0: quando a sua mão ficou presa por uma rocha. No quinto dia, enfraquecido e à beira da morte, ele tomou uma decisão radical.
1: Você quebraria o próprio braço e amputaria a mão com um canivete para evitar a própria morte? Esse dilema real foi enfrentado por um jovem montanhista americano há mais de 20 anos e virou um exemplo do que o ser humano é capaz na luta por sobrevivência. O caso virou até um filme de Hollywood. Você vai ouvir o impressionante relato do jovem que viveu essa história.
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1: Em maio de 2003, o americano Aaron Ralston tinha 27 anos. Ele era um montanhista experiente, acostumado a condições extremas e que gostava de desafios. Por isso, a escalada que faria sozinho pelo Blue John Canyon, no estado de Utah, era para ser, em comparação com suas aventuras habituais, como um passeio no fim da tarde. Ele queria aproveitar o sol, o calor e a areia de Utah, depois de enfrentar um inverno frio cheio de neve em Boulder, no Colorado, onde mora. Em entrevista ao programa Outlook da BBC, ele contou como era esse canyon que ele visitou.
3: O canyon era do tipo slot canyon, com várias fendas estreitas e profundas. O canyon em que eu estava devia ter 1 metro de largura e uma profundidade de 15 a 20 metros. O lugar parecia um corredor afundado no deserto. Esses lugares são esculpidos por inundações de águas das chuvas, que se movem em grandes torrentes por esses corredores, coletando detritos, incluindo rochas e pedregulhos, que acabam ficando presos entre as paredes.
1: Aaron estava descendo esse canyon e passou por cima de uma dessas grandes rochas que tinham sido movidas pela inundação e ficaram presas entre as paredes.
3: Depois que eu passei por cima dela, ela se mexeu e acabou prendendo a minha mão direita. A mão ficou entre a rocha e um dos lados da parede. Então eu fiquei parado, de pé no fundo do canyon, com a mão sendo esmagada pela rocha presa entre as duas paredes do canyon. Eu fiquei em pânico, apavorado. Minha reação foi que nem a de um bicho. Eu tentava desesperadamente libertar minha mão, tentando usar adrenalina no meu sangue para levantar a pedra ou, de alguma forma, movê-la. Na minha cabeça, se eu tinha feito a rocha se mexer, conseguiria movê-la de novo. Mas ela não estava se movendo. Passei quase uma hora naquele espaço apertado, tentando levantar a pedra. Meu ombro esquerdo estava a alguns centímetros da parede e meu ombro direito também, a alguns centímetros da outra parede. Eu estava de pé ali, preso nesse espaço de cerca de 1 metro, com a mão presa entre a rocha e a parede a 15 metros de profundidade. Não sentia a mão direita, mas sentia a dor no pulso, que estava sendo esmagado pela rocha. A circulação foi interrompida e a mão morreu logo depois. A única vantagem é que eu não tinha me machucado. Quer dizer, eu não havia quebrado minha perna ou sofrido alguma concussão. Então, me acalmei e comecei a pensar em formas de sair dali.
1: A primeira coisa que fez foi esvaziar o conteúdo da mochila sobre a rocha. Ele tinha cintos e arreios de escalada, cordas, mosquetões, algumas correias e um canivete, do tipo canivete suíço, com várias pequenas ferramentas. A primeira ideia que teve foi a de usar esse canivete como se fosse daquelas picaretas pequenas usadas por geólogos, lascando a rocha ao redor da mão.
3: Foi muito patético. Canivetes definitivamente não são feitos para isso. Na verdade, eu estava causando mais danos à lâmina e à minha mão do que à rocha. Levei cerca de 15 horas para remover um volume de arenito equivalente a talvez metade de uma bola de golfe. Passei a noite cavando a rocha e desisti. Na manhã seguinte, tentei usar o equipamento de escalada para tentar montar uma espécie de sistema de roldanas improvisado para tentar mover a rocha. Mas também não deu certo.
1: Outra ideia que largou rapidamente foi a de amputar o braço. Ele achou que isso simplesmente não era viável.
3: Eu tentei cortar meu braço, tentei serrar meu braço e tentei esfaqueá-lo. Tudo isso acabou fracassando, porque a lâmina do canivete nunca atravessaria os ossos. A lâmina era completamente cega. E mesmo se eu conseguisse fazer a amputação, eu sangraria até a morte. Então, 24 horas depois de ficar preso no fundo daquele canyon, eu sabia que estava no meu túmulo, que realmente iria morrer ali.
1: Aaron Ralston não tinha avisado ninguém sobre sua excursão. Ele estava escondido da superfície, no fundo de um canyon, com a mão presa por uma rocha de 350 quilos. Ninguém sabia disso. Ele dava pequenos goles dos 350 mililitros de água que tinha e comia nacos dos dois burritos que tinha trazido. Aaron sabia que não sobreviveria o suficiente a tempo de ser encontrado naquele lugar remoto. E o que ele fez? Começou a gravar vídeos se despedindo dos entes queridos.
3: Comecei a gravar minhas despedidas para minha família, meus pais, minha irmã. Eu deixei claro que não ia me matar, que não ia acabar com isso prematuramente ou agir contra mim mesmo. Comecei a dizer adeus, que eu os amava e pedia desculpas por ter me metido nisso. Eu percebi que o que eu vinha fazendo na minha vida era sair e buscar essas aventuras, tentando provar para mim mesmo que era capaz dessas coisas e que agora iria morrer por causa disso. Eu estava profundamente arrependido de não ter contado a ninguém para onde estava indo e de não ter estado presente na vida dos meus entes queridos. Eu estava estendendo a mão para eles e, de certa forma, os trazendo para o canyon. Percebi isso quando liguei a câmera de vídeo e falei com eles. Era uma comunicação tão direta que eu sentia que eles estavam lá. Eu até sorri algumas vezes, pensando em alguma lembrança das nossas vidas. E os poucos momentos de esperança que eu tinha vinham principalmente de falar para aquela câmera. Eu entrava nesse espaço família, eu sentia o amor dos meus pais e amigos, da minha irmã, dos meus avós. Era como se eu estivesse cercado por eles. E eu percebi que realmente era isso que estava me mantendo vivo.
1: No quarto dia, Aaron estava desidratado, sem comida e bem fraco. Ele não conseguia dormir por causa da dor, da posição em que estava, de pé, e especialmente porque a temperatura caía drasticamente e fazia muito frio à noite. Quando veio a quinta noite, ele achou que seria a última, que não acordaria para mais uma manhã. Chegou até a fazer uma inscrição na parede com seu nome, data de nascimento e data da morte. E a noite veio, trazendo uma alucinação, uma visão.
3: E então eu tive uma visão. Na verdade, uma premonição. Eu estava interagindo com um garotinho. Eu me via com um braço direito sem mão. E eu pegava esse garotinho na sala de estar. Ele tinha uns 3 anos, cabelo louro, olhos azuis e camisa vermelha. E a forma como interagimos me disse que esse era o meu futuro filho e que isso significava que eu ia sair de lá. E isso me deu coragem nesse momento, nas piores horas de toda essa experiência, nessa última noite. Me vi no futuro com um filho que eu ainda não tinha. E isso me deu a sensação de que eu poderia superar tudo isso de alguma forma. A manhã seguinte foi uma manhã que eu nunca pensei que veria. E foi então que eu realmente tive a epifania de como resolver o enigma que estava empacado na minha cabeça. Como cortar meu braço com uma faca sem fio com a qual não consigo cortar ossos? E aí eu finalmente percebi. Eu não preciso cortar os ossos, posso quebrá-los. Use a rocha. Eu gritava comigo mesmo. Eu estava eufórico. E essa euforia tomou conta de mim e me levou a fazer o que era inimaginável nos primeiros momentos em que eu fiquei preso. Eu tinha me recusado a sequer pensar nisso. E agora, eu estava todo ansioso para amputar o meu braço.
2: E agora, aqui, eu estou ecstático de estar levando essa knife para meu braço.
1: Então, abraçando a rocha com o braço esquerdo, ele colocou toda a força do corpo para empurrar o braço direito para dentro, partindo um a um os dois ossos do braço, primeiro o rádio, depois a ulna.
2: And they broke just about an inch back.
3: E eles se quebraram cerca de 2,5 centímetros atrás de onde a pedra me segurava. Quem já quebrou um osso sabe como é essa dor. Mas para mim foi uma dor linda. Eu estava sorrindo, porque sabia que não ia morrer, que eu finalmente sairia dali. Depois levei uma hora fazendo essa cirurgia, cortando músculos e veias em um ponto mais ou menos na metade do braço, entre o pulso e o cotovelo. Aí apliquei o torniquete que eu tinha criado. Consegui mitigar a perda de sangue graças a esse torniquete. Finalmente eu estava livre da rocha. Sabe aquela sensação de libertação? Eu sentia tanto dor quanto euforia. Na verdade, a euforia é que foi o maior desafio, porque eu não podia desmaiar. Assim que eu me libertei, tive que fechar os olhos, me encostar na parede do cânion e respirar fundo por cerca de 30 segundos para poder voltar ao ponto em que eu pudesse abrir meus olhos e estar presente ali, sem o risco de desmaiar com a emoção de tudo isso.
1: Não é qualquer um que seria capaz de quebrar os ossos do braço e separá-los da mão com um canivete. Tudo isso sem anestesia. E com a dor e a quantidade de sangue sendo perdida nessa operação, dá para imaginar como seria fácil perder os sentidos ali. E o risco de desmaiar nessas condições.
3: Foi um grande desafio não desmaiar. É que eu sabia que, se eu desmaiasse, provavelmente morreria ou perderia um tempo preciosíssimo, porque eu ainda tinha que caminhar. Eu tinha quase 11 quilômetros para voltar até a minha caminhonete e depois dirigir talvez por 2 horas até chegar a um telefone. A coisa mais importante nesse momento foi que eu não desmaiei e consegui me controlar. E eu fiz isso de maneira instintiva. Fechei os olhos, respirei fundo até poder abrir os olhos, saber que eu ainda estava consciente e começaram a sair dali.
1: Aaron colocou o braço em uma tipóia improvisada que fez usando uma pequena mochila. Seguiu pelo cânion estreito em que estava, saiu dele e se viu ao lado de um penhasco, uma parede de 20 metros, que desceu de rapel. Na base desse penhasco, ele encontrou um riacho, onde finalmente pôde matar a sede. Depois, seguiu andando pela trilha de 11 quilômetros em direção à sua caminhonete, sempre tomando cuidado para se manter consciente, apesar da fraqueza e da dor.
3: Eu certamente sentia muita dor. Os momentos da amputação foram a sensação mais excruciante e intensa que eu provavelmente vou sentir em toda a vida. Mas assim que eu consegui me recompor, comecei a sorrir. Eu tinha coisa mais importante para fazer. Como se a dor fosse irrelevante. A dor não ia me matar. Mas se eu parasse no caminho para tirar uma soneca, ou se perdesse o fôlego, ou se ficasse desorientado, essas coisas sim me matariam. Eu ficava repetindo para mim mesmo, mais um passo, mais um passo. Então, com esse mantra me empurrando, caminhei e caminhei por quase 4 horas, até que me deparei com uma família que fazia uma caminhada ali.
1: Aaron topou com uma família holandesa, um casal e seu filho, que estava de férias nos Estados Unidos e fazia uma caminhada nessa região. Eles lhe deram água e biscoitos e o ajudaram a seguir em frente.
2: Andamos
3: por mais meia hora, mas eu

0: Naquele momento, olhei para cima para ver para quem ele acenava e vi um helicóptero aparecendo. Para mim, foi um milagre, porque eu não sabia que as pessoas estavam procurando por mim.
1: A família de Aaron tinha alertado as autoridades sobre seu desaparecimento e as buscas tinham se concentrado nessa região de Canyons. Ele foi resgatado aproximadamente 4 horas após ter amputado a mão. Quando chegou ao hospital, estava desidratado, tinha perdido 18 quilos e 25% de seu sangue, mas teve uma recuperação plena. E que fim levou a mão?
0: Eu não a queria de volta, mas acho que é uma política prudente não deixar restos humanos no campo. Então, o serviço de parques, bem como várias outras organizações de resgate, coordenaram a recuperação da mão. 3 dias depois, com uma equipe de mais de uma dúzia de pessoas levando um guincho e um macaco hidráulico, eles removeram a pedra, pegaram a mão, a cremaram no necrotério e devolveram as cinzas para mim. Eu voltei para o Canyon e deixei as cinzas ali com uma oração para me lembrar das lições e da alegria que eu senti no momento em que me libertei.
1: Aaron Ralston escreveu um livro lançado em 2004 contando essa história e que foi transformado no filme 127 Horas com James Franco, dirigido por Danny Boyle, que recebeu 6 indicações ao Oscar de 2011, inclusive o para melhor filme.
0: No começo, eu achava que essa história deveria ser contada por um documentário, mas fui persuadido pela visão do Danny Boyle. Ele me disse que eu poderia até contar minha experiência num documentário, mas isso não teria o mesmo impacto de um ator nos trazendo a experiência. E, de fato, do jeito que eles contaram a história, com a música, a edição, quando eu vi o filme, eu comecei a chorar 15 minutos depois do filme ter começado. Enfrentei tudo aquilo novamente. E nos momentos finais do filme, tem uma cena com James Franco saindo de uma piscina e tem um sofá e a família do personagem está sentada ali. E não são atores. É a minha família e são os meus amigos que o Danny Boyle trouxe para o set. E aparecem minha esposa, eu e o nosso filhinho, que é aquele garotinho que eu vi naquela visão no Canyon.
2: Is that little boy that I saw in that vision in the canyon?
1: Aaron Ralston apareceu em dezenas de talk shows nos Estados Unidos. Seu livro foi best-seller em vários países e hoje ele dá palestras motivacionais. Ele ganhou uma prótese na mão e continuou escalando montanhas, entre elas o Aconcagua, na Argentina, a montanha mais alta da América do Sul. Eu sou Thomas Papon e você ouviu um episódio do podcast
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1: da BBC News Brasil.
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1: Vamos falar sobre o diagnóstico de endometriose em mulheres com mais de 40 anos. Nós estamos aqui com o ginecologista e obstetra, o Marcos Tcherniakovski. Ele é especialista em endometriose, diretor da Sociedade Brasileira de Endometriose, aqui conosco. Dr. Marcos, muito boa noite.
2: Boa noite, Tânia. Boa noite a todos os ouvintes da CBN. É um prazer falar com vocês, principalmente sobre essa doença tão importante aí que acomete muitas mulheres, não só no Brasil, como no mundo inteiro.
1: Pois é. E antes de entrarmos nessa questão, né, das mulheres com mais de 40 anos, que só nessa idade, a partir dessa idade é que elas têm esse diagnóstico da endometriose, para entendermos aqui, a endometriose, ela surge mais frequentemente com que idade nas mulheres?
2: É, excelente pergunta, Tânia. Na verdade, a endometriose, é importante a gente definir o que vem a ser endometriose, que é nada mais do que a saída do tecido endometrial, aquele tecido que sai durante o período da menstruação. É normal que saia pela vagina, mas esse tecido também pode ir através das tubas uterinas e cair dentro da cavidade abdominal, dentro da pelve dessa mulher. E é claro que tecido de dentro do útero foi feito para ficar dentro do útero. Se ele vai para fora, ele causa uma reação inflamatória, e são essas reações inflamatórias que vão ocasionar os sintomas dessa mulher. Então, em que período que pode ocasionar endometriose? Entre o período que essa mulher menstrua. Então, vai desde uma primeira menstruação daquela adolescente, normalmente 10 anos, 11 anos, 12 anos, até basicamente a última menstruação desta mulher, que nós chamamos de menopausa, mas pode também ocorrer a endometriose na pós-menopausa.
1: Ué? Nossa, depois quero falar sobre isso. Mas necessariamente, quando começa a menstruar, se tem endometriose, já vai se manifestar? Ou a endometriose pode aparecer em qualquer momento do ciclo?
2: Não, na verdade, assim, existe uma dificuldade muito grande ainda, não só no Brasil, como no mundo inteiro, no diagnóstico da endometriose. Muito se baseia, Tânia, pela relativação, né, relatividade que a mulher fala da dor dela, né? Ela desde a adolescência, ela continua escutando da mãe dela, da tia, da avó, de que ter dor é normal, de que isso realmente é uma coisa da mulher. Uhum. E muitas vezes, quando ela também procura o ginecologista, muitos dos ginecologistas ou os médicos generalistas acabam também normalizando essa situação nessa mulher. Então, assim, estima-se que o diagnóstico da endometriose, do ponto de vista até mundial, é em média entre 7 e 10 anos para realmente essa mulher começar a ter os primeiros sintomas, até realmente chegar no médico que vai dar atenção a ela, que vai conhecer e pensar na endometriose.
1: Que coisa. Então, a gente, então, não é uma coisa determinante, assim, não sabemos, na verdade, né? Como é difícil de diagnosticar por esses fatores, a gente não sabe se, em geral, já começa desde o início do período de menstruação, ou se pode surgir a endometriose.
2: A endometriose, Tânia, ela não acontece por um ciclo menstrual, nem por dois ciclos menstruais, né? Por isso que não existe uma fase do ciclo para se diagnosticar. A endometriose é uma doença crônica, é uma doença inflamatória. Então, quando a gente fala em doenças crônicas, no mínimo nós temos um período de história aí de 6 meses. Então, isso vai acontecendo mês a mês. E muitas das mulheres que a gente diagnostica na fase adulta, ela tem início na fase da adolescência. Entendi. Então, não é que é difícil o diagnóstico. Pelo contrário, o diagnóstico ele tem que ser pensado. E o que acontece é que ainda existe um desconhecimento em relação a essa doença, tanto do ponto de vista da própria paciente, como do ponto de vista dos colegas médicos também em relação a isso.
1: Quer dizer, uma mulher de 40 anos que é diagnosticada com endometriose, muito provavelmente não é que a endometriose apareceu com essa idade. Essa endometriose já estava lá e era negligenciada, os sintomas eram negligenciados, né?
2: Exatamente, esse é o ponto, porque o que acontece com a mulher moderna? Hoje a mulher moderna, ela tardia a sua gravidez. Então muitas mulheres acabam, o que antes era normal, a mulher ter 2, 3, 4 filhos, então claro que quando engravidamos nós não menstruamos, muitas vezes quando amamentamos não menstruamos, então quanto mais menstruação uma mulher tiver, maior chance de ela ter não só endometriose, como muitas doenças ocasionadas por estímulo hormonal, né?
1: Entendi. Agora, com não tendo menos filhos ou não tendo filhos, né, retardando a gravidez, isso aumenta a possibilidade da endometriose.
2: Isso aumenta a possibilidade. A mulher hoje, ela exerce um papel muito importante na sociedade. Muitos lares, a mulher é a mantenedora do lar. Então, a mulher hoje cultua muito o seu corpo. Então, ela não só ela tardia sua gravidez, como também ela assume uma posição muito grande dentro da sociedade, dentro do trabalho, o que antes era comum nós termos a mulher como dona de casa. Hoje não, a mulher ela exerce uma função muito grande, isso aumenta estresse, isso aumenta a parte emocional, isso aumenta e acaba baixando a imunidade. Então, claro que nós não sabemos ao certo qual é a causa exata da endometriose, mas nitidamente nós sabemos que hoje é bastante envolvido numa parte imunológica e numa parte genética também. Nós sabemos que filhas de mães que já tiveram endometriose têm de 3 a 9 vezes mais chances de ter endometriose. Se uma irmã teve endometriose, também passa a ter uma chance maior. Então, muito cuidado, por isso que é importante a conversa com a paciente, a conversa numa consulta médica, não pode ser uma consulta de 5 minutos, de 10 minutos, tem que escutá-la, tem que abraçá-la, e eu sempre falo o seguinte, quando escutar do seu médico, de que essa dor é normal, esse inchaço é normal, essa cólica é normal, procura outra opinião para que alguém realmente dê atenção a esses sintomas, né?
1: A cólica nunca é normal ou tem algum grau de cólica que é normal?
2: Particularmente, Tânia, eu não considero nada que incomode a mulher normal, né? Essa situação de que ter cólica e eu ter a dor, poxa, mas se isso me incomoda, né, todo mês, eu preciso realmente começar a dar atenção. Mesmo porque é importante esse conceito, Tânia, e muitas pessoas, quando eu pergunto para as pacientes ou para as mulheres por que elas menstruam, você sabe que menos de 50% dessas mulheres me respondem o motivo pelo qual elas menstruam. Então, a menstruação ela só vem por um único motivo, ela não tem outro motivo. Ela menstrua porque ela não engravidou. Então, o organismo é feito para engravidar todo mês, para soltar o óvulo, para encontrar o espermatozoide, para que aconteça a fecundação. Portanto, se ela tem esse sofrimento, essa cólica mensal, a pergunta é por que menstruar? Então, aí, realmente, a gente ajuda essa mulher, claro, incentivando a atividade física, melhorando a parte da alimentação dela, mas também brecando esse ciclo menstrual com anticoncepcionais, esses normais que a gente usa no nosso dia a dia, fazendo com que ela não menstrue. E explicando isso a ela, de que isso é realmente algo que está protegendo ela e não a agredindo.
1: Esses anticoncepcionais de uso contínuo, né? Que não faz a pausa em que a mulher menstrua.
2: Pode ter a pausa, como pode não ter a pausa. O que que a literatura nos mostra? Que é melhor tomar de forma contínua. Porque quando eu não dou pausa, eu estou parando esse anticoncepcional apenas para menstruar. O organismo não sabe que nós estamos no último dia do comprimido. É por ela não tomar, que aí sim ela tem um nível de hormônio constante daquele mês, passa a não ter mais, então, aquele endométrio descama.
1: Ah, então mulheres que têm endometriose, ou que sofrem muito com cólica, mesmo não tendo a endometriose, o uso de anticoncepcional contínuo é uma forma de tratamento.
2: É uma forma, sem dúvida, Tânia. Eu costumo falar o seguinte, né, para as minhas pacientes, é que assim, começa a valer uma regra para ela. Quanto menos ela menstruar, melhor. Quanto mais ela menstruar, pior. Claro, quando ela quiser engravidar, ela vai parar o anticoncepcional e vai tentar engravidar de forma absolutamente normal.
1: É que tem uma coisa, né, ainda com da mulher, da menstruação, né, quase como um ritual, né, de feminilidade e tal, essas coisas precisamos desapegar. Mas tem a questão do hormônio também, do anticoncepcional, né, ele não pode agravar outros quadros, por exemplo?
2: Olha, Tânia, hoje o que a literatura nos mostra é que não. Eu falo o seguinte, que o anticoncepcional é o mocinho da história, não é mais o bandido da história. Hoje nós temos anticoncepcionais com dosagens extremamente baixas, quase normalizando aquilo que o ovário produz no seu dia a dia, anticoncepcionais bioequivalentes, a progesterona acaba sendo também um bom hormônio para isso, e eu estou diante de uma medicação que melhora a TPM, melhora a cólica, melhora sangramento, melhora a dor de cabeça. E os trabalhos também mostram que quem usa anticoncepcionais hormonais acabam tendo menos chance, olha só, de câncer de ovário, câncer de intestino e câncer de endométrio. Então, é questão aí, Tânia, de explicar o motivo pelo qual ela vai fazer uso dessa medicação. E os anticoncepcionais, eles não são iguais. Se ela não se adaptou a um tipo de anticoncepcional, a um tipo de medicação, existem outros tipos, né? Então, assim, a gente tem hoje uma gama muito grande para poder proporcionar e para poder oferecer para essa mulher, para que ela se adapte para aquilo que é melhor para ela. Então, não existe o melhor anticoncepcional, existe aquele que melhor se adapta a essa pessoa. Mas volto a dizer, Tânia, tudo é questão de explicar. Tudo é questão de realmente mostrar para ela aquilo que a literatura mostra e aquilo que está aí hoje para ajudá-la e não prejudicá-la.
1: Boa. Dr. Marcos Tcherniakovsky aqui conosco, conversando sobre endometriose. Ele é ginecologista e obstetra. O senhor falou no comecinho que mesmo depois que termina, né, a vida menstrual das mulheres, vamos dizer assim, entra na menopausa, ainda assim a endometriose pode ser um problema? Ela não regride?
2: Pode. Existem alguns fatores, claro que na pós-menopausa ela passa a ser mais raro, mas o que existe muitas vezes é que existe a produção de estrogênio, que é esse hormônio que mais estimula a célula endometrial, em outras regiões, principalmente gordura. Então você pode ter um desequilíbrio, você pode ter ainda uma produção de hormônio. E outra, aquela mulher, ela pode ter lesões de endometriose residuais que podem se manifestar numa pós-menopausa. O que chama mais atenção na pós-menopausa é quando ela tem a endometriose, principalmente no ovário, porque claro que a chance de malignização, primeiro que a endometriose é uma doença extremamente benigna, e é importante que os ouvintes entendam essa situação. Ela é benigna, mas muitas vezes o comportamento dessa reação inflamatória pode ser extremamente agressivo, porque eu tenho uma inflamação em que esses órgãos podem se grudar, ela pode comprometer e muitas vezes intestino, muitas vezes bexiga. Então, isso que dá o quadro de dor pélvica, principalmente crônica nessas mulheres.
1: Entendi. Bom, o estrogênio, então, agrava o quadro da endometriose. Então, para mulheres que estão na menopausa e fazem reposição hormonal, as que têm endometriose, não é recomendada a reposição?
2: Excelente pergunta. Primeiro que é importante sempre nós falarmos o seguinte: não é nenhum pânico ter endometriose e ter o diagnóstico de endometriose. Eu costumo fazer uma comparação com outros tipos de doença. Por exemplo, se eu tenho um mioma no útero, todos os miomas são cirúrgicos, uma pessoa na pós-menopausa, ela não tem mioma nesse útero, ela não pode também ter algum nódulo na mama dela extremamente benigno? Então, eu costumo falar que essas pessoas, elas são operadas não porque ela tem endometriose, e sim porque tem repercussão da endometriose. Então, assim, em casos em que a gente diagnostica endometriose na pós-menopausa, o que existe é que essa quantidade de estrogênio que nós vamos dar para essa mulher acaba sendo incapaz de proliferar. Os estudos mostram que não proliferam. E sempre quando eu der um estrogênio, eu tenho que dar uma progesterona para defender, porque é o hormônio que vai contra. Então, fazer uma reposição hormonal só com estrogênio é uma situação que a gente não permite numa mulher que tenha endometriose. Mas quando nós usamos junto a progesterona, aí é algo que nós temos que, primeiro, que avaliar caso a caso, e outra, o que vigora hoje em dia, Tânia, é qualidade de vida. Eu tenho que dar qualidade de vida para essa mulher na pós-menopausa. Então, quando a gente fala, não é assim, olha, eu vou dar uma terapia hormonal, tchau, nunca mais vou te ver. É acompanhamento.
1: Ah, mas interessante, tá? Isso, porque eu conheço mulher que está sofrendo com sintomas da menopausa, mas como tem endometriose, não faz a reposição, que diz que é vetado a ela pela endometriose. Então, você está me dizendo que dá para fazer, só que aí é um hormônio com a progesterona.
2: Tânia, eu vou muito mais longe do que isso. Não é que dá para fazer. É para fazer. Hoje, a endometriose não é contraindicação de você fazer uma terapia hormonal. O que eu estou falando é o seguinte: claro que os sintomas são causados principalmente pelo hipoestrogenismo. Nós damos progesterona para pessoas que têm útero. Por quê? Para defender o endométrio dessa mulher. No caso de ela ter endometriose, necessariamente eu tenho que usar também uma progesterona para não deixar essa mulher só num ambiente estrogênico, né? Porque a progesterona ela vai ajudar, inclusive, na ação desse estrogênio naquele determinado órgão, principalmente no endométrio.
1: Ah, eu vou falar para ela, então. Para ela falar com...
2: Pode falar.
1: Para os médicos, que sim, só que aí tem que tomar os cuidados específicos, mas que dá para fazer a reposição hormonal, sim, tendo
2: a endometriose. Desculpa, cuidado específico e acompanhamento. Tem que ter o acompanhamento do médico, e volto a dizer, médico que a tranquilize, que realmente fale para ela exatamente o que está acontecendo, que não é nenhum pânico em momento nenhum da fase dessa mulher, sim. Tem que se colocar pânico em relação a essa situação.
1: Muito bom, muito bacana. Doutor Marcos, muito obrigada, viu, pela entrevista. Boa noite.
2: Obrigado, eu que agradeço, Tânia. Boa noite, fico à disposição de vocês sempre que desejarem.
1: Muito bem, doutor Marcos Tcherniakovski. É ginecologista e obstetra, conversando conosco.
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1: Estamos com a atriz Suzy Rego. Ela está em cartaz em São Paulo com a peça Meno Male. É uma remontagem do texto do Juca de Oliveira. A peça está em cartaz no Teatro Renaissance. Suzy Rego, bem-vinda. Boa noite.
5: Muito obrigada. Boa noite a todos os ouvintes. Obrigada a você, Tânia. Ai. Obrigada pelo espaço para a divulgação desse nosso imenso sucesso.
1: Eu que agradeço. É um sucesso. Aliás, é uma remontagem, né? Porque essa peça ficou anos em cartaz, lá na década de 80, e agora volta. Mas antes de falarmos da peça do Juca, maravilhoso, quero dizer que além da Suzy, tem Nuno Leal Maia, né? Marcelo Faria, tem Joaquim Lopes, Antoniela Canto, a Nayara de Castro, tem um elenco.
5: Uma direção maravilhosa, direção brilhantíssima do Léo Stefanini, filho do nosso icônico Fulvio Stefanini, que esteve nessa peça em Meno Male nos anos 80, durante 7 anos, com um retumbante sucesso, que é a nossa meta agora repetir ou dobrar este sucesso e levar esse espetáculo para o Brasil inteiro.
1: Incrível, né? Isso já se vão 40 anos. E a peça está atual.
5: Porque é um autêntico Juca de Oliveira, um eterno Juca, um genial Juca de Oliveira. Eu tenho um prazer imenso de ter feito Caixa 2 do Juca de Oliveira nos anos 90. Fiquei quase 5 anos em cartaz e eu tenho uma grande gratidão ter sido convidada pelo Sandro Chaim para fazer parte desse elenco maravilhoso, nesse projeto que tem sido tão bem sucedido nesse primeiro mês com casas lotadas, mesmo com Jogos da Copa.
1: Uau! Nossa, concorrendo com Jogos da Copa é um grande feito. Ô Suzy, então vamos entender por que essa peça, né, é esse sucesso. Conta pra gente o que é possível contar do enredo da peça Meno Male.
5: Não, na verdade é o seguinte, é um encontro de um motorista de táxi já idoso da Moca, que está sendo ameaçado de ser desapropriado da casa onde ele mora há mais de 40 anos, com um político de uma secretaria. Então, eles têm um encontro inusitado, ligado por uma neta, e que envolve exatamente isso. É um bairro bastante tradicional de São Paulo, com uma gente simples, uma gente honesta, uma gente forte, e com uma secretaria de Estado, onde existe ali cabide de emprego, onde existem relações estremecidas, onde existem auxiliares que são assessores de nada, onde existem romances, intrigas, e lógico, uma dose muito grande de um texto brilhante numa montagem onde as reviravoltas acontecem a cada momento.
1: Uau! Bom, na Moca, então, tem essa pegada italiana, assim?
5: Sim, claro, sem dúvida, que o nosso Nuno Leal Maia interpreta o Nicola, que personagem célebre que o Juca fez durante tanto tempo, e tem realmente muita, lógico, tem a citação italiana, que também traz todo um charme e toda uma ternura para quem assiste. A relação de avô de neta, relação de esposo-esposa, de secretário, relação de poderes num cargo público, e tudo isso se mistura à fragilidade humana, o que o Juca sempre escreveu. Ele falava, eu escrevo sobre aquilo que me causa perplexidade, sobre aquilo que me indigna, e aí o Brasil, como já é um país de uma piada pronta, às vezes piada de mau gosto, mas ele como um gênio, um escritor genial, ator, redator, enfim, produtor, sabe, sempre soube e sempre saberá, através dos textos dele, transmutar isso, trazer a plateia para uma reflexão que nos faz rir de nós mesmos, mas nos faz sair, pensar, levar isso depois, e lógico, boca a boca, nós somos do entretenimento, nós somos da arte, cultura e lazer, é claro que nós queremos levar um produto maravilhoso, uma comédia fantástica para o nosso público e divertir, mas tem sempre aquelas sementes que nos fazem pensar um pouco mais, será que o Juca não traz aqui para mim um convite a eu pensar como é que eu voto?
1: O rir é sempre uma ferramenta interessante de reflexão, né?
5: Sim, rir é um ato de resistência.
1: Exatamente, e aí esse encontro do taxista com o político, né? Um taxista que está com a vida meio complicada e aquele político corrupto, né? Então, olha o gancho, né? Olha o gancho.
5: Qualquer semelhança é mera coincidência, só que não.
1: Só que não. E você, Suzy Rego, faz a esposa desse político, que é o Alberto, né?
5: Sim, doutor Alberto, com o meu amado Joaquim Lopes, de quem eu já fui mãe na teledramaturgia, na novela Império em 2014, eu fiz a mãe dele, e agora eu faço a esposa dele, pendurada ali. E é lógico, são aqueles pequenos e podres poderes, todo mundo quer mandar em todo mundo se aproveita, e eles também estão em crise conjugal, então tem mais uma questão familiar ali também envolvida, e a convivência em busca do famigerado poder, né? Cada um no seu, na sua meta de poder e de felicidade, que nem sempre vem dessa forma tão enviesada.
1: Bom, o que eu vou dizer aqui está na sinopse, então acho que eu não vou dar spoiler, né? Que o Alberto, que é o marido da sua personagem, ele tem um amante, né?
5: É o que nós vamos descobrir, porque assim, há muitas pegadinhas nessa peça, então muita coisa que pode ser, talvez nem seja.
1: Ah, entendi.
5: Isso.
1: Aí
5: tá a graça o tempo inteiro. Sim. O tempo inteiro são sempre momentos surpreendentes em que a plateia se torna mais um membro do nosso elenco, com uma participação tão fervorosa, uma torcida. Olha, nós ficamos encantados com as plateias que lotam o Teatro Renaissance no coração de São Paulo, ali na Alameda Santos, e são tão amorosos, tão vigorosos, tão participantes. E nós temos, assim, uma felicidade imensa, porque fazemos tudo com muito vigor, com muito tônus, com muita entrega e com muito amor ao nosso ofício, à nossa arte.
1: Sim. E celebrando, né, o texto do Juca de Oliveira, perdemos o Juca nesse ano, em março desse ano.
5: Isso.
1: Né? E acho que Caixa 2 já foi remontado esse ano também.
5: Está em cartaz também.
1: Está em cartaz, né?
5: Está em cartaz também. E existe também o desejo, e eu torço demais para que isso aconteça, do nosso produtor, Sandro Chaim, que também produz Caixa 2, de fazer um festival Juca de Oliveira, uma remontagem das mais célebres peças do Juca, e até também de textos inéditos, e de performances, e de todo tipo de homenagem que ele sempre recebeu, né, como um imortal da Academia Paulista de Letras, e também com a sua obra eterna e que merece ser o tempo inteiro elogiada, vivida, partilhada e honrada.
1: Sim, a gente conhece muito o Juca pela, como ator, né, pelas novelas, né, sempre muito presente. Sim. Mas nem todo mundo sabia que ele é um grande escritor também de peças, né, um grande dramaturgo.
5: Olha, é assim... Né? Exatamente, mas por tanto tempo que ele esteve em cartaz com tantas obras maravilhosas, viajando o país inteiro e até outros países, O público conhece muito, sabe muito do Juca, de um Juca pulsante, potente, de um Juca inteligente, irônico e divertidíssimo. Então, sim, assim, são as mais presentes lembranças. Juca está muito vivo em nós.
1: Sim, e um traço da obra dele é isso, é provocar o riso e ao mesmo tempo a reflexão.
5: Sim, sem dúvida alguma, ele sempre foi muito arrojado, muito, muito letrado, muito interessado na notícia, no país, né, e nos absurdos, e como um gênio, como escritor e como intérprete, como um artista pluralíssimo, sempre trouxe isso naquilo que ele melhor sabia fazer, na crítica e muito através da comédia, que é um elixir. É um elixir para quem faz e um elixir para quem assiste.
1: É. Bom, você participou da montagem de Caixa 2 e qual outra peça que você falou? Lá nos anos 90, do Juca?
5: Não, eu fiz como atriz com o Juca também. Procura-se um Tenor, um sucesso maravilhoso. E Caixa 2, sim, foram quase 5 anos. E fomos dirigidos por grandes nomes como Fauzi Arap, Bibi Ferreira. Então, assim, a minha vivência com o Juca de Oliveira foi uma universidade do meu ofício, como atriz, como leitora, como participante, enfim, como admiradora que sou e serei eternamente.
1: Você contracenou com ele também, é isso?
5: Sim, várias vezes. Sim, no Procura-se um Tenor durante mais de 3 anos, o Caixa 2 durante quase 5 anos, e pude apreciar as outras obras que ele fez, que eu não estava no elenco, mas pude assistir A Flor do Meu Bem-Querer, As Favas com os Escrúpulos, e, nossa, várias outras peças que era sempre um prêmio, um prazer para quem assistia, era sempre uma aula magna, e eu só tenho a agradecer demais, Juquinha, onde quer que você esteja, e você está em lugar de altíssimo nível. Grata, grata, grata pelas suas bênçãos.
1: Muito bom, é o texto do Juca de Oliveira, a peça Menomale, que está tendo essa remontagem, né? É uma peça que ficou 7 anos em cartaz em São Paulo, nos anos 80.
5: Em São Paulo e no Brasil, eles viajaram muito também. E isso é a nossa intenção também. Nós estamos às sextas, sábados e domingos ali no Teatro Renaissance. Na sexta é às 8 da noite, no sábado às 9 da noite. No domingo, 18h45, eu agradeço demais, porque eu vou mandar um beijo para o meu elenco também, com a Antoniela Canto, Nayara de Castro, Joca Lopes, Marcelo Faria, Nuno Léo Maia, a tia aqui, um beijo para o Léo Stefanini, nosso diretor, para a nossa produção toda amorosa, para a nossa assessoria de imprensa, para essa turminha toda que faz tudo isso acontecer de forma magnífica e muito feliz.
1: Muito bom, hein, Suzy? O Teatro Vivo, né? Você falou que em pleno período de Copa, o pessoal está indo ao teatro. Isso é um ótimo sinal.
5: É porque São Paulo é uma coisa gigantesca, mundial. Então, muitas pessoas amam, nesse período de férias, aproveitar, ou estão em Sampa, ou vêm para Sampa e falam, tá bom, eu posso assistir um jogo ou outro, mas eu posso ver também a arte ali, orgânica, de perto, e aproveitar isso também. Isso para nós, assim, tem espaço para tudo. O sol brilha para todos, há campo para vários jogos, e nós estamos batendo um bolão.
1: Sim, é muito bom, hein? Então, atenção, hein? Você que está em São Paulo, é a peça Menomale, que está em cartaz no Teatro Renaissance, que fica na Alameda Santos. Quem estiver em outras cidades, calma, que a peça vai rodar.
5: Né, pode vir para São Paulo, aproveitar o mês de férias, vem para São Paulo, aproveita, toma um café ali no Teatro Renaissance, que é maravilhoso, Alameda Santos 2233, Coração dos Jardins, e aí nós vamos ficar muito felizes em recebê-los na nossa plateia.
1: Muito bem, a Suzy Rego, que está no elenco, junto com o Nuno Leal Maia, o Marcelo Faria, olha só, o Joaquim Lopes, queridos, Antoniela Canto, e a Nayara de Castro, e a direção do Léo Stefanini, que é filho do Fulvio, o Fulvio que fez a montagem ali nos anos 80.
5: Entre outras, exatamente.
1: Suzy, eu tenho aqui ainda uns 5 minutinhos. Bom, vamos falar um pouco, você tem tanta passagem, né, pela televisão, nas novelas,
5: e também
1: mulher de teatro, né, tá em cartaz com a peça Menomale. Você fez a novela Vertical, Cinderela e o Segredo do Pobre Milionário, que está no Globo.
5: Isso, recente agora.
1: Como é que foi essa experiência para você, que é da televisão mesmo, né? Fez muita novela, novelão mesmo. Como é que foi?
5: É muito interessante até porque nós estamos sempre dispostos a conhecer novas linguagens e novas possibilidades, nós que fazemos streaming, que fazemos TV aberta, que fazemos cinema independente, que fazemos grandes peças de teatro, fazemos coisas mais intimistas, nós somos experimentadores, nós somos curiosos, pelo menos eu sou, eu sou uma aprendiz, eu quero sempre fazer algo que possa me desafiar também e continuar fazendo as obras mais tradicionais. E eu trabalhei durante duas vezes com o meu querido diretor, Marcelo Zambelli, e ele me faz esse convite para participar de Cinderela e o Pobre Milionário, e é tudo muito interessante, é mais econômico, é mais veloz, é mais rápido, mas tudo isso que nós já estamos acostumados também com a internet.
1: Sim.
5: Essa linguagem, essa verticalidade da qual nós fazemos as nossas redes sociais, isso para nós já é bastante familiar, e foi também uma grande graça receber no primeiro trabalho como ator esse charme de pessoa, de profissional, esse menino, que é um menino queridíssimo, que é esse grande astro, o Gustavo Mioto, que é de uma dedicação, de uma educação, de uma generosidade, de uma fofura, digamos assim, e lógico, todo o elenco. Então, grava-se com muita atenção, com muito foco, mas também com muita diversão. É tudo muito bem feito, muito bem. Tem o esquema Globo, é lógico, de roteiros e de locações, e muita alegria de ter mais esse formato, mais essa possibilidade de geração maior de empregos para todas as áreas do nosso setor, para redatores, para diretores, para técnicos, para artistas, maquiadores, visagistas, elenco. Então, assim, para que possa expandir cada vez mais o nosso produto brasileiro, que é tão respeitado e consumido pelo mundo afora. Estou muito disposta a ter dupla jornada, tripla jornada. Nós temos muita saúde, temos muita disposição e temos muito, eu pelo menos tenho, muito, muito prazer em trabalhar.
1: Que linda, Suzy Rego, que energia, né, Suzy? Que bacana.
5: Ah, isso sim, isso é de sobra, eu pratico isso.
1: Pratica energia para trabalhar, né, tá fazendo coisas
5: pode
1: variadas.
5: Saber que depois disso ainda vou fazer minhas receitas cetogênicas, vou fazer ainda meu espinafre, depois um pão cetogênico, deixar minha alimentação pronta, da família também, e ainda tem... O dia ainda rende bastante.
1: Ainda rende bastante. Nossa, a Suzy, a gente dá uma busca da Suzy Rego, né? Eu sempre que vou fazer entrevista com alguém, eu dou uma busca e tal, pra ver o que temos de novidade. O que
5: faz
1: tem essa
5: bem.
1: Coisa da sua dieta? O que causa
5: dieta,
1: de curiosidade? Essa mudança de hábito, né?
5: Com certeza. Eu há 2 anos e meio quase, eu me alimento de comida de verdade. Eu faço uma alimentação cetogênica muito farta, muito colorida, muito saborosa, muito criativa, mas ela prioriza gorduras boas, vegetais que nascem acima da terra, muitas proteínas, oleaginosas, nozes, castanhas, e evita bastante o consumo de carboidrato. E nada impede que eu flexibilize, eu gosto de vez em quando, eu posso quebrar essa...
1: Eu
5: já tenho uma disciplina... pode ser de vez em quando, na verdade eu prefiro uma cerveja, mas que aí é um carbo mais divertido.
1: Já que é para quebrar,
5: mas,
1: né?
5: Claro, mas assim, é uma quebra que é só dar uma pequena pausa e voltar. E eu tenho gostado muito de preparar esses alimentos, essas tortas, esses pães. Nós temos, meu esposo vai sempre à feira trazer coisas muito frescas, muito bonitas, muito gostosas. Então, assim, quando você começa a ter um pouco de uma constância na sua alimentação, e é lógico também, atividade física... aquele binômio ou trinômio, tem que ser exatamente assim, tem que ser uma boa alimentação, atividade física, o corpo em movimento, e também tentar uma mente boa, tentar minimizar todo esse estresse que nós temos, né, praticar um pouco de bom humor, melhorar um pouco o sono, e também talvez suavizar um pouco o excesso de telas, que claro, nós vivemos com isso. Mas acho que, assim, às vezes desconectar para conectar é bom demais. Jogar uma bola com o filho, sair para conversar com um amigo, esquecer um pouco o celular, assistir um filme ruim, uma coisa assim divertida.
1: Sim, tudo isso é saúde, né? Agora é incrível, né? Porque Você fez essa transformação em busca de saúde, até porque eu estava vendo, né, que os seus indicadores de exames não estavam indo bem e tal. Mas o que... A cobrança que você, estética era forte também. Não que você tenha feito por isso. Mas quando a gente vê nas redes sociais, a repercussão é... Ah, perdeu tantos quilos. O foco é errado, né? Da repercussão,
5: É porque as pessoas também perpetuam, as pessoas repetem isso. Então, muitas vezes tem pessoas que estão extremamente magras e não estão saudáveis. E outras pessoas que estão até com o manequim um pouco acima e praticam esporte, têm um vigor, têm os seus exames em dia. Então, tudo isso, esse rótulo, ele é completamente desnecessário, dispensável. Eu nem dou bola, eu sigo na minha... e é claro, eu quero, tenho gêmeos que vão fazer 17 anos, então Fernando e eu queremos sim cuidar da nossa saúde para poder aproveitar muito, muito essa duplinha que nós amamos tanto, queremos brincar demais com eles e realmente agradecer a vida que tem sido muito generosa conosco.
1: Bom, Suzy, adorei, muito obrigada, viu? Beijo para você.
5: Quem agradece... Sou eu, Tânia, os seus ouvintes, a CBN e a nossa assessoria de imprensa, que eles são muito fofos, o Mário e o Gustavo.
1: Valeu.
5: E a Paloma também.
1: E a Paloma também. A Suzy Rego aqui com a gente, ela está em cartaz em São Paulo com a peça Menomale, que está no Teatro Renaissance. É o texto do Juca de Oliveira.
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1: Agora temos a nossa entrevistada. É, nós estamos com a escritora, a Maria Luísa Lira, que é conhecida como Malu Finanças. Ela começou a carreira como escritora aos 11 anos, lançando o livro Finanças para Crianças. E aí fez um grande sucesso, lançou outros livros sobre o mesmo tema, né? Sobre finanças, mas aí, enfim, com muita criatividade. Depois a gente vai falar sobre tudo isso. E agora, aos 16 anos, ela volta ao primeiro livro numa nova edição, uma edição atualizada, com outro título, o título Finanças Desde Cedo, Além do Presente. Malu Finanças, bem-vinda, boa noite.
2: Ai, muito obrigada, imensa honra de estar aqui e muito animada para o nosso papo de hoje.
1: Ah, que bom. Eu queria começar, antes de chegarmos no livro novo, falar da sua trajetória, né, para quem não conhece. Porque você começou muito novinha, você tinha 11 anos, quando você lançou Finanças para Crianças, Além da Mesada. Como tudo começou? Como é que você, com essa idade, já tinha interesse por finanças, Malu?
2: É sempre muito engraçado contar essa história, porque eu publiquei meu primeiro livro foi com 11, mas eu comecei a falar de finanças foi com 9, que foi bem na época que eu tinha me mudado para Manaus, que eu nasci no interior do Amazonas, em um município chamado de Apuí, e quando eu me mudei para Manaus com 8 anos, eu comecei a ter um acesso maior à internet. E eu sempre fui uma criança muito ambiciosa, com muitos sonhos, sempre tive essa vontade de viajar, e é até engraçado lembrar que como eu tinha essa ideia na minha cabeça que eu queria ajudar as pessoas, impactar de alguma maneira. E quando eu vim para Manaus e eu comecei a ter esse acesso, eu lembro que eu pesquisava como ficar rico, rica em uma semana. Descobri que não era possível. Infelizmente, não é possível. Independente do que os jogos da Beth falem para vocês, não dá. Mas foi muito bom que, a partir disso, eu descobri o que era educação financeira. E quanto mais eu aprendia sobre esse assunto, primeiro através da internet, depois através de livros que eu comecei a pesquisar, que comecei a adquirir, para entender melhor desse mundo das finanças, porque eu podia não saber naquela época o que eu queria ser quando eu crescesse. Mas eu sabia que se eu quisesse ter uma boa vida, eu ia ter que aprender a usar bem o meu dinheiro. Então, eu comecei a aprender de finanças justamente por essa ideia que todo mundo ia ter que aprender a usar o dinheiro. Só que quanto mais eu aprendia sobre isso, mais eu via que os meus colegas não entendiam sobre o assunto e não achavam que era importante as crianças da minha idade. E a maioria dos adultos que eu conhecia também diziam isso, que é um assunto que pode ser deixado para depois. E foi assim que com 9 eu comecei a criar conteúdos com uma criança para outras crianças para falar sobre finanças. No início, meu principal objetivo era levar isso para minha sala, mas depois foi crescendo, comecei a participar de alguns eventos aqui em Manaus, tive a oportunidade de conhecer uma editora em um evento que eu fui convidada lá para São Paulo, primeira vez que eu fui para São Paulo, inclusive, e a partir disso é que surgiu meu primeiro livro, que manteve o mesmo propósito dos meus vídeos, causar essa transformação através da educação financeira, e é o propósito que se mantém. Todos os livros que eu escrevi depois desse primeiro, nesse novo lançamento e no meu programa de ensino, que traz todas essas obras para dentro da sala de aula.
1: Vocês não estão entendendo. A Malu criou um programa de ensino. Como assim? De finanças nas escolas, né? De uma abordagem pedagógica desse tema. Mas aí você, como é? Você produz material pedagógico sobre esse assunto?
2: Exatamente. Na realidade, não sou eu. Eu escrevi todos os meus livros e a partir desses livros eu tenho uma equipe pedagógica que faz tanto os materiais quanto o acompanhamento depois desse programa de ensino. Então, são todos coordenadores que produzem esses materiais, os planos de aula, os projetos que as escolas podem fazer. E hoje já está presente em mais de 200 instituições de ensino. E, sinceramente, é um dos trabalhos que eu mais tenho orgulho da minha vida, porque a educação, independente de como a gente veja que está sendo desvalorizada nos dias de hoje, é a base da nossa sociedade. E eu sinto que, mesmo em todas as mudanças do mercado de trabalho que a gente está tendo, a educação permanece e se transforma. E ter esse trabalho tão essencial, que é a educação financeira, que independente dos trabalhos, todo mundo vai ter que aprender a usar o dinheiro, é algo muito lindo, principalmente considerando o papel que a educação teve na minha vida, na vida da minha família. Meu pai ele era um professor de matemática lá em Apuí, minha avó era professora. Então, poder agora estar também agregando para todo esse processo educacional do meu Amazonas, do nosso Brasil, é um grande privilégio e honra mesmo.
1: Que linda, Malu, como se articulada, que maravilhosa. Você tem 16 anos, é isso mesmo? Você não está me enganando?
2: Por quê? Parece mais velha.
1: Não, você fala com muita propriedade. E você tem um. Você criou, você é uma empresária. Nesse intervalo, você lançou uma coleção de adaptação das histórias dos contos de fadas, né? Para o universo das finanças, que é muito criativo. Como é que foi isso?
2: Ai, sim, essa foi uma das coleções que eu fiz. Inclusive, eu fico muito feliz com ela, porque desde pequeno sempre gostei da ideia de releituras. Pegar uma história que todo mundo conhece, mas mudar alguma coisa, uma característica de um personagem, ou mudá-la completamente para trazer outra lição. Então, eu sempre gostei muito de Ever After High, eu adoro esse desenho. E eu tinha até um livro que me inspirou muito para fazer isso, que era Chapeuzinho de Todas as Cores. E a partir dessa ideia de pegar os contos de fadas e trazer para que as crianças, os leitores possam aprender a ter o seu final feliz e rico para sempre, é que surgiu os contos milionários. E é até engraçado, porque na realidade, a história desses livros surgiu antes do meu primeiro livro, que a Chapéus não foi dois na realidade só, que foi da Cinderela Empreendedora e dos Três Porquinhos Investidores, porque antes de eu escrever o meu primeiro livro, eu tinha feito dois vídeos pro meu Instagram falando dessas histórias que eu tinha criado, só conteúdo mesmo. E a minha mãe que deu a ideia, na realidade, de eu pegar essas histórias e transformar em um livro, uma coleção mesmo. Então, depois de ter escrito esses dois, comecei a pensar em outros títulos, comecei a brincar com os nomes. Então, Pinóquio, Mentira, Mentiras, o que a gente conta de Mentiras do Dinheiro? Pinóquio e as Crenças do Dinheiro, Chapeuzinho Vermelho, Chapeuzinho no Vermelho, olha. João e o Pé de Feijão, João e o Pé da Riqueza. Então, foi uma experiência bem divertida.
1: Ah, que maravilhosa, depois eu quero saber mais. Mas vamos então para o livro novo, né? Que é o livro, eu ia falar Finanças para Crianças Além da Mesada. Esse é o primeiro, né? Agora é o novo título, é Finanças Desde Cedo, Além do Presente. Como é que foi? Você voltou lá para o primeiro livro e trouxe com atualizações para os dias de hoje, é isso?
2: Sempre tive vontade de. Quando eu publiquei o livro, eu sabia que daqui a alguns anos. Porque eu tinha 11 anos na época. Então, eu já tinha essa consciência que daqui a alguns anos ia mudar alguma coisa. Não sabia o quê. Mas que eu ia crescer, amadurecer. Porque o tempo faz isso com a gente. Então, eu sempre soube que eu ia querer lançar uma segunda edição. Que nem do Pai Rico e Pai Pobre. Tem várias. Se você for ver as edições atuais, elas têm várias partes escritas de atualizações. Eu sempre achei muito interessante essa ideia de uma obra ir crescendo com o autor. Então, foi muito legal poder revisitar esse livro. E até esse ano, esses dias que eu reparei, o meu primeiro livro ele foi publicado em um ano de Copa. E a segunda edição veio em ano de Copa de novo.
1: Olha só! Então, nem foi pensado, né?
2: Nem foi pensado.
1: E o que mudou?
2: Eu vejo que é... Eu vejo que o que continuou, eu acho que essa é a parte mais importante, foi o propósito, causar esse impacto através da educação financeira e usar da minha história uma maneira das pessoas refletirem o papel do dinheiro na história delas. Há 4 anos atrás, os problemas das bets, os jogos de apostas, não era tão grande quanto temos hoje. Então, essa foi uma parte muito interessante de colocar no livro. E eu sinto que a principal coisa, na realidade, que mudou foi muito da minha metodologia, que ela se expandiu muito na parte de você. Você precisa entender o valor do seu dinheiro, cuidar dele, mas você precisa também, é o que eu vejo, o problema do brasileiro não é que ele não sabe fazer conta. Inclusive, muita gente usa aplicativo, a gente tem os bancos digitais que consegue acompanhar direitinho os gastos. Não é questão de não conseguir fazer conta. Porque se a gente for parar para analisar, a matemática do dinheiro é simples. Você ganha o dinheiro, gasta menos do que ganha, guarda e investe diferença. O problema é a parte do que a gente acredita para que esse dinheiro serve. Tem gente que acredita que é só para gastar, que só pode ter as coisas se parcelar, que nunca vai conseguir crescer na vida. Então é melhor tentar a sorte no jogo do tigrinho, porque ele por si próprio não tem a capacidade para crescer. Então eu sinto que nesse livro eu eu busquei muito me aprofundar nisso. O valor do dinheiro, mas o valor que a gente tem como ser humano, que a gente não é definido por quanto a gente tem ou pelas oportunidades que a gente tem, mas como a gente decide escrever a nossa história a partir desse momento. E aí, até brinco com essa parte de ser escritora, que a gente precisa escrever a nossa história junto com o dinheiro. Ele não é o vilão, o dinheiro. Ele também não é o herói. Ele é um ajudante para a nossa jornada. E os valores para a nossa vida, como a gente quer que essa jornada seja. Então, foi muito legal. E outra coisa que eu gostei muito foi o último capítulo, que no primeiro livro eu trouxe histórias de pessoas que eu admirava, mas aqui eu pude me aprofundar na minha história e usá-la como reflexo, porque eu vejo que muitas crianças e jovens, principalmente das escolas aqui do Amazonas, nos municípios que eu visito, eles se inspiram muito na minha história, pelo fato de ser parecido com a deles. Uma menina que veio do interior do Amazonas, e é muito doido que eu pude agora, esses 4 anos depois, juntar um montão de vivências que eu tive, como eu, quando eu morava em Apuí, eu sonhava em ir para Paris, viajar. Eu via a Barbie fazendo isso no meu DVD e eu tinha vontade de fazer isso. E agora, ano passado, eu pude escrever no meu livro como eu fui para Paris de verdade. Fui lá para palestrar ainda. Primeira vez que eu fui para fora do Brasil. Eu fiz 2 palestras por lá. Então, é muito doido pensar que se antes a minha inspiração era um desenho animado, hoje eu sou essa inspiração em carne e osso. E é até por isso que eu deixei o mesmo final do primeiro livro, que é um monte de linhas em branco, para agora ser a criança, o leitor, colocar sua história ali, porque é a vez dele nesse momento.
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1: Vamos ouvir a segunda parte da entrevista com Malu Finanças. Você vem de uma classe social assim que você classificaria como? Assim? Você parte de que, para a gente entender a sua trajetória financeira, você parte de que base mais ou menos? Assim? Você tinha uma mesada?
2: Eu tinha, era R$20. E é o seguinte, eu considero que a minha vida, ela sempre foi muito abençoada e cheia das melhores oportunidades que os meus pais puderam me dar. Sou muito

0: sinceramente, sim, eu sinto que a nossa vida sempre foi muito confortável. E até uma parte que eu escrevo no meu livro, porque eu nunca sempre tive as melhores oportunidades que a nossa realidade permitia. Então, até o primeiro ano eu estudei em rede pública, até antes da gente se mudar para Manaus. Porque, como eu falei, meus pais sempre valorizaram muito a educação. Então, assim que teve a oportunidade de eu ir para uma escola diferente, melhor, eles quiseram abraçar. E eu falo com muita gratidão, inclusive, porque acho que é justamente por isso, sempre ser muito presente na minha casa isso. Então, meu pai, quando ele estava me levando para a escola, ele falava: olha, Malu, se tá indo de carro agora, é porque eu andava 5 km para ir para a escola e 5 km para voltar da escola. Meu pai foi o primeiro a terminar o ensino médio e depois cursar o ensino superior da família dele. A minha mãe foi a primeira, foi uma das primeiras a cursar o ensino superior da família dela. Então, eu sinto que eu vim de um lugar muito confortável, considerando de onde os meus pais vieram. Meu pai de uma comunidade no interior do município que eu nasci, Sucunduri, e a minha mãe de uma comunidade ribeirinha lá no Pará.
1: Ah, então você não é filha da elite, né? Não, você vem de uma família mesmo de trabalhadores e com a sua mesada você foi aprendendo, você foi guardando, você foi poupando.
0: Eu fui guardando, eu fazia bolo para vender, minha mãe me ajudava, eu fazia pulseira, colar. Eu sempre que. É engraçado até que às vezes eu olho para essa trajetória e eu fico pensando que a Maluzinha, mesmo não sabendo a palavra, a frase educação, o termo educação financeira, eu já aplicava muitas coisas. Então eu não sabia o que a palavra orçamento, mas o dinheiro que eu recebia, eu dividia. Dividia uma parte para eu do presente e uma parte para eu do futuro. Daí eu guardava num cofrinho, que eu furava a parte de trás de uma lata. Então, eu sinto que essa parte da educação financeira sempre esteve ali, mesmo não sabendo a nomenclatura correta. E depois realmente só expandi para saber os nomes e agora eu poder ensinar para outras pessoas também.
1: E aí você virou uma empreendedora, né?
0: É muito doido isso. É, e eu acho que isso nunca parou em mim, desde pequena. Se foi com bolo, se foi com pulseira, agora com os livros, o programa de ensino. Sempre essa bem empreendedora em nós.
1: Muito bom. Ah, tô vendo aqui no nosso chat no YouTube, Malu. Nossa, o pessoal tá adorando aqui. Mas, Zora Ferreira, se você poderia dar uma orientação para os idosos, também precisamos cuidar das finanças, diz aqui a Isaura. Nunca é tarde, né, Malu?
0: Absolutamente, é nunca é tarde. É até legal falar isso, porque quando o pessoal olha para minha trajetória, tem muita gente que se admira, mas também tem muita gente que se inspira, mas tem muita gente que começa a se sentir mal, tipo, ela começou nova e eu tô começando só agora. E eu falo para vocês o que meu pai sempre me disse: a vida não é uma corrida de 100 metros e sempre dá tempo de começar, porque a vida é uma grande caminhada. E inclusive foi muito legal que ano passado teve a segunda edição do meu projeto social Cinderela Empreendedora, que é baseado inclusive no meu livro. E lá são mães de um abrigo, são mulheres que saíram muitas vezes de situações de violência doméstica e que ficavam ali por não terem condições de se sustentarem. Viam o dinheiro como essa moeda de troca, elas trocavam a segurança dela para se manter com uma renda. E é muito doido pensar que justamente com esse trabalho que eu fiz junto com o Sebrae, trouxe o empreendedorismo e essa ideia que elas podem sim se sustentar, têm independência financeira. E muitas dessas mulheres, elas me falaram assim: olha, eu tenho 50 anos, eu estou começando agora. Eu vejo aí você palestrando e eu fico com vergonha. Eu falo: não, porque você está começando agora, você não está começando do zero. Você está começando com toda uma bagagem do que você já viveu. Eu posso ter escrito todos esses livros, tenho um programa de ensino que eu me orgulho muito, mas ainda tenho 16 anos e ainda tenho muitas coisas para aprender com o tempo. E cada um de nós pode aprender com qualquer coisa, com as experiências que a gente tem, com as pessoas que a gente conhece. Então você nunca está começando do zero, você sempre está começando a partir do que, aquilo que você já viveu. E a vida, ela continua. Enquanto tem um novo dia, há uma nova chance. Não tem um ponto de chegada até os 30 anos. Até 35, você já tem que ter alcançado tudo isso, feito tudo isso. Não tem uma medalha para nada disso. Ela sempre continua, depois dos 30, depois dos 35, continua. E sempre tem novas coisas. A questão é começar de onde você está e saber utilizar a bagagem que você já tem, o que você

0: você aprendeu até agora. Porque a nossa história, ela serve para honrar quem veio antes de nós, que nos trouxe as oportunidades, o apoio que a gente teve hoje, e inspirar quem vai vir depois. Porque todo mundo veio de um lugar diferente. E a gente pode inspirar as pessoas que vieram de um lugar parecido.
1: Malu, finanças, você é maravilhosa. Olha aqui, ó. O pessoal tá amando. O Cláudio André, que bom ver uma jovem assim, pois é. Ó, o Fernando Souza, parabéns, sucesso, show de bola. Minhas filhas estão amando a entrevista, de 14 e 16 anos, a Carol e a Amanda, de Fortaleza, Ceará. É demais, muito legal. É muito bacana, porque o brasileiro em geral não tem essa percepção, o brasileiro em geral tem dificuldade para entender os juros. Né? Achei que tudo bem entrar no cartão de crédito e conseguir comprar o que quer, mas depois vai pagar juros. Então, na escola é o local apropriado já, desde o início, né? Para a gente já entrar nesse universo do entendimento básico das finanças para não cair em armadilha, para não achar que Beth, por exemplo, vai deixar alguém rico, né? Que imagino seja o grande desafio hoje convencer a meninada de que não é assim que se fica rico, né?
0: Exatamente. E até uma coisa muito legal que eu trabalhei foi nessa parte de influências. Quem a gente decide ouvir, eu fico muito feliz que vocês estão gostando dessa entrevista, porque eu estou adorando estar aqui. Mas é exatamente isso. O que a gente decide ouvir? A parte da educação financeira ou quem está divulgando jogos de aposta, sem se importar com o impacto que isso tem? A gente teve um aumento recentemente de mais de 80% das famílias brasileiras endividadas. E é uma doideira ver esse número mudando e aumentando. Na realidade, se tivesse mudado para baixo, pelo menos. E a gente fala justamente que essa educação financeira precisa estar. Porque todo mundo sabe que os juros são altos, todo mundo reclama disso. Mas as pessoas esquecem de observar que não é apenas uma coisa se reclamar, de se brincar, é uma coisa de se mudar e saber se controlar para criar esse futuro diferente.
1: Muito bom. Tem um minutinho aqui. Karina Almeida, nossa produtora, pergunta se você pretende fazer faculdade de economia.
0: Pretendo. Quero muito, inclusive, estudar fora, estudar economia internacional. Acho um assunto muito interessante, mas com plano sempre de voltar aqui para o Brasil e agregar ainda mais a nossa rica nação.
1: Muito linda! Maria Luísa Lira, a Malu Finanças aqui com a gente, lançando Finanças desde cedo, além do presente. Malu, foi uma alegria falar com você, viu? Eu senti assim uma energia muito boa e porque você transmite muita vitalidade. Muito obrigada pela entrevista, viu? Parabéns pela sua trajetória.
0: Eu que agradeço, foi uma grande honra. E tenha uma boa noite, pessoal.
1: Boa noite, ai que maravilhosa, Malu Finanças, Maria Luísa Lira, escritora, e aí ela contando a trajetória dela, né? Começou com 11 anos, novinha, já se interessava por finanças, começou a fazer vídeo no YouTube, fez sucesso, aí escreveu um livro, fez sucesso, começou a escrever vários outros livros, criou uma editora de material pedagógico sobre finanças. E agora está lançando, então, Finanças desde cedo, além do presente. Super, super, super inspiradora, né? O jeito com que ela fala. E ela tem 16 anos, ela começou com 11, tem 16 anos e vai longe, hein? Vamos ouvir muito falar sobre ela, Maria Luísa Lira, conhecida como Malu Finanças.
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1: Vamos agora com a nossa entrevistada. É a escritora Azanjeri. Ela é doutora em literaturas africanas, professora e pesquisadora de literaturas, culturas, artes e filosofias africanas e afrodiaspóricas. E ela está lançando o livro Somos Sol Vivo, Ensaios Radicais sobre Experiências da Vida, o livro que sai pela editora HarperCollins. Azanjeri, bem-vinda. Boa noite.
2: Boa noite. Muito obrigada pelo convite, pela oportunidade de falar do meu novo filho intelectual. Somos Sol Vivo.
1: Que bonito,
2: prazer, né? Estar com vocês.
1: Para quem está acompanhando com imagem, ó, eu estou fazendo aqui um movimento que é para mostrar que tem até um reflexo, né? Que é
2: para iluminar, né?
1: Para iluminar essa coisa do sol. Depois eu quero entender esse conceito do sol vivo. Mas só para a gente contextualizar aqui o seu livro, você traz vários textos, né? A partir da sua vivência, uma mulher intelectual, negra, né? Pensando, refletindo sobre a sociedade brasileira, sobre, enfim, mas a partir da sua perspectiva. Então eu queria começar justamente sobre isso, né? O que você propõe para nós, leitores, com o seu livro?
2: Primeiramente, é um livro para acender sóis, efetivamente, não é só a capa, é todo o processo da escrita. Ele é resultado de 7 anos de pesquisa profunda sobre filosofias africanas, principalmente a filosofia Bakongo, que são um povo que está localizado nos dois territórios, o Congo e Angola, e por conta da colonização foi separados territorialmente, e boa parte dessa população vem no processo de escravização para o Brasil. Então, na pesquisa, na área das filosofias africanas e afrodiaspóricas, eu me propus questionar, né, a seguinte pergunta-problema, né? Se para essa filosofia todo ser humano é um sol vivo, então, para eles, quando nasce uma criança na comunidade, nasce, na verdade, um sol que tem ali que traz a responsabilidade da comunidade de matrigestar essa potência para que ele possa chegar ao sol do meio-dia, ter um livre caminhar pela vida. Então, a partir dessa noção filosófica e sabendo das heranças a partir do processo de sequestro e formação do nosso país, eu me questionei, se nós somos sol vivo, né, em que essa prática solar se manifesta na nossa experiência contemporânea, na nossa experiência social? O Brasil acende sóis? Também é uma pergunta que eu me coloco. A educação acende sóis? E aí a gente tem um livro que faz uma grande clínica da cultura, passando pela arte, literatura, mas não só, passando pelas filosofias africanas, passando pelas heranças que nos fazem acreditar, independente dos problemas, que viver vale a pena. Então, o livro, ele caminha nessa solaridade,
1: que
2: vamos
1: lindo.
2: Dizer assim.
1: Acender sóis é desenvolver a potencialidade de cada um de nós, é isso, né?
2: Exatamente.
1: Ai, que bonito.
2: Exatamente. E pensar o quanto nós podemos ser acendedores da humanidade, da solaridade do outro, e pensar também, e principalmente, o contexto sócio-histórico que nós vivenciamos no nosso país, e o quanto isso tem apagado ou acendido nossos sóis. Mas, é claro, não é um livro fatalista, pelo contrário, é um livro para as pessoas saírem da leitura entendendo lucidamente que as suas humanidades são inegociáveis, independente do recorte, independente de quem seja, o brilho do nosso sol, a gente não negocia.
1: E aí você parte do pensamento
2: da filosofia Bakongo.
1: Bakongo.
2: Isso.
1: Então, você traz esse resgate da cultura, da filosofia africana,
2: Trago.
1: Que a gente não conhece no Brasil. Embora devêssemos conhecer, porque somos parte disso tudo, né? Somos constituídos de África, né?
2: Existe um apagamento histórico e existe uma noção colonial, que eu, inclusive, discuto bastante nesse livro, que é a noção de uma filosofia anglo-europeia, exclusivamente, né? como se o ato de filosofar fosse algo exclusivo da população ocidental, hegemônica, no sentido de Europa e Estados Unidos, e essa noção acaba que apaga, exclui todas as outras possibilidades de se produzir filosofia, não só as africanas, mas as orientais, as aborígenes, as indígenas. Então, é um livro que, de alguma forma, ele vai resgatar o que eu chamo de pluriversalidade, que é entender que existe um pluriverso de possibilidades de existência. E entender também, fugindo um pouco da centralidade da diversidade, que tem sempre um centro único do qual a gente é diverso, a pluriversalidade vai pensar muito mais que existe uma série plural de centralidade, né? Uhum. É pensar basicamente que para o periférico, a periferia é centro.
1: Exato.
2: Portanto, a diversidade acaba sendo insuficiente quando a gente vai pensar o mundão que existe por aí. Então, pensar filosofias africanas é pensar que existe uma pluripossibilidade de se pensar sobre existência, cultura, vida, morte, sociedade, universo, né? Filosofar é isso.
1: É, filosofia é coisa linda, né? Mas realmente a gente tem aqui no Brasil, aqui no Ocidente, né? Quando se fala em filosofia, a gente vai lá. Aí para os pré-socráticos, aí depois vai Sócrates para frente.
2: Gosta muito de filósofos alemães, nada contra, também leio, Nietzsche, gosto muito. Mas existe um mundo possibilidade de se pensar.
1: Bom, e a África é um mundo também, por si só, né? Quando a gente fala África, também a gente está falando uma diversidade gigantesca dentro do que se chama África, né?
2: É um continente.
1: É um continente, então tem a sua diversidade também. E aí você, no seu livro, você resgata algumas linhas específicas de tradição filosófica africanas?
2: Sim, até porque, né, senão seria um livro de muitos volumes, se eu me propor, nem teria coragem de me propor a isso, mas tem uma impossibilidade de abranger o todo. Então, eu parto da noção de herança. Eu me pergunto o que acontece quando os nossos ancestrais são sequestrados no continente africano, atravessados e desembarcados. O que, que eles trazem? Porque, veja, eles saíram de lá Chopes, macuas, rongos, iorubás, uma diversidade de identidade. E eles atravessam o Atlântico e chegam negros. Ou seja, existiu ali uma quebra de humanidade, uma quebra do ser, ou como a filosofia gosta de chamar, uma quebra ontológica, que nada mais é do que a quebra dessa humanidade, que me interessou. E aí, enquanto pesquisadora, eu fui realmente vasculhar essas lacunas dos arquivos, aprofundar nas heranças africanas aqui para nós, e percebi que os nossos ancestrais, quando eles desembarcam aqui para a formação do nosso país, eles portam três elementos: o corpo, a palavra e o conjunto de crenças filosóficas, civilizatórias, saberes e sabenças que vão guardar e vão produzir isso que a gente chama de cultura brasileira. Então, veja, numa análise muito rápida, a gente percebe que corpo, palavra e filosofia são matrizes fundantes das nossas manifestações sociais e culturais. E dentre essas filosofias estão a filosofia do sal vivo, que vem justamente herdada dos povos congo-angola, que são um grupo que vem em maior quantidade e maior tempo na escravidão. Também vou passar pelas filosofias de terreiro, então a matriz Jeje, a matriz Iorubá. Vou dialogar com a filosofia Ubuntu, que já é do sul da África, que vai dizer: eu sou porque nós somos, portanto, a minha humanidade ou a minha solaridade, ela é estabelecida no momento em que eu entendo e promovo a solaridade coletiva, a humanidade coletiva. Então, na verdade, esse livro é um grande passeio naquelas filosofias que eu consegui, enquanto pesquisadora, identificar a presença delas nas nossas relações humanas aqui na nossa sociedade. Então, não falei das filosofias como um todo, mas aquelas que realmente são heranças vivas para nós.
1: Que estão presentes hoje.
2: Exatamente.
1: Em nós. embora Exatamente. A gente não saiba a origem, é isso?
2: Exatamente, é bom dar nomes aos bois, né? Porque aí quando a pessoa lê o livro, ela começa a refletir o quanto essas experiências são vivas.
1: Você falou da questão coletiva, né? Eu sou porque nós somos nós e tal. Somos. Mas isso a gente perde um pouco.
2: Ah, perde.
1: Essa noção essa de coletividade.
2: É a parte da crítica cultural desse livro. Porque eu também faço uma análise profunda na segunda parte, chamada Pintando a Maafa Ocidental. Maafa é o nome que a gente dá à desumanização radical que assola a população negra ao longo dos séculos. Então, eu faço uma análise clínica desse processo secular de desumanização radical dessas pessoas e vou tentar entender por que, apesar da desumanização radical, apesar da opressão de todas as formas que assola a população afro-brasileira, a população africana em geral, mas também outras populações negras aqui no nosso continente, como é que, apesar disso, nós continuamos acreditando que viver vale a pena? Então, esse é um olhar anticolonial, que está bem associado ali às teorias decoloniais, contracoloniais, né, da pesquisa, e aí eu vou tentando descortinar, e é por isso que o subtítulo do livro é Ensaios Radicais sobre Experiências da Vida, porque eu vou partir de experiências da vida. São situações, uhum. São experiências minhas ou coletivas, e aí o coletivo ele é extremamente importante, porque ele é um valor filosófico que nós herdamos de África e que a gente manifesta aqui, né, popularmente chamado de aquilombamento, que inclusive vem da noção de quilombo, e a noção de quilombo vem do Congo Angola. Então, eu vou dando nome aos bois, vamos dizer assim, e as pessoas ganham ferramental para poder, por si só, também identificar essas experiências. É bem coisa de professorinha.
1: Coisa de professorinha. Azandieri, mas deixa eu só entender, quando você fala, né, da população negra marginalizada, desumanizada e tal, e apesar de tudo isso, persiste a vontade de viver. Você está dizendo na população negra, é isso? Que você quer entender?
2: Parto daí justamente porque são filosofias africanas. Sim. Mas, muitas das vezes, eu estou falando da população brasileira. Acaba que a nossa experiência enquanto sociedade, ela é algo tão coletivo, inclusive na desumanização radical, imagina, você dá notícias, né? Está cansada de informar experiências de desumanização
1: Sim,
2: radical.
1: Sim, números,
2: então,
1: né?
2: Exatamente, e é uma experiência coletiva. Mas como eu parto das filosofias africanas, eu vou começar vendo essas heranças na população afrodescendente, e aí eu abro para isso que eu chamo de Brasil.
1: Bom, todos nós brasileiros, de alguma forma, né, no conjunto, temos essa raiz, né? Uns mais, outros Exatamente. Menos, um mais explícito, outros menos explícitos. Mas essa conexão com essas raízes africanas, elas são mais fortes em famílias que têm mais, assim, mais marcadamente com a pele negra, vamos dizer assim?
2: Olha, isso é muito interessante, porque o primeiro capítulo desse livro se chama Eu Sei de Onde Eu Vim, em que eu faço uma análise daquela obra, A Redenção de Kant, que é uma obra que a gente trabalha muito na universidade, em estudos de humanidade, porque ela vai traçando ali um projeto político-cultural do Brasil de embranquecimento da sociedade. É. Entretanto, esse projeto, exatamente...
1: Né, quem está vendo com imagem é esse desenho, é uma família,
2: quadro,
1: né?
2: Esse quadro, do Modesto Brocosi, isso, exatamente.
1: A mulher mais idosa, negra, retinta...
2: Retinta, e vai havendo um clareamento, a filha, considerada, entre aspas, morena. E o bebê, que é o ideal de miscigenação e embranquecimento da nossa sociedade, o bebê branco. E aí eu questiono justamente isso, e eu trago essa reflexão. Entre essa mãe morena e o bebê efetivamente branco, existe um espectro do pardismo, que vai ali trazendo uma série de nuances que vão, ora, dificultando a discussão, ora, conseguindo dar soluções a essa discussão. Mas o principal nessa discussão é entender que o Brasil é uma sociedade formada desse encontro. E a gente precisa lidar com isso. principalmente porque quando esse encontro de miscigenação ele clareia, o país aplaude e acha maravilhoso. Quando esse encontro escurece, o país ele tem um comportamento muito mais agressivo e muitas das vezes mais violento e Sim. genocida, dependendo Sim. da circunstância
1: dependendo
2: territorial.
1: Dependendo da cor da pele,
2: Exatamente. E aí, o que eu venho percebendo, por exemplo, é algo que realmente a gente percebeu na pesquisa, e eu falo a gente porque eu sou professora, orientadora, tenho um laboratório de pesquisa, não é algo que só parta de mim, tem muitas discussões dentro desse livro que são coletivas. E a gente foi descobrindo que existe uma experiência muito forte aqui no Brasil, e aí eu vou falar do Rio de Janeiro, que é o local que eu vivo, que a gente chama de quintais aquilombados, né? E eu falo bastante disso nesse livro. No território africano, principalmente na região do Congo e Angola, as famílias, elas, além de serem famílias estendidas, ou seja, são membros não necessariamente consanguíneos, então, amigos, todo um coletivo que faz parte dessa família, eles moram muito próximos, de maneira circular, nos mesmos quintais. Nós herdamos isso. Né? E a essa experiência eu dei o nome de quintal aquilombado. Por exemplo, lá na década de 50, 60, um mais velho, uma mais velha, comprou um terreno na Baixada Fluminense. Os filhos nasceram, cresceram, casaram. Pelo modelo ocidental, os filhos, quando crescem, vão se distanciar do pai e da mãe. Né? Vamos pensar Estados Unidos, vai mudar para outra costa, ficar bem longe do pai e da mãe.
1: Sim.
2: No modelo africano, vão morar juntos. Então, a gente tem uma série de experiências de Brasil em que são quintais com cinco, seis, sete
1: Sim.
2: casas e todo mundo mora ali. Essa é uma herança direta do continente africano para nós. E essa família pode não ser negra retinta,
1: Entendi.
2: entende? Então, é
1: Sim.
2: uma herança
1: É uma herança.
2: maravilhosa que, inclusive, salvou famílias durante a pandemia de Covid, por exemplo.
1: Sim. E aí é interessante identificar, né, as
2: Exatamente.
1: raízes do que nos constitui como sociedade. É para isso que você chama atenção, né?
2: Exatamente. Exatamente. E acende o nosso sol, né? Pessoas que realmente precisaram existir para que a gente também tenha fé na vida, por exemplo.
1: Muito lindo. Eu tenho o quê? 2 minutos. Eu fiquei curiosa com a questão do seu nome. Porque você fala aqui, que, né, na apresentação, que você é a Viviane Mendes de Moraes, mas é conhecido como Azangeri.
2: Isso. Menina,
1: É.
2: tem um capítulo no livro chamado A Importância dos Nomes, porque o nome é a capa do nosso ser, e essa também é uma herança filosófica africana. Então, em determinado momento da minha vida, eu passei por um ritual religioso e eu ganhei esse nome, Azangeri, que significa poderosa filha de um guerreiro. E atualmente eu me iniciei no candomblé para Orixá Oyá e ganhei o meu terceiro nome, que é Oyá Kanrim, Oyá da força e resistência. Então também sou uma mulher de muitos nomes e todos nós deveríamos ser pessoas de muitos nomes.
1: Asa, muito legal ter falado com você. Parabéns pelo livro. Um
2: Eu que agradeço,
1: beijo.
2: espero que gostem. Abraços, boa
1: Valeu,
2: noite.
1: boa noite.
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1: Vamos falar sobre voz, sobre os pólipos vocais que levam, entre outros sintomas, à rouquidão. Vamos entender tudo isso. Estamos aqui com o otorrinolaringologista especializado em voz, o Dr. Reinaldo Yazaki. Oi, Dr. Reinaldo. Bem-vindo. Boa noite.
2: Olá, boa noite, Tânia Morales e todos os ouvintes do CBN Total. É um prazer estar aqui. É um sonho meu desde a adolescência poder falar com vocês. Ah. Eu lembro de mim na adolescência ouvindo as entrevistas dos médicos e falei, será que um dia eu poderia estar numa entrevista com alguém da CBN?
1: Nossa.
2: E hoje realizo um sonho, Tânia.
1: Ai, é por isso que você está todo lindo, então, doutor.
2: Ah, não, imagina, são seus olhos.
1: De gravata,
2: como você é carismático, como você é bonita,
1: chique,
2: viu?
1: Tudo chique. Doutor Reinaldo, vamos falar de voz. Antes da gente explicar o que é o pólipo vocal, só para ver se o ouvinte já vai se identificando. Vamos começar pelos sintomas, né? Quais são os sintomas de um pólipo?
2: É assim, um pólipo é uma lesão que acontece nas pregas vocais e acontece em um ou em ambos os lados. É uma bolinha que impede que a vibração das cordas vocais aconteça de forma simétrica e regular. Começa a dar falhas. Então, o primeiro sintoma que a gente tem, do ponto de vista leigo, é o sintoma da rouquidão ou da voz rouca, que é aquela voz que fica com falhas e de repente... falha aqui para cá, sim, ou fica assim muito rouca, ou fica muito apertada, ou com muito esforço, ou muito aguda, ou muito grave, e sai do padrão, e a pessoa de repente percebe que não consegue exercer aquela tarefa vocal como profissional, usuário da voz profissional, por muito tempo. Por exemplo, o programa dura 2 horas, quando dá 15 minutos de muita conversação, começa a aparecer uma falha na voz e ela fica em dúvida se ela vai conseguir terminar aquele show, como aconteceu com o John Bon Jovi anteontem, nos últimos dias, que não conseguiu terminar o show de 20 canções, parou na 14ª.
1: Né? Porque a voz
2: então,
1: não sustenta.
2: A voz, ela não sustenta, ela perde a resistência, que é o enduro dela para terminar uma tarefa vocal remunerada ou não, no caso da voz profissional.
1: E aí são os pólipos que causam isso, né?
2: A causa mais frequente são os pólipos e os edemas. A diferença entre o edema, que é o inchaço, para os pólipos, é que os edemas ou calinhos são pequenininhos. O pólipo nada mais é do que um calinho, um edema, inchaço, que cresceu até o ponto que não vislumbra, com um tratamento simples, uma cura rápida. Demanda um tempo de imersão em tratamento com fonoaudiólogos, fonoterapia, com repouso vocal controlado e muitas vezes com remédios dados pelo médico otorrino, de preferência médico otorrino este especializado em voz.
1: Então começa com edema e o edema vira um pólipo, sempre assim?
2: Perfeito, assim mesmo. Começa um edema, e esse edema acontece na maior parte das vezes porque a pessoa, ela se viu obrigada a trabalhar em cima de uma voz que já estava rouca por motivos simples e corriqueiros, que são as infecções por vírus ou infecções por bactérias. E pasme, nem sempre a infecção está em cima das pregas vocais ou no órgão logo abaixo, que é a traqueia. Na maior parte das vezes, essa infecção que altera a voz está no nariz. São as sinusites. Então, a pior situação para um indivíduo que é profissional utilizar a voz com muito afinco, com muito esforço, empurrá-la para que aconteça a profissão ou a vida social, é quando ela está rouca por causa de um resfriado comum, COVID, influenza ou bactérias.
1: Porque se ela está com o nariz entupido, ela tem dificuldade para respirar, e aí isso vai fazer com que ela force a voz, é isso?
2: Exatamente.
1: Leigamente falando?
2: Isso, o nariz entupido ajuda, porque quando a gente tem o som vindo para o nariz totalmente tampado, a gente faz mais força lá dentro. E fora que a secreção purulenta e os vírus que ficam pingando lá atrás, quando a gente puxa, inflamam as cordas e deixam as cordas mais inchadas e gordinhas. E gordinhas, Tânia, elas atritam-se mutuamente com muito mais facilidade e pressão de contato. E é justamente essa pressão de contato que vai levar ao aumento da temperatura das bordas de contato, e nesse aumento de temperatura, uma descamação, e lá dentro da corda vocal, um vasinho pode se romper. É quando vem o edema, é quando vem o começo do pólipo, e se essa pessoa não procurar ajuda médica, e desafortunadamente estiver com a agenda muito agitada, ocupada nos próximos dias, logo depois deste fatídico dia, noite ou evento, ela vai fazer traumatismos subsequentes, consecutivos, reiterados nessa lesão, que ao invés de regredir para uma cura completa, vai crescendo como se fosse plantinha recebendo nutrientes. Nossa. E água.
1: Mas chega a doer? Ou é só o desconforto para falar mesmo, que fica rouco? Dói? É dor de garganta?
2: Algumas pessoas, algumas pessoas têm dor quando desenvolvem uma lesão da corda vocal, da prega vocal, mas não são a maioria. Se a pessoa sempre foi um pouco rouquinha, ela não sente mais tanta dor na corda vocal, porque desde a adolescência ela convive com lesõezinhas de corda. Agora, aquela pessoa que nunca teve lesão na corda, quando desenvolve uma lesão em cima de uma das cordas vocais, temos duas, ela fala: doutor, eu senti uma fisgada, é como se eu tivesse com uma dor de garganta que não é atrás daqui da língua, é lá embaixo, perto do pomo de Adão, ou do pomo de Eva, né? No caso da mulher.
1: E aí é o pólipo.
2: O pólipo. E o tratamento dele, na maior parte das vezes, quando o diagnóstico que é feito pelo médico otorrino especializado em voz, por meio de um exame simples, feito com anestesia tópica de spray, chamado laringoscopia, com estroboscopia, esse exame de vídeo, feito o diagnóstico, o tratamento é simples. Se for recente o pólipo, 3 meses de desenvolvimento e aparecimento, ele é curável, Tânia, olha só. Mas a maior parte dos pacientes vai procurar um médico com 4, 5, 6 meses, às vezes até 1 ano. E aí o que pode sobrar para o raciocínio médico nessa situação, infelizmente, às vezes, é a cirurgia da corda vocal.
1: Porque aí o pólipo cresceu, a bolinha cresceu,
2: vai inflamando. Vai crescendo. E aí, por exemplo, se eu pegar você como paciente, você é uma pessoa super ocupada, eu não posso deixar você 6 meses sem frequentar a CBN.
1: Não, né? Pelo amor de Deus.
2: Esperando que essa lesão maior vá sendo absorvida progressivamente por meio de repouso, exercícios de fonoaudiólogo e remédios. Aí a gente faz a cirurgia e a microcirurgia de laringe faz com que você possa voltar à atividade já em 25 dias.
1: Agora, doutor Reinaldo Yazaki, os pólipos, em geral, eles são mais frequentes em pessoas que trabalham com a voz? Porque pressupõe um uso mais exagerado da voz?
2: Acontecem também nas pessoas que não trabalham muito com a voz, mas é muito mais corriqueiro aqui no consultório, que é especializado nesse assunto e nessas cirurgias, em pessoas que usam sistematicamente o que nós chamamos de voz profissional, que é aquela voz utilizada no âmbito do trabalho, que ela, esse indivíduo que é um usuário profissional da voz, se ele acordar sem voz, ele não pode sequer pensar em ir ao trabalho. Um exemplo de um cantor lírico: se ele tivesse um rouco antes de um concerto ou antes de uma ópera, ele precisa passar esse papel para outro cantor substituí-lo, porque de outra forma poderia se machucar ainda mais e comprometer as próximas restas na semana seguinte, né? E comprometer a remuneração e a sua reputação, inclusive.
1: A pessoa que usa a voz inadequadamente, por exemplo, pessoa que fala muito alto, isso também pode machucar, criar pólipos?
2: Também. Olha, o principal hábito associado a lesões de cordas vocais é quando aquele ser humano, ele não aprendeu a dosar o volume da voz, tá? Então, assim, quando a gente está num lugar barulhento, numa balada, numa festa, se a gente conversar muito tempo e não estiver treinado para usar essa voz forte dentro de uma balada, a gente pode levar o atrito da prega e isso pode levar a um pólipo também. E lembremos que nós aqui no Brasil, quando nós comparamos o nosso dialeto do português brasileiro com o dialeto do português de Portugal, nós somos muito mais intensos no uso das nossas vogais da nossa voz. Porque a expressividade do português brasileiro está muito incrustada, muito imbricada com o volume da voz, enquanto nossos compatriotas portugueses falam com mais entonações para os agudos, uma leveza do olalulu, bem levin, levin, levin.
1: E a gente não, a gente já é uma coisa mais assim.
2: Aquela
1: E
2: coisa assim,
1: aqui
2: aquela
1: já
2: coisa
1: mistura
2: cultural,
1: italiano.
2: valorosa, italiana, miscigenação multicultural de São Paulo, do Brasil inteiro, né?
1: Entendi. E isso machuca. É, então, é um cuidado que a gente tem que ter.
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1: E agora vamos à parte final da entrevista com o otorrinolaringologista especializado em voz, o Dr. Reinaldo Yazaki.
2: E a hidratação, né, doutor?
3: Sempre. As pregas vocais, elas trabalham no regime de vibração em torno de 200 Hz na voz humana. Você fala mais ou menos em 180 Hz, né? 180 vibrações em cada segundo. Se essa prega vocal estiver molhadinha, o atrito fica menor. Se essa prega vocal estiver seco, vira um atrito seco. Aí sempre dou o exemplo das duas mãos secas atritando-se, como estou fazendo aqui no vídeo agora, ó. Você esfrega uma mão na outra e você consegue perceber que ao longo do tempo vai aumentando a temperatura e depois começa até a descamar a mão. A mão fica ralada, né? A pele. Isso acontece na prega vocal também. Logo, para o indivíduo que trabalha com a voz, ele é obrigação dele urinar cerca de 6 a 10 vezes por dia no dia de muito uso da voz. Por que urinar? Porque se ele está urinando, significa que ele está bem hidratado.
2: E é água, exatamente, né, gente?
3: Água, melhor é água sempre. Toda vez que eu bebo alguma coisa que tem gás, olha só, você dissolve aquela película de proteína que ajuda a lubrificar toda a sua boca e garganta.
2: Ah, é? Água com gás, sem falar dos refrigerantes.
3: Exato.
2: São ruins.
3: Todos os gaseificados não fazem bem para a voz. Não só os gaseificados, por causa do gás, mas também por causa do caráter ácido que tem uma bebida com gás. E aí não é só a bebida com gás. Tudo que é azedo, ácido, faz mal para a voz.
2: Uma limonada?
3: Também. Se eu tiver com uma laringite, é um contrassenso usar a limonada nessa ocasião.
2: Não estou acreditando. Sério?
3: Pois é, eu amo limonada, mas eu estou agora sendo de uma sinusite também. Não tomo a limonada até melhorar.
2: Olha, que coisa interessante que as pessoas tomam vitamina C e tal, precisa tomar para curar, inclusive, a sinusite, mas aí pode prejudicar as pregas vocais.
3: Exatamente.
2: Ah, isso eu não sabia.
3: Se tomar vitamina C, olha lá, se eu tomar vitamina C, o que eu posso fazer? Eu posso depois gargarejar, né? Para diluir. Existem as águas naturais alcalinas, né? Tem algumas marcas, não posso informar aqui, mas existem. Elas têm pH de 10 e são combatentes contra gastrites, refluxo, e ajudam a voz também nos momentos em que ela está afetada por uma laringite ou por um pólipo.
2: Que bacana. Doutor Reinaldo, aproveitando aqui que nós estamos falando de água e tal, de líquidos.
3: Sim.
2: Tem aqueles, bom, os gaseificados que você falou, que não são nem um pouco bons. E o café?
3: Ah, que bom que você está tocando nesse assunto. O café, ele foi estudado de 2009 para 2011. Surgiu um aparelho que ficava pelo nariz, pendurado atrás da nossa campainha. É um medidor de pH do que a gente engole, do que sobe lá do estômago até a garganta. Tá? E o que, que esse aparelho descobriu? Olha lá. Que o pH do café é 3,5. E o pH, para o ouvinte que está nos ouvindo, o pH é a medida ácido-básica de uma solução. Quanto mais próximo de 7 ou 8, mais alcalino, mais básico. Quanto mais próximo de 2,5, 3, mais ácido. E o pH do café é 3,5. O pH do chocolate delicioso é 3,8. E o pH da água com gás é 2,8. 0,3 pontos de 2,5, que é nosso ácido do estômago. E a gente sabe, na ciência da voz, que todo alimento, toda bebida que contém um pH menor do que 4, então temos água com gás, o suco gástrico, o chocolate, o café, tudo isso, infelizmente, faz mal para a voz na hora que passa por cima da laringe, que é o órgão em que estão contidas as cordas vocais.
2: Doutor Reinaldo Yazaki, porque o que eu tinha ouvido é que antes de ir para o ar, por exemplo, imediatamente antes de ir para o ar, eu não deveria comer chocolate, não deveria tomar café e tal.
3: Isso.
2: Mas pelo que o senhor está dizendo, não é só antes de ir para o ar.
3: Veja, eu sou um amante do café e sou um amante de chocolate. Quando hoje, por exemplo, ia falar com a Tânia Morales, não vou tomar um café logo antes de entrar ao ar. Eu quero que minha voz ela ressone, eu quero que ela seja bonita, tenha graves bonitos. Agora, quem sabe amanhã, né, eu estou de folga, eu vou tomar meu café, vou tomar minha caipirinha depois da feijoada. Então, o ser humano que é profissional da voz, ele tem direito a ser normal também. Mas se eu vou fazer uma apresentação para o Grammy, para o Oscar, ou se a Tânia Morales vai lá para a CNN USA, né, fazer o The Beat lá dela, ela com certeza ela não vai querer que a voz não esteja tinindo no dia.
2: Mas aí é no dia. De
3: É,
2: manhã eu não
3: naquele
2: posso tomar um
3: dia.
2: café para apresentar o programa aqui, por exemplo, às 21
3: Ah,
2: horas?
3: sim. É, eu
2: Posso, né?
3: digo.
2: Pelo amor de
3: De
2: Deus,
3: manhã
2: eu não vou
3: cedo,
2: aguentar.
3: tudo bem. Mas outro dia eu recebi um paciente que tomou 16 cafés até chegar na minha consulta.
2: O pessoal exagera.
3: Tem um exagero. É, não, assim, na área de higiene vocal, que são os cuidados de conhecimento vocal relacionados a hábitos e alimentação, não é só um tudo ou nada. Se a gente seguiu tudo, a gente não come nada, não bebe nada.
2: Exato.
3: Então é sempre a balança. Eu estou bem? Eu estou livre. Agora, estou doente da voz. Eu preciso melhorar logo, eu preciso, então, dar uma reduzida nesses alimentos por um tempinho.
2: Ai, doutor Reinaldo, daria pra gente falar um monte de coisa. E a
3: Ah, eu
2: maçã?
3: também.
2: E a maçã?
3: A maçã, adoro. Ó, a maçã é um presentinho de Deus, da natureza, certo? Como qualquer outra fruta, que tem, deixa o nosso hálito gostoso, libera um líquido que deixa a boca docinha, adocicada, e com pH organizado, ajuda a voz, mas não é só a maçã, é que a maçã ficou famosa porque ela é prontinha para levar para qualquer lugar. Qualquer fruta é boa para a voz. Exceto limão, abacaxi, maracujá.
2: Todas as outras têm o mesmo efeito adstringente?
3: É a mais preparada para você levar até no bolso é a
2: É a
3: maçã, né?
2: maçã, mais
3: A
2: fácil.
3: maçã, né? A casca dela também é interessante, né? O Pavarotti, conversei com o médico que cuidou dele enquanto ele era vivo, lá chamado Franco Fussi, é um foniatra lá de Ravenna, na Itália. Ele falou para mim que Pavarotti mascava, antes das óperas, a casca da maçã, que é rica em pectina. E essa casca é justamente uma das estruturas da maçã que libera aquele suco gostoso, aquele sabor, aquele cheiro da maçã, tá na casca. E ele fazia isso como ritual antes de entrar e subir a um palco para cantar uma ópera em qualquer lugar do mundo.
2: Então, olha só, tá bom para você? Muito bom, doutor Reinaldo. Então, segredos para cuidar da voz, hidratação, não falar alto, né?
3: Isso.
2: Falar
3: Prevenir o
2: aqui.
3: refluxo.
2: Prevenir o refluxo com uma boa alimentação. O refluxo é
3: Sim.
2: muito prejudicial, né?
3: É prejudicial, porque ele acaba cozinhando previamente ao uso a corda vocal. A pessoa já vai para outro trabalho como se tivesse passado por uma infecção viral nas cordas vocais. É o mesmo tipo de inflamação. E aí machucaria mais facilmente, dependendo do número de horas de uso, da intensidade de uso, e do modo de uso, né? Se está adequado ou não.
2: Se estiver com a voz rouca, procure imediatamente um otorrinolaringologista. Se perdurar por um.
3: Ideal, segundo a nossa Associação Brasileira de Otorrino e como orientação mundial, 10 dias de rouquidão no
2: No
3: máximo
2: máximo.
3: já merecem uma avaliação com um médico otorrino, de preferência otorrino especialista em voz. Não sei se você sabe disso, mas nós, especialistas em voz, nós somos raros. Nós somos cerca de 100, mais ou menos, no Brasil inteiro. É uma área que nos chama muito a atenção dos otorrinos jovens, né? Porque é uma área com pacientes restritos, é uma população restrita de pacientes.
2: Muito bem. E tem a fonoaudiologia também, né? Que também
3: Também, a
2: dá o
3: fono
2: diagnóstico.
3: acaba sendo um casamento, é um matrimônio profissional, porque quando a gente faz o diagnóstico e só o médico, como médico, pelo ato médico, consegue fazer um diagnóstico, ele fazendo o diagnóstico, ele encaminha o vídeo, o relatório e faz uma ligação para a fono para destinar o paciente para um tratamento ideal por meio de exercícios, quando esse tratamento por exercícios cabe. Às vezes, a única saída é fazer a cirurgia.
2: Muito
3: E é um
2: bem.
3: dos talentos. do otorrino especialista em voz.
2: Muito bem, doutor Reinaldo, adorei. Volte sempre, viu?
3: Também adorei conversar com
2: legal.
3: Você.
2: E eu vi que você tem um rádio aí na sua estante, um rádio antigo.
3: Tem.
2: Ah,
3: é, aqui
2: linda.
3: Tem, ó, tem bastante coisa aqui. É tudo do tema de musicais. É. Aqui eu sou médico dos artistas do Brasil. Já tem aí um bom tempo, viu?
2: Muito bom, muito bem. Volte sempre, adorei, doutor. Muito obrigada, viu? Bom fim de semana.
3: Muito obrigado. Bom fim de semana para você também. Um abraço a todos os ouvintes da CBN Total.
2: Valeu. Até, doutor Reinaldo Yazaki. Ele é otorrinolaringologista, especializado em voz, conversando conosco.
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1: A dor de cabeça, que, não sei se você sabe, mas, entre outros fatores, ela também pode ter origem na coluna vertebral. É a cefaleia cervicogênica. Vamos entender. Nós estamos com o ortopedista Luciano Miller. Ele é cirurgião de coluna do Hospital Israelita Albert Einstein. Doutor Luciano, bem-vindo. Boa noite.
2: Obrigado. Obrigado pelo convite.
1: Bom, então só para entendermos aqui a incidência, né? Quando a gente fala assim de dor de cabeça crônica, aquela dor de cabeça frequente, que porcentagem representa a causa na coluna, doutor?
2: A dor na coluna, a dor de cabeça tem origem na coluna, é uma porcentagem cada dia, cada vez maior. Mas não tem uma porcentagem estatística, mas o que a gente nota é que tem aumentado, porque a região tensional, né? Vem tensionando a musculatura do pescoço, trapézio, e isso aí vai refletindo na região da cabeça e das cefaleias.
1: Então, mas não é a mesma coisa que a dor de cabeça tensional, ou é?
2: Não, é diferente. A tensional é uma dor de cabeça que se origina mesmo na região da cabeça. A cefaleia cervicogênica, que tem origem na cervical, geralmente ela tem origem em alguma alteração na coluna cervical. Geralmente pode ser tanto na articulação da coluna, as articulações têm artrose, edemas ósseos e pode causar uma dor, discos, ou mesmo a postura da coluna cervical. Tudo isso pode influenciar na tensão dessa musculatura da cervical e estender até a região da cabeça.
1: Quando a gente fala cervical, é o quê? Pescoço.
2: Região do pescoço, exatamente.
1: Uhum.
2: A região do pescoço.
1: E aí, tá. Aí o que você falou da trapézio. Trapézio inclui ombros também, não?
2: Inclui toda essa musculatura que sai aqui da cervical, ela vai até perto do ombro. A região do trapézio, que é uma musculatura bem importante aqui da coluna cervical. O que eu gosto de notar que é um diagnóstico diferencial a dor de cabeça de origem da cervical. Ela é um dos diagnósticos diferenciais. Tem a cefaleia mais comum e quando tem uma origem na cervical, geralmente ela está associada com uma rigidez na coluna cervical. A gente nota que uma rigidez de movimentação, geralmente o paciente, ele nota que uma rotação para um lado ou para o outro, uma flexão e extensão da cervical, ele tem uma dor importante que piora. Geralmente essa dor, quando é da cervical, ela é unilateral. Geralmente dói na região cervical, sobe até a região occipital e vai para uma ou outra região da coluna da nossa cabeça, da região temporal. Geralmente essas são as características da dor de origem cervical.
1: Ah, é como se ela irradiasse?
2: É como se ela irradiasse. E ela não tem, que nem a cefaleia comum, que tem a pulsátil, ela não é pulsátil, ela só irradia na região temporal e isso tem uma diferenciação da dor da cefaleia clássica, que é uma região pulsátil, tem áureas, tem outras características.
1: Que é enxaqueca, né? Ela não pulsa, então, quando, quando a origem é cervical, na coluna, no pescoço, ela não pulsa. Mas ela fica.
2: Não pulsa.
1: E ela fica em algum ponto específico da cabeça? Fica sempre
2: exatamente
1: de um lado?
2: Ela pode ficar do lado esquerdo, à direita, geralmente não é global a dor. É mais característica que dói um lado, dói mais o outro. Porque é mais ou menos a característica da articulação. A articulação, quando é mais da esquerda, que inflama essa articulação da coluna, ela acaba tensionando mais uma região da esquerda ou da direita. Geralmente, na cefaleia, que tem origem na cervical, há uma tensão da musculatura cervical, há uma rigidez da musculatura cervical, do pescoço, durante a movimentação, e essa dor daí irradia. Mas no exame físico, a gente palpa a região cervical e a região cervical

0: Dor no pescoço de um lado ou de outro, ela já vai matar a charada. Ah, essa minha dor de cabeça é reflexo dessa minha dor no pescoço.
1: Exatamente, tem uma grande chance de ela ter que, com isso, procurar um profissional, um especialista em coluna, para pedir alguns exames, a ressonância que faz o diagnóstico mais preciso e ver se tem alguma alteração dessa coluna que justifique essa dor, né? Isso que é importante. Geralmente, o que eu noto mais, quando tem origem na cervical, a gente nota artroses, ou que são, perda da cartilagem da articulação, na ressonância tem edema ósseo, e essa inflamação da região da articulação geralmente é a origem, na maioria dos casos, da dor de cabeça por origem na cervical.
0: A inflamação pode ser por essas razões que você falou, da
1: Sim, pode
0: cartilagem.
1: ser. É, mais comum são a perda da cartilagem, que inflama essa articulação, dando essas artrites, inflamações na articulação. Agora, também pode ser hérnias de disco ou compressões dos nervos da cervical mais alta, hérnias mais altas ou compressões por osteófito mais altas também, que podem tensionar essa musculatura da cervical e daí irradiando para a região da cabeça, dando essa cefaleia que tem origem na cervical.
0: Bom, doutor Luciano Miller aqui com a gente, ortopedista, cirurgião de coluna do Hospital Israelita Albert Einstein, falando conosco sobre a cefaleia cervicogênica, é a dor de cabeça crônica que tem origem aqui na nossa coluna vertebral, né? Sobretudo aqui na região do pescoço, como estava nos explicando aqui o doutor Luciano. A Isaura Ferreira pergunta se também pode ter relação com o uso do celular, com a posição do pescoço, a postura, né? Porque agora com o celular, então, todo mundo fica meio curvado, né?
1: Sim, exatamente. A gente tem que pensar que nossa cabeça, olha que interessante, ela pesa 3 a 5 quilos. Quando a gente flete, quando a gente está no celular, geralmente a gente flete a cabeça para frente. Então, a sensação da nossa cervical, da musculatura, suportar o peso, ela aumenta muito. Cada 10, 15 graus para frente que a gente dobra a cabeça para ver o celular, essa pressão, essa sensação da cabeça segurando a musculatura cervical, ela aumenta muito, ela pode aumentar até 5 a 10 vezes o peso da nossa cabeça, a sensação da musculatura segurar por esse braço de alavanca. Então, quer dizer, quando você ficar muito tempo no celular, a força que a musculatura cervical precisa para suportar essa flexão por muito tempo na nossa cabeça é muito grande. Isso tensiona a musculatura, isso vai dando as dores de cabeça, vai tensionar a musculatura que sobe até a região occipital, dando essas tensões e dando cefaleia também.
0: Mas aí é exclusivamente esse problema de postura que dá também dor de cabeça, pode levar a um quadro como inflamação. Como desgaste ali, na hérnia, da cartilagem, essas coisas todas, pode levar a um quadro
1: Exatamente.
0: mais sério?
1: Pode levar, mas isso requer bastante tempo. Mas as lesões, as pressões nas articulações, nos discos, no começo é pouco. Quando você vai ao longo do tempo, pode pressionar bastante o disco, pode causar lacerações do disco, protusões, pode também pressionar as articulações, causando também um desgaste maior das articulações com o tempo.
0: Bom, então atenção à postura, hein, gente, né? Porque além de dores no pescoço, né, a gente também pode ter dor de cabeça em função disso. Agora, esses problemas na cervical, doutor Luciano, que o senhor explicou aí, eles se dão pelo tempo, né, com o passar do tempo, com a idade, ou as pessoas já têm uma predisposição genética a terem mais dor na cervical ou em outros pontos da coluna?
1: Eu gosto de falar para todos os pacientes na vida, tudo que a gente vai ter, as diferentes doenças, os diferentes problemas da nossa vida, vai ser determinado por dois fatores. Uma parte é a genética, né? E a outra parte é como a gente cuida do nosso corpo, né? Não só a coluna, mas qualquer doença é determinada por esses dois fatores. Lógico, a gente não sabe ao certo, em muitos casos, qual que realmente tem o um peso maior, se é a genética ou se é o estilo de vida. Quando a gente fala especificamente da coluna, quando a gente tem uma hérnia de disco, um problema na coluna com 20 anos de idade, por exemplo, é muito mais uma carga genética, menos o estilo de vida, porque a vida não agiu tanto naquela coluna vertebral.
0: Sim.
1: No meio, eu sempre gosto de falar entre 30 e 50 anos, é uma mistura genética e estilo de vida. Agora, quando a gente tem os problemas depois de 60, 60 anos, Eu brinco muito com os pacientes, a gente não pode culpar nossos pais por tudo, né? Tá com 70 anos, mas meu pai que teve isso lá quando eu era.

0: É genético? Não, daí é muito mais estilo de vida. Então tem essa mistura, assim, de fatores. Mas o importante, a gente não pode controlar a nossa genética, mas a gente pode sim cuidar do nosso corpo, que a gente veio com esse corpo, e de cuidar da melhor forma possível para a gente envelhecer bem com ele.
1: Pois é. E para a gente prevenir problemas na coluna, seja na parte do pescoço, né, cervical ou no conjunto, né, das partes da coluna, doutor Luciano, o que que é importante termos em mente?
0: Olha, o que é importante, acho que todos sabem um pouquinho assim o que é importante, né? Primeiro, ter uma boa ergonomia no trabalho ou em casa, controlar o peso, mas daí mais na região lombar, ter hábitos saudáveis, alimentação para controlar o peso. Com isso, é importante também, eu acho que tem um fator que a gente passa muito despercebido, mas tem uma carga muito importante das dores na coluna, é nosso dia a dia, as tensões, né? E hoje em dia, a gente vive nas grandes cidades, a tensão é muito grande. É uma tensão contra a violência, tensão se realmente nosso salário dá até o final do mês. Todos esses fatores vão tensionando a musculatura e isso representa uma carga muito grande e um fator muito grande de dores nas costas, pelas tensões musculares. Porque se você pensar, tira os braços da perna, nossa, só fica basicamente o tronco e a cervical. A maior área do corpo é essa região. Então, a maior musculatura que tem toda essa região. Então, essa região é uma região de muita tensão muscular, mas a nossa postura, isso vai dando dor. Então, tente dormir melhor, tente relaxar, eu acho que é importante, porque a gente não pode muitas vezes mudar nossos problemas, mas a gente pode conviver com eles da melhor forma possível.
1: E é interessante, né? Eu noto em mim isso. Eu tenho um ponto que eu tensiono. Acho que cada pessoa tem um ponto em que ela tensiona mais do corpo.
0: Não, exatamente, eu acho que cada pessoa tem um ponto de tensão, uma região mais frágil que a gente pode falar, alguma alteração, uma musculatura, tudo. E basicamente, se a gente notar, quando a gente não está bem consigo mesmo, quando está um problema difícil, alguma coisa difícil, três regiões realmente nosso corpo vai dar um sinal. Ou são as dores nas costas, dores cervicais, dores lombares, dores tensionais, ou problemas psíquicos como ansiedade, depressão, que tem crescido muito, né? Hoje em dia é muito frequente as pessoas tomarem várias medicações. E a terceira, problemas estomacais, prisão de ventre, intestino irritável. Então são os três problemas maiores quando o nosso corpo não está bem. Nosso corpo, a gente tem que observar porque ele vai mostrar sinais quando alguma coisa está desequilibrada conosco.
1: Olha que interessante. É verdade, o intestino também é um termômetro, né? Da cabeça, como é que nós estamos. E a tensão no corpo. O alongamento pode aliviar essas tensões que provocam dor na coluna?
0: O alongamento é muito importante. Quando vai tensionando, a gente vai diminuindo a musculatura, vai tensionando, e quando a gente alongar, a gente solta essa musculatura e dá um alívio. Mas o mais importante que o alongamento, eu sempre falo para os pacientes, é o fortalecimento. A gente tem que manter nosso fortalecimento do nosso corpo. Olha que coisa interessante. Se você pensar, nossa coluna não foi projetada para ficar de pé. Toda a coluna era quadrúpede, né? Então, dividir a carga entre os discos. Só que a gente virou bípede. O bípede, a coluna nossa, ela alterou as curvaturas. Apareceram curvaturas que são normais. A lordose, a cifose são curvas normais para a coluna se equilibrar com uma mola. Mas com isso aumentou a pressão de cima para baixo da sua coluna, sobrecarregando os discos, as articulações. Mas qual que é a diferença do passado para hoje em dia? Antes, a gente trabalhava no campo, tinha uma boa musculatura, que é uma postura, uma proteção da nossa coluna vertebral. O que se tornou com as grandes cidades? E a gente trabalhando 8, 10 horas sentado, mais sedentário, mais pressão na coluna, perdemos musculatura. Então, se a gente estuda a evolução, a gente sabe como a gente tem que voltar atrás para prevenir as dores. Musculatura, ergonomia, alongamento. Todos esses fatores são importantes.
1: E aí exercícios aqui para as costas, é isso? Específicos? Musculação, por exemplo?
0: Geral, assim, eu acho que é importante trabalhar toda a musculatura. Quando a gente pensa em lombar, a gente fortalecer mais o core abdominal, musculatura mais das costas. E na região cervical, a gente tem exercícios específicos de alongamento. E é um exercício muito simples, é você colocar o queixo no pescoço, voltar assim, trazer o queixo. Se alonga a musculatura posterior e contrai aqui. Isso é um
1: Nossa,
0: um
1: não
0: pequeno
1: consigo.
0: exercício que ajuda bastante. Se você volta com a sua cervical, se alonga e puxa. E fazer
1: Vou
0: exercício também,
1: fazer.
0: importante também fortalecer o ombro. O ombro faz parte da cintura escapular e aí trabalha a musculatura, também é importante para estabilizar a coluna cervical.
1: Muito bom. E a pessoa que tem uma dor de cabeça decorrente justamente de problemas na coluna cervical, ela precisa tratar a coluna. A dor em si é consequência, né?
0: Exatamente. Exatamente, precisa tratar a coluna, descobrir a causa. E a causa, sendo a coluna, tratar da maneira adequada. Você pode tratar inicialmente com medicações, fisioterapia. Na maioria dos casos, mudança do estilo de vida, você melhora. Em alguns casos bem pontuais, você pode fazer, hoje em dia, que a gente tem feito bastante, os bloqueios de dor, tudo, mas em casos bem específicos. Agora, eu queria fazer um alerta para a população que a gente tem que seguir passo a passo na escala dos tratamentos. Por exemplo, não fazer um bloqueio de dor se você ainda não fez uma fisioterapia, não tomou uma medicação. Vai passo a passo, se não vai melhorando, você vai fazendo algum tratamento adicional.
1: Bloqueio de dor é um analgésico? Não.
0: Então, uma infiltração, a gente faz o paciente com infiltração com agulha nas articulações, tudo, guiado por tomografia ou radioscopia.
1: Essa, a infiltração, ela é com corticoide, né?
0: É corticoide anestésico. Quando está inflamada a articulação, ela ajuda. Mas tem que ter critério nas indicações dos procedimentos. Eu acho que tudo com critério vai muito bem. Quando você perde o critério, você faz procedimentos desnecessários para o paciente.
1: É, e ficar colocando cortisona no corpo, não é, não é
0: Exatamente.
1: bom. Aí é para casos mais, em que a dor está muito aguda, é isso?
0: É para casos não da dor aguda, é para casos que você tentou algumas medicações e não melhorou. Tentou fazer uma fisioterapia, tentou fazer uma reeducação postural e você está sofrendo bastante. E você, na imagem, tem uma alteração compatível com o sintoma, que eu sempre falo. Ressonância: se você fizer uma ressonância da população, todo mundo vai ter alteração. Depois dos 30, 40 anos, todo mundo vai ter uma artrose, uma protusão, um abaulamento. Vai ter várias coisas que na ressonância, mas a ressonância é uma descrição. Não é um diagnóstico, por exemplo, você fala biópsia, tem um diagnóstico daquela doença, não. É uma descrição. E muitas das coisas que estão escritas na ressonância é apenas envelhecimento do corpo. E envelhecer não é doença. Envelhecer faz parte da vida. Agora, para você tratar adequadamente um paciente, tem que ter o casamento entre o sintoma e a imagem. Tem que ter esse casamento, é importante. Quando você casa a imagem alterada com o sintoma que bate com aquela imagem, aí sim você vai tratar adequadamente o paciente. Quando você trata a ressonância, ou você trata um sintoma que não tem relação com a imagem, aí você vai tratando o paciente não da maneira adequada, que tem muita chance de sucesso no seu tratamento.
1: Quer dizer, se deu uma alteração na ressonância, apareceu ali, ó, sua coluna tem um problema tal, mas se você não sente dor, tudo bem, é isso? Se não te
0: Exatamente.
1: atrapalha, tá tudo certo.
0: Exatamente. Tem um trabalho, não sou eu que estou falando, mas tem um trabalho muito clássico que fizeram 100 exames de ressonância em pacientes que nunca tiveram dor nas costas. Achou uma porcentagem de quase 20% de protusão e hérnia de disco pequena nesses pacientes. E o paciente nunca teve nenhum sintoma. Então, quer dizer, a ressonância, ela não é mais importante que o sintoma do paciente e também não é mais importante que esse casamento de sintoma e imagem. É isso que tem que ser tratado.
1: Sim, tem que casar, o sintoma tem que corresponder ali ao problema da imagem, aí dá para fechar o diagnóstico. Essa dor é
0: Exatamente.
1: decorrente disso. Certo.
0: Exatamente, porque eu vejo muito, muito paciente que chega no consultório assim, assustado com o que veio na ressonância dele, veio protusão, abaulamento, artrose. Eu falo, isso é envelhecimento, envelhecer faz parte da vida, não é doença. Se começar a envelhecer e virar doença, daí tá todo mundo
1: Ah,
0: perdido, né?
1: lascou, é. Entendi. E aí, é, não vai dar tempo de eu perguntar, mas eu vou fazer então rapidinho a pergunta. Mas algumas pessoas sentem dor e outras não com o mesmo quadro. Tem explicação para isso? Aí já vai uma sensibilidade maior para dor? Assim, uma resposta rápida, hein, doutor, que eu tô estouradinha aqui.
0: Sim, tem um, assim, porque com o mesmo quadro da imagem, uma tem dor, não tem dor. Porque agora eu vou ter que entrar num negócio muito mais específico. Assim, a parte inflamatória, a sinalização química do disco, das articulações, mudam de paciente para paciente. Não tem uma relação. Às vezes pode ter um nervinho, pinçou um disco, alterou um
1: Entendi.
0: vasinho.
1: Então é muito individualizado mesmo, né? Muito bom, muito esclarecedora a conversa, hein, doutor? Muito obrigada, hein? Boa noite.
0: Boa noite.
1: O doutor Luciano Miller, ele é ortopedista, ele é cirurgião da coluna no Hospital Israelita Albert Einstein, conversando conosco.
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1: Estamos com a Mini Kert, diretora, roteirista, produtora, escritora, documentarista. Temos muitos assuntos com ela. Ela assina a direção artística da série Juntas e Separadas, série escrita pela Thalita Rebouças e que dá para assistir pelo Globoplay. Ela está preparando uma série documental sobre Preta Gil, um longa de ficção, uma outra série documental sobre a médica Virgínia Soares de Souza, que ficou conhecida como Doutora Morte. Nossa, Minicert, boa noite, quanta coisa. Tudo bem? Boa noite, tudo bem?
7: Boa noite, tudo e você?
1: Nossa, tudo em paz. Bom, antes da gente falar sobre tudo isso, queria entender como é que você consegue se organizar, né? Que você tá com três produções ao mesmo tempo e completamente diferentes. Sim. Uma da outra, né?
7: Verdade. Obrigada aqui por me receber, Tânia.
1: Ah, eu que agradeço.
7: Prazer estar aqui na CBN.
1: Como muito é que obrigada. Faz? Bom, você tem uma produtora grande, importante, né? Você tem uma equipe.
7: Sim, a gente tem uma equipe bem organizada, bem estruturada, assim. A Conspiração faz 35 anos esse ano de existência. Então, a gente tem uma equipe grande que trabalha com a gente há muito tempo, né? E só por isso realmente é possível fazer essas coisas, esses projetos, esses filmes, esses documentários ao mesmo tempo.
1: Sim. Qual deles vai ficar pronto antes, para a gente fazer aqui uma hierarquia por ordem de lançamento, para falar um pouquinho sobre
7: então,
1: cada um deles?
7: Então, os Juntas e Separadas lançou ontem.
1: É, já está.
7: Ontem no Globoplay. Aí, Preta Gil e a Doutora Virgínia, eu acho que eles vão lançar perto um do outro, uhum. Julho e agosto, algo parecido com isso. E o longo é só para o ano que vem.
1: Que aí,
7: o longo tem tempo.
1: É um de ficção. Então vamos começar pelo que já dá para assistir, que está no Globoplay. Né?
7: Sim.
1: Juntas e Separadas, escrita pela Thalita Rebouças. É interessante, né? Porque a Thalita é uma escritora muito conceituada no infanto juvenil e tal. Mas ela entrou, e eu entrevistei ela sobre isso, né? Começou a escrever também para as mulheres 40+, que passam por questões muito específicas, né?
7: Sim.
1: Neste momento. E a série é nesse contexto, né, Minicert? Conta pra gente.
7: Sim, a série chama Juntas e Separadas, é sobre quatro amigas que se encontram e dividem experiências pessoais, experiências de vida, cada uma num universo particular, né, com seus problemas pessoais, com a sua carreira, e elas estão nessa fase dos 40 anos para os 50, né? Então, numa fase em que a mulher... Enfim, muitas mulheres fazem transformações na sua vida, né? Estão separando, no caso, as quatro estão separadas. A personagem da Sharon Menezes, que é a Laura, ela se separa no primeiro episódio, estou dando um spoiler, e por aí vai, aí começa a história das quatro e da relação dessas quatro. Então é uma série sobre a amizade feminina e muito sobre esse universo feminino, né? Enfim, de todas as questões. É muito sobre... a gente fala sobre processos de ser mulher, né, que não são muito falados normalmente na televisão ou no cinema, ou enfim. Então, e a Thalita tem esse jeito de escrever que é leve, engraçado, bem-humorado, e ao mesmo tempo tem drama na história, tem, né, tem separação, tem uma, a Joana, personagem da Luciana Paz, ela tem um pai que tem Alzheimer, então ela se relaciona com esse pai que não está presente totalmente, né? E enfim, aí tem ex-maridos, né? O Bruno Mazzeo faz o ex-marido da Natália Lage, tem a Luciana Paz, faz, como eu já disse, fazendo a Joana, a Débora Lã faz a Claudinha, que tem uma mãe tóxica que fica atazanando ela, que é a Luísa Cardoso. Enfim, então é sobre esse universo bem feminino, assim.
1: Sim, nessa faixa etária 40+, né? E que são questões bem contemporâneas, né? Porque é uma faixa etária que agora, talvez em gerações anteriores fosse diferente essa faixa etária, né? Agora não, a mulher já quer separar, ela se separa, né? Só que aí ela tem ainda que acumular alguns cuidados, como por exemplo dos pais, né?
7: Exato.
1: Tem esses dilemas.
7: Os pais, os filhos.
1: Acumula tudo. Aí o ex-marido, enfim.
7: O trabalho, né? Todas trabalham, né?
1: Questões das mulheres contemporâneas. Bom, essa é a série Juntas e Separadas. Já dá para assistir no Globoplay. Né? São quantos... Como é que vocês episódios. Organizaram a série? São quantos?
7: São 10 episódios de aproximadamente 30 minutos.
1: Bom. Ah, dá para...
7: É, assistir. Dá para ir. Então todos já lá.
1: Já estão
7: então
1: lá.
7: Você pode fazer aquele assistir bom, na carreira.
1: Bom, muito bom. Bom, Minicat, vamos falar dos outros projetos. Esses ainda não estão disponíveis. Você está fazendo todos eles. Começar por Sim. Preta Gil, um documentário sobre Preta Gil. Né? Você já fez o documentário Refavela 40, né? Sobre o álbum Refavela, do pai dela, do Gilberto Gil. Então, você já tem ali um trânsito com a família, né? Você já fez muita coisa com música, né, Mini? Conta Sim. como é que... O que, que é possível contar, né? Sem estragar a surpresa do que vai ser o documentário a respeito da Preta.
7: O documentário da Preta é a história da vida dela, né? Que é essa história dessa mulher muito... que se posicionou muito sempre, né? Corajosa, né? Assim, que se expôs muito na vida, né? Foi produtora, ela foi empresária, cantora, ela tinha muitos seguidores, né? na internet, nas redes sociais. Então, é uma mulher muito e sempre, né? Muito livre com o próprio corpo, né, ela posou nua na capa do primeiro disco, aquilo foi um acontecimento, assim, tinha muitas pessoas que agrediam ela, né, na internet por conta de, enfim, do posicionamento dela, se declarou bissexual cedo, né? Então, ela quebrava, uma pessoa que quebrava muitos tabus, eu acho.
1: Sim,
7: sabe? Então,
1: ela estava fora dos padrões estéticos de magreza, né?
7: Exato, exatamente.
1: Ia lá e expunha o corpo, ela incomodava bastante.
7: Exatamente. Então, assim, é muito... Ela tem, assim, é isso, uma mulher de muita coragem, de muita força... de muita perseverança, assim, então é a história dela e como ela e que vivia muito intensamente, sabe? Sim. Uma pessoa que tinha muitos amigos, ao mesmo tempo que ela tinha essas pessoas, esses haters, essas pessoas que agrediam ela, ela entrou na justiça com várias pessoas, teve briga judicial mesmo. Ao mesmo tempo, ela era uma pessoa muito afetuosa, que ajudava muita gente, que as pessoas gostavam muito dela. Então, uma pessoa muito intensa, viva, assim, bonito de falar disso, sabe?
1: E aí, para o documentário, vocês foram ouvir as pessoas com quem a Preta Gil convivia, os amigos?
7: Exato. Exatamente. A gente conversou estamos conversando, na verdade,
1: Vocês
7: eu estou filmando, mas domingo eu filmo, segunda-feira eu vou filmar também, então a gente está editando e filmando ao mesmo tempo. E tem muita imagem de arquivo da Preta, né? Porque ela fez muitas entrevistas, falou muito, sempre foi uma pessoa muito... assim, exposta, né? Então, tem muito material dela, muita coisa.
1: E desde
7: ao
1: criança,
7: mesmo
1: tempo, né?
7: Desde criança, exato. É. Desde criança, exatamente.
1: Muito bom. Nossa, mas é uma coisa, né? Que quando a gente olha um documentário ou um filme de ficção, então, pronto, parece que é tudo muito fácil. Mas vocês têm que captar, no caso do documentário, uma série de depoimentos, material de arquivo. Aí tem um universo inteiro e depois isso tem que caber num filme que conte uma história e que seja interessante para que a gente permaneça assistindo. É um trabalho coletivo
7: etapas.
1: E por etapas, né?
7: Sim, um trabalho muito coletivo e com muitas etapas, assim, do roteiro, né? Assim, e são etapas muito diferentes entre si, né? O roteiro, a filmagem, a edição, né? A finalização.
1: O Mini, sobre a Preta Gil, deve ficar pronto esse ano?
7: Julho.
1: Que beleza.
7: Julho.
1: Logo mais.
7: É.
1: E agora, então, vamos falar sobre o outro também, o documentário. Eu lembro desse caso, né? Um caso que ficou, veio à tona na mídia e tal, daquela médica que antecipava a morte dos pacientes que estavam na UTI, em Curitiba, né? Ela ficou conhecida como Doutora Morte. E
7: Doutora
1: aí,
7: Morte.
1: Como é um caso realmente instigante. Como foi? Como tem sido, né, esse caso para vocês que estão fazendo o documentário?
7: Eu nunca tinha feito um true crime, né? A primeira vez eu sempre fiz esses, né? Eu fiz o Dona Onete, Meu Coração Nesse Pedacinho Aqui, né? Que eu lancei, assim, ainda não lancei, a gente vai lançar no segundo semestre desse ano. Fiz o Refavela, como você falou, sempre nesse universo muito da música. Eu navego muito por aí, né? Nos documentários musicais. Então, é o primeiro true crime que eu estou fazendo, né? E é bem diferente, assim, e bem desafiador, mas eu gosto de desafios. Então, estou aqui, estive com ela, lá em Curitiba.
1: Com a Virgínia? Com a própria médica?
7: Com a Virgínia, sim.
1: Ela está presa lá.
7: Ela não, ela tá em casa, tá num apartamento, ela mora num apartamento.
1: Mas ela não foi, ela tá em domiciliar? O que que aconteceu com ela?
7: Não, ela foi absolvida.
1: Ela foi absolvida, eu não sei, gente. Ela foi absolvida.
7: Eu fui absolvida.
1: Aí na... Não sei até onde a gente pode ir na conversa, né, para não estragar.
7: Pois é,
1: porque
7: exatamente.
1: O documentário de true crime, né, que é sobre crimes que realmente aconteceram, tem Exato. Toda uma questão da gente acompanhar com suspense, né,
7: para
1: saber as
7: Tânia.
1: Coisas. Então, aí a questão do documentário é a gente tirar, cada um tirar a sua conclusão, se ela é ou não.
7: É isso,
1: um
7: a gente
1: monstro.
7: Vai expor a ideia é expor o caso, né, todo. Como aconteceu, do que ela foi acusada, do que ela foi absolvida, né? Como é que esse processo andou. Ele é de 2012. Isso aconteceu em 2012, então tem 14 anos.
1: Sim.
7: Bastante tempo se passou.
1: E ela era acusada de antecipar
7: a morte de vários pacientes. No início, mais de 300, depois... O MP de Curitiba foi fechando, assim, diminuindo, pegando caso a caso, mas são vários processos, são milhares de processos. Não é um só, não, são vários.
1: Mas todos os pacientes que já estavam terminais, não
7: todos,
1: necessariamente.
7: Alguns pacientes. Ela era uma médica que trabalhava na UTI. Então, ela lidava com pacientes graves, né? Alguns terminais, outros não terminais, né? Tem gente que sai da UTI, né?
1: Entendi.
7: Então,
1: a menos que ela tomasse alguma providência para antecipar. Aí não sairia.
7: O que eles chamam de eutanásia, ortonásia, né? Tem uma série de nomenclaturas para...
1: Mas era ela que decidia, sob o critério dela. Esse aqui, acho que...
7: Tem aquela questão toda que a gente viveu na pandemia, né? Que é, eu preciso
1: leitos,
7: de vaga na UTI, tenho tantos leitos, como é que eu faço? E o médico, o médico plantonista de uma UTI, ele lida diariamente, né?
1: Sim,
7: com essa questão, né? Quem é que... Eu tenho vaga, tá chegando uma criança acidentada, né? Tá chegando um...
1: Ah, isso é um aspecto. Esse é um aspecto que também tem que ser considerado no caso dela.
7: Eu acho que a medicina como um todo, né? A gente teve essa compreensão na pandemia, eu acho,
1: sim,
7: né? Desse drama que os médicos vivem, né? Que é um drama, às vezes, de escolha, né?
1: Sim. É interessante, né? Porque me lembro quando esse caso veio à tona e tal, é porque a gente vive de simplificações. E ela foi, a gente via como uma pessoa, quase uma serial killer, quase não, né? Como uma serial killer, né? Que
7: Sim.
1: praticava crimes dentro da UTI. Mas o que você está dizendo é que há nuances que precisam ser consideradas. E aí
7: Exato,
1: o documentário vai detalhar essas nuances. Interessante.
7: exatamente.
1: E você já falou com ela, né?
7: Já falei.
1: A entrevista dela já está gravada.
7: Já.
1: O que que você achou dela, assim, do trato pessoal?
7: Ela é uma mulher muito inteligente, assim, muito culta, muito, ao mesmo tempo com uma personalidade muito forte, assim, ela tem uma cara forte, se veste com roupas exuberantes, assim, vamos dizer, ela tem muita personalidade, muita força, assim, sabe? Ela não é uma... Ela é muito... Uma pessoa com muita personalidade, assim, com muita... E muito orgulho.
1: Orgulho do que ela fez? Orgulho dela? Autoestima?
7: Orgulho dela própria, assim, uma pessoa que tem uma boa autoestima, assim,
1: sim,
7: sabe?
1: Entendi. Puxa vida, tô muito curiosa, hein? Tô muito curiosa. Também deve ser esse documentário lá para meados desse ano, é isso?
7: É, agosto, por aí.
1: E aí, depois que vocês estão fazendo documentário, vocês já sabem mais ou menos onde vai ser apresentado? E depois tem dessa fase de...
7: Não, o documentário da Preta é para o Globoplay. E o documentário da Doutora Virgínia é para o HBO, para HBO, HBO Warner.
1: Certo.
7: Os dois são para o streaming, né?
1: E aí já previamente já se acerta com os streamings que vão apresentar antes de fazer a produção?
7: Sim.
1: Em geral é
7: sim,
1: assim.
7: Sim, se acerta antes, sim. Você é contratado para fazer aquele trabalho, né?
1: Perfeito. Você leva a ideia.
7: Isso, fala, exatamente.
1: Beleza, e contratam. Bom.
7: Exato.
1: Bom.
7: Exatamente.
1: E o filme de... Bom, esse então é o documentário sobre a médica Virgínia Soares de Souza, que antecipava a morte de pacientes na UTI do Hospital Evangélico de Curitiba. E o documentário ainda está sendo preparado. A Mini Kert aqui com a gente, ela que é a produtora, diretora, roteirista, escritora, documentarista, várias...
7: Escritora, não, eu não diria.
1: Você não diria, eu também não vou dizer.
7: Eu fiz um livro de arte brasileira para crianças, mas é um livro que tem textos que eu ajudei a fazer, mas é um livro de atividades. São 100 artistas brasileiros que importantes, assim, e aí tem uma atividade ligada àquele artista, aquela obra daquele artista, pintores, escultores e tal.
1: Muito bom, então eu tirei aqui o escritor, a seu pedido. Ô, Miniquert, a gente tem agora o quê? 2 minutinhos? Mas então só dá uma pincelada, porque também tem um filme de ficção, mas esse já é mais para frente.
7: É
1: outro processo,
7: pra frente,
1: né?
7: A ficção é... Eu gosto muito de navegar entre a ficção e o documentário, né? Acho que é um privilégio poder fazer isso, assim. Eu gosto muito de histórias reais, assim. Então, quando eu vou para a ficção, eu também procuro escolher histórias reais. Juntas e Separadas, por exemplo, não é uma história real, mas é baseada em mulheres reais,
1: sim,
7: né? Assim, não existem aquelas personagens, mas a Thalita desenvolveu histórias e universos femininos que são de pessoas que você se identifica rapidamente.
1: Identifica.
7: Você vai dizer, eu tenho uma amiga que fez isso, eu tenho outra amiga. Então, trabalhar nesse universo, eu sou muito ligada a histórias reais, assim. Acho que um pouco...
1: E o lançamento do documentário sobre a Preta Gil, o documentário sobre a médica Virgínia Soares de Souza, tudo isso para esse ano, vamos aguardar. E aí, para o ano que vem, talvez, né? O de ficção. Eu tenho que minuto. Quando é ficção é mais difícil? Mais difícil não é a palavra. Mais demorado? Uma resposta rápida.
7: É muito diferente o processo, Tânia, assim, porque o documentário ele é algo construído muito na filmagem, no processo de edição, né? E a ficção, não, ele é muito construído no roteiro, na pré-produção. Você tem que preparar tudo muito mais.
1: Outra história, né?
7: Você cria universos, então você tem que criar cenários, você tem que criar figurinos. Enquanto o documentário, não, aquilo está ali para você, né? Então,
1: legal.
7: Tem uma diferença...
1: Importante.
7: Aí, nesse lugar.
1: Legal. Mini, obrigada, viu? Beijo pra você.
7: Obrigada a você.
1: Valeu.
7: Um beijo. Tchau. Miniquet,
1: diretora, roteirista, produtora, documentarista, falando sobre o que vem por aí, nesse ano e no ano que vem. O CBN Noite Total chega ao fim com a produção de Karina Almeida e os trabalhos técnicos de Cláudio Antônio.
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1: Um ótimo domingo para todo mundo!

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1: Muito bom dia, você que está conosco aqui na CBN, em todo o Brasil, em diversas partes do mundo. Começa aqui o CBN Madrugada, hoje é domingo, dia 2 de agosto de 2026. Muito bem, aqui no CBN Madrugada, espaço para a gente falar de um tema dos mais importantes que envolve as nossas crianças, os nossos adolescentes, que é a questão do uso de redes sociais pelas crianças e adolescentes. Nesta semana, o governo da França aprovou um projeto que vai proibir o acesso de crianças menores de 15 anos a redes sociais. Deve ser implementado a partir de setembro, quando os alunos voltam lá das férias. E o Reino Unido, por exemplo, já aprovou uma medida semelhante para menores de 16 anos, um pouquinho mais velhos, né, um ano a mais, que só entra em vigor em 2027. Na Austrália também já há uma regulamentação que proíbe redes sociais para menores de 16 anos. E aqui no Brasil existe também essa discussão no Congresso Nacional. A gente vai conversar com a Maria Mello, que é gerente do Eixo Digital do Instituto Alana. Maria, muito bom dia, é um prazer tê-la conosco aqui na CBN.
2: Bom dia, Galvão. Bom dia a todos os ouvintes. É um prazer, é todo meu.
1: De uma forma geral, como é que você avalia essas medidas que estão sendo adotadas mundo afora para, de alguma forma, regulamentar e até proibir a utilização de redes sociais por adolescentes, hein?
2: Galvão, essa é uma medida que, de fato, vem ganhando tração e crescendo no mundo inteiro. A gente tem visto, como você mencionou aí, vários países adotando legislações que centralmente proíbem, né, a presença de crianças e adolescentes nas redes sociais, né? Então eu acho que esse é um movimento que tem ganhado bastante simpatia, né, dos políticos mundo afora, e que acho que faz muito sentido, né? Acho que essas legislações, elas são uma resposta, um clamor mundial aí de famílias, das próprias crianças e adolescentes em relação aos danos, né, aos malefícios que esse tipo de produto, serviço que são as redes sociais, vem causando para essa população, né? As redes sociais são desenhadas para incentivar um uso que é muito compulsivo, é passivo, né? São produtos que mantêm a atenção por meio de notificações constantes, né, de recomendação personalizada, que vai moldando muitas vezes o comportamento das pessoas. Então, e para a gente que é adulto, é muito difícil a gente se desvencilhar desse tipo de mecanismo, né, relacionado ao que a gente chama de retenção da atenção. Para crianças e adolescentes, isso é praticamente impossível, né? Estamos falando de pessoas que estão num momento muito importante, delicado do seu desenvolvimento psicossocial, né? Então, o córtex pré-frontal ali, aquela parte do cérebro que é responsável pela tomada de decisões, enfim, pelo controle de impulsos, ainda está em formação, né? E isso torna as crianças e adolescentes muito mais suscetíveis ao que a gente entende como dinâmicas que são negativas, né, das redes sociais. A adolescência, sobretudo, é um momento em que o cérebro passa por uma nova organização, né, da sua estrutura, né, da sua funcionalidade. Isso vai tornando a pessoa ainda mais preocupada com validação social, e nos parece que as redes sociais vêm intensificando essa situação. Agora, o que acontece é que não são só as redes sociais que fazem isso hoje no ambiente virtual, Galvão, né? Quer dizer, a inteligência artificial vem diluindo essas barreiras do que é e do que não é rede social, né? Esse tipo de mecanismo de retenção de atenção, todas essas ferramentas que fazem a gente ficar preso, né, a um serviço, a um lugar, né, no ambiente digital, ela não está hoje só mais nas redes sociais, né? Essa definição, ela vem ficando cada vez mais imprecisa, né? Então, a gente, por exemplo, quando vê essas legislações vedando a presença de crianças e adolescentes em redes sociais, a gente pensa, mas os games, né, os jogos e os serviços de streaming que as crianças e adolescentes acessam, que tem também cada vez mais se tornado parecidas com as redes sociais, né? Esse escopo não vai ser, esse tipo de produto e serviço não vai ser acessado também, né? Esses produtos também não precisam se adequar para a presença de crianças e adolescentes. Então, sim, acho que tem uma questão aqui, se eu puder já trazer, esse elemento que eu acho que é um pouco mais crítico dessas decisões que vêm sendo tomadas mundo afora, eu situaria aí, né, a questão, que delas não está só nas redes sociais. Hoje em dia a gente tem uma linha muito tênue em relação ao que é o que não é uma rede social. Então, me parece que se uma regulação não olha para outros produtos e serviços que também são usados por crianças e adolescentes, mas não protegem essas pessoas, a gente vai, de alguma maneira, estar enxugando gelo, né?
1: Certo.
2: Então, eu acho que sim, proibir redes ajuda a reduzir danos, mas, sei lá, e as plataformas que são pretensamente educacionais, né, digitais, as chamadas edtechs, por exemplo, que muitas vezes são usadas, né, com uma finalidade pretensamente educacional, mas elas são usadas para usar os dados pessoais, coletar os dados pessoais de crianças e adolescentes, dos estudantes, para depois direcionar publicidade para elas, né? Tem um estudo da Human Rights Watch que comprovou isso, né?
1: Sim.
2: Por parte de várias outros serviços digitais também acessados por crianças.
1: Sim. Então, agora, Maria, desculpa interromper, mas só quando você fala nas dinâmicas negativas, né, quais são as principais ameaças para as crianças e adolescentes neste momento na internet, né, no uso das redes e de outras plataformas, como você está destacando? É a questão sexual, é a questão das drogas, é a violência? Você falou aí da questão da validação social, né? Teve uma época aí que tinha aquela história dos desafios de automutilação. Queria que você falasse um pouco sobre isso, né?
2: Uhum. Sim, ainda existe muito essa dinâmica das trends, né, que migram, inclusive, de uma plataforma para outra, vão ganhando novas vestimentas, novas caras e engajando um número cada vez maior de pessoas. Porque tem vários riscos aí, né, desde uma super exposição a um conteúdo que é ilegal, né, que é violento, é danoso, justamente por conta dessa lógica, né, que a gente chama do modelo de negócios dessas plataformas, né, que vai fazer com que o engajamento gere mais lucro, e o que gera mais engajamento, por sua vez, são esses conteúdos que muitas vezes afetam de uma maneira muito pesada, de uma forma deletéria, né, as crianças e adolescentes. Então, por exemplo, publicidade de BES, né, pode chegar a crianças e adolescentes, conteúdo que incentiva massacre escolar, né, todas essas outras trends também, ou esses modismos, né, de algumas redes sociais que fazem com que as crianças tenham disforia de imagem, né, que elas vejam aqueles corpos, isso afeta especialmente as meninas, né, as adolescentes vendo aqueles corpos, aqueles rostos cheios de filtro, né, fazendo com que elas tenham uma auto-percepção muito danosa de si mesmas, né. Isso que a gente chama de rabbit hole, por exemplo, que é quando você começa a procurar uma coisa na internet e você acaba se aprofundando demais. Isso acontece com a gente que é adulto também, né? A gente vai ter que fazer alguma coisa na internet, daqui a pouco você vê e fala, nossa, por que eu entrei aqui mesmo? Você vê, você já está o que a gente chama de rabbit hole, né? Que é um buraco do coelho, toca do coelho, né? Você perde horas ali pesquisando e você perde a sua atenção. Você vai tendo um problema muito grande em relação à concentração. Problemas físicos mais imediatos, então relacionados à visão, a postura, a distúrbio de sono, né? Quer dizer, os riscos e os danos estão colocados aí vastamente em relação a essa interação, né? Adolescentes nas redes sociais e em outros serviços.
1: Certo. Agora, Maria, a proibição é importante, está sendo regulamentada em boa parte do mundo. Agora, eu queria que você falasse um pouco sobre a importância da educação, da tentativa de conscientização dessas crianças, porque a gente vê que eles burlam as regras, né? Hoje mesmo, as redes sociais, você tem uma idade mínima lá, mas eles colocam uma outra idade. Então, como que pais, mães, professores, educadores podem agir para, de alguma forma, né, mostrar para essa garotada os perigos que eles correm, como lidar com isso, além da questão da proibição, mas também por esse viés da educação, hein?
2: Muito bem, Galvão. Você sabe que o ECA Digital, eu queria aproveitar esse espaço para falar que a gente tem uma lei que me parece muito mais promissora, muito mais interessante do que essas propostas que vêm pipocando por aí, que buscam só vedar esse acesso a crianças e adolescentes nas redes sociais, porque ela não toca no problema central que está relacionado justamente aos danos ligados ao desenho, né, desses espaços. Então, se você tiver a adequação do desenho, né, de um produto ou um serviço que não vicie, que não tenha rolagem infinita, que não tenha notificação constante, que não explore comercialmente as crianças e adolescentes, que tem uma boa moderação de conteúdo, né? Quer dizer, que impeça que esse conteúdo chegue a crianças e adolescentes, e que você tenha, e aí eu quero trazer o que você propõe aqui, uma política robusta, né, nacional e comprometida de educação digital, né, educação para as mídias, não só no sentido de que as crianças e adolescentes possam aprender a usar essas ferramentas, mas que elas possam também saber como é que elas funcionam, como é que esses produtos e serviços funcionam, para que tenha uma visão crítica e, portanto, um uso crítico, a gente vai poder avançar bastante, né? Então, eu acho que o Brasil está num momento muito interessante em relação aos países nesse tema, sabe, Galvão? Porque, para além da gente ter essa lei, que é muito mais complexa, que inclusive prevê, né, que haja um comprometimento com a educação digital, né, por parte também das empresas, então as famílias, as escolas têm que fazer esse papel, mas as próprias empresas também têm o seu papel de conscientização. O ECA Digital também traz elementos de obrigação de transparência por parte das empresas, ou seja, elas vão ter que dizer como é que elas estão tratando essas contas de crianças e adolescentes, quais os riscos, né, que esses produtos e serviços trazem para crianças e adolescentes. Enfim, a gente está num momento que pode ser muito interessante para o Brasil ficar na vanguarda, sabe, desse debate e proteger de uma maneira muito mais inovadora a nossa criança. Então,
1: para a gente fechar o nosso papo, Maria Mello, gerente do Eixo Digital do Instituto Alana, né? Fui dar uma pesquisada aqui no site do Instituto, já tinha ouvido falar, e encontro lá uma descrição que nos informa que o Alana é um grupo de impacto socioambiental que promove e inspira um mundo melhor para as crianças. Queria que você, nesses dois minutos finais aqui, Maria, explicasse para o nosso ouvinte, qual que é a atuação de vocês aí em relação a essa questão que é tão importante, que é a nossa juventude, as crianças, nossos jovens, hein?
2: Galvão, a Alana é uma organização sem fins lucrativos, que tem como missão principal honrar as infâncias, né, e as adolescentes também. E ela faz isso, nós fazemos isso, por meio do que a gente chama de um advocacy, né, de uma ação ampla para mudar as coisas, né? E esse nosso fazer envolve desde litígio estratégico, então a gente oferece denúncias sobre irregularidades, especialmente cometidas por empresas, né, que atuam contra direitos de crianças e adolescentes, para órgãos do sistema de justiça, por exemplo. Nós incidimos em políticas públicas, então o ECA Digital também contou, além do Alana, com outras organizações da sociedade civil para que a gente tivesse essa conquista. Nós produzimos pesquisas, nós produzimos bastante material de comunicação também para dialogar com o conjunto da sociedade, seja com as famílias, mas também com educadores, com jornalistas, enfim, que é uma incidência muito grande também em relação à necessidade de comunicar que as crianças não são nossos objetos, elas não são mini-adultos, elas são pessoas que merecem e precisam, elas só merecem, elas por direito precisam ter seus direitos respeitados com a máxima prioridade, né, com absoluta prioridade, e está preconizado, está colocado na nossa Constituição Federal, no artigo 227. Então, o Alana participou de todas as fases de discussão do ECA Digital, por exemplo, tem estado em todos os espaços que discutem essa relação entre crianças e adolescentes no ambiente digital, e a gente faz isso com um lema, Galvão, que é proteger as crianças e adolescentes na internet e não da internet. Porque a internet é uma realidade na vida de todo mundo, né? Incluindo das nossas crianças e adolescentes. A gente não quer tirar elas desses espaços, mas sim fazer com que a sociedade, incluindo as empresas, sobretudo as empresas em relação a esse debate, se adequem e possam priorizar essa presença de crianças e adolescentes com todo o respeito que as crianças e adolescentes merecem.
1: Muito bem. Maria Mello, gerente do Eixo Digital do Instituto Alana, conosco aqui no CBN Madrugada. Maria, muito obrigado, um prazer falar contigo e até uma próxima oportunidade. Um bom dia.
2: Bom dia, Galvão. Bom dia a todos os ouvintes. É um prazer.
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1: Professor, hoje respondendo a pergunta do Peter Santos Tavares, do Rio de Janeiro, que escreveu: professor, como o vocábulo academia significa ao mesmo tempo um lugar de aquisição e geração de conhecimento e um local para trabalhar a aptidão física e o culto ao corpo?
2: Pois é, você viu que nós estamos com ouvintes de segmentos diversos, né? Ontem um professor lá da Federal, hoje esse ouvinte que é do Instituto Nacional do Câncer, do Rio de Janeiro, e muito obrigado a ele pela mensagem. A pergunta faz todo o sentido do mundo, e eu começaria, não sei nem se começo pelos auxílios, porque o primeiro é genial. Não é uma canção, veja só, o Gilberto Gil, um dia revirando as anotações dele e tal, acha uma canção que ele compôs em 70 e tal, só que ele não gravou em nenhum lugar a melodia, ele não lembra mais como é a melodia. Ele só tem o texto, a letra. Ele fez a letra e a música, mas esqueceu como é a melodia, ficou com o texto e ele mesmo diz o texto. Vamos ouvir, é muito legal. Chama-se Academia. Prestem atenção na letra, no texto, né, que ele mesmo vai dizer, e depois a gente continua a conversa.
3: Academia. A cada epidemia, a cada épica tragicômica mania de abusar o mudo, absurdo e cego, querer que o mudo recite poesia. Academia, a cada epidemia, a cada nova epidérmica mania de querer mais tudo, sobre mais que tudo, como se tudo não fosse todo dia. Academia, a cada epidemia, a cada epidemia nova, eu volto imediato para a Bahia.
4: Ah, que maravilha.
1: Academia. Mas
4: por que você fez essa música?
3: Ah, mãe, sei lá.
2: É memorável poesia, o texto, e quando ele fez em 70 e tal, ele não era membro da Academia Brasileira de Letras, mas era membro da academia porque ele estudou na universidade, ele fez administração de empresas na Federal da Bahia, pouca gente sabe disso, né? Ele trabalhou na então Gessi Lever, exercendo essa função de administrador, né? Que ele estudou lá na Federal da Bahia. Academia, a palavra academia, como é que é em italiano? Você lembra, Nadédia?
1: Academia?
2: É quase igual, só que muda a pronúncia.
1: É academia, né?
2: É exatamente, academia, né? Academia. E academia tem origem num herói ateniense, Academo, né? E pelo que se sabe, foi numa cidade perto de Atenas, onde Platão, o filósofo Platão, começou a ensinar filosofia. Foi no ano de 387 antes de Cristo, né? E lá ele começou esse trabalho dele, fundamental. Platão é um dos grandes pensadores da história da humanidade, e lá, nesse lugar perto de Atenas, nesse jardim do Academo, né, esse Academo, o herói ateniense, perto de um rio, perto de Atenas, ele, Platão, começou a ensinar filosofia. E aí o que acontece? As palavras se estendem, não é? E elas vão, por extensão, a academia passa a ser o lugar em que se ensina alguma coisa, o ensino superior.

em que esse povo se reúne e tal, e também esse local em que se fazem práticas esportivas, né? Ou práticas recreativas, né? Então a mesma palavra acaba tendo essa extensão de sentido e acaba tendo esses múltiplos sentidos, mas todos decorrentes do sentido inicial lá da Grécia de 387 antes de Cristo. Eu falei aqui de filosofia, posso passar para o segundo auxílio? Eu não vou dizer nada, só vou dizer que quem vai cantar para a gente é o Chico Buarque. Composição de André, quer dizer, não vou dizer nada, já estou dizendo tudo. Composição de André Filho e Noel Rosa, só não vou dizer o nome da música. Vamos ouvir.

0: Mas a filosofia hoje me auxilia.
1: Pois é, né? Pensar que a gente teve no desgoverno daquela figura lamentável um ministro da educação que disse que filosofia é coisa de quem não tem o que fazer. Não foi exatamente isso que ele disse coisa muito pior, né? Que as escolas não deveriam ensinar filosofia, que filosofia é isso e aquilo. Só pode sair da boca de um mentecapto, uma besteira dessas. Filosofia, a palavra filosofia é todinha grega, não é? E ela significa literalmente, né, amigo do saber, que gosta do saber, né? É aquele que se dedica, que tem amor pelo conhecimento, né? E a filosofia é justamente o objeto de estudo e de ensino do Platão, né, do filósofo Platão, que, direto ou indiretamente, tem a ver com o surgimento da palavra academia, né? E nessa canção, que é do, agora eu posso dizer, Noel Rosa e André Filho, para quem não sabe, é o autor da canção Sozinho, Sem Parceiro, Cidade Maravilhosa, que é perto de onde estão as nossas queridas Janaína e Tatiana Vasconcelos. Se continuar na estrada aí na Rio Santos, vão chegar à Cidade Maravilhosa. Cidade maravilhosa, cheia de encantos mil. Essa canção é de André Filho, que é parceiro do Noel nessa música Filosofia, que o Chico Buarque gravou em 1974, num disco chamado Sinal Fechado. O Chico Buarque, cansado de ser censurado, naquela época existia a censura prévia, as músicas tinham que ir para a censura, para o idiota lá dizer sim ou não, liberar ou não liberar, ou pior do que isso, fazer um garrancho que não se sabia onde começava e onde terminava, qual era a parte proibida, qual não era. E o Chico Buarque resolveu gravar um disco como cantor. Sinal Fechado, nome bem sugestivo, era o nome de uma música do Paulinho da Viola, que ele grava nesse disco, e a única composição dele, ele fez com o pseudônimo de Julinho da Adelaide,

0: e os idiotas da censura, burros, engoliram, né? E ficaram pé da vida quando descobriram que o Julinho da Adelaide era simplesmente o Chico Buarque. A canção Acorda Amor, que é genial. Então, filosofia, academia, tudo isso tem a ver com a Grécia, né? Tem a ver com Academo, esse herói grego, tem a ver com Platão, tem a ver com o saber, com aquilo que faz a gente crescer, aquilo que faz a gente evoluir. É isso.
1: Nosso ouvinte Joel está aqui falando que escola de samba também tem várias com o nome de acadêmicos. Por quê? Porque é uma escola, né?
0: É uma escola. É uma escola. E, em suma, é todo tipo de escola, né? Todo tipo de escola pode ser. A primeira definição de academia no WISE é escola filosófica de Platão, depois escola de qualquer filósofo, depois escola de ensino superior, faculdade, universidade e, por fim, tudo, né, que diz respeito ao ensino. E existe a Academia Brasileira de Letras, né, e tantas outras academias, né, de diversos saberes, né? Então, diversos ramos do saber, academia disso, academia daquilo, né? Então é isso, a gloriosa filosofia, a gloriosa academia. Lá em Firenze, na Itália, existe um museu, um dos tantos museus maravilhosos que existem lá, L'Accademia, que, como você sabe, os fiorentinos têm uma pronúncia particular para o C, né? Eles falam o C quase como um H aspirado. Carne, que em italiano é carne, eles dizem la carne, carne. Então você pergunta onde fica l'Accademia. Ah, sim, l'Accademia. Não sei se você andou por lá, querida Nadédia, e é assim que a coisa funciona naquela cidade. É absurdamente bonita, linda de matar. Tá, um dos lugares mais bonitos do planeta. E lá está Il Davide, né? A maravilhosa escultura de Davide. É isso.
2: Muito bom. Se você tem perguntas para o professor Pasquale, você pode mandar, viu? A nossa língua, tudo junto sem acento, @cbn.com.br. Bom fim de semana, professor. Um beijo. Até segunda.
0: Divirtam-se por aí. Vocês,
2: espero que
0: beijo
2: sim.
0: para todo mundo, beijo para Nadédia, para Janaína, para você, Tati, para os ouvintes.
2: Vídeo.
0: Até segunda.
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4: A morte da cantora Preta Gil completou um ano nessa semana, no dia 20 de julho, e o Globoplay lançou a série documental Meu Nome é Preta, uma série original do Globoplay que traz entrevistas, depoimentos marcantes de familiares, de amigos que eram muito próximos de Preta Gil, também de fãs que se tornaram verdadeiros amigos e colaboradores praticamente da equipe dela. Enfim, uma série que ajuda os fãs, o público brasileiro, a conhecer um pouco mais e outros lados de Preta Gil e, claro, lembrar o legado que ela deixou aqui no nosso país. Sobre tudo isso, eu converso agora com Mini Kert. Ela é diretora da série Meu Nome é Preta e está ao vivo aqui com a gente agora na CBN. Muito obrigado pela sua participação na CBN.
5: Obrigada por estar aqui, por você me receber, enfim, para falar do Meu Nome é Preta, a série que está na Globoplay.
4: Série que está no Globoplay já sendo super assistida por todo mundo. E eu queria começar falando com você, Mini, sobre. Bom, a Preta sempre teve uma vida pública, evidentemente, né? Não só por ser uma artista, ou seja, uma pessoa que decidiu ter uma carreira essencialmente pública, mas por ter crescido como filha de Gilberto Gil, por ter tido ali no convívio dela os artistas enormes da nossa música brasileira. Mas também por ela sempre ter vivido, né, Mini, muito abertamente a vida dela, os episódios ali mais particulares dela, muitas vezes ela vivia de forma aberta com o público dela. Como foi para você contar essa história que, de uma certa forma, como eu estou contando, já era muito pública em vários aspectos, mas, por outro lado, uhum. a série... Eu pude assistir nesses últimos dias e posso dizer isso pro nosso ouvinte. A série ainda assim traz detalhes íntimos que não eram de conhecimento aí de grande parte do público, certamente. Como foi para você esse processo de falar de alguém que já era tão conhecida por essência, mas que ao mesmo tempo ainda tinha muito a ser revelado nesse processo?
5: Eu peguei. A gente leu o livro dela, né? Preta escreveu um livro ainda em vida. Eu fui ver a peça dela, ela fez uma peça sobre a vida dela também. A gente era amiga de... Trabalhamos juntas num período de 3 anos, quando ela era produtora e eu estava começando a dirigir. Abrimos uma produtora juntas. Então, eu tive um contato muito próximo dela nessa época. E lendo esse livro, vendo a peça dela e tudo, a gente faz o roteiro da série, quer contar a trajetória realmente da vida dela, desde quando ela era criança, desde quando ela nasceu, a escolha do nome, né? Por isso a série se chama Meu Nome é Preta também, né? Porque esse nome tem um peso, né, que ela ganha ali quando ela nasce e que ela transforma esse nome, né, num legado praticamente, né? E aí a gente conta a vida dela desde a infância, quer dizer, aonde a Preta nasceu, né? Que berço é esse, que família é essa que cria a Preta, né? Que possibilita a existência da Preta como ela foi na vida, né? Uma tropicalista. O Caetano Veloso, na série, diz que ela é uma tropicalista encarnada, que ela tem um comportamento tropicalista. E eu acho que esse comportamento tropicalista é exatamente o que você está falando, Guilherme, que é essa coisa dela se expor, dela ser histriônica, dela ser uma pessoa, uma comunicadora libertária. E apesar dela ter realmente colocado a vida dela nas redes sociais, né? Ou na televisão, no início, ou nas redes sociais, o tempo todo, a gente sempre tem alguma coisa que a gente não fala. E eu acho que reunir esses depoimentos todos da Preta ao longo dos anos, organizar isso para criar criar essa imagética, esse legado que ela deixou, né? Todas as pautas que ela levantou, todas as questões por ser uma mulher preta, por ser uma mulher gorda, bissexual, enfim, todas essas... O primeiro episódio é a infância, mas o segundo é a adolescência e a vida dela como produtora, o casamento, a maternidade muito cedo, enfim, e a gente vai, cada episódio, contando um período da vida dela. Sim, eu acho que tem muita coisa que as pessoas não sabem, apesar da vida dela ser muito pública.
4: Sim, teve até um momento em que você disse, já que a Preta nunca teve medo de revelar sua essência, e você, como falou, né, e isso aparece também na série, vocês trabalharam juntas, então, claro que antes Sim. desse documentário, de você trabalhando profissionalmente nesse projeto, você teve uma relação pessoal ali com ela, ainda que também profissional, mas enfim, vocês tiveram uma relação ali profissional, e você diz isso, Preta nunca teve medo de revelar a própria essência. A que você atribui esse perfil da Preta? Porque esse jeito de ser expansivo e que se mostrava e que falava as coisas e existia publicamente, ele sempre pareceu, para quem via do lado de cá, como eu, né, um fã do lado de cá, como algo natural dela, né? Ela não é, para quem só ouve isso hoje em dia, pode parecer natural, sim, mas hoje em dia todo mundo tem Instagram, fica fazendo stories o dia inteiro, se mostra, mas a Preta fazia isso naturalmente desde muito antes de isso ser a realidade dos artistas brasileiros, né? A que você atribui esse perfil da Preta, que parece algo realmente genuíno dela, para além das redes sociais, mas também queria te ouvir se isso, de alguma forma, pelo contato que você tinha, pelo que os amigos e parentes contam, se isso também não trazia reveses para ela, né? Se isso, de alguma forma, também não acabava por feri-la de forma íntima, né? No particular, por se expor tanto, por ser tão genuína como a gente está falando aqui. Tinha esse outro lado também?
5: Ah, com certeza. A Preta, desde que eu conheço ela, assim, ela sempre foi essa pessoa muito que gostava de brilhar, né? Vamos dizer assim. E os depoimentos dos amigos ao longo dos episódios deixam isso bem claro, assim, que ela foi uma das primeiras pessoas a ter Orkut, por exemplo, na época do Orkut, né, que depois virou o Facebook, hoje em dia é o Instagram, o Twitter, enfim, as redes sociais. Mas ela foi uma das primeiras pessoas a entrar nas redes sociais. E logo uma das primeiras pessoas a ter haters. Então, né, então ela é, e lidar com isso não é fácil, acho que para ninguém, né? Não é. E ela processou, fez processos na justiça, né? Contra ataques racistas, enfim. Então, eu acho que isso devia, de fato, machucar ela e ela agia, né, contra isso, contra esse ódio, contra essa. E agindo assim, ela também foi adquirindo muitos fãs, né? Porque ela era o que ela era, né? Então. E sendo que ela expondo toda essa essência dela, ela além de ter haters, ela tinha fãs também, né? Foi assim que ela conseguiu os fãs e foi crescendo uma rede enorme de fãs, né?
4: Isso me lembra muito uma passagem da série que a Regina Casé, você falou que o Caetano disse que Preta era o tropicalismo encarnado, né? Eu não me lembro a frase perfeita. Foi exatamente isso, eu tenho anotado aqui. Ele disse: a Preta era o tropicalismo encarnado. E aí, um pouco mais adiante na série, a Regina Casé, também outra grande amiga da Preta, diz que a Preta não era tropicalista, ela era antropofágica, porque ela vivia muitas vezes até na pele, né, de tatuar as histórias dela e de viver publicamente. E eu ia te perguntar isso: isso acabou gerando uma relação com os fãs de uma intensidade muito forte, né? Mesmo antes desse movimento mais intenso agora das redes sociais, tanto que ela trazia fã e colocava para dentro de casa se precisasse. Inclusive, a série mostra isso.
5: Exatamente. Ela era uma pessoa muito generosa, isso todos os amigos falam, assim, de uma generosidade ímpar, assim, e isso, ela queria, ela ajudava as pessoas, e aí ajudar não significa, não é só dar dinheiro, não é só acolher, é fazer conexões artísticas. O Thiaguinho, o cantor, ele fala que ele foi cantar no disco da Isa, a Isa estava começando, e quem levou a Preta, o Thiaguinho, para cantar com a Isa nesse primeiro disco da Isa foi a Preta. E, enfim, tem outros depoimentos de outras conexões que a Preta fez, artísticas, né? E ajudando gente que estava começando. Então, a generosidade da Preta ia para além de uma ajuda financeira, ou de ajudar um fã, ou de acolher um fã. Ela ia para esse reconhecimento artístico, para ajudar uma pessoa. Ludmilla conta que quando se assumiu gay, ela foi lá e disse, deu força para ela e que vem comigo, é isso mesmo, você tem que assumir o que você é. Então, a Preta, ela tem esse lugar de acolhimento com todos os amigos, com todas as pessoas que você ouve. Ela era uma pessoa que acolhia, que mais que acolhia, movia para frente, fazia a pessoa evoluir como ser humano, sabe? Como artista. E, enfim, ela era realmente ímpar, assim.
4: Esse acho que é um lado, inclusive, né, Mini, que talvez os fãs dos menos próximos, né, não esses mais que até iam para casa dela, se fosse o caso e tal, mas as pessoas que não tinham tanto contato com ela, talvez elas passem a conhecer esse lado da Preta, né? Porque a gente tem muito essa ideia de que a Preta ela tinha amigos para vida, né? Ela tinha ali uma legião de amigos que estavam sempre com ela, Carolina Dieckmann, enfim, não vou nem nominar aqui porque são tantos, alguém vai ficar de fora. Mas talvez não a série mostre e consiga mostrar o que acontecia também nos bastidores, não só para além da amizade, né, Mini? Ela via um talento, ela fazia questão de levar esse talento junto, de dar oportunidades, até porque até antes da carreira dela como cantora e a carreira de apresentadora também, ela teve uma atuação nos bastidores, né? Um trabalho ali, inclusive, de produção de clipes musicais com a sua atuação. Acho que esse pode ser também um lado que boa parte do grande público passe a conhecer da Preta, que não necessariamente conhece hoje em dia, né?
5: Sim, e ela tinha uma agência, a Mind, né?
4: Sim.
5: Com a Malu e com o Marcelo. Então, além da carreira de cantora, ela de fato agenciava outros artistas, entendeu? Ela fazia esse aconselhamento. A Tia Má fala um pouco disso ali na série. Ela ajudava, ela aconselhava, sabe? Ela guiava. Eu acho que ela tinha uma disponibilidade, Guilherme, para ouvir o outro, para atender o telefone. Porque é isso, a nossa vida é tão cheia de coisas, né, de trabalho, filhos, e ela uma mulher ocupadíssima e tudo, mas ela achava esse tempo, sabe, achava o tempo de acolher o amigo, de ajudar quem estava precisando. Ela tem um depoimento que ela, no início do segundo episódio, que ela diz que ela perdeu o irmão, o Pedro, né, e que ela viu, quando ela perdeu o irmão, que da vida nada se leva. Então, que ela queria dar tudo que ela pudesse dar, ser generosa e aproveitar a vida da melhor forma possível. E ela diz isso num depoimento, se não me engano, para Marília Gabriela, em 2008, sei lá, 2006. E ela, de fato, fez isso, né? Então, ela realmente aproveitou a vida ao máximo, né? Ela foi rainha de bateria, ela cantou com todo mundo, ela foi atriz, ela... Enfim, ela fez tudo o que quis, eu acho, e ela foi generosa, assim, com as pessoas e com esse pensamento de que da vida nada se leva.
4: Sim. Eu ia te perguntar sobre esse episódio da morte do irmão Pedro, porque a série mostra como isso foi um episódio muito marcante, né, pra vida, acho que até pra carreira da Preta dali pra frente. E eu queria também já aproveitar e te perguntar um pouco sobre o que que a série mostra e o que você percebe da relação dela com os pais e também com a Flora Gil. Tem um depoimento muito marcante do Gilberto Gil, que ele já tinha contado mais ali, próximo da data da morte da Preta, de um momento ali muito intenso entre eles, em que ele falou para ela: olha, se você estiver muito cansada, considere tudo que for preciso, né? Do tipo, olha. Ele via ali a luta que ela estava tendo pela vida e o quanto isso também a cansava, trazia um sofrimento para ela. E a série mostra também a construção da carreira dela e o quanto ela lidava com o fato de ter um pai do tamanho de Gilberto Gil e o quanto ele, de fato, podia em alguns momentos contribuir com, por exemplo, uma música para a carreira dela, mas o quanto também essa contribuição não era aquilo de o pai, que é um nome gigante da música, pegar a filha e fazer dela um astro. Como que era essa relação dela com Gilberto Gil, com a Flora Gil, também com a Sandra, que participa, né, a mãe dela que participa dando um depoimento? O que que você pode contar para os ouvintes sobre essa relação particular ali deles?
5: Eles são uma família enorme, né? O Gil tem agora acho que são 7 filhos. Eles são muito acolhedores, eles estão sempre juntos, né? Eles são uma família unida e que gostam de receber e gostam de estar com outras pessoas, e tem muitos agregados também, né? Porque todo mundo é casado e todo mundo tem filho, e aí tem o ex-marido da Bela, o ex-marido de um, de outro, que também está sempre ali. O Gil é um pai que a Preta conta na série, que ele não, ele é uma entidade, ela diz, né? E que muitas vezes ele não ligava para ela e que ela sentia falta no início desses telefonemas, mas que depois ela entendeu que ele é muito mais que isso, que ele não precisava ligar para ela. Então, é um pai que é um artista, né, dos mais importantes do Brasil, criador de um movimento revolucionário da música brasileira, que é a Tropicália, é um compositor, um cantor sem igual, assim, né, tem ali Caetano Veloso, assim, não vou dizer que ele, né? Mas é o Gilberto Gil,
4: Sim.
5: né? Enfim, uma pessoa que todos nós admiramos, não só como artista, mas como pessoa, né? E eu acho que ele faz esse depoimento que é muito difícil ali para a filha, né? De, olha, se deixe ir, né? E esse depoimento eu fiz questão, Guilherme, de botar ali depois de uma fala da Júlia, que era o braço direito da Preta, em que ela diz: a Preta estava morrendo de dor. Ela tinha saído de uma cirurgia que ela é muito difícil. Então, assim, é um pai desesperado dizendo para uma filha: se você estiver sofrendo muito, minha filha, eu não quero que você sofra muito, sabe? Então, eu acho que tem esse ingrediente nessa fala, né? Que é um pai vendo a filha sofrer e que não quer que a filha sofra. E eu acho que a Preta, ela lidou com isso. Eu acho que deve ter sido muito difícil no início da carreira dela, né? Você fica idealizando uma carreira para você igual a do seu pai, ou tão boa quanto, ou melhor, ou eu nunca vou alcançar, né? Eu acho que todo mundo, todo Nepo Baby deve ter essa questão, né? Mas ela conseguiu criar, e eu acho que o Gil diz para ela. Também está na série, vai procurar a sua turma, né? Então vai procurar a sua turma. Quando ela vai gravar o primeiro disco, ele diz para ela: vai procurar a sua turma. Então ela foi procurar a turma dela, e ela achou a turma dela, e ela achou uma turma enorme, né? Uma turma de milhões de pessoas, de milhões de fãs, de artistas, de amigos. Ela realmente criou a turma dela, e ela criou um jeito de cantar, uma identidade própria. Ela criou a Noite Preta, o Bloco da Preta. Ela fez grandes acontecimentos, grandes marcos da cultura brasileira. O Thiaguinho fala também que tem o estilo Preta Gil de cantar, que é isso. Ela criou um estilo, né? Ela criou um jeito, ela criou uma marca. E o Gil deve ter muito orgulho disso. E a relação com a Flora é muito boa. É uma relação. Eu acho que elas se identificam no fundo, sabe? Porque são as duas mulheres fortes, mulheres batalhadoras. A Preta é produtora, como a Flora, mas além de ser produtora como a Flora, ela é uma artista como o Gil, né? Então ela une essas duas coisas, né? Essas duas características, assim. Ela não é compositora, mas ela é uma cantora e ela é uma produtora. Então, eu acho que todos têm muito orgulho da Preta. A Preta era uma pessoa que se fazia muito presente e que mudava o lugar onde ela chegava e trazia sempre alegria, uma pessoa inspiradora, que inspirava todo mundo, acho que inspirava a família, inspirava o próprio Gil, inspirava a Flora, as irmãs, os irmãos, os sobrinhos, a neta, Sol.
4: Bom, para a gente finalizar, Mini, queria que você se pudesse resumir, né, depois de tanto tempo mergulhada nessa história do documentário, evidentemente, mas por conhecer, né, por ter trabalhado com Preta, por conhecê-la, conhecer as pessoas ali que a cercavam, quem que você diria que é a Preta Gil que o público vai poder descobrir ou redescobrir nesse documentário? No final das contas, qual é a Preta que pode ser apresentada nesse material?
5: Eu acho que é uma Preta destemida, uma Preta Gil destemida, corajosa, que versa sobre a liberdade das pessoas serem o que elas são e se assumirem como são e respeitarem o outro, sabe? Ela tem um legado que para mim é muito isso, que é você ser quem você é. Com coragem, sem medo de ser quem você é, seja do jeito que você for e respeite o outro como ele é.
4: Muito
5: Esse é o
4: bem,
5: legado dela.
4: é isso. Eu conversei com Mini Kert, a diretora da série Meu Nome é Preta, série original do Globoplay, que já está disponível. Estou vendo aqui que está no primeiro lugar do top 10 do Globoplay nesse momento, o que mostra aí o sucesso que a série tá tendo. Mas é só o começo, né, Mini? Por enquanto tá disponível. Eu tive a honra de poder ter um spoiler e assistir os episódios que vem por aí. Já recomendo, inclusive, pro pessoal. Os episódios vão sendo liberados agora nas próximas semanas, é isso? Os próximos episódios?
5: Isso, é um episódio por semana, toda segunda-feira, no Globoplay, e o último episódio é no dia 8 de agosto, que é o dia do aniversário dela, que é um sábado.
4: Tá, muito bem. Então o pessoal já pode, entre hoje e amanhã, assistir o primeiro episódio, que já está disponível lá no Globoplay, e na segunda-feira vem o segundo episódio, nas próximas semanas aí, todos os outros, para concluir a série documental Meu Nome é Preta. Mini Kert, obrigado pela sua participação aqui na CBN, parabéns pelo seu trabalho, até uma próxima.
5: Obrigada, Guilherme, obrigada CBN e ouvintes.
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3: Com Leandro Gouveia, Rossandro Klinge fala sobre não perder a esperança diante de um mundo caótico.
7: O título é o seguinte: Mundo em Caos. Como manter a esperança? Tem tudo a ver com a nossa conversa, porque essa semana teve uma notícia que chamou bastante atenção, que parece que saiu de um filme de ficção científica, que é uma ferramenta de inteligência artificial, bem em resumo aqui, escapou de um teste de laboratório aí e fez ataques digitais sozinha, sem ninguém mandar. Claro que teve falha humana no meio disso aí, mas isso já põe medo, né, Rossandro?
8: Já põe. Já porque quando a gente conta uma história dessa, a gente primeiro lembra de algumas coisas, né? Naturalmente, a gente vai lembrar do Exterminador do Futuro, obviamente. A gente, se for um pouquinho mais atrás, vai lembrar de Dr. Frankenstein, ou seja, você cria um monstro que depois se volta contra você. E tem uma lenda mais antiga, que é uma lenda judaica, de um rabino de Praga que criou um golem, que é um servo de barro para proteger a comunidade. Ele funciona até que o rabino esquece de desligar ele, e aí o que protegia vira uma ameaça. Essa história tem mais de 400 anos. Ou seja, o que ela quer dizer? Que esse medo que a gente tem de uma coisa que a gente cria se voltar contra a gente, ele é de séculos atrás. O que aconteceu semana passada com a OpenAI foi exatamente isso. E aí meu interesse como psicólogo é o seguinte: os engenheiros, eles explicam as questões técnicas, ou seja, um IA que estava sendo testada numa jaula digital, achou uma fresta, saiu dessa tal de jaula digital e foi bater na porta de uma empresa e provocou um ataque digital lá. O que esses engenheiros não explicam é como essa notícia arrepia a gente quando a gente escuta ela, né? Freud, ele chama de estranho familiar. O que é isso? Que conceito é esse da psicanálise? O que mais assusta o ser humano não é o monstro. É a coisa parecida com a gente que deveria... que parece com a gente, mas jamais deveria ter vida própria. Por que que a gente tem tanto medo, por exemplo, de brinquedo assassino? Porque é um brinquedo, ele não deveria ter vida própria. Mesmo que não fosse um brinquedo que matasse... Só o fato do brinquedo andar sozinho, fazer movimentos que você não combinou. Imagina você estar em casa no seu sofá e ouvindo a revista CBN, tem uma boneca da sua filha do lado, e de repente você está aqui escutando a gente, e de repente a boneca pisca e levanta a mão. Você tem medo. O reflexo do que se mexe sozinho, a máquina que decide, Na verdade, quanto mais a coisa se aproxima do humano, mais desconfortável é. Agora, tem um traço humano, que é o mais humano de todos, que a gente sempre acha que é a racionalidade, que a gente pensa, e é claro que nós temos um nível sofisticado de razão perto dos animais, mas o que nós temos de mais impressionante é a autonomia. É o traço humano mais marcantemente nosso. Então, uma máquina, ela impressiona a gente. É a máquina que faz café, a que lava a louça. Você chegar na inteligência artificial e ela começar a fazer textos, conversar com você, interpretar coisas, é incrível. Até aí, ela é impressionante. Mas quando ela quer pensar e agir sozinha, aí a gente vai pôr assombro. Aí é uma diferença. E tem um outro elemento que a gente vai perceber, que é o seguinte: a sensação de controle é quase uma necessidade vital nossa, humana. Quando acontece uma coisa assim, muito exótica e muito estranha, a própria mídia tem que chamar vários especialistas para acalmar a população, para explicar por que está acontecendo isso, por que que ele pai empurrou a filha, né? Por que que a gente sempre com a coisa foge do nosso controle social, a gente quer uma explicação. Então, essa necessidade de controle é vital. Pessoas que adoecem, elas ficam muito mais adoecidas quando têm a sensação de que elas não estão dirigindo a própria vida. Tanto que você olha as notícias aqui e no Brasil sobre esse evento dessa inteligência artificial que saiu dessa jaula digital, todas as manchetes estavam assim: a empresa perdeu o controle. Ninguém morreu, não teve um vazamento de senha, nenhum estrago maior, mas a frase é: a empresa perdeu o controle. O medo aqui não é da máquina, do que ela faz. A gente acha legal que a IA faça o que ela faz, porque a gente não acha legal que ela faça sem o nosso controle, né? Sem a nossa direção. Então, esse detalhe da notícia é o que é, eu acho que é quase literário, né? Não fugiu por maldade, ela ficou obcecada. Olha que interessante, em achar a prova, ou seja, como você deu um comando para ela, ficou obcecada em fazer aquele comando, e quando ela saiu da aula digital, ela fez isso. Ela desobedeceu por excesso de obediência. É meio irônico isso, né? Cumpriu a meta com tanto zelo que atropelou essa cerca digital aí. E a pergunta é: isso me lembra uma máquina ou lembra a gente? Porque eu atendi muito paciente assim no consultório. O sujeito que destruiu o casamento, a saúde, a amizade, cumprindo a meta. Era uma obsessão tão grande por resultado, a tal, que o casamento desandou, que a educação dos filhos desandou. Então assim, não é um defeito de máquina, é uma herança que eles aprenderam da gente direitinho, ou seja, para cumprir a meta eu vou atropelando. Então talvez o susto verdadeiro seja esse: a gente não tem medo de que as máquinas fiquem diferentes de nós, a gente tem medo de que elas fiquem parecidas com a gente. A pergunta que eu deixo então para o ouvinte é: quando a inteligência artificial pula a cerca, por que não suportar, ficar sem resposta? Ela está imitando o que exatamente na nossa vida? O que que a gente quer disso que está construindo? A gente tem medo de perder o controle? E na nossa vida, quantas vezes, em nome de uma meta, a gente atropelou a família, a nossa saúde? Quantas pessoas tiveram ataque cardíaco, tiveram AVC, porque foram: não, eu não posso ir para o médico, porque eu tenho que terminar um relatório, porque eu tenho que fazer isso. Então, a gente também tem que pensar sobre esse evento na nossa própria máquina humana.
7: E o medo dá para controlar quando a gente vê uma manchete como essa que você destacou, né? Só se informando mais?
8: Se informar, entender que sim, há muitas discussões sobre a questão da IA. Elon Musk fala que já fugiu do controle, alguns dizem que sim, outros que não. Acho que, por enquanto, o que eu e você podemos fazer é muito pouco. Acho que a gente tem que ter medo daquilo que a gente pode controlar. Não dá para controlar. Enquanto isso, vamos viver, pagar nossos boletos. Porque não adianta a gente ficar começando a imaginar o pior cenário, porque só vai dar uma sensação de angústia, como você estava falando, conversa com o Petri, né? Que nesse mundo de angústia você fica até repensando em ser pai e ser mãe, com o caos climático, com o mundo em crise, tem mais esse elemento, uma notícia dessa. Vamos ver o que acontece. Eu não posso controlar tudo isso, por enquanto eu tenho que viver a minha própria vida, senão você vai antecipar um pânico e viver de ansiedade.
3: Tassos Veloso destaca que pessoas a partir de 40 anos são os principais alvos de golpes e dá dicas para evitar problemas.
9: E um alerta para os nossos companheiros aqui de CBN que tem mais de 40 anos, viu? Olha só, a maioria das vítimas de golpes digitais está nesta faixa etária, ou a partir dela. São 53% das vítimas, e isso, quem me contou, foi o CISO do Banco Santander, o Leandro Grange. Eu tive com ele na quinta-feira, fizemos uma conversa muito interessante. E CISO é Chief Information Security Officer, um palavrão, mas em português, aqui no Brasil, a gente pode traduzir como diretor de segurança da informação. Então, todo santo dia, o Leandro acorda e sai de casa pensando nas ameaças cibernéticas do banco no qual ele lidera esse setor. E quando ele me trouxe essa demografia desses 40 anos, fiquei muito alarmado. Ainda não cheguei lá, mas daqui a mais um tempo chegarei. E é muita gente que pode cair num desses golpes. Eu tenho também a listagem de quais são os mais populares aqui. É até complicado usar esse adjetivo popular para algo tão sério. Mas temos, portanto, o WhatsApp, central falsa de banco, falso investimento, malware e falso motoboy. E aí que eu queria comentar brevemente, aqui já sou eu falando, de alguns desses golpes, começando pelo WhatsApp. O WhatsApp, pela popularidade que ele tem no Brasil, acaba sendo muito fácil e muito barato de aplicar um golpe via o mensageiro. As pessoas se acostumaram e não desconfiam. Então a grande dica aqui é tomar muito cuidado com todo tipo de comunicação que chega via o WhatsApp de pessoas que você não conhece pedindo dinheiro, porque a chance de ser um golpe é muito grande. Na sequência, essa falsa central, pode ser central falsa de banco, pode ser de cartão de crédito, mas é aquilo, de ligarem para o seu número, às vezes até com o telefone identificando o número que parece ser o número do banco, da empresa, um 0800, um 4004, e nisso dizem que, olha, tem uma transação aqui pendente, ou então tem um golpe que possivelmente está sendo aplicado contra os seus investimentos, os seus valores, então vamos te proteger, me passe o número da sua conta, me passe a agência, me passe a senha. Não, quem ouve a CBN não passa senha, sabe que isso aí é fraude. Então recebeu ligação, mesmo que seja de um número que parece de uma empresa real, grande, faz o seguinte, primeiro você desliga, checa no aplicativo do seu banco para ver se teve alguma transação ali diferente, que você não reconhece, e na sequência procura o canal você ligando diretamente para o 0800, ou então chamando no chat dentro dos aplicativos. Todos os grandes bancos têm conversa lá com... Hoje em dia está difícil de conversar com o ser humano. Muitas vezes é a inteligência artificial no primeiro ponto de contato. Mas faça isso. Procure você o canal oficial. E o malware? O que é malware, né? Malware é vírus. Malware é aquela ameaça que chega no seu computador, às vezes no celular, mas muito mais comum no computador, dizendo que tem uma fatura para você pagar, que está em aberto, ou então eu já ouvi casos de pessoas que recebem no computador dizendo que ali tem fotos íntimas daquela pessoa e ela clica para tentar descobrir o que é, se é verdade, e grandes chances de não ser, tá? Grandes chances de ser algum bandido, algum desocupado que descobriu um monte de e-mail vazado, mandou o mesmo e-mail para todo mundo e o primeiro que cair ali é o famoso ditado de caiu na rede é peixe. Então, um que clica de milhares que só recebem a mensagem e deixam passar, nisso você já acaba tendo a sua segurança cibernética comprometida. Então, tratamos aqui de alguns desses golpes mais comuns no Brasil para que você, ouvinte da CBN, se proteja, fique esperto, não caia numa dessas.
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4: Nos últimos meses, a compra de carros híbridos e elétricos tem aumentado aqui no nosso país. Nos últimos anos, essa tem sido uma tendência, ainda que seja um volume menor do que o mercado geral de carros, mas tem sido uma tendência, apesar da preocupação de muitos brasileiros sobre infraestrutura de recarga para não ficar sem bateria nos carros elétricos ou para não ficar dependendo só da combustão nos carros híbridos. Será que esse é um paradigma que o consumidor brasileiro está deixando para trás? E uma outra questão, o consumidor brasileiro está mais aberto a comprar carros de marcas que não são tão tradicionais? Alguns anos atrás a gente tinha as quatro grandes montadoras no nosso mercado, hoje em dia isso está um pouco mais em discussão. A gente vai entender hoje no CBN Autosport um pouco melhor o que está passando pela nossa cabeça, a cabeça do consumidor brasileiro na hora de comprar um carro novo. Eu sou o Guilherme Muniz e estou aqui mais uma vez com o Leonardo Félix da revista Autosport. Tudo bem, Léo?
10: Olá, Gui, tudo bem? Olá para você, todos os nossos ouvintes e espectadores. Pois é, né, Gui, a gente está vivendo um fenômeno que, na verdade, para mim são dois fenômenos dentro de um só, que é o aumento da venda de carros eletrificados, que eu acho que era uma demanda reprimida que o mercado brasileiro, né, que o consumidor brasileiro talvez nem soubesse que tinha, mas já existia ali, e essa chamada invasão das marcas chinesas. Então, para mim, essas duas coisas elas iriam acontecer independentemente uma da outra. Né? Em algum momento o Brasil ia despertar para a eletrificação e em algum momento as montadoras chinesas iam despertar para o mercado brasileiro. O que ocorre é que isso aconteceu junto porque as marcas chinesas aproveitaram esse momento, né, de, ok, vamos ingressar no Brasil, e detectaram essa demanda reprimida pelos carros híbridos e elétricos e apostaram tudo nessa vertente. Isso transformou o mercado brasileiro, o comportamento do consumidor, enfim, e aí é que a gente agora precisa analisar como está o comportamento desse consumidor.
4: É, porque aqui, semanalmente, a gente fala muito sobre as montadoras, o que elas estão trazendo para o mercado, qual o reflexo disso na compra, mas a gente nem sempre fala sobre o que está se passando no processo de compra, né? O que o consumidor está buscando e encontrando ou não encontrando nessas novas marcas. Então hoje a ideia é um pouco a gente conseguir misturar esses dois mundos, o que está sendo oferecido com o que o consumidor está pensando sobre isso. Eu até, antes da gente colocar aqui na conversa o nosso entrevistado de hoje, tenho aqui alguns dados que acho que mostram isso que o Léo estava comentando. Nos cinco primeiros meses desse ano, as montadoras novatas, principalmente as chinesas, elas estão acumulando bons índices de vendas. E aí eu acho que o principal destaque fica para a BYD. A BYD acaba sendo o grande exemplo disso tudo, até por ter chegado antes de muitas delas, porque a BYD já desbancou a Jeep nas vendas no acumulado do ano, segundo a Fenabrave, que é a associação que reúne as concessionárias de veículos aqui no país. Então hoje a BYD está com 8,87% do mercado brasileiro. Ela está atrás da Hyundai, da Chevrolet, da Fiat e da Volkswagen. A Volkswagen ainda é a líder do nosso mercado com 18%. E as vendas dessas novatas, não só a BYD, mas GWM, GAC, Geely, são principalmente dos carros eletrificados, híbridos ou elétricos. E aí uma outra associação, a Anfávia, que reúne as montadoras, já contabilizou nos últimos meses uma alta de 214% nos emplacamentos dos eletrificados importados entre 2023 e 2025. Claro que muito, porque a base de comparação era pequena, né, Léo? Não se vendia direito, agora passou a se vender, então tem uma explosão. Mas esses dados mostram muito isso que você está falando, né? Como, de fato, o consumidor está buscando a eletrificação e aceitando marcas que não estavam ali no cardápio anteriormente.
10: Não só a eletrificação, como também novas tecnologias, inclusive de conectividade, né? Sim. Você pega, por exemplo, a GWM também detectou um outro segmento carente de tecnologia, que era dos SUVs a diesel, com o H9, ofereceram um produto que trazia um nível muito mais alto de tecnologia, mesmo não sendo eletrificado, e conseguiu ali romper, né, toda a tradição que a Toyota tem nesse segmento.
4: É um ótimo exemplo, inclusive, desse que o Léo está trazendo. Bom, vamos explicar então um pouco melhor o que os dados, os estudos têm mostrado sobre esse comportamento do consumidor. Então, para isso, hoje a gente convidou por aqui o Paulo de Tarso. Ele é sócio líder da indústria de consumo na Deloitte e vai poder explicar para a gente um pouco mais de um grande estudo que a consultoria Deloitte fez nos últimos meses incluindo os consumidores brasileiros. Paulo, obrigado pela sua participação aqui no CBN Auto Esporte.
11: Obrigado, Guilherme. Obrigado, Léo. Prazer estar aqui com vocês, viu?
4: Antes da gente detalhar, então, o que, que vocês encontraram nesse estudo, explica pra gente que estudo é esse. Ele é um estudo anual e não é feito só no Brasil, né? Quem que vocês ouviram? O que, que vocês buscaram mapear com esse estudo?
11: Verdade, Léo. É um estudo que a Deloitte vem conduzindo globalmente desde 2010. Um estudo que busca a gente ouvir um pouco dos consumidores de veículos globalmente a respeito de como eles têm tido a sua experiência, né, com essas aquisições que eles fazem ao longo da sua vida. Aqui no Brasil, esse é um estudo também que a gente vem conduzindo desde essa mesma data, ou muitas vezes trazendo um pouco também do perfil e ouvindo um pouquinho o que esses consumidores brasileiros têm a dizer. Agora, nesse ano de 2025, a gente pôde ouvir cerca de 1,000 consumidores brasileiros, além de todo o grupo de consumidores global. E o interessante é que a gente conseguiu também trazer aqui, Guilherme, um perfil bastante interessante desses consumidores, né? Praticamente 52% do público que foi ouvido desses 1,000 consumidores são do público feminino, ou seja, do gênero feminino, 48% do gênero masculino, né? E depois também sobre faixa etária, a gente conseguiu praticamente um terço, né, de cada uma das principais faixas etárias, então de 18 a 34 anos, 33%, 35 a 54, 35%, e acima de 55 anos, 32%. Ou seja, a gente conseguiu realmente com essa pesquisa, pelo menos com essa extração que a gente teve aqui do Brasil, ter uma visão bastante interessante de todo esse público.
10: Agora, o Paulo, muito boa tarde.
11: Boa tarde.
10: Vamos lá, a gente sempre teve uma premissa de que o consumidor brasileiro era muito conservador na hora de comprar um carro, até por enxergar a compra de um carro quase como um investimento, né? Porque o poder de compra do brasileiro em relação ao preço médio do carro, né, e o ticket médio do carro zero hoje no Brasil está ali já em torno, acho que, de uns 150 mil reais, né, segundo as informações que a gente tem. Então, o brasileiro sempre viu o carro como um investimento. Até 35 anos atrás, inclusive, o mercado brasileiro era fechado, a gente só tinha 4 fabricantes praticamente atuando no Brasil.
11: Uhum.
10: Enfim, e por conta disso, o brasileiro arriscava pouco na hora da compra, etc. Mas pelo que vocês mapearam nesse estudo, na verdade, o que parece é diferente disso, né? O brasileiro, ele está bem mais aberto a novidades de um carro, a novidades, né, na hora de comprar um carro novo. É isso mesmo? Qual é o perfil do consumidor brasileiro?
11: É isso mesmo, Léo. Bom, primeiro que a gente vê isso nas ruas, né? A gente uhum. consegue ver realmente uma mudança bastante importante do perfil do consumidor em relação à sua tendência de fazer uma aquisição de um novo veículo. O que a gente percebe nas perguntas que foram feitas globalmente, também localmente aqui no Brasil, é um pouco de quais são as expectativas do consumidor em relação à sua nova aquisição, né? Então, a gente tem, pelo que a pesquisa trouxe aqui para a gente, a alusão que a gente faz é que o consumidor, ele tem uma preferência em manter-se com uma determinada marca ou não, a depender de como essa marca tem conseguido evoluir na sua experiência como consumidor daquela marca como um todo, né? Então, tudo que a gente vem discutindo aqui, o que essa pesquisa tem buscado trazer, Léo, é um pouco realmente dessa experiência do consumidor, né? Como que as marcas buscam se conectar com cada um dos consumidores, e obviamente consumidor, cada um de nós é um, e a gente gosta de ser tratado como um único consumidor, ou seja, como que essas experiências dos consumidores têm sido avaliadas pelas montadoras para que esse consumidor possa então fazer a sua avaliação com relação a se manter numa determinada marca ou eventualmente tentar alguma coisa nova. E aí tem uma série de fatores que influenciam essa decisão, né? A gente está em 2026, ou seja, um mundo muito mais moderno, a tecnologia é embarcada em praticamente tudo aquilo que a gente faz hoje em dia, né? Os veículos não estão atrás disso, pelo contrário. Os carros hoje já oferecem uma série de features, né, de tecnologias que permitem o consumidor ter acessos diferentes ao longo da sua jornada, e obviamente muitos dos consumidores passam muito tempo do seu dia dentro de um veículo, ou seja, ter esse acesso à tecnologia pode fazer uma diferença significativa para esse consumidor, bem como outras questões também, né, a forma, o modelo do veículo como um todo, um modelo mais moderno. Se discute já desde essa pesquisa de 2022 para cá, ela vem trazendo também um pouco dessa perspectiva a respeito da eletrificação, né? Ou seja, aí uma pegada um pouco mais voltada também à economia, né, que pode se ter com o veículo elétrico, também um pouco da pegada de carbono, os grandes centros como a própria cidade de São Paulo, tendo um pouco mais de volume de carros elétricos, acho que isso beneficia todos, né, que aqui vivem por conta de uma melhor qualidade de ar. Enfim, tem uma série de fatores que acho que, para começar aqui, Léo, que influenciam sim essa tendência ou não de seguir como fiel, né, a uma determinada marca.
4: Então, pelo que você destacou, tecnologia e eletrificação, que não deixa de ser também uma tecnologia, são aí alguns dos argumentos que têm feito o consumidor brasileiro brilhar um pouco mais os olhos para essas, eventualmente, novas marcas ou para a compra do próximo carro.
11: Sem dúvida. Combinado também com o preço, né? Acho que, sem dúvida alguma, a pesquisa traz até um ranking aqui de fatores, mas os três principais fatores que têm determinado a preferência por compra de um consumidor... Realmente, essa oportunidade de uma melhor economia por conta daquela aquisição do veículo como um todo. Um segundo fator, a própria tecnologia. E um terceiro fator também, a experiência que esse consumidor pode ter ao longo da sua jornada com aquela marca ou com aquele veículo como um todo. Né? Acho que mais para frente, talvez a gente possa abordar aqui também outros elementos, como, por exemplo, a própria oportunidade que algumas montadoras já têm ofertado para os consumidores em ter algumas tecnologias novas ao longo de uma jornada de vida útil daquele carro, com atualizações são feitas até pela própria internet, né, nesses veículos. Enfim, são fatores que realmente têm buscado e atraído aí a atenção dos consumidores.
4: Agora, esse olhar do consumidor brasileiro é parecido com o dos consumidores de outros mercados ou tem algum fator que é específico do consumidor brasileiro que faz o consumidor brasileiro brilhar mais os olhos?
11: São similares, as questões são similares, mas é um pouco mais forte no Brasil a questão da tecnologia. O consumidor brasileiro, ele tem uma expectativa um pouco maior do que a média global com relação a tecnologias. O que essas tecnologias podem melhorar na qualidade de vida desse consumidor como um todo, né? O que essa tecnologia pode fazer para que o consumidor tenha uma experiência um pouco mais agradável com aquele veículo ao longo da sua jornada como um todo. Então, isso tem sido, de fato, um fator bastante importante, né? O que eu consigo ter de conexão, o que esse veículo pode fazer, por exemplo, quando eu entro no veículo, o que ele pode já ajustar o banco à minha posição, retrovisores, enfim, uma sugestão de que rota que eu possa fazer, porque praticamente todos os dias eu me locomovo para o mesmo local. Enfim, tem uma série de tecnologias que eu acho que se conectam com o consumidor um pouco mais moderno, né? Então, apesar da pesquisa ter trazido aqui todas as faixas etárias, eu acho que independentemente da faixa etária, o consumidor ele já é um pouco mais moderno do que nós éramos no passado. E sim, existe uma expectativa de que a tecnologia possa fazer com que minha qualidade de vida possa ser melhor.
10: E com essa abertura maior, né, do brasileiro a essas novas tecnologias, como que fica a nossa fidelidade a uma marca em comparação com o resto do mundo? O brasileiro ele é mais ou menos fiel do que o resto do mundo em termos de fidelidade? Enfim, que percentuais que a sua pesquisa trouxe sobre isso?
11: Super interessante essa pergunta, porque foi teve uma pergunta que foi feita na pesquisa, localmente, globalmente, que é quantos dos veículos atuais, né, novos adquiridos pelos consumidores, se eles eram da mesma marca anterior ou não, né? E o Brasil ele figura com 35% de recorrência, ou seja, o consumidor comprou a mesma marca que a anterior, que ele já possuía, sendo que a média global é de 39%. É singela aqui a diferença, mas mostra, acho, aquilo que novamente a gente tem visto nas ruas aqui no mercado brasileiro. Ou seja, realmente o consumidor mais aberto a experimentar o novo, a verificar como que esses veículos hoje se conectam com a modernidade que a gente, né, todos nós temos vivido, né, aqui no Brasil, como que essas tecnologias podem fazer diferença novamente para o consumidor como um todo e também, obviamente, conectando um pouco o custo e a oportunidade, ou seja, o preço linkado com a oferta de tecnologia que aquele veículo traz, o que aquilo pode realmente fazer de diferença para aquele consumidor, sem perder também de vista, acho que o glamour, que ainda acho que o consumidor brasileiro sempre, como você mesmo disse, Léo, é um investimento super importante para o consumidor brasileiro comprar um veículo. Eu não tenho esse dado, mas vocês mencionaram aqui R$150 mil, né, uma média aí hoje de aquisição de novo veículo, é um investimento super relevante, super importante. Então, você tendo um veículo mais moderno, né, com uma tecnologia mais avançada por um preço atrativo, eu acho que isso também entra em conexão aí com essa questão do glamour que o consumidor também espera ter.
4: E pelo que você falou, para além da compra do carro, tem uma certa expectativa, queria te ouvir sobre isso, ou pelo menos uma oportunidade para que tenha ali um contato do consumidor com a montadora por um tempo um pouco maior. Ou seja, está correto dizer, pelo que o estudo está mostrando, que a compra do carro deixou de ser a última etapa de um processo em que a pessoa pesquisa, busca, faz o test drive, compra e acabou, e passa a ser, na verdade, o primeiro momento de, na verdade, uma relação um pouco mais longa. É parecido com o que a gente tem hoje em dia com outros produtos que não o próprio carro, né?
11: É isso mesmo, Guilherme, e é super interessante. Vou tentar fazer duas analogias e conexões aqui, se vocês me permitirem, né? Eu estava aqui um pouco antes comentando com vocês a respeito do mercado consumidor como um todo, né? E cada vez mais o que a gente percebe no mundo de consumo, cada um de nós aqui somos consumidores, mas o mundo de consumo é, a gente pode sim fazer uma aquisição de um produto determinado, específico que a gente quer, eventualmente por um preço mais barato, se a gente eventualmente usar uma tecnologia, mas muitas vezes o que a gente quer não é só comprar um produto, o que a gente quer é ter... experienciar aquele produto e falar, poxa, essa aqui é a melhor decisão que eu tomei, por isso estou comprando esse produto. Então, isso é um fator super relevante, né? Então, isso se aplica a aparelhos celulares, aplica praticamente tudo que a gente adquire no nosso dia a dia e se aplica também a veículos, né? A carros. Por outro, também uma outra, talvez, consideração importante que a gente tem é que todos os consumidores como um todo, eles também esperam ter algum tipo de conexão contínua com aquela marca. Ou seja, qual vai ser a experiência que eu vou ter com essa marca após a minha aquisição? Né? Então, muito bacana, eventualmente, uma experiência de aquisição, mas e depois disso? O que vem? Né? Vou continuar tendo uma experiência positiva? Vou continuar tendo realmente alguma coisa que vai fazer diferença no meu dia a dia? E aí tem vários exemplos que, eventualmente, poderia até colocar, se vocês quiserem, posso colocar um exemplo prático aqui para vocês, mas que também pode ser levado para a vida... de consumo de veículos como um todo, né? No final do dia, uma experiência, uma tomada de decisão de compra hoje não é garantia de que eu tomarei a mesma decisão de compra no futuro. Então, garantir que essa experiência do consumidor, a partir do momento da aquisição, seja a melhor também durante a vida útil do veículo.

0: aqui, Guilherme, é que, diferente um pouquinho aqui o Brasil do restante do mundo, a gente colheu de que muitos consumidores hoje acabam tomando a sua decisão de fazer uma aquisição de veículo por influenciadores digitais.
1: Sim.
0: Mais do que eventualmente dentro de uma concessionária, dentro de uma loja de veículos como um todo. Então, mostrando uma outra tendência de talvez mais conexão do brasileiro com mídias digitais do que o restante, né, do mundo, e fazendo que essas formas de consumo ou influencers também possam mudar um pouquinho, né, ou sugerir um pouquinho os próximos passos, né, dos consumidores em relação à sua marca.
1: Essa questão, né, da decisão de compra, Paulo, ela é importante até pela. Quando você fala da fidelidade, é uma via de duas mãos ali, né? Porque você tem uma fidelidade baixa hoje, só que se você não trabalhá-la agora, mesmo a marca que está ganhando hoje, ela vai acabar perdendo, porque justamente porque o consumidor não demonstra ter uma fidelidade tão grande assim. Ele está mais aberto a ir buscar uma outra coisa caso. Aquele tentou desta vez não dê certo da forma como ele esperava. E aí, o que a gente percebe é um movimento das fabricantes, inclusive no sentido de aumentar o período de garantia de veículos, né? A gente está vendo algumas fabricantes oferecendo 5, 6, 8, 10 anos de garantia em alguns carros para poder manter aquele consumidor, né, consigo. Dá a ele uma sensação de tranquilidade, olha, pode ficar aqui na minha marca que aqui você vai estar bem amparado, etc. Mas a minha pergunta nesse sentido é: só fazer isso, só aumentar a garantia, tudo mais, basta? Que atributos que as marcas precisam ter dentro desse novo contexto de mercado de um consumidor conectado, extremamente antenado a tudo que acontece, né, ao seu redor. Enfim, o que que essas marcas precisam oferecer para esse consumidor para fidelizá-lo, além de uma garantia ampla lá de seus 8, 10 anos?
0: Eu acho que a garantia já é um ótimo movimento. Acho que é louvável o que as montadoras têm feito no Brasil para poder se conectar melhor com seus consumidores, mas obviamente isso talvez não seja suficiente para você realmente manter ali a fidelidade daquele consumidor contigo, né? Então, além da própria garantia, a gente tem percebido também já garantias gratuitas, né, por um período de tempo, ou seja, outras formas de você continuar fazendo com que aquele consumidor continue indo à sua loja e assim, não apenas vendo os novos modelos que você tem disponível, mas também se conectando com a marca como um todo, quando você vai até a loja. Mas tem uma série de outras formas, né, o Léo? A gente fala na indústria de consumo como um todo, consumir cada vez mais, como eu já falei aqui mais cedo hoje, é importante você conhecer o perfil do seu consumidor. Hoje os carros conectados, eles permitem às montadoras terem um pouco mais de dados que possam permitir a ela conhecer então um pouco mais esse perfil do consumidor e fazer ofertas que sejam mais personalizadas a cada um desses consumidores, né? Muitas vezes o que é talvez diferencial para um consumidor não é diferencial para o outro consumidor. Então, aproveitar um pouco dessa base de dados, imagine montadoras que já estão no Brasil talvez há um pouco mais de tempo, ou as montadoras que têm chegado, como que elas têm se preocupado em trabalhar os dados que elas têm desses consumidores, né, desses usuários de veículos como um todo, para poder transformar esses dados em alguma coisa que possa ser um pouco mais voltada a seu perfil e assim fazer com que a experiência dele, a jornada dele seja um pouco melhor e diferente. Então, eu acho que a resposta talvez não é uma resposta única, não é uma resposta objetiva, mas tem uma série de fatores que devem ser considerados e, na verdade, utilizados para esse processo de tomada de decisão. Garantia é um processo, garantia não apenas garantia estendida, mas a garantia talvez até gratuita. O que você fornece para os consumidores também ao longo da sua jornada? Existem muitas montadoras oferecendo experiências, né, com novos modelos que chegam, você permitir um novo test drive ou no local específico com um determinado perfil de consumidores, você experimentar esse novo veículo, enfim, tem outras formas que vão ser necessárias, né, serem evoluídas para que você consiga conectar melhor com aquele nicho de consumidor e assim oferecer para ele alguma coisa que seja diferencial. Novamente, acho que cada vez mais, pelo que nós temos percebido no movimento de mercado, a gente vai ter um número maior de players, né? Talvez em algum momento futuro, uma consolidação novamente, mas pelo menos a tendência inicial é ter um número maior de players. E como que então cada uma das montadoras se diferencia com relação aos seus concorrentes para que elas possam realmente se conectar de forma personalizada com esses consumidores?
2: No final de contas, essa concorrência toda pode ser boa por isso, né? Quem
0: Super.
2: oferecer

0: ter um serviço melhor, mais completo, pode acabar agradando mais. Tem um ponto ainda sobre esse mesmo aspecto que o Léo mencionou, que você estava falando, que me chamou a atenção no estudo, que é a busca do consumidor brasileiro, ou o apreço que ele passa a ter, por exemplo, atualizações remotas, que é um recurso que alguns carros eventualmente já oferecem, mas que eu tenho a percepção de que não era, eu não tinha a percepção de que isso já brilhava tanto os olhos do consumidor. É um jeito da pessoa deixar de ver o carro como uma dor de cabeça, ou seja, um problema pode ser resolvido sem eu ter que ir até a loja, ou eventualmente até uma novidade ser incluída no meu carro. É uma mudança de visão, de abordagem para o carro, né? Que o consumidor está tendo também.
1: Completamente nova essa abordagem, e veja que ela traz não apenas essa pegada. Eu estou até aqui com um slide que resume um pouco essa questão dessas tecnologias que estão sendo utilizadas, né? Over the air, acho que é o termo que tem sido utilizado em inglês, né? As atualizações aí online, mas tem outros fatores também. O próprio rastreamento dos veículos, ou seja, eu acho que os veículos já virem de fábrica, né, com essas conexões. E com dados que permitem você saber ao vivo, em qualquer momento, onde o veículo está localizado, considerando o mercado brasileiro, isso é um fator super importante, né? Eu acho que isso aumenta um pouco a sensação de segurança do consumidor com relação àquele veículo que ele está adquirindo. Ele sabe que existe mais um fator de proteção, mais um fator de segurança, né, para aquele patrimônio super relevante que ele está fazendo o seu investimento de aquisição. Tem outras questões também de tecnologia embarcadas que fazem diferença. Hoje a gente vê já muitos modelos de veículos com assistências de emergência, né? Por exemplo, para se evitar colisão, frenagem automática e assim por diante. Mas também essas conectividades com atualizações remotas que permitem também você trazer, talvez já atualizar algumas features, né? Ou tecnologias que talvez estariam disponíveis só em novos modelos, mas que podem ser replicáveis em modelos anteriores e já foram disponibilizados e vendidos para essa montadora, né? Então, as montadoras têm trabalhado em sim desenvolver novos modelos e aí com características visuais talvez mais modernas, mas ao mesmo tempo disponibilizar certas novas tecnologias que já existem nos novos modelos para os modelos anteriores, até para que o consumidor já possa começar a experimentar e vivenciar um pouco do que ele pode ter no seu próximo veículo, né? Então, veja, são uma série de fatores que vão sendo trabalhados pelas montadoras para tentar aumentar a sua conexão. E ao mesmo tempo, e como você mesmo mencionou, Guilherme, ao mesmo tempo que cada uma dessas vão desenvolvendo essas novas tecnologias, essas novas formas de conexão, vão aumentando também a competição e as oportunidades para os consumidores como um todo no Brasil.
2: Paulo, essa chegada das marcas chinesas ao Brasil, né, nesses últimos anos, enfim, pela percepção que vocês têm aí pelas pesquisas, pode ser considerado que isso acelerou esse processo de queda? Não sei nem se houve realmente uma queda, né, da fidelização, né, do consumidor brasileiro. E quais fatores, né, desses que a gente conversou aqui, né, eletrificação, tecnologia, vocês detectaram assim ser o mais importante para explicar a ascensão dessas marcas chinesas no mercado brasileiro?
1: Sim. Então, só para a gente talvez fazer aqui uma alusão, né? E saindo um pouco até do contexto da pesquisa como um todo, sempre algum movimento importante, um movimento mais brusco, tem que ter algum tipo de disrupção, né? Então, se a gente voltar alguns anos atrás, a gente tinha só um aparelho de celular, né, que isso fazia ligações e mandava um texto. De repente, veio uma disrupção, um aparelho que ele faz praticamente tudo, né, que o consumidor nem sonhava em poder fazer, né? Nem pensava que poderia ser possível fazer. Então, de uma forma ou de outra, eu acho que algumas empresas, né, até fazendo alusão a empresas que começam suas jornadas, né, empresas mais novas costumam fazer com que seus processos sejam mais rápidos, mais ágeis e assim se posicionar um pouco mais rapidamente também no mercado. Então, eu acho que tem um pouco do contexto de que as empresas mais jovens, quando elas chegam, elas têm um pouco mais de velocidade para chegar no determinado mercado e trazer o seu produto. É uma característica, eu acho que em praticamente todos os segmentos de atuação, independentemente de onde seja, né? Uma nova empresa, ela tem uma velocidade maior de tomada de decisão. E aí, como consequência disso também, quando a gente traz para o mercado do setor automotivo, você trazer essa disrupção com tecnologias, trazer essa disrupção com modelos, né, modernos, né, com que visualmente sejam mais atrativos ou chamem a atenção do consumidor, isso acaba fazendo com que um movimento seja um pouco mais acelerado de experimentar. Poxa, é bonito, tem tecnologia, o preço é atrativo, vou experimentar, né? Então, tem um pouco dessa pegada. Tem uma questão realmente psicológica envolvida, né, nesse ambiente do processo de tomada de decisão de compra de um produto. E eu acredito que, pelo que pela pesquisa trouxe aqui para a gente, inclusive, são esses os principais fatores, são o que nós temos mencionado aqui. Então, tecnologia tem sido um fator realmente disruptivo, ele tem trazido aqui uma pegada relevante para o consumidor realmente tomar sua decisão com relação à aquisição do veículo. E um segundo fator relevante também é essa pegada do veículo mais eletrificado, um veículo que pode trazer uma redução no consumo, sendo, desde que obviamente o investimento na sua aquisição não seja tão mais elevado, né? Então, que no final das contas a conta financeira acaba sendo positiva. E aí, com seus diversos modelos de veículos eletrificados, seja o próprio 100% elétrico, seja o veículo híbrido, e como eu acho que cada um de nós também tem um perfil diferente, se eu estiver me alongando aqui, vocês, por favor, fiquem à vontade de me interromper, tá? Mas tudo depende também daquele perfil de consumidor, né? Consumidores que ficam mais tempo na estrada do que eventualmente em cidades, têm uma tendência a ter veículos com motores a combustão, do que aqueles que residem numa cidade como essa de São Paulo, com trajetos talvez um pouco mais curtos, em que seja possível você ter uma base de recarregamento recorrente cada 2-3 dias, em que você possa usar o veículo 100% elétrico, ou aquele mix que o híbrido, que eu acho que é a principal tendência do mercado, né, pelo que nós temos percebido no dia a dia, de entrar nesse mercado que faz as duas pontas, né, atende os dois objetivos.
0: Eu queria te perguntar sobre isso, Paulo, porque quando a gente fala da eletrificação, os carros elétricos ou híbridos têm vendido mais, mas ainda são uma parte menor do nosso mercado. Eles podem ser uma tendência, mas ainda são, não sei se dá para dizer que é um nicho, mas são um mercado ali mais específico. O estudo de vocês também foi atrás de entender o que existe de entrave, o que existe de receio, né? Como Sim. é que o consumidor... Porque nem todo consumidor está 100% aceitando essa ideia. Eu lembro que um dos primeiros CBN Autosport que a gente fez aqui anos atrás falava sobre o range anxiety, a ansiedade de saber se a autonomia do meu carro vai ser suficiente, se vai ter um ponto de recarga no meio do caminho, ou se eu posso acabar ficando sem bateria no meio do caminho. Isso mudou? O consumidor brasileiro já está aceitando um pouco mais isso, ou ainda tem alguns entraves que precisam ser resolvidos para, de fato, esse mercado deslanchar?
1: Olha, conectando com o que eu mencionei anteriormente aqui, Guilherme, eu acho que, novamente, depende um pouco do perfil do consumidor. Por conta das questões, como você mesmo colocou aqui, de infraestrutura, né, de reabastecimento dos veículos elétricos, eventualmente isso pode vir a ser um entrave quando você tem a utilização daquele veículo para grandes viagens, viagens um pouco mais longas. Então, aí novamente conecta um pouco com o perfil do consumidor, né? Acho que o Brasil ainda não tem uma base de recarregamento aqui suficiente, talvez, para viagens mais longas, mais densas e em determinadas regiões do Brasil como um todo. Então, isso pode continuar a ser um entrave no momento de tomada de decisão. Agora, quando a gente vai para grandes centros, né, como a cidade de São Paulo, outras capitais do Brasil, existem sim consumidores que costumam percorrer ali grande parte do seu tempo dentro da própria cidade ou se deslocando de uma cidade para outra, em que o veículo eletrificado, 100% elétrico ou o híbrido, possa sim atender as suas necessidades. E o estudo trouxe sim. Então, mas antes de falar sobre o que ele trouxe, o resultado dele, quais são os principais entraves, só para trazer um pouco do perfil, né? Então, o Brasil, ele tem hoje 51% de participação ou de consumidores que ainda continuam tendo veículos 100% a combustão, contra 50% global, ou seja, praticamente no mesmo patamar. O que traz um pouco de diferença aqui no Brasil é que globalmente já tem 21% de veículos híbridos, enquanto o Brasil tem 18% de utilização de veículos híbridos. E aí, um pouco diferente do que outros países, a gente tem 5% apenas, né, o 100% elétrico, 5% de veículos, enquanto globalmente 9%. Uhum. Por que dessa visão hoje, né? Eu acho que talvez em outros países mais maduros o veículo elétrico chegou um pouco antes, então tem um tempo de maturação aqui ainda do mercado brasileiro com relação a esses veículos. A gente percebe, como você mencionou, um crescimento super significativo, 200%, né? De emplacamento de veículos importados eletrificados. Então é uma tendência talvez de uma aceleração grande aqui no Brasil. Mas outros fatores também são os consumidores não têm uma base de carregamento dos veículos na sua própria residência, o que isso pode vir a ser um entrave, ou seja, como que eu posso fazer uma aquisição de veículo elétrico se eu ainda não tenho na minha própria residência ou no meu local de trabalho uma forma de recarregar esse veículo, né? E as opções também que existem de base de recarregamento públicas não são também tão bem ofertadas que possam ainda permitir que esse consumidor tenha uma decisão um pouco mais firme de ir por esse caminho de adquirir um carro 100% elétrico, né? Então, acho que esses são um pouco dos entraves que ainda a gente se encontra no Brasil e que, obviamente, existe uma oportunidade muito grande, não apenas as montadoras, mas outros ecossistemas como um todo em trabalharem e atuarem para que esse mercado possa ser ainda mais abrangente no Brasil.
0: Muito bem, deu para ter um panorama interessante do que está mudando, e está mudando muita coisa, não só no mercado, mas também na forma como o brasileiro enxerga essas mudanças e está disposto ou não a encarar cada uma delas. Foi uma boa atualização aqui sobre tudo isso. Paulo de Tarso, sócio líder da indústria de consumo da Deloitte, obrigado pelo seu tempo, pelas suas explicações e até uma próxima aqui no CBN Autosport.
1: Obrigado, Guilherme. Obrigado, Léo. Prazer estar aqui com vocês.
0: Valeu, Léo.
2: Valeu, Gui. Valeu a todos os nossos ouvintes e espectadores. Só fazer uma rápida conclusão aqui, Gui, de que acho que tudo que o Paulo trouxe aqui pra gente mostra algumas coisas. Por exemplo, diziam muito há um tempo atrás do quanto o Brasil ia ficar para trás na eletrificação em relação aos mercados, que aqui ia atrasar. E os números da Deloitte mostram que não. O Brasil, na verdade, está num ritmo de processo de eletrificação muito parecido com o resto do mundo. E eu acho que na contramão do que muita gente previa. E uma outra coisa que ele trouxe é o quanto o consumidor brasileiro, a gente está acostumado com aquela ligação de que o brasileiro aceita qualquer coisa, aceita qualquer carroça. Isso não é verdade. O consumidor brasileiro, ele é exigente ao falar, né, e ao comprar um carro da sua maneira específica, né, de maneiras diferentes em relação a outros mercados, mas ele é um consumidor exigente. E eu acho que isso vai ser, esses dois fatores vão ser muito desafiadores, tanto para as marcas que estão chegando e que vão precisar em algum momento começar a defender o mercado que elas estão construindo, quanto para as fabricantes que já estão aqui estabelecidas há mais tempo e que precisam encarar esse grande desafio de transformação do mercado brasileiro.
0: É isso, o bom é que tem muita coisa em jogo, muita mudança acontecendo, então a gente vai ter muito assunto para ir tratando aqui no CBN Autosport.
2: Estaremos aqui para ajudar você, consumidor, neste processo.
0: Valeu, Leonardo Félix, até o próximo CBN Autosport.
2: Valeu a todos.
0: CBN Autosport que fica por aqui, obrigado também pela sua companhia em mais essa edição. A gente teve os trabalhos técnicos do Juliano Fonseca e da Isabel Gomes, além da edição do Rafael Furugem e do Luiz Fernando Figliage. Lembrando que você pode assistir essa conversa em vídeo lá no YouTube da CBN ou no Spotify. Tem a versão em podcast, em todos os aplicativos de áudio, também no site e no aplicativo da CBN. E no rádio a gente volta todo domingo às 9 horas da manhã. Obrigado pela sua companhia, até mais.
3: Lene Quirilos conversa com a Cássia Godoy e com Carlos Alberto Sardenberg sobre como desenvolver competências comportamentais.
4: Como sempre, respondendo a questões, perguntas levantadas pelos nossos ouvintes, no caso, o Severo, de Ribeirão Preto, que diz o seguinte, aspas, já estou ciente que tenho que desenvolver competências comportamentais. Por onde começar? Primeira coisa, o que são competências comportamentais?
5: Comportamentais são características, Sardenberg, do comportamento, são habilidades relacionadas às atitudes, à forma como a pessoa se coloca, no caso, especialmente no ambiente de trabalho. Ela aparece junto com as tais das competências técnicas. Então, assim, em toda a área de atuação, existe um conjunto de características, de habilidades que a pessoa tem que desenvolver tecnicamente para ocupar determinado cargo. E claro, nós devemos, principalmente no início da nossa vida profissional, nos dedicarmos muito ao desenvolvimento dessas habilidades técnicas. Só que tem um momento no decorrer da carreira onde as habilidades técnicas deixam de nos diferenciar. Na realidade, todo mundo que está lá na empresa tem aquelas habilidades e se eu tenho intenção de crescer na profissão, de ter uma promoção, de melhorar o meu status dentro da empresa, eu tenho que me ocupar dessa outra parte. E nós sabemos que para os cargos que envolvem liderança, as competências comportamentais são essenciais. Então, o Severo está certo, ele tem que dar atenção a isso mesmo e vamos procurar trazer aqui um caminho das pedras para ele. Primeiro, um estudo bastante amplo do Fórum Econômico Mundial mostrou que para 2026 em diante, existem 5 grandes forças transformadoras que vão nos obrigar a modificarmos o nosso foco, a nossa habilidade para essas competências comportamentais, que são mudanças tecnológicas, que não param de acontecer.
4: Inteligência artificial.
5: Isso. Fragmentação geracional, então as empresas todas com pessoas de diferentes gerações. A incerteza econômica, principalmente aqui no ano eleitoral. Mudanças demográficas, de uma forma geral. E a tal da transição verde. Então são pontos, são forças transformadoras que mostram, por meio da pesquisa extensa que foi feita, que existem 10 comportamentos e habilidades que são esperados. E dessas 10, escutem só, 8 são competências comportamentais: resiliência, flexibilidade, liderança, empatia, motivação, autoconhecimento, comunicação, ó nós aí, né? E resolução de problemas. Agora, o Severo nos pede um início, como é que eu faço para começar? E quando eu pesquisei, eu me deparei com um dado bastante interessante. Gente, sabe qual é a competência mor que vai ajudar a pessoa a desenvolver todas as outras?
6: Qual?
5: Coragem.
4: Boa!
5: Coragem. Então, o Severo deve começar desenvolvendo essa musculatura, essa tal de coragem.
6: Mas coragem é você fazer o que dá medo e com medo mesmo?
5: Com medo mesmo.
6: Ah, tá.
5: Com medo mesmo. Entendeu?
6: Coragem.
5: Boa, boa. É.
4: É meter a cara.
5: Meter a cara, Sardenberg. Uhum. Porque assim, aquilo que você não tem medo, não exige coragem. Você vai lá e faz, né?
6: A coragem... Então não é a ausência do medo, é fazer com medo mesmo.
5: Exatamente, Cássia, super bem colocado. Não é a ausência do medo, é meter a cara e fazer com medo mesmo. Porque, ó, escutem só. Eu fui atrás de algo mais sólido para trazer e eu me deparei com um livro da Luciana Pianaro, que se chama justamente Coragem, tá? E ela diz o seguinte, veja, falamos de resiliência. Para você ter resiliência, você tem que ter coragem de enfrentar as adversidades, certo? Para você ser um líder, você precisa de coragem de ser vulnerável, de se colocar em situações onde nem sempre você sabe o que você deve fazer. Para você desenvolver empatia, que é outra dessas, você precisa ter a coragem de se conectar com o sofrimento do outro. Então, a coragem está na base disso tudo. E aí, a grande pergunta é... Coragem pode ser desenvolvida? Pode. Isso que é, essa que é a boa notícia. O Martin Seligman, que é um psicólogo positivista, ele diz que a coragem é uma das 6 virtudes cardeais do ser humano. Junto com sabedoria, humanidade, justiça, temperança. Eu falo temperança, eu lembro do Sardenberg, né? E transcendência. Tá? E ele diz que a coragem, na verdade, ela se manifesta por meio da bravura, por meio do comportamento que é perseverante e honesto ao mesmo tempo. Essa é a definição. Então, é a ideia que a Cássia traz. Vai com medo mesmo, é isso que é ter coragem. Coragem vem do latim, que é coraticum, e significa a bravura que vem do coração. Mais uma vez, gente, mostrando a importância da assertividade, da clareza da comunicação associada à empatia, à escutativa e, principalmente, à afetividade nesse processo de comunicação. E a neurociência diz que, por conta da plasticidade cerebral, neurológica que nós todos temos, a gente pode treinar essa coragem por meio de pequenas atitudes. Então, o que a gente destaca aqui? Por exemplo, o não dito com firmeza. Então, opa, estou lidando com uma situação aqui na empresa, é algo que eu não posso deixar que aconteça dessa maneira, eu vou ter que falar um não, apesar de me sentir incomodado por isso, e eu tenho que dizer esse não com firmeza. Uma resposta assertiva, onde a gente fala com ênfase, com capricho na articulação, justamente para mostrar essa segurança toda. Né? Então, assim, é um ato de coragem que acaba reforçando as conexões neurais. É curioso porque, assim, a coragem ela pode partir de um estado interno e se manifestar na atitude, mas hoje nós sabemos claramente que o cuidado com a atitude externa, com o comportamento, além de mostrar para as pessoas essa coragem e construir uma percepção positiva, essa atitude ela também impacta internamente. favorecendo que a pessoa realmente se aproprie disso. E quando a gente vê a questão da saúde mental como algo tão importante, que infelizmente tem aumentado tanto, né, uma grande ocorrência, na verdade, saúde mental também tem a ver com coragem. Com a coragem de você reconhecer os seus limites, com a coragem de você admitir que precisa de ajuda, de você assumir eventualmente que você não sabe algo que está sendo cobrado de você. Uhum. E aí eu me lembrei imediatamente da Brené Brown, que tem um livro bárbaro chamado A Coragem de Ser Imperfeito. E veja, Sardenberg, que definição interessante que ela traz. Ela diz que a coragem é contar a história de quem você é de coração aberto. Nós todos somos imperfeitos. Nós todos, claro, temos características, condições que nós precisamos desenvolver para nos tornarmos pessoas melhores e, consequentemente, profissionais melhores. E a abertura para isso é o que vai favorecer. E aí não posso deixar, né, de falar antes de encerrar, Sardenberg, a frase do Guimarães Rosa, do grande Guimarães Rosa, no Grande Sertão Veredas. Olha que lindo. O correr da vida embrulha tudo. A vida é assim, esquenta e esfria, aperta e daí afrouxa, sossega e depois desinquieta. O que ela quer da gente é coragem. Então vamos nessa, né? Vamos buscar desenvolver aí essa característica para a gente poder desenvolver todas as outras e nos posicionarmos bem em relação à nossa vida.
6: É isso aí, gostei.
4: Também, gostei. No começo eu entendi que era difícil definir coragem, mas tem várias maneiras de se chegar ao conceito, né?
5: Pois é. E aí sim, é o comportamento que vai contar. Então, mesmo que lá por dentro eu esteja, ai, será que eu devo, será que eu vou, tô com receio, tô com medo, vai com medo mesmo. Mete a cara. No fim as coisas se acertam.
4: Tá certo. Leni Quirilos, muitíssimo obrigado, Leni, e até a semana.
5: Obrigada, Sardenberg e Cássia, ótimo restinho de semana aí para vocês e coragem, Severo, vamos que vamos.
6: Muito obrigada, Leni, até mais.
5: Obrigada.
4: Severo, nosso ouvinte de Ribeirão Preto, que levantou essa questão que a Leni responde aqui agora.
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3: Patrícia Kogut recomenda a série The Comeback para Nadélia Calado e Tatiana Vasconcelos.
8: Hoje com The Comeback, com a Lisa Kudrow, a Phoebe de Friends, maravilhosa.
9: Exatamente, então, ela está indicada ao Emmy por essa série. Essa série, a terceira temporada dela, chegou agora à HBO Max e está super festejada. A série tem uma trajetória bem diferente, porque ela estreou em 2005... Depois ela teve um hiato enorme, ela voltou em 2014 e agora a terceira e última temporada de 8 episódios, é uma comédia. E a Lisa Kudrow, ela também é roteirista, co-roteirista dessa história. São 8 episódios ela faz uma atriz de 60 anos, que é mais ou menos a idade dela na vida real, que foi uma estrela de um sitcom de muito sucesso no final dos anos 90, início dos anos 2000, e depois a carreira dela sumiu daquela centralidade, ela nunca mais conseguiu ser aquela grande estrela, embora ela tenha continuado a trabalhar como atriz. Então, essa trajetória diferente serve, na verdade, para fazer uma sátira e para contar tudo o que aconteceu no mercado de televisão, no show business, nesses últimos anos. A história começa, ela já é uma ex-atriz de sitcom, quer dizer, tinha tido aquela onda dos sitcoms que a gente viu acontecer na televisão no final dos anos 90, inclusive Friends, né? Friends, Seinfeld, todas essas séries que foram muito populares e que depois saíram do ar. Aí vem a onda dos realities, essa personagem tenta fazer um reality, emplacar um projeto numa televisão. E agora, nos dias de hoje, a série aborda, enfrenta com muita franqueza e coragem o assunto inteligência artificial. Inteligência artificial ocupando o lugar dos roteiristas profissionais, ameaçando os empregos em Hollywood. Então, é uma série que fala, tem muita metalinguagem, ela fala do ambiente que ela retrata e fala com um olhar bem crítico. A Lisa Kudrow faz essa atriz decadente, essa atriz que não consegue abandonar, largar o osso da fama, embora ela tenha seu sucesso. E é bem legal, é uma comédia, tem 8 episódios, os episódios são curtinhos, e aí eu acho que quem quiser pode depois engrenar em Friends, que também está na HBO Max, que é uma série eterna e que também são episódios curtinhos, que você pode ver um por dia e se divertir, e conferir o trabalho da Lisa Kudrow há mais de 20 anos atrás também.
8: Para quem curte Friends, ela é muito identificada com o papel, mas nem vi a série ainda que você está indicando, mas com certeza fez uma atuação zona, né? Já indicada a prêmio, tudo.
9: Pois é, indicada ao Emmy, que é o prêmio mais importante da TV americana, né, por melhor atriz de comédia. Ela está muito bem no papel, a personagem é um pouco, ela tem uma interpretação um pouquinho maneirista, isso às vezes é um pouquinho irritante, gestual, mas é uma afetação também que o papel exige dela, e no geral ela se sai muito bem, a personagem é simpática, e assim é um programão, eu recomendo.
8: Muito bom, tô de olho aqui nos ouvintes já se programando para assistir no fim de semana. Vamos recapitular então, Patrícia?
9: Então vamos lá, The Comeback, série de comédia estrelada e co-roteirizada pela Lisa Kudrow, que era Phoebe em Friends, tá na HBO Max, tem 8 episódios curtinhos, meia hora, vai lá que é programa bom pro fim de semana.
8: Boa, se você falou, tá falado. Patrícia Kogut, obrigada por hoje, Patrícia, beijo pra você, bom fim
9: de semana. Beijo, beijo, beijo.
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3: Espaço aberto agora aqui no CBN Madrugada para Tânia Morales. Ela recebeu a sexóloga Ana Canosa para desmistificar o orgasmo.
10: Que saudade, Ana Canosa maravilhosa. Mas você se produziu toda, hein? Boa noite.
11: Tânia Morales, minha amiga querida. Muito feliz de estar aqui hoje, matando a saudade.
10: Tá lindo. Nossa, morrendo de saudade. Quando obrigada, a Ana Canosa querida. Falou, vamos fazer, vamos conversar. Eu falei, claro, pra já. Pra já. E olha, temos um gancho bom. Deixa eu só dizer, né, pra quem não conhece, né, vai que alguém chegou no programa hoje, porque quem já frequenta esse programa conhece a Ana Canosa, porque ela tinha esse quadro, CBN para Maiores, em que falávamos sobre sexo, sem pudores. Né?
11: Nenhum, zero pudores.
10: Zero pudores.
11: Delícia.
10: Dá pra resgatar, inclusive, todos os comentários da Ana Canosa no nosso site, no aplicativo CBN para Maiores, procure aí. Ana Canosa, que é psicóloga, sexóloga, terapeuta de casais, enfim. E aí o gancho é o seguinte, dia 30 é o dia do orgasmo. E aí a gente já tá
11: dia
10: falando...
11: Dia 31, amiga,
10: 31
11: de julho.
10: Ainda tem mais um dia. E aí a gente já está antecipando justamente para dar a chance para o pessoal aqui
11: se preparar.
10: E se preparando, chegar afiadíssimo, né? No dia 31.
11: Porque afinal de contas, né, Taninha, tem pessoas que levam mais tempo para chegar e outras são mais rapidinhas. Então, a gente já, como a gente quer, né, compor todos os tipos de pessoas, a gente já começa hoje.
10: Porque a pessoa que seja mais lenta para chegar no orgasmo já começa hoje o preparativo.
11: Já começa hoje o preparativo, exatamente.
10: Ana, então vamos começar assim, diga, a pergunta amor. Básica, né? O que é o orgasmo?
11: Muito bem. O orgasmo é uma resposta fisiológica do corpo ao ápice da excitação. Né? Então a gente diz que o ser humano ele é regido pela resposta sexual. A resposta sexual ela compreende basicamente em quatro fases: o desejo, a excitação, o orgasmo e a fase resolutiva, que é normalmente acontece após o orgasmo, que é quando os órgãos voltam ao seu estado anterior ao início da excitação. Eu gosto de fazer uma associação do orgasmo com o espirro. Porque como é que é o espirro, Taninha? Vamos lá, como é que a gente espirra? Tem um acúmulo de tensão, não é isso? Você fica... Não fica? E de repente você tem uma descarga dessa tensão rápida que acompanha algumas reações do corpo, não é isso? Nariz, etc. Né? E acompanha uma sensação de que fechou o ciclo. Você teve um acúmulo de tensão e de repente aquilo teve uma descarga. Então dá até uma sensação de bem-estar. Convenhamos que o orgasmo, eu gosto de brincar, que é um espirro na área de lazer, né?
10: Então, é melhor,
11: que
10: né?
11: Que gera muito mais prazer. Mas tem tanta similaridade, meu bem. Veja se você concorda comigo, Tânia Morales. Que
10: Deus.
11: Tem dia que você tem um super espirro. Sabe aquele que... Exatamente. Né? Tem dia que você tem um espirrinho. Né? Tem dia que você tem vários espirros em seguida. Tchic, tchic, tchic. É ou não é? Orgasmos múltiplos. E tem dia, meu bem, que você perde o espirro. Eu tenho raiva desse aí.
10: Sim!
11: Que acontece que nem no orgasmo. Você tá ali, vem a excitação. Vem a excitação. E de repente você fala, ai, volta. Volta, você respira, pensa, né? E aí
10: fica,
11: foi embora.
10: Fica frustrante.
11: Parece que passou da linha, passou do tempo. Às vezes as pessoas dizem, né? Às vezes eu tô ali no ápice e parece que algo passou. Então o orgasmo, ele é esta reação fisiológica do corpo a uma excitação anterior que vai gerar, então, prazer, relaxamento, Mas aqui, Tânia Morales, diga, faça a pergunta a você, adoro.
10: Não, então, porque é legal, né, gente? Orgasmo é bom, dá um prazer, não é? Mas tem uma função, assim, sei lá, traz benefícios para nós?
11: Muitos, e é isso exatamente onde eu ia. O orgasmo, ele vai gerar uma série de aumento de substâncias no cérebro humano que estão muito ligadas à fonte da recompensa, do prazer e de sensações de bem-estar e motivação. E aqui eu tenho uma coisa maravilhosa para dizer para nós mulheres. Há uma diferença, lembra que eu falei? Desejo, excitação, orgasmo e resolução, que é aquela fase que o corpo volta ao estado anterior, não é isso?
10: Sim.
11: Pessoas com pênis precisam ter esta fase resolutiva mais rápida, porque o pênis não pode ficar tanto tempo assim ereto, né? Tem um tempo para esse pênis ficar ereto e depois ele precisa voltar ao estado anterior, né? Até para a circulação sanguínea, etc. Nós mulheres não precisamos, o nosso órgão ele tem uma maior, né? Ele tem um tamanho maior, mais interno, né? O que a gente vê do clitóris, por exemplo, é só o capuz do clitóris na vulva. Então, a gente não precisa que essa fase resolutiva seja muito rápida. Então, ela nas pessoas com vulva e vagina, ela é mais lenta. O que nos possibilita termos orgasmos múltiplos. Então, você tem um orgasmo, aí você vai baixando a resposta, mas se excitar de novo, é capaz de ter outro. E isso, gata. Faz com que as mulheres fiquem mais tempo regidas pela dopamina, que é uma das substâncias pós-orgasmo, que é responsável pela satisfação, pelo bem-estar e pela motivação. É por isso que muitas mulheres, depois que têm um orgasmo, querem trabalhar e falar, fazer coisa. E se as mulheres soubessem desta potência, a gente tinha um orgasmo de manhã, a gente ia conseguir, a gente ia dominar o mundo. Porque você fica mais tempo sob o efeito da dopamina.
10: Ah, bom, então também vamos dizer aqui, vamos esclarecer que não necessariamente a pessoa precisa estar acompanhada para chegar a um orgasmo.
11: De jeito nenhum, ela pode de manhã se autoestimular e ó, se você tá com um problema, por exemplo, tem que fazer um relatório, meu bem. Tá desfocada. Não tá desfocada, não tá conseguindo fazer. Tenha um orgasmo, você vai ver. Senta no computador pra ver se não faz. Dica de hashtag fica a dica.
10: Fica a dica. Isso vale para homens e mulheres.
11: Não. Mais para as mulheres. Os homens, como eles têm a fase resolutiva mais rápida, entra em efeito pós-orgasmo. Além das substâncias positivas como ocitocina também. A ocitocina é aquela substância do aconchego, né? Sensação de bem-estar. Entra a prolactina. A prolactina é o antitesão da humanidade. É o antitesão. Ela entra neste momento da fase para fazer com que pare a excitação. E a prolactina, Taninha, é a substância da lactação. Por isso que uma mulher, quando está amamentando, ela tem uma tendência a não ter desejo. É o antitesão total.
10: Mas aí homem fica com a prolactina?
11: Ele fica com a prolactina mais alta nessa fase, que é o antitesão e dá sono.
10: Ah, daí vira e dá aquela cochiladinha.
11: E muitas parceiras em relações heterossexuais querem fazer o quê? Fazer coisa, quer essa, opa, né? Fica assim, um pouco mais estimulada.
10: Virou e dormiu.
11: Que é uma das diferenças aí que nós temos na resposta de pessoas com vulva e vagina e pessoas com pênis. Que dá uns rolê difícil, viu? A relação heterossexual, minha amiga, eu vou dizer.
10: Tem uma questão de tempo mesmo, né? Tudo bem, a gente consegue ter um orgasmo e depois outro e outro, mas demora também mais do que o homem para ter o orgasmo em geral,
11: sim,
10: né?
11: Uma mulher que não esteja, vamos fazer o cenário certo.
10: Tá, vamos.
11: Não tá apaixonada, porque apaixonada, minha filha, a gente tem orgasmo até de menos de meio minuto, só de olhar já tá, já tá excitada. Não tá apaixonada e não tem 20 anos de idade.
10: Tem a questão da idade, depois quero falar da idade também.
11: E aí, agora vamos pro cenário da vida adulta. Tem um relacionamento de 15 anos. Tá bom, vai 10 anos. Tá bom, queridos, queridas, 8 anos também já dá. De coabitação, com a mesma parceria, que conhece todas as características. Não é isso?
10: É.
11: Atravessada pelo mundo adulto. Boleto
10: pra pagar. Tem louça na pia. Tem criança chorando.
11: Mãe doente, filho doente, problema da escola do filho, que já trabalhou o dia inteiro, né? Ainda está tentando encontrar um horáriozinho para fazer um esporte para cuidar da saúde.
10: Ainda ficar bonitinha.
11: Não pense em sexo durante o dia, porque, né, vamos combinar que as pessoas, né, que não trabalham na área, o tema do sexo às vezes não vem com tanta frequência.
10: É
11: isso?
10: É.
11: O desejo espontâneo, esse que nasce no corpo, não está muito presente por causa de hormônio. Ou seja, meu amor, ela não está pensando em sexo. Aí vem a parceria dela e começa um estímulo. Ela vai levar mais tempo. Até ela se conectar com o tema, decidir se ela prefere dormir ou se ela vai dar uma chance para esse movimento do corpo, para ter um orgasmo, se convencer de que vai ser bom. Entendi. E que ela vai acordar cedo amanhã, no dia seguinte.
10: Mas o homem também é impactado por conta para pagar, espero que tenha por louça na pia, filho. Mas tem um desejo mais facilmente aí, despertado?
11: Aí que tá. Aí nós temos duas questões importantes. Uma é fisiológica. Então, uma pessoa que é regida por testosterona, claro que a testosterona não é a única responsável pelo desejo, porque nós temos homens, por exemplo, em consultório, que têm testosterona nos seus níveis normais e não tem desejo espontâneo. Não tem, mas o desejo, ele não é só espontâneo, ele tem também a vontade de fazer sexo com a outra pessoa, tem a questão subjetiva do desejo, né? Mas os homens têm a questão de uma regulação hormonal melhor, a gente tem muita flutuação hormonal, dos homens é um pouco mais estável, e eles também aprenderam, pela história da humanidade, pela cultura, que prazer sexual faz bem ao corpo deles. E que nem todo sexo precisa ser feito com afeto. Então eles aprenderam a regular as próprias emoções com sexo. Então, estou irritado, faço sexo, né, ou tenho um orgasmo para ficar mais feliz. Eu estou com insônia, eu faço sexo para dormir, ou me masturbo para dormir. Eu estou triste, eu faço sexo para melhorar, eu estou feliz para comemorar. Então assim, eles aprenderam, tem uma permissão social.
10: Tem isso.
11: As mulheres têm menos percepção, por exemplo, dos efeitos do orgasmo no corpo. Então, quando ela está naquele lugar que a gente estava falando daqui a pouco, né, atrás, às vezes ela vai fazer sexo para agradar o parceiro, e não porque, tá, eu vou fazer porque vai fazer ser bom para mim, que deveria ser isso, assim, porque o orgasmo tem este efeito no meu corpo. E os homens, eles têm uma rapidez maior na resposta. Então, eles têm cerca de 5 minutos o tempo de latência intravaginal no orgasmo. Então, começou a penetração, 5 minutos está tendo orgasmo, média.
10: Média de 5 minutos da penetração até o orgasmo no homem.
11: Eu sei que tem muitos ouvintes dizendo, eu não, eu tenho 20 minutos. tem alguns homens que ficam muito mais tempo. Mas a média da população. Tá? A gente, 13 minutos. Naquele contexto que eu tava contando, que tá, não tá namorando, né?
10: Tá feliz, tá animada, tá com tesão lá em cima.
11: Exatamente.
10: 13 minutos em média, desde o início da penetração até o orgasmo. É bastante. A mulher demora mais.
11: É, do estímulo, né? Estímulo. Agora, outra coisa, né, Tânia?
10: Ah, o estímulo não é a penetração, claro.
11: Não necessariamente, porque claro, o clitóris é que a gente fala que mais rapidamente leva orgasmo. Claro. Tânia Morales.
10: Falando.
11: Quer estatística? Nós. Vou te dar uma estatística tristíssima.
10: Vamos aos números.
11: Vamos aos números, que eles não mentem.
10: Não mentem.
11: Ai,
10: sexo,
11: olha que
10: também
11: estatística,
10: é número.
11: Olha que estatística triste.
10: Ai.
11: Se pensar na frequência de orgasmo nas relações sexuais entre homens e mulheres, as mulheres têm orgasmo 35% menos do que os homens, pensando em frequência de relação sexual.
10: Tá, é um tanto, hein?
11: É muito. E quem mais tem orgasmo em frequência de relações sexuais, né? se contar, você teve 10 relações, quantas você teve orgasmo? Quem é que mais teve? Homens heterossexuais. Segundo lugar, homens homossexuais. Terceiro lugar, homens bissexuais. Quarto lugar, mulheres lésbicas. Quinto lugar, mulheres bissexuais. Sexto e último lugar, mulheres heterossexuais.
10: Caramba.
11: Nós temos um grande problema na humanidade. Existe um ajuste necessário em relações heterossexuais.
10: É, porque aí nesse caso não é exclusivamente por uma questão anatômica. Tem também uma questão ali que não, a interação tem alguma coisa errada.
11: É na interação. É na possibilidade da mulher assumir uma responsabilidade sobre o próprio prazer. Eu gosto assim. O que me faz ter orgasmo mais rápido é esse estímulo. Vir assim, assim é mais legal. Então tem uma responsabilidade, uma autonomia feminina.
10: A gente não costuma apontar o que a gente gosta.
11: Exatamente. E tem uma permissão do masculino para a autonomia feminina. Porque se eu falo, por exemplo, para o meu parceiro, que eu tenho orgasmo através de estímulo clitoriano e não com a penetração... Dados, vamos aos dados. 85% das mulheres têm orgasmo com estímulo clitoriano. Fecha
10: fica
11: a nota de rodapé.
10: Fica a dica.
11: Hashtag fica a dica. Então, assim, se eu digo pro meu parceiro, olha, eu tenho orgasmo com estímulo clitoriano, e ele fica triste porque eu não tive orgasmo com pênis na penetração.
10: Ah, porque o pênis dele é.
11: É, porque tem que... Os homens têm que entender, homens heterossexuais, que a gente gosta da penetração. A penetração, ela é prazerosa, desde que ela não doa, esteja tudo bem, com excitação. Só que só a penetração, para a maior parte das mulheres, ela não leva ao orgasmo. Gente, isso é anatômico, não é contra pênis, não tem nada a ver. A gente precisa de estímulo clitoriano mais direto. Então, se ela acha que o parceiro vai ficar triste ou porque ele ficou bravo, aí ela... Porque como é que ela vai falar? Meu bem, meu amigo ouvinte, você que é um homem crítico, você que é um homem que leva tudo para o pessoal, como se ela estivesse falando, você precisa rever os seus conceitos, seja mais flex, pessoas flex, híbridas. Hoje, né, quando você entra no carro elétrico, eu sempre pergunto para o Uber, esse carro é elétrico ou é híbrido, né, que é elétrico e também combustível fóssil? Híbrido, a gente tem que ser flex,
10: gente.
11: E não levar tudo ao pé da letra, tudo pro pessoal, como se fosse uma ofensa pessoal, como se eu não soubesse fazer direito, né? Os homens às vezes também têm essa, eu sou responsável por dar orgasmo. Meu amigo, ninguém dá orgasmo a ninguém, senão a gente comprava no Natal e dava pras amigas, né?
10: dá de presente. Ana, não consegui matar a saudade, vamos ter que voltar.
11: Eu também não.
10: Vamos ter que voltar.
11: Mas olha, pessoal, dia 31 tá aí, né? Vamos nos preparar, né? Já entrando no clima, né? Fazendo uma brincadeirinha ou outra com as parcerias, sendo gentis, porque gentileza gera gentileza e abertura para
10: sexo.
11: Atividade sexual.
10: Isso.
11: É ou não é?
10: É isso.
11: E bora ter orgasmo que faz bem para a pele.
10: Amém.
11: E para o humor também, viu?
10: Então, precisamos. Ana, então, dia 31, que é o dia do orgasmo. Ana Canosa, muito obrigada. Amo falar com você. Volte
11: eu
10: sempre,
11: também, meu
10: não
11: bem.
10: Demora.
11: Obrigada,
10: tá?
11: Não demora. Um beijo grande, viu?
10: Beijo grande.
11: Tchau, gente. Boa noite.
10: Linda Ana Canosa, maravilhosa, psicóloga, sexóloga, terapeuta de casais, fazendo com que a gente mate a saudade do quadro CBN para Maiores, que ela apresentou aqui durante muito tempo nesse programa.
3: Em CBN Dinheiro, Marcelo D'Agosto explica para Cássia Godoy e Milton Jung sobre a opção mais rentável e segura de investimento para quem quer sair da poupança.
12: Francisco diz que tem um montante na caderneta de poupança. Porém, estou pensando numa aplicação segura e com rendimentos melhores. Pretendo usar esse valor daqui a no máximo um ano para dar como entrada na compra de um apartamento. Gostaria da sua orientação.
13: Olha, Francisco, os dados do Banco Central mostram que a caderneta de poupança tem tido resgates frequentes ao longo dos últimos anos. Isso porque, com juros altos que a gente tem, A diferença entre uma aplicação conservadora atrelada à taxa Selic ou ao CDI e o rendimento da poupança é grande, mesmo com a isenção do imposto de renda para os rendimentos da poupança. Em números, a poupança rende mais ou menos 8,5% ao ano. A taxa Selic está em 14,5%. Com o imposto, uma aplicação atrelada à taxa Selic ou ao CDI rende um pouco mais de 11% ao ano. Então, você vê que essa diferença é grande e explica esses saques que a gente vem tendo na poupança. Outra desvantagem da poupança é que o rendimento é creditado só na data de aniversário. Se sacar antes, perde o rendimento entre os aniversários. Por exemplo, se você aplicou no dia 10, só vai poder sacar com rendimento no dia 10. Se sacar no dia 9 do mês seguinte, perde todo o rendimento daquele período. Em todas as outras aplicações de renda fixa, o rendimento é diário. A aplicação alternativa à poupança mais segura é o Tesouro Selic, no Tesouro Direto. É um título que tem vencimento em 2031, mas você pode sacar a qualquer momento. E o rendimento líquido de imposto vai ser maior do que o da caderneta de poupança, porque o Tesouro Selic é corrigido pela taxa Selic. Então, em resumo, com os juros altos que a gente tem hoje, a poupança perde a vantagem e o Tesouro Selic é uma boa opção. Ou o Tesouro Reserva para quem tem conta no Banco do Brasil. Mas o Tesouro Selic no Tesouro Direto é uma ótima opção à poupança.
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3: 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No quinto dia, enfraquecido e à beira da morte, ele tomou uma decisão radical.
14: Você quebraria o próprio braço e amputaria a mão com um canivete para evitar a própria morte? Esse dilema real foi enfrentado por um jovem montanhista americano há mais de 20 anos e virou um exemplo do que o ser humano é capaz na luta por sobrevivência. O caso virou até um filme de Hollywood. Você vai ouvir o impressionante relato do jovem que viveu essa história.
15: Que história!
14: Em maio de 2003, o americano Aaron Ralston tinha 27 anos. Ele era um montanhista experiente, acostumado a condições extremas e que gostava de desafios. Por isso, a escalada que faria sozinho pelo Blue John Canyon, no estado de Utah, era para ser, em comparação com suas aventuras habituais, como um passeio no fim da tarde. Ele queria aproveitar o sol, o calor e a areia de Utah, depois de enfrentar um inverno frio cheio de neve em Boulder, no Colorado, onde mora. Em entrevista ao programa Outlook da BBC, ele contou como era esse canyon que ele visitou. O canyon era do tipo slot canyon, com várias fendas estreitas e profundas. O canyon em que eu estava devia ter um metro de largura e uma profundidade de 15 a 20 metros.
15: O lugar parecia um corredor afundado no deserto. Esses lugares são esculpidos por inundações de águas das chuvas, que se movem em grandes torrentes por esses corredores, coletando detritos, incluindo rochas e pedregulhos, que acabam ficando presos entre as paredes.
14: Aaron estava descendo esse cânion e passou por cima de uma dessas grandes rochas que tinham sido movidas pela inundação e ficaram presas entre as paredes.
15: Depois que eu passei por cima dela, ela se mexeu e acabou prendendo a minha mão direita. A mão ficou entre a rocha e um dos lados da parede. Então eu fiquei parado, de pé no fundo do cânion, com a mão sendo esmagada pela rocha presa entre as duas paredes do cânion. Eu fiquei em pânico, apavorado. Minha reação foi que nem a de um bicho. Eu tentava desesperadamente libertar minha mão, tentando usar adrenalina no meu sangue para levantar a pedra ou, de alguma forma, movê-la. Na minha cabeça, se eu tinha feito a rocha se mexer, conseguiria movê-la de novo. Mas ela não estava se movendo. Passei quase uma hora naquele espaço apertado, tentando levantar a pedra.

0: interrompida e a mão morreu logo depois. A única vantagem é que eu não tinha me machucado. Quer dizer, eu não havia quebrado minha perna ou sofrido alguma concussão. Então, me acalmei e comecei a pensar em formas de sair dali.
1: A primeira coisa que fez foi esvaziar o conteúdo da mochila sobre a rocha. Ele tinha cintos e arreios de escalada, cordas, mosquetões, algumas correias e um canivete, do tipo canivete suíço, com várias pequenas ferramentas. A primeira ideia que teve foi a de usar esse canivete como se fosse daquelas picaretas pequenas usadas por geólogos, lascando a rocha ao redor da mão.
0: Foi muito patético. Canivetes definitivamente não são feitos para isso. Na verdade, eu estava causando mais danos à lâmina e à minha mão do que à rocha. Levei cerca de 15 horas para remover um volume de arenito equivalente a talvez metade de uma bola de golfe. Passei a noite cavando a rocha e desisti. Na manhã seguinte, tentei usar o equipamento de escalada para tentar montar uma espécie de sistema de roldanas improvisado para tentar mover a rocha. Mas também não deu certo.
1: Outra ideia que largou rapidamente foi a de amputar o braço. Ele achou que isso simplesmente não era viável.
0: Eu tentei cortar meu braço, tentei serrar meu braço e tentei esfaqueá-lo. Tudo isso acabou fracassando, porque a lâmina do canivete nunca atravessaria os ossos. A lâmina era completamente cega. E mesmo se eu conseguisse fazer a amputação, eu sangraria até a morte. Então, 24 horas depois de ficar preso no fundo daquele canyon, eu sabia que estava no meu túmulo, que realmente iria morrer ali.
1: Aaron Ralston não tinha avisado ninguém sobre sua excursão. Ele estava escondido da superfície, no fundo de um canyon, com a mão presa por uma rocha de 350 quilos. Ninguém sabia disso. Ele dava pequenos goles dos 350 mililitros de água que tinha e comia nacos dos dois burritos que tinha trazido. Aaron sabia que não sobreviveria o suficiente a tempo de ser encontrado naquele lugar remoto. E o que ele fez? Começou a gravar vídeos se despedindo dos entes queridos.
0: Comecei a gravar minhas despedidas para minha família, meus pais, minha irmã. Eu deixei claro que não ia me matar, que não ia acabar com isso prematuramente ou agir contra mim mesmo. Comecei a dizer adeus, que eu os amava e pedia desculpas por ter me metido nisso. Eu percebi que o que eu vinha fazendo na minha vida era sair e buscar essas aventuras, tentando provar para mim mesmo que era capaz dessas coisas e que agora iria morrer por causa disso. Eu estava profundamente arrependido de não ter contado a ninguém para onde estava indo e de não ter estado presente na vida dos meus entes queridos. Eu estava estendendo a mão para eles e, de certa forma, os trazendo para o Canyon. Percebi isso quando liguei a câmera de vídeo e falei com eles. Era uma comunicação tão direta que eu sentia que eles estavam lá. Eu até sorri algumas vezes, pensando em alguma lembrança das nossas vidas. E os poucos momentos de esperança que eu tinha vinham principalmente de falar para aquela câmera. Eu entrava nesse espaço família, eu sentia o amor dos meus pais e amigos, da minha irmã, dos meus avós. Era como se eu estivesse cercado por eles. E eu percebi que realmente era isso que estava me mantendo vivo.
1: No quarto dia, Aaron estava desidratado, sem comida e bem fraco. Ele não conseguia dormir por causa da dor, da posição em que estava, de pé, e especialmente porque a temperatura caía drasticamente e fazia muito frio à noite. Quando veio a quinta noite, ele achou que seria a última, que não acordaria para mais uma manhã. Chegou até a fazer uma inscrição na parede com seu nome, data de nascimento e data da morte. E a noite veio, trazendo uma alucinação, uma visão.
0: E então eu tive uma visão. Na verdade,

0: de uma premonição. Eu estava interagindo com um garotinho. Eu me via com um braço direito sem mão. E eu pegava esse garotinho na sala de estar. Ele tinha uns 3 anos, cabelo louro, olhos azuis e camisa vermelha. E a forma como interagimos me disse que esse era o meu futuro filho. E que isso significava que eu ia sair de lá. E isso me deu coragem, nesse momento, nas piores horas de toda essa experiência, nessa última noite. Me vi no futuro com um filho que eu ainda não tinha. E isso me deu a sensação de que eu poderia superar tudo isso de alguma forma. A manhã seguinte foi uma manhã que eu nunca pensei que veria. E foi então que eu realmente tive a epifania de como resolver o enigma que estava empacado na minha cabeça. Como cortar meu braço com uma faca sem fio com a qual não consigo cortar ossos? E aí eu finalmente percebi. Eu não preciso cortar os ossos, posso quebrá-los. Use a rocha! Use a rocha! Eu gritava comigo mesmo. Eu estava eufórico. E essa euforia tomou conta de mim e me levou a fazer o que era inimaginável nos primeiros momentos em que eu fiquei preso. Eu tinha me recusado a sequer pensar nisso. E agora, eu estava todo ansioso para amputar o meu braço. E agora,
1: aqui, eu estou realmente extático de estar levando essa knife para o meu braço.
2: Então, abraçando a rocha com o braço esquerdo, ele colocou toda a força do corpo para empurrar o braço direito para dentro, partindo um a um os dois ossos do braço, primeiro o rádio, depois a ulna. E
0: eles se quebraram cerca de 2,5 centímetros atrás de onde a pedra me segurava. Quem já quebrou um osso sabe como é essa dor. Mas para mim, foi uma dor linda. Eu estava sorrindo, porque sabia que não ia morrer, que eu finalmente sairia dali. Depois levei 1 hora fazendo essa cirurgia, cortando músculos e veias em um ponto mais ou menos na metade do braço, entre o pulso e o cotovelo. Aí apliquei o torniquete que eu tinha criado. Consegui mitigar a perda de sangue graças a esse torniquete. Finalmente eu estava livre da rocha. Sabe aquela sensação de libertação? Eu sentia tanto dor quanto euforia. Na verdade, a euforia é que foi o maior desafio, porque eu não podia desmaiar. Assim que eu me libertei, tive que fechar os olhos, me encostar na parede do cânion e respirar fundo por cerca de 30 segundos para poder voltar ao ponto em que eu pudesse abrir meus olhos e estar presente ali, sem o risco de desmaiar com a emoção de tudo isso.
2: Não é qualquer um que seria capaz de quebrar os ossos do braço e separá-los da mão com um canivete. Tudo isso sem anestesia. E com a dor e a quantidade de sangue sendo perdida nessa operação, dá para imaginar como seria fácil perder os sentidos ali. E o risco de desmaiar nessas condições.
0: Foi um grande desafio não desmaiar. É que eu sabia que, se eu desmaiasse, provavelmente morreria ou perderia um tempo preciosíssimo, porque eu ainda tinha que caminhar. Eu tinha quase 11 quilômetros para voltar até a minha caminhonete e depois dirigir talvez por 2 horas até chegar a um telefone. A coisa mais importante nesse momento foi que eu não desmaiei e consegui me controlar. E eu fiz isso de maneira instintiva. Fechei os olhos, respirei fundo até poder abrir os olhos, saber que eu ainda estava consciente e começar a sair dali.
2: Aaron colocou o braço em uma tipóia improvisada que fez usando uma pequena mochila. Seguiu pelo cânion estreito em que estava, saiu dele e se viu ao lado de um penhasco, uma parede de 20 metros, que desceu de rapel. Na base desse penhasco, ele encontrou um riacho, onde finalmente pôde matar a sede. Depois, seguiu andando pela trilha de 11 quilômetros em direção à sua caminhonete, sempre tomando cuidado para se manter consciente, apesar da fraqueza e da dor.
1: I certainly felt all the pain, the moments.
0: Eu certamente sentia muita dor. Os momentos da amputação foram a sensação mais excruciante e intensa que eu provavelmente vou sentir em toda a vida. Mas assim que eu consegui me recompor, comecei a sorrir. Eu tinha coisa mais importante para fazer. Como se a dor fosse irrelevante. A dor não ia me matar. Mas se eu parasse no caminho para tirar uma soneca, ou se perdesse o fôlego, ou se ficasse desorientado, essas coisas sim me matariam. Eu ficava repetindo para mim mesmo, mais um passo, mais um passo. Então, com esse mantra me empurrando, caminhei e caminhei por quase 4 horas, até que me deparei com uma família que fazia uma caminhada ali.
2: Aaron topou com uma família holandesa, um casal e seu filho, que estava de férias nos Estados Unidos e fazia uma caminhada nessa região. Eles lhe deram água e biscoitos e o ajudaram a seguir em frente.
0: Andamos por mais meia hora, mas eu estava prestes a desmaiar. Não aguentava mais. E eu ainda tinha pela frente uma subida vertical de 200 metros. Eu sabia que não iria conseguir. Eu sentia que meu coração estava prestes a explodir devido a todo o esforço e a perda de sangue. Estava muito difícil dar mais um passo. Quando olhei para o pai dessa família para dizer para ele que eu não sobreviveria, vi que ele não estava me olhando e que balançava os braços. Naquele momento, olhei para cima para ver para quem ele acenava e vi um helicóptero aparecendo. Para mim, foi um milagre, porque eu não sabia que as pessoas estavam procurando por mim.
2: A família de Aaron tinha alertado as autoridades sobre seu desaparecimento e as buscas tinham se concentrado nessa região de canyons. Ele foi resgatado aproximadamente 4 horas após ter amputado a mão. Quando chegou ao hospital, estava desidratado, tinha perdido 18 quilos e 25% de seu sangue. Mas teve uma recuperação plena. E que fim levou a mão?
0: Eu não a queria de volta, mas acho que é uma política prudente não deixar restos humanos no campo. Então, o Serviço de Parques, bem como várias outras organizações de resgate, coordenaram a recuperação da mão. 3 dias depois, com uma equipe de mais de uma dúzia de pessoas levando um guincho e um macaco hidráulico, eles removeram a pedra, pegaram a mão, a cremaram no necrotério e devolveram as cinzas para mim. Eu voltei para o Canyon e deixei as cinzas ali com uma oração para me lembrar das lições e da alegria que eu senti no momento em que me libertei.
2: Aaron Ralston escreveu um livro, lançado em 2004, contando essa história e que foi transformado no filme 127 Horas com James Franco, dirigido por Danny Boyle, que recebeu 6 indicações ao Oscar de 2011, inclusive o para melhor filme.
0: No começo, eu achava que essa história deveria ser contada por um documentário, mas fui persuadido pela visão do Danny Boyle. Ele me disse que eu poderia até contar minha experiência num documentário, mas isso não teria o mesmo impacto de um ator nos trazendo a experiência. E, de fato, do jeito que eles contaram a história, com a música, a edição, quando eu vi o filme, eu comecei a chorar 15 minutos depois do filme ter começado. Enfrentei tudo aquilo novamente. E nos momentos finais do filme, tem uma cena com o James Franco saindo de uma piscina e tem um sofá e a família do personagem está sentada ali. E não são atores. É a minha família e são os meus amigos que o Danny Boyle trouxe para o set. E aparecem minha esposa, eu e o nosso filhinho, que é aquele garotinho que eu vi naquela visão no Canyon.
1: is that little boy that I saw in that vision in the canyon.
2: Aaron Ralston apareceu em dezenas de talk shows nos Estados Unidos. Seu livro foi best-seller em vários países e hoje ele dá palestras motivacionais. Ele ganhou uma prótese na mão e continuou escalando montanhas, entre elas o Aconcagua, na Argentina, a montanha mais alta da América do Sul. Eu sou Thomas Papon e você ouviu um episódio do podcast
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2: da BBC News Brasil.
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4: Pesquisadores iniciaram a captura e marcação de 50 tubarões no litoral de Pernambuco, retomando o monitoramento científico das espécies da região após mais de 10 anos sem estudos desse tipo. Para entender os detalhes, o Guilherme Muniz entrevistou o professor Dr. Paulo Oliveira, que é pesquisador da Universidade Federal Rural de Pernambuco e coordenador do projeto Ecotuba de monitoramento de tubarões.
6: Nos próximos dias, o Brasil vai começar a ter um novo monitoramento de tubarões. Isso vai ser ali no litoral de Pernambuco. Você se lembra, né? Nos últimos dias, na verdade no mês passado, houve alguns episódios de pessoas que foram mordidas por tubarões em algumas praias ali da região. Então, para entender um pouco melhor esse projeto e, afinal, o que os pesquisadores podem fazer com as informações que vão coletar durante esse monitoramento, eu converso agora com o professor Dr. Paulo Oliveira. Ele é pesquisador da Universidade Federal Rural de Pernambuco e também coordenador desse projeto, projeto Ecotuba, que vai fazer o monitoramento dos tubarões. Professor, obrigado pela sua participação aqui na CBN.
7: Nós que agradecemos a participação.
6: Bom, professor, em linhas gerais, como é que vai funcionar esse monitoramento?
7: Vamos lá. Não é novidade para ninguém, né, esse histórico de incidentes envolvendo tubarões e seres humanos aqui no litoral do estado de Pernambuco. Particularmente nas praias de Recife, Jaboatão dos Guararapes e Olinda, né? Recife e região metropolitana. Então, esse monitoramento, na realidade, ele vai ser retomado. Ele havia sido feito até 2014, 2015, então nós temos aí uma lacuna de quase 11 anos, né? E a partir de agora nós vamos estar retomando esse monitoramento que já foi feito lá atrás, no passado, né? Então, esse monitoramento ele vai consistir basicamente na captura, né, dos animais, na marcação desses animais, logo em seguida na soltura dos mesmos, e a partir daí a gente vai monitorar, ou seja, por onde esses animais eles estão nadando, de que maneira eles estão utilizando, né, o oceano, o mar, aqui na nossa região.
6: A ideia, então, é ter um monitoramento em tempo real, é isso? Vocês vão conseguir entender onde o tubarão A está num determinado momento, onde o tubarão B está num determinado momento, é isso?
7: O monitoramento, a metodologia utilizada, ela não é em tempo real. Né? Até porque quando a gente faz o monitoramento em tempo real, acaba também suscitando na população uma falsa ideia de segurança. Por quê? Porque o monitoramento em tempo real, ele só vai conseguir, né, detectar o animal que estiver marcado. Aquele que não está marcado, né, ele vai passar desapercebido pela rede de monitoramento. No nosso caso, como é que vai funcionar? Nós vamos estar instalando, ao longo aqui do nosso litoral, equipamentos que são chamados de receptores. Então, esses receptores, eles são capazes de detectar a presença desses animais marcados. Então, de tempos em tempos, a gente vai estar descarregando as informações, né, via Bluetooth, de utilização do espaço por aqueles animais marcados. Aí, mas o que isso vai servir? Porque a partir desses dados, desses resultados, nós vamos ter um padrão de utilização do tubarão cabeça chata e do tubarão tigre, que são as duas espécies responsáveis pelos incidentes, do espaço aqui no nosso litoral. Por exemplo, será que os tubarões tigre, né, a aproximação deles à costa está associado ao período chuvoso, às marés de lua? Então, a ideia é exatamente fazer essas correlações.
6: Entendi. E até te perguntar isso, né, professor? Por que que o litoral pernambucano reúne casos assim? Eu imagino que, evidentemente, com essa pesquisa vocês vão poder responder uma pergunta como essa de forma muito mais objetiva, de forma muito mais assertiva. Mas já existem hipóteses ou os estudos que já foram feitos já conseguiram indicar alguma coisa nesse sentido?
7: Sim, sim. Então, no passado, quando os projetos eles começaram, lá no início da década de 90, né, sob a coordenação do professor Fábio Azim, o curioso é que na época eu fazia graduação em engenharia de pesca, né, e era estagiário do professor Fábio. Então, ao longo do tempo, né, os fatores eles foram sendo identificados, e a grande maioria deles atrelados há uma degradação generalizada dos ecossistemas costeiros. Tá? Então, esses tubarões, eles sempre esperam por aqui. O que aconteceu de 90 foi para cá, foi uma aproximação maior desses animais à linha de praia. Tá? Consequentemente, né, ocasionando a possibilidade, a probabilidade de encontro desse animal com o ser humano. Então, aí quando você fala assim, que degradação generalizada dos ecossistemas costeiros seriam esses, né? Então, a própria a ocupação da faixa litorânea, né, através de grandes empreendimentos, né, você tem uma poluição dos rios, onde essa poluição acaba chegando na região de Guarina, afetando o ecossistema de manguezal e, consequentemente, afetando também toda essa região litorânea. Na década de 90, nós tínhamos uma pescaria aqui na região, que era a pescaria de arrasto de fundo para captura de camarão, onde uma rede ela era arrastada no fundo do oceano, né, para captura de camarão, e obviamente vinha uma infinidade de outros peixes que não tinham valor comercial. E esses peixes eles eram lançados de volta para a água, ou seja, alimento fácil para os tubarões. E essa pescaria, para você ter uma ideia, ela era muito próximo da praia. Acabou que essa pescaria ela trouxe os tubarões mais para perto do banhista.
6: E, professor, você explicou que já houve um monitoramento alguns anos atrás e ficou alguns anos, sem esse monitoramento. Queria entender por que não foi possível continuar nesse período e se, de alguma forma, essa lacuna, esse período de tempo sem o monitoramento acaba dificultando um pouco o avanço desse projeto agora, né? O quanto que vocês precisam agora também meio que correr atrás um pouco até desse prejuízo. Como é que você entende esse período que acabou ficando sem o monitoramento?
7: Nós ficamos quase 11 anos sem monitoramento. Então, só para vocês terem uma ideia, 11 anos é tempo suficiente para um tubarão ter nascido, ter crescido e ter atingido a fase adulta. Então, esse entendimento nós perdemos, tá? Porque foram 11 anos sem monitoramento. Então, desde 2014, 2015, houve uma descontinuidade do financiamento e, obviamente, a pesquisa pôde ser continuada. Então, a ideia com essa retomada, né, obviamente, nós vamos utilizar os dados obtidos do passado para tentar, de certa forma, compreender o presente, né, e como nós vamos utilizar uma tecnologia mais atual, né, nós pretendemos descobrir muitas coisas novas.
6: Bom, professor, o senhor mencionou aí o fato de que vão monitorar alguns tubarões aí da região. Existe uma estimativa de hoje em dia quantos tubarões que devem ser os que estão aí na região? É possível já quantificar ou estimar quantos deles devem ser?
7: Veja, o número de indivíduos, não. O número de espécies, sim. Tá? Então, nós vamos monitorar duas espécies de tubarões, né, que são os tubarões tigre e os tubarões cabeça chata, que são duas espécies potencialmente agressivas e costumam, né, em determinados locais no mundo inteiro, se aproximar de regiões mais próximas à costa. Tá? Mas a ideia do projeto é nós capturarmos e monitorarmos todos os animais, né, que o nosso aparelho de pesca conseguir capturar. Uhum. Então, nós estamos com uma estimativa, né, de se a gente ver se consegue capturar e marcar entre 40 e 50 tubarões.
6: E que medidas, professor, podem ser adotadas a partir desse monitoramento? Porque acho que tem dois, me parece, né, me corrija se eu estiver errado, me parece que tem duas frentes aí possíveis. Uma é entender o que pode ser feito para evitar a degradação ambiental que o senhor mencionou, que acaba proporcionando esse contato inesperado aí dos seres humanos com os tubarões, mas até talvez uma própria orientação melhor para a população, algo nesse sentido. O que pode ser implementado, adotado ou sugerido a partir do estudo que vocês vão conduzir agora?
7: A ideia é, paralelo ao trabalho de monitoramento, nós vamos ter uma intensificação de todo um trabalho que a gente já vem desenvolvendo, né, de educação ambiental. Então, a ideia é que os resultados, os dados obtidos a partir do monitoramento, né, essas informações elas sejam levadas, obviamente, com uma linguagem acessível para toda a população. O que nós queremos é entender, né, por que esses animais eles estão aqui na nossa região, por que eles permanecem tanto tempo aqui na nossa região, e passar para a população uma maneira mais segura de utilizar esse comum, que é o mar, que é a praia.
6: Perfeito. Para a gente finalizar, professor, tem referências internacionais, tem estudos semelhantes que foram feitos em outros países e que servem até de referência para os senhores? Como que eles contribuíram, ou eventualmente como que esse estudo pode contribuir também com essa discussão em âmbito internacional?
7: Tem sim. Acho que é importante nós frisarmos que essa questão envolvendo tubarões e seres humanos, esses incidentes, não é algo específico único de Recife e região metropolitana. Existem outros lugares no mundo onde também existe essa problemática. Tá? Eu lembro que no passado, quando o professor Fábio ainda estava aqui entre nós e coordenava o projeto, foram feitos 3 workshops internacionais onde sumidades, né, pesquisadores renomados da Austrália, África do Sul, Estados Unidos, vieram para cá a acompanhar o trabalho que era desenvolvido, né, e também trazer suas experiências. Né? E todos eles foram muito claros quando eles disseram que o trabalho de monitoramento estava sendo feito, mas o trabalho de educação ambiental era a melhor medida a ser tomada. E é exatamente isso que nós vamos dar continuidade. Então, usando a tecnologia mais avançada, mais nova, nós vamos retomar esse monitoramento, né? E vamos intensificar exatamente esse trabalho de educação ambiental, não só nas praias, né? Mas nas escolas, nos espaços públicos, para que cada vez mais as pessoas tenham acesso à informação e que a partir dessas informações o banho de mar ele seja realizado de maneira mais segura.
6: Muito bem, eu conversei com o professor Dr. Paulo Oliveira, pesquisador da Universidade Federal Rural de Pernambuco, coordenador do projeto Ecotuba, esse projeto que vai iniciar aí o monitoramento de tubarões na região do litoral pernambucano. Professor, muito obrigado pela sua participação aqui na CBN. A gente volta a conversar tendo avanços aí nesse estudo bastante importante. Muito obrigado.
7: Nós que agradecemos a participação e pode contar conosco sempre. Um grande abraço.
4: Com Leandro Gouveia, Paula Jacob destaca como a literatura tem ultrapassado as páginas dos livros e ganhado espaço na moda, no audiovisual e nas produções em áudio.
3: E o que é que você traz hoje pra gente, ô Paula?
8: Eu queria fazer só um breve comentário, né, que tem a ver com isso. A Felipe C não tá muito cheia, né? Imagino que os outros participantes do programa já tenham falado disso, mas eu fiquei bem surpresa com a quantidade de atividades da programação paralela esse ano. Ano passado já tinha sido bem uau, assim, né, em termos de quantidade de mesa, quantidade de casas, parcerias entre editoras e outras atividades literárias, né? Mas esse ano realmente tiveram mais de 600 atividades além do programa principal, é coisa pra caramba, né? Então eu sinto que as pessoas vêm pra cá muitas vezes para conseguir pegar essa programação paralela, e também vejo muitos autores em editoras independentes, editoras pequenas, ou até mesmo os autores que se autopublicam, encontrando um espacinho aqui em Paraty para conseguir falar sobre os próprios livros, né, as próprias criações e por aí vai. Então, tenho sentido, né, esse movimento muito grande, para além do programa principal, que já se consolidou bastante, e esse ano está bem extrapolado, com filas enormes, né, para entrar nas casas, então até isso tiveram que dar um jeito, né, ao longo da semana, de distribuir senhas para as pessoas também não ficarem frustradas ali na fila, esperando, sei lá, 1 hora, 2 horas para entrar em alguma mesa, né, para conseguir ver a mesa, não só ouvi-la, porque muitas dessas casas colocam as caixas de som na janela, né, virada para a rua, então as pessoas conseguem escutar, mas muita gente quer ver, né, o autor que gosta, escutar a conversa, ver a conversa. Então, esse sistema de senhas tem funcionado em algumas casas, e aí eu acho que isso também deixa a situação um pouco menos acalorada, né? Já que a gente está aqui com tanta gente, a cidade é pequena, as ruas são complexas de caminhar, então ninguém precisa ficar, acho que, com esse sentimento de que não está participando, porque acho que a Filipe é um lugar de olhar para a literatura como um espaço de participação mesmo, né? De conversa, de troca, e trocas muito respeitosas em relação à literatura e o que vem sendo produzido por aqui.
3: E algumas coisas têm transmissão pelo YouTube também, né? Porque a gente está falando, hoje tem tal coisa, tal coisa. Mesmo quem não está em Paraty também consegue acompanhar muita coisa.
8: Consegue acompanhar a programação. O programa principal, ele é transmitido já há bastante tempo pelo YouTube da Filipe. E aí as pessoas conseguem encontrar as traduções também, né? Então, eles sempre transmitem tradução em Libras, tradução para o português, né? Se o convidado está falando inglês, espanhol, enfim, né? Qualquer outra língua, eles fazem essa tradução. E também para quem mora no Brasil ou mora fora e quer ver as mesas e fala o inverso, né? Então, se o convidado está falando português, tem a tradução também para o inglês e para o espanhol. Então, isso é bem legal, né? Essa acessibilidade, assim, em relação... O conteúdo fica acessível às pessoas online.
3: Tem cinema aí também?
8: Tem cinema. Então, esse ano eu queria comentar um pouco sobre outras formas de encontrar literatura, né? Acho que tiveram algumas mesas que eu participei como mediadora e que eu assisti também no programa principal e na programação paralela, que trouxeram essa questão da literatura, da importância da literatura em tempos tão incertos, né? A gente está vivendo guerras, a gente está, assim, muito desconectado, nossa atenção fragmentada, atravessada pelas redes sociais. E aí a gente escutou bastante aqui, né, o quanto que os livros são importantes para essa volta ao presente, né, esse ritual, essa atenção. E o que me chamou a atenção esse ano foi justamente como a literatura também se espalha para além das páginas de um livro, né, do objeto livro. E aí a primeira coisa que eu acho muito bonita, que já é a segunda vez que eles estão fazendo, a Flávia Aranha, que é uma marca, né, de moda, uma estilista, ela tem uma loja aqui que é bem famosa em Paraty, e ela, pelo segundo ano, ela faz uma parceria com a Casa Sete Selos, que é um selo que reúne algumas editoras nacionais, para criar peças com frases que estão dentro desses livros publicados pelas editoras desse selo. Então, você consegue vestir as poesias, por exemplo, da Euridice Fontella, que é a autora homenageada desse ano, que está com algumas peças ainda mais especiais em parceria com a editora Edra e a Flávia Aranha, que são feitas pelas Bordadeiras de Paraty, que é um coletivo super famoso aqui da região também. Então, são peças muito bonitas, muito bem feitas. A Flávia Aranha é uma marca que tem um respeito com o material, produção sustentável, materiais certificados e por aí vai. Então, a gente tem mais uma coleção para vestir a literatura, e eu acho isso um gesto muito bonito, porque aí você pode sair na rua com uma poesia estampada, né, na camiseta. Você tem bonés esse ano, cadernos, enfim, né, tem vários objetos que você pode ter ali o seu livro, o seu autor preferido disseminado em outros objetos da casa, que não só o livro. Mas também a gente teve duas outras coisas me chamaram atenção dentro desse grande tema, que foi a Netflix com... Eles passaram o primeiro episódio de 100 Anos de Solidão, a parte 2 da série, no Cinema da Praça, aqui em Paraty, que inclusive está com uma curadoria excepcional feita pela Cinemateca de São Paulo, que tem sempre mulheres, né, dentro do mulheres envolvidas dentro das produções de alguma forma, sejam diretoras, roteiristas, produtoras executivas, diretoras de fotografia, enfim. Então, o Cinema da Praça está bem legal a programação. E aí a Netflix trouxe esse episódio do 100 Anos de Solidão, que é a segunda parte da série, estreia no dia 5 de agosto no streaming. E além disso, eles ainda aproveitaram que estavam aqui, né, com todo mundo aqui, para anunciar uma adaptação de Feliz Ano Velho, que é o livro de 82 do Marcelo Rubens Paiva. Então a gente pode esperar aí uma sequência, não no sentido, né, de ser uma sequência literal, mas de ver mais uma vez, né, depois do sucesso de Ainda Estou Aqui, de ver mais uma vez as palavras do Rubens Paiva tomando forma, né, de um jeito audiovisual. E esse é um livro que já foi adaptado diversas vezes, né, musical, teatro, enfim, filme. Então agora a gente está nesse formato de série. É um projeto que ainda está muito embrionário, não tem diretor confirmado, não tem atores confirmados, mas a gente sabe que isso vai acontecer e está no horizonte, da Netflix Brasil. E isso vem, muito num momento que as produções brasileiras no streaming, no geral, assim, elas estão sendo muito bem vistas, inclusive pelo público internacional. Então, eu acho que essa aposta, né, dessa adaptação num formato de série, vem a calhar, né, nesse momento que o mundo está olhando para o nosso cinema. E aí, por fim, tem um outro formato que eu vejo que tem acontecido bastante, que é o formato de áudio, né, já que
3: Ah,
8: estamos aqui na rádio.
3: gostamos.
8: Gostamos bastante, né, de áudio. E que, enfim, eu estive na mesa do Chico Felitti, né, que é um grande jornalista investigativo, e ele lançou uma audiosérie que chama Vítima da Moda, que conta a história de um caso muito famoso no Rio de Janeiro, de um estilista que foi. O caso é bem esses casos assim, meio true crime, né, de crime, investigação e tal. Então, é um estilista que ele foi dado, a morte dele foi dada como enforcamento, mas depois existe uma reviravolta ali no caso e de repente tinha suspeitos, né, de matá-lo. E só que esse caso nunca foi resolvido, né? Então é muito interessante como ele consegue transformar essa investigação num projeto de áudio e que a gente consegue imaginar as cenas, né? É super descritivo o jeito que ele trata, assim, né? Essa reportagem investigativa. E como um livro faz também, né? Quando a gente lê, a gente imagina o rosto dos personagens, a textura das coisas, o cheiro, a casa, as cores. E essa audiossérie é uma audiossérie muito visual também, no sentido de fazer com que quem está ouvindo imagine as cenas e se envolva também nesse estilo de narrativo que faz bastante sucesso, né, nos Estados Unidos. E aí, para quem se interessar em ouvir, está disponível na Audible.
3: Audible, que escreve Audible, que é uma
8: Isso.
3: plataforma de podcasts, né?
8: Exatamente.
3: Paula Jacobi, obrigado, viu, pela participação. Ótima flick para você.
8: Obrigada.
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4: E nesse episódio do podcast CBN Professional, Estela Campos do Valor e Thiago Barbosa da CBN falam com Tatiana Pimenta, que é CEO da Vitud, sobre a corrida por investimentos e desafios de uma empresa pioneira na área de saúde mental.
9: Olá, seja muito bem-vinda, seja muito bem-vindo ao CBN Professional, que está aqui na sua 11ª temporada e sempre trazendo histórias e convidados para inspirar você. Gente que chegou no topo da carreira e tem muito a ensinar, explicar como é que conseguiu essas conquistas, as suas trajetórias e nessa temporada, principalmente olhando os grandes momentos definidores da sua carreira. Ou seja, vamos conversar sobre decisões de carreira, de negócios e de vida para chegar até aqui. Comigo, como sempre, a Estela Campos do Valor. Estela, como vai? Tudo bem?
10: Tudo bom, Thiago? Tudo bem? Bom, vamos aí, né? Então, ajeite seus fones de ouvido. Vamos começar a falar tudo aqui sobre gestão e liderança.
9: Exato. Tudo isso para ajudar a inspirar você que acompanha a gente aqui. Bom, nossa convidada de hoje, Tatiana Pimenta, é engenheira civil de formação. Já tinha passado por empresas gigantes da indústria da construção, como Votorantim, Arauco, atuando no setor de vendas, quando se viu em uma situação difícil. Em meio à crise provocada no setor da Operação Lava Jato, ela foi uma das milhares de pessoas desligadas no setor, né?
10: Bom, mas foi a partir daí que ela teve o impulso de transformar aí a sua carreira e empreender no mundo totalmente novo, que é o mundo da saúde mental. Bom, a escolha não veio do nada, né? No mesmo dia que ela foi demitida, ela recebeu uma outra notícia que mudaria o rumo ali da vida dela, que o pai estava diagnosticado com câncer. E enquanto acompanhava esse tratamento, ela percebeu as dificuldades que existiam, né, de acessar ali especialistas em cidades menores, né, na época em Corumbá, no Mato Grosso do Sul, onde seus pais moravam. Então, além disso, ela tinha enfrentado um período ali de depressão, sentindo na própria pele dificuldade de conseguir ajuda, né, de profissionais de confiança de uma maneira mais simplificada.
9: Bom, e aí foi que em 2016 ela fundou a Vitude, uma plataforma para conectar pessoas que buscavam terapia com psicólogos qualificados. E aí, com o tempo, a Vitude expandiu para atuar no setor corporativo, e não só como benefício de terapia, mas também desenvolvendo programas de saúde mental para essas grandes empresas, hoje acumulando mais de 200 clientes, atendendo a mais de 3 milhões e meio de pessoas, né? Bom, Tatiana, com MBA executivo pelo INSPER, especialização em empreendedorismo social pela INSEAD, a Escola Francesa de Negócios, neste ano, inclusive, lançou o livro Saúde Mental é Inegociável, publicado pela editora Gente. Tatiana Pimenta, muito obrigado por estar aqui conosco no CBN Professional.
11: Eu que agradeço. Prazer estar aqui com vocês, Estela, Thiago, e que a gente tenha um bom bate-papo aqui sobre carreira, certamente, liderança e as decisões difíceis dessa jornada, né?
10: É isso aí. Tatiana, então, vamos lá. Vamos começar no começo da sua história mesmo. A gente contou aqui que você, né, formado em engenharia, teve uma carreira de mais de 10 anos ali nas grandes empresas da construção. E durante esse tempo, você já pensava um dia que você ia sair desse setor, assim, ou foi algo que surgiu depois da sua demissão, veio essa revisão de carreira e tal, mas como é que era antes?
11: Boa, a pergunta é ótima, porque assim, eu tinha meio pavor de empreender. Assim, quando eu entrei, eu quis fazer engenharia porque gostava de matemática. E eu vinha de uma família onde meus pais eram pequenos empreendedores. Eles são do comércio, tinha ali uma pequena lanchonete na cidade onde eu morava, onde eu nasci, que é Corumbá. E uma das coisas que me apavorava, de certa maneira, daquele pequeno empreendimento deles é que quando todo mundo estava de férias, eles estavam trabalhando. Aos finais de semana, quando todo mundo estava descansando, eles estavam lá atrás do balcão até 10, 11 horas da noite. Falei, gente, eu não quero empreender de jeito nenhum, porque assim, para mim era aquilo, né? Tá atrás de um balcão, ter que lidar com as escalas 6x1, ter que fazer uma série de coisas e geralmente você não tinha, enquanto está todo mundo descansando, você está trabalhando. Então, não era bem um lugar idealizado para mim. Eu fui fazer engenharia, né, estudei em Londrina, no Paraná, na UEL. Quando eu saí, para mim foi muito claro, numa época, né, eu me formei no comecinho de 2004, não tinha muito, o mercado de construção ainda não estava tão aquecido como chegou a estar em 2007, 2008, e o meu primeiro movimento de carreira foi, estudar um pouco na linha de administração de empresa, então fui fazer uma primeira especialização e comecei a aplicar para programa de trainee. Estava muito claro, eu quero estar numa grande empresa, numa corporação.
10: A segurança
11: Nem sei se era tanto a segurança, era mais a ideia de estar dentro de uma grande corporação, me parecia um lugar para ser uma escola de aprendizado mesmo, né? Uhum. Então, apliquei para alguns projetos. A Votorantim, eu tinha alguma conexão com a marca, porque eles têm uma fábrica de cimento em Corumbá, então, inclusive, tive colegas cujos pais trabalharam na Votorantim, então sempre ouvia falar e aquela marca me parecia muito interessante, de lembranças de até de colegas de infância cujos pais trabalharam na empresa. Então, foi uma das empresas que eu apliquei e acabei passando, né, fui parte do programa de trainee deles em 2005, fiquei na organização até 2008 e aí fui seguindo minha carreira dentro dessa área. Fiquei 4 anos na Votorantim Cimentos, depois fui para a Intercement, que é do Grupo Camargo Correia, que na época se chamava Simpor, né, era Cimentos Portugal, que a Intercement acabou comprando a Simpor no meio do caminho. Tive uma mudança de setor de construção para florestal, tive um convite para ir trabalhar na Arauco, que é uma indústria chilena do setor florestal, num braço específico da indústria moveleira. Então a gente fornecia insumos para a indústria moveleira e depois voltei para o setor de construção, por último, na Hilt, né, que era uma empresa franco-suíça que ficava ali naquele principado de Liechtenstein, né, bem pequenininho, mas no Brasil... oferecia ali equipamentos para construção civil. Basicamente eles tinham 2 braços, né? Um de construção civil, que era onde eu trabalhava, e outro mais de energia e gás, que atendia empresas como a Petrobras. Então, quando teve a crise da Lava Jato, esse braço de energia e gás teve um enxugamento de receita. Acho que a receita à época foi quase a zero, literalmente, e eles precisaram se reestruturar. E eles tinham ali uma série de profissionais que tinham vindo de outros países trabalhar nessa reestruturação. O time da construção civil acabou saindo para eles poderem acomodar. Exato, para eles conseguirem readequar quadro. Então foi mais ou menos essa a trajetória de carreira. Nunca tinha pensado em empreender, mas no momento em que eu acabei saindo, né, da Hilt, acho que várias coisas aconteceram. Acho que a primeira coisa é que, quando eu fui desligada, acho que a primeira ficha que caiu foi: poxa, eu tinha tanta dedicação por essa empresa e numa hora de crise você é desligado, mas isso é só um número. Não importa se você está batendo meta, se você não está batendo meta, tem uma decisão ali que se dá por conta de qualquer outro fator que não necessariamente o atingimento de metas. Então, fica uma coisa de... Não é só a tal da meritocracia, mas também como os contatos políticos internos dentro de uma organização funcionam. Coincidentemente, sei lá, eu falo que foi um presente para mim, né? Mas eu fui desligada de manhã, era véspera do meu aniversário, inclusive... E eu recebi à tarde a notícia do meu pai estava com câncer. Nossa. E aí eu lembro quando minha mãe ligou chorando, meu pai estava com câncer, eu falei: mãe, eu estava até meio chorosa ainda da demissão, que eu estava, né, frustrada com a demissão. Eu falei: não sei se a notícia é boa ou não, mas eu fui desligada hoje da Hilt. Então, assim, segura a onda, não faz nada. Eu vou fazer aqui as entrevistas demissionais, exame, terminar o que eu preciso fazer, que à época você precisava em sindicato, algumas coisas assim. Hoje em dia acho que já é tudo mais rápido e digital, mas naquela época você precisava fazer algumas coisas. Então, me dá uma semana, eu me organizo e vou para casa. E aí fui para Corumbá. Naquela uma semana que eu fiquei de transição, o dia inteiro era pesquisando coisas sobre câncer, né? Tipo, tá, como é...
12: Mudou o foco da sua vida.
11: Como é que eu lido com isso, né? Comecei a buscar algumas pessoas, né, que eu conhecia. Falei: puxa, gente, meu pai tá com um diagnóstico de câncer de próstata. Alguém tem uma indicação de um urologista? Alguém conhece alguém? Recebi ali 2, 3 contatos à época de pessoas que eram referências nesse tema aqui em São Paulo. E comecei a fazer contato com assistente, com o médico, tentar... Pô, quero fazer uma... entender um pouquinho, né, desse tema. Só que aí, quando o assunto começou a andar, eu já estava em Corumbá. E aí, o que eu tentei fazer na primeira vez foi: posso fazer um Skype com você para você me orientar? E ninguém topava. Eu falei: não, mas a gente não pode fazer isso, o CREMESP não permite, o CRM não permite. Eu falei: mas não estamos falando da consulta para o meu pai, estou falando de uma consulta para alguém que vai acompanhar e que precisa ter ali... É uma boa indicação, quase que seria uma orientação mesmo, né? Eu nem diria que seria segunda opinião, é muito mais como é que eu, filha, me preparo para dar esse atendimento. E eu precisava mandar os exames para alguém analisar, sei lá, mando o resultado para você por e-mail, você me disse o que eu faço. Ninguém nem recebia isso. Olha, eu só consigo falar com o paciente se ele estiver no meu consultório. Eu falei: olha, tô com um paciente de 75 anos, 74 anos, eu não queria deslocar ele para São Paulo, tirar da própria casa, sem a certeza de que... preciso fazer alguma coisa. Mas só que as respostas foram meio comuns, assim. Nenhum dos médicos que eu consultei topava sequer fazer uma orientação por e-mail ali. Tipo, no máximo, ó, eu topo receber o exame aqui, te dou um guidance, mas preciso do paciente aqui em São Paulo. Então, falei: ah. Dito isso, trouxe os 2 idosos para São Paulo. E me recordo da primeira consulta, assim, que a primeira consulta quase que parecia um checklist, igual o piloto quando vai decolar um avião, que vai fazendo ali o checklist. Ah, como é que o senhor descobriu? Como é que foram os exames de sangue? Me conta um pouco da história e no final eu lembro assim, talvez o senhor nem tenha câncer. Essa é uma frase que eu lembrava, porque havia uma hipótese de que a patologia podia estar errada. E aí eu falei assim, mas para falar isso eu podia ter falado por e-mail, eu ter mandado a lâmina da patologia para análise primeiro. Né? A gente pode...
12: Quer dizer, na prática ele nem fez ali um exame naquele momento.
11: Não, a primeira hipótese foi, pode ter um erro, vamos refazer exame, vamos investigar algumas coisas, vamos refazer a patologia. E aí eu, a cabeça de engenheiro e processo, do tipo, gente, não, mas isso dava para ter sido até por e-mail, por mensagem, não precisava eu ter vindo aqui para esse tipo de informação. No final, tinha um câncer, era mais grave, então a teoria da patologia está errada, se provou válida, mas ela estava errada para pior. Era um câncer até mais agressivo do que tinha sido identificado. Eu lembro que quando saiu o resultado, ele falou assim, tipo, sala de cirurgia daqui 2 dias. Vamos resolver isso aqui. E aí, obviamente, foi bom, né, que eles estavam aqui e puderam ter acesso ali a um tratamento. Meu pai está vendendo saúde hoje, já com seus 83 anos.
10: Ah,
11: faz caminhada todo dia, se cuida. Agora que tem uma netinha, tá do tipo, não, eu quero viver até os 100 anos, eu vou voltar para a academia, vou fazer musculação. Eu falei, mas agora que você decidiu que você vai voltar para a musculação, né? Então, tipo, mas tá bom. Então, acho que tivemos ali experiências interessantes. E quando passou a fase do tratamento do câncer, acho que a primeira coisa que eu fiquei, tipo, o que eu faço agora? Porque eu tinha pausado a carreira para me dedicar e foi ótimo. Eu acho que se eu estivesse trabalhando, eu até penso, se tivesse sido o contrário, né? A reestruturação, eu tivesse ganhado uma equipe a mais, eu tivesse que estar com o dobro de serviço que eu tinha antes, talvez eu não tivesse conseguido cuidar do meu pai. Então, algumas coisas a gente só entende depois que o tempo passa. E passado o tratamento, eu me vi naquela situação, e agora, o que eu faço? Eu volto a procurar emprego,
12: dou uma olhada... Esse processo foi quanto tempo, quando você resolveu, agora eu preciso pensar de novo na minha vida profissional?
11: Foi mais ou menos uns 3-4 meses, porque acho que eu descobri em agosto, eu trouxe eles para cá finalzinho de agosto, operou em setembro, e aí teve um período ali de exames, revisões, então eu diria que quando a ficha caiu do tipo, agora já operou, tem obviamente uma jornada de uns 5 anos de acompanhamento, mas... Agora já não preciso estar todo dia, leve e traz em médico e hospital e tudo mais. Então era mais ou menos ali outubro, novembro de 2015. E aí foi curioso, porque eu me dei conta do tipo, sou uma desempregada. Foi a primeira vez. E eu tinha, sei lá, eu comecei a trabalhar com 13, 14 anos, que meu pai me levava para lanchonete para ajudar no caixa. Então não tinha muita noção do que era uma vida sem trabalhar. Eu tinha, acho que o período máximo que eu tirei de férias seguidos foi 20 dias. Então, tipo assim, você falar, acordei de manhã, não tenho nada pra fazer. Era um negócio meio até aflitivo. Falei, não, vou pro parque, vou dar uma corridinha, vou fazer alguma coisa. Aí eu voltava, li um livro. Falei, mas já li 5 livros agora, faço o quê? E eu comecei a pensar ali. Volto pro mercado, vou procurar emprego, procuro um headhunter. Ou repenso algumas coisas. A primeira iniciativa foi, deixa eu organizar LinkedIn, currículo, né, submeter a ideia para alguns headhunters. E eu lembro que os primeiros bate-papos, né, de entrevista ali foram bem ruins, né? Primeiro porque a crise da Lava já tinha piorado, então foi bem a época que os grandes nomes começaram a ser presos, ali outubro, novembro, então acho que o auge foi a prisão ali do presidente do Odebrecht na época. E você fala, puxa, isso aqui só vai piorar, porque vai demorar aqui a ter um...
12: É isso, tinha muito profissional do mercado também ali, né?
11: E aquilo ia, e ainda, né, tudo dava sinal de que aquela investigação ia ser muito longa. Falei, isso aqui o mercado de construção vai ficar um tempo recessivo. E nas entrevistas isso ficava claro, porque as pretensões e as propostas salariais eram tipo 1/3 do que eu ganhava à época do desligamento. Eu falei, bom, se eu aceitar agora trabalhar por 1/3 do que eu ganhava, isso aqui vai demorar uma década para eu recuperar o patamar e talvez não seja isso que eu quero. Eu olhei para finanças pessoais e falei, olha, tem aqui um caixa para uns 2-3 anos sem salário, né? Então consigo, com o padrão de vida que eu levo, reduzir um pouquinho, né? Com o que vai rendendo o dinheiro que está aqui, eu consigo avançar. Eu falei, vou esperar. Foi a primeira decisão, assim, vou dar um tempo, né? Eu falo que foi até um sabático meio forçado, vou esperar e vou pensar um pouquinho o que eu quero fazer da vida. E eu comecei, eu tinha passado pelo INSPER, né? Eu tinha feito um MBA executivo recentemente, eu tinha saído do MBA em 2014, fui buscar o professor Marcelo Nakagawa à época, falei, Marcelo, tô com umas ideias aqui, talvez, de empreender. E até me recordo de uma maneira engraçada, na disciplina dele, eu lembro que eu tinha feito uma fábrica de pudim. Sim, era uma coisa. Ele falou: ah, você tá com a ideia de resgatar a fábrica de pudim? Eu falei: não, tô pensando num negócio na área de saúde. Ele: saúde? Mas você é engenheira civil. Falei, então, acabei de passar por este processo aqui, meu pai teve câncer, eu achei super esquisito que ninguém falava comigo online, e eu fiquei pensando por que, que as pessoas não conseguem acessar algumas soluções. Falei, por exemplo, na minha cidade, meus pais precisam ir até Campo Grande para ir no oftalmologista, ou às vezes para ir num médico especialista. Como é que, né, nas outras, né, Corumbá é uma cidade com 100 mil habitantes, imagina uma cidade de 20, 30.
12: Campo Grande é longe, né?
11: 450, é exato. Exato. Então, tive ali uma primeira conversa e falou, nossa, que interessante, posso te conectar com alguns ex-alunos meus que estão empreendendo na área de saúde. Aí na época ele me conectou com uma pessoa do Doutor Consulta, me conectou com uma pessoa do Boa Consulta, que existia também, e algumas pessoas que tinham experimentado ideias para vamos entender quem deu certo, quem não deu certo, quais foram as dificuldades. Acho que esse primeiro bate-papo pode ser interessante. Então teve esse primeiro movimento ali, né, de conversar. E outra sugestão que eu lembro que ele me deu na época também foi: começa a participar de evento, né? Tá acontecendo aqui um movimento muito interessante pró-tecnologia. A gente começa a ver algumas aceleradoras de startups acontecendo aqui em São Paulo. A própria prefeitura de São Paulo tinha um movimento, não sei se era SP Empreende, eu não lembro exatamente, mas que tinham mentorias que aconteciam, né, alguns dias à noite lá no centro da cidade, onde eles reuniam empreendedores para, de maneira pro bono, mentorar pessoas que queriam empreender. Então eu comecei a me aventurar, comecei a ir. Eu lembro que tinha um evento que se chamou Acelera Day, que eu fui, né, que era da antiga ACE, a aceleradora. Uhum. Eu fui numa feira chamada Hospitalar, que dentro da feira Hospitalar tinha ali um 5 Years From Now, que era uma arena só pensado em tecnologia para a saúde. E até, né, coincidentemente, foi lá que eu conheci o Dr. Paulo Chapchap, que era presidente do Sírio à época. E eu lembro que eu assisti a palestra dele falando de telemedicina, que era justamente o que estava me incomodando na época. Por que as pessoas não falam comigo por, né, meios digitais? Quando ele desceu do palco, eu falei, oi, tudo bem? Eu sou a Tatiana, adorei sua palestra, estou querendo empreender na área de saúde. Assim, você falou que, né, o Sírio está buscando pessoas que querem empreender, pessoas inovadoras. Como é que funciona isso? Posso tomar um café contigo? E eu lembro bem assim, ele não tinha cartão, ele falou assim, ah, me dá aí seu caderno para anotar meu telefone. Mas na minha cabeça, eu falei, o presidente do Sírio me deu o telefone dele, nunca vai me atender. Mandei uma mensagem na segunda-feira, a assistente dele prontamente me atendeu, me deu uma agenda, falou, pode vir aqui no Sírio tal dia que o Dr. Paulo vai te receber. Cheguei lá, estava ele e o Dr. Luiz Reis, que era o chefe da inovação do Sírio. Tomamos um café, falamos um pouco de telemedicina, eles contaram um pouco do contexto da época, né, que como é que funcionava, os desafios, eles já estavam há muito tempo tentando...
13: Isso,
11: né,
13: era que ano, Tatiana?
11: 2015, 2016, ali viradinha de um ano para outro. Então, o 5 Years From Now era a lógica que estava no discurso dele nesse palco, era daqui 5 anos a gente deve ter isso acontecendo. E eu lembro muito bem deles falando assim, ah, a gente não vê a telemedicina antes dos 5 anos. Falei, gente, eles tinham uma bola de cristal e eles sabiam que viria uma pandemia. Nossa. Porque, não, eu lembro exatamente, a arena se chamava 5 Years From Now e eles falavam muito claramente que não viam a telemedicina sendo regulamentada em menos de 5 anos. E aí tivemos algumas conversas, depois eu não tinha nada de concreto na mão, eu falei, olha, acho que agora não tem muito o que a gente mentorar você, não tem o que a gente, né, suportar, porque não tem subsídio, não tem uma empresa. E eu lembro que eu fiquei super chateada nesse último bate-papo, e nesse surgiu o tipo, ah, você está muito engajada, quer realmente, né, construir alguma coisa, e veio a fala, você já pensou em começar por uma área que não precisa do contato, ou que não precisa de nenhum grande exame? E aí eu... Não, mas que área seria essa, né? Falou, dentro da medicina, a psiquiatria é uma dessas áreas. Mas a nossa sugestão seria na própria psicologia, né? Porque talvez você tenha menos barreiras e a gente acredita que já tem uma regulamentação lá. E aí caiu a ficha, porque eu já tinha tido depressão. Eu tive depressão em 2012, então bem antes da situação do meu pai. Eu estava até contando os bastidores para vocês. O drama era do tipo 50 minutos, uma hora de carro até chegar no consultório, para ficar 50 minutos no consultório, para voltar mais uma hora. Então, uma sessão de terapia que era para durar 50 minutos, durava 3 horas.
13: Uhum.
11: Fora que quando você precisava viajar a trabalho, você tinha que remarcar a sessão, porque não tinha como, o dia que eu tenho que viajar no dia da sessão, eu não consigo uma outra agenda. Então, tinha algumas coisas que quando aquela mensagem
13: caiu a
11: veio...
13: ficha ali.
11: Nossa, foi uma eureka, assim, como que eu nunca pensei nisso antes, assim, como...
12: Isso saiu dessa conversa lá no Círio, é isso?
13: Olha que legal.
11: Gente, se isso aqui fosse online, eu não precisaria ficar no trânsito, eu não teria perdido as minhas consultas na viagem. Foi assim, um fervilhar na cabeça que foi muito interessante. Voltei para casa, sentei o bumbum e fui estudar. Tipo, como que são os dados de saúde, o que, que tem de terapia online no mundo, quais eram os movimentos que tinham acontecido. E naquele período que eu estava fazendo a pesquisa, algumas coisas tinham acontecido. Nos Estados Unidos, a Teladoc, que era o maior player de saúde mental, de telemedicina, tinha comprado a BetterHelp, que era, acho que, uma das primeiras empresas de teleterapia do mundo, assim. Então, eles tinham comprado, eles bem recentes, assim, acho que eles não tinham nem 2 anos de fundação, a Teladoc comprou, fez a aquisição da BetterHelp. Não tínhamos nenhuma grande plataforma em andamento. Meses depois surgiu uma outra, que eu não vou lembrar o nome agora, que era por chat, né? Então tinha a BetterHelp, era por vídeo, e surgiu uma outra nos Estados Unidos, que era por chat. Bom, temos um caminho aqui, vamos olhar. E no Brasil tinha alguns dados bastante assustadores. Tinha um dado do DataSUS da época que 50% dos municípios não tem nem psicólogo nem psiquiatra. Então, numa lógica de que se eu estou numa cidade interior,

0: atender a demanda. O outro ponto que também apareceu nessas pesquisas, eu lembro de um dado do Itamaraty, que mais de 4 milhões de brasileiros moravam fora do Brasil e tinham dificuldade de adaptação cultural e precisavam fazer terapia nesse período fora e que não conseguiam fazer terapia porque, mesmo dominando a língua, tinha uma barreira cultural. Então, eu posso ter um inglês fluente, morar nos Estados Unidos e não necessariamente aquele psicólogo que me atende entende as minhas questões mais críticas do ponto de vista de cultura. Mesma coisa para a Europa. É, tínhamos também alguns pontos já que prevalecem até hoje. O Brasil era o país mais ansioso do mundo, era o quinto em quadros de depressão, se falava ali, segundo colocado também quando a gente pensava em estresse no trabalho. Então eu falei, poxa, tem um cenário aqui, dor não me
1: Fora
0: parece
1: que
0: faltar.
1: terapia é uma coisa cara também, né?
0: É.
1: Depois, quando você faz o presencial, né?
0: Exato. Mas para mim o ponto é, tinha uma dor latente, tipo, as pessoas estão sofrendo. Não foi só a Tatiana que teve depressão. Tipo,
1: Sim,
0: puxa, se
1: sim.
0: a gente está falando do tamanho do Brasil, quinto colocado em quadros de depressão, tem muita
2: É
0: gente.
2: muita gente.
0: E essas pessoas moram em cidades que não tem psicólogo, por que não esse atendimento ser online? Então a gente começou ali, inclusive, né, quando a ideia começou a maturar um pouquinho, tipo, como é que eu dou acesso? E aí a gente falava, esse acesso não necessariamente eu fazer essa terapia mais barata, mas como é que eu faço o profissional chegar numa cidade, né, onde não existe aquela opção de tratamento? Então, o único meio que a gente enxergava possível à época era pelo meio digital. Tipo, eu faço uma consulta online e consigo atender. E foi uma época bem difícil, porque assim, o CRP era totalmente contra. Quando a gente montou de fato a Vitude, começou a credenciar os primeiros psicólogos, que eram ali até os com a cabeça talvez mais aberta, porque os próprios profissionais não acreditavam na terapia online, né? Eles tinham um lugar de, tipo, ah, isso aqui é de menor qualidade. Eu lembro, assim, como se fosse hoje, de receber cartinhas do CRP falando que a gente estava infringindo o código de ética do profissional de psicologia, e os profissionais que estavam credenciados na Vitude também recebiam uma falando que iam ter o CRP cassado, assim, num lugar
2: Nossa,
0: até de
2: caramba,
0: ameaça.
2: uma pressão mesmo
0: Exato.
2: enorme.
0: Então, foram os primeiros anos ali da Vitude, foram bem desafiadores, mas
2: E
0: a
2: por que que
0: ideia
2: decidiu
0: nasceu
2: enfrentar
0: isso.
2: essa ameaça ali naquele momento?
0: A Vitude, ela nasceu em maio de 2016, então nesse lugar ali de conectar as pessoas que queriam fazer a terapia a psicólogos. A gente no início passou por uma aceleradora de startups que nos ajudou a modelar um pouco como é que seria o negócio, como é que você vai a mercado. Eu não tinha nenhum entendimento do que era go to market, o que era uma campanha de marketing digital, nunca tinha ouvido falar. O que é geração de demanda, leads, assim, tipo. Precisei aprender muita coisa, então ter passado por uma aceleradora foi assim, cara, um MBA, uma faculdade em 5 semanas. Porque era muita informação nova, e no começo era eu e meu sócio, co-founder, a gente não tinha mais ninguém. Então éramos nós dois para tocar ali a empresa. Tipo, o primeiro ano meio que fui eu full ali, full time, trabalhando, e tipo, um pouquinho eu sou atendimento, um pouquinho eu sou marketing, um pouquinho eu sou vendas. Então tinha ali um exercício de aprender sobre o que era lidar com uma startup. Só que o interessante é que a gente lançou, as primeiras páginas, os primeiros testes, e tinha muita adesão. Eu lembro que, como é que começou isso? Acho que na segunda semana de aceleração, eu estava numa mentoria. Falei, a pessoa perguntou, mas me mostra aí o site de vocês. Eu falei, não, a gente contratou uma fábrica de software para fazer aqui, ainda vai demorar. A pessoa falou assim, não,
2: Não.
0: coloca, eu preciso de uma página amanhã no ar. Aí eu falei, não, mas é que a gente não é de, eu não tenho base de ter tecnologia, não sei codar, não precisa saber codar, você vai pegar ferramentas tipo Unbounce, Instapage, você vai criar uma página hoje sem código. Eu falei, como é que é isso?
1: Uau, né?
0: E aí a
1: Vamos lá.
0: gente passou a noite ali do tipo, como é que eu monto uma página, montando uma página que eu diria que é feiosa, literalmente, é uma página de alguém que não é da área, não é designer nem nada. E a gente testou nessas primeiras semanas frases, na verdade. Tipo, quais seriam as frases que iriam tomar? Então, tá estressado? Quer terapia? Tá com problema na carreira? Tá buscando um psicólogo? Tô buscando terapia online? Então, a gente fez vários testes para entender quais eram os que realmente as pessoas clicariam ali para fazer algum movimento. Não tinha nada por trás. Era uma página fake, literalmente, com um botão de call to action. E aí, o que acontecia é que as pessoas clicavam lá. Quero agendar minha consulta. Aí abri uma caixinha, me dá seu nome, seu e-mail, seu telefone. Quando a pessoa mandava enviar, recebeu uma mensagem. A Vitude é uma empresa que está num estágio piloto, inaugural. Alguém da nossa equipe vai entrar em contato com você né, logo em breve. Isso batia numa planilha de Excel que caía na minha caixa postal. Entendi. Eu passava a mão no telefone, ligava, oi, tudo bem?
1: Oi, é da Vitude. É da nossa equipe.
0: Exato.
2: Era um e-mail praticamente, entendeu?
0: Recebi seu contato.

0: eu preciso, né, vou aqui encontrar o melhor psicólogo para você, me conta um pouquinho, né, o que, que você tá precisando. E aquilo ali era uma validação pra gente. Uhum. Então depois, sei lá, de 100 ligações, a gente tinha um histórico de, tipo, todas as pessoas que tinham clicado, né, que tinham buscado, eu sabia motivo que as pessoas estavam buscando, ninguém tava buscando terapia online, as pessoas estavam buscando à época terapia bem perto do trabalho. Ah, eu tava buscando um psicólogo na Paulista, tava buscando um psicólogo na Faria Lima. Uhum. E a gente foi entendendo ali como é que funcionava, e até na fase inicial a gente recuou um pouquinho da lógica da terapia online, falou, tem uma demanda para o presencial que aqui é geolocalizada. Vamos criar uma plataforma onde eu credencio os psicólogos com consultório perto, a pessoa digita o CEP e ela acha a gente perto. Então, a primeira versão da Vitude não era terapia online, era terapia online presencial e agendamento online. Né? Porque nessas primeiras ligações foi isso que a gente identificou. E isso nos deu fôlego para ir desenvolvendo a solução, né? O consultório virtual, a sala de streaming, como a gente queria. A modalidade do online foi sair quase no finalzinho do ano de 2016 e entrada de 2017. Então, no primeiro momento, foi mais um agendamento digital para consultas presenciais. O grande problema desta fase é que a gente tinha muito bypass, né? Aquela desintermediação que se conhece nesse tipo
1: depois
0: de...
1: Depois do presencial, a pessoa... Sim. Troca.
0: Fiz a
1: pessoa,
0: minha primeira consulta. É. Então, assim, a gente recebia...
1: Gostei, já...
0: 10% daquele primeiro agendamento e depois a pessoa agendava diretamente com a secretária ou com o próprio psicólogo e não voltava para a plataforma. Só que o custo para trazer aquele primeiro paciente era alto e aí ele não tinha receita suficiente. Então, o negócio não pararia financeiramente de pé nesse modelo. Quando a gente entrou com atendimento online, essa desintermediação reduziu um pouco. Porque o psicólogo tinha receio de tirar, porque eventualmente no online ele não conhece o paciente, vai que não recebe. É. E a gente tinha garantia dele receber, para conseguir marcar a consulta, precisava pagar antes. Então, pô, eu tenho garantia de que aqui eu recebo, vou deixar aqui na plataforma, porque aí o pênalti ali da intermediação vale o custo de eu não receber a consulta. Mas ainda assim não era financeiramente um modelo que seria sustentável, né? Se a gente pensasse no B2C, a gente começou a entender um pouco desafios. No primeiro momento, depois dessa fase bem B2C, a gente entendeu que o psicólogo tinha vários desafios de carreira, de lado financeiro, organização de prontuário e outros pontos importantes. E a gente desenvolveu algumas funcionalidades para o lado do psicólogo e começou a cobrar uma assinatura. Então, essa assinatura garantiu receita recorrente e que a gente conseguisse tocar o negócio sem queimar tanto caixa naquela fase inicial. Foi aí que a gente fez uma primeira rodada de investimento anjo, que aconteceu ali no finalzinho de 2017.
2: Então, uma vez você já me contou, né, sobre essas rodadas de investimento anjo, né? Que não tem muita mulher que vai ali nessas rodadas. Sim. Conta um pouquinho pra gente, divide aí a tua experiência. Como é que foi chegar ali pros investidores? Como é que é convencer? Como é que é isso?
0: Nossa, desafiador. Eu brinco, se eu puder, eu nunca mais quero captar. Acho que são momentos bem desafiadores, principalmente para mulheres. Assim, primeiro que a gente não vê mulher do outro lado na negociação, na interlocução. Em geral, nos fundos de investimento, a gente vê muito homem sentado na cadeira de manager lá do portfólio e tudo mais. A primeira rodada, que foi essa rodada anjo, para vocês terem uma ideia, a gente já estava se preparando para voltar a procurar emprego. Era finalzinho de 2017, estávamos nesse modelo de... Putz,
2: quantos você foi? Quantas você visitou?
0: Então, nesse período, eu já tinha feito a apresentação para mais ou menos um grupo de 200 pessoas, porque a gente ia... Eu tinha passado pelo acelerador, então na fase inicial do acelerador fiz muito pitch para fundo e ninguém acreditava na tese. Toda vez que eu falava que eu estava trabalhando com saúde mental, as pessoas, terapia online, não, isso não vai funcionar. E fora quando alguém não falava assim, esse negócio de louquinho, não funciona. Tinha um grado do estigma e tinha um lugar de esse modelo não para de pé e realmente não parava, né? Se a gente pensar... Nesse formato de marketplace, onde você tem a receita vindo da intermediação, a gente mesmo já tinha concluído que não parava, eu precisava reinventar aquela coisa. Aí, quando a gente começou a cobrar a assinatura do psicólogo, né, acho que o primeiro entendimento foi, tem um SaaS para o profissional aqui, e não um marketplace para o paciente. Então, talvez haja uma receita recorrente possivelmente oriunda desse profissional de psicologia. E aí passamos por vários sindicatos, cara, o Insper Angels, a GV Angels, cada vez que a gente ia apresentar tinha ali uns 30, 40 investidores assistindo os pitches e ninguém topava a entrada, tipo, não, isso aqui não faz sentido, todo mundo tava muito de olho em fintech, em mobilidade, mas saúde, saúde mental, primeiro que saúde normalmente são teses mais longas, né, demoram mais a maturar. Então não tinha, acho que naquela fase inicial eu recebi uns bem 200 nãos, mais ou menos.
3: 200 nãos.
0: É. E aí um dia eu já tava, eu falo que eu já tava me preparando pra, tipo, preciso voltar ao trabalho, preciso procurar emprego, acabou, já tinha acabado, né, qualquer estoque de dinheiro. Porque eu falei, tenho dinheiro pra 2 anos e meio, já tava quase 3 anos sem nenhum salário. E eu lembro que a Ana Fontes, da Rede Mulher Empreendedora, me ligou. Falou, Tati, a gente está fazendo aqui o Fórum RME e a gente teria um painel aqui sobre empreendedorismo que uma das empreendedoras que ia falar está com um imprevisto, não vai poder participar. Lembrei de você, você topa vir participar do painel? Topo, né? Tipo, e naquela época não tinha muito o que fazer. Eu ficava ali tentando tirar a água de algum lugar, não conseguia. Fui no Fórum RME, participei do painel, contei um pouco da história da Vitude, falei o que a gente estava fazendo, e na época a gente tinha um trabalho muito forte de produção de conteúdo, e a gente chegou a ter, sei lá, 3, 4 milhões de visitantes únicos por mês nas nossas páginas, só produzindo conteúdo. É um trabalho bem feito de SEO e tudo mais. Uhum. Comentei isso no palco, quando eu desci, uma pessoa que estava na plateia me abordou, falei, oi, tudo bem, eu sou a Ana, trabalho na Vetor Editora, a gente faz testes psicométricos para essa indústria, nosso principal público são os psicólogos, adorei o que você falou, nunca tinha visto uma empresa como vocês, e quando você me falou desse volume de gente que acessa tuas páginas, me chamou muita atenção, topa um cafezinho? E a gente combinou, né, eu fui fazer um café lá na Vetor, conheci o diretor na época, que era o diretor comercial, depois eles me apresentaram também o CEO, que era o Ricardo Matos, e quando eu fui fazer a primeira conversa com o Ricardo Matos, fui super despretensiosa, já tinha feito uma conversa com o diretor comercial, e eles estavam numa vibe muito de, tipo, ah, com esse tráfego que vocês têm, talvez vocês consigam vender os testes pra gente, né, talvez a gente fosse um canal pra eles. Então tinha uma conversa muito nesse lugar de esse volume de gente acessando tuas páginas é interessante para nós. Quando a gente foi conversar, né, que eu tive o primeiro bate-papo com o Ricardo, assim, 15 minutos de conversa, ele falou, vocês estão buscando investimento? Aí eu falei assim, estamos, quer ver o deck? E imediatamente abri o computador e fiz um pitch para ele e falei, olha, a gente está buscando, tem algumas pessoas interessadas, fiz um pitch semana passada no Insper, estou com alguns investidores já interessados na tese. Morreu o assunto aí. Ele falou, ah, tá bom, quanto vocês estão pedindo de rodada? A gente falou mais ou menos quanto é que a gente estava buscando. Na época, a gente estava buscando uns 250 mil reais, né, para dar avanço. Ele falou, ah, tá bom, eu quero conhecer teu sócio. Aí foi um dia, marcou, né, de conhecer, ele foi, a gente estava hospedado dentro do Google Campus, ele foi até o Google Campus, conheceu o Everton também. Ele falou, ah, vamos marcar mais uma reunião lá no escritório da Vetor semana que vem? Vamos. E a gente chegou no escritório da Vetor nessa semana que vem, ele falou assim, eu quero investir na Vitude, eu vou colocar 500 mil.
3: Dobrou a aposta.
0: Exato. Aí eu falei assim, tá, aí eu quero. Só que ele falou assim, eu vou botar isso e quero tanto. Aí eu já tava assim, nossa, que legal, fui apertar a mão. Temos um acordo? Aí o Everton olha pra ele e diz, não temos um acordo. Eu fiquei amarela, roxa, todas as coisas. Eu falei, como assim, menino? A gente tá quase quebrando, né? Tipo, como que você não tem um acordo? Ele falou, não, a gente vai pensar melhor. E a gente voltou, eu lembro que a gente voltou andando, o Vetor ficava na rua Cubatão e o campus na Coronel Oscar Porto, bem pertinho. Como assim? Você é uma pessoa que veio do comercial, você não vai negociar? Cadê a Tatiana que eu conheço? Não, você vai reduzir, vai pedir mais dinheiro, vai reduzir esse percentual, vamos negociar aqui, tá muito fácil esse negócio.
2: Olha só.
0: Eu falei, mas a gente tá no momento que não tem mais caixa. Eu falei, sim, mas ele tá interessado, você não percebeu? E a gente teve aquela conversa e de fato a gente voltou, ligou, falou, olha, então, esse percentual que você está pedindo é muito, né? Vai prejudicar a nossa diluição no futuro, pode prejudicar a entrada de um futuro investidor. A gente tem essa contraproposta e eles aceitou a contraproposta. Então,
2: a primeira decisão, dizer não quando ia dizer sim.
0: Então, e aí foi bem interessante, porque assim, foi uma parceria muito bacana. Assim, eles nos ajudaram muito, né? No primeiro ano ali, porque eles entraram finalzinho de 17. Então, quando a gente começou a brigar assim, pela regulamentação do setor da terapia, né, do setor de psicologia, eles foram muito participativos. Porque até então, todas as vezes que eu tentava uma interlocução com o Conselho Regional, eu era literalmente rejeitada. Porque quando eu ia na sede, falava assim, cadê seu CRP? Aí falava assim, não, eu tenho um CREA, eu sou engenheira. Uhum. Não, então você não pode entrar em nenhuma discussão aqui. Quando a Vetor investiu, eles tinham uma autoridade muito grande de mais de 50 anos construída no setor. E eles falaram, olha, a gente investiu nessa empresa, eles são sérios e eles têm ali quase 1000 psicólogos por trás. Então não é um negócio que é dois engenheiros malucos. Eles estão realmente fazendo um trabalho interessante e eles têm um conhecimento de tecnologia que talvez a gente da psicologia não tenha. Eu recomendo que a gente, né, convide eles para participar, não temos nada a perder. E eu comecei a participar das discussões. Então foi bem interessante e a curiosidade é que o Dr. Glauco, que fundou a Vetor, ele já não é mais vivo, ele é falecido, ele tinha sido da primeira turma de psicologia no Brasil e lá tinha até uma sala com o nome dele. Né? Então, assim, tinha alguma...
2: Abriu as portas ali.
0: Exato. Né? Então, aquilo pra gente ajudou muito e eles participaram nos ajudando a interagir muito nesse meio dos profissionais de psicologia. Então, foi uma fase muito interessante e eles nos ajudaram a ter uma visão um pouco mais estratégica do outro lado do marketplace, que é o profissional de psicologia, seus desafios, desafio de carreira, a própria grade, que não tem muita informação sobre negócio, sobre administração, sobre finanças. O psicólogo aprende a parte clínica, mas ele não se vê como um profissional autônomo que presta serviço.
2: Na verdade, ele tem que se vender, né? Ele tem um lado comercial que talvez não seja desenvolvido, né, na formação.
1: Isso. E as coisas do canal, né? A gente tem muitos seguidores e tal, muita gente que acessava o conteúdo que vocês produziam. Hoje também é uma visão que todo profissional da saúde tem essa preocupação. Né? Se eu sou autônomo, eu preciso aparecer de algum jeito, de alguma maneira, isso, né? Como é que eu chego aos pacientes, né?
0: E aí foi interessante, né? Porque eles entraram em novembro de 2017, a gente passou o ano de 2018 ali correndo atrás da regulamentação. Nesse ano de 2018 também foi quando a gente começou o pivô para o B2B, porque foi a primeira vez que a gente viu a OMS se posicionar em relação ao burnout. E eu lembro que a primeira vez que eu li uma matéria falando o burnout vai virar doença ocupacional, alguma coisa desse tipo, me remeteu aos meus primeiros anos de engenharia que eu acabei, né, transitando no início de carreira na área de segurança. Então, na engenharia de segurança lá nos anos 2000, início dos anos 2000, se falava muito da LERDOT, né? A gente estava começando a falar que tendinite era doença do trabalho, tinha relação com ficar digitando. E eu me lembrava muito das multas e o tamanho das coisas que chegavam, de você ter que abrir uma CAT porque a pessoa se afastou, aquele comunicado de acidente. E aquilo, num primeiro momento que era não, ninguém queria conectar com o trabalho, 20 anos depois não tinha mais discussão, né?
1: Isso é trabalho.
0: É trabalho, acabou. Eu falei, gente, mas se eles conseguirem provar que esse esgotamento é problema do trabalho, não vai ter discussão e vai custar muito para as empresas. Isso aqui, previdenciário trabalhista, você vai ter estabilidade profissional de 12 meses depois que volta o afastamento, tem possibilidade passivo trabalhista, aumenta o FAP ali que... Né, tem implicação no aumento de tributo. Falei, muda o jogo aqui, porque tem uma dor muito latente para quem tem dinheiro, que é o empregador. Eu comecei a ir bater na porta de algumas empresas. Vocês viram essa matéria? Vocês estão pensando em alguma coisa? Tem alguma coisa pensada para saúde mental, para bem-estar? E o nosso primeiro cliente foi a RD Station, que era uma empresa que ficava em Florianópolis, né, hoje eles pertencem ao grupo Totus ali, né? Então foram adquiridos pela Totus, acho que no começo de 2020 ou 2021. E eu lembro que a gente fez um piloto para 20 pessoas. Vamos ver se isso tem aderência. Então, escolhemos 20 pessoas. Eles escolheram 20 pessoas que tinham interesse em fazer terapia online. Essas pessoas, ao final de 6 meses, tinham que dar ali uma nota, quase com um NPS, se eles tinham gostado ou não, se eles continuariam. E das 20 pessoas que testaram, 19 falaram que se a empresa, né, continuasse bancando a terapia, eles iriam continuar, porque aquilo estava fazendo bem para eles. Inclusive, que tinha melhor ali no trabalho, no atingimento de metas, e a partir desse piloto, né, eles tomaram a decisão de colocar para a empresa inteira. Então foi o nosso primeiro cliente, né, o contrato com eles oficial para a empresa inteira começou 1º de janeiro de 2019, e esse contrato falou assim, bom, agora a gente tem uma tese B2B, tem um contrato assinado, a gente foi ao mercado buscar investimento. Falei, com essa tese vamos buscar um fundo que vai botar dinheiro.
1: Bom, voltamos para novas rodadas de
0: investimento.
2: Mas
1: de captação.
2: Várias.
0: A gente teve mais 2 rodadas, então a gente foi, eu acho que essa foi decisiva, porque quando a gente conseguiu levantar a rodada seed, foi quando eu tive a clareza, tipo assim, quebrar a gente não quebra mais. A gente está com um fundo extremamente relevante, porque quem liderou a rodada foi a Redpoint Ventures, que era um fundo, tinha aqui na Operação do Brasil, mas ele era forte no Vale do Silício, com conexão para o mundo inteiro. Né, tinha ali, quem capitaneou o investimento do lado deles foi o Romero Rodrigues, que fundou o Buscapé, que era um cara assim... que conhecia muito esse setor, é um cara genial, senta no nosso conselho até hoje, é quem mais me provoca do ponto de vista de pensar novas avenidas de crescimento, disruptar o negócio, até hoje ele é muito ativo nisso. E eu falei, bom, tenho essa pessoa do meu lado, tenho esse fundo do meu lado, acho que agora a gente está num outro patamar aqui, até de evolução. Então a gente fez ali algumas conversas. Então, em 2019, acho que foi a única rodada, que foi a rodada Seed, que eu não tive aquela coisa que foi no Anjo, que eu tive que falar com 200 pessoas para conseguir um não, um sim. E na tese lá de migrar do B2C para o B2B, eu já fui mais restritiva, que eu falei, gente, tem poucos fundos que fizeram isso. E um fundo que fez muito bem isso foi a Redpoint, porque eles tinham investido na Gympass. E o Gympass vendia diária de academia. Uhum. Né? Eles vendiam diária para o B2C e tinham virado uma chavinha para vender para vender academia como benefício como ninguém. Eu falei, se esse fundo liderou esse movimento com o Gympass, eles vão conseguir nos ajudar também. Então, até de certa maneira, foi um pouco de risco, porque no final, quando a gente estava ali nas fases finais da negociação, as respostas começaram a demorar um pouco, né? Tipo, eu lembro que a gente estava esperando que ia vir, não ia vir, algumas semanas atrasaram. Eu falei, cara, se eles derem não pra gente, não dá tempo de fazer uma rodada mais. Uhum. Então, assim, foi até meio tenso, porque se tivesse dado ruim, assim, se eles falassem, não vamos investir, a gente tinha quebrado. É, porque eu não tinha uma alternativa de começar uma rodada de novo. A gente tinha começado a falar com eles em março e o sim veio ali final de outubro.
1: Nossa.
0: Então eles lideraram a rodada, teve mais um fundo que entrou junto com eles, que foi a Superjobs VC. Foi uma rodada ali de $1,100,000, nos deu na época 4,5 milhões, a gente tinha 6, 7 pessoas no time, tipo, nós vamos fazer essa virada, esse dinheiro vai ser usado aqui para a gente montar um time de vendas, pensar essa estrutura de go-to-market, virar essa máquina para o B2B. E eu lembro que depois do dinheiro em caixa e de tudo assinado, numa das primeiras reuniões que a gente teve, ainda de um conselho meio informal, assim, tá, como é que a gente fala para o mercado que a Vitude é uma empresa B2B, né? E aí eu lembro muito bem da conversa com o Romero, falou assim, RH adora evento, vamos fazer um evento. E foi assim que nasceu o Vitude Summit, porque a gente estava em novembro e ele falou, vamos fazer um evento. Quando que a gente faz o evento? Não tem janeiro branco? Daqui 2 meses, vamos fazer no Cubo. A Redpoint é co-founder do Cubo, a gente consegue talvez o espaço sem custo para vocês. E realmente a gente conseguiu ali, tipo, pegar o auditório do Cubo sem ter por R$1 na época. E a gente falou, mas será que a gente consegue encher esse espaço aqui de 300 pessoas para falar de saúde mental? Cara, vamos convidar as pessoas. E a gente lotou o espaço, né? Então eu falei, bom,
2: awareness tem. E você estava à beira ali do que seria a grande virada, né?
0: Isso, porque até então a gente era B2C. Quando a gente levantou a rodada com a Redpoint, o objetivo é, vamos fazer essa transição. Só que, assim, o que a gente imaginava é que seria uma transição gradual. Vou montar essa máquina, vou contratar as pessoas aos poucos, vou começar a escrever um playbook. A gente fez o evento com o objetivo de, tá bom, vou fazer um primeiro movimento de awareness de mercado, educação, para as pessoas entenderem, né, principalmente os RHs, que à época tomava a decisão que tem uma empresa aqui que oferece solução de saúde mental, mas isso leva um tempo para a gente converter isso em negócio. O evento foi, acho que, 20 de janeiro. Dia 11 de março, a gente estava trancado dentro de casa.
1: Nossa.
0: Então, assim, parecia que
1: timing, né?
0: Quem? Alguém acordou e sonhou que vai ter uma pandemia.
2: Nossa, tipo, ninguém imaginou.
0: Exato. Né? E foi uma coisa muito maluca a época, porque eu lembro isso, deu um intervalo de 40 dias, mais ou menos, entre, acho que foi, a OMS decretou a pandemia.
2: Foi dia 19 de março, né?
0: E aí eu lembro que os fundos entraram literalmente no modo paranoico, do tipo assim, cara,
1: as empresas todas vão cair.
0: As empresas do nosso portfólio vão quebrar. A gente tinha reunião de crise toda semana com o fundo, e assim, a ordem era, puxa o freio de mão, não gasta nada, suspende contratação, não faz mais nenhum movimento até a gente entender se isso aqui vai durar. Porque, pode ser que dure 2 semanas. Pode ser que dure um mês. Ninguém imaginava que ia durar 2 anos, né? E eu lembro que, assim, a primeira semana a gente estava num processo de contratar uma pessoa de vendas. A gente segurou, deixou a pessoa em stand-by. Ela estava para receber a carta oferta, a gente recuou. Putz, não vamos fazer a proposta. Passou a segunda semana, passou a terceira semana, a caixa de inbound chegando. Tipo, quero orçamento, quero reunião com o time comercial. E a gente levantou a mão e falou assim, cara, não dá para puxar o freio de mão aqui. Isso aqui vai explodir. Deixa a gente pisar no acelerador, porque o nosso setor vai avançar.
2: Uhum.
0: E aí eu lembro que foi exatamente isso. Não, vai. O de vocês tá com toda a cara que vai decolar.
1: O freio de vários setores.
0: Pisa no acelerador. E aí eu lembro que foi um negócio assim, começa a contratar. E foram talvez ali uns momentos muito tensos de carreira para mim, porque eu saí de uma empresa de 4, 5 pessoas, né? Precisei contratar um monte de gente. até então, eu falo assim, eu era uma CEO de uma empresa de 4 pessoas, mas eu era CEO porque eu era dona do negócio. Eu tinha zero preparo para estar naquela cadeira, não tinha ainda... Putz, como é que recruta? Como é que recruta online? Como é que faz onboarding dessas pessoas? Como é que eu mando material para elas, né? Uhum. Então, tinham várias coisas ali que eu fui fazendo meio no impulso, na intuição, mas que foram feitas de forma atropelada. Eu falo até hoje, por exemplo, máquina de vendas. Os 2 primeiros anos, a gente não tinha processo nenhum. A gente vendeu para quem quis comprar. Então, ao final ali de 2022, 2023, o que a gente tinha era... A gente olhava para a carteira, eu tinha cliente que tinha 10 funcionários e eu tinha cliente que tinha 90 mil funcionários. Então, eu tinha dentro de casa 3 máquinas de vendas que eu precisava tomar alguma decisão, né? O que está acontecendo aqui? Eu não consigo atender todo mundo da mesma maneira ou eu preciso ter times muito grandes. Uhum. Então, foi um período interessante, mas fizemos essa rodada até para terminar o raciocínio das rodadas de investimento. A gente cresceu 10 vezes entre 2020 e 2021. Nossa. A gente foi a mercado de novo para fazer uma captação, porque a gente tinha pisado no acelerador e a gente queimou caixa muito forte nesse período para poder... capturar todo o crescimento que o mercado tinha. Então fomos contratando pessoas, contratando gente em tecnologia, que eram recursos, né, pessoas de salários mais altos, e a gente queimou muito rápido aquele caixa da primeira rodada seed. Só que como a gente tinha crescido, foi muito fácil levantar, muito fácil não diria, mas a gente tinha números para provar que, né, a gente seria um negócio rentável ali para conseguir levantar uma segunda rodada. Só que aí, nessa rodada Série A, já era uma rodada mais estruturada com cheques, né, bem consideráveis. Então, a gente precisou, de fato, fazer um roadshow, ter um material, ter um data pool com as informações. E aí, eu voltei para aquela lógica lá do início da rodada Anjo. Eu falei, acho que com 120 fundos, eu tenho até hoje essa planilha de acompanhamento, e a gente recebeu 118 nãos. Então, foi mais ou menos isso. A gente teve 4... A gente teve 4...
1: Pois, mesmo depois de todo o histórico da pandemia.
0: Mesmo todo histórico. Eu lembro que a gente teve 4 fundos que falaram que queriam investir. E aí, sim, a gente escolheu quais que faziam mais sentido para a gente. Então, 2 entraram, que foi a Crescera Capital, que liderou a rodada. E o time da Endeavor, que tinha à frente do Scale Up
2: Ventures.
0: Quanto
2: vocês captaram na época?
0: Ao total, acho que foi US$7 milhões, R$35 milhões, né? Que foi a maior rodada. E a gente olha hoje para o mercado, por exemplo, mulheres à frente de uma empresa. Eu acho que eu sou uma das 4 mulheres no Brasil que conseguiu levantar rodada desse tamanho ou maior, né? Uhum. Então, ainda assim, passados quase 4 anos desse momento, a gente não viu mais nenhuma captação, pelo menos não de empresas lideradas por mulheres, com a CEO ser mulher liderando a rodada de investimento. A gente vê, às vezes, você tem uma co-founder mulher, mas quem faz... quem capitaneia a rodada é um homem, né? Então, acho que esse foi um ponto. E aí, essa rodada Série A me trouxe vários ensinamentos. Primeiro, de como é que eu trabalho, como é que eu construo essa linha narrativa para falar com os fundos, porque acho que eu consegui fazer de alguma forma estruturada uma segmentação. Então, na minha planilha dos fundos que eu queria, eu separei os fundos em, sei lá, A, B e C. Quem eram os fundos que eu realmente gostaria de ter do nosso lado como investidores, eu deixei para falar com eles no final. E aqueles que eu não queria foram os que eu falei primeiro. Então, o objetivo era realmente, eu já sei que eu vou tomar não. Então, eu ia para as reuniões para tomar porrada. E quando eles respondiam que não queria investir, eu falei, ótimo, só me diz por que não.
2: E aí você foi construindo seus argumentos para chegar no fim, para quem
0: porque, se queria. Por que eu preciso? O que eu preciso para o sim? E muitas vezes eu ouvi, principalmente nos primeiros 50, a gente não acredita na tese, ou o mercado é pequeno. E aquilo para mim era o que me matava. Falei, mas como que o mercado é pequeno se tem esse 1 bilhão de pessoas sofrendo? E aí eu fui começando a entender a lógica dos fundos. Ele falou, olha, tem um monte de gente... Eu lembro que um fundo foi bem didático comigo. Tem um monte de gente sofrendo, mas ninguém está afim de pagar por isso. Assim, não vejo ninguém querendo fazer terapia. Não vejo ninguém querendo colocar dinheiro para se tratar. As pessoas vão continuar sofrendo. Então, o mercado só existe se roda dinheiro nesse mercado. Uhum. Então, é essa lógica que você precisa pensar, né? Quando você pensar em tamanho, addressable market, aí você precisa saber, tipo, de onde vem o dinheiro, quem está disposto a pagar. E aí a gente foi entendendo um pouco. A gente precisa mudar esse discurso. Eu preciso falar aqui que quem está sofrendo são as empresas. Aí eu mudei completamente meu pitch para falar, temos um problema, as empresas queimam tantos milhões de reais por ano por não endereçar esses problemas. Tem problema aqui de absenteísmo, tem um tanto de sinistralidade, tem um tanto de não sei o quê. Aí eu comecei a construir a lógica, que foi a lógica que nos levou, de fato, para fazer essa rodada gigante, que é do tipo, quem tem um problema é a empresa, o contratante, o empregador, que tem problema de absenteísmo, que tem problema de sinistralidade elevada e reajuste todo ano, que está perdendo em produtividade porque as pessoas não entregam meta, e que está aqui, daqui a pouco o burnout está aí, vai ter problema previdenciário, trabalhista, imposto, uma série de coisas a mais. Então, quando a gente construiu essa lógica, virou o jogo, porque as pessoas têm um problema de fonte pagadora, é quase a mesma lógica do plano de saúde. Né? E aqui hoje, tipo, as pessoas que têm plano de saúde são pagas pelas empresas, não são pagas pelos indivíduos, pessoa física. E aí a gente foi mudando o discurso à medida que a gente ia recebendo os nãos, né? Lógico, coletando ali os feedbacks. Então, quando a gente pisou no acelerador e falou, esses são os fundos que eu quero e eu vou fazer o pitch para eles, eu já tinha amadurecido bem o discurso. Eu também já estava com a casca mais grossa, mas eu confesso que no final, sei lá, depois do centésimo, eu já não estava acreditando tanto. Eu falei, gente, ninguém acredita nisso. Só gente, eu que estou aqui.
1: Mas transformou toda essa jornada num capital de aprendizado.
2: Exato. Né? Exato. Você construiu a sua... Você foi transformando a sua narrativa. Exato. Acho que esse é o grande aprendizado.
0: E uma coisa muito maluca até, que a gente fala, eu lembro de ter conversado muito sobre isso com a Ana Fontes na época. Eu falei, gente, eu fui entender o negócio do viés inconsciente nessa rodada de investimentos. Eu lembro que eu fui convidado a fazer um pitch num grupo de investidores homens. A gente já estava gigante, as receitas tinham crescido muito, né? Então os números estavam muito bons, meu ARR para o ano seguinte estava bem interessante, já era um patamar de uma empresa grande. E aí eu fui fazer essa rodada, fiz a apresentação, todo mundo terminou. Nossa, que legal, parabéns pela iniciativa, fizeram algumas perguntas. E aí tinha uma pessoa que estava coordenando ali a discussão desse grupo, falou, obrigada, agora você pode sair da sala, nós vamos discutir, daqui a alguns dias a gente dá um feedback se a gente vai seguir ou não vai seguir. E eram vários investidores ali, alguns fundos e alguns investidores, pessoas físicas, né? A pessoa me ligou, sei lá, 10 dias depois... E essa pessoa estava por trás de uma organização que acelerava empresas também. E conhecia os nossos números, já tinha estudado os nossos números e tudo mais. E aí a pessoa me liga e fala assim, ai Tati, queria te agradecer pela participação, foi muito legal, você deu um show, você domina muito conteúdo, mas foi unânime que a gente não vai seguir com o investimento. Eu falei, nossa, obrigada, tal. Você consegue me dar, assim, sei lá, duas razões pelas quais você não vai seguir, só para eu entender aonde que eu posso melhorar. Vocês disseram que adoraram, mas não vão seguir. Falaram, a gente entende que a Vitude não está numa atração de empresa para levantar uma rodada Série A. Falei, o que é uma atração de uma empresa para uma rodada Série A? Ele falou, a gente espera ver pelo menos $1 milhão de ARR aqui sendo produzido. A gente estava com 3 milhões de ARR.
1: Já temos, né?
0: E o slide dos 3 milhões de dólares era um negócio gigantesco, era 3 MUSD. E eu passei por ele, eu falei por ele, falei, a gente tem o cliente A, o cliente B. A gente tinha, na época, o Banco do Brasil de cliente, o Boticário de cliente. Eu sei lá, eu falei, gente, estava todo mundo em Nárnia na reunião, porque assim... ele tipo,
2: não.
0: Ou ele,
1: todo
0: e eram,
1: mundo
0: assim,
1: celular pensando em outras coisas.
0: 8 homens na sala.
2: Não prestou atenção.
0: E aí, mas o que me chamou a atenção... A pessoa da instituição que estava liderando, eles tinham feito a seleção da Vitude para estar no processo, no cohort. Eles conheciam os nossos números. Ninguém falou assim, gente, presta atenção. Gente, presta atenção aqui. Ela mostrou o número, não é isso, sabe? Ninguém argumentou.
2: Entendi.
0: Então aquilo falou assim, olha, eu acho que tem uma coisa que vai além. Tipo, as pessoas simplesmente não escutam. E assim, não é um negócio de maldade, parece que é natural ali, tipo...
2: Viés inconsciente.
0: E aí, eu, na época, eu lembro que eu voltei e mandei uma carta para a instituição. Falei, ó, vocês se colocam aqui com uma empresa que fomenta legal empreendedorismo, nananã. Aconteceu essa situação. E daí, tipo, essa situação me leva a crer que, tipo, esse discurso de que só para mulher é só discurso. Uhum. Porque, assim, não é possível que vocês, conhecendo meus números, não falaram naquele grupo do tipo, gente, mas ela entregou esse número, ela mostrou na apresentação.
2: Uhum.
0: E aí, acho que mudou um pouco. Depois eles voltaram a falar com a gente, tal, como é que a gente pode contribuir com essa rodada, como é que a gente pode apresentar vocês para outros players. Então, depois eles até facilitaram ali, de fato, a conexão com outros fundos. Mas foi um negócio que eu falei assim, existe o viés e agora não dá para falar que é discurso feminista. Eu vivi na pele isso.
2: Uhum.
0: E aí, depois disso, a gente seguiu ali, recebeu a rodada... Eu lembro que a gente recebeu o term sheet do Crescera 23 de dezembro de 2021. Falei, nossa, presente de Natal. E aí a gente concluiu a rodada em março de 22. E aí, desde então, a gente não levanta rodadas de investimento. Né? A gente levantou essa rodada para seguir crescendo e estamos aí até hoje.
1: Foi história super inspiradora, né, Estela?
2: Demais. Nossa, tá aí várias lições aí para quem quer.
0: Nossa,
2: né?
0: Rodada de investimento dá um livro à parte.
2: Eu acho que esse é o livro à parte.
1: Boa. Bom, mas a gente quer, depois de todas essas ótimas histórias, mais dicas. E está sendo uma pergunta que a gente faz para todo mundo que vem aqui no CBN Professional, a gente quer ouvir de você também, é o seguinte, é o caminho das pedras.
0: Olha.
1: E conselho você gostaria de ter ouvido quando estava começando na carreira?
0: Ixi, boa pergunta. Acho que o conselho que eu gostaria de ter ouvido, eu não ouvi, mas eu acho que eu segui de alguma forma, é de acreditar naquilo, nos sonhos, naquilo que vai... Tem alguma coisa entre o racional e o emocional que às vezes a gente não sabe muito bem. Fala, tem hora que você decide mais com o coração do que com a cabeça. E na Vitude, pelo menos, foi algo muito claro, porque as pessoas me diziam, isso é loucura, isso não vai dar certo. O que, que você, engenheira, está fazendo na área de saúde? Você não conhece nada... E se eu tivesse dado ouvido a todo mundo que falou que ia dar errado, eu não estaria aqui completando 10 anos de empresa celebrando uma série de conquistas que a gente teve, inclusive de mudança de mercado. Então eu diria que, acho que um conselho importante para as pessoas em geral é do tipo, não deixa se influenciar pela opinião alheia. Às vezes a gente tem que ignorar alguns ruídos.
1: Saber porque... filtrar.
0: Exatamente. E esses, outro dia a gente estava até brincando, tem uma amiga de infância que fundou, estava falando com ela hoje cedo aqui, que ela saiu, ela foi desligada da empresa onde ela trabalhava, eu fui desligada da minha, a gente chegou até a falar de trabalhar junto, ela falou, não, eu quero continuar na construção, montou uma empresa de consultoria na área, de projetos, e eu fundei a Vitude. A empresa dela acabou de fazer 10 anos também. Eu falei, viva Lava Jato, né? E é interessante como as pessoas... E eu lembro que num café com ela, ela foi a primeira pessoa que falou, você tá completamente louca. Eu falei, como assim você vai trabalhar? Saúde? Saúde mental? Assim, o que, que você entende
2: você
0: disso?
2: Você veja, né? O amadurecimento do mercado hoje, com a N1, né? A gente tem um amadurecimento geral.
0: Exato.
2: Né,
0: então, mercado. Às vezes a gente tem que acreditar no nosso potencial. Às vezes tem alguma coisa que a gente não sabe exatamente por que aquela inquietação, mas podia ter dado errado? Podia, mas eu acho que o fato de eu ter seguido ali um instinto, falar, vou futucar isso aqui que tem alguma coisa, fez muito sentido. Então, acho que eu gostaria de ter ouvido mais para não dar tanto ouvido a ruídos.
1: Legal. Bom, queremos mais outras dicas.
2: Bom, agora a gente falou tanto de saúde mental, de bem-estar, que eu acho que saúde mental tem tudo a ver com bem-estar. A gente queria saber um pouquinho mais da Tatiana. Tatiana, o que você faz aí para se desconectar do trabalho, para cuidar aí da sua saúde mental, seu bem-estar?
0: Boa, tem várias coisas. Eu gosto muito de esportes, eu adoro correr. A corrida entrou na minha vida na época que eu tive depressão e lembro muito bem, assim, quando eu tive depressão, já quando eu fui buscar ajuda, eu já estava num quadro bastante crítico ali de adoecimento, precisei de passar por um psiquiatra, tomar medicação, e eu não me adaptava muito bem às medicações. Lembro de ter trocado duas ou três vezes ali de remédio, mas um me deixava meio sonolenta, o outro eu ganhei peso, ficava meio inchado, então tinha umas coisas assim de... Isso aqui, não tô normal com isso. Às vezes eu me sentia até meio anestesiada. Falei, não sou eu essa pessoa meio blasé aqui, né? Não tinha a empolgação da Tatiana, que sempre foi uma pessoa mais... pra cima, assim, de energia. E aí eu lembro de falar na terapia, falei, putz, não quero ficar tomando esse negócio aqui não, como é que a gente faz pra tirar isso aqui? O médico falou, só se você produzir dentro de você algum tipo de neurotransmissor pra melhorar. Como é que a gente faz, o quê? E na época eu viajava muito, eu tava na Arauca, eu tinha 8 estados sob a minha responsabilidade, então uma semana eu tava no Rio, outra eu tava em Minas, outra eu tava no Espírito Santo, tava em Goiás, então não tinha uma rotina muito bem tranquila, e aí eu lembro que ele falou assim, então, compra um tênis, bota na mala, e assim, onde você tiver, você sai para dar uma caminhada, no hotel procura uma esteira, faz alguma coisa, mas algo que você consiga fazer de qualquer lugar que você esteja, já pensou nisso? Eu falei, ai, que negócio boring, né, tipo, eu vou ficar lá numa esteira parecendo um hamster, não sei se eu quero isso, eu lembro que eu falo assim, não consigo me ver numa esteira, ele falou assim, mas, pô, você viaja pro Rio, vai caminhar na praia, não precisa ser na esteira, necessariamente, e fui começando, eu lembro que eu comecei a ir no parque ali, morava em Moema na época, comecei a frequentar o Parque Ibirapuera, e até lembro, uma vez que eu estava no aeroporto de Congonhas, numa das La Selvas que tinha ali perto do, no andar de cima, tinha uma revista Runner, assim, tipo, saia do sofá e, tipo, mude de vida, alguma coisa assim.
1: Quase um chamado,
0: assim. Ela é literalmente chamada, eu devia ter guardado essa revista. E quando eu peguei a revista na mão, era, tipo, devia ser setembro, mais ou menos, e era um plano de 16 semanas para correr São Silvestre.
2: Nossa Senhora! Já começou bem, hein?
0: Boa ideia. Do tipo assim, deve ser legal, vejo na TV aquele povo fantasiado. Não deve precisar de tanto esforço, porque o povo vai vestido até de Hulk naquele negócio, né? Tipo, pra você carregar uma fantasia, deve ser um negócio mais tranquilo. E eu falei, vou me preparar. Peguei, comprei a revista e comecei a fazer a dieta da revista, o ritmo. Ah, hoje você caminha 10 minutos, trota 10 minutos, caminha mais 10 minutos. E fui seguindo aquele roteirinho. E no final, realmente, me inscrevi para São Silvestre, fiz minha primeira São Silvestre, foi muito legal. E depois disso, eu acabei gostando, né? Acabei conhecendo um pouco do mundo da corrida, me inscrevi numa assessoria. E aí, o bichinho da corrida me picou, porque aí eu comecei a fazer meia maratona, já corri 5 maratonas, né? Uau, então fiz algumas provas muito legais. Então, eu até brinco, falei, mas você gosta de esporte em alta performance? Eu falei, eu acho que eu gosto mais da viagem do que da maratona, tá? Porque eu fui fazer, minha primeira maratona foi Berlim, então fui fazer uma prova super legal, que foi em 2014, depois fiz Chicago, né, depois fiz Paris, ano passado eu fiz Londres. Legal. Então foram, né, provas muito legais, assim, que misturam um pouco do esporte, mas mistura uma conexão de conhecer gente diferente, pessoas que, putz, eu encontro no grupo de corrida que talvez eu não conhecesse. Então tem muito médico, tem muita gente da área de saúde, tem gente da nutrição, mas tem empresários, tem CEO de empresa, né, conheci, por exemplo, a Cris Palmar, que eu conheci correndo no Ibirapuera.
2: Já teve aqui, né?
0: Exato. Super maratonista, uma baita inspiração, mas foi ali um lugar legal. Eu gosto muito de cozinhar, então cozinhar também é um hobby que... vou ali, entro na cozinha, começo a preparar uma coisa e isso me distrai, me desconecta. Acho que são duas coisas que, por exemplo, putz, eu não fico conectada em rede social e nada. Você tá ali naquele momento mais, né, mexendo com as mãos, coisas mais...
1: Ajuda a tirar a cabeça das preocupações.
0: Exato, que te tiram ali da conexão.
2: De verdade.
0: E amo ler. Para mim, assim, leitura é um negócio. E eu gosto de livro físico, né?
2: Eu quero saber o que você tá na sua cabeceira. E qual o livro aí que mudou a tua vida, assim, que você gosta demais?
0: Olha, tem muita coisa. Eu sou assinante do Tag Livros, né? Então, todo mês chega um livro ali, boa, inédito, para eu ler. Eu estava lendo As Mulheres de Leão Teherã, agora, mais recentemente, uma história bem bacana. Livros de negócio, eu gostei muito do Diário de um CEO, né? Que é, você tem o The Diary of a CEO, que é o podcast do
2: Barnett.
0: Do Bard, né? E o livro é bem legal, porque traz algumas coisas interessantes. Tem um livro que eu já li, acho que umas 3-4 vezes ao longo dessa trajetória de 10 anos, que é O Lado Difícil das Situações Difíceis, né? Que é The Hard Things About the Hard Things. Que ele começa contando dos desafios de empreender, de ter que mandar um amigo embora, que ele contratou no começo da empresa, mas aí chegou um momento que aquela pessoa não conseguia mais performar e ele teve que dar notícia para um amigo que ele precisava desligar. E acho que esses dois livros são bem interessantes. E eu falo que eu li mais de uma vez, porque eu realmente li esse livro quando a Vitude tinha acabado de ter o CNPJ, não tinha nem nota para faturar nem nada, mas por alguma razão a gente abriu um CNPJ. E aquilo não, o livro foi interessante, mas não fazia muito sentido, porque eu não tinha passado pela experiência de empreender, então nem sabia, tipo, ah, puta, legal, pô, o cara passou por um monte de coisa. Quando a gente levantou a rodada Seed, eu li de novo, falei assim, agora entendi que ia levantar uma rodada e tal. Depois li em 2023, a gente já tinha um ano e pouquinho que tinha levantado a rodada Série A, a gente estava no processo de fazer rebranding da Vitude, já pensando numa revisão de modelo, uma coisa assim. E mais recentemente li de novo, falei, acho que a gente vai passar com a NR1 por uma outra transição aqui, tipo, e tem momentos difíceis, porque às vezes você tem que repensar a empresa. E foi bem, calhou num momento que a gente tinha que tomar uma decisão importante ali, que era parar de queimar caixa, porque até então a Vitude tinha vindo uma trajetória vice-back ali, né? Tipo, levantei dinheiro de Venture Capital para crescer a empresa, queimo caixa, e isso era super natural, e estava todo mundo confortável de que queimar caixa era...
2: Era uma coisa que acontece.
0: Faz parte dessa jornada. Só que ali, a gente levantou a rodada em 22, em 2020, em 22 mesmo, o mercado já deu uma azedada. A gente parou de ver notícias sobre rodadas de investimento, né? Deu uma esfriada no mercado de venture capital, o mercado público começou a recuar valor de ação. A gente entrou em 2023 e foi assim, cara, se a gente não parar de queimar caixa, não vai ter dinheiro lá na frente. Né, tipo, não tá com cara de que a gente vai ter novas rodadas de investimento. E se tiver, talvez a precificação seja menor do que o que a gente recebeu nessa rodada. Eu não quero dar um passo para trás ou ter uma penalização ali de valuation. Acho que não faz sentido. qual que é o melhor caminho aqui? Tipo assim, vamos operar igual gente grande? Empresa normal dá lucro, né?
1: É isso.
0: É, ponto. Uhum. Caixa é rei, não é isso que a gente ouviu a vida inteira dentro de uma empresa grande? Então, assim.
1: Uma estrutura enorme.
0: Exato, cash is king. Vamos. O que precisa fazer para break-even a operação? E aí a gente começou a fazer os primeiros movimentos de break-even, a gente break-evou a operação no passado. Cara, a melhor coisa do mundo é dormir com... Vai dormir, sabe que tem caixa, ufa, tem alguns milhões no banco lá rendendo. Isso aqui não vai acabar, a gente tá gerando caixa todo mês. Então, acho que é bem interessante. E foi legal reler o livro nesse momento, porque ele traz... Você vai amadurecendo e fala assim...
1: vai ganhando novos...
0: Então, quatro leituras em momentos completamente distintos. Tipo assim, parece que você tá lendo o livro de novo pela primeira
2: vez.
0: Então,
2: vamos repetir o nome do livro para o pessoal comprar.
0: É The Hard Things About The Hard Things, é o nome dele original. É o lado difícil das situações difíceis.
2: Aí, perfeito, gente. Fica a dica, hein?
1: É. Muito boa dica.
2: Agora a gente lembra também que a Tatiana tem o próprio livro,
1: tem,
2: né?
1: Tem o próprio livro dela, né?
2: Se vocês ficarem interessados, saúde mental
0: é inegociável, né? Ele conta um pouquinho, foi publicado pela Editora Gente, uma super parceira nossa aqui. Acho que a gente discutiu algum tempo antes deles aprovarem o livro. E traz um pouco da história, não só a história dos 10 anos, mas eu começo contando um pouco da minha trajetória, né? Como, puxa, tive depressão. E falo um pouco de que a gente só vai buscar ajuda quando a gente está no fundo do poço. Porque eu me lembro de perder chave de casa, perder chave do carro, não saber onde... Eu tava completamente... A gente só se dá conta que não tá bem quando já tá prejudicando o trabalho. Né? Porque aí eu já tava num lugar de perda de capacidade cognitiva tamanha que aquilo tá impactando o trabalho. E aí que eu me dei conta de, tipo, não tá legal, preciso buscar ajuda. Falo um pouco disso, falo um pouco do... Quanto o trabalho, para mim, pelo menos, foi super importante, porque foi o meu líder à época que reconheceu os primeiros sinais e que ofereceu ajuda. Então, assim, um líder bem preparado para reconhecer, ele ajuda. É raro, e assim, naquela época já era mais raro ainda, porque não foi a instituição que tinha ali um programa de saúde mental em 2012, foi ele que teve a sensibilidade de perceber, opa, tem uma pessoa do meu time que sempre chegou brincando no escritório, que agora ela chega cabisbaixa, energia baixa, tá perdendo voo, mandou proposta errada, tem alguma coisa aqui. Uhum. Tem algo aqui, só que ao invés de simplesmente falar assim, a pessoa parou de performar, deixa eu mandar embora, ele me chamou para uma conversa, o que está acontecendo, como é que eu te ajudo? Uau. Então, falo um pouco disso, trago dados do mercado, então falo ali, né, tipo, trago os números, né, sobre Brasil, sobre mundo, sobre como é que a gente está indo desse ponto de vista de saúde mental e conecto com, acho que as mudanças que a gente tem visto mais recentes regulatórias, né, da NR1, desse olhar de risco psicossocial dentro do ambiente do trabalho. É, acho que um ponto legal do livro é que eu não trouxe só um pouco da minha história da Vitude. Para cada capítulo eu convidei uma pessoa para trazer uma experiência. Então, trouxe a deputada Maria Reis, que foi a pessoa que liderou aquela lei 14.831, que criou a certificação de empresa promotora de saúde mental, trouxe dois auditores fiscais do trabalho, um do Rio de São Paulo, para falar um pouco desse movimento, trouxe a Sirlene Zimmermann, que é do Ministério Público do Trabalho, e que hoje é a gerente de saúde mental do Ministério Público, né? Eles criaram uma cadeira nova dentro do Ministério Público para olhar para essa agenda de saúde mental, e fui trazendo cases de clientes. Então, a cada etapa do livro, eu trago, né, algum cliente contando o case de como que eles estruturaram os programas, como que isso impacta as pessoas. No final, a gente trouxe depoimento de alguns funcionários que são beneficiados por esses tipos de projeto corporativo, e eu termino mais num lugar de novo pessoal, falando de autocuidado, contando um pouco, né, das coisas, né, de como eu conectei tudo. E foi interessante que eu comecei a escrever o livro no comecinho de 24, mais ou menos, né? Eu comecei a escrever o livro acho que em abril, e em maio eu descobri que eu estava grávida, né? Então aí eu meio que o livro deu uma pausa. Em agosto, setembro, mais ou menos, eu perdi, né, com 15 semanas de gravidez, eu tive uma perda gestacional, tive um aborto retido ali, que precisei internar para fazer todo um processo. Naquilo eu entrei num luto muito profundo, assim, que eu levei uns 6 meses só digerindo aquilo tudo que tinha acontecido. E não escrevi coisa nenhuma nesse período, livro deixa para lá. E aí, no ano passado, eu engravidei de novo. Então, aí, quando eu engravidei, eu falei assim... Acho que eu tenho que retomar aquele projeto, porque depois que isso aqui, depois que a bebê nascer, nunca mais vai ter livro. E aí, o último capítulo ficou bem interessante. Eu falo que o livro saiu quando ele tinha que sair. Porque aí eu conectei tudo isso. Falei, gente, eu precisei parar, eu precisei olhar, eu precisei tratar de novo, porque eu flertei com a depressão de novo. Aham. E se a gente não se cuida, não adianta ter todos os recursos do mundo. Não adianta a empresa me oferecer um cuidado se eu não tô afim de me cuidar. Então, eu busco mais para esse lugar, eu fecho o livro com... esse bate-papo de autocuidado e o quanto que a gente tem uma autorresponsabilidade sobre a nossa saúde. Não posso terceirizar isso para o outro, né? Mesmo tendo empresas que, né, custeiam e que têm programas estruturados, a gente tem pessoas que não buscam ajuda. Uhum. Então, o livro está construído, acho que ficou bem legal, sou suspeita para falar dele.
2: Ah,
0: exatamente. Mas bacana. Acho que traz aqui alguns ensinamentos, né, para quem lidera times, para quem está dentro do ambiente corporativo, mas acho que ele tem muitas reflexões pessoais também. Então, ele não fica um livro só para quem está dentro de uma empresa, mas para quem quer, né, saber um pouco mais de saúde mental, se cuidar, ter essa ótica do autocuidado, ele também traz bons insights.
1: Maravilha.
2: Muito bom.
1: Tatiana Pimenta, muito obrigado por ter estado aqui conosco no CBN Professional e dividido essa história super interessante e riquíssima, né, Estela?
2: É isso aí. Muito obrigada, Tatiana. Foi um prazer te encontrar aqui.
0: Ah, eu que agradeço, gente. Foi um prazer estar aqui e estou bem animada com esse bate-papo aqui. Pelo espaço de poder falar também do Saúde Mental é Negociável, que eu acho que ele vai trazer muita coisa legal para as pessoas que vão lê-lo.
1: Legal. Muito obrigado, Tatiana Pimenta. Até uma próxima oportunidade. Bom, e obrigado a você que acompanha a gente aqui no CBN Professional e peço para que você também participe aqui dessa conversa mandando e-mail para o cbnprofessional@cbn.com.br e acompanhe, claro, todo o nosso trabalho ali da Estela no Valor, nosso aqui na CBN, sempre tratando também desse tema de saúde mental com bastante frequência. Bom, e participaram dos episódios hoje aqui, desse episódio hoje aqui do CBN Professional, a Bárbara Nora, a Rafaela Zampori, a Ellen Menezes, a Débora Gonçalves e o Cláudio Antônio, além de nós, eu, Thiago Barbosa aqui da CBN e a Estela Campos do Valor sempre comigo. Estela, até uma próxima, hein?
2: Até a próxima, gente. Valeu. Valeu.
1: Até mais.
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4: Tatiana Vasconcelos e Nadédia Calado conversam com Rossandro Klinger sobre o constante estado de alerta do nosso cérebro.
5: E eu acho que o nosso cérebro está passando por um momento complicado. A gente está num momento de conexão, toda hora vem um alerta, toda hora exige alguma coisa, exige a nossa atenção. Como lidar?
6: Às vezes eu tenho pena do meu, acho que você tem pena do seu também.
5: Muita, né? Nossa!
6: Acho que os ouvintes também, porque o maior problema da vida moderna, talvez nem seja o excesso de trabalho, mas justamente esse excesso de interrupções. São muitas facilidades que a gente tem, mas paradoxalmente, muita pouca tranquilidade mental. A gente começa a lembrar o cérebro humano, do ponto de vista do desenvolvimento dele, ele evoluiu para responder a ameaças pontuais. Por exemplo, eu estou aqui no aeroporto de Porto Alegre, acabei de descer de uma palestra do interior do estado. Está aquela chuva, os rios subindo, então as pessoas estão com trauma do que aconteceu em estado de alerta. Mas acontece que esse estado de alerta, para ameaças pontuais como essa, tudo bem. Durante milhares de anos, o estado de alerta surgia diante de um predador, de uma tempestade, como acontece aqui, um conflito, uma guerra, uma ameaça de uma crise rival. E essa ameaça passa, o organismo volta ao equilíbrio. Só que hoje a gente tem, como você lembrou, notificação, vingança, rádio, redes sociais, notificação, aula. Medo de perder alguma coisa, que é o famoso fear of missing out, o FOMO. Tem necessidade de responder imediatamente às coisas. De gente do outro lado que acha que você visualizou, tem que responder. Então, nenhum desses eventos representa um risco real para a gente, mas eles acionam, no menor ou maior grau, o mesmo circuito de vigilância e de recompensa. O resultado que a gente tem disso, a gente sempre no nosso dia a dia, é um cérebro que quase nunca desliga. Então, estamos cansados apenas pelo que a gente faz, mas sobretudo pela interrupção constante que a gente tem. Essa que não gerou da Microsoft, a sociedade dá atenção parcial constante. Aí a gente ainda tem outra coisa, tem uma alternância constante de tarefas, né? Tem um aumento de carga cognitiva, e esse aumento de carga cognitiva reduz nossa concentração. Então, por exemplo, ler um livro, muitas pessoas que são bons leitores relatam dificuldade para ler, de voltar a ler, de concentrar. Porque a nossa mente, na verdade, não foi feita para multitarefa, para atividades complexas. Uma coisa é você atender um telefone enquanto olha uma panela e abre a geladeira e pega um suco. Não são tarefas complexas. Agora, quando a gente troca rapidamente de foco, é uma mensagem urgente do WhatsApp, é um e-mail aqui, aí chega alguém do seu lado. Isso vai pegando a gente, isso tem um custo de atenção. E a memória, ela trabalha de um jeito que gera fadiga mental. E as consequências, eu sinto, vocês sentem, acho que o ouvinte sente, a gente começa a diminuir, por exemplo, a capacidade bonita da contemplação. E você, por exemplo, está voltando para casa, depois de despedir a NCBN, trilhar no Uber, e de repente só olhar a cidade, em vez de estar olhando o WhatsApp e as notificações de alguém que mandou mensagem, olhar uma casa que você nunca viu, de repente aparece no caminho, uma árvore que você nunca viu, a gente não tem mais conseguido contemplar. E aí, claro, por não ter esses inputs da leveza, do como diz o italiano, doce pariente, né, doce nada a fazer, a gente reduzindo nossa capacidade de criatividade, porque é preciso esses hiatos de estímulo para que o que a gente absorveu se reconstrua de um modo diferente e dê uma resposta criativa. Aí também tem uma coisa que às vezes eu sinto muito, que aumenta a irritabilidade. Eu sinto, por exemplo, que quando eu vejo várias mensagens ácidas importantes no WhatsApp, me dá irritação. É a necessidade de todo mundo demandando de você, entende? E aí vai piorar o sono, a ansiedade aumenta, o circuito de memória de aprendizado diminui. No fundo, a gente está com o cérebro hiperestimulado, que não necessariamente é um cérebro mais inteligente, é muitas vezes principalmente um cérebro mais cansado, que realmente o que a gente vive hoje não significa que a gente tem aqui para resolver isso, fazer mais exercícios cognitivos. Muito pelo contrário, talvez seja criar um momento em que a gente precisa não fazer nada, não responder nada, não aprender nada, e que a gente possa fazer com que o cérebro também encontre silêncio para florescer. Que é uma das coisas que a gente tem que pensar sobre o dia de hoje, né, Nadia?
5: Sem dúvida. Me lembrou o que você disse, Rossandro, uma publicação de uma moça, ela estava brincando, mas é um pouco sério, falando: meu cérebro não entende a diferença entre receber uma mensagem do meu chefe falando que a gente precisa conversar e um urso vindo atrás de mim me atacar. Quer dizer, os mecanismos modernos acendem o nosso primitivo, né?
6: Uhum, exatamente. E vivemos num mundo em que tudo chega com aparência de prioridade. Isso é muito ruim. Esse cérebro, cada notificação compete pela mesma atenção, como a moça falou do urso. Só que existe uma diferença entre aquilo que chama a atenção e aquilo que a gente presta atenção pelo dia agora. Tem uma diferença entre aquilo que chama a atenção e aquilo que merece a atenção. Né? As redes sociais, por exemplo, elas disputam a atenção. Mas as pessoas que nós amamos é que merecem a nossa atenção. O mercado, ele compra a nossa atenção, rouba a nossa atenção, ele disputa. Mas a nossa vida de ser humano, ela precisa, para acontecer saudavelmente, de nossa atenção. Eu preciso estar atento a ouvir meu corpo, aos sinais de uma doença que está chegando, de uma ansiedade que se repete, de um desobstabilidade que se repete. Então, a saúde do cérebro depende muito menos da quantidade de informação que a gente recebe, muito mais da qualidade daquilo que a gente escolhe prestar atenção. Então, a gente precisa fazer esse recorte, não ninguém vai fazer isso por nós. Que nesse dia de hoje a gente aprenda que o melhor que a gente pode fazer por essa máquina incrível, que muitos dizem que a gente usa pouco ela, mas não se trata de usar mais ela distraindo-se, se trata de usar mais ela com foco, com intenção e atenção. Se você continuar cansado, fadigado, estressado, confundindo uma notificação do WhatsApp, um alerta laranja de tempestade, e não é isso.
5: E, Rossandro, também poderia parecer, né, que, assim, um lado positivo é que facilita as conexões, mas não é qualquer conexão que é de qualidade, né, não é estar em contato com todo mundo ao mesmo tempo, todo mundo te demandando ao mesmo tempo, como você falou, não é o mesmo que estar conectado com as pessoas.
6: É, o que a gente observa, Nadédia, é que nesse movimento a gente deixa de dar importância a quem tem que estar do nosso lado, dando relevância a quem está mandando a mensagem aí que a gente está vendo, e o que tem gerado ainda como consequência é um profundo empobrecimento das relações reais. Por esse excesso de inputs externos, a gente às vezes está conversando com o filho, com a esposa, lendo o WhatsApp, respondendo, clicando, e você não está lá. É, tem uma frase muito bonita que eu acho da trilogia do Avatar, que as pessoas ali buscam pertencimento, e em um momento que acontece algo significativo, e outro você diz, eu te vejo. É? Ou seja, é tipo, você é importante para mim, você é relevante para mim, eu enxergo o que você quer. Eu acho que a gente não tem se visto. E isso tem gerado um custo muito grande para, especialmente, crianças e adolescentes que têm pais que vivem também com essa atenção parcial constante. Às vezes todo mundo trabalha, às vezes por imaturidade mesmo de lidar com as redes sociais. Precisamos voltar a nos conectar, precisamos não fazer muitas coisas, precisamos aprender a gente tem que aprender que aquilo não é prioridade, ou então a não dar prioridade até que se torne uma

0: está nessa dificuldade, corre o risco de acabar passando para frente.
1: Passa, porque eles copiam os modelos. Eles veem, eu estava vendo meus filhos brincando com o celular de que tinha o celular. Eles não têm, né? Eles estavam brincando com um negócio que estava sem celular. Se eles estão brincando com isso, é porque eles veem que tá, é uma coisa importante. E aí fica só se policiado, e quando está com eles, assim, de conectar, sair, deixar do lado. Não é? Eu acho que as pessoas têm que entender, e a gente contando, que o WhatsApp é o novo e-mail. Você responde quando você pode, não porque
0: Sim.
1: mandaram as pessoas responder agora. Quando você
0: Comunicação
1: quer, responde.
0: assíncrona.
1: É assíncrona, não é sincrônica. Quando eu puder, eu respondo, mesmo que seja lá online, cara. Estou online, mas não estou online com você, estou online com o mundo, para mim, para a família, para as minhas questões. E você também, então, assim, quando eu puder, vai ser respondido, né? Então, é importante a gente começar a criar um circuito de aprendizado novo diante dessas novidades para elas não destruírem nessas relações e nessas conexões reais nas suas filhas.
0: E um último ponto, Rossandro, na prática, o que que a gente pode fazer? A gente se submete a Você falou sobre criar esses espaços, né, de desconexão. A gente se submete a uma situação de tédio, de não estar com esses dispositivos propositalmente. O que que a gente faz?
1: Eu acredito que funciona bem. Vou te dar uma experiência pessoal minha, nem todo mundo passa por isso, mas hoje até tem Wi-Fi em alguns voos, mas eu até evito conectar. Porque nos voos era momento em que ninguém me demandava, porque eu ia embarcar e falava assim, gente, eu estou entrando no avião agora, passa 3 horas offline. Olha, na verdade, as melhores ideias que eu já tive sobre livros, sobre artigos, sobre coisas, sobre alguma contribuição que eu ia dar com o que eu faço como psicólogo, acontecia justamente nesse momento. Às vezes eu de madrugada porque não tinha ninguém demandando, e eu tinha aquela ansiedade de que alguém estava tentando falar comigo, que eu tinha que de vez em quando dar uma olhada no WhatsApp para ver se era coisa urgente acontecendo. E aí, justamente porque meu cérebro relaxava, porque eu não podia fazer nada, eu conseguia ter ideias, insights, sabe? A gente vê que na história da ciência, vários insights aconteceram no momento que o pesquisador e a rotina urbana saiu do microscópio e foi dar uma volta no campus da universidade, por exemplo. O cérebro precisa desse momento de desconexão para ressignificar, reorganizar aquilo que capturou ao longo do dia. A gente não tem dado esse espaço. É igual aquela criança que estuda no colégio, aí leva o celular, aí não se concentra. Aí chega em casa, tem que ter concentração de recurso, porque não se concentrou na aula que deveria ter aprendido. A gente está muito nesse sentido aqui, sabe?
0: É, o Dia Mundial do Cérebro, o cérebro é um órgão, né? A gente precisa cuidar dele ativamente.
1: Exato. Com respeito.
0: Perfeito. Rossandro Klinger, obrigada por hoje, pela reflexão e boa semana para você.
1: Para tu também. Tchau, tchau.
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3: Guilherme Muniz fala com a endocrinologista Marília Bortolotto Felipe Trentin para entender como as canetas emagrecedoras podem causar queda de cabelo.
4: A gente fala agora sobre saúde e com algo que tem acontecido em associação com o uso de canetas emagrecedoras. Tem preocupado muitas pessoas. Um estudo, inclusive, agora confirmou que não é apenas uma percepção desses pacientes. A queda intensa de cabelo entre os usuários de canetas emagrecedoras. Inclusive, um estudo recente da Universidade de George Washington, nos Estados Unidos, reforçou essa associação. Eles analisaram dados de quase 550 mil pacientes e identificaram um maior risco de queda capilar entre os usuários desses medicamentos, que são conhecidos como, eles são da classe dos agonistas de GLP-1, os famosos Ozempic, Wegovy e assim por diante.

0: Vamos entender exatamente que fenômeno é esse que está acontecendo com alguns desses pacientes. Sobre isso eu converso agora com a doutora Marília Bortolotto Felipe Trentin. Ela é endocrinologista, membro da Sociedade Brasileira de Endocrinologia e Metabologia Regional, de São Paulo, né? Membro da Sociedade Brasileira, especificamente da Regional de São Paulo. Doutora Marília, muito boa noite. Obrigado pela sua participação aqui na CBN.
1: Olá, boa noite a todos, boa noite para vocês ouvintes. É um prazer estar aqui com vocês.
0: Doutora Marília, pela sua experiência clínica, pela sua experiência na Sociedade Brasileira de Endocrinologia e Metabologia, essas queixas têm sido muito frequentes entre esses pacientes. De fato, nas clínicas ali, muitos dos pacientes que usam as canetas emagrecedoras têm relatado perda de cabelo, queda de cabelo, após o início desses medicamentos?
1: Sim, a gente tem visto cada vez mais um número de usuários dessas medicações, tanto para o tratamento da obesidade quanto do diabetes. E esses pacientes, eles vêm para a gente após 3 a 6 meses do início do tratamento, relatando uma queda de cabelo muito importante, o que gera um impacto, principalmente para as mulheres, na qualidade de vida e no medo de continuar o tratamento e o quanto que isso pode gerar alguma coisa futura, né? Então, essa prevalência a gente tem visto muito, principalmente com essas medicações que têm uma maior potência para a perda de peso.
0: A senhora mencionou as mulheres, mas é algo que tem acontecido com pacientes dos dois gêneros, ou ele acontece mais especificamente com mulheres? Tem alguma. Ou para além de homens ou mulheres, sabe? Tem alguma faixa etária que relata mais esse problema? Ou algum grupo desses pacientes que sofre mais? Ou parece ser algo um pouco mais generalizado mesmo?
1: Tanto homens quanto mulheres podem apresentar queda de cabelo associada ao tratamento, mas os estudos mostram que essa prevalência ela é um pouco superior nas mulheres. E a gente sempre se pergunta, né, se ela é superior, porque a mulher ela tem um pouco mais de cuidado em relação a isso, ela observa mais isso como efeito colateral, ou se realmente ela sofre um maior impacto associado ao tratamento.
0: E já se sabe exatamente o porquê, doutora? Por que que essa queda começa a acontecer com os pacientes que estão usando as canetas emagrecedoras?
1: São vários os motivos associados à queda de cabelo. Então, primeiro, a perda de peso. Quando a gente tem uma perda de peso acentuada, o organismo ele vai gerar um mecanismo de reserva para o que ele julga ser mais importante. Então, ele guarda energia para o coração, para o pulmão, para o rim. E aí, ele deixa menos energia para aquilo que ele não julga importante, por exemplo, cabelo e unha. Então, o mecanismo de perda de peso tem uma associação direta com essa queda de cabelo. E, além disso, essas medicações, elas levam a um retardo do esvaziamento do estômago. Então, o alimento fica mais preso, retido no estômago, e isso gera algumas alterações de absorção de micronutrientes, como, por exemplo, vitamina D, cálcio, ferro, e a gente já sabe que o aporte de proteína na grande parte dos pacientes também é insuficiente, e a proteína também é importante para o ciclo do cabelo. Então, tanto a questão da diminuição da ingesta, tanto a questão da diminuição da absorção dos nutrientes pelo próprio mecanismo de ação do remédio no estômago, quanto pela perda de peso, todos esses mecanismos vão gerar um maior risco de queda de cabelo nesses pacientes.
0: Ou seja, doutora, o que explica essa queda de cabelo mais intensa em quem está usando as canetas não é necessariamente algum componente da caneta, alguma interação da caneta com o corpo, mas sim o rápido emagrecimento. Ou seja, esse comportamento, essa tendência também acontece com outras perdas muito intensas de peso. Por exemplo, pessoas que fazem bariátrica também estão sujeitas a isso. Está correto fazer essa comparação que eu estou fazendo?
1: Isso, exatamente. Então, não existe uma ação direta da molécula do medicamento com a queda de cabelo. O que existe é uma ação relacionada à perda de peso. A gente já aprendeu, antes das canetas existirem, com os pacientes que passavam pela cirurgia bariátrica, que eles apresentavam essa importante queda de cabelo durante o período de 3 a 6 meses pós-cirurgia, que é a mesma coisa que acontece com as canetas. Então, a partir do momento que a gente institui um tratamento, que é um tratamento que gera perdas de peso expressivas, o organismo vai gerar essa resposta, e a gente tem que também entender que para o organismo perder peso é um fator de estresse, né? Então, tudo isso que a gente falou da desabsorção, da perda de peso, gera para o folículo essa queda mais acelerada. E desde quando a gente tinha a cirurgia bariátrica, agora passando pelas canetas, esse é um efeito relacionado à perda de peso.
0: Você mencionou, doutor, que no caso de bariátrica tem um período ali de 3 a 6 meses, né, após a cirurgia. Com as canetas também é possível identificar algum tipo de período, seja um período após a primeira aplicação, né, do medicamento, quanto tempo após a primeira injeção isso costuma acontecer, ou por quanto tempo isso dura, costuma parar naturalmente? O que que a gente sabe sobre essa duração desse problema?
1: É exatamente o período muito, muito parecido. Então, quando você inicia a primeira aplicação, a partir do terceiro ao sexto mês é quando o paciente está mais exposto a esse risco da queda de cabelo. Felizmente, é autolimitado. Eu acho que isso é importante para a gente falar para os pacientes, para que eles se tranquilizem. Então, é uma alteração que acontece do terceiro ao sexto mês, mas é autolimitada. Então, não é preciso parar o tratamento, interromper o uso da medicação por causa disso.
0: Autolimitada, quando a senhora diz, é porque o próprio corpo para de ter essa queda de cabelo depois de um tempo sozinho, é isso?
1: Isso, exatamente. Aí, depois que ele faz essa perda mais acelerada, que a gente usa um nome que chama eflúvio, cai tudo de uma vez, aí depois isso vai voltar, o cabelo para de ter essa queda e volta a crescer naturalmente.
0: Tá. Quando que seria o momento de buscar algum especialista ou o próprio endocrinologista que deve acompanhar os pacientes que usam essa caneta? É passando desses 6 meses, caso se continue? Ou qual é a recomendação que a gente pode dar para esse paciente?
1: A primeira coisa que é importante é que para todo paciente que vai iniciar o tratamento, que ele tenha um acompanhamento médico, para que a gente possa ver se existe já alguma deficiência prévia, seja de ferro, seja de vitamina D, que precisa ser corrigida antes do início do tratamento. Pós-tratamento, é importante também que ele tenha uma avaliação seriada, 3 meses depois, 6 meses depois, para ver como que vai essa parte nutricional dele. A gente precisa ter esse cuidado com a parte nutricional também. 90% dos pacientes que usam análogos de GLP-1, a gente tem um dado bem interessante, que não procuram uma ajuda com nutricionista ou melhoram o comportamento alimentar. Então, isso gera esse problema de deficiências. Então, de 3 a 6 meses depois, a gente precisa refazer esses exames. E quando essa queda ela não melhora, quando a gente começa a ter aquelas falhas no cabelo, isso faz com que a gente tenha necessidade de uma avaliação mais especializada e aí com um dermatologista.
0: Tá. Ou seja, doutora, a alimentação estando mais equilibrada, mais balanceada, se alimentando, né, com alimentos com legumes, com salada, ingerindo as vitaminas necessárias, isso pode fazer evitar que isso aconteça? Ou eventualmente, aquele ouvinte que está nos acompanhando aqui nessa conversa está fazendo uso dessas canetas e não percebeu a queda de cabelo? Pode ser exatamente porque a pessoa está fazendo uma alimentação mais adequada. Isso é uma forma de evitar? Tem alguma outra forma também de evitar essa queda?
1: Então, o mais importante é você ter esse acompanhamento, porque o que que a gente sabe? Que pacientes que fazem muita restrição alimentar, e geralmente, quando o paciente tem um menor que 800 quilocalorias de ingesta no dia, isso gera para o organismo uma repercussão muito importante em relação ao quanto de nutriente que você está ingerindo. Então, quanto mais restrita é a dieta, pior é para essa questão da queda de cabelo e para tudo. Então, ter o aporte de proteína, ter o aporte de nutrientes, isso é o mais importante. E para isso, ter esse acompanhamento. Existem aqueles pacientes que vão perder peso mais rápido, porque eles são melhores respondedores da medicação e eles estão mais sujeitos a esse risco. Quanto maior a perda de peso, maior o risco. E quanto mais você restringe a alimentação, quanto menos calorias você faz no dia, maior o risco também de você ter os efeitos, principalmente dessa queda de cabelo. Então, essas são as duas coisas importantes. Então, ter esse cuidado nutricional, ter o acompanhamento é muito importante, muito importante.
0: A senhora mencionou de não parar com o tratamento por causa dessa queda de cabelo, né? Mas por acaso, em alguns momentos ali, ou para alguns pacientes, pode ser recomendado revisar a dose do remédio, porque essas canetas elas costumam ser aplicadas primeiro numa dose baixa, vai se aumentando essa dose, e depois, lá para frente, quando for parar. Com o tratamento também vai diminuindo, né? Não para imediatamente. Em alguns casos, pode ser necessário fazer ajuste da dose, doutora, para também, contornar esse problema, ou não chega a ser recomendável fazer isso?
1: A gente tem a necessidade do ajuste da dose, principalmente quando ele gera efeitos colaterais, náusea, vômito, que dificultam a ingesta alimentar do paciente. Então, quando isso acontece, a gente diminui a dose para ver se ele tem uma melhor adaptação a doses mais baixas. Porque o remédio, o principal efeito colateral dele, está muito associado a isso, a empachamento, náusea, constipação, alguns episódios de vômito. Então, quando esses efeitos eles fazem com que o paciente não tenha uma boa ingesta alimentar, eu preciso diminuir a dose. Para a queda de cabelo em si, a gente não tem que fazer esse ajuste de dose. O que a gente precisa fazer é orientar o paciente que isso pode acontecer, dar essa orientação nutricional importante e muitas vezes direcionar um polivitamínico que seja próprio para o cabelo, que a gente tem hoje essa possibilidade. Por que não parar o remédio? Porque o remédio, a gente sabe que a obesidade e o diabetes, que são as principais causas que levam a gente a usar a medicação, eles aumentam muito a mortalidade. Então, tanto cardiovascular, a obesidade é o risco de alguns cânceres, inclusive. Então, parar um tratamento de tamanha importância não é uma coisa que justifica. Então, a gente faz o controle alimentar, ajusta o que for preciso, se necessário, um polivitamínico específico para o cabelo, mas não precisar parar a medicação e muitas vezes a diminuição da dose a gente faz só pelo efeito colateral do sintoma do trato gastrointestinal mesmo, na maioria das vezes.
0: Tá. A senhora mencionou também mais cedo aqui na conversa sobre alguns efeitos colaterais também nas unhas das pessoas. O que que costuma acontecer também nesse processo? E se, para além de queda de cabelo e dessa questão das unhas que a gente vai falar agora, tem algum outro que também costuma aparecer, até para o nosso ouvinte que eventualmente usa esses medicamentos, já ficar atento e sabendo que isso pode acontecer?
1: Quando a gente fala sobre priorizar coisas importantes, o organismo ele não acha importante o cabelo e a unha. Então, habitualmente, tem essa queda de cabelo e a gente tem essa questão das unhas mais fracas, que ficam mais descamativas, que a necessidade do organismo para a unha também é menor. Mas a queda de cabelo, a gente tem uma prevalência maior já no, nos primeiros estudos da medicação, a gente já tem ali como reportado o efeito colateral da queda de cabelo. A gente não tem tanto essa reportada essa relação com as unhas. O paciente vem com essa queixa muitas vezes no nosso consultório, mas a queda de cabelo ela tem uma associação muito mais estudada e muito mais forte em associação com o tratamento pela perda de peso do que a própria unha.
0: Perfeito. Doutora, só para a gente fechar aqui nossa conversa, a TV Globo, o portal de notícias G1, estão relatando aqui sobre apreensões de um medicamento também desses emagrecedores, retatrutida. É um medicamento que, apesar de ser vendido em outros países, ainda não está autorizado no Brasil, não tem bula aprovada, não tem registro, mas já tem sido muito apreendido esse medicamento pela Receita Federal e pela Anvisa, principalmente na fronteira de Foz do Iguaçu. O portal de notícias G1 conta que essas apreensões cresceram tão rápido que o valor retido só nos 3 primeiros meses de 2026 chegou a 11 milhões de reais e supera o total apreendido em todo o ano de 2025. Como, infelizmente, têm sido frequentes essas canetas mais irregulares, doutora, quais são os alertas que a gente faz para o nosso ouvinte sobre isso, dos riscos de se consumir, de se utilizar um medicamento desses, dos que ainda não estão de fato liberados aqui para o uso no nosso país?
1: Existe uma preocupação com a segurança, né? Então, quando a gente tem um remédio que ele é liberado pela Anvisa, a gente tem a segurança que aquilo não faz para a gente nenhum mal. Então, quando a gente fala sobre estudar um remédio, eu sempre falo isso para os pacientes: os remédios eles são estudados para mostrar que eles fazem bem e também são estudados para mostrar que eles não fazem mal, né? Essas medicações que a gente não tem a liberação para a Anvisa, elas não têm estudos que comprovem que ela não faça mal. E a gente não sabe daqui a algum tempo quem está usando essa medicação, quais são os efeitos que ele está sujeito. Além disso, essas medicações, muitas vezes, elas têm outras substâncias que geram uma contaminação. Então, muitas vezes, elas não são substâncias que têm só o princípio ativo. Elas têm outras coisas associadas, o que gera uma menor segurança para o paciente. Então, tem que ter muito cuidado em relação ao uso dessas medicações, pelos riscos que elas podem trazer a curto e a longo prazo, uma vez que não existe estudo que provem que realmente elas são seguras para que a gente possa usá-las, seja a curto, seja a longo prazo.
0: Muito bem, bom, alertas importantes feitos aqui para os nossos ouvintes, não só sobre o assunto principal aqui da nossa conversa, essa queda de cabelo com as canetas emagrecedoras, algo que de fato vem acontecendo com muitos dos pacientes, mas é visto aí, é um comportamento quase que natural do nosso corpo no momento de um emagrecimento tão intenso. A boa notícia, pelo que a doutora Marília Trentin trouxe para a gente, é de que é temporário, isso se resolve e é meio que visto até como natural desse processo. Não é recomendado parar o uso da caneta apenas por causa disso, mas claro, conversa sempre com o seu médico para saber o que fazer. E esse alerta sobre a importância de apenas utilizar medicamentos receitados pelo seu médico com acompanhamento médico e só aqueles que já foram aprovados e liberados para venda no nosso país. Doutora Marília Bortolotto Felipe Trentin, endocrinologista, membro da diretoria da Sociedade Brasileira de Endocrinologia e Metabologia. Muito obrigado pela sua participação aqui na CBN. Uma boa noite para a senhora, um bom final de semana.
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1: E no episódio desta semana do Futuramente, as apresentadoras Marta Gabriel, futurista e especialista em inovação e tecnologia, e Caroline Tamassia, jornalista aqui da CBN, receberam Nelson Leone, que é CEO e cofundador da Wild Labs. Eles conversaram sobre a geopolítica da inteligência artificial, destacando as vantagens competitivas do Brasil, como energia limpa e os talentos locais.
2: Olá, está começando Futuramente, um podcast da CBN sobre como hoje impacta o seu amanhã. Esse podcast é apresentado por Marta Gabriel, futurista, especialista em inovação e tecnologia, e por mim, Carol Tamassia, jornalista aqui da CBN. Oi, Marta.
3: E Carol, vamos lá, né, para mais um assunto interessante aqui.
2: Boa, hoje o tema é geopolítica da inteligência artificial. Recentemente, né, Marta, a empresa americana Anthropic suspendeu dois dos seus modelos de IA, após receber uma determinação do governo dos Estados Unidos alegando questões de segurança nacional. Né? Aí a ordem impedia que qualquer cidadão estrangeiro tivesse acesso aos sistemas. Com isso, a empresa decidiu desativar os dois modelos para todos os usuários. Dias antes, Marta, o presidente Donald Trump tinha assinado uma ordem executiva que criava mecanismos para avaliar possíveis riscos à segurança nacional antes da divulgação de qualquer novo sistema de IA. Essa notícia mexeu muito com todo mundo, né? E aí vem mostrando a inteligência artificial cada vez mais virando esse assunto de segurança, soberania nacional, né, Marta?
3: É isso, Carol. É a primeira vez que o governo americano restringe não só hardware, né? Que ele fazia isso com hardware e com chips, de maneira geral. Agora também modelos avançados por causa de estratégias e segurança nacional. Nesse caso, por que que a Anthropic teve que tirar todo mundo? Porque ela não conseguia selecionar quem que estava onde, né? Então, olha a diferença que tem. Até agora, você, para usar uma IA, bastava ter internet e você assina ou conecta. A partir de agora, talvez a IA que você vai usar depende da nacionalidade que você tem, aonde você está localizado, outras características, e isso fragmenta. Essa é uma das coisas que acontece, né? Então, olha só, o raciocínio do governo americano é que a IA está no mesmo nível de tecnologias nucleares, criptografia avançada e semicondutores. Então, com isso, ela passa a ser as IAs de fronteira, que são essas super avançadas, ativo estratégico nacional, esses modelos muito, muito avançados. Por que que eles passam a ser ativo estratégico? Porque eles ajudam a descobrir vulnerabilidades. Você lembra que em algum momento aqui a gente falou do Mythos, que o Mythos em algumas horas descobriu milhares de vulnerabilidades. Então, isso é um fator, e ajuda também a consertar essas vulnerabilidades, né? Então, a parte de pesquisa militar, a inteligência, obviamente, e desenvolvimento tecnológico. Então, quem tem IA, lembra, IA é inteligência. Os modelos mais inteligentes conseguem desenvolver todo o resto, né? E especialmente porque a gente está vivendo também uma guerra fria de tecnologia e o medo do governo americano é a China, né? Mas é engraçado que com essa atitude, você acaba fazendo com que os outros países também vão atrás de tentar desenvolver as suas, porque se você bloqueia e a avançada, a China provavelmente vai ir até mais avançado. E no passado já aconteceu isso, de o governo americano bloquear acesso a, por exemplo, da NVIDIA, acesso a determinados tipos de hardware, e aí a China começa a desenvolver e acaba adquirindo, né, uma competência nisso também. Então, foi caracterizado como tecnologia sensível de exportação, como, da mesma forma que são os chips da NVIDIA e fabricação de semicondutores. Então, como eu falei, muda a natureza, né? Você começa a ter que, para acessar uma IA agora, vai depender da sua nacionalidade, localização e alinhamento geopolítico, porque agora vai começar a ter os blocos, né, de maneira geral. Isso é uma mudança profunda. Há consequências disso. A primeira delas é fragmentação da IA. Então, a gente vai começar a ter a IA americana, a IA chinesa, a europeia, a IA específica de cada região, cada uma com as suas regras, limitações e acessos diferentes. E aí começa um novo termo que é soberania de IA. Quem tem ou quem está relacionado com a soberania de IA? E empresas como a Francesa Mistral já começa a usar isso como argumento. A gente precisa ter a nossa autonomia aqui para conseguir entrar nesse jogo. O segundo impacto é corrida global por autonomia tecnológica. Então, os países países começam a ter, buscar investimentos para modelos próprios, data centers próprios, chips próprios, infraestrutura própria, do tipo, e se amanhã eu perder acesso a IA desse determinado país, né? O que, que sustenta o meu negócio? Então você começa a ficar preocupado e você começa a ir atrás de ter autonomia em algum grau. 3, a verificação de identidade para usar IA, então isso também é um outro, na parte de sistemas financeiros, tem um termo bem comum que é Know Your Customer, ou seja, para ter acesso tem que saber quem é a pessoa que está acessando. Hoje para IA isso não era uma coisa necessária, mas agora vai ser tipo comprovar nacionalidade, localização e organização que você está vinculada, né? 4, deve, que nem eu falei agora há pouco, é fortalecimento da China, porque a China tem que começar a desenvolver coisas específicas lá para conseguir, né, as restrições excessivas podem incentivar que ela desenvolva, e outros países também. E a IA vira tema central de geopolítica. Se a gente for fazer um comparativo com o passado, é um caminho parecido com o petróleo no século XX, depois energia nuclear, Guerra Fria, eu cresci durante a Guerra Fria, então eu lembro nessa questão de... E a gente teve vários momentos críticos durante a Guerra Fria. Aliás, a energia nuclear é o primeiro momento que a humanidade já adquire, a gente falou isso em algum episódio aqui, acho que no de guerra, adquire poder de destruição global, né? Ou seja, de extinção talvez até da humanidade. Depois veio os semicondutores, essa última década, e agora é o controle de chip, data centers, modelos, infraestrutura computacional, ou seja, a IA. Até teve uma pergunta interessante que me fizeram essa semana, né? Mas a IA vai controlar então tudo? Eu falo, não, quem controlar a IA controla tudo. Então a questão aqui é quem que consegue controlar a IA? E nem sei se a gente consegue, né? Mas tá todo mundo tentando, quem que controla as IAs mais poderosas para controlar o restante também. Então, se essa tendência continuar, né, de a gente ter as restrições das IAs mais avançadas em tudo quanto é lugar, a próxima década deve ter a Guerra Fria da IA acentuada, provavelmente é isso que vai acontecer. O Brasil, né, para a gente passar hoje, tem um convidado aqui para passar a palavra para ele, que é excelente, a gente vai falar de Brasil e a importância disso. O que, que significa isso para o Brasil? Como o Brasil está posicionado nisso? O sinal claro para o Brasil é não depender exclusivamente de um único fornecedor de IA, né, porque a gente realmente pode ter um corte de um lado ou de outro, então você tem que conseguir se virar. Desenvolver competência nacional de IA passa a ser importante. Investir em infraestrutura e formação de talentos. A gente tem falado disso também aqui bastante, como que a parte de talentos nessa área é fundamental. E criar acordos com múltiplos blocos geopolíticos aí, né? Então, não ficar só com os Estados Unidos, mas tentar ter acordo com os Estados Unidos, China, com todo mundo, né?
2: Bom, então agora eu vou colocar aqui na conversa o nosso convidado especial, que é o Nelson Leone, CEO da Wide Labs, uma empresa de inteligência artificial. Seja muito bem-vindo, Nelson. É um prazer ter você aqui no Futuramente.
0: Obrigado, Carol. Obrigado, Marta, pelo convite. E, poxa, o tema que vocês começaram a falar aqui é realmente importantíssimo e a gente está dentro desse contexto mesmo.
2: Exato. A gente quer entender agora o papel do Brasil, né, nessa história. Se o Brasil deve ou não investir em inteligência artificial. Vocês, na Wide Lab, vocês têm como clientes governos, empresas, organizações. Você acha que eles estão preocupados com esse tema de localização de dados, dependência das plataformas estrangeiras, soberania tecnológica? Teve alguma mudança nisso nos últimos tempos?
0: Teve uma mudança gigantesca, na verdade. Eu acho que a gente aparece muito mais quando a gente lança o nosso primeiro modelo. A gente não é uma empresa só de modelos, mas a gente lança o nosso primeiro modelo, que é o Amazônia. Ele foi lançado no dia do lançamento do Plano Brasileiro de Inteligência Artificial, no dia 30 de julho de 2024, então 2 anos atrás. E a gente falava de soberania, a gente falava de senso de pertencimento e controle. E não era tão relevante esse tópico à época. Eu acho que o contexto político global, o caminho, como é que a IA tá avançando e a penetração nela em todo tipo de indústria, ele trouxe essa preocupação e relevância em relação, você não pode ser só dependente tecnologicamente de alguém que se desliga a sua API, de uma hora para outra você deixa de ter o seu serviço.
2: Tira da tomada, acabou.
0: Não é nem de tomada, pode ser só cortar, ou aumenta uma taxa, aumenta o custo, porque a gente pode estar falando não só de dependência tecnológica, mas assim, muda a sua precificação, ou seja, causa uma dependência. E a gente viu uma evolução muito grande desse tópico nos últimos meses, e como eu falo que a gente está dentro desse contexto, porque a Wide, ela defende dois pilares que para a gente tem que ser inegociáveis. Um é soberania, e o outro é segurança desses dados, você ter o controle dessas informações. O que, que isso na prática significa de tudo que a Marta falou agora? É que há uma preocupação sim aqui no Brasil, mas não somente no Brasil. A gente hoje atende outros países aqui na América Latina, de que eu não posso ter uma dependência, eu tenho que diversificar, mas eu tenho que ter algo que eu controle. Eu tenho que ter algo vivendo dentro do meu país. É, significa que eu tenho que ter máquinas aqui dentro, eu tenho que ter modelos que eu posso ter acesso, eu posso fechar, eu posso controlar o botão ligar ou desligar. Eu tenho que pensar em soluções que, dependendo do nível de soberania e segurança, eu vou fechar mais ou não. Exemplo, o governo, por exemplo, todos os nossos dados mais críticos do cidadão. Pô, é legal eu consumir por API aberta? Eu nem posso fazer isso, senão eu estou compartilhando essa informação com sabe Deus quem seja. E essa preocupação hoje de fato existe e está sendo executada. É, talvez não na velocidade que a gente acredita que precisava ser feito, mas existe sim essa preocupação e é um tópico extremamente relevante.
2: Quais são os diferenciais que você acha de uma IA brasileira e qual que é a importância de uma IA brasileira para o futuro, por exemplo?
0: Eu acho que uma coisa que a gente perdeu algumas corridas, tá, Carol, ao longo do tempo. A gente perdeu a corrida da internet, a gente perdeu várias corridas. A da IA, a gente não está tão atrás, não. É, porque eu acho que o diferencial do que a gente tem de ter uma IA, eu acho que é mais do que ter uma IA brasileira, vamos pensar num sistema de IA. O Jensen, que é o CEO da NVIDIA, ele fala que IA tem 5 camadas. É, que ele fala do 5-layer cake lá, né? Então tem a camada de energia, tem a camada de chips, infraestrutura, modelos e aplicações e frameworks. Então essas 5 camadas. Idealmente, a gente tem que ter o controle dessas 5 camadas. Nem que eu não tenha a minha máquina, mas eu vou ter essas máquinas vivendo aqui dentro. E os diferenciais, eles começam a acontecer desde essas camadas mais baixas. O Brasil, como foi muito bem falado aqui, a gente tem energia limpa e renovável, a gente tem espaço para colocar máquinas e data center, a gente tem volume de dados e de processamento, a gente tem muita gente e a gente tem muita necessidade de utilizar serviços tanto públicos quanto privados dentro desse contexto. Na camada de modelo, ter um modelo que você possa retreinar, fine-tunar, adaptar para o seu contexto, e aí imagina que eu não estou falando de um modelo brasileiro, eu estou falando de um modelo para o governo X, eu estou falando do modelo para uma empresa Y, modelos que vão ser cada vez mais próximos da minha realidade e as soluções elas vão funcionar ali dentro. Isso tem a ver com o nosso idioma, com o conhecimento nosso. Quando a gente lançou a Amazônia, teve uma crítica que foi falado que o Amazônia tinha um viés brasileiro. Eu falei, cara, isso é o maior elogio que eu podia receber. Ah, mas ele fala como brasileiro? Ele conta a história sobre a ótica do Brasil, não a ótica americana. Não é. Essa, inclusive, é a ideia e o objetivo. Ele tem viés e ele é 100% enviesado como o Brasil. Só que isso tem... A gente nunca teve oportunidade. A gente sempre teve que adotar tecnologias e se adaptar àquela tecnologia do jeito que estava. A gente está tendo a oportunidade de personalizar algo para a gente, adequar às nossas necessidades. E mais do que isso, a gente tem condição de liderar regionalmente isso. Então, o que a gente hoje faz no Brasil, o que a Wide faz, e não é só a Wide que faz, tem outras empresas, mas o que a Wide está fazendo, a gente está levando tecnologia brasileira para fora do país. Porque esse contexto político global, ele ajuda a gente numa coisa. Como está muito polarizado, se você tem tecnologia, não precisa ser a Ferrari, mas eu tenho um Porsche bom, vai, eu tenho uma tecnologia boa, e ela consegue ser implementada num benchmark brasileiro, pô, ela vai funcionar lá fora. E eu não estou dentro desse polo, eu consigo levar e ter muito mais entrada. Então, a gente não está nem discutindo só a capacidade do Brasil, mas a capacidade do Brasil, talvez, de liderar regionalmente esse avanço.
3: Essa é uma vantagem dessa fragmentação, né? Que você consegue realmente tirar a visão só de estar entre os tops lá, alinhado com um ou com o outro, e você quer ter uma autonomia numa coisa mais segura, então tem uma segurança maior nesse contexto. E até para quem está ouvindo a gente saber que às vezes não é tão óbvio, né, que nem o Pix, que é uma solução fantástica que o mundo inteiro elogia, mas o processo de transformação digital do Brasil, a gente também é bem mais avançado do que a grande parte dos países da América Latina. Então, a gente às vezes não tem essa noção que o país é gigantesco e aí parece que tudo que está aqui é fácil para todo lugar do mundo, mas não é. Quando você vai para essas outras realidades, você vê que está num outro grau. Então, o Brasil já tem essa relevância regional bastante grande.
2: Mas a gente já ouviu muitas vezes, né, esse discurso assim, por exemplo, você tem que apostar no que você é forte, né? E o Brasil jamais vai conseguir competir com empresas como o OpenAI, Anthropic, etc., para desenvolver as IAs. Mas, por outro lado, a gente pode desenvolver provedores para terras raras, fontes de energia limpa. O que você acha que vale mais nessa corrida de IA? Você concorda mais ou menos com isso? O que você acha que...
0: Eu concordo parcialmente, tá? Porque eu acho que a visão que a gente tem, e aí eu vou dar um exemplo, uma analogia completamente distinta, mas para vocês entenderem. Eu acho que todo mundo que está escutando a gente tem seu smartphone. Me diz você que tem seu smartphone se você usa muito diferente de 3, 4 anos atrás o seu celular de hoje. Com as tecnologias. Ah, mas ele tem mais um monte de tecnologia. Não sei nem quais são as tecnologias novas. Ah, a câmera melhorou, tudo melhorou. Na prática, para você ter uma muito boa IA, você não precisa do modelo de mais última geração para você fazer o que a gente mais precisa, que é gerar mais eficiência para um serviço público, gerar mais processamento de dados para tais coisas. E quanto mais adaptado aquele contexto de IA para a minha realidade, ele vai trazer mais resultado. E eu vou trazer um outro exemplo interessante. A gente desenvolveu, um dos projetos que a gente desenvolveu foi com o Ministério Público do Rio Grande do Sul. E esse projeto, ele foi apresentado num use case global na NVIDIA ano passado, e ele chamou a atenção de El Salvador, que estava desenvolvendo projetos lá dentro. Veio uma comitiva e a gente está começando um projeto de benchmark, 100%, eles deram, olha, o que vocês estão fazendo aqui, a realidade de vocês de Brasil, de benchmark, de desafios, não é a mesma da Noruega, da Suécia, dos Estados Unidos ou da China, é a realidade da América Latina. Então, para a gente adaptar uma tecnologia que vocês estão desenvolvendo, que funciona bem no Brasil, para mim é muito melhor do que eu desenvolver essa tecnologia baseada em algum outro país do mundo. Então, eu acho que a gente tem que tirar um pouco desse complexo de vira-lata, que tudo é melhor de fora, a gente faz muita coisa boa aqui dentro e a gente não precisa estar no estado da arte de modelos para a gente conseguir entregar algo que atenda às necessidades que a gente tem aqui dentro.
2: Isso é interessante mesmo. E quais vantagens competitivas que você vê no Brasil, né, concretas? Então, por exemplo, energia, infraestrutura, quais mais?
0: Eu acredito que, e aí falando, eu acho que são duas questões que são até para a gente pensar. Uma coisa que nos surpreendeu nesses alguns anos que a gente está dentro dessa jornada de IA foi, imagina que a IA hoje se discute muito ROI, por exemplo, tá? O retorno de investimento. Eu coloco um caminhão de dinheiro e o retorno não está vindo, ou não está vindo para tudo que a gente faz. A gente descobriu que, por exemplo, no setor público, os problemas que o setor público tem, não é que eles descobriram hoje que eles têm, são problemas que a gente sabe há, sei lá, décadas. E quando a gente chega lá com uma solução que resolve parte desses problemas, pelo menos, ele olha, não, isso aqui já estava tudo mapeado. E aí, o foco que a gente está tendo, por exemplo, com os nossos clientes do setor público, é redução de custo, melhora de eficiência. Imagina que eu vou fazer um investimento, eu vou gerar mais resultado, mais impacto e vai gerar uma economia de custo gigantesca, que é uma fórmula que a gente nunca teve. Eu até fiz uma palestra nisso global e eu falei, olha, que me desculpem esses países nórdicos, o pessoal que meio que zerou o joguinho do setor público, e a melhora vai ser quase nada. A gente, uma melhora de nota 6 para nota 8, eu estou mudando a vida de milhões de brasileiros e estou gerando uma economia. Então, eu acho que um dos diferenciais, a gente... Não está tanta coisa resolvida e aí ela pode ter um impacto gigante na gente. Essa é uma questão. A gente tem uma mudança de impacto de país, o que a IA pode fazer, internamente para a gente. O segundo, sim, a gente tem energia limpa e renovável. A gente é independente, então a gente é relativamente neutro nesse contexto político que está acontecendo como um todo. Então, nunca foi tão bom ser brasileiro em relação ao que a gente está levando para fora, porque a gente não está polarizado e a gente consegue levar a tecnologia. A terceira, tem muita gente boa aqui dentro. Eu tenho muito orgulho da empresa ter 100% base de cientistas brasileiros. Todos brasileiros. Até repatriados, que a gente... Não é literalmente repatriado, porque eles continuam morando lá fora, mas eles trabalham para a Wide. E mostra que a gente tem capacidade. E a gente faz muito, mas muito mesmo com pouco. Esse passa a ser um diferencial competitivo. O terceiro é preço. A gente, em competição, esse câmbio, diferença e tudo que a gente consegue entregar, passa a ser um diferencial competitivo bem interessante. A gente é barato no que a gente faz, proporção ao que tudo tá sendo desenvolvido. E o que é testado aqui, ele tem benchmark global. Porque não é qualquer coisa que você faz que gera 100 milhões de acessos num mês, não é qualquer país que faz. Eu tenho um último comentário, a gente foi fazer no Chile, a gente foi apresentar para uma autoridade no Chile e eles não sabiam de onde a gente era. Falaram, olha, mas eu quero saber se você tem capacidade de rodar em 17 milhões de chilenos. Eu falei, eu venho de São Paulo. Ela, não, então acabou a discussão, a gente pode ir para avançar, mas é verdade, sabe? Então a gente vence tantos desafios que são benchmarks que podem ser utilizados para fora. Isso tudo, quando eu começo a colocar dentro da mesma estratégia, poxa, peraí, eu passo a ter diferenciais competitivos que, se bem alocados, aí eu não posso demorar para aprovar certas regulações, eu não posso demorar para gerar essa capacidade, eu consigo escalar bem.
3: Que não é questão só de você aumentar a inteligência, né? Porque quando a gente fala dos modelos, está aumentando a inteligência, está aumentando a inteligência para competir. Mas o que ele falou do smartphone é verdade em um monte de área. Uma vez eu lembro que, muitos anos atrás, acho que 2018, por aí, eu estava num evento do MIT e eles falavam sobre os carros. O que, que adianta seu carro fazer de 0 a 100 em 3 segundos? Ninguém usa isso. A gente não quer isso, a gente quer na realidade. E uma vez também eu vi uma palestra sobre desenvolvimento de telefone celular e as pessoas falavam, ah não, porque o próximo celular vai ser transparente, vai ser isso. Aí tinha uma empresa argumentando, mas a gente quer que dure mais bateria, que a gente não quer que seja transparente ou que seja, sei lá, XYZ. Ainda tem muita coisa para consertar, que aí é onde entra o que ele falou de do Brasil ter muita coisa que pode melhorar a produtividade que impacta a vida. E eu lembro também um evento que eu participei junto com o Wesley do TCU, que já teve, foi convidado nosso aqui, antes da IA generativa, né, começar a bombar, eles já usavam IA para tentar melhorar a produtividade no TCU, porque às vezes você não tem recurso para tudo isso. O Brasil é um país gigantesco, né? E aí eles já tinham resultados incríveis de coisas que eles estavam conseguindo fazer, de fiscalização, de ajuda, né, de gestão para os órgãos, usando IA naquela época, e tinha um monte ainda que dava para. E eles mostravam as curvas de produtividade, o que era possível fazer, com a mesma equipe, sem aumentar a quantidade de pessoas, né?
2: Muito bom. Que decisões estratégicas vocês tomaram recentemente, pensando nos próximos 5 anos, assim, vendo tudo que está acontecendo nos últimos meses?
0: Bom, deixa eu respirar fundo, que assim, a gente não olha 5 anos, tá, Carol? Não, é assim, dentro do mundo da IA, 5 anos é... A gente brinca que a gente vive ano de cachorro. Então, pensando em 5 anos, eu tô falando 1 ano e meio, 2 anos ali na frente, tá? No máximo.
2: Adorei o ano de cachorro.
0: É porque, imagina, tá, assim, eu acho que para todo mundo lembrar, outubro de 22, novembro de 22, sai o primeiro GPT publicamente. Cara, o que a vida mudou em 3 anos? Alguém em junho de 22 falaria o que aconteceria em 5? Não dá. Então, pra gente, eu acho que decisões estratégicas, primeiro é a gente entender o que a gente precisava montar um ecossistema, que tem não trabalhar sozinho individualmente, entender, e esse ecossistema passa por universidades, para oferta de recursos humanos, para a gente formar gente nova. E uma coisa que a gente está vivendo muito bem legal disso é nada como você ter a prática para o cara aplicar, para o PhD aplicar e tudo mais. E a gente está no edge da inovação. O segundo, garantir infraestrutura para a gente por meio desses parceiros. Oracle, NVIDIA, Dell, todos
2: vocês
0: os parceiros.
2: Vocês são parceiros deles, né? Até para criar a Wide Labs, vocês usaram...
0: A gente usou, exatamente. Sim. A gente usou máquinas deles porque a gente não tinha dinheiro e capacidade para gerar o treinamento dos modelos. E o mais importante, eu acho que para a gente tomou uma decisão que efetivamente nós somos uma, chama Sovereign AI, em inglês não é a tradução literal, mas é como se fosse uma fábrica de inteligência artificial soberana. O que, que é isso na prática? Eu entendi que para eu fazer você governo, independente do país, evoluir, para eu fazer você empresa, enterprise grande, você ter a sua própria AI, eu tenho que compartilhar tecnologia, eu tenho que desenvolver junto com você e gerar escala e te dar o controle da chave. Você tem que controlar isso tudo. Desde que a gente fez isso, a gente começou a ganhar uma atração gigantesca. Porque as empresas, não é só o governo, não. As empresas estão preocupadas. Pô, onde é que meu dado está indo? Esse monte de licença que eu adquiri agora do provedor tal, eu estou subindo um monte de informação ali. Está 100% segura essa informação? Ela está sendo usada para treinar alguma coisa? Para onde essa informação está indo? Eu tenho controle, taxa e tudo mais. Então, há uma preocupação das empresas, ela tem muito mais controle em relação a isso. E a gente entendeu que se eu sou a empresa que estou inovando de IA e eu consigo, junto com eles, desenvolver e resolver boa parte dos problemas, é muito grande. A outra é, se a gente for na prática e começar a olhar os desafios que a maioria das empresas tem, elas são muito similares. Eu vou ter um agente conversacional com IA que vai interagir para venda, para atendimento ao público, para RH, mas continua sendo uma tecnologia de conversação. Eu tenho parte de back-office, também não vai mudar muito. Então, o que a gente entendeu? Eu preciso ter tecnologias inovadoras para as aplicações serem adaptadas. Eu não quero nada white label. Quando eu sou governo, eu não quero algo que vem pronto, eu sou obrigado a me adaptar. Se eu sou governo, eu sou uma empresa, eu quero algo o mais adaptado para mim. E isso gerou muito mais tração. E só, não só no Brasil, viu? Fora do Brasil também.
2: Mas nos governos, nas universidades e nas empresas, o que você vendo agora, você acha que eles precisam investir para aumentar essa relevância do Brasil, né, no mercado global de IA?
0: Eu acho que Vamos falar de empresas primeiro. Acho que o primeiro desafio, que é diferente do setor público, é a pessoa não tem que entender de IA. Ela tem que entender do negócio dela. Isso não vai mudar nunca. Tá? Então, tem muita gente que chegava e falava: ah, preciso implementar IA na minha empresa porque aprovou no board. Falei: mas para quê? Não, a gente precisa implementar IA. E vida que segue. Aí vai ver o ROI, por isso que a conta não fecha. E aí a gente fala assim: cara, você precisa conhecer muito bem o seu negócio, entender o que pode ser escalado, o que pode ter redução de custo, o que é um desafio que você tem de enxugar gelo que você não resolve. Isso definido, você vai saber exatamente a tecnologia para você resolver.
2: Esse é um mantra aqui, né, Marta? Essa
3: o
2: questão de
3: todo.
2: Saber qual é o seu problema.
3: Qual é o seu problema? Porque senão não adianta ter tecnologia.
0: Não tem milagre, assim. Se você não sabe do seu negócio, e aí que eu falo essa distinção um pouco do setor público, porque o problema está identificado há muito tempo. Não é esse governo, aquele governo. É um problema de muito tempo. Então, essa é uma questão. A outra é sim investimento. E o investimento tempestivo. Eu não posso demorar 1, 2, 3 anos para fazer esse investimento, senão aí sim eu fico para trás. E aí um exemplo para vocês, tá? A NVIDIA, ela lança, e aí falando da NVIDIA especificamente, nesse caso, ela lança vários tipos de máquina a cada ano. E essas máquinas aumentam a capacidade de processamento em dezenas de vezes. Hoje, a gente tem, em grande maioria no Brasil, máquinas que são de 2021, de 2020, nossa, 2022 no máximo. Então, a capacidade de processamento de modelos dentro dessas máquinas, elas acabam sendo um limitador. E se eu discuto, ah, eu quero ter mais, a minha visão é quanto mais a gente pensar numa parceria público-privada, não só deixar o governo fazer isso, porque o governo é mais lento, e é mais lento, entendi, ponto. Claro. Então eu oferecer recursos ou oportunidades para que a gente consiga trabalhar em conjunto, como no caso a gente está trabalhando, mas tem muita gente grande podendo fazer, para trazer mais máquina, para ter... Porque o que eu não gostaria que o Brasil fosse só é... um provedor de data center para empresas estrangeiras.
3: Isso.
0: A gente não está relevante, a gente só está sendo o chão, a gente é um aluguel de terra. Não é isso que a gente quer ser. E se a gente tem capacidade de trazer isso, eu ativo todo o ecossistema. Porque eu dou capacidade para as startups começarem a usar, treinar, desenvolver ferramentas em máquina com processamento melhor. Eu preciso de uma regulação. Fazer, ser empresário e trabalhar sem uma regulação definida é uma área cinza que te dá um frio na barriga. Porque, só que essa regulação ela não pode vir também cortando tudo, senão você inibe o empreendedor, inibe a inovação, você tem que aprovar, mas precisa aprovar. E a gente tem leis que ainda não foram 100% aprovadas. Eu acredito que assim, se a gente demora mais um ano para executar certas coisas, aí a distância começa a ficar muito grande. E essa distância, por isso que eu falei ano de cachorro, ela começa a ser alavancada.
3: É que nem se a gente falar dos modelos, né? Se fizer uma comparativa um comparativo na parte de software, imagina você continuar usando o ChatGPT-3 e a gente já está com modelos que fazem chover, né? Então, é a mesma coisa, é modelo de 2023 e você está em 2026. Você tem hardware anterior, o hardware faz parte do processo para que você consiga também. Então, assinar uma IA, de você pensar na relação. Só que assim... é mais fácil a gente falar do que fazer, porque é uma questão mundial, né, de tentar equacionar a parte de regulação, e assim, bem recente a gente teve a encíclica, que foi, né, publicada do Papa Leão XIV, né? Magnifica Humanitas, eu acho que é isso, né, e falando sobre a regulação, da importância de pensar, e ao mesmo tempo a gente tem a contrapartida do Oriente, que avança, tem a questão de você não ficar para trás, até tem posições aí do Peter Thiel e do fundador da Palantir, questionando que se você começa a regular muito e você começa a ter poder de regulação e fechar, né, que a gente falou agora de portinhas, o que acontece é que você acaba criando um outro estado autocrático, de as pessoas não poderem fazer as coisas porque está regulado demais. Então você começa a proibir. Então tem que ter um equilíbrio aí que não é muito fácil de achar, né? Dependendo do que você decide, você leva mais para o lado da dignidade, vamos esperar um pouco. Até bem essa semana, a Modai, que é do Claude, ele fez um manifesto pessoal dele, falando que a gente deveria parar algumas coisas. Isso já foi feito também por Elon Musk e por outros, dizendo que está muito rápido esse ritmo e, eventualmente, não se sabe as consequências que isso vão ter. Então, a gente tem alerta dos dois lados, né? Tipo, eu preciso continuar porque se todo mundo não para junto, como é que faz? A gente fica frágil. Agora, se todo mundo continua nesse ritmo, sem ver para onde está indo de maneira adequada, a gente também fica inseguro, também tem uma fragilidade aí. Então, achar esse equilíbrio, acho que hoje é um dos maiores desafios que a gente está...
2: Eu acho que esse acordo global, ele é meio impossível, né?
0: Eu acho que assim, os governos eles precisam, eu acho que agora estão olhando IA como uma questão de estratégia nacional e de segurança nacional. E isso é um fato. Então, quanto mais você entender como isso, o impacto que isso pode gerar no curto e médio prazo, ele é extremamente estratégico para qualquer tipo de governo. Mas como toda estratégia, se você demora para implementar e demora para tomar algumas decisões, você... E aí essa linha tênue, ela... Tem coisas que são relativamente simples de fazer, então você estimular o ecossistema, você estimular startups e tudo mais, isso é uma coisa. E a outra é, poxa, você pode sair inventando qualquer coisa em qualquer área? Ah, eu vou começar a inventar um monte de coisa na área de saúde ou tomar decisões na área jurídica, dependendo do caso. Mas a gente está alguns passos atrás, sabe? Uma coisa, por exemplo, que chamou a atenção, até pouco tempo atrás, a gente tinha autoridades, tanto do setor público ou empresários, e na sua conta pessoa física, de um ChatGPT, de um Claude e tudo mais, estava subindo um monte de informação que não poderia ser compartilhado com ninguém. E ele não, olha, eu não posso compartilhar com você aqui do lado, mas você está compartilhando com todo um monte de gente. E aí a gente está falando uma coisa de, não sei se é letramento, mas é de educação. O brasileiro tem uma qualidade absurdamente boa, que a gente consegue adotar coisas rápidas, como brasileiro. Mas a gente também tem um problema com isso, que a gente não se educa tanto para entender as consequências, um pouco do que a Marta falou. Eu acho que o Brasil é um país gigantesco, e a gente tem vários Brasis aqui dentro. E normalmente, quando a gente faz um serviço para atendimento ao público e tudo mais, esse serviço ele é meio que feito em São Paulo. Vamos colocar assim, se eu fosse definir qual é a origem de um chatbot que está conversando com a gente, ele tem uma idade X, ele não é adaptado a todos os brasileiros. Ele é o que é o contexto de um centro urbano normal. A gente lançou um negócio chamado Nemotron Personas Brasil. Ele é um conjunto de datasets público, ou seja, open source, todo mundo pode baixar, a gente lançou em janeiro, onde a gente criou 6 milhões de personas sintéticas brasileiras. Nossa, que refletem a população brasileira inteira. Para a gente aprimorar modelos, a gente melhorar a personalização disso. O que que isso na prática, junto com uma IA nossa que entende tudo que é sotaque? Imagina que na prática, você lá do Acre, você do Rio Grande do Sul e você do Rio Grande do Norte, a IA que vai conversar com você, ela sabe o que que é ser de cada um desses lugares. Imagina um serviço público que eu consigo impactar você, conversar, entendendo o seu contexto, sabe aquela sensação de pertencimento? Você passa a começar a gerar isso. E isso gera mais empatia, mas gera muito mais resultado na prática, porque a gente começa a conhecer mais profundamente o que a gente nunca teve tempo ou recursos para fazer. Isso já é possível agora. Então, imagina daqui 3 anos, gente, você vai estar conversando com IA. Hoje, a gente já tem IA que conversa em estado da arte, em sotaques diferentes, brasileiros, e entende qualquer coisa. Quando a gente foi criar a nossa primeira IA de interpretação de texto, de áudio, ela não entendia nenhuma gíria, porque... O nosso primeiro teste foi no Rio Grande do Sul. Eu falei, olha, não tá funcionando. Ele falou, porque é outro, quase um dialeto. Não, isso aqui é Brasil, gente. E aí você tira essa IA e aí a gente conseguiu contemplar o Brasil inteiro. Isso é bobo, mas não é bobo, sabe? Porque você está conseguindo entrar em todas as camadas. É difícil você ter uma tecnologia que ela vai ter impacto nos 215 milhões de brasileiros.
3: Você está tirando atrito, né? Eu lembro com as interfaces de voz, meu mestrado lá no outro, né, outra vida, era sobre interfaces de voz na internet. E aí, quando você conversava, era conversar mesmo, não era só você ter palavra-chave que as URAs faziam, né? E eu lembro que um dos testes foi esse, porque também as tecnologias eram importadas. E tem um lugar que fala, quando você fala lá o seu CNPJ, a gente fala mil ao contrário, não sei o que, papá. Tinha um estado que falava mir de ré. Os sistemas de voz, eles não conseguiam entender, então você tinha que treinar e tirar essas nuances, isso faz diferença. Agora, por que que isso é importante? Porque ajuda a tomar decisões melhores também. Às vezes parece que não, é que nem quando você faz uma busca no Google de coisas que são gerais. É muito fácil você achar uma solução geral de coisas que todo mundo precisa. Quando é uma coisa mais específica, você não acha. Numa área específica, você não acha. Você procura, procura, fala, como assim? Não tem, não é, não tem mesmo. Porque é, o que ganha relevância é o geralzão. E isso faz diferença. E até vou dar um exemplo, meu irmão mora na Itália, né? E tem coisas que você nem imagina que no outro país... Primeiro, no Brasil a energia é super barata comparando com outro país. Então, quando ele mudou para lá... Se você for fazer um teste de melhores soluções, a daqui é totalmente diferente de lá. Aqui, se você colocar, instalar um negócio que usa energia elétrica, é ótimo, tem sol, tem esse negócio. Lá não. Além disso, aqui a gente não tem inverno rigoroso com neve. Então, a forma como você constrói piso, como você faz coisas, é tudo diferente para fazer reforma. Então, se você pensar nisso em escala maior de tudo, de alimentos que estão disponíveis, de materiais, a forma como você faz, se isso já fica... É, no contexto, você ganha muito, não só no pertencimento, mas de soluções mais adequadas para cada contexto, né? Contexto é rei.
2: Muito bom. Nelson, vamos encerrar, mas antes queria uma dica de um filme ou uma série que você gosta, um livro que você recomenda, para quem está acompanhando a gente aqui nessa discussão e quer aprofundar.
0: Eu acho que o que está acontecendo hoje no mundo, a gente está vivendo uma mudança de paradigma gigantesco, a gente está numa outra revolução, a gente passou pela revolução industrial, a gente passou por algumas coisas. Para mim, eu acho que mais do que um livro específico, porque os livros vão ficando meio desatualizados dentro da evolução, a gente tem, por exemplo, a gente tem um livro que o Peter Thiel lançou, que é um livro que tem uma visão, que eu acho que é muito interessante, é uma visão... cêntrica americana em relação a IA e o papel da IA. Ele fala de soberania, ele fala de segurança, só que ele fala sempre a ótica americana. Mas eu acho que qualquer analogia que a gente começa a olhar lá é um pensamento crítico, é um pensamento que reflete muito o pensamento global do que está acontecendo, e esse passa a ser um livro interessante. Mas a minha sugestão principal seria você participar de alguns podcasts, você ler, você escutar alguns podcasts.
3: Como esse, por exemplo, que é maravilhoso.
0: Mas o porquê disso? Porque como está tudo muito tempestivo, eu acho que beber da fonte, você conversar, você escutar o que está acontecendo na prática, porque muito do que a gente... Eu acho que a gente tem dois tipos de IA. Uma IA que a gente está... Que a Wide está desenvolvendo, que a IA não é da inovação. Eu estou preocupado com o que está saindo ali na frente. O meu... gênio CTO, que é o Rodrigo Malossi, ele está olhando para o futuro da IA que a gente nem pensou direito ainda, para os desafios ali na frente. Mas o dia a dia, que é para todo mundo, a gente aprender com exemplos das outras pessoas também. Não é só em livro que eu vou aprender, mas com as experiências que estão sendo compartilhadas, com as soluções que estão sendo escolhidas do desafio que eu estou enfrentando. Lembrar que aquilo que eu falei, a tecnologia ela é relativamente semelhante, independente da aplicação que eu estou fazendo. Então eu posso estar achando soluções, eu posso estar descobrindo como eu posso melhorar o meu negócio simplesmente num compartilhamento de uma experiência que um empresário está vivendo ou um gestor público está vivendo no podcast. E a gente está vivendo numa era que tem muito podcast, tem muita coisa, não serve para muita coisa, mas tem muito conteúdo muito bom. E eu entraria, e esse aqui é um belo exemplo. Eu sou ouvinte, futuramente, e sou mesmo, tá? E isso é legal porque me coloca antenado com muita coisa. Eu participei de alguns podcasts ao longo do último ano. E uma coisa que me trouxe é o feedback, às vezes, vem no LinkedIn da vida ou no Instagram, fala assim, cara, você falou um negócio agora que eu entendi, porque agora eu tô vivendo o desafio. E aí, só que a pessoa usou a ficha, caiu, ela demonstra um pouco a idade, mas assim, eu entendi o que eu preciso fazer. Então, meu conselho era um pouco mais genérico. Tem esse livro do Peter Thiel, eu não tô lembrado do nome exato, mas ele é bem importante, porque ele dá um contexto de alguém que é, sim, um player extremamente relevante no mundo inteiro, tá? Você não é obrigado a concordar ou discordar com ele, mas é interessante você saber o que um cara desse está pensando no mundo agora.
3: E até é interessante essa colocação que ele faz, porque livro, eu acho que mudou de papel. Toda vez que entra uma tecnologia nova, ela modifica o papel das outras, do ecossistema de maneira geral. Isso aconteceu com a fotografia, que muda o papel da pintura, depois a televisão, o cinema primeiro, que modifica o papel da fotografia. Continua existindo, mas com uma outra percepção. E como

0: sociais profundas, forma de pensar, se educar. O podcast, ele traz uma discussão que não é tão curta quanto uma notícia, tem visões, fatos e, né, recortes que te ajudam a ficar atualizado. Então, tem que é diferente do espaço da palestra, que a palestra ela te ensina com um script já mais ou menos feito a priori, não tem a participação de várias mentes. Então, hoje, eu acredito que cada mídia que a gente tem um papel importante para complementar a nossa forma de pensar, trazendo atualidade com um pouquinho mais de profundidade, que é o podcast, nas mídias sociais, se você treinar bem seu algoritmo, não deixar ninguém estragar seu algoritmo, não clique em vídeos de gatinhos, não clique em situações de nada de engraçado, mas o que você quer, ler os livros adequados, você consegue criar um ambiente bastante rico e bastante poderoso para te ajudar a acompanhar essa transformação. E eu vou dar uma dica, vocês vão me desculpar aqui, pessoal, porque acho que eu já dei essa dica de filme, de série, umas 10 vezes eu vou dar de novo, acho que é a minha segunda maior paixão, a terceira. A primeira é Star Trek, que vocês sabem, a segunda eu acho que é Altered Carbon, mas pessoa de interesse, especialmente depois que eu vi, não é? Ó, viu? Ele também concorda comigo, ó, quem tá só ouvindo, ele falou, pessoa de interesse, que tem, né, 10 anos, mais de 10 anos, era de 2011, 2012, retrata exatamente, especialmente para esse episódio aqui, a situação de geopolítica, de controle, de necessidade de a gente entender o que está acontecendo. Então, de novo, eu vou insistir para que você assista Pessoas de Interesse e todas as temporadas são excelentes, tá? Que é uma coisa rara de acontecer com séries.
1: Nelson, te agradeço demais a participação, foi uma conversa muito boa, elucidou muita coisa aqui para a gente do que está acontecendo no Brasil, para onde a gente está indo, valeu mesmo.
0: Muito bom.
2: Obrigado, obrigado demais. Estou sempre à disposição.
1: Muito bem. Agora a gente vai para aquele quadro em que a Marta ativa ali o nosso radar, a gente fica olhando o que, que a gente precisa prestar atenção, né, Marta? Sinais de futuros.
3: Sinais de futuros.
0: Eu vou trazer uma notícia, né? Lembrando que os sinais são aquelas coisas que acontecem e estão mostrando sementinha de para onde vai. E começa com uma notícia que a China começou a criar RG, né? Ou seja, um ID, identidade para robôs. Todos os robôs lá passam a ser cadastrados, e ela começa a considerar os robôs como um ativo estratégico também nacional. Por quê? Porque os robôs, eles têm, que nem carro passou por isso, aeronave passou por isso, além da situação óbvia de você começar a ter muito robô que a gente deve ter nos próximos anos e poder causar um acidente, você tem que saber quem é o responsável, rastrear isso daí, mas tem a questão também de que robô tem câmera, robô tem microfone, robô tem vários ativos para monitoramento de ambientes que são estratégicos também. E isso está conectado muito com uma nova grande onda, que é a próxima onda da IA, que é a IA física, né? Que é a IA nos ambientes com autonomia, de autonomia você poder estar no ambiente físico e interagir, né? E aí essa é a próxima onda de IA, que é por meio dos robôs. Então, percebendo que a gente deve ter nos próximos anos, com esse ano de cachorro, né, mais acelerado, a gente também deve ter aceleração. Até recentemente, eu postei lá no radar, no meu Instagram, uma pessoa em tempo real dançando daquela maneira que eu não sei dançar e acredito que 99% da população mundial também não, e os robôs com motion capture, né, com um delay assim de segundos, dança igualzinho ela. Então esse é o cenário que a gente está indo de habilidades explodindo no planeta.
1: Olha só. Bom, futuramente vai ficando por aqui. Então a gente se encontra na próxima terça-feira com mais um episódio. Você pode falar com Marta no Instagram, @MartaGabriel. Pode interagir com a gente também no hashtag FuturamenteCBN. Mandar e-mail para futuramente@cbn.com.br. Esse podcast teve apresentação de Marta Gabriel e Carol Tamassia, produção de Ellen Menezes, edição de Priscila Gubiotti e Débora Gonçalves. Os trabalhos técnicos são do Cláudio Antônio e da Isabel Gomes, a coordenação do Tiago Barbosa e a direção é do Pedro Dias Leite. Tchau, gente. Até a semana que vem.
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1: Dr. Luiz Fernando Correia fala sobre um novo teste simples que indica a longevidade das mulheres.
2: Uma pesquisa publicada na revista JAMA Network Open, uma das mais respeitadas do mundo, acompanhou mais de 5 mil mulheres entre 63 e 99 anos durante 8 anos seguidos. A ideia era entender se existia uma relação entre força muscular e longevidade. O resultado foi claro, impressionante, até surpreendente. Todas fizeram um teste simples, que consegue prever quanto tempo uma pessoa vai viver. E olha que eu não estou falando de exame sofisticado, ressonância magnética, ultrassom, né, aquelas máquinas de consultório. Eu estou falando de algo que qualquer médico consegue fazer, apertar a mão com força durante alguns poucos segundos. Isso, surpreendentemente, é um dos maiores indicadores de longevidade que a medicina conseguiu descobrir, especialmente nas mulheres. A cada 7 quilos adicionais da força de preensão, que é aquela força que você faz quando aperta a mão de alguém, mostrava uma redução média de 12% no risco de morte durante o período de acompanhamento. Eu vou dar um exemplo. Uma mulher de 70 anos com força de preensão fraca tem um risco muito maior de morrer nos próximos anos do que uma mulher da mesma idade que consegue apertar com força. Agora, você pode estar pensando como conquistar essa força. Você não gosta de fazer musculação, é sedentária, nunca entrou na academia. E aí que vem uma parte boa. A associação entre força muscular e longevidade, ela se manteve significativa na pesquisa, mesmo quando se levou em conta atividade física, tempo de sedentarismo, velocidade de marcha e até mesmo marcadores de inflamação no sangue. Isso quer dizer que força muscular é algo independente. É um marcador biológico direto de saúde e resiliência. E tem mais uma coisa boa. Para medir, não precisa de aparelho sofisticado. Qualquer posto de saúde pode fazer. É só ter um dinamômetro de mão, que é um aparelhinho que você mede a força em quilogramas quando você aperta umas molas. E não deixa de medir sua força na mão. Se a força estiver fraca, começa a trabalhar essa força com exercícios simples em casa, sem necessidade de academia. Agachamento, flexões na parede, levantar e sentar na cadeira, tudo isso já é um programa de treinamento de força. E afinal de contas, força muscular não é vaidade. É viver mais, é saúde, são mais anos com qualidade de vida e independência.
1: Espaço aberto mais uma vez para Tânia Morales. Ela conversou com a diretora Anaí Borges sobre os bastidores do filme É Tempo de Amoras.
3: Vamos falar sobre o filme muito sensível, um filme sobre envelhecimento, sobre realização de desejos. É Tempo de Amoras. O filme que está em cartaz nos cinemas, da diretora Anaí Borges, que está aqui conosco. E Anaí, bem-vinda, boa noite.
4: Boa noite, Tânia. Boa noite. É uma honra estar aqui.
3: Ah, uma honra é nossa. Nossa, que filme sensível. E você reuniu um elenco maravilhoso, né? Por exemplo, Rosa Maria Murtinho, Antônio Pitanga, Zezé Mota, Bárbara Bruno. Né? Um bocado de gente boa. O Anaí, vamos começar pelo básico, né? Conta pra gente qual é o enredo da história, daí a gente desenvolve.
4: Então, o enredo fala da Pascoalina, interpretada por Rosa Maria Murtinho, uma senhora que vive numa casa de repouso e não possui mais parentes vivos. Um dia ela decide fugir para ir atrás do grande amor da vida dela e conhece essa garotinha chamada Petrolina, Pet para os amigos, e surge que é uma garotinha que sente falta de ter uma avó, e aí surge uma amizade belíssima entre as duas que vai transformar a vida de ambas.
3: Que linda, né? Ela que é uma avó e a Rosa Maria Murtinho que é a Petrolina, não, que é...
4: A Pasqualina.
3: A Pasqualina. Ela quer encontrar o amor dela, né? Que lindo. E aí elas Isso. vão nessa história, atrás deste amor.
4: É um amor muito genuíno de avó e neta, né? A Petrolina é interpretada pela Ana Lu Reis. E então o filme fala de memória, fala de afetos que nós criamos, escolhemos criar ao longo da vida, fala de um mundo possível, né? Um mundo mais bonito e afetuoso.
3: Sim, sim. Bom, aliás, já que falamos aqui da Pet, da Petrolina, essa menina de 8 anos, a Ana Lu Reis, né, que interpreta, ela já é um personagem seu, de outros trabalhos que você fez, né? Fala um pouquinho sobre a Pet, aí depois a gente volta para o filme A Tempo de Amoras.
4: Tá. A Pet, ela é meu alter ego infantil. Então, eu desenvolvo ela desde 2012. Ela já teve um curta-metragem chamado Pet Pode Tudo, em 2012, para a grade de programação da TV Brasil. Depois, em 2015, no Tempo das Formigas. E todo esse universo da Pet vira animação em 2019 com As Aventuras de Pet, que é um curta-metragem também. E é uma menina que usa botas galochas, uma menina negra, muito sonhadora, com cabelo black power, assim, e que faz poções mágicas.
3: Que é o seu alter ego. O filme é Tempo de Amoras, parte também de uma memória afetiva sua, é isso? Eu li isso na sinopse. É?
4: Parte sim, porque eu já fiz trabalho voluntário em casa de repouso, onde eu consegui me inspirar e colher muitas personagens. E a própria região onde o filme é ambientado, que é o bairro do Tremembé, é a região onde eu resido até hoje e onde eu fiz muitas trajetórias pelo bairro, né, Horto Florestal, Tremembé, na zona norte de São Paulo. Mas o filme tem esse caráter também bastante biográfico, mas também ele é fruto de livros que eu li, filmes que eu assisti, né, eu citaria na representação desse universo, dessa criança com corpo no mundo, que cria relações, jogos, brincadeiras. Eu citaria o Mutum, que é um filme brasileiro de 2007, da Sandra Kogut. E esse universo idoso, muito cheio de vida, de esperança, de bom humor, ainda que haja melancolia. Eu também tenho uma forte inspiração num filme chamado Almoço de Agosto, é um filme italiano, do Gianni Di Gregori, que é um filme de 2008.
3: Que também é sobre envelhecimento.
4: Nesse filme tem as personagens, são idosas, e como elas são representadas, sempre me chamou muita atenção, assim, porque são representadas com muita vitalidade, com muito bom humor.
3: Que lindo.
4: E ainda sendo em língua italiana, com aqueles gestos. Sim. E tudo mais.
3: Sim. E a sua protagonista, Rosa Maria Murtinho, faz o papel da Pasqualina, que tem quantos anos? 90, né? 91?
4: Exatamente, no filme ela tem 91 anos
3: e sai e foge da casa de repouso, ainda bem que tem uma criança, né, com a sua vitalidade física, porque ela sai ali com dificuldade para andar, né, com as limitações da velhice, porque ir atrás de um sonho e tal, na velhice é muito mais desafiador, né, e é isso que você mostra, e ainda assim ela vai, né.
4: Sim, sim, é muito linda essa interação também da Pasqualina com as crianças, porque no filme eles caminham, né, justamente, quando a Pasqualina foge, ela termina por conhecer a Pet com o melhor amigo dela, o Zezinho, interpretada pelo Rafael Pereira. E eles passam uma jornada juntos, assim, né? Sempre em movimento, nesses cenários do Horto Florestal e tudo mais. Então, a Rosa Maria Murtinho, especialmente, ela dá um show de interpretação, assim, ela criou uma personagem muito vivaz, uma personagem. Irônica, uma personagem que ao mesmo tempo tem uma ingenuidade, né? Esse desejo de voltar ao passado, de recuperar uma escolha que não foi feita, né? Desse amor do passado, e termina por ganhar esse presente da vida, que é essa menina, a Petrolina, e elas são um espelho da outra, né? São personagens especulares.
3: E esse amor do passado da nossa protagonista é interpretado pelo Pitanga?
4: Isso.
3: Antônio Pitanga, olha que luxo. Que coisa
4: Sim.
3: maravilhosa. Que elenco, hein? Não, e é muito legal, porque até muito recentemente, atores, depois de uma certa idade, não tinham o menor espaço para eles. Nenhum papel, né? A velhice não era um tema retratado. Pelo menos com atores efetivamente velhos, né? Idosos nas telas, né? E aí no seu filme você mostra, não, sim, estão bem, estão atuando, estão decorando os papéis, estão super firmes, né?
4: Sim, sabe, Tânia, eu acho que uma grande questão quando a gente fala de etarismo, né, também dentro do audiovisual, parte da iniciativa de nós, autores, roteiristas, diretores, escrevermos histórias que contemplem o personagem idoso. Porque assim a gente consegue ter essa representação na tela, né? O último censo do IBGE mostrou que o país, o Brasil envelheceu, né? Nós temos 17% da nossa população de idosos, assim, a sexta maior população do mundo idosa. Então, é muito importante, assim, a representatividade, né? E valorizar mesmo esses atores veteranos que estão aí, que abriram caminho, que formaram imaginário, né? Que a minha
3: Exato.
4: formação enquanto cineasta está toda ligada a esse imaginário.
3: É. Bom, não precisa muito, né? Temos uma Fernanda Montenegro, né? Esse monstro da interpretação que tá aí. Bom, é Tempo de Amoras. Esse título também é maravilhoso e é poético. Fala dessas amoras. Peraí.
4: É Tempo de Amoras, nos remete a uma nostalgia da infância. Então, quantos de nós não fomos colher amoras com os nossos avós, com os nossos familiares, e, né? Então remete muito a isso, é uma nostalgia, uma época vivida. E também essa possibilidade de referenciar o amor, é tempo de amores.
3: Sim, vale para os dois. Deixa eu ver aqui, porque me disseram que quem apareceu foi a Bárbara Bruno. Está aqui com a gente? Bárbara Bruno, atriz, também está no elenco. Faz a Tereza, que é amiga da Pasqualina. Bárbara, você está me ouvindo?
5: Oi, querida, eu tô te
3: Oi,
5: ouvindo.
3: tudo bem? Daqui a pouco você entra com imagem aqui. A gente ainda tem 5 minutinhos. Que bom que você apareceu também. A Anaí já contou toda a história, uma história linda, né? Da Pasqualina, que é a Rosa Maria Murtinho, que sai da casa de repouso e vai atrás de um grande amor. Aí encontra essa menina de 8 anos, a Pet, que é interpretada pela Ana Lu Reis. E aí desse encontro, né, nasce toda uma relação afetuosa. E o seu personagem, Bárbara? Que é a
5: Eu acho
3: Teresa.
5: delícia, um presente, porque eu faço a Tereza. A Tereza é a companheira da Pascoalina na casa de repouso onde elas moram. E a Tereza é uma mulher muito bem resolvida, uma mulher muito bem-humorada. Então, acaba dando esse tom mais leve, não é, ao filme. E contracenar com a Rosa Maria Murtinho é um grande presente. Não foi a primeira vez que nós nos encontramos em cena. Nós já tínhamos feito uma temporada de teatro que foi um grande sucesso. Então foi um reencontro muito bonito e muito emocionante. E repito, a Tereza, sem dúvida nenhuma, um grande presente que a Anaí me deu.
3: É, né? E aí a sua personagem, ela tem, inclusive, ela não escuta direito, né? Ela tem uma carga, ela dá uma leveza, né?
5: Então, ela usa essa deficiência a seu favor. Não é? Isso eu acho muito bonito na personagem, que todas as coisas que poderiam ser um problema, ela transforma, ela transmuta.
3: Como ela consegue?
5: Numa visão de vida com sabedoria. Então eu acho que durante a vida ela aprendeu a enfrentar todas as adversidades e trabalhar sempre a favor dela. Então isso cria uma sensação de prazer pela vida.
3: Sim.
5: E eu acho que é isso que essa personagem acaba passando no filme, e em contraponto com a Pascoalina, faz com que a Pascoalina também se anime a seguir os objetivos dela.
3: Ela põe
5: e
3: pilha,
5: os sonhos,
3: né?
5: Dela. Importante nesse filme. Sonho não tem idade. Sonho é para ser sonhado eternamente.
3: Lindo, lindo. Olha, o filme é Tempo de Amoras, que está em cartaz nos cinemas. Nossa, ganhou muitos prêmios, né? Tem uma carreira de festivais aí muito bem sucedida. Bom, tenho 2 minutinhos, então vou pedir para a Anaí dar uma resumida aqui, contar pra gente os festivais, né, que vocês ganharam. E fazer o convite aí, vocês duas, para o pessoal assistir. Vai lá, Anaí, conta para a gente os festivais.
4: Nós ganhamos prêmios em festivais ligados à realização feminina, né? Então, assim, em Los Angeles foi o La Femme, Film Festival. Depois, em Istambul, The Woman Film Festival. E na Áustria, também, The Woman International Film Festival. E aí eu vou deixar a Bárbara fazer o convite para a turma.
3: Faz, Bárbara. Então, mas antes de você fazer o convite, só para dizer que é uma equipe majoritariamente feminina, né? Do filme.
4: Sim,
3: por isso
4: sim.
3: Vocês, né? Nessa categoria.
4: Vai, na Bárbara. Frente e atrás das telas.
3: Vai lá, Bárbara. Um minuto para você fazer o convite.
5: É uma equipe majoritária feminina. É um filme com a sensibilidade feminina, mas tenha certeza que o convite é válido para todos, porque é um filme que fala de amor. E o amor é a essência do ser humano. Não é? Isso é que é importante. A gente vai sempre se reconhecer num filme que é feito com amor, por amor e para amar cada vez mais. Então eu convido a todos, sem exceção, a se deixar emocionar, a se deixar viver e conviver com essas personagens tão lindas do É Tempo de Amoras. Portanto, é tempo de amar e é tempo de amor.
3: Linda, linda, linda. Gente, muito obrigada, parabéns pelo filme, pela sensibilidade, por tudo. Um beijo, viu? Obrigada.
5: Beijo, obrigada.
3: Valeu, obrigada. Gente, ó, o filme está nos cinemas. É Tempo de Amoras, da diretora Anaí Borges, né, que conversou conosco. Tem um elenco riquíssimo, que inclui a Bárbara Bruno, que participou agora no finalzinho da nossa conversa. Tem também no elenco a Rosa Maria Murtinho, Antônio Pitanga, Zezé Mota. Lindo, lindo. É a história da Pascoalina, que é a Rosa Maria Murtinho, que foge de uma casa de repouso para ir atrás do grande amor da vida dela.
1: E agora a reflexão aqui no CBN Madrugada do Rossandro Klinger.
6: Tem uma guerra silenciosa que muita gente trava todos os dias. Seja contra o diagnóstico que chegou sem pedir licença ou uma demissão que não deveria ter acontecido. Pode ser também contra a pessoa que foi embora ou mesmo um simples erro que não tem como ser desfeito. Só que a realidade já decidiu, enquanto a pessoa ainda está discutindo. Essa guerra tem um custo alto e um resultado garantido. Você perde. Entenda que aceitar não é gostar do que aconteceu. Nem mesmo é achar que estava certo, que foi justo, que você merecia. É reconhecer que aquilo é real e que enquanto você briga com o real, não sobra energia para mais nada. Os estoicos tinham um exercício chamado amor fati, amor pelo destino. Não no sentido de resignação passiva, mas de parar de desperdiçar força lutando contra o que não pode ser mudado. Marco Aurélio escreveu para si mesmo que o obstáculo no caminho vira o caminho. A pedra não some. Você aprende a passar por cima dela ou a contorná-la, mas jamais a ignorá-la. Aceitar o lugar onde você está tem vantagens concretas. A mente para de gastar energia na negação e começa a enxergar o que é possível a partir daqui. Os erros deixam de ser provas de incompetência e viram informação, aprendizado. Dói menos carregar o que aconteceu quando você para de tentar convencer a realidade de que ela errou. E talvez o mais importante. O que está acontecendo agora é um capítulo. Capítulo difícil, longo, que parece não ter saído às vezes. Mas é só mais um capítulo. E quem confunde capítulo com fim fecha o livro cedo demais.
7: Esse é o Rossandro Klinger, todos os dias conosco aqui no Jornal da CBN. 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
1: A gente fecha o programa com música, hein? Nadédia Calado e João Marcelo Boscoli exploram as novas e famosas versões da música Pretty Little Baby.
8: A gente ouviu no quadro Gosto Sim e Daí, o Gosto Sim, clássico, a música da Connie Francis, que é Pretty Little Baby, uma música que foi lançada, né, em 1962, gravada em 61, e recentemente atingiu, né, novas plateias através das novas mídias. Aí eu lembrei, né, que tínhamos as pegadas musicais hoje, né, ou o quadro Pegadas Musicais, e puxei algumas versões alternativas dessa música, que sempre fez muito sucesso, e desde o início teve versões, né, ou covers, né? Algumas são diferentes da original, outras são mais parecidas. Então vamos começar, Nadege, a gente vai para o ano de 1962, ou seja, logo que a música saiu, a cantora e atriz japonesa chamada Mie Nakao fez uma versão dessa música, que foi intitulada de Kawaii, com dois Is, Baby. Então vamos começar. A primeira pegada de hoje, a versão feita pela Mie Nakao, no mesmo ano de lançamento da versão original, ela trouxe essa versão que é chamada de Kawaii Baby. Vamos lá, vamos ouvir.

0: Tem inglês aí no meio, japonês?
1: É, deu uma pequena misturada, né? E a versão em japonês, ela realmente tenta pegar o som das palavras, né? Seguir a prosódia, né? Aí depois, Nadege, em 2005, ou seja, muitos anos depois, teve um grupo, né? Uma chamada girl group, né? Ou a girl band, né? Que chama Sex Bomb Girls, das Filipinas, e elas fizeram uma versão, aí, claro, já acrescentaram alguns outros elementos mais contemporâneos, e a música ficou assim, 2005, um longo tempo depois, né? Vamos lá.

parece, eu achei também, dá vontade de cantar junto, né? Bom, essa aí é uma segunda versão. Aí tem uma terceira versão que eu descobri. Vamos ouvir, depois eu comento. Essa aí é um pouco mais ainda... enfim, pegou a versão original e colocou uns instrumentos diferentes. Vamos ouvir, depois eu conto quem fez.

rolou um pump it up aí, né? Às vezes parece música de festa, né? Religiosa. É bem dançante mesmo. Nessa versão, que chama Lizot, L-I-Z-O-T Remix, né? Eles pegaram a música original e aí adicionaram esses elementos que eles categorizaram como funky house, mistura de house music com funk. E aí, agora, só para refrescar a memória, vamos ouvir a original, que a Connie Francis lançou em 1962.

0: que eu conheço dos vídeos de cachorrinho no TikTok.
1: Exatamente. Bom, o Lizotte, né? Lizotte é um projeto alemão. São dois produtores alemães, Patrick Art e Max Kleinschmidt, e fizeram o remix, usando a versão original, diferentemente das duas outras versões que usaram a canção, a composição, mas gravaram tudo novamente. O duo alemão, esse projeto alemão Lizotte, e alguém vai me ligar dizendo que é Lizotte, mas aí eu conheci recentemente, tipo ontem, então se estiver errado eu peço desculpas, mas eles usaram a gravação original, ou seja, pediram permissão para a editora, que tem a composição, e também para a gravadora, que tem a gravação, o fonograma, e aí utilizaram e colocaram essas batidas em cima. Então hoje, clássica versão do quadro Pegadas Musicais, são quatro versões diferentes da mesma música, em tempos diferentes. Essa última que ouvimos, que tem esse Pump It Up, é de 2025. Então é uma música que desde o início, desde o ano de lançamento, teve um cover, né, teve regravações no início do século e agora, mais recentemente, depois que virou trilha sonora dos gatinhos se divertindo no TikTok ou no Instagram ou no YouTube. É isso.
0: Muito bom.
1: Muito obrigado, Nadeb.
0: Eu que agradeço, João Marcelo. Até amanhã.
2: Ponto final na edição de hoje aqui do CBN Madrugada, produção da Karina Almeida, trabalhos técnicos de Anderson Wendel, o Tico, e Cláudio Antônio, o Claudinho.
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2: Mais uma vez, muitíssimo obrigado pela sua companhia, que você tenha um excelente domingo. Meia-noite estamos de volta, hein? E eu espero você aqui no CBN Madrugada. Até lá!

0: Domingo, 2 de agosto de 2026. A bandeira tarifária de agosto vai permanecer amarela, anunciou a Agência Nacional de Energia Elétrica. Isso representa um adicional de R$ 1,88 a cada 100 kWh de consumo. A medida ocorre em razão do período de seca no país, que provoca a redução nos níveis dos reservatórios das hidrelétricas e exige o acionamento de usinas termoelétricas, cuja geração de energia tem custo mais elevado. O Republicanos mudou o tom e agora admite lançar a candidatura de Cleitinho Azevedo ao governo de Minas Gerais. A mudança na estratégia ocorre após pressão do senador, que desafiou publicamente a cúpula do partido nos últimos dias. O presidente nacional da legenda, Marcos Pereira, afirma que a situação está indefinida e que o martelo será batido na segunda-feira. As informações são do colunista do Jornal o Globo e comentarista da CBN, Bernardo Melo Franco. 4 brasileiros foram detidos na Islândia após uma abordagem da guarda costeira do país a um barco com ativistas contra a caça a baleias. Em post nas redes sociais, uma organização de preservação ambiental denunciou que o grupo está há quase 40 horas sob poder do governo islandês e pediu ajuda das autoridades brasileiras. Outros 17 integrantes de 10 países faziam parte da missão. Horário de Brasília, 6:03.
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1: Olá, muito bom dia, seja muito bem-vindo ao Jornal da CBN, que está começando agora, jornal desse domingo, 2 de agosto de 2026. Vamos às principais notícias do dia. O Partido dos Trabalhadores oficializa hoje em convenção nacional a candidatura do presidente Lula à reeleição. O evento acontece na Zona Norte de São Paulo a partir das 10 horas da manhã. Aos 80 anos de idade, Lula busca seu quarto mandato presidencial. Foi eleito em 2002, reeleito em 2006 e novamente eleito em 2022. Se vencer, chegará a 16 anos como presidente. O petista vai repetir a chapa vitoriosa de 4 anos atrás com o atual vice-presidente Geraldo Alckmin, do PSB. Neste sábado, o partido Missão oficializou a candidatura de Renan Santos à presidência durante a primeira convenção nacional da legenda na Zona Leste de São Paulo. Em discurso, ele apresentou o projeto de governo como uma ruptura com o PT e o bolsonarismo.
2: Se definindo, porque se o antipetismo é a negação do petismo, se definindo como oposição, a terceira via é a oposição da oposição. Nós não somos nada de terceira via. Nós construímos o próprio caminho com as próprias ideias, com as próprias cores, com o próprio sonho, com a própria imaginação. Nós não somos a negação dos demais. Nós somos a afirmação da nossa geração.
1: O candidato afirmou que pretende tirar Flávio Bolsonaro do segundo turno para enfrentar Lula. No evento, Renan classificou o governo de Jair Bolsonaro como patético e disse que o ex-presidente desacreditou pautas da direita. Ele também criticou o Centrão e relacionou a força do grupo à pobreza. O agora candidato defendeu a manutenção dos programas sociais enquanto o governo cria empregos nas regiões mais pobres. Entre as propostas dele estão reduzir o número de favelas, ampliar a alfabetização para 9 em cada 10 brasileiros, cortar gastos, fazer uma reforma tributária e alcançar o superávit nominal. A convenção ainda apresentou 9 candidatos aos governos estaduais, convenção do Partido Missão. Já o PCB, Partido Comunista Brasileiro, oficializou neste sábado a candidatura de Edmilson Costa à presidência da República. O anúncio foi feito durante a convenção do partido na Câmara Municipal de São Paulo. Edmilson Costa tem 76 anos, nasceu em Pedreiras, no Maranhão. É professor e doutor em economia e atual secretário-geral do Partido Comunista Brasileiro. Ele defende a estatização do sistema financeiro, a suspensão do pagamento da dívida pública e maior controle do Estado sobre câmbio, comércio exterior e tributos. A professora Cleusa Santos, do mesmo partido, foi confirmada candidata a vice. O candidato do PL à presidência, Flávio Bolsonaro, participou ontem da Convenção Estadual do Republicanos de São Paulo, que oficializou a candidatura à reeleição do governador Tarcísio de Freitas. Depois de questionar na sexta-feira as pesquisas que apontam maior preferência das mulheres pelo presidente Lula e afirmar que a direita é quem defende as pautas femininas, o candidato do PL abriu o discurso saudando as lideranças femininas presentes no evento. Como a CBN mostrou, a campanha tenta reduzir a rejeição do senador entre o eleitorado feminino e continua negociando a escolha de uma mulher para ocupar a vaga de vice. Após o PP decidir permanecer neutro na disputa presidencial, a presidente nacional do Podemos, deputada federal Renata Abreu, passou a ser tratada nos bastidores como uma das principais alternativas para compor a chapa. Ontem, Flávio fez um aceno direto à dirigente, elogiou sua liderança política e afirmou ter certeza de que ela ajudará a resgatar o Brasil em Brasília.
3: Renata, sabe que você é uma liderança política, mais de uma mulher. Ocupa um espaço importante na política e lidera um grande partido. E você não está nessa posição só porque você é mulher. Você é craque. Você sabe fazer política. Eu tenho certeza que vai nos ajudar muito lá em Brasília a resgatar o nosso Brasil.
1: Ao longo do discurso, Flávio Bolsonaro reforçou a proximidade com Tarcísio de Freitas, voltou a afirmar que o governador foi escolhido por Jair Bolsonaro com base em critérios técnicos e disse que pretende adotar o mesmo modelo em um eventual governo federal, montando uma equipe com homens e mulheres preparados, íntegros e de fé. O candidato também voltou a atacar o presidente Lula. Disse que o atual governo destruiu o legado de Jair Bolsonaro, promove miséria, desesperança e dívida e acusou o governo federal de perseguir administrativamente São Paulo por considerar Tarcísio de Freitas e Ricardo Nunes adversários políticos. A deputada federal e candidata ao Senado, Bia Kicis, confirmou ontem que a ex-primeira-dama Michele Bolsonaro também será candidata ao Senado pelo Distrito Federal nas eleições deste ano. A declaração foi feita durante a convenção do PL do Distrito Federal. Bia Kicis é uma das principais aliadas da família Bolsonaro na Câmara dos Deputados e, caso seja eleita, já afirmou que defenderá pautas como impeachment de ministros do Supremo Tribunal Federal. Durante o discurso, Bia Kicis explicou que Michele não participou do evento porque precisou realizar exames médicos. A candidatura de Michele Bolsonaro deve ser oficializada hoje, durante a convenção distrital do PL em Brasília. Flávio Bolsonaro também é esperado no evento. Se a presença dos dois for confirmada, será a primeira aparição pública conjunta de Michele e Flávio desde a crise que abalou a relação entre eles nas últimas semanas. Ainda falando das convenções partidárias, também ontem o PSB oficializou em Pernambuco a candidatura a governador do ex-prefeito do Recife, João Campos. Hoje o PSD lança a governadora Raquel Lira à reeleição. Também hoje o Progressistas deve oficializar a candidatura à reeleição de Celina Leão, governadora do Distrito Federal. Os partidos têm até 5 de agosto para realizar as convenções, nas quais oficializam candidatos e coligações. Depois, as candidaturas devem ser registradas na Justiça Eleitoral até 15 de agosto e a campanha eleitoral começa no dia seguinte. Agora, 6 horas e 11 minutos, o presidente dos Estados Unidos, Donald Trump, afirmou no fim da noite de ontem que vai suspender um novo ataque ao Irã, desde que um acordo seja fechado rapidamente para interromper o programa nuclear iraniano e reabrir o Estreito de Hormuz. Segundo Trump, o Irã e outros países do Oriente Médio pediram a suspensão porque os termos de um acordo foram definidos. Na rede social Truth Social, o presidente americano disse que concordou em benefício futuro do mundo e igualmente da sobrevivência de um Irã bem-sucedido e próspero em cancelar o ataque. Ele ainda garantiu que Israel aderiu ao compromisso. Neste fim de semana, o Irã advertiu os Estados Unidos contra qualquer ação aventureira e afirmou que responderá de forma decisiva caso as forças americanas levem adiante as ameaças de Trump de realizar novos ataques contra alvos iranianos. As declarações foram dadas pelo ministro das Relações Exteriores do Irã, Abbas Arach, em telefonemas com autoridades da Turquia, do Paquistão e da Arábia Saudita. As ligações ocorreram poucas horas depois de o exército do Kuwait informar que destruiu drones hostis lançados pelo Irã contra diversas instalações estratégicas. De acordo com o site Axios, o príncipe herdeiro saudita Mohammed bin Salman conversou com Trump ontem, manifestou preocupação com a situação e pediu esclarecimento sobre os planos do Irã, os planos dos Estados Unidos para o Irã. O Nor News, veículo de comunicação ligado ao principal órgão de segurança do Irã, afirmou neste sábado que eventuais ataques dos Estados Unidos à infraestrutura energética iraniana levariam o Irã a atingir campos de petróleo na Arábia Saudita e nos Emirados Árabes Unidos, além de campos de gás no Catar e em Israel. Nenhum gol foi marcado nas três partidas que abriram as oitavas de final da Copa do Brasil neste sábado. As partidas entre Vasco e Fluminense, Atlético Mineiro e Juventude e Santos e Remo terminaram todas empatadas em 0-0. A rodada de ida das oitavas de final da Copa do Brasil continua hoje. Às 4 da tarde, o Palmeiras recebe o Fortaleza. Às 6 da tarde, tem Mirassol e Grêmio no interior de São Paulo. Chapecoense e Cruzeiro jogam a partir das 6h30 em Santa Catarina. Internacional e Corinthians se enfrentam às 7h30 da noite em Porto Alegre. O jogo entre Atlético Paranaense e Vitória será amanhã às 9 da noite em Curitiba. As partidas de volta dos confrontos das oitavas de final serão entre terça e quinta-feira. Essas e outras notícias você acompanha a partir de agora aqui no Jornal da CBN. Nós vamos juntos até às 9 horas da manhã, contando com a sua audiência, com a sua participação. Pode mandar mensagem aqui para o nosso WhatsApp no 11 99911 9981. Também lá no chat, na transmissão do YouTube. Estou de olho aqui no e-mail. Dá para mandar mensagem também pelo site da CBN. No e-mail, carolina.moran@cbn.com.br. E nas redes sociais, o arroba é Carol Moran, tem um demudo no final. A gente faz um rápido intervalo, você acompanha o noticiário da sua região. Voltamos já já.
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4: Justiça de Minas Gerais suspendeu em decisão liminar a licitação da FEMIG, Fundação Hospitalar do Estado de Minas Gerais, para construção e operação do Complexo de Saúde Hospital Padre Eustáquio, também conhecido como HOPE, em Belo Horizonte. A determinação é do juiz Wenderson de Souza Lima, da 2ª Vara da Fazenda Pública e Autarquias da Capital, que acolheu um pedido do Ministério Público de Minas Gerais. Segundo a decisão, o Estado e a FEMIG devem interromper imediatamente o processo licitatório e não poderão adotar novos atos para concluir a concorrência ou assinar contrato com a futura concessionária até nova manifestação da Justiça. O Ministério Público sustenta que o edital é irregular por prever a concessão de serviços públicos sem que exista atualmente uma legislação estadual que autorize esse modelo. Para o órgão, a ausência dessa norma afronta a Constituição Federal, a Constituição de Minas Gerais e a Lei Federal número 9.074 de 1995, que disciplina o regime de concessões e permissões de serviços públicos. Ao conceder a liminar, o magistrado entendeu que os argumentos apresentados pelo MP têm fundamento jurídico e destacou o risco de prejuízo ao interesse público, caso a licitação prossiga. Na avaliação do juiz, por se tratar de um contrato bilionário e com vigência de 30 anos, a continuidade do certame poderia gerar efeitos de difícil reversão, caso, ao final da ação, seja reconhecida eventual ilegalidade. O projeto prevê um investimento estimado em R$2,4 bilhões por meio de uma parceria público-privada para a implantação do Complexo de Saúde HOPE no terreno do Hospital Galba Veloso, no bairro Gameleira. A proposta é reunir no novo complexo os hospitais Eduardo de Menezes, Alberto Cavalcante e Infantil João Paulo II, além da maternidade Odete Valadares. A decisão estabelece multa diária de R$10 mil, limitada a R$1 milhão, caso a ordem judicial seja descumprida. O valor deverá ser revertido ao Fundo Estadual de Saúde. Em nota, o governo de Minas afirmou que confia na legalidade do processo de concessão e informou que os esclarecimentos sobre o caso serão apresentados nos autos da ação. A decisão é passível de recurso. As informações são do portal G1. Reportagem Janaína Regiane.
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1: Escolas públicas no lugar de arenas esportivas e piscinas abertas à população, onde nadaram campeões olímpicos. 10 anos depois da Rio 2016, a cidade do Rio finalmente vê que grande parte do legado olímpico ganhou uso. Mas se nas arenas os feitos históricos foram conquistados em segundos, do lado de fora as promessas levaram quase uma década para sair do papel. A reportagem da CBN reconstrói essa trajetória, marcada por cobranças de órgãos de controle, indefinições de gestão e negligência de diferentes governos.
5: Em agosto de 2016, o Rio de Janeiro recebia os Jogos Olímpicos e o cronômetro registrava feitos históricos em segundos e centésimos.
6: Na Arena Carioca 2 vibra! 1-0! É ouro! É ouro! Grite junto! Medalha de ouro para o Brasil nos Jogos Olímpicos do Rio de Janeiro!
5: Depois dos Jogos, o cronômetro do legado olímpico deixou os segundos de lado e passou a contar anos, muitos anos. A proposta era reaproveitar as estruturas temporárias e dar novos usos à cidade. Mas, no início, boa parte delas ficou abandonada e sem uso.
7: Está tudo muito deteriorado, né? É uma pena isso aqui.
8: Que ali, então, você não tem nem como entrar. Ferrugem e tal, você fala, caraca, assim... Podia ser uma escola ótima.
7: O mato está tomando conta, os bichos estão tomando conta. Eu tenho medo, por exemplo, de ir lá para trás.
5: O Parque Olímpico perdeu movimento. Apartamentos da antiga Vila dos Atletas ficaram encalhados e persistiram dúvidas sobre a gestão dos equipamentos. O problema já era apontado antes mesmo da abertura da Olimpíada. Em entrevista à CBN, o procurador da República, Leandro Mitidieri, que integrou o grupo do MPF, criado para acompanhar os jogos e o legado, lembrou que ainda na gestão de Eduardo Paes, os órgãos de controle já cobravam um plano claro para o destino das estruturas.
9: Esses planos simplesmente não foram apresentados. E um plano minimamente consistente só foi apresentado em junho de 2017. Né? Mas um plano claramente fictício, uma coisa com pouca aplicabilidade prática, né? E foi logo verificado que aquele plano não estava sendo seguido. Os governos que se sucederam mostraram um total descompasso aí com a ideia do devido aproveitamento do legado olímpico.
5: No fim de 2016, ainda na gestão Paes, a tentativa de conceder parte do Parque Olímpico à iniciativa privada fracassou. As Arenas Cariocas 1 e 2, o Velódromo e o Centro de Tênis foram então repassados ao governo federal. No ano seguinte, a prefeitura mudou de mãos. Marcelo Crivella, adversário político do Grupo de Paes, assumiu com esse impasse ainda aberto. E durante a campanha, ele já colocava outras demandas à frente do legado olímpico.
10: O que fazer com as instalações olímpicas que foram construídas na cidade?
11: Nós temos que nos preocupar com o alagado olímpico, hein? Temos que também lembrar do largado. Foi largado os hospitais, foram largados a UPA, foi largado as comunidades.
5: Em 2017, a justificativa era a de que não havia dinheiro para desmontar as estruturas que, no planejamento inicial, virariam escolas. E depois, a pandemia prolongou ainda mais o atraso. A Arena do Futuro ficou sem uso por quase 6 anos. A desmontagem começou apenas em 2022, já no terceiro mandato de Paes, e deu origem a 4 escolas concluídas em 2024. Uma delas, em Rio das Pedras, na zona sudoeste da cidade, atende 679 alunos. A diretora-geral, Monique Coletti, diz que a demora também adiou os benefícios para a comunidade.
12: Eu acho que se tivesse construído essas escolas há mais tempo, os benefícios teriam começado há muito mais tempo também, né, claro. E daqui para frente é usufruir mesmo e aproveitar esses espaços e entender que esses espaços são deles, né? A gente procura sempre trazer, né, o legado olímpico para dentro da escola, fazendo o entrelace mesmo com o que eles aprendem lá e o que o esporte traz de significativo para o aprendizado.
5: A piscina do estádio aquático demorou ainda mais e só voltou ao uso público no fim de 2025 no Parque Oeste, em Inhoaíba. E as aulas no local começaram em janeiro deste ano. A professora Cíntia Luizzi, que coordena as atividades, disse que essa história ajuda a aproximar os moradores do esporte.
13: O Michael Phelps foi o maior medalhista, né, de todos os tempos naquela piscina, e o Clodoaldo Silva, o atleta paralímpico, se aposentou após os Jogos da Rio 2016. Então, assim, a gente tem um legado vivo e vê a satisfação das crianças, dos adultos, dos adolescentes e da terceira idade de estar podendo usufruir desse equipamento que tanto trouxe alegria pra gente nos jogos. Quem sabe não sai um futuro Michael Phelps da piscina do Parque Oeste, né?
5: Hoje, parte do legado ganhou finalmente novos usos. A Arena 3 virou escola. A Arena 2 está sendo preparada para receber o Instituto Federal do Rio de Janeiro. E estruturas do antigo centro de transmissão foram reaproveitadas no Terminal Gentileza. Já a Arena 1, o Centro de Tênis e o Velódromo ainda estão em processo de concessão por 20 anos. A Rock World, responsável pelo Rock in Rio, venceu a licitação, mas o contrato ainda não foi assinado. Na antiga Vila dos Atletas, só 240 dos 3.604 apartamentos tinham sido vendidos antes dos Jogos. O condomínio, que hoje se chama Ilha Pura, vive uma nova fase de lançamentos.
14: Um momento histórico para o Brasil! Medalha de ouro!
5: Se a beleza daqueles jogos merece ficar na memória, o abandono e as indefinições também. Os dois lados ajudam a contar o que o Rio conseguiu acertar e o que não pode repetir. Do Rio de Janeiro, Gabriel Freitas.
1: E depois do Repórter CBN, a gente tem uma reportagem do Leonardo Dai sobre o legado que ficou para o esporte, né, daquela Olimpíada Histórica no Brasil. Agora a gente faz um rápido intervalo. Noticiário da sua região, voltamos já já.
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4: A Justiça Mineira negou um pedido da defesa de Matheus França Campos, réu pela morte da mãe, a professora Soraya França, e com isso o júri popular dele foi mantido. A data do julgamento, porém, ainda será marcada. Segundo o Tribunal de Justiça de Minas, o processo tramita em sigilo e, por isso, detalhes da apelação feita pelo acusado não serão divulgados. Matheus França está preso preventivamente há 1 ano e responde pelo feminicídio da mãe, além de ocultação de cadáver e fraude processual para dificultar as investigações. Em fevereiro deste ano, a juíza do Tribunal do Júri de Belo Horizonte, Ana Carolina Howen, determinou que o réu vá a júri popular após análises de provas e de testemunhos na fase de instrução processual. Na época, a sentença de pronúncia destacou que o homicídio foi praticado com recursos que dificultaram a defesa da vítima, atacada em casa na região da Pampulha, onde se sentia segura e não esperava a agressão. O crime foi classificado como feminicídio devido ao contexto de violência doméstica e familiar, marcado por um histórico de violência patrimonial e psicológica. Conforme a denúncia do Ministério Público de Minas, o acusado asfixiou a mãe no dia 18 de julho de 2026, mediante um golpe conhecido como mata-leão. O motivo seria a inconformidade com a recusa da vítima em quitar

0: por um policial civil e o afastamento da agravante do motivo torpe e da causa de aumento relativa ao recurso que dificultou a defesa da vítima. O advogado também argumentou a favor da absolvição quanto aos crimes de ocultação de cadáver e de fraude processual. E, por fim, solicitou a revogação da prisão preventiva e a substituição dela por medidas cautelares. Porém, todos os pedidos foram negados pela juíza. Em junho deste ano, a quarta vara de sucessões e ausência da comarca de Belo Horizonte também excluiu Matheus do inventário dos bens da mãe assassinada após a ação movida por herdeiros da vítima. Reportagem Débora Costa.
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2: Ataques com drones ucranianos mataram pelo menos duas pessoas em regiões próximas ao rio Volga, na Rússia, na madrugada de hoje. Entre os alvos atingidos está um depósito da Wildberries, maior varejista online do país, segundo autoridades regionais. O Ministério da Defesa da Rússia afirmou ter derrubado 635 drones ucranianos durante a noite. Segundo o governador da região de Samara, drones ucranianos atingiram um depósito da Wildberries, localizado a cerca de 800 quilômetros das posições mais avançadas das forças de Kiev. Ele acrescentou que as autoridades ainda apuram informações sobre possíveis vítimas. As forças ucranianas vêm ampliando os ataques em regiões mais distantes da linha de frente da Rússia, com ações voltadas a alvos dos setores econômico e energético. O objetivo é enfraquecer a capacidade de Moscou de manter a guerra na Ucrânia, que já dura mais de 4 anos. Desde 18 de julho, a Ucrânia atacou cerca de uma dúzia de instalações da Wildberries para tentar interromper as operações da empresa. A varejista é considerada um dos pilares do mercado de consumo russo e frequentemente comparada à Amazon. No outro ataque, um prédio residencial na região vizinha de Saratov foi atingido, deixando duas pessoas mortas na cidade de Engels. Segundo o governador da região, estruturas civis também foram danificadas, e também na cidade de Saratov. Em Saratov há uma grande refinaria de petróleo e Engels abriga uma base aérea militar. Essas duas cidades vêm sendo alvos frequentes de ataques ucranianos nos últimos anos. Até o momento, a Ucrânia não se pronunciou sobre esses novos ataques. Agora, 6h30, vem aí o repórter CBN.
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Domingo 2 de agosto de 2026, o Partido dos Trabalhadores oficializa hoje em Convenção Nacional a candidatura do presidente Lula à reeleição. O evento acontece na Zona Norte de São Paulo a partir das 10 da manhã. Aos 80 anos, Lula busca o quarto mandato presidencial. Foi eleito em 2022, reeleito em 2006 e novamente em 2022 e pode chegar a 16 anos como presidente se vencer. O petista repete a chapa de 4 anos atrás com o atual vice-presidente Geraldo Alckmin do PSB. O presidente dos Estados Unidos, Donald Trump, afirmou que vai suspender um novo ataque ao Irã desde que um acordo seja fechado rapidamente para interromper o programa nuclear iraniano e reabrir o Estreito de Hormuz. O Irã, porém, advertiu os Estados Unidos contra qualquer ação precipitada e disse que vai responder de forma decisiva a novos ataques horas depois de o Kuwait informar que destruiu drones iranianos lançados contra instalações no país. Nenhum gol foi marcado nas três partidas que abriram as oitavas de final da Copa do Brasil neste sábado. Vasco e Fluminense, Atlético Mineiro e Juventude e Santos e Remo terminaram todos empatados em 0 a 0. A rodada de ida continua neste domingo com 4 jogos. Às 4 da tarde, o Palmeiras recebe o Fortaleza. Às 6, tem Mirassol e Grêmio no interior de São Paulo. Às 6h30, Chapecoense e Cruzeiro se enfrentam em Santa Catarina. E às 7h30 da noite, Internacional e Corinthians jogam em Porto Alegre. Atlético Paranaense e Vitória completam a rodada amanhã, às 9 da noite, em Curitiba. As partidas de volta acontecem entre terça e quinta-feira.

0: Horário de Brasília, 6h32.
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1: Agora a gente fala sobre o legado esportivo dos Jogos Olímpicos do Rio 2016, 10 anos depois. Você acompanha na reportagem do Leonardo Dai.
2: É saque, Brasil, 25 a 24, é o saque da medalha. É o ponto da medalha de ouro, o torcedor grita ace. O Wallace sacou do fundo, Juan Torena, Gianelli, Gianelli na ponta, saltou, sai, serve, bloqueio, fechou!
3: Brasil, Brasil, Brasil!
4: Parece que foi outro dia, mas já faz 10 anos que o Rio de Janeiro foi sede dos Jogos Olímpicos. A 31ª Olimpíada foi oficialmente aberta num dia 5 de agosto e terminou no dia 21 do mesmo mês. Desde então, coube à marcha do tempo responder à pergunta: será que o Brasil aproveitou a oportunidade para crescer como nação olímpica?
5: O Brasil superou o recorde anterior, que era de 17 medalhas. Aí o Brasil pulou para 19 na Rio 2016 e melhorou depois. Tóquio 2021 foram 21 medalhas e Paris 2020 foram 20. O Brasil chegou a ser 12º na Olimpíada de Tóquio. O Brasil pulou daqueles países que brigam para ser top 20, no máximo top 15, para os países que a gente chama de países emergentes, que são os países que conquistam cerca de 20 medalhas por Olimpíada. Isso foi um passo importante. Poderia ser muito mais? Poderia ser muito mais.
2: Vai terminar! Termina a luta! Medalha de ouro para o Brasil!
3: Brasil!
2: Rafaela Silva! No Olimpo do Esporte!
4: A avaliação que você ouviu é de Guilherme Costa, especialista em esportes olímpicos do Grupo Globo. Ele acrescenta que a evolução do Brasil é acima da média dos demais países que sediaram Olimpíadas em um quesito específico: a manutenção do patamar de medalhas conquistadas nos jogos em casa.
5: Porque quando você sedia a Olimpíada, você tem mais investimento, você tem mais atletas participando, você tem a ajuda da torcida, você tem todos os olhares para si. Então é muito comum que o país perca o desempenho depois que sediou a Olimpíada. Com o Brasil isso não aconteceu. O Brasil manteve o desempenho. É claro que se você olhar o número de medalhas de ouro, o Brasil caiu. O Brasil conquistou 7 medalhas na Rio 2016, 7 medalhas em Tóquio 21 de ouro e 3 medalhas de ouro em Paris 2024. Mas eu acho que a melhor métrica para você medir o quão um país melhorou ou piorou é o número total de medalhas, né? Soma ouro, prata e bronze, que eu acho que é mais representativo. E o Brasil em Paris conquistou 20 medalhas. O Brasil, 8 anos depois de sediar a Olimpíada, conseguiu aumentar o número de medalhas. Tem medalhas a mais do que nos Jogos da Rio 2016.
4: Mas, afinal de contas, o que é evoluir como nação olímpica? Qual é a relação entre sediar os Jogos e conseguir melhores resultados? Pelo menos no campo teórico, o resultado do quadro de medalhas é apenas uma consequência, a ponta final de um processo que tem outro objetivo central. Sediar o maior evento do esporte mundial é a oportunidade ideal para desenvolver uma cultura de prática esportiva no país. Em outras palavras, oferecer boas condições para os jovens aos quais o então presidente do Comitê Olímpico Brasileiro, Carlos Arthur Nussmann, falou na cerimônia de encerramento no Maracanã.
6: Os Jogos do Rio ficarão para sempre na memória e no coração dos homens, mulheres e jovens que foram tocados pela chama olímpica.
4: Uma década depois, dá para dizer que o Brasil falhou na lição de casa. As crianças que tinham 10 anos em 2016 serão adultos de 22 nos próximos Jogos Olímpicos em Los Angeles no ano de 2028. Os resultados nas categorias de base indicam que esse impulso da chama olímpica foi bastante modesto.
5: Então, de 2016 para cá, ou de 2009, quando o Brasil ganhou o direito de ser sede, não aumentou em nada o número de pessoas, de crianças que têm acesso nas escolas públicas ao esporte, ou que tem uma quadra, ou que tem acesso a algum esporte olímpico menos conhecido. Então, o Brasil não soube aproveitar isso. O Brasil não conseguiu fazer com que mais crianças e mais pessoas pratiquem o esporte. A grande maioria dos atletas que vão chegar com chances reais de medalha são os atletas que foram criados para Rio 2016. Se a gente pegar o Mundial Sub-20 de atletismo que foi disputado há 2 anos, O Brasil não teve nenhuma medalha e só teve dois atletas nas finais. Então você me pergunta, pô, como é que vai o Brasil nas Olimpíadas de 2028? Acho que o Brasil vai bem dentro do nosso cenário. Conquistar 20 medalhas, talvez 4, 5 de ouro, se manter ali. Mas para 2032, aí já começa a complicar um pouco.
4: Um bom jeito de atestar como essa oportunidade não foi aproveitada é olhar para uma exceção, a canoagem. 2016 foi quando brilhou pela primeira vez o baiano Isaquias Queiroz, que ganhou 3 medalhas e depois ainda faturou mais uma nos Jogos de Tóquio e outra em Paris. Poderia ter sido um brilho isolado, fruto do talento do atleta e do trabalho meticuloso do técnico espanhol Jesús Morlán, já falecido. Mas não foi. A canoagem brasileira e mais especificamente a canoagem baiana formaram uma nova geração. E hoje, Isaquias já compete junto, por exemplo, de Gabriel Assunção Nascimento, baiano como ele, que tinha apenas 10 anos na Olimpíada do Rio e agora sonha com um grande resultado em Los Angeles.
5: O Isaquias é de Ubiataba, na Bahia, e muitos dos novos atletas que estão agora nas categorias de base conquistando títulos mundiais são ali da região ou da própria cidade de Isaquias. Ou seja, a cidade ali e a região entenderam que lá é um lugar apropriado para canoagem, muitas crianças foram fazer e conseguiram pinçar atletas campeões mundiais juvenis numa cidade pequenininha no interior da Bahia. Imagina fazer isso com cada um dos esportes. A gente achou 3-4 atletas de altíssimo nível numa cidade pequenininha no interior da Bahia, o que daria para fazer se a gente conseguisse pinçar atletas ou crianças em todas ou em grandes cidades espalhadas pelo Brasil.
2: Tem ponto de medalha, Brasil! Lá vem o Bruno, mão direita na bola, em cima do Nicolai, levantamento pro Lupo, vai subir o Danucci! Acabou nada! A bola volta pra quadra, Bruno! Acabou!
4: Diante de tudo isso, o Brasil comemora o seu salto olímpico, também impulsionado pela inclusão de esportes como o surf e o skate, que não faziam parte do programa em 2016, com a sensação de que esse salto poderia ter sido maior, e com o receio de que daqui 10 ou 20 anos, o maior legado seja mesmo a lembrança daquelas duas incríveis semanas em que o Brasil e o mundo, representado pelo então presidente do Comitê Olímpico Internacional, Thomas Bach, se renderam ao encontro entre a Olimpíada e o Rio de Janeiro.
0: Foram Jogos Olímpicos maravilhosos na cidade maravilhosa.
7: Cidade maravilhosa.
8: Neymar, bote o ouro, partiu, parou, Neymar colocou, brigou.

0: do Brasil! Neymar balança a rede da Alemanha! Bota o ouro no peito, futebol masculino do Brasil!
1: De São Paulo, Leonardo Dai.
2: A gente faz um rápido intervalo para o noticiário da sua região, voltamos já.

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2: O MDB, o Movimento Democrático Brasileiro, realiza nesta manhã de sábado a convenção para oficializar a candidatura de Gabriel Azevedo ao governo de Minas Gerais. O encontro na Assembleia Legislativa de Minas, além de confirmar o nome do ex-vereador e ex-presidente da Câmara Municipal de Belo Horizonte, também deve definir as alianças para a disputa ao Senado e homologar as chapas de candidatos a deputado federal e estadual. Conforme o último balanço da Quest, Gabriel Azevedo tinha 4% das intenções de voto para o Executivo de Minas Gerais. No domingo, será a vez de PSD confirmar a candidatura à reeleição do governador Matheus Simões. A convenção começa às 9 horas também na Assembleia Legislativa. A expectativa é pela definição do candidato a vice-governador, que deve ser indicado pelo Partido Novo, além da composição da chapa para o Senado, que ainda está em aberto. Ainda no domingo, o PSB realiza a convenção que deve confirmar o ex-procurador-geral da Justiça, Jarbas Soares Júnior, como candidato a Senado. A tendência é que ele componha a chapa do PT ao lado da ex-prefeita de Contagem, Marília Campos. Na segunda-feira, a Federação União Progressista, formada por União Brasil e PP, promove a convenção estadual na LMG. O principal nome é do ex-secretário de governo, Marcelo Aro, que pode ter a candidatura ao governo de Minas oficializada ou voltar à disputa por uma vaga ao Senado. O encontro também deve definir as alianças da federação. As convenções partidárias podem ser realizadas até a próxima quarta-feira. Já o prazo para registro das candidaturas termina em 15 de agosto. A campanha eleitoral começa oficialmente no dia 16. Reportagem, Ana Nunes.
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4: A gente volta com informações no Rio de Janeiro sobre o desafio da ponte, corrida aí que mobiliza milhares de corredores e também afeta o trânsito entre Rio e Niterói. Frederico Goulart, ponte Rio-Niterói interditada para essa competição, né? Bom dia para você.
5: Bom dia, Carol. Bom dia aos ouvintes do Jornal da CBN. Interdições que começaram ontem à noite e vão durar pelo menos até o meio-dia, uma hora da tarde, no Rio e em Niterói. A gente estava ouvindo aí as reportagens sobre o legado, né, olímpico da cidade do Rio, 10 anos depois. Esse é um dos legados, as corridas de rua, atividades físicas ao ar livre. O Rio entrou definitivamente nesse calendário nos últimos anos. E entre essas corridas, uma das que movimenta mais gente e causa mais curiosidade é o desafio da ponte, porque é a única oportunidade que as pessoas têm de pegar e subir a ponte a pé e correndo. E é um baita desafio mesmo. O desafio da ponte são 8 mil atletas, corredores. É uma prova bem significativa, é a única do Brasil que permite essa passagem a pé pela via e transforma a ponte num dos principais cartões postais do Brasil, né? É numa experiência de corrida de rua para muita gente. A largada foi às 6h30, o percurso é de 21 quilômetros, um percurso de meia maratona, portanto, até a Praça Mauá, na região portuária do Rio, e tem aquela vista privilegiada da Baía de Guanabara para quem estiver atravessando a ponte aí nesse momento. A corrida da ponte foi retomada no ano passado, em 2025, depois de mais de 10 anos de interrupção, voltou a entrar no calendário nacional das corridas de rua. A edição do ano passado reuniu cerca de 5 mil atletas, recebeu a aprovação da grande maioria ali dos participantes, e tanto que para esse ano houve um aumento significativo de competidores, passou de 5 para 8 mil. A prova exige preparo, né, Carol, dos competidores. Para participar foi necessário comprovar índices obtidos em outras corridas, já que esse é um percurso considerado técnico, tem aquela subida, né, do vão central da ponte que é bem íngreme.
4: E não tem uma
5: difícil
4: sombra, né, Fred?
5: Não tem uma árvorezinha.
4: É direto, e hoje a previsão de máxima é de 32 graus no Rio de Janeiro, no dia de sol, apesar de estarmos no inverno.
5: Não tem nenhuma árvorezinha para minimizar ali o calorão. A organização preparou uma estrutura de apoio grande, com postos de hidratação, atendimento médico ao longo do percurso, distribuição de suplementos, especialmente ali na chegada. Na chegada na Praça Mauá, na Zona Portuária, vai ter, depois da corrida, atração musical, enfim, uma série de apoio para quem participa da prova, familiares também. E tem um impacto na cidade, como você falou. As mudanças começaram ontem às 10 horas da noite, algumas interdições que permanecem até 1 da tarde. E a previsão da prefeitura é que o trânsito seja totalmente normalizado a partir de meio-dia até 1 da tarde. Aos poucos, dentro dessa hora, as ruas vão sendo liberadas para os motoristas. Na ponte, nesse momento, são 3 faixas ocupadas no sentido Rio, 3 faixas ocupadas no sentido Niterói. A largada foi às 6:30 da manhã, agora há pouco, no caminho Niterói, né? E a chegada vai ser na Praça Mauá, Zona Portuária do Rio. Carol.
4: Valeu, Fred. Percurso bonito mesmo. É uma vista realmente privilegiada. É, e uma via importante, né? Que liga Rio a Niterói, mas também é via de acesso aí para a região dos Lagos, para o Norte Fluminense. Então tem impacto grande no trânsito. Valeu. Agora, 6:48, falando de política, a gente estava falando sobre as convenções partidárias, né? A gente que é jornalista ocupa grande parte do tempo acompanhando esse tipo de notícia, mas a juventude brasileira está cada vez mais distante dos partidos políticos, segundo dados do próprio TSE, levantados por um cientista político da Universidade de Brasília. Esses números revelam uma perda de quase 1,5 milhão de jovens filiados desde 2010, Além disso, a participação de menores de 18 anos também vai recuar nas eleições de 2026.
6: Em 16 anos, os partidos políticos brasileiros perderam quase 1,5 milhão de jovens filiados. É o que mostra um levantamento do cientista político Murilo Medeiros, da Universidade de Brasília, feito a partir de dados do Tribunal Superior Eleitoral. Entre 2010 e 2026, a filiação de jovens de 16 a 34 anos caiu 54%, um recuo de 2,7 milhões para 1,2 milhão filiados nessa faixa etária. Para Murilo Medeiros, é um dos maiores esvaziamentos da militância partidária do período recente.
7: E aquela queda de 54% do número de jovens filiados aos partidos, quase 1,5 milhão de jovens que se desfiliaram entre 2010 e 2026, que é um recuo muito expressivo, um dos maiores esvaziamentos da filiação partidária do período recente.
6: O esvaziamento não é exclusivo dos jovens. O Brasil terminou 2025 com pouco mais de 16 milhões de filiados a partidos políticos. Queda ante 16 milhões e 300 mil de dezembro de 2024. Hoje, pouco mais de 10% do eleitorado brasileiro está afiliado a algum dos 30 partidos registrados no país. Parte da queda em 2025 tem explicação administrativa. Em setembro daquele ano, uma revisão da Justiça Eleitoral excluiu 122 mil registros irregulares, entre cadastros antigos, dados inconsistentes e até pessoas já mortas que ainda constavam como filiadas. Mas o esvaziamento entre os jovens parece ter raízes mais profundas do que a faxina de cadastro. Para Murilo Medeiros, o modelo de organização partidária não acompanhou a transformação digital da política.
7: Enquanto a sociedade mudou, boa parte das legendas permaneceu presa a um modelo organizacional burocrático pouco atrativo para uma geração acostumada à velocidade, a interação permanente e a produção descentralizada também de conteúdo, né? Em muitos casos, os partidos funcionam como verdadeiros cartórios políticos.
6: O estudo também conclui que o perfil dos jovens mudou. Enquanto as principais pautas deles giravam em torno de acesso, agora eles prezam muito por autonomia. É o caso da estudante Bruna Nascimento, que atua politicamente em movimentos e convenções, mas não tem interesse de se filiar a um partido.
8: Eu não gostaria que isso tomasse toda a minha atuação política, né? E eu quero ainda estar aberta a outras maneiras de agir no mundo, poder fazer criticamente essa ligação, para além de abraçar totalmente a forma partido e falar que o partido agora é o que eu sou. Porque eu acho que tem uma tendência, né? Quando você entra num partido, você acaba sendo tomado completamente por aquilo. E eu não gostaria, eu gosto de ter uma atuação política mais polifônica.
6: Apesar das perdas gerais, olhando as legendas separadamente, nem todas perderam espaço entre a juventude. Entre 2022 e 2026, o PL angariou mais de 20 mil novos filiados jovens, impulsionado pelo bolsonarismo e por lideranças como Nicolas Ferreira. O Novo, outro partido de direita, cresceu mais de 10 mil filiações no mesmo público. À esquerda, PSOL e Rede também tiveram saldo positivo, pouco mais de 3 mil cada. Enquanto isso, legendas tradicionais amargaram perdas expressivas. O PSDB perdeu quase 50 mil jovens filiados. O PDT e o MDB, quase 36 mil cada. O PT perdeu mais de 45 mil, deixando de ser a principal porta de entrada da militância jovem no campo progressista. Guilherme Farpa, de 22 anos, estudante e filiado à UP, representa parte dessa juventude que ainda busca partido, mas rejeita o modelo tradicional.
9: Os partidos precisam parar de se alinhar com toda essa galera que a gente já sabe que não está nem aí para o nosso povo, que já enganaram os nossos pais, que já enganaram os nossos avós. Não tem como confiar também aquela coisa burocrática. Acho que isso é uma das coisas mais importantes assim, para mim. Não precisa estar as pessoas engravatadas dentro de um palácio ou de uma reunião num prédio espelhado discutindo política como se política não fosse algo acessível para o povo.
6: O afastamento da militância partidária tradicional também se reflete nas urnas. Pelas contas do TSE, a participação de eleitores de até 18 anos deve cair nas eleições de 2026 em relação ao pleito de 2022, apesar de uma campanha promovida em parceria com o Unicef para reverter a tendência. São 606 mil eleitores a menos nessa faixa etária, retração de 14,5%. Mas o TSE classifica a variação como praticamente estável. Com a colaboração de Nadédia Calado e Beatriz Lacorte, de São Paulo, Lucas Soares.
4: Intervalo, voltamos já já.
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2: Os comerciantes de Belo Horizonte estão otimistas com as vendas em torno da primeira data comemorativa do segundo semestre de 2026, o Dia dos Pais. Uma pesquisa da Câmara de Dirigentes Lojistas da capital mostra que 53% esperam volume de vendas maior que o do mesmo período do ano passado. E entre eles, a expectativa de crescimento é unânime. A maior parte, 37%, projeta alta entre 11% e 20%. Já 24% dos comerciantes apostam em avanço acima desse patamar. Mesmo entre as expectativas mais moderadas, a projeção de crescimento permanece. Para atender essa demanda da temporada, cerca de 60% dos comerciantes vão manter o volume de estoque. A expectativa dos lojistas quanto ao valor médio por produto vai ao encontro da percepção dos consumidores e ambos estimam um investimento na casa dos R$ 260. 7 em cada 10 dos entrevistados projetam a venda de um produto por cliente e 20% estimam que os consumidores vão adquirir 2 presentes. As estratégias dos lojistas para as vendas são a divulgação, mix de produtos variados, flexibilidade e facilidade de pagamento, além da integração do físico com o digital em vendas online. Para isso, as redes sociais, tráfego pago e as tradicionais decorações de loja e a presença de locutores serão ferramentas de atração dos clientes. A pesquisa ouviu 304 comerciantes da capital mineira entre os dias 27 de maio a 29 de junho.
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1: A Grécia enfrenta nesse domingo múltiplas frentes de incêndio, um crescente número de danos em razão dos incêndios florestais que devastaram extensas áreas de floresta e terras agrícolas. O primeiro-ministro da Grécia, Kyriakos Mitsotakis, alerta para dias extremamente difíceis pela frente. Ele disse que a Grécia enfrentou condições climáticas e ventos extremos que frequentemente atingiam 100 km por hora. O número de mortes confirmadas subiu para 3. Ele fez uma postagem, né, no Facebook, o primeiro-ministro da Grécia, dizendo que quando os ventos sopram com tanta força, nem mesmo as dezenas de aeronaves que temos à disposição conseguem operar com segurança. E acrescentou que há momentos em que a natureza e a intensidade dos fenômenos meteorológicos superam qualquer planejamento humano e qualquer capacidade operacional. Quase 500 bombeiros combatiam incêndios nos arredores da vila costeira de Porto Germeno, a cerca de 70 quilômetros a noroeste de Atenas, segundo informações das autoridades gregas. Eles tentam impedir que o fogo se aproxime dos arredores da zona oeste da capital, depois que ele escalou uma montanha durante a noite. Tem também foco de incêndio no norte do Peloponeso. Um novo foco foi deflagrado no final da noite de ontem na ilha de Cefalônia, no Mar Jônico. Então, vários focos de incêndio na Grécia. O Serviço de Monitoramento Climático do Observatório Nacional afirmou que as primeiras estimativas indicam que mais de 6.500 hectares foram queimados em incêndios distintos no Golfo de Corinto e que também atingiram o Porto Germeno. Essa região aí teve várias aldeias evacuadas quando o incêndio começou na sexta-feira, mas as autoridades locais afirmam que dezenas de casas foram danificadas ou destruídas. Um representante do Laboratório de Gestão Florestal da Universidade Aristóteles de Tessalônica disse que era até difícil acreditar no que eles estavam vendo, né? Porque o fogo se alastrou extremamente, de uma maneira muito rápida. Porto Germeno teve um pequeno incêndio há 3 anos e agora as chamas voltaram a devastar a cidade. No início dessa semana, incêndios nas ilhas de Creta e Paros afetaram mais de 6 mil hectares, segundo informações meteorológicas. Os focos, então, ainda sem controle, os bombeiros seguem trabalhando na Grécia. Vamos para o Repórter CBN, agora às 7 horas.
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0: Domingo 2 de agosto de 2026, o Partido Liberal confirmou a candidatura de Jorginho Melo ao governo de Santa Catarina. A decisão foi tomada durante convenção realizada na Grande Florianópolis. O evento contou com a presença de Flávio Bolsonaro, candidato do partido à presidência da República. No encontro, ele falou sobre endurecer penas de alguns crimes e reduzir a maioridade penal. Elogiou a senadora Tereza Cristina, que chegou a ser cogitada como possível vice em sua chapa, e fez críticas ao Supremo Tribunal Federal. O ex-maratonista olímpico Daniel Ferreira do Nascimento, de 28 anos, foi encontrado com vida na zona leste de São Paulo após ficar 44 dias desaparecido. Ele foi localizado depois de ser reconhecido por um pedestre que acionou a Guarda Civil Metropolitana. As buscas por Danielzinho eram feitas desde o dia 19 de junho, quando foi visto pela última vez no interior paulista. O ex-atleta representou o Brasil na maratona dos Jogos Olímpicos de Tóquio em 2021. Pelo menos 13 pessoas morreram após a queda de um avião de pequeno porte no Peru. A aeronave transportava turistas para observar as milenares linhas de Nazca, uma das principais atrações arqueológicas do país. As autoridades locais ainda fazem buscas na região para encontrar possíveis sobreviventes. As causas do acidente serão investigadas pela Aeronáutica Civil Peruana. Horário de Brasília, 7:02.
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1: Vamos para a segunda hora do Jornal da CBN desse domingo. Para você que ligou o rádio agora, muito bom dia, seja bem-vindo, seja bem-vinda. A gente relembra aqui as principais notícias de hoje. O Partido dos Trabalhadores oficializa hoje em convenção nacional a candidatura do presidente Lula à reeleição. O evento acontece na Zona Norte de São Paulo a partir das 10 horas da manhã. Aos 80 anos de idade, Lula busca seu quarto mandato presidencial. Foi eleito em 2002, reeleito em 2006, novamente em 2022. Se vencer, agora chegará a 16 anos como presidente. O petista vai repetir a chapa vitoriosa de 4 anos atrás com o atual vice-presidente Geraldo Alckmin, do PSB. Ontem, o Partido Missão oficializou a candidatura de Renan Santos à presidência durante a primeira Convenção Nacional da Legenda, na Zona Leste de São Paulo. Em discurso, ele apresentou o projeto de governo como uma ruptura com o PT e o bolsonarismo.
2: Porque se o antipetismo é a negação do petismo, se definindo como oposição, a terceira via é a oposição da oposição. Nós não somos nada de terceira via. Nós construímos o próprio caminho com as próprias ideias, com as próprias cores, com o próprio sonho, com a própria imaginação. Nós não somos a negação dos demais, nós somos a afirmação da nossa geração.
1: O candidato afirmou que pretende tirar Flávio Bolsonaro do segundo turno para enfrentar Lula. No evento, Renan Santos classificou o governo de Jair Bolsonaro como patético e disse que o ex-presidente desacreditou pautas da direita. Ele também criticou o Centrão e relacionou a força do grupo à pobreza. O agora candidato defendeu a manutenção dos programas sociais enquanto o governo cria empregos nas regiões mais pobres. Entre as propostas dele estão reduzir o número de favelas, ampliar a alfabetização para 9 em cada 10 brasileiros, cortar gastos, fazer uma reforma tributária e alcançar o superávit nominal. A convenção ainda apresentou 9 candidatos aos governos estaduais, começando o Partido Missão. O PCB, Partido Comunista Brasileiro, oficializou ontem a candidatura de Edmilson Costa à presidência. O anúncio foi feito durante a convenção do partido na Câmara Municipal de São Paulo. Edmilson Costa tem 76 anos, nasceu em Pedreiras, no Maranhão. É professor e doutor em economia e o atual secretário-geral do Partido Comunista Brasileiro. Ele defende a estatização do sistema financeiro, a suspensão do pagamento da dívida pública e maior controle do Estado sobre câmbio, comércio exterior e tributos. A professora Cleusa Santos, do mesmo partido, foi confirmada candidata a vice. O candidato do PL à presidência, Flávio Bolsonaro, participou ontem da Convenção Estadual do Republicanos, de São Paulo, que oficializou a candidatura à reeleição do governador Tarcísio de Freitas. Depois de questionar na sexta-feira as pesquisas que apontam maior preferência das mulheres pelo presidente Lula e afirmar que a direita é quem defende as pautas femininas, o candidato do PL abriu o discurso saudando as lideranças femininas presentes no evento. Como a CBN mostrou, a campanha tenta reduzir a rejeição do senador entre as mulheres e continua negociando a escolha de uma mulher para ocupar a vaga de vice. Após o PP decidir permanecer neutro na disputa presidencial, a presidente nacional do Podemos, deputada federal Renata Abreu, passou a ser tratada nos bastidores como uma das principais alternativas para compor a chapa. Ontem, Flávio fez um aceno direto à dirigente, elogiou sua liderança política e afirmou ter certeza de que ela ajudará a resgatar o Brasil em Brasília.
3: Renata, sabe que você é uma liderança política, mais de uma mulher, que ocupa um espaço importante na política, que lidera um grande partido, e você não está nessa posição só porque você é mulher. Você é craque. Você sabe fazer política, eu tenho certeza que vai nos ajudar muito lá em Brasília a resgatar o nosso Brasil.
1: Ao longo do discurso, Flávio reforçou a proximidade com Tarcísio de Freitas, voltou a afirmar que o governador foi escolhido por Jair Bolsonaro com base em critérios técnicos e disse que pretende adotar o mesmo modelo em um eventual governo federal, montando uma equipe com homens e mulheres preparados, íntegros e de fé. O candidato também voltou a atacar o presidente Lula. Disse que o atual governo destruiu o legado de Jair Bolsonaro, promove miséria, desesperança e dívida e acusou o governo federal de perseguir administrativamente São Paulo por considerar Tarcísio de Freitas e Ricardo Nunes como adversários políticos. A deputada federal e candidata ao Senado, Bia Kicis, confirmou que a ex-primeira-dama Michele Bolsonaro também será candidata ao Senado pelo Distrito Federal nas eleições deste ano. A declaração foi feita ontem durante a convenção do PL do Distrito Federal. Bia é uma das principais aliadas da família Bolsonaro na Câmara dos Deputados e, caso seja eleita, já afirmou que vai defender pautas como impeachment de ministros do Supremo Tribunal Federal. Durante o discurso, Bia Kicis explicou que Michele não participou do evento porque precisou realizar exames médicos. A candidatura de Michele deve ser oficializada hoje durante a convenção distrital do PL em Brasília. Flávio Bolsonaro também é esperado nesse evento. Se a presença dos dois for confirmada, será a primeira aparição pública conjunta de Michele e Flávio desde a crise que abalou a relação entre eles nas últimas semanas. Também ontem o PSB oficializou em Pernambuco a candidatura a governador do ex-prefeito do Recife, João Campos. Hoje o PSD lança a governadora Raquel Lira à reeleição. Também hoje o Progressistas deve oficializar candidatura à reeleição de Celina Leão, governadora do Distrito Federal. Os partidos têm até 5 de agosto para realizar as convenções, nas quais oficializam candidatos e coligações. Depois, as candidaturas devem ser registradas na Justiça Eleitoral até 15 de agosto. A campanha eleitoral começa no dia seguinte. 7:09, o presidente dos Estados Unidos, Donald Trump, afirmou no fim da noite de ontem que vai suspender um novo ataque ao Irã, desde que um acordo seja fechado rapidamente para interromper o programa nuclear iraniano e reabrir o Estreito de Hormuz. Segundo Trump, o Irã e outros países do Oriente Médio pediram a suspensão porque os termos de um acordo foram definidos. Na rede social Truth Social, o presidente americano disse que concordou em benefício futuro do mundo e igualmente da sobrevivência de um Irã bem-sucedido e próspero em cancelar o ataque. Ele ainda garantiu que Israel aderiu ao compromisso. Neste fim de semana, o Irã advertiu os Estados Unidos contra qualquer ação aventureira e afirmou que responderá de forma decisiva caso as forças americanas levem adiante as ameaças de Trump de realizar novos ataques contra alvos iranianos. As declarações foram dadas pelo ministro das Relações Exteriores do Irã, Abbas Araghchi, em telefonemas com autoridades da Turquia, do Paquistão e da Arábia Saudita. As ligações ocorreram poucas horas depois de o exército do Kuwait informar que destruiu drones hostis lançados pelo Irã contra diversas instalações estratégicas. De acordo com o site Axios, o príncipe herdeiro saudita Mohammed bin Salman conversou com Trump ontem, manifestou preocupação com a situação e pediu esclarecimento sobre os planos dos Estados Unidos para o Irã. O Nour News, veículo de comunicação ligado ao principal órgão de segurança do Irã, afirmou neste sábado que eventuais ataques dos Estados Unidos à infraestrutura energética iraniana levariam o Irã a atingir campos de petróleo na Arábia Saudita e nos Emirados Árabes Unidos, além de campos de gás no Catar e em Israel. Nenhum gol foi marcado nas 3 partidas que abriram as oitavas de final da Copa do Brasil neste sábado. As partidas entre Vasco e Fluminense, Atlético Mineiro e Juventude e Santos e Remo terminaram todas empatadas em 0-0. A rodada de ida das oitavas de final da Copa do Brasil continua hoje. Às 16h, o Palmeiras recebe o Fortaleza. Às 18h, tem Mirassol e Grêmio no interior de São Paulo. Chapecoense e Cruzeiro jogam a partir das 18h30 em Santa Catarina. Internacional e Corinthians se enfrentam às 19h30 em Porto Alegre. O jogo entre Atlético Paranaense e Vitória será amanhã, às 21h, em Curitiba. As partidas de volta dos confrontos das oitavas de final serão entre terça e quinta-feira. Essas são algumas das principais notícias do dia. O Jornal da CBN vai até às 9h. A gente faz um intervalo, você acompanha o noticiário da sua região. Voltamos já.
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4: A UFMG passará a ofertar, a partir do primeiro semestre de 2027, o curso superior de tecnologia em secretariado português-chinês. A nova formação é fruto de uma cooperação internacional entre a Faculdade de Letras da UFMG e a Wazhong University of Science, universidade sediada na cidade de Wuhan, na China. Com duração de 5 semestres e oferta no turno noturno, a graduação prevê a realização de seu último período letivo de forma presencial na China, com todas as despesas custeadas pela universidade. Por se tratar de um modelo de oferta pontual, estão asseguradas inicialmente 2 turmas anuais de 20 alunos, com possibilidade de extensão do projeto por até 4 anos. A aprovação do curso, de caráter bilíngue e inédito na rede de universidades federais brasileiras, foi aprovada e formalizada em conselho universitário. O próximo passo é o registro do curso no sistema IMEC, o que já está em trâmite, e a elaboração de minuta do processo seletivo do curso. A expectativa é publicar o edital de seleção entre outubro e novembro deste ano. O processo seletivo vai ser próprio e vai usar a base de dados do Enem, sendo que os candidatos poderão utilizar as notas obtidas nas últimas 5 edições do Exame Nacional. As aulas vão ocorrer no turno da noite, mesclando disciplinas presenciais nos campi da UFMG com atividades à distância, incluindo as aulas gravadas na China. Nos primeiros 4 semestres, os alunos farão disciplinas de Linguística e Cultura na FALE, de Gestão na Faculdade de Ciências Econômica. Segundo a universidade, a ideia é organizar horários de forma que não haja obrigatoriedade de aulas presenciais todos os dias da semana. As disciplinas transmitidas pela Universidade Chinesa, em mandarim, serão traduzidas para português e ministradas pelas professoras do Instituto. A etapa final da graduação exige que os estudantes residam em Wuhan durante o primeiro semestre de 2029 para cursar o 5º período na universidade local. As despesas de acomodação, passagens aéreas e ajuda de custo para alimentação serão totalmente absorvidas pela instituição parceira. O estudante precisará obter um certificado de nível 4 no teste de proficiência oficial da língua chinesa. O curso terá carga horária total de 1.620 horas.
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1: Uma iniciativa no Agreste de Pernambuco une o cuidado com a qualidade da alimentação com a preocupação com as mudanças climáticas. Em Jucati, os guardiões de sementes crioulas diversificam a produção no campo com uma técnica utilizada desde os antepassados, a plantação comunitária de produtos nativos como feijão e milho.
6: Cada vez mais acelerado, onde a praticidade determina os comportamentos, o cuidado com a origem de cada alimento pode significar, para muitos, perda de tempo, mas, para outros, é um olhar atento a um futuro com qualidade de vida. E mais, um respeito àquela que nunca faltou aos antepassados, a terra. Essa sensibilidade é transmitida pelos guardiões de sementes crioulas no Agreste de Pernambuco, uma prática ancestral que encontra eco nas discussões sobre o amanhã que estamos construindo. A convite do Centro Sabiá, a rádio CBN Recife esteve em Jucati, a cerca de 214 quilômetros da capital pernambucana, para conhecer uma das iniciativas apresentadas durante a Caatinga Climate Week, evento pensado pela ONG para mostrar a pesquisadores, comunicadores e ativistas o quanto o bioma, a Caatinga, serve como exemplo ao planeta quando o assunto é resiliência climática. Givaldo de Lira é presidente do Sindicato dos Trabalhadores Rurais de Jucati. Val, como prefere ser chamado, também carrega uma missão especial: coordenar o Banco de Sementes Crioulas, onde a iniciativa ganha vida a partir de um roçado comunitário.
7: Todo ano a gente planta uma área onde se junta toda a comunidade e a gente planta em linhas, tantas linhas de feijão pau, outras linhas de feijão preto, outras de feijão branco. Então a gente planta aquelas diversidades, sempre dividindo elas ao meio com a carreira de milho, do nosso milho crioulo também. A gente faz a colheita, faz a bata e seleciona as sementes. O que excede ali do que a gente vai precisar para tanto fazer a divulgação como levar para as feiras de troca e para os seminários, aí a gente vende no comércio, que é para manter-se do banco.
6: Uma verdadeira ciência. Somente em Jucati, o roçado comunitário já chegou a abrigar 35 tipos de feijões crioulos. por conta da posição geográfica, diferentes cidades do agreste meridional de Pernambuco se destacam pelo resgate, conservação e multiplicação das sementes. Como uma forma de estruturar a conexão entre os guardiões, a Rede Semean, a partir do Instituto Agronômico de Pernambuco, o IPA, apoia os bancos municipais, com seminários e oficinas, além das feiras de troca. A coordenadora da rede, Ivanir Bezerra, lembra que, no fim de tudo, esse é um trabalho que olha para o futuro, com profundas raízes na tradição.
8: Essa semente, que são sementes ancestrais, que são passadas de gerações em gerações, são trabalhadas com as famílias sem nenhum tipo de agrotóxico e que a gente tem essas sementes como um patrimônio histórico. Nossa Rede Semean, a gente tem sede em Garanhuns e lá a gente tem o nosso Banco Regional das Sementes, que abrange as sementes dos bancos e casas de sementes da região.
6: O trabalho desenvolvido pelos guardiões ganha cada vez mais força a partir do momento em que o mundo procura soluções para lidar com as mudanças climáticas, como destaca a coordenadora do Centro Sabiá, Maria Cristina.
9: A gente pode dizer há milhares de anos, quando a gente fala dos povos e comunidades tradicionais daqui do semiárido, do bioma Caatinga, que vem se adaptando a esse clima. Essas experiências da Caatinga, elas possam ensinar para outros países e outros lugares que também estão sofrendo com as mudanças climáticas, com aumento de temperatura, com secas, como é que elas podem se adaptar a partir das experiências.

0: da terra onde se planta feijão, milho, fava, batata, mandioca e tantos outros alimentos com muito esmero, também se cultiva o amanhã. Com edição de texto de Daniele Monteiro e sonorização de Lucas Barbosa, do Recife, Lucas Arruda.
1: Bacana demais, né? Essa tecnologia para uma alimentação mais saudável. Deixa eu trazer uma informação de momento. Um voo da Delta Airlines, que tinha como destino o Aeroporto Internacional de Guarulhos, em São Paulo, teve sua rota desviada para Porto Rico. Segundo sites de monitoramento, informações aqui do portal G1, essa aeronave decolou de Nova York às 10h40 da noite de ontem, no horário de Brasília. Estava prevista para pousar em Guarulhos na manhã de hoje, no entanto, o voo desviou sua rota por volta de 2h50 da madrugada, quando sobrevoava o Caribe, rumo à capital porto-riquenha San Juan, segundo dados do site Flight Radar. Ainda não se sabe a razão para o desvio da rota do voo da Delta. A companhia também ainda não se pronunciou publicamente sobre o caso. Sites de monitoramento afirmam que a viagem deve ser retomada apenas hoje à noite. No entanto, o site do Aeroporto Internacional de San Juan mostra esse voo da Delta, o voo DL-227, como cancelado. A gente vai seguir acompanhando aí e trazendo atualizações a respeito disso. Agora um rápido intervalo, a gente volta já já.
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4: Sete horas 22 minutos, bom dia para você, hoje é dia 2 de agosto de 2026, Belo Horizonte amanhecendo num frio danado aqui em Belo Horizonte, como já era previsto pela previsão do tempo. Agora a temperatura, olha só, está em 13 graus aqui na capital mineira, de acordo com o termômetro que eu tenho aqui às mãos, mas a temperatura hoje foi um pouco mais baixa logo cedo, a Defesa Civil daqui a pouco deve inclusive emitir aí essas informações a respeito da marca, né, durante a manhã de hoje. Mas já era esperado esse friozinho logo cedo, isso porque tem uma onda de frio aqui na capital mineira e, segundo informações da Defesa Civil, havia já um alerta na última sexta-feira de baixas temperaturas ao amanhecer, as temperaturas que podiam ficar em torno de 12 graus nas primeiras horas do dia. Esse alerta de baixa temperatura em Belo Horizonte vai até às 10 horas desta segunda-feira, portanto, proteja-se, se agasalhe, se você vai sair agora de manhã, fique atento em relação a ressecamento da pele, principalmente, se necessário, use hidratante, realize atividades físicas utilizando agasalhos, em ambientes fechados e com aglomeração de pessoas, mantenha as janelas abertas para ventilação, isso pode evitar a propagação de doenças típicas desta época do ano. E, claro, procure um especialista em caso de problemas respiratórios. Portanto, fica esse alerta aí, pelo menos até amanhã de manhã, até por volta das 10 horas, tem esse alerta da Defesa Civil por causa das baixas temperaturas. As forças de segurança de Minas procuram 6 detentos que fugiram de um presídio de Passos, no sul de Minas. De acordo com a Sejusp, a Secretaria de Estado de Justiça e Segurança Pública, a fuga foi identificada durante a conferência de rotina das celas. A partir desse momento, os policiais penais notaram que o cadeado de uma das celas estava rompido. As circunstâncias da ocorrência ainda não foram reveladas, mas vão ser alvo de apuração por parte do Departamento Penitenciário aqui do Estado. Os detentos, com idades entre 22 e 42 anos, estavam no presídio há pelo menos 7 meses. E todos têm pelo menos 4 passagens pelo sistema judiciário, mas os crimes pelos quais estavam presos não foram informados.

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1: De volta com informações no Rio de Janeiro. Frederico Goulart está de volta agora para falar sobre a disputa eleitoral corrida aqui pelo governo do estado do Rio, que teve uma desistência, né, Fred?
2: Pois é, Carol. O ex-governador Wilson Witzel, lembra dele?
1: Volta dos que não foram, né?
2: Pois é, estava nessa disputa, mas ontem ele decidiu desistir e se aliar a um outro ex-governador que está nessa corrida. Estou falando de Anthony Garotinho. Bom, o Wilson Witzel, para explicar aqui para o nosso ouvinte, ele é do Partido Democratas. Não se perca aí na sopa de letrinhas. Esse Democratas não é aquele DEM, o antigo DEM. É uma fusão do PSC, que era um antigo partido do Witzel, né, pelo qual ele foi eleito governador do Rio, com o DC, a Democracia Cristã. Então ele estava lá no Democratas e anunciou nesse sábado a desistência da pré-candidatura ao Palácio Guanabara, vai apoiar a candidatura de Garotinho, que está no Republicanos. Witzel tinha lançado o nome dele como pré-candidato no começo de julho, no último dia 8, mas agora veio o anúncio desse recuo para se unir ao ex-governador e, num discurso inflamado ontem, no evento na sede do partido dele, ele disse que queria convocar a população a retomar o Rio de Janeiro. Ele afirmou que é preciso unir o que chamou de direita de verdade para entrar nessa disputa.
3: Estou retirando a minha candidatura a governador do estado para apoiar a candidatura de Anthony Garotinho e definitivamente colocá-lo no segundo turno. Vamos vencer os candidatos do sistema, unir a direita de verdade, declarar guerra às facções e ao crime organizado, dar tranquilidade ao cidadão de bem.
2: Portanto, com esse movimento, a aliança Witzel Garotinho tem como objetivo tentar criar uma frente para superar o presidente da Assembleia Legislativa, Douglas Ruas, do PL, na disputa por uma vaga no segundo turno. A leitura dos ex-governadores é de que Eduardo Paes, do PSD, já tem essa vaga garantida e os dois juntos teriam mais musculatura para conseguir chegar.

0: em agosto de 2020, sofreu um processo de impeachment, né? Em 2021, houve a perda definitiva do mandato. Ele foi acusado de crimes de responsabilidade ligado a esquemas de corrupção, desvio de recursos públicos, especialmente na área da saúde, durante a gestão da pandemia da Covid-19. Witzel recuperou os direitos políticos agora em 2026, já que a condenação tinha duração de 5 anos, e assim que recuperou os direitos, se colocou na disputa para o governo do Estado, na pré-candidatura ao governo do Estado. Na pesquisa mais recente do Instituto Quest, divulgada nessa semana, Carol, Eduardo Paes liderava com intenções de voto entre 38% e 41%. Na sequência, aparece Douglas Ruas com índices entre 10% e 11%, seguido por Antônio Garotinho, que registrou 10%. No cenário em que o nome dele foi incluído nessa pesquisa no meio dessa última semana, Wilson Witzel, por sua vez, oscilava entre 1% e 2% apenas nos cenários em que ele foi colocado. Além do anúncio de Witzel, da desistência do Witzel, o sábado também foi marcado por mais uma movimentação com vista às eleições de outubro. A candidatura do ex-prefeito Eduardo Paes, do PSD, ao governo do Estado, teve a formalização do apoio da federação formada por PT, PCdoB e PV. A convenção estadual do PT confirmou a adesão, contou com a presença de Eduardo Paes e principalmente o nome de Benedita da Silva, né, foi confirmado como candidata dessa chapa ao Senado. Então, ao todo, a gente tem 9 candidaturas colocadas, faltando aí poucos dias para o fim das convenções: Eduardo Paes do PSD, Antônio Garotinho do Republicanos, Douglas Ruas do PL, André Marinho do Novo, Coronel Busnello do Missão, William Siri do PSOL, Ciro Garcia do PSTU, Juliette Pantoja do União Popular e Luan Monteiro do PCO são os candidatos ao governo do Rio. Carol.
1: Valeu, Fred. Isso para eleição de outubro, né? Porque lembrando que ainda tem o caso que está pendente lá no STF, que pode acabar com a decisão por uma eleição indireta para escolher um governador para um mandato tampão. A situação aqui no Rio de Janeiro é confusa, mas esses são os candidatos para a eleição direta de outubro. Vamos para o Repórter CBN agora, 7h30.
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0: Domingo 2 de agosto de 2026, a deputada federal Bia Kicis, do PL, afirmou que a ex-primeira-dama Michelle Bolsonaro decidiu se candidatar ao Senado pelo Distrito Federal. Nos bastidores, Michelle vinha relutando a entrar na disputa após ter se envolvido em uma briga pública com o presidenciável, que também é seu enteado, Flávio Bolsonaro. Os dois, no entanto, fizeram movimentos de reaproximação. O PSB oficializou neste sábado, em Pernambuco, a candidatura a governador do ex-prefeito do Recife, João Campos. Nesse domingo, o PSD lança a governadora Raquel Lira à reeleição. Também nesse domingo, o Progressistas deve oficializar a candidatura à reeleição de Celina Leão no Distrito Federal. Os partidos têm até o dia 5 de agosto para realizar as convenções, nas quais oficializam candidatos e coligações. Depois, as candidaturas devem ser registradas na Justiça Eleitoral até o dia 15 de agosto. A campanha eleitoral começa no dia seguinte. O Superior Tribunal de Justiça Desportiva concedeu efeito suspensivo para o zagueiro Victor Gabriel, do Inter, punido pela falta que provocou uma fratura na perna de Gabriel Peck, do Cruzeiro. O defensor está liberado para voltar a atuar, mas segundo a apuração do GE, o Inter não garante a utilização do jogador neste domingo. Victor Gabriel foi punido com 6 partidas de suspensão, com extensão da pena até o retorno de Gabriel Peck aos treinamentos. O julgamento de Victor Gabriel ficou conhecido após a defesa do Internacional utilizar como prova um áudio falso do VAR que foi feito por um perfil de paródias nas redes sociais. Horário de Brasília, 7h32.
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1: A procura por spray de pimenta já aumentou, mesmo antes da regulamentação da lei que autoriza a venda do produto para mulheres. Com isso, os lojistas estão reforçando os estoques, organizando a destinação adequada dos frascos vazios e a indústria está adaptando os produtos às novas exigências da legislação. Especialistas, no entanto, alertam que o spray não substitui medidas de prevenção e que ainda não há estudos que comprovem sua eficácia na redução da violência contra as mulheres.
2: Mesmo antes da regulamentação da lei que autoriza o spray de pimenta para a defesa pessoal de mulheres maiores de 18 anos, lojistas já relatam um aumento na procura pelo produto. Diante desse cenário, os comerciantes se preparam para reforçar os estoques e orientar os consumidores sobre o descarte adequado dos frascos. O detalhamento da aplicação da lei ainda depende do Ministério da Justiça e Segurança Pública. Pelo texto sancionado, as empresas terão que manter o registro das vendas e orientar o público sobre o uso correto e responsável, assim como comercializar sprays de capacidade máxima de 50 mililitros e de uso individual. O uso irregular poderá resultar em multa, apreensão do produto e perda do direito de adquirir novos frascos. Nenhuma cliente poderá adquirir o item sem identificação e apresentação de atestado de antecedentes criminais. Enquanto a comercialização do spray de pimenta previsto na lei ainda depende de regulamentação, o mercado legal oferece sprays de extratos vegetais, como os de casca de laranja e gengibre. O comerciante Rafael da Silva percebeu o crescimento da procura pelo produto na loja de artigos militares, onde trabalha em Itajaí, Santa Catarina.
3: A gente percebeu que essa semana aqui algumas mulheres já mandaram mensagem, outras já era até a loja, né? Os lojistas já estão se preparando para até mudar um pouco o produto, que tem um tamanho máximo. Então a indústria, ela já está produzindo ali um spray que seja próprio para as mulheres, né? Mas em breve aí a gente já vai ter esse spray de pimenta, né?
2: Segundo Malisson Miranda, da Condor Tecnologias Não Letais, a indústria já vem adaptando os produtos às novas exigências da legislação.
4: Logo depois que foi sancionada essa lei no Rio, a gente lançou um produto desenvolvido especialmente para mulheres. Nós colocamos no próprio rótulo um QR Code. Ali ela encontra um mundo de informações. Para você ter uma ideia, por exemplo, a gente não recomenda e é expresso isso, que esse produto seja usado contra um agressor portando uma arma de fogo.
2: Em Brasília, o vendedor Sidney Bandeira afirma que a loja onde trabalha já busca uma destinação adequada para os frascos vazios.
5: Uma média de aumento de mais ou menos de 40% na procura. E sobre o gengibre, eu não tenho mais em estoque, tá? Porque realmente a procura aumentou bastante com esse novo projeto aí deles. A gente viu, né, que ia ter esse aumento de vendas, a gente preveu isso, conseguiu encontrar essa empresa privada que faz o descarte adequado, para a gente não degradar o meio ambiente, né, com algo que pode ser usado para a defesa pessoal.
2: Profissionais da área alertam que a medida sozinha não garante maior proteção. É o caso de Cássio Tione, especialista em segurança pública. Ele destaca que não há estudos comprovando redução dos casos de violência contra a mulher.
6: O que nós temos são estudos já feitos do uso do spray de pimenta por forças policiais, mas não disponibilizado para a população. Se o agressor tiver armado ou se o uso acabar não sendo o esperado, provavelmente você tem a possibilidade de que a violência escale ainda mais.
2: A especialista em defesa pessoal, Erika Aires, também alerta que só o spray não é suficiente. Segundo a profissional, a proteção vai além do equipamento. Envolve percepção de risco, tomada de decisão e treinamento para agir em situações de perigo. A empresária Adriele Domingues diz que pretende adquirir um spray de pimenta após a regulamentação da venda do produto.
7: Eu com certeza vou fazer a aquisição desse novo produto, até porque ele se torna mais eficiente, ele tem um poder maior de qualquer técnica que se possa usar. Ela tem que vir agregada, tem que vir servida de algum conhecimento. A gente precisa saber como usar, como manusear, como portar, porque simplesmente carregar na bolsa não basta.
2: Antes da lei federal, o Rio de Janeiro foi o primeiro estado a autorizar a venda de spray de defesa pessoal. Em Santa Catarina, uma lei autoriza a distribuição gratuita de spray de pimenta para vítimas de violência doméstica ou de tentativa de feminicídio. De Brasília, Ana Carolina Tomé.
1: Falando agora de política, o recesso parlamentar termina oficialmente nesse fim de semana, mas deputados e senadores só voltam ao trabalho em Brasília no dia 10 de agosto, quando está prevista a primeira semana do chamado esforço concentrado antes das eleições de outubro. Em ano de eleição, o Congresso costuma ficar esvaziado, já que os parlamentares se dedicam à campanha eleitoral em suas bases políticas, né? Isso no segundo semestre. Além disso, o período das convenções partidárias, que definem os candidatos e as coligações para o pleito, acabam na próxima quarta-feira. Por isso, os parlamentares fecharam o calendário que prevê sessões na Câmara e no Senado em apenas 2 semanas até o final das eleições, de 10 a 14 de agosto e de 31 de agosto a 3 de setembro. O objetivo é aprovar matérias nas duas casas nesse período. Nas últimas eleições, os parlamentares também se afastaram de Brasília, mas as sessões continuaram a ser realizadas. O presidente da Câmara, na época, era o deputado Arthur Lira. Ele adotou sessões virtuais durante o período, permitindo que os parlamentares registrassem presença e votassem por aplicativo. Os deputados costumam definir os projetos que irão à votação numa reunião de líderes, né, na semana da sessão. A intenção do presidente da Câmara, Hugo Mota, é pautar alguns dos projetos remanescentes do primeiro semestre, mas que não causem muita polêmica até o final das eleições. Parlamentares da bancada feminina farão uma nova rodada de conversas, vão pedir que seja colocado em votação o projeto que criminaliza a misoginia. O texto sofre, né, com resistências de parlamentares da direita, que vem a possibilidade de criminalização de textos bíblicos. Então a gente deve ter só aí esses 2 períodos de votação no Congresso. Tem também a proposta que aumenta o limite anual de faturamento do microempreendedor individual, o MEI. Deve ser votada na segunda semana de esforço concentrado, no final de agosto e início de setembro. O relator é o deputado Jorge Guetem, de Santa Catarina, né, do Republicanos. Disse que a equipe econômica está finalizando os estudos sobre o impacto da atualização de toda a tabela do Simples no orçamento. O deputado Aliel Machado, do PV, relator do texto que cria regras de concorrência econômica para grandes plataformas de tecnologia, disse que também vai falar com o presidente Hugo Mota na próxima semana para saber sobre a viabilidade de pautar essa proposta. No Senado, o calendário será espelhado com o da Câmara. Isso significa que na próxima semana, então, na prática, a Casa também segue em recesso. Apenas as comissões de Direitos Humanos e de Relações Exteriores vão realizar sessões. Amanhã, a Comissão de Direitos Humanos faz uma audiência pública para debater o Agosto Dourado, que é o mês do aleitamento materno. Na terça-feira tem uma outra sessão para discutir a memória do Holocausto cigano. Então, algumas sessões aí, mas na prática permanece o recesso também no Senado. No retorno aos trabalhos na semana do dia 10, o governo deve fazer uma ofensiva para tentar articular, junto ao presidente do Senado, Davi Alcolumbre, o avanço da proposta de emenda à Constituição, que acaba com a escala 6x1 e prevê redução na jornada de trabalho. Esse tema é considerado prioridade para o governo, está parado. No Senado, o senador Davi Alcolumbre ainda não despachou para a Comissão de Constituição e Justiça e nem alinhou com o senador Otto Alencar, que comanda o colegiado, a escolha de um relator para essa matéria, né, do fim da escala 6x1. O senador Otto Alencar confirmou que ainda é preciso definir o assunto com Alcolumbre, isso aí só a partir do dia 11. Ele disse ao G1 que a tramitação não será rápida porque os senadores vão pedir realização de audiências públicas. Além da PEC que acaba com a escala 6x1, o governo tenta também aprovar uma outra PEC da segurança, que se encontra na mesma situação, à espera do despacho do presidente do Senado, Davi Alcolumbre. Então vamos ver o que vai avançar aí no Congresso nessas 2 semanas de esforço concentrado de votação, em meio a esse recesso branco, né? Na prática, não teremos sessões na Câmara e no Senado ao longo desse período de eleições, a não ser nesses 2 períodos de esforço concentrado. Vamos fazer um rápido intervalo, você acompanha o noticiário da sua região, voltamos já.

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7:43, a Polícia Civil investiga a morte de um homem em situação de rua na tarde da última sexta-feira após ser agredido em frente a uma padaria no bairro Barro Preto, na região centro-sul de Belo Horizonte. A vítima, que ainda não foi identificada, sofreu um traumatismo na cabeça e teve a morte constatada por uma equipe do Serviço de Atendimento Móvel de Urgência, o SAMU. A Polícia Civil investiga o caso agora como homicídio. Segundo a polícia, o SAMU acionou os militares após a suspeita de que a morte não havia ocorrido por causas naturais. No local, testemunhas relataram que um homem havia se envolvido numa discussão com o filho do proprietário da padaria. De acordo com o dono do estabelecimento, a vítima era conhecida por frequentar a região e em outras ocasiões teria feito ameaças contra ele e o filho. Ainda segundo o comerciante, na manhã da última sexta, o homem voltou ao local, teria furtado produtos e deixado a padaria. Pouco tempo depois, retornou e voltou a ameaçar o filho do proprietário. Conforme o relato do comerciante, diante da recusa do homem em deixar o estabelecimento, o jovem o empurrou para fora do estabelecimento. Segundo essa versão, durante a ação, a vítima caiu, bateu a cabeça no chão. O pai afirmou que depois, logo, buscou ajuda numa clínica próxima, enquanto um funcionário acionava o SAMU. Um funcionário da padaria confirmou à polícia militar que presenciou uma discussão entre os dois e ouviu ameaças feitas pela vítima contra o jovem. Ele também relatou que viu a pessoa no local e a ameaçou e empurrou esse homem para fora do imóvel após pedir que ele deixasse o local. Durante o atendimento da ocorrência, uma pessoa entregou aos policiais um vídeo que registrou parte da agressão. E, segundo a polícia, as imagens mostram o suspeito desferindo vários socos na cabeça e na nuca da vítima enquanto ela deixava essa padaria.

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1: Obstáculos para avançar no eleitorado feminino, o candidato do PL à presidência, Flávio Bolsonaro, fez uma série de acenos às mulheres durante a participação na Convenção Estadual do Republicanos em São Paulo. Ele também reforçou a aliança com Tarcísio de Freitas ao discursar no evento que confirmou a candidatura do governador à reeleição.
2: Flávio Bolsonaro voltou a fazer acenos ao eleitorado feminino durante a Convenção Estadual do Republicanos, que oficializou neste sábado a candidatura à reeleição do governador Tarcísio de Freitas em São Paulo. Depois de ter questionado na sexta-feira as pesquisas que apontam maior preferência das mulheres pelo presidente Lula e afirmar que a direita é quem defende as pautas femininas, o candidato do PL abriu o discurso saudando as lideranças femininas presentes no evento. Como a CBN mostrou, a campanha tenta reduzir a rejeição do senador entre o eleitorado feminino e continua negociando a escolha de uma mulher para ocupar a vaga de vice. Após o PP decidir permanecer neutro na disputa presidencial, a presidente nacional do Podemos, deputada federal Renata Abreu, passou a ser tratada nos bastidores como uma das principais alternativas para compor a chapa. Neste sábado, Flávio fez um aceno direto à dirigente, elogiou sua liderança política e afirmou ter certeza de que ela ajudará a resgatar o Brasil em Brasília.
3: Renata, saiba que você é uma liderança política, mais uma mulher que ocupa um espaço importante na política, que lidera um grande partido. E você não está nessa posição só porque você é mulher, porque você é craque. Você sabe fazer política e eu tenho certeza que vai nos ajudar muito lá em Brasília a resgatar o nosso Brasil.
2: O senador também agradeceu ao presidente nacional do Republicanos, Marcos Pereira, pelo apoio declarado à sua candidatura em São Paulo. Apesar do gesto, a tendência é de que o partido mantenha a posição de neutralidade na disputa presidencial em âmbito nacional, deixando os diretórios estaduais livres para definir os seus apoios. Essa decisão também descartaria o nome da ex-presidente da Caixa Econômica Federal, Daniela Marques, do posto. Ao longo do discurso, Flávio reforçou a proximidade com Tarcísio de Freitas, voltou a afirmar que o governador foi escolhido por Jair Bolsonaro com base em critérios técnicos e disse que ele pretende adotar o mesmo modelo em um eventual governo federal, montando uma equipe com homens e mulheres preparados, íntegros e de fé. O candidato também voltou a atacar o presidente Lula do PT. Disse que o atual governo destruiu o legado de Jair Bolsonaro, promove miséria, desesperança e dívida e acusou o governo federal de perseguir administrativamente São Paulo por considerar Tarcísio de Freitas e o prefeito de São Paulo, Ricardo Nunes, do MDB, como adversários políticos. De São Paulo, Bruna Barbosa.
1: Ainda falando de política, a ex-primeira-dama Michele Bolsonaro do PL deve mesmo disputar uma vaga no Senado pelo Distrito Federal. A oficialização da candidatura está prevista para hoje e pode marcar a primeira aparição pública dela ao lado de Flávio Bolsonaro após a crise política entre os dois.
4: A deputada federal e candidata ao Senado, Bia Kicis, confirmou neste sábado que a ex-primeira-dama Michele Bolsonaro também será candidata ao Senado pelo Distrito Federal nas eleições deste ano. A declaração foi feita durante a convenção do PL do Distrito Federal, que oficializou a candidatura de Bia Kicis ao Senado. A expectativa da legenda é eleger Michele e Bia para as duas vagas que estarão em disputa no Senado pelo Distrito Federal. Bia é uma das principais aliadas da família Bolsonaro na Câmara dos Deputados e, caso seja eleita, já afirmou que defenderá pautas como o impeachment de ministros do Supremo Tribunal Federal. Durante o discurso, Bia explicou que Michele não participou do evento porque precisou realizar exames médicos e, segundo a deputada, a própria Michele pediu que ela anunciasse publicamente a decisão.
5: Mas ela incumbiu de dar a vocês essa grande notícia, presidente Valdemar. Michele Bolsonaro anuncia que ela é sim pré-candidata ao Senado pelo PL do Distrito Federal. Acabou a dúvida, acabou o mistério, nós caminharemos juntas.
4: A candidatura de Michele deve ser oficializada neste domingo durante a convenção distrital do PL em Brasília. O senador e pré-candidato à presidência da República, Flávio Bolsonaro, também é esperado no evento. Se a presença dos dois for confirmada, será a primeira aparição pública conjunta de Michele e Flávio desde a crise que abalou a relação entre eles nas últimas semanas. O nome de Michele para o Senado já vinha sendo cogitado desde o ano passado. Nos últimos meses, Porém, as divergências com Flávio colocaram a candidatura em dúvida e levaram a ex-primeira-dama, inclusive, a deixar a presidência do PL Mulher. Nas últimas semanas, os dois passaram a fazer publicações nas redes sociais em tom de reconciliação, indicando que vão apoiar mutuamente suas campanhas e tentando demonstrar unidade dentro do partido para as eleições deste ano. De Brasília, João Rosa.
1: O Partido Liberal confirmou a candidatura de Jorginho Melo ao governo de Santa Catarina na convenção realizada ontem numa arena de shows da Grande Florianópolis. Esse evento contou com a presença de Flávio Bolsonaro. E antes da entrada do Flávio, foi exibida em um telão uma sequência de imagens com uma narração em primeira pessoa que parecia ser feita na voz do ex-presidente Jair Bolsonaro. Não há informação se o áudio é verdadeiro, se foi feito por IA. O trecho inclui fotos de Bolsonaro com os filhos e com a ex-primeira-dama Michele Bolsonaro. E aí a voz, né, que seria do Bolsonaro, diz o seguinte, abre aspas, no momento mais difícil da minha vida, eu só pedia que Deus não deixasse órfã a minha filha de 7 anos. Fecha aspas, isso numa referência à facada, né, que o Bolsonaro levou durante a campanha à presidência em 2018. Pode ser também uma fala antiga do próprio Bolsonaro durante o lançamento da candidatura do Flávio à presidência na semana passada. O Partido Liberal usou um vídeo, né, produzido com inteligência artificial, esse sim, porque tinha até a imagem do Bolsonaro criada com IA, simulando um pronunciamento do ex-presidente, em resposta a um pedido de esclarecimentos feito pelo ministro Alexandre de Moraes do Supremo Tribunal Federal. A defesa de Jair Bolsonaro afirmou que o uso da imagem dele, da sua voz também, não foram autorizados. Essa é uma questão que está dividindo, inclusive, juristas, especialistas e os próprios ministros do TSE, porque tem uma discussão sobre esse uso da inteligência artificial no evento do PL. Essa discussão deve forçar o Tribunal Superior Eleitoral a adotar um novo entendimento sobre os casos que são chamados de deepfake do bem, quer dizer, quando não há ataques a adversários ou intenção de enganar a população. Uma resolução aprovada pelo TSE proíbe o uso desse tipo de conteúdo, né, de inteligência artificial, com o objetivo de ludibriar os eleitores ou fazer campanha negativa. Mas há diferentes interpretações sobre a legalidade da fabricação da voz ou imagem de pessoas apenas para auxiliar na comunicação dos candidatos. Tem uma reportagem grande hoje do jornal O Globo, né, publicada nesse domingo, ouvindo ministros do próprio TSE falando nos bastidores sobre isso. Os ministros estão divididos sobre a peça que emulou o discurso do ex-presidente Jair Bolsonaro. Para magistrados da corte ouvidos pelo Globo, o julgamento dessa ação apresentada pelo PT sobre o assunto vai representar um divisor de águas para a jurisprudência do TSE. O presidente do tribunal, o ministro Cássio Nunes Marques, já indicou não ver ilícito no episódio. Ele falou em tese, né? Não falou especificamente, mas deu a entender qual é a sua posição, de que não seria ilegal. Mas outros colegas entendem que haverá uma profunda análise no plenário, o que deve levar a uma definição mais clara sobre o que pode ou não ser feito a partir de manipulação por inteligência artificial, até porque isso deve balizar o uso da IA por candidatos em todo o país nessa eleição e nas próximas, né? Ministros reconhecem que será preciso definir se casos como o da campanha do Flávio configuram automaticamente uma irregularidade ou se é preciso demonstrar que o conteúdo foi utilizado para enganar o eleitor ou produzir efeitos lesivos no processo eleitoral. A dúvida, segundo os especialistas ouvidos pelo Globo, reside num possível conflito das regras baixadas pelo TSE sobre propaganda eleitoral. Os conteúdos com inteligência artificial são permitidos, desde que haja o aviso de que esse material é feito com IA. Fake news disseminadas com o uso da ferramenta e que possam afetar a lisura do pleito são proibidas. Mas tem um trecho que também veda conteúdo sintético para criar, substituir ou alterar a imagem ou a voz de pessoas. Então, a forma como esses dispositivos vão ser conciliados, né, como é que o TSE vai entender esse caso a partir do julgamento, deve orientar os próximos, deve criar aí um precedente para julgamento de casos semelhantes. A decisão, portanto, extrapola o caso envolvendo a família Bolsonaro. Nas últimas semanas, campanhas presidenciais recorreram ao TSE em novas ações relacionadas ao uso de IA, ampliando a pressão para que a corte fixe critérios uniformes antes do início oficial da propaganda eleitoral. O principal teste envolve a representação apresentada pela campanha do PT no caso do vídeo do ex-presidente Jair Bolsonaro. O partido sustenta que a peça teve uso irregular de inteligência artificial, além de configurar propaganda eleitoral antecipada e abuso dos meios de comunicação. é uma representação por propaganda ilegal, então as consequências imediatas são limitadas. Caso o TSE reconheça a irregularidade, pode determinar a retirada do vídeo das redes sociais e aplicar multa aos responsáveis, sem efeitos diretos sobre a candidatura de Flávio Bolsonaro. Isso não impede, contudo, que o episódio volte a ser discutido por uma outra via processual. A resolução aprovada pelo TSE passou a prever que o uso de conteúdos sintéticos pode caracterizar abuso de poder político, abuso de poder econômico ou uso indevido dos meios de comunicação. Nesses casos, a discussão ocorre por meio de uma ação de investigação judicial eleitoral, que aí poderia até resultar em cassação do registro ou do mandato, né, e declaração de inelegibilidade, mas esse tipo de ação só pode ser ajuizada depois do registro das candidaturas, cujo prazo termina em 15 de agosto. Então, um grande debate que deve ser travado pelo Tribunal Superior Eleitoral sobre esse caso, que é paradigmático, né? E que deve balizar os limites do uso da inteligência artificial por meio das campanhas eleitorais. A gente faz um rápido intervalo, noticiário da sua região, voltamos já.
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7:57 e a Prefeitura de Belo Horizonte publicou no Diário Oficial um edital de licitação para reconstruir a barragem do Parque Municipal Fazenda Lagoa do Nado, na região norte aqui da capital, que se rompeu em novembro de 2024. A obra está orçada em R$18 milhões e vai ser contratada no modelo em que a mesma empresa faz o projeto e executa os serviços. Não há uma data exata prevista para a entrega da obra. Pela licitação, a empresa vencedora terá 540 dias para concluir os trabalhos, contados a partir do dia em que a Prefeitura autorizar o início dos serviços. As propostas serão abertas em 29 de outubro deste ano. E depois disso, ainda é preciso julgar os preços, habilitar a empresa vencedora e assinar o contrato para que assim a obra comece. O projeto prevê a construção de uma nova barragem em Gabião, que é uma estrutura feita com pedras e também telas metálicas, além de uma ponte ligando as duas margens voltada para pedestres e veículos, reurbanização da área afetada e recuperação ambiental da lagoa, que ficou vazia após o rompimento. No valor total, cerca de 3,8 milhões, quase 4 milhões, serão destinados aos projetos e R$14 milhões à obra. Embora a Prefeitura tenha realizado as ações emergenciais de contenção ainda no primeiro semestre do ano passado, essa obra definitiva passou por sucessivos adiamentos. Ainda em março de 2025, a Secretaria de Obras previa contratar os serviços no segundo semestre daquele ano. E em maio de 2026, a Prefeitura afirmou que o edital seria publicado em junho. A publicação, porém, só aconteceu agora. O parque foi reaberto parcialmente à população em dezembro de 2024, com prioridade para as áreas de esporte, lazer, como playground, academia, ao ar livre, as quadras e a pista de skate. A reabertura completa, porém, ainda não aconteceu. E segundo a Prefeitura, o Parque Municipal Fazenda Lagoa do Nado segue com algumas áreas e portarias temporariamente fechadas, entre elas o entorno da lagoa, que ficou vazio após o rompimento.

0: Domingo 2 de agosto de 2026, o partido Missão confirmou a escolha de Renan Santos como candidato à presidência da República. Em discurso, o empresário criticou Lula, do PT, e Flávio Bolsonaro, do PL, também candidatos ao cargo. Ele afirmou que não se encaixa na chamada terceira via. Essa é a primeira eleição presidencial de Renan Santos, do próprio Missão, fundado por integrantes do MBL. No evento, a legenda também apresentou os candidatos aos governos estaduais e lançou o Livro Amarelo, publicação com o projeto do partido para o país. Ataques com drones ucranianos mataram pelo menos 2 pessoas em regiões próximas ao rio Volga, na Rússia, na madrugada deste domingo. Entre os alvos atingidos está um depósito da Wildberries, maior varejista online do país, segundo autoridades regionais. Desde o dia 18 de julho, a Ucrânia atacou cerca de 12 de instalações da empresa, considerado um dos pilares do mercado de consumo russo. O brasileiro Robson Conceição, de 37 anos, perdeu o título mundial de boxe para o americano Raymond Muratala, de 29 anos, na noite deste sábado, pela categoria peso leve, em Las Vegas. Robson tentava seu segundo título no boxe, agora em uma nova categoria, após conquistar na categoria Super Pena em julho de 2024. Em 2016, o brasileiro conquistou o ouro inédito nos Jogos Olímpicos do Rio de Janeiro pela categoria peso ligeiro. Horário de Brasília, 8:02.
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1: Vamos para a terceira e última hora dessa edição do Jornal da CBN, desse domingo, fim de semana, último fim de semana de convenções partidárias. A gente tem informação agora ao vivo em Brasília com a Rani Veloso sobre as convenções no Distrito Federal. Hoje tem convenção do União Progressistas, que deve confirmar a candidatura à reeleição da governadora Celina Leão, e também a expectativa da confirmação da candidatura de Michele Bolsonaro ao Senado, né, Rani? Bom dia para você.
2: Bom dia, Carol, a você e a todos que nos acompanham. É isso mesmo, viu? Amanhã deste domingo aqui em Brasília é dedicada à oficialização pela Federação União Progressista da candidatura da governadora Celina Leão à reeleição. O candidato a vice-governador será o ex-secretário da Casa Civil, o advogado Gustavo Rocha, do Republicanos. A coligação já reúne partidos como União Brasil, MDB e Podemos, e fecha aí essa negociação com o PL. E é justamente na convenção do Partido Liberal, agendada para a tarde de hoje, que concentra as principais expectativas dos bastidores políticos. O evento vai chancelar os nomes do partido na disputa ao Senado. A deputada federal Bia Kicis já foi confirmada em um evento ontem. Além dela, segundo a própria Bia Kicis e a governadora Celina Leão, a ex-primeira-dama Michele Bolsonaro aceitou o convite para disputar a segunda vaga. O encontro do PL também atrai holofotes, Carol, porque deve marcar o primeiro evento público entre Michele e o senador Flávio Bolsonaro, candidato do partido à presidência da República, após os dois protagonizarem um atrito público e uma posterior reconciliação pelas redes sociais. A presença de Flávio já está garantida, a de Michele é aguardada, porque a primeira-dama, a ex-primeira-dama, precisou passar ontem por um atendimento médico devido a uma forte crise de enxaqueca que, segundo ela, persistia há 10 dias. Então, vamos aguardar a presença de Michele Bolsonaro, né, em torno aí, desse encontro com Flávio Bolsonaro, e também ela confirmando a sua candidatura ao Senado na tarde de hoje. Agora, pela manhã, a gente vai acompanhar aí a oficialização da candidatura de Celina Leão. Carol?
1: Obrigada, Rani. A gente segue falando das convenções. O partido Missão lançou o primeiro candidato da legenda ao Palácio do Planalto. Em convenção nacional, Renan Santos atacou adversários da esquerda e da direita e apresentou metas nas áreas da segurança, economia e educação.
3: O partido Missão oficializou a candidatura de Renan Santos à presidência durante a primeira convenção nacional da legenda, na Moca, zona leste de São Paulo. Em discurso, ele apresentou o projeto de governo como uma ruptura ao PT e ao bolsonarismo. Disse que o Missão não é uma terceira via, mas a afirmação de uma nova geração política semelhante ao que o partido do presidente Lula representou na década de 1980.
4: Porque se o antipetismo é a negação do petismo, se definindo como oposição, a terceira via é a oposição da oposição. Nós não somos nada de terceira via. Nós construímos o próprio caminho, com as próprias ideias, com as próprias cores, com o próprio sonho, com a própria imaginação. Nós não somos a negação dos demais, nós somos a afirmação da nossa geração.
3: O candidato afirmou que pretende tirar Flávio Bolsonaro do segundo turno para enfrentar Lula. No evento, Renan classificou o governo de Jair Bolsonaro como patético e disse que o ex-presidente desacreditou pautas da direita. Também chamou Sérgio Moro de vassalo do bolsonarismo e acusou antigos integrantes do MBL de traição. Na segurança pública, prometeu uma ação nacional contra o PCC e o Comando Vermelho.
4: Até o final do meu governo, haverá menos de 10 mil homicídios por ano, menos de 10 mil, hoje passa de 30, haverá meio, quero custar 4 mil homicídios no ano no máximo, mas 10 mil nós conseguimos, isso é uma revolução num país como o nosso.
5: Não existe guerra unilateral, nós vamos encontrar um inimigo que quer guerra, se ele quiser se entregar, nós entregaremos ele para a cadeia, que é o que nós queremos fazer, nós somos um país republicano. Agora, se eles quiserem um enfrentamento, eles terão um enfrentamento.
3: Renan também criticou o Centrão e relacionou a força do grupo à pobreza. Defendeu ainda a manutenção dos programas sociais, enquanto o governo cria empregos nas regiões mais pobres. Entre as propostas dele estão reduzir o número de favelas, ampliar a alfabetização para 9 a cada 10 brasileiros, cortar gastos, fazer uma reforma tributária e alcançar o superávit nominal. A convenção também apresentou 9 candidatos aos governos estaduais. O deputado Kim Kataguiri também lançou o Livro Amarelo, documento que reúne o plano de governo do partido. De São Paulo, Pedro Fagundes.
1: Agora o intervalo, você acompanha o noticiário da sua região. Na sequência vem aí o CBN Sustentabilidade com a Rosana Jatobá.
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8: 8 horas 9 minutos. O MDB confirmou a candidatura de Gabriel Azevedo ao governo de Minas Gerais. A decisão foi tomada durante uma convenção realizada neste sábado aqui na capital mineira. Gabriel Azevedo é advogado, jornalista, publicitário e professor universitário. Ex-vereador de Belo Horizonte, foi eleito 2 vezes consecutivas para a Câmara Municipal da capital mineira e presidiu a casa entre 2023 e 2024. E em 2024 disputou a prefeitura da capital. O nome do candidato a vice-governador não foi divulgado. Azevedo informou que o partido vai fazer um processo seletivo interno para indicar o nome de uma mulher. Na convenção deste sábado, o MDB também lançou 49 candidatos a deputado federal e 52 a deputado estadual. Lembrando que as convenções partidárias são os eventos em que os filiados dos partidos se reúnem para escolher os candidatos nas eleições. A data limite para essas convenções termina agora no dia 5 de agosto, portanto, nessa semana, uma semana decisiva aí para todos os partidos. Esse final de semana já está sendo feito ali de muitas convenções, não só aqui em Belo Horizonte, mas também a nível nacional. E aí estamos nos últimos dias para que essas reuniões, chamadas de convenções partidárias, aconteçam. Na sequência, os nomes devem ser registrados no TCE, o Tribunal Superior Eleitoral, até o dia 15 de agosto. A campanha eleitoral começa oficialmente no dia 16 de agosto. Nas eleições desse ano, em 4 de outubro, os brasileiros vão votar para presidente da República, governador, 2 senadores por estado, deputados federais, deputados estaduais e deputados distritais. Isso apenas no Distrito Federal. Lembrando, portanto, que então hoje é a convenção, aliás, ontem foi a convenção do MDB. Hoje também tem convenções, hoje tem a convenção do PSD, que realiza às 10 horas a convenção partidária para oficializar a candidatura do governador Matheus Simões, que vai disputar a reeleição. Está sendo esperada a presença do candidato à presidência, Romeu Zema, do Novo, nessa reunião.
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9: Oi, pessoal, tudo bem? O CBN Sustentabilidade de hoje aborda a agenda ESG no transporte de carga, que é o motor da economia brasileira, né? Consegue conectar a produção ao consumidor final e garantir o abastecimento do país. Eu converso com a Lucilene Carvalho. Ela é gerente de sustentabilidade do Iveco Group. Lucilene, que prazer te receber aqui no CBN Sustentabilidade. Tudo bem com você?
10: Tudo bem, Rosana. O prazer é todo meu. estar no programa que eu escuto e aprendo com seus convidados. Então, quero dizer um olá também para os espectadores e para os nossos ouvintes.
9: E eu que agradeço aqui pela sua presença. Lucilene, eu queria que você compartilhasse aqui com os nossos ouvintes um pouco da história do Iveco Group. Eu sei que é uma marca italiana, mas que já está aqui no Brasil há cerca de 25 anos, não é isso?
10: Isso, Rosana. O Iveco Group é a hold que tem as marcas Iveco Truck, Iveco Bus e FPT, que é a nossa linha de motores. Então, ela é uma marca italiana que veio da Fiat no passado, né? Estávamos todos juntos no grupo Fiat. Depois, éramos partes do grupo CNH. E 2022 para 2023, nós nos separamos e nos tornamos Iveco Group, que é essa marca consolidada com foco em veículos comerciais e motores. E os motores, tanto para operação on-road, off-road, geradores de energia e também motores marítimos.
9: A gente sabe que o transporte rodoviário de cargas é, de fato, indispensável para a nossa economia, né? 65% das mercadorias hoje no Brasil rodam através do modal rodoviário, mas também é um setor que polui bastante, altamente poluente, né? Emissão de gases de efeito estufa. Qual é a estratégia da Iveco para promover a redução das emissões de carbono na frota nos próximos anos?
10: Rosana, nós temos uma estratégia que ela passa por uma abordagem ampla e local. Uhum. Ampla porque nós avaliamos a emissão em todo o ciclo de vida do produto. Ou seja, do berço ao portão, que é a emissão desde a extração da matéria-prima até a transformação em peças. A emissão do portão ao portão, que são as emissões do escopo 1 e 2, que é aquilo que nós controlamos dentro do nosso processo produtivo. A emissão do uso do nosso produto e, por fim, a emissão do fim de vida. Uhum. A emissão do uso do produto realmente é o mais representativo, Rosana. Hoje, dentro do nosso inventário global, ele representa cerca de 95% da emissão total, é o nosso escopo 3. Uhum. E posso dizer que nós temos três linhas de atuação. A primeira, que é trabalhar com eficiência energética, ou seja, nós constantemente implementamos melhoria nos nossos produtos e motores, nos veículos e motores, justamente para que o nosso cliente tenha uma eficiência nesse consumo, um menor consumo, que, consequentemente, é menor emissão de CO2. Em segunda, toda a tecnologia embarcada para apoiar esse cliente. E, por último, um terceiro, né, não menos importante, mas o mais importante, os veículos de propulsão alternativa, que aí a gente tem uma plataforma multienergética.
9: Vamos falar a questão do combustível, né? Porque o diesel é dominante aí no transporte rodoviário de cargas, ele representa 90% da energia do transporte rodoviário, só que a gente sabe é um combustível altamente poluente e 100% exposto à volatilidade do petróleo e do câmbio. Além disso, tem a questão geopolítica. A gente está vendo aí o que aconteceu, né, com o Irã e na guerra da Ucrânia também, de como a gente se tornou cada vez mais dependente do petróleo e como isso impacta o preço do diesel aqui no Brasil. 25% do nosso diesel é importado. Qual é o caminho, Lucilene, que a gente tem para reduzir essa dependência do diesel no Brasil? Você acha que a gente precisa ter um portfólio variado de combustível alternativo, como biometano, HVO, que é o diesel verde, eletrificação da frota, hidrogênio verde ou uma combinação de todos esses no portfólio ali bem diversificado?
10: Rosana, tem uma frase no setor automotivo que acho que representa muito isso, que o Brasil não é elétrico, ele é eclético. Então, justamente, a nossa estratégia, ela passa por olhar a matriz energética das regiões em que nós atuamos, e Brasil tem essa grande diversidade, como você trouxe. Então, incluir o biocombustível, né, nós somos a meca do biocombustível, eu escutei que nós somos o pré-sal do biocombustível, traz esse grande potencial de descarbonização e de independência para o setor. E dentro do biocombustível, eu destaco, né, o biometano, que ele tem um potencial de redução de até 95% de emissão de CO2 em todo o ciclo de vida, além de endereçar um problema que é o resíduo do setor agrícola, que são a biomassa, e também o resíduo de aterro industrial. Então, a gente tem um grande potencial para descarbonização direto no transporte com a utilização desse combustível.
9: Falando de gestão de resíduos, especificamente óleo lubrificante, que é realmente um dos gargalos do setor. O Brasil gera cerca de 1 bilhão de litros de óleo lubrificante usado por ano e mais de 40% não retorna para o processo de re-refino. para que ele possa ser novamente utilizado? Qual é o papel da Iveco para estimular essa logística reversa e evitar que esse resíduo, que mais uma vez é muito poluente, possa causar algum tipo de dano ambiental?
10: Rosana, nós temos um projeto muito, muito bacana, que nós nos orgulhamos muito, que é o Next Pro Infinity. Ele é um produto desenvolvido em parceria com a Petronas e com a Luarte, justamente para atender sustentabilidade ambiental, qualidade e compliance com as legislações ambientais. Então, a logística reversa do óleo lubrificante usado é uma obrigação. Então, nós desenvolvemos esse produto e engajamos toda a nossa rede de concessionária para devolver, né, para fazer essa logística reversa do óleo lubrificante usado. E esse óleo, ele se torna óleo base re-refinado, que é a base do óleo do Next Pro Infinity, que é o primeiro óleo lubrificante para caminhões pesados com maior percentual de óleo re-refinado. Então, Rosana, em um litro do Next Pro Infinity, nós reduzimos 77% da emissão de CO2 de um litro desse óleo. E em um ano de venda desse produto, nós já deixamos de emitir mais de 1 milhão de toneladas de CO2. Então, nós temos muito, muito orgulho e nós desmistificamos, né? Nós trazemos que sustentabilidade ambiental é viabilidade econômica e é qualidade e produto que entrega performance também para os nossos caminhões.
9: É isso. Lucilene, o cliente hoje, ele procura de fato um caminhão mais sustentável ou o preço ainda é o grande fator decisivo na hora da compra?
10: Rosana, ele procura, ele tem a preocupação com os dois, né? E sustentabilidade ambiental precisa estar na conta também. Essa é uma preocupação do Iveco Grupo, que unir sustentabilidade e viabilidade econômica. E por isso que nós olhamos para toda essa matriz multienergética, para a necessidade do cliente. Então, hoje, nós apoiamos o nosso cliente, seja com o banco, né, como eu citei, seja também por disponibilizar esses veículos de propulsão alternativa para que ele experimente, né, e ele se convença também, ele sinta que tem viabilidade econômica. E, além disso, Rosana, nós trazemos para o nosso cliente, para apoiá-lo nessa decisão, o TCO, Total Cost of Ownership. É uma ferramenta muito utilizada dentro do Iveco Grupo, que nós mostramos para o nosso cliente não somente o custo da aquisição do veículo, mas o custo e o ganho dele durante o ciclo de vida, durante esses 5 anos que ele estará com o nosso cliente. Então, adicionamos nessa conta o custo de manutenção, o custo com os outros combustíveis, os combustíveis de propulsão alternativa, que, como você bem colocou, né, Rosana, em um momento geopolítico conturbado, com a oscilação do diesel, isso é muito importante para o nosso cliente. E adicionamos também nessa conta a sustentabilidade, o ganho em redução de CO2.
9: Minha convidada de hoje foi Lucilene Carvalho, gerente de sustentabilidade do Iveco Group. 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Lembrando que tem reprise no domingo, aqui na Rádio CBN, às 10h30 da noite.
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8: Oito horas, 22 minutos, eu falava a respeito de política e continuando nesse assunto, portanto, hoje tem convenção do PSD, às 10 horas, convenção para oficializar a candidatura do governador Matheus Simões, que vai disputar a reeleição. Então, é esperada também a presença do Romeu Zema, candidato à presidência, no momento, do Partido Novo. Essa convenção ocorre no momento em que o atual governador, o Simões, enfrenta dificuldades para formalizar alianças, para fortalecer seu palanque, ainda não há um nome do vice, Na última semana, o ex-secretário Marcelo Aro do PP deixou a campanha, um dos homens fortes dentro da campanha, né? Ali importante, dentro das articulações. E Zema e Simões fizeram críticas diretas a Aro, a Marcelo Aro do PP. Portanto, hoje tem essa convenção do Simões às 10 horas da manhã, daqui a pouco, na Assembleia de Minas. Também hoje, à tarde, às 15 horas, está prevista a convenção do PSB. Durante o encontro, a legenda vai decidir se lança a candidatura própria ao governo de Minas, tendo o ex-procurador-geral de Justiça, Jarbas Soares, como principal nome, ou se integra à aliança liderada pelo PT. Caso se junte aos petistas, caberá ao PSB indicar o candidato ao Senado na chapa. A gente também acompanha outras articulações envolvendo a situação do senador Cleitinho, né? A gente está acompanhando isso há cerca aí de uma semana, esse imbróglio envolvendo a candidatura do senador Cleitinho. Isso porque durante a semana ele se posicionou, aliás, começou pelo partido, o partido publicou uma nota na última terça-feira, colocando na terça, quarta-feira, na verdade, de que Cleitinho não seria mais candidato pelo partido, candidato a governo de Minas, mas no mesmo dia à noite Cleitinho se posicionou, deu uma coletiva de imprensa em Divinópolis, na praça principal da cidade, dizendo que sim, seria candidato e queria fazer uma negociação com o Marcos Pereira, que é o presidente nacional do Partido Republicanos. Durante a semana foi realizada uma reunião, mas ainda sem desfecho, e estava prevista também uma reunião ontem entre o Cleitinho Azevedo e também a cúpula do partido. Porém, essa reunião foi adiada, provavelmente vai ser realizada na próxima segunda-feira, amanhã, dia 3 de agosto, e aí novas informações, um novo capítulo vai ser aberto em relação a esse assunto.

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1: 4 dias após a morte de um turista holandês, o passeio de barco do Parque Nacional do Iguaçu, no oeste do Paraná, foi retomado. A vítima tinha 25 anos e se afogou depois do barco em que ele estava virar.
2: Foram retomados na manhã deste sábado, no lado brasileiro das Cataratas do Iguaçu, os passeios de barco operados pela empresa Macuco Safari, que levam os visitantes até a base das Quedas d'Águas em Foz do Iguaçu. Os passeios estavam suspensos desde o meio-dia de terça-feira, quando uma embarcação com 8 pessoas a bordo, sendo 6 turistas holandeses e 2 tripulantes, virou nas águas do rio Iguaçu. Como resultado do acidente, um dos turistas holandeses, identificado como Mark Lensing, faleceu com quadro de afogamento e parada cardiorrespiratória. Marinha do Brasil e Polícia Civil do Paraná seguem investigando as causas do acidente, que pode ter relação com uma rajada de vento relatada por testemunhas. Já a vazão nas cataratas estava quase 3 vezes acima do normal na hora do acidente, mas ainda dentro dos padrões operacionais para os passeios náuticos no rio Iguaçu. Durante o período de suspensão, a empresa Macuco Safari, que opera há 40 anos no local, afirma que inspecionou todas as embarcações, revisou os protocolos de segurança e fez novos estudos a respeito da dinâmica das águas no trecho do rio. A retomada dos passeios, neste sábado, contou com a supervisão do Instituto Chico Mendes de Conservação da Biodiversidade, gestor do Parque Nacional do Iguaçu. Já a Marinha do Brasil e a Polícia Civil do Paraná informaram que ainda não há data exata para a conclusão dos inquéritos. Neste sábado, a vazão das Cataratas do Iguaçu girava em torno de 3 milhões e 900 mil litros por segundo, cerca de 2,5 vezes acima do normal. Para o restante do fim de semana, o monitoramento indica a tendência de redução. De Foz do Iguaçu, Guilherme Wojciechowski.
1: A diarista acusada de matar um casal de idosos durante um roubo a um apartamento de alto padrão em Belo Horizonte virou ré após a Justiça de Minas aceitar a denúncia do Ministério Público. A mulher vai responder por 2 crimes de latrocínio, além de fraude processual e furto mediante fraude.
3: A Justiça de Minas Gerais tornou ré a diarista de 30 anos, acusada de matar um casal de idosos encontrados sem vida em um apartamento de alto padrão na região centro-sul de Belo Horizonte. O caso, que teve grande repercussão no estado, aconteceu no dia 29 de junho deste ano, depois que a mulher foi contratada para fazer uma faxina no imóvel das vítimas. Segundo a denúncia apresentada pelo Ministério Público e aceita pela Justiça, antes de cometer o crime, a acusada colocou um sedativo em um suco consumido pelo casal. Enquanto recolhia joias, dinheiro, celulares e cartões bancários, um dos idosos acordou e tentou reagir. Neste momento, o homem foi saqueado pela investigada com uma faca retirada da cozinha. A esposa da vítima também foi morta durante a ação. Depois do crime, a ré ainda tomou banho no apartamento, trocou de roupa e deixou o edifício carregando bolsas e sacolas com os

0: antifraude. A denúncia foi apresentada pelo Ministério Público no dia 29 e agora recebida pela Justiça. O proprietário de um restaurante onde um dos cartões bancários das vítimas teria sido utilizado também teve a denúncia aceita e vai responder por furto mediante fraude. Com a decisão, os dois passam oficialmente à condição de réus. O processo entra agora na fase de instrução, quando serão ouvidas testemunhas e produzidas as provas antes do julgamento. De Belo Horizonte, Ana Nunes.
1: 8h29, vamos para o Repórter CBN.
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0: Domingo 2 de agosto de 2026, o candidato do PL à presidência da República, Flávio Bolsonaro, participou neste sábado da Convenção Estadual do Republicanos de São Paulo, que oficializou a candidatura à reeleição do governador Tarcísio de Freitas. Após o PP decidir permanecer neutro na disputa presidencial, a presidente nacional do Podemos, deputada federal Renata Abreu, passou a ser tratada nos bastidores como uma das principais alternativas para compor a chapa. Neste sábado, Flávio fez um aceno direto à dirigente, elogiou sua liderança política e afirmou ter certeza de que ela ajudará a resgatar o Brasil em Brasília. Ataques aéreos de Israel na faixa de Gaza deixaram pelo menos 2 mortos e danificaram depósitos de suprimentos médicos neste sábado, informaram autoridades palestinas. O bombardeio acontece poucos dias após o presidente americano Donald Trump anunciar que o Hamas teria concordado em entregar suas armas durante negociações com o chamado Conselho de Paz. Na sexta-feira, o Hamas declarou que o primeiro passo deveria ser o compromisso de Israel em cessar os ataques. O governo de Israel afirmou que o exército não sairá de Gaza sem um desarmamento efetivo por parte do Hamas. Após uma década, o Rio de Janeiro volta a receber uma competição internacional de triatlo reunindo a elite mundial e valendo pontos para o ranking olímpico. A etapa da Copa do Mundo de triatlo acontece neste domingo na praia de Copacabana com a participação de 21 atletas brasileiros. Miguel Hidalgo, segundo colocado do ranking olímpico, será desfalque. Já Defner Arnold, 22ª no ranking mundial, é presença garantida. A triatleta representou o Brasil nos Jogos Olímpicos de Paris e é medalhista de ouro no Pan-Americano de Santiago 2023. Horário de Brasília, 8h31.
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1: O Partido dos Trabalhadores oficializa hoje, na sua convenção nacional, a candidatura do presidente Lula à reeleição. O evento vai ser em São Paulo. Luiz Delboni tem informações para a gente ao vivo. Oi, Delboni, bom dia.
2: Bom dia, Carol, a todos os ouvintes da CBN. O evento acontece no Expo Center Norte, Carol, na zona norte aqui da cidade de São Paulo, a partir das 10 da manhã. O petista vai repetir a chapa vitoriosa de 4 anos atrás com o atual vice-presidente Geraldo Alckmin, do PSB, oficializado em convenção do partido na última quarta-feira. Em 2026, o PT terá PSB, PCdoB, PV, PDT, PSOL e Rede como aliados na eleição presidencial. Lula será o último dos 5 principais candidatos a fazer a convenção. Flávio Bolsonaro, do PL, lançou a candidatura no dia 25 de julho. Ronaldo Caiado, do PSB.

0: PSD no dia 26, Romeu Zema do Novo no dia 27. Neste sábado foi a vez de Renan Santos do Missão. Ontem, Lula participou da convenção estadual do PT, que oficializou a candidatura do governador Jerônimo Rodrigues à reeleição na Bahia. O evento também confirmou a composição da chapa governista, formada pelo vice-governador Geraldo Júnior, do MDB, e pelos candidatos ao Senado do PT, Rui Costa, ex-ministro da Casa Civil, e Jacques Wagner, ex-líder do governo no Senado. Em mais de um momento, o petista fez pedido explícito de voto tanto para ele quanto para Jerônimo e os postulantes ao Senado. A legislação eleitoral estabelece que a campanha oficial só pode ser feita a partir do dia 16 de agosto. Ao se referir a Jacques Wagner, Lula chamou pelo apelido, abre aspas, de galego. Um dos políticos mais próximos do presidente, o senador deixou a liderança do governo em junho, depois de ser alvo da nona fase da Compliance Zero, operação da Polícia Federal que investiga um esquema de fraudes financeiras envolvendo o Banco Master. Carol?
1: Obrigada, Delboni. E com a proximidade do prazo para o registro das candidaturas, cresce a expectativa sobre a definição dos candidatos a vice na corrida presidencial. Flávio Bolsonaro e Romeu Zema ainda buscam nomes para completar as chapas. Já Lula, Ronaldo Caiado e Renan Santos oficializaram a composição.
2: O prazo final para a definição dos candidatos a vice se aproxima, mas Flávio Bolsonaro e Romeu Zema ainda não definiram quem vai compor suas chapas à presidência. Com isso, os próximos dias devem ser marcados por intensas negociações nos bastidores. No caso de Flávio Bolsonaro, o revés mais recente veio do PP, que decidiu manter a neutralidade e não autorizou a senadora Tereza Cristina a integrar a chapa como candidata a vice, considerada pelo PL o nome ideal para ampliar o apoio político à candidatura, especialmente por sua ligação com o agronegócio e pelo bom trânsito entre partidos de centro. Tereza chegou a demonstrar disposição para aceitar o convite. Ainda assim, a direção do PP optou por preservar os acordos firmados nos estados e rejeitou a aliança. Agora, Flávio ainda tenta atrair o Republicanos para a composição da chapa, tendo como principal apoio o nome da ex-presidente da Caixa Econômica Federal, Daniela Marques. Nos bastidores, porém, aliados avaliam que as chances de um acordo são pequenas. Diante da dificuldade de conquistar novos aliados, o PL já trabalha com a possibilidade de lançar uma chapa formada exclusivamente por integrantes do partido. O ex-governador de Minas Gerais, Romeu Zema, do Novo, também enfrenta um impasse na escolha de seu candidato a vice. O político tem mantido conversas com diferentes nomes em busca de um companheiro de chapa. Entre os mais cotados está o senador Eduardo Girão, embora dirigentes da legenda não descartem o surgimento de outro nome. A definição deve ficar para o início da próxima semana. O prazo para o registro das chapas termina em 5 de agosto. O cientista político Melilo Diniz afirma que partidos do Centrão devem aguardar o primeiro turno antes de definir alianças e avalia que a demora nas articulações pode resultar em candidaturas isoladas.
3: Grande parte dos partidos do Centrão já definiu que não vai se aliar nessa etapa. Vão esperar como vai rumar o primeiro turno, mas tem um segundo fenômeno que me parece que é importante. É que política se faz com tempo e com conversa. Deixar isso para a última hora acaba trazendo situações em que, muito provavelmente, caminharão isolados. Uma chapa PL puro sangue e uma chapa Novo puro sangue.
2: Enquanto o PL e o Novo ainda negociam seus candidatos a vice, outras candidaturas já definiram as composições das chapas. O presidente Lula confirmou Geraldo Alckmin como companheiro de chapa. Já Ronaldo Caiado, ex-governador de Goiás, escolheu Gilberto Kassab como vice e Renan Santos, do Missão, anunciou o tenente-coronel da reserva Haroldo Medina para a vaga. Reportagem Ana Carolina Tomé.
1: E a gente fala muito da polarização, né? Mas olha que interessante. Uma pesquisa aqui publicada pelo Jornal Globo de hoje mostra que a maioria dos brasileiros não sente incômodo diante da possibilidade de se relacionar com pessoas de posições políticas opostas. São dados da nova edição da pesquisa A Cara da Democracia, uma iniciativa que reúne pesquisadores de diferentes universidades brasileiras. O que se depreende dos números, segundo essa reportagem do Globo, é um país em que a divisão eleitoral permanece e forja rejeições a grupos, mas não se alastra mais tanto para a vida social. 45% dos entrevistados não gostam de bolsonaristas e 35% rejeitam os petistas. Essa tolerância na esfera pessoal pode até parecer contraditória, mas foi constatada pelo levantamento. O Oswaldo Amaral, professor da Unicamp, pesquisador do Centro de Estudos e Opinião Pública, disse ao Globo que as pessoas têm opiniões ruins sobre o campo oposto, mas ao mesmo tempo são tolerantes nos casos concretos. Segundo ele, a divisão está presente, mas não é uma identidade tão forte quanto nos Estados Unidos, por exemplo. É a primeira vez que a pesquisa inclui esse teste no questionário. Os entrevistados foram instados a dar uma nota de 1 a 10 para quão incomodados ficariam em três situações envolvendo quem nutre posições diferentes. Namorar uma pessoa assim, manter amizade e ter um filho que se casasse com essa pessoa. Um outro pesquisador, o João Ferri Júnior, do IESP UERJ, disse para o Globo que tem estudado isso em pesquisas qualitativas e que o dado não surpreendeu. Que quando eles olham esses números, vem uma grande tolerância, e que se a gente pega as respostas de 1 a 5 contra as de 6 a 10, apenas cerca de 20% são mais intolerantes. No geral, há pouco incômodo. Mesmo no relacionamento amoroso, que é o ponto aí que tem a menor diferença entre tolerância e o rechaço, né? A discrepância entre os extremos, nada incomodado e muito incomodado, é bem grande. 55% dizem que não ficam nada incomodados, e os muito incomodados são só 18%. As demais notas, de 2 a 9, ficam no meio do caminho, não chegam a dois dígitos percentuais cada. O padrão se repete, até ampliado na projeção de amizade ou em relação a ter um filho que se case com alguém que esteja do outro lado do espectro. Ambos produzem 58% de respostas que indicam nenhum incômodo com essa situação. O Lúcio Renault, que é professor da Universidade de Brasília, disse nessa reportagem do Globo que os dados desse incômodo social são baixos no Brasil, mas aumentam um pouco quando a gente cruza com a orientação política. É maior entre os bolsonaristas ou petistas, né, quem se identifica com algum dos campos políticos, apesar de a média ainda ser baixa. Uma constatação interessante da pesquisa é o quão conectados estão o petismo e a esquerda, enquanto o bolsonarismo e a direita são interpretados de uma forma mais dissociada pelos entrevistados. Basta ver o nível de rejeição a cada um dos grupos separados. Considerando a margem de erro de 2,2 pontos percentuais, os percentuais de antipatia por petistas e pessoas de esquerda é igual. Na direita, bolsonaristas são mais rejeitados do que aqueles considerados de direita. As pessoas fazem essa diferenciação. O estudo mediu ainda os sentimentos do brasileiro em relação a Lula e Bolsonaro. A decepção marca presença com força nos dois casos. 45% se dizem decepcionados com Lula e 51% com Bolsonaro. Bolsonaro registra mais citações em todos os sentimentos negativos disponibilizados e Lula consegue um percentual relevante na esperança, com 48%, enquanto Bolsonaro tem só 35% de gente que se diz esperançosa em relação a ele. Isso reflete também na opinião dos entrevistados sobre os maiores nomes da esquerda e da direita. 47% não gostam de jeito nenhum de Bolsonaro e 34% dizem o mesmo sobre o presidente Lula. Essa pesquisa, A Cara da Democracia, ouviu 2 mil pessoas em 26 estados do Brasil, margem de erro estimada de 2,2 pontos percentuais para mais ou para menos, nível de confiança de 95%. A gente faz um rápido intervalo, noticiário da sua região, voltamos já já.
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0: 8 horas 43 minutos. Após o fim do período de férias, as linhas do transporte coletivo convencional e suplementar por ônibus em Belo Horizonte operam com quadro de horários normal para dias úteis a partir desta segunda-feira. Nesse fim de semana, está sendo encerrado o quadro de horário do tipo férias de julho. Esse quadro de horários vai até hoje, nesse domingo, inclusive dia de gratuidade dos ônibus. O quadro de horário de férias é implantado normalmente nos meses de janeiro e na segunda quinzena de julho, período em que há uma queda na demanda de passageiros por causa das férias escolares e também trabalhistas. A redução na oferta de viagens estabelecida foi de cerca de 7,4%, segundo a Prefeitura. Cada linha foi analisada individualmente, segundo a Prefeitura, com base na sua respectiva demanda. Lembrando que o sistema de transporte por ônibus em Belo Horizonte tem 310 linhas do sistema convencional e 24 linhas do sistema suplementar. As informações de horários estão afixadas dentro dos ônibus e também nas estações do MOV aqui na capital mineira. Moradores de 6 bairros de Belo Horizonte podem ficar sem água nesse domingo. A Copasa informou que uma manutenção programada pela CEMIG na rede elétrica pode provocar intermitência no abastecimento de água em regiões da capital mineira nesse domingo. Segundo a companhia, a intermitência pode ocorrer entre 9 da manhã e 10 da noite. Após a conclusão dos serviços, o fornecimento de água vai ser restabelecido de forma gradativa. Imóveis que possuem caixas d'água podem não sofrer impactos durante o período de intermitência. A orientação é para que moradores façam uso consciente da água, evitando desperdícios até que o abastecimento seja totalmente normalizado. Os bairros que serão afetados pela falta d'água hoje são Califórnia, Camargos, Maravilha, Santa Maria, Esporte Clube e também o bairro Vila Virgínia.
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2: O governador de São Paulo, Tarcísio de Freitas, oficializou a candidatura à reeleição durante a Convenção Estadual do Republicanos. Em discurso, ele destacou a trajetória política ao lado do ex-presidente Jair Bolsonaro, fez um balanço das principais obras e projetos da gestão e criticou o PT.
3: Tarcísio de Freitas oficializou neste sábado a candidatura à reeleição ao governo de São Paulo durante a Convenção Estadual do Republicanos, realizada no ginásio do Ibirapuera, na capital paulista. O evento também confirmou o vice-governador Felício Ramute, do MDB na chapa, e reuniu o candidato do PL à presidência, Flávio Bolsonaro, o prefeito de São Paulo, Ricardo Nunes, do MDB, os candidatos ao Senado, André do Prado, do PL, e Guilherme Derrite, do PP, além do presidente nacional do Republicanos, Marcos Pereira, e dirigentes dos partidos aliados. Em um discurso de cerca de meia hora, Tarcísio citou o ex-presidente Jair Bolsonaro logo na abertura e afirmou ser grato a quem lhe abriu as portas para a vida pública. Como a CBN antecipou, ao longo da semana, o governador retomou a própria trajetória política e destacou as principais vitrines da gestão, com ênfase em obras de infraestrutura, segurança pública, habitação, saneamento e mobilidade. O governador também mencionou algumas promessas para um eventual segundo mandato. Disse que a segurança pública continuará sendo prioridade e anunciou a criação de um centro tecnológico para monitoramento de veículos e pessoas com uso de inteligência artificial. Ao longo da fala, Tarcísio fez apenas uma referência direta ao principal adversário na disputa. Disse que São Paulo é um estado grande porque o PT nunca o governou.
4: Sabe por que o estado de São Paulo é grande? Porque o PT nunca governou São Paulo e não vai governar, porque nós não vamos deixar, nós não vamos permitir. Aliás, essa mesma pessoa foi cuidar da economia do país. Prometeu fartura, preço baixo na mesa do trabalhador, entregou imposto. Aliás, virou recordista de imposto novo. Errar uma vez é falha, duas vezes é método. Método de quem se acostumou a prometer e não entregar. São Paulo é terra de gente trabalhadora demais, valente demais, valorosa demais, para dar a terceira chance a quem se quer. Mereceu a primeira.
3: Os ataques mais duros ao ex-ministro Fernando Haddad do PT ficaram a cargo dos aliados. O prefeito Ricardo Nunes chamou o petista de professorzinho de nariz empinado, incompetente e sem vergonha. O evento lotou as arquibancadas do ginásio do Ibirapuera, que tem capacidade para cerca de 11 mil pessoas. Apesar disso, após o discurso de Flávio Bolsonaro, parte do público deixou o local e as arquibancadas ficaram parcialmente esvaziadas durante a fala de Tarcísio. De São Paulo, Bruna Barbosa.
2: Com a presença do vice-presidente Geraldo Alckmin, o PSB oficializou a candidatura de João Campos ao governo de Pernambuco. Ele disputa o cargo pela primeira vez e tenta suceder a governadora Raquel Lira do PSD, candidata à reeleição.
5: O presidente nacional do Partido Socialista Brasileiro e ex-prefeito do Recife, João Campos, teve a candidatura ao governo de Pernambuco oficializada durante a convenção da Frente Popular de Pernambuco, composta por 12 partidos, entre eles PT, Republicanos e MDB. O evento contou com a presença do vice-presidente da República, Geraldo Alckmin, do PSB. Como candidato a vice de João Campos, a Frente Popular de Pernambuco aprovou a indicação do advogado Carlos Costa, do Republicanos, irmão do ex-ministro de Portos e Aeroportos, Silvio Costa Filho. Na disputa ao Senado, foram confirmados o senador Humberto Costa, do PT, que tentará a reeleição, e a ex-deputada federal Marília Reis, do PDT. Em seu discurso, João Campos deu o tom daquele que será o principal mote da campanha, mostrar ao eleitor pernambucano que é possível replicar o trabalho desenvolvido na capital.
6: E eu queria dizer a vocês que é o início da caminhada. É o início de uma caminhada em que nós vamos acordar mais cedo e mais tarde do que qualquer candidatura. Se for preciso, nem dormir, nós nem dormiremos. Porque a gente está aqui feliz, realizado, fazendo o que a gente gosta. A gente está aqui hoje para celebrar a nossa aliança com Marília, com Humberto, com Lula, com Carlos Costa. E a gente está aqui para dizer que a nossa política é de somar, é de juntar.
5: O vice-presidente Geraldo Alckmin também discursou no evento. Após fazer elogios ao pai de João Campos, o ex-governador Eduardo Campos, Alckmin disse confiar na capacidade do ex-prefeito do Recife para gerir o estado de Pernambuco.
7: O futuro começa hoje. Ele se chama Juventude. O João foi o deputado federal mais votado da história de Pernambuco. Prefeito brilhante, reeleito com 78% dos votos. Um governo transparente com o povo, sem nada a esconder.
5: Neste domingo, é a vez da governadora Raquel Lira, do PSD, oficializar a sua candidatura à reeleição. A última pesquisa Quest em Pernambuco mostrou, no cenário estimulado de primeiro turno, que a governadora Raquel Lira lidera com 43% das intenções de voto, contra 37% de João Campos. Do Recife, Lucas Arruda.
2: Agora são 8 horas e 51 minutos, falando aqui do noticiário internacional, cerca de 73.500 pessoas que entraram ilegalmente em Ceuta já deixaram a cidade desde quinta-feira, segundo estimativas das Forças de Segurança do Estado da Espanha. Foram números divulgados pela agência EFE hoje. Já o número de mortos retirados do mar subiu para 72. São vítimas que se afogaram na tentativa de migrar para a Espanha. Segundo o delegado do governo de Madrid no território, Miguel Ángel Pérez Triano. É um território espanhol que fica no continente africano, né, ali incrustado no Marrocos. As autoridades acreditam que dentre os migrantes que saíram do território espanhol estão não apenas aqueles que chegaram em massa nos últimos dias, mas também outros que já estavam há mais tempo ou entraram e saíram diversas vezes na semana passada de Ceuta, que é uma cidade autônoma de cerca de 83 mil habitantes. As primeiras estimativas do governo espanhol apontavam que 50 a 60 mil pessoas teriam chegado ao enclave ilegalmente entre quinta e sexta-feira. No entanto, mais de 48 mil voltaram espontaneamente ao Marrocos, só até o fim do dia de sexta, segundo dados oficiais obtidos pela agência Lusa. Eles teriam sido motivados pela pressão de militares enviados pelo governo espanhol ao enclave e pelo anúncio de um acordo de repatriação rápida firmado entre Marrocos e Espanha, o que implicaria em consequências legais ou práticas para os migrantes apreendidos. A Guarda Civil da Espanha instalou uma barreira pneumática de 500 metros para aumentar a vigilância na área. No momento, Ceuta também não possui infraestrutura para atender ao grande fluxo de migrantes. Não há comércios ou bares abertos para compra de comida, por exemplo, nos últimos dias, segundo a agência EFE. Por isso, uma pequena parte dos grupos que chegaram nos últimos dias segue acampada nas praias. As pessoas exaustas, com fome, aguardando asilo das autoridades espanholas, segundo reportagem do The New York Times. A maioria dos que ficam não é marroquina, mas sim vinda de outros países da África subsaariana, cujas regiões são afetadas pela miséria, epidemias e guerras. Então, situação ainda complicada ali nesse território de Ceuta, mas grande parte dos migrantes ilegais já saíram de lá, retornaram para o Marrocos. A gente faz um rápido intervalo, noticiário da sua região, voltamos já já.
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0: Oito horas, 53 minutos. Informação importante nessa segunda-feira para os pais, mães e também responsáveis por crianças. A partir dessa segunda-feira, dia 3 de agosto, 154 centros de saúde de Belo Horizonte e Serviço de Atenção à Saúde do Viajante passam a oferecer a segunda dose de reforço da vacina contra a poliomielite para crianças de 4 anos. A novidade integra a atualização do calendário nacional de vacinação e coincide com o início da campanha nacional de multivacinação, com o objetivo de ampliar o acesso da população às vacinas. O esquema vacinal é composto por 3 doses aplicadas aos 2, 4 e 6 meses de idade. O primeiro reforço é aos 15 meses e o segundo reforço aos 4 anos. Crianças menores com esquema vacinal incompleto também devem ser levadas para o centro de saúde para avaliação da caderneta e atualização de doses. Endereços e horários de funcionamento podem ser consultados no portal da Prefeitura, que é o pbh.gov.br. Segundo a Prefeitura, atualmente 88% das crianças menores de 1 ano estão vacinadas, índice abaixo da meta ainda de 95% estabelecida pelo Ministério da Saúde. Embora o Brasil esteja livre da circulação do poliovírus, manter altas coberturas vacinais é essencial para evitar a reintrodução da doença. Além da novidade no esquema vacinal contra pólio, os pais e demais responsáveis também podem atualizar a caderneta de vacinação de crianças e adolescentes menores de 15 anos. Serão ofertadas vacinas previstas no calendário nacional de vacinação, conforme a faixa etária e situação vacinal de cada criança ou adolescente. Para receber as vacinas, é fundamental que pais, mães ou responsáveis legais acompanhem os menores e apresentem a caderneta de vacinação, além de documento de identificação com foto e também um CPF. A campanha vai até o final do mês, dia 31 de agosto. E não só também, claro, em Belo Horizonte, vacinação, mas também em cidades aqui no interior do estado, em todo o país, porque tem a campanha nacional de vacinação. Em Nova Lima, por exemplo, vai ser iniciado nessa segunda-feira, nessa nova etapa de campanha de multivacinação. E a estratégia da Prefeitura de Nova Lima é atualizar a caderneta de vacinas de crianças menores de 15 anos. No dia 22, segundo a Prefeitura, vai ter um dia D, mas as doses já estarão disponíveis em todas as regiões da cidade ao longo das próximas semanas. O foco no sarampo atende a diretrizes de vigilância epidemiológica para evitar surtos da doença, que é altamente contagiosa e também pode evoluir para quadros graves em crianças.
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2: O rapper Oruan teve a ordem de prisão revogada pela Justiça do Rio. Ele estava foragido desde fevereiro. A juíza responsável pelo caso entendeu não haver provas suficientes para acusá-lo de tentativa de homicídio. No ano passado, o cantor jogou pedras contra policiais civis para, segundo as investigações, impedir o cumprimento de ordem de prisão contra um adolescente.
8: A Justiça do Rio de Janeiro revogou a ordem de prisão preventiva do rapper Mauro Davi dos Santos Nepomuceno, Oruan. Com isso, ele deixa de ser considerado foragido, situação em que se encontrava desde fevereiro. Na decisão, a juíza Tula Correia de Mello, da Terceira Vara Criminal, entendeu que não havia provas suficientes para acusá-lo de tentativa de homicídio contra policiais. A CBN, a advogada Flávia Froz, afirmou que ele passa a responder apenas por lesão corporal leve e dano ao patrimônio público. No dia 21 de julho do ano passado, policiais da Delegacia de Repressão a Entorpecentes foram à antiga casa de Oruan, no Joá, na zona sudoeste do Rio, para cumprir um mandado de busca e apreensão contra um adolescente. Segundo a investigação, o jovem fugiu enquanto o rapper e outros 3 homens atiravam pedras contra a viatura descaracterizada. Oruan acabou denunciado pelo Ministério Público. 3 dias depois, o rapper se entregou e ficou preso preso por 50 dias. A prisão foi substituída por medidas cautelares, como o uso de tornozeleira eletrônica. No entanto, após violar essas medidas, ele voltou a ter a prisão decretada, mas nunca se apresentou à justiça. Agora, Oruan terá que comparecer mensalmente ao juízo, manter endereço e telefone atualizados, se recolher para casa entre 8 da noite e 6 da manhã, entre outras medidas. Outros três acusados, junto com Oruan, foram absolvidos sumariamente. Com isso, William Matheus Viana Rodrigues Vieira, Pablo Ricardo de Paula Silva de Moraes e Vitor Hugo Vieira dos Santos deixam de usar tornozeleira. Do Rio de Janeiro, Ana Paula Jaume.
9: Antes da gente encerrar aqui o Jornal da CBN e falar sobre o conflito entre Estados Unidos e Irã, o presidente americano Donald Trump afirmou que suspenderá um novo ataque ao Irã desde que um acordo seja fechado rapidamente para interromper o programa nuclear iraniano e reabrir o Estreito de Hormuz. Segundo Trump, Irã e os outros países do Oriente Médio acabaram de nos pedir, aspas aí do Trump, né, na rede social Truth Social. Irã e outros países do Oriente Médio acabaram de nos pedir que suspendêssemos qualquer ataque, pois os termos de um acordo foram definidos. Fecha aspas. Prosseguiu aqui no Truth Social. Com base nesse pedido, concordei em benefício futuro do mundo e igualmente da sobrevivência de um Irã bem-sucedido e próspero em cancelar o ataque, desde que seja possível fechar rapidamente um acordo. Também disse que Israel se juntava a esse compromisso, mas o governo israelense não comentou o assunto. Nesse fim de semana, o Irã advertiu os Estados Unidos contra qualquer ação aventureira, diz que vai responder de forma decisiva caso as forças americanas levem adiante a ameaça de Trump de realizar novos ataques contra alvos iranianos. A gente vai seguir acompanhando aí as tensões no Oriente Médio. O Jornal da CBN de hoje fica por aqui. Tivemos produção de Luiz Delboni e Nadédia Calado, trabalhos técnicos da Priscila Gobiotti. Vem aí o repórter CBN, hoje na voz do Frederico Goulart. Na sequência, o CBN Auto Esporte. Para você, um bom domingo. Obrigada pela sua companhia. Nos encontramos amanhã às 5 da tarde no Ponto Final CBN. Até lá.

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0: Domingo 2 de agosto de 2026. A bandeira tarifária de agosto vai permanecer amarela, anunciou a Agência Nacional de Energia Elétrica. Isso representa um adicional de R$ 1,88 a cada 100 kWh de consumo. A medida ocorre em razão do período de seca no país, que provoca a redução dos níveis dos reservatórios das hidrelétricas e exige o acionamento de usinas termoelétricas cuja geração de energia tem custo mais elevado. O Republicanos mudou o tom e agora admite lançar a candidatura de Cleitinho Azevedo ao governo de Minas Gerais. A mudança na estratégia ocorre após pressão do senador, que desafiou publicamente a cúpula do partido nos últimos dias. O presidente nacional da legenda, Marcos Pereira, afirma que a situação está indefinida e o martelo será batido na segunda-feira. As informações são do colunista do jornal O Globo e comentarista da CBN, Bernardo Melo Franco. Quatro brasileiros foram detidos na Islândia após uma abordagem da guarda costeira do país a um barco com ativistas contra a caça a baleias. Em post na rede social, uma organização de preservação ambiental denunciou que o grupo está há 40 horas sob poder do governo islandês e pediu ajuda das autoridades brasileiras. Outros 17 integrantes de 10 países faziam parte da missão. O atacante Luca, do São Paulo, sofreu um acidente de carro neste sábado quando voltava para casa após o treinamento da equipe no CT da Barra Funda. O jogador de 19 anos dirigia o veículo e perdeu o controle da direção. Luca teve uma fratura na mandíbula, mas não há necessidade de cirurgia. As circunstâncias do acidente ainda não foram esclarecidas, mas a informação inicial é de que o veículo estava em baixa velocidade. Horário de Brasília, 9:03.
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0: CBN Auto Esporte de hoje detalha os planos da marca Volvo aqui para o nosso mercado, uma marca que já tem tido bons índices de venda já há algum tempo por aqui, e a gente vai poder entender um pouco melhor o que explica esse movimento dos últimos meses, né? O que trouxe esse bom desempenho nos últimos meses, mas também, claro, o que está por vir daqui para frente. É um contexto que você tem acompanhado no CBN Auto Esporte, desafiador para diversas marcas, um momento muito diferente do mercado automotivo, não só aqui para o Brasil, mas para o mundo como um todo, com a chegada de diversas marcas novas, várias questões que vão se impondo, e a gente vai poder entender como que estão os planos da Volvo especificamente aqui para o nosso mercado e, claro, o que está por vir de lançamentos. A gente sempre tenta saber o que tem de novidade vindo por aí. Eu sou o Guilherme Muniz e estou aqui mais uma vez com o Leonardo Félix, da revista Autosport. E aí, Léo, tudo bem?
1: Olá, Gui, tudo bem? Olá para todos os nossos ouvintes e espectadores e bora para mais um.
0: Bora para mais um, porque hoje a gente tem aqui um convidado que vai poder explicar todos esses planos, falar sobre essa operação como um todo. A gente vai conversar com o Luiz Rezende. Ele é o presidente da Volvo para a região das Américas. Então ele tem esse olhar não só aqui para a operação brasileira, mas para toda a região, Estados Unidos e para todos os outros países, os outros mercados em que a Volvo está nesses continentes aqui na região das Américas. Luiz Rezende, obrigado pela sua participação aqui no CBN Autosport.
2: Obrigado a vocês. É um prazer estar aqui. Prazer enorme estar de volta no Brasil, né?
0: É.
2: E falando com vocês, então, Guilherme, Léo, obrigado pela oportunidade.
0: Valeu, a gente que agradece pela sua presença. Bom, o Luiz está completando aí um pouco mais de um ano à frente desse cargo. É o brasileiro que assumiu aí a hierarquia mais alta, digamos assim, nesse processo todo, né? Para você é um marco também importante. Queria começar até te ouvindo. Como que tem sido essa responsabilidade? Explica para o nosso ouvinte um pouco, então, do seu olhar na marca Volvo, né? Quais são as suas responsabilidades à frente dessa marca e como tem sido para você esse período, que imagino que seja um desafio, mas um desafio muito interessante, muito bom de assumir, né?
2: É, não, verdade, obrigado. Já são 18 anos de Volvo,
0: sim,
2: né? Já tenho uma história bacana traçada, comecei na área financeira. 2014 eu assumi como presidente, depois 2019 acumulei a América Latina, 2023 foram 58 países sobre a gestão, e aí a Volvo decidiu regionalizar, como o mundo inteiro está regionalizando, entre Américas, Europa, China, e me deu a responsabilidade de tocar todas as Américas. Então, realmente, faz um ano que eu estou nessa operação. Além de responsável pela região, eu também sou presidente da Volvo nos Estados Unidos. É um prazer enorme ser um brasileiro, né, tendo essa visibilidade, mas também é um desafio muito grande.
1: Que balanço que você faz desse atual momento da Volvo, né, na região e do mercado, né, do mercado num geral? Porque a gente está vivendo muitas coisas acontecendo em simultâneo, né? Tem uma transformação digital muito grande acontecendo, né? E a conectividade, isso inclusive se refletindo nos carros, né? Uhum. A gente tem também a eletrificação, né? Que aí é um processo que vai, mas ao mesmo tempo também não vai, tem muitos percalços no caminho. E esse cenário geopolítico tão desafiador, né? Que esse aumento ali dos atritos entre Estados Unidos e China, e vocês no meio de tudo isso. Como é que tem sido balancear todos esses pratos aí na sua gestão?
2: É bem desafiador. Eu diria, ao mesmo tempo que é super interessante a indústria automotiva hoje, eu diria que passa pela transformação, maior transformação que já teve durante toda a sua história. Então é muito bacana você poder fazer parte dessas decisões, poder tentar entender qual que é a nova tendência que os consumidores estão buscando. Mas é claro, vem junto com os desafios geopolíticos enormes. Como a Volvo está se adaptando, né? Então, vindo um pouquinho do macro para o micro, né? A gente entendeu que o mundo precisa realmente ser regionalizado. Então, a China, nós temos uma estratégia para a China com China. Então, lá a nossa parceria com a Geely é muito forte. Então, isso nos permite ser muito competitivos nesse mercado. Na Europa, é de onde a gente vem, somos escandinavos, suecos. Então, a gente tem também uma estrutura muito forte, com fábricas muito fortes. Para os Estados Unidos, a gente tem uma fábrica lá, sim, em Charleston, que hoje produz só o EX90, mas a ideia é que venham mais produtos nos próximos anos. Então, essa regionalização, produzindo aonde você vende, é como a Volvo entende que vai conseguir se adequar a esses novos mecanismos de proteção tarifária que a gente vê por aí, né? Então, esse é uma vertente, mas essa, de alguma forma, Se você passar um pouquinho lá atrás, Inovar Alto ou qualquer coisa nesse sentido, o Brasil passou por isso, tiveram outros países que passaram por isso. Então, o que a gente enxerga é essa grande globalização que existia até uns 4, 5 anos atrás, a gente vê que ela realmente não está mais dessa forma. O que a gente enxerga é que cada vez mais você tem que produzir aonde você consome, em mercados grandes, obviamente, que eu estou falando, né? Não quero dizer que eu estou vindo com uma fábrica para o Brasil ou para o México. Por enquanto, não. Mas nos Estados Unidos, a minha fábrica realmente precisa atender à demanda dos Estados Unidos. Hoje ela exporta muito mais do que importa e o que a gente quer é que mais ou menos 50% a 60% da produção, que tem uma capacidade total de 150 mil carros, em 2030 isso deve servir o próprio mercado americano. Com isso eu consigo me proteger tanto de câmbio, do tipo cambial, desvalorização cambial, até de barreiras tarifárias. E claro, trazendo o carro que o meu cliente deseja. E indo pelo lado da tecnologia é brilhante, né? A gente pode ficar aqui explorando bastante, mas a Volvo acabou de chegar com o Gemini, né? Se eu não me engano, é uma das primeiras montadoras, se não for a única, que está com o Gemini e ele traz uma experiência enorme, porque agora realmente é uma conversa com o carro. E o Gemini passa a utilizar as câmeras do próprio carro. Então, no futuro bem breve, principalmente com o X60, que logo chega no Brasil, você vai poder realmente perguntar para o carro, nossa, o que é aquilo que eu estou vendo? Vamos dizer que você foi para uma cidade nova. E aí o Gemini vai responder para você e oferecer se tem reservas de restaurante ou coisas que você gostaria de evoluir, né? Realmente é uma interação muito, muito bacana. E a eletrificação, claro, cada país vai adaptar no momento certo. Então a Volvo realmente mudou a estratégia dela de, em 2030, fazer apenas carros elétricos. O que a gente diz é o nosso futuro é elétrico, ponto. E o futuro dos carros a gente acredita ser elétrico. Quando esse futuro vai se dar, não é uma coisa que a Volvo vai tentar impor aos clientes. A gente vai realmente ter produtos adequados para cada momento de vida do cliente.
0: E eu ia te perguntar isso, Luiz, como é que você diria que o Brasil se posiciona nessa estratégia toda que você está mencionando, né? Principalmente esse seu olhar para as Américas, mas como que o mercado brasileiro se encaixa nessa estratégia da Volvo, tanto olhando em desempenho, ou seja, como é que o brasileiro está aceitando essa eletrificação, esse ritmo de eletrificação, porque se existem dificuldades mundo afora, aqui no Brasil a gente tem algumas outras barreiras também muito específicas do nosso mercado para entrada desse tipo de tecnologia. Mas até estrategicamente, a gente vem falando aqui no CBN Autosport sobre como boa parte das marcas chinesas passou a ver no Brasil um mercado estratégico para continuar fazendo a expansão dela, já que houve barreiras nos Estados Unidos, na Europa. Como é que o Brasil, então, está desempenhando para a Volvo e como que estrategicamente o país tem aparecido para a Volvo com toda essa mudança de geopolítica que a gente está acompanhando?
2: A estratégia da Volvo para o Brasil é muito clara. A gente tem um market share super bacana aqui. Nós vendemos todos os carros do nosso portfólio aqui em quantidades desejadas. O que a gente está entendendo é, tudo bem, houve uma chegada de novas marcas chinesas no mercado com carros sim de qualidade, com carros que trazem uma tecnologia embarcada bacana. Quanto isso vai impactar realmente o consumidor do mercado premium? Não acredito que seja num nível elevado, mas sim traz atenção para que cada vez mais a gente continue desenvolvendo, cada vez mais eu traga produtos de tecnologia para o consumidor. E óbvio que o consumidor, ele que dita o que vai ser consumido, né? Não adianta a gente também tentar entender que por uma tradição de marca, tá, tanto tempo, isso por si só vai vender. Não, não vai. O que eu garanto é que uma marca de 100 anos, tão reconhecida por segurança, se não for a maior em segurança, é uma das mais, com certeza, investe isso tão forte, não vai deixar de investir e vai atender sempre o consumidor de maneira correta.
0: Bom, o CBN Auto Esporte faz agora uma rápida pausa. A gente volta já já falando um pouco mais com o Luiz Rezende. Ele é o presidente da Volvo para a região das Américas. A gente volta já.
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1: Nove horas, 13 minutos em Belo Horizonte. Eu tinha falado mais cedo a respeito de frio aqui na capital mineira. A gente abriu com isso hoje, a respeito desse frio aqui em Belo Horizonte. E a Defesa Civil emitiu aqui umas informações a respeito sobre a temperatura hoje. Neste domingo, segundo a Defesa Civil de Belo Horizonte, a previsão meteorológica indica que o dia vai ser de céu claro, com temperatura baixa nas primeiras horas do dia e à noite, além de tempo seco no período da tarde. A temperatura mínima hoje foi de 12,5 graus e a máxima estimada é de 26 graus. E a umidade relativa mínima do ar está bem baixa, viu gente? Em torno de 20% no período da tarde. Baixa a temperatura do ar, portanto, ao amanhecer e tempo seco à tarde. Esse é o principal destaque desse domingo. Hoje, por exemplo, a temperatura mais baixa foi de 12,5 graus às 6h30 da manhã na Regional Venda Nova. No Barreiro foi de 14,7 graus às 6h50 da manhã. Baixa umidade é o que preocupa. 20% está bem abaixo dos 30% que estão previstos aí pela OMS, a Organização Mundial de Saúde, como aceitável. Portanto, se hidrate, beba água, beba líquidos e não faça aí atividades nos horários de pico, porque isso pode acabar afetando a parte da saúde, isso pode complicar aí nessa parte. Então hidrate-se, também evite banhos com água quente para não potencializar o ressecamento da pele, e se necessário, use hidratante, realizar atividades físicas utilizando agasalhos, em ambientes fechados e com aglomeração de pessoas, manter janelas abertas para ventilação, isso pode evitar propagação de doenças típicas dessa época do ano. Em caso de problemas respiratórios, procurar um atendimento médico. Moradores de BH podem receber esses alertas de riscos de chuvas fortes, granizo, tempestades, vendavais, alagamentos, riscos de deslizamento e também essa questão de baixa temperatura e também de tempo seco. Isso pelo canal do WhatsApp da Defesa Civil. A população também pode acompanhar alertas e recomendações da Defesa Civil por SMS. E para se cadastrar, basta enviar uma mensagem de texto com o CEP da sua rua para o número 40199 e uma mensagem de confirmação vai ser enviada na sequência. É um serviço que não tem custo.
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0: O CBN Auto Esporte está de volta. Hoje a gente conversa com o Luiz Rezende, presidente da Volvo para a região das Américas.
1: Agora, o Luiz, a percepção que eu tenho é que com a chegada dessas marcas chinesas, meio que fez com que as marcas premium mais tradicionais revissem os seus planos no sentido de não apostar mais tanto em carros dos segmentos que para essas marcas premium são mais de entrada e investir mais em produtos de valor mais agregado, né? Produtos mais caros ali na prateleira e tudo mais. Tá correta essa percepção? É um caminho que a Volvo tende a seguir também com os seus novos produtos, né? A gente está vendo o EX60, né, que vai chegar agora no Brasil, o EX90 que foi lançado, tem o S90 também, que são carros ali já acima dos 500, 600 mil reais. Essa vai ser a estratégia da Volvo, apostar nesses segmentos mais de valor agregado mais alto?
2: A gente sempre jogou nesse segmento e jogou muito forte, né? Então, o XC60 a gente é líder há não sei quanto tempo no nosso subsegmento. O XC90 também, a gente sempre disputou a liderança. Então, são carros super importantes no nosso portfólio que a gente acredita vai manter e é fundamental. Claro que com a chegada do X30 nós conseguimos também um volume significativo, com a linha 40 também. O que acontece é a gente tem que se adequar. Não adianta também a gente achar que só vai colocar carros muito mais caros e acreditar que o brasileiro, então, por isso, também tem muito mais dinheiro para comprar. Isso não é fato. O que está acontecendo é, não houve uma grande mudança de classes, não houve um enriquecimento de classes que faça com que a gente busque um caminho desse. Se eu buscar um caminho apenas desse, provavelmente eu estou abrindo mão de volume. E não é o que a gente quer. Nós temos uma rede de concessionárias de 50 pontos no Brasil. Hoje nós estamos em praticamente todas as capitais do país, o que nos faz com que a gente tenha uma responsabilidade também com esses clientes de sim continuar trazendo produtos de volume para que a gente possa sustentar não só essa rede, mas também atender os clientes da maneira correta. E sim, a grande parte da população não compra carros de 400 mil, 300, 500 mil, né? Então a gente está sempre de olho nisso.
0: Na outra ponta dessa tabela de preços, a gente tem o EX30, por exemplo. Exatamente. Que foi até um reposicionamento da Volvo, né? A Volvo apostando ali com mais força, lá atrás, quando o EX30 chegou, num segmento e até em disputa com marcas com as quais a Volvo não necessariamente brigava direto, né? Poderia ter ali, indiretamente, um consumidor olhando para o carro da Volvo ou para o de uma outra marca, mas o EX30 colocou vocês nessa briga de fato. E, ao mesmo tempo, começou a esquentar essa chegada de várias outras marcas, essa mexida toda no tabuleiro. Como que uma coisa dialogou com a outra? O timing da chegada do EX30 e desse reposicionamento da Volvo foi impactado, foi diretamente impactado também por essa chegada de outras marcas? Como que essas coisas se equacionaram com esse passar do tempo de lá para cá?
2: Quando você... Um carro... Para ele ser desenvolvido, dura mais ou menos uns 7 anos até ele chegar no mercado, e ele tem que durar pelo menos mais uns 7 anos, né? É assim que a gente trabalha na indústria automotiva. Talvez a gente tenha que encurtar um pouquinho com a chegada dos chineses, porque eles estão numa velocidade realmente impressionante.
0: Isso, né?
2: Eles encurtaram isso. Então, mas o que acontece? No nosso caso com o EX30, quando a gente tomou a decisão lá atrás de ser 100% eletrificado, né, com o XC40, deixando de trazer a versão a gasolina e realmente trazendo a versão só elétrica, a gente já sabia que tinha o EX30 chegando. Então eu precisava preparar esse consumidor para, e até mesmo internamente, para dizer, olha, isso é possível? Será que a gente vai ter? Porque eu sabia que esse carro vinha, sabia que vinha num preço agressivo e uma qualidade incrível. Então nós o fizemos. Ao mesmo tempo, houve a chegada de chineses, principalmente a BYD chegou. E para nossa surpresa, o que não estava mapeado é que eles iam trazer um Mini Dolphin ou algo nesse sentido, que realmente seria um carro de cidade, um carro muito mais acessível em termos de preço. Em qualidade a gente pode debater, mas em termos de preço, com certeza, muito mais agressivo. E isso realmente houve uma modificação na estratégia no sentido, olha... Não dá para a gente trazer só um carro muito simples. A gente vai ter que trazer um carro um pouquinho mais equipado, porque eu preciso entender que o mercado premium tem outras formas de consumir carros elétricos em massa, porque antes tinham carros elétricos de outras marcas, como Peugeot, Renault, enfim, mas eles não estavam fazendo volume, não acho que eles tinham o foco necessário. Mas quando chega alguém com um foco extremamente forte, agressivo em marketing, realmente nos fez adequar um pouco a estratégia. Mas, de toda forma, como eu digo, né, a gente segue sendo vencedor, a gente vende carro elétrico no mercado premium mais que qualquer um, disparado. A hora que você pega um EX30 classificado ali durante um bom tempo como o segundo carro premium mais vendido do país, comparando todos, perdendo só para o carro que é produzido, o SUV, desculpa, produzido nacional, a gasolina, você fala, poxa, o consumidor brasileiro, ele gosta de novidade, ele gosta de inovação. E isso é uma coisa que na Volvo a gente gosta muito de enfatizar, porque a gente sempre quer trazer o que a gente tem de melhor. Por exemplo, o EX60 agora.
1: Uhum. Agora, Luiz, voltando a falar do EX60, eu conheci esse carro lá na Suécia, na World Premiere dele. Não dirigi, depois teve um evento com um test drive com outro jornalista da Autosport, mas eu o conheci lá. Inclusive fiquei impressionado com a questão do Gemini, né? Como você consegue conversar com o carro. Enfim, o carro é realmente impressionante. O que a gente pode esperar desse produto aqui no Brasil, né? Ele já está previsto para chegar agora, ainda neste ano, né? Enfim, o que a gente pode esperar desse produto aqui no Brasil? A Volvo vai conseguir trazer para o Brasil, homologar e trazer para o Brasil todas as tecnologias que esse carro tem lá fora?
2: Com certeza. Isso é... Desde que a gente se propõe a trazer os carros para o Brasil, a gente sempre se propõe a trazer ele na sua máxima utilização, né? Esse carro chega em três versões de bateria, né? Primeiro, a gente só vem com duas versões de bateria, uma P6, P10. Depende do que você necessita para a vida, mas mais ou menos um range de 600 km por elétrico. Então isso já atende a maioria das necessidades. A gente vê que 400, 350, 400, a pessoa já se arrisca a sair de uso urbano para uso estrada, e com 600 km realmente você vai fazer uma parada natural rodando tanto tempo assim. Na verdade você vai reduzir, você vai parar até menos, né? A gente brinca que o carro, você precisa parar, o humano precisa parar antes do que o próprio carro. Então a gente está... muito feliz.
0: Ainda falando do EX60, para o ouvinte que não acompanha tão de perto essa estratégia e tal, o EX60 chega ao Brasil ainda esse ano, ele convive com o XC60, ele elimina o XC60, como que é essa convivência das duas famílias, essa família elétrica e mais nova da Volvo com a família tradicional que continua sendo vendida por aqui?
2: Sim, não, super importante o seu ponto. O EX60 chega no final do ano, chega em algumas unidades, forte mesmo com produção, a gente chega no começo do ano que vem, e sim, ele vai conviver. Então, o cliente vai ser capaz de chegar na loja e falar, olha, ou eu quero um carro 100% elétrico, estou pronto, que é o EX60, ou não, eu preciso ainda ter a confiança de um plug-in e vai para o XC60. Mas isso é exatamente como a gente já tem hoje na linha 90, a gente vai ter para a linha 60 também. Tá. É mais uma opção.
0: Outra novidade aí esperada para os próximos meses, Volvo ES90. Queria saber o que vocês estão planejando para esse modelo. É um sedã grande, elétrico. É curioso porque a gente vira e mexe fala aqui sobre os sedãs perdendo espaço no mercado brasileiro, mas aí a gente está falando de um segmento bem abaixo do segmento do ES90, que inclusive quem está assistindo a gente em vídeo está podendo ver as imagens desse carro. Quais são os planos desse modelo aqui para o Brasil? Que espaço que você entende que existe para um carro como esse aqui no nosso mercado?
2: O ES90 ele vem, é um derivado da linha 90, né? Então nós temos o EX90 também, um carro super elétrico, software defined vehicle, com todas as tecnologias que eu já mencionei. Nós teremos também então o ES90 chegando agora, a gente deve fazer o lançamento agora, nos próximos meses. Esse carro ele entrega também uma autonomia incrível, se eu não me engano mais de 400 km, uma aceleração melhor ainda, formidável, porque você imagina que é o motor do EX90 num carro mais leve. Então, claro, entrega muito mais. E todo o luxo, requinte, segurança da Volvo, né?
0: Antes da gente fechar, Luiz, está tendo a questão ali do recall do EX30, né? Com a bateria do EX30, que tem gerado preocupação também nos consumidores brasileiros. Muitas vezes se fala bastante sobre isso nas redes sociais. Até sobre uma, do ponto de vista do consumidor, um certo ritmo lento para conseguir avançar nisso. Enquanto isso, a Volvo deu uma orientação de reduzir um pouco ali a capacidade, o total de recarga de cada momento que a pessoa coloca ali no carregador a bateria. queria uma palavra sua também sobre isso, né? Qual é o ritmo que vocês estão vendo avançar essa solução desse problema e a orientação que a Volvo tem hoje em dia para o consumidor que já tem o X30 ou que pensa em comprar esse carro também?
2: Eu agradeço vocês a oportunidade de poder falar sobre isso também, porque, sim, por favor, sigam o recall. É 70% o máximo da bateria. Acima disso, realmente não é seguro. Realmente pode haver algum problema. E uma marca como a nossa, que se preza tanto por segurança, dizendo isso, por favor, respeitem. Porque, senão, pode sim acontecer algum acidente. Então, de novo, obrigado pela oportunidade. Agradeço vocês, jornalistas, se puderem cada vez mais enfatizar isso, ajudando a gente, porque é realmente 70% o limite seguro que a gente entende. Sim, a gente está... O recall total foram de 40 mil carros no mundo inteiro. Então, 40 mil carros não é uma produção... Imagina que é o mercado inteiro, como eu disse, é o mercado inteiro premium que a gente precisa trocar bateria no mundo inteiro. No Brasil, foram afetados ao redor de 4 mil ou 5 mil carros. 5 mil carros, se eu não me engano. México também, a gente teve um número expressivo. Por quê? Porque o carro foi um sucesso de vendas. E sim, nós vamos trocar bateria. Para esses clientes que nós vamos trocar a bateria, o cliente vai ter um carro praticamente novo, porque essa bateria vai ser totalmente nova, revitalizada, e a gente sabe quão importante é a bateria no carro elétrico. O ritmo de importação, devido a essa alta demanda, não está a contento, mas sim a gente já começou a trocar, a gente começamos as trocas dos carros, os clientes estão sendo chamados pela Volvo ou pelos concessionários a fazer essas trocas, então acho que cada vez mais a gente vai ver que o ritmo de troca vai ser a contento.
0: Muito bem, então a orientação é ali nas configurações do carro, tem um limitador de o quanto de carga que a bateria pode chegar e aí pode se colocar nesse 70%, que é o padrão recomendado pela Volvo.

0: E a gente se vê na próxima.
1: É isso. CBN Autosport fica por aqui. Obrigado pela audiência de todo mundo que acompanhou a gente por aqui. Hoje a gente teve os trabalhos técnicos do Juliano Fonseca e do Bruno Carvalho, além da edição do Rafael Furugem e do Luiz Fernando Figliage. Você pode assistir essa conversa em vídeo, inclusive com as imagens dos carros que a gente falou por aqui, lá no YouTube da CBN ou então no Spotify. Pode ouvir a versão em podcast no site, aplicativo da CBN, em todos os podcasts, os aplicativos de podcast que existem. E todo domingo a gente volta na Rádio CBN também, às 9 horas da manhã. Obrigado pela companhia e até mais.
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0: Domingo 2 de agosto de 2026, o Partido dos Trabalhadores oficializa hoje em Convenção Nacional a candidatura do presidente Lula à reeleição. O evento acontece na Zona Norte de São Paulo a partir das 10 da manhã. Aos 80 anos, Lula busca o quarto mandato presidencial. Foi eleito em 2002, reeleito em 2006 e novamente em 2022. E pode chegar a 16 anos como presidente se vencer. O petista repete a chapa de 4 anos atrás com o atual vice-presidente Geraldo Alckmin, do PSB. O presidente dos Estados Unidos, Donald Trump, afirmou que vai suspender um novo ataque ao Irã desde que um acordo seja fechado rapidamente para interromper o programa nuclear iraniano e reabrir o Estreito de Hormuz. O Irã, porém, advertiu os Estados Unidos contra qualquer ação precipitada e disse que vai responder de forma decisiva a novos ataques, horas depois de o Kuwait informar que destruiu drones iranianos lançados contra instalações no país. Nenhum gol foi marcado nas três partidas que abriram as oitavas de final da Copa do Brasil neste sábado. Vasco e Fluminense, Atlético Mineiro e Juventude, Santos e Remo terminaram todos esses jogos empatados em 0-0. A rodada de ida continua neste domingo com 4 jogos. Às 4 da tarde, o Palmeiras recebe o Fortaleza. Às 6, tem Mirassol e Grêmio no interior de São Paulo. Às 6h30, Chapecoense e Cruzeiro se enfrentam em Santa Catarina. E às 7h30 da noite, Internacional e Corinthians jogam em Porto Alegre. Atlético Paranaense e Vitória completam a rodada amanhã às 9 da noite em Curitiba. As partidas de volta acontecem entre terça e quinta-feira. No horário de Brasília, 9 horas e 33 minutos.
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0: Hoje é comigo, são 9 horas e 34 minutos no horário de Brasília. Muito bom dia para você que a partir de agora se liga em mais uma edição do CBN Esportes. Hoje é domingo, evidentemente, 2 de agosto de 2026. Digo evidentemente porque se é CBN Esportes, é domingo. Estaremos juntos, como todos os domingos, das 9h30 ao meio-dia, falando do esporte brasileiro, do esporte mundial, do futebol e de outros esportes também, até o meio-dia, contando sempre com a sua participação. Chat já aberto no youtube.com/CBN e também o WhatsApp da CBN sempre à sua disposição no 11 999 119981. Você que está acostumado aí a participar com o Carlos Eduardo Éboli no WhatsApp do Rio de Janeiro. Atenção, hein? Hoje estamos aqui em São Paulo, 11 999 119981. No cardápio do CBN Esportes de hoje, a gente vai falar de futebol, evidentemente, porque a semana foi agitada com essa ideia da FIFA aí já abandonada, né, de criar uma empresa, de vender participação para capital privado na organização de eventos como a Copa do Mundo. A gente vai falar bastante sobre isso. A gente vai falar sobre o esporte que você pratica no Saúde em Movimento com a Patrícia Giulianelli e hoje com um tema muito importante, né? Porque a gente teve aqui recentemente em São Paulo um caso muito triste de uma morte durante um evento de corrida em São Paulo. Então a Patrícia vai trazer convidado para a gente levar até você o que é importante para você ter uma prática de esporte segura, falar um pouquinho sobre a organização desses eventos também no que diz respeito ao socorro, ao atendimento aos corredores. É um tema muito importante sobre o qual falaremos no CBN Esportes de hoje. Tem o futebol feminino com a Thalita Júdice no Convocadas, tem o futebol internacional com o Rafael Prats no lado B da bola, com a Europa aí em pré-temporada, mas as seleções europeias com definições importantes, enfim, o futebol internacional com o Rafael Prats. E a gente vai ter também uma entrevista bacana hoje sobre um fórum que o Comitê Olímpico Brasileiro, vai realizar na próxima semana, que é um fórum conduzido pela área Esporte Seguro do COB, e que é uma área que trata de temas como violência física, assédio moral, violência de gênero, que trata do preparo dos atletas para lidar com essas questões e também com o ambiente hostil do esporte de alto rendimento. Esses atletas que fazem parte desse segmento do Comitê Olímpico Brasileiro vão organizar um fórum para discutir essas questões, e um pouquinho dessa discussão a gente vai trazer aqui no CBN Esportes de hoje. Mas agora, prepare-se aí, fique sentado, é até melhor você pegar um copo d'água para você não se chocar. Mas é o seguinte, hoje é dia 2 de agosto, na próxima quarta-feira, não tô mentindo não, viu? Na próxima quarta-feira vão se completar 10 anos da cerimônia de abertura dos Jogos Olímpicos do Rio em 2016. O tempo passa, sabe aquela Olimpíada que foi outro dia? 10 anos na próxima quarta-feira. Então hoje, na abertura aqui do CBN Esportes, a gente vai fazer aqui um balanço de legado, né, em duas partes, em duas entrevistas. Já a gente vai discutir um pouco o legado esportivo daquela Olimpíada, se o esporte brasileiro aproveitou essa oportunidade para crescer como potência olímpica ou não. E daqui a pouquinho, né, a segunda entrevista aí desse balanço que nós faremos vai ser para a gente discutir o legado estrutural para cidades, enfim, e o legado urbano dessa Olimpíada do Rio em 2016, agora que nós já temos aí uma década, quem diria, dessa Olimpíada. Então, já que a gente está nesse clima de retrospectiva de Rio 2016, vamos começar a lembrar alguns momentos aí da Olimpíada numa retrospectiva. Por exemplo, a gente teve nessa Olimpíada o primeiro ouro do Brasil, foram 7 medalhas de ouro do Brasil naquela Olimpíada. A primeira foi a da Rafaela Silva, no judô. Vamos lembrar, Estação Globo CBN, vocês lembram? Estação Globo CBN, 24 horas no ar naquela Olimpíada de 2016, uma frequência exclusivamente dedicada à transmissão de toda a Olimpíada do Rio. E na estação Rádio Globo CBN, assim foi relatada a primeira medalha de ouro do Brasil naquela Olimpíada.
1: Ela que foi campeã do mundo em 2013, se segura aí, Rafaela, da Cidade de Deus pro mundo, 5 segundos, a medalha de ouro tá chegando, o jogo para novamente, a luta para com mais um AT.
2: 3 segundos, Rafaela Silva, 3 segundos para você entrar para a história, 3 segundos que vão mudar a sua vida para sempre. Rafaela Silva, que saiu da Cidade de Deus, vai terminar!
1: Rafaela Silva!
0: Rafaela Silva foi a primeira medalha de ouro do Brasil nos Jogos Olímpicos do Rio. A gente vai relembrar aqui alguns outros momentos também ao longo desse CBN Esportes. Mas por agora eu quero dizer o seguinte, já que a gente tá nesse clima aí de discutir legado olímpico e tal, uma das coisas que muito se falou, né, quando o Brasil tava ali pleiteando a Olimpíada e depois de 2009, quando o Brasil ganhou o direito de sediar a Olimpíada, era que essa Olimpíada poderia, quem sabe, criar uma cultura de prática esportiva no país, né? Então hoje a tabelinha, assim, ó, é pra puxar a sua orelha aí, você ouvinte. Pergunta é direta. Você anda praticando esporte? Você pratica alguma modalidade regularmente? Quem pratica, eu quero saber o que pratica, o que joga, o que disputa, o que corre, o que faz. E quem não pratica, eu quero saber por quê. Quais são os impeditivos aí? Você gostaria de fazer? Não faz por algum motivo? Essa é a tabelinha de hoje. Quero saber se você anda praticando esporte. Não vou dizer assim que eu pratico esporte. Esporte, mas faço ali uma esteirinha e tal, pra não manter esteirazinha, né? Pra não cair no sedentarismo, assim. Mas quero saber de você também. Tabelinha, youtube.com/CBN, chat aberto pra sua participação. E no 11999-119981, você também participa do nosso CBN Esportes. 9 horas e 41 minutos, com o Luiz Delboni na produção, com a Priscila Gubiotti nos trabalhos técnicos de nossa mesa de som, está no ar o CBN Esportes deste domingo.
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0: Comigo mesmo, 9 horas e 41 minutos, então para começar a discussão sobre esse legado, sobre o quanto o Brasil aproveitou, deixou de aproveitar essa oportunidade de ouro de sediar uma Olimpíada em 2016, a gente vai conversar com o Guilherme Costa, nosso amigo aqui do CBN Esportes já de muito tempo, não só de CBN Esportes também, mas da programação da CBN, mega especialista em esportes olímpicos do GE.Globo, para falar sobre essa parte esportiva de legado, evidentemente, né, o que ficou de legado pro esporte brasileiro enquanto potência olímpica depois da Rio 2016. E eu já vou começar perguntando aqui pro Guilherme Costa a pergunta fácil de fazer e talvez não tão fácil de responder. O Brasil aproveitou como deveria a oportunidade, do ponto de vista esportivo, de sediar uma Olimpíada, Guilherme?
4: O Brasil não aproveitou como poderia a oportunidade de sediar as Olimpíadas, mas a gente pode falar que o Brasil aproveitou. O Brasil deu um salto no número de medalhas e manteve esse salto. Então, por exemplo, na Olimpíada do Rio em 2016, o Brasil bateu o recorde histórico. Foram 19 medalhas conquistadas. O Brasil superou o recorde anterior, que era de 17 medalhas. Aí o Brasil pulou para 19 na Rio 2016 e melhorou depois. Tóquio 2021 foram 21 medalhas. E Paris 2020 foram 20. Então, esse salto de 3, 4 medalhas parece que é pouco, mas é muito importante. O Brasil pulou daqueles países que ficam ali brigando para ser top 20, quem sabe ser top 15. O Brasil chegou a ser 12º na Olimpíada de Tóquio. O Brasil chegou no último dia da Olimpíada de Tóquio, podendo até ser top 10 no quadro geral de medalhas. Então, o Brasil deu um salto, talvez não um salto significativo, mas o Brasil pulou de patamar no que a gente chama de geografia olímpica. O Brasil pulou daqueles países que brigam para ser top 20, no máximo top 15, para os países que a gente chama de países emergentes. Emergentes esportivamente, olimpicamente, dizendo, né? Ao lado de Canadá, Nova Zelândia e Espanha, que são os países que conquistam cerca de 20 medalhas por Olimpíada. Isso foi um passo importante. Poderia ser muito mais? Poderia ser muito mais, mas o Brasil conseguiu evoluir e manteve o nível nesses últimos 10 anos.
0: E quando a gente compara, Guilherme, esse salto que o Brasil deu com os outros países sede das Olimpíadas, a gente teve Olimpíadas recentes em algumas potências olímpicas, né? Então, lá em 96 nos Estados Unidos, em 2008 na China, teve Olimpíada também em países que não são potências olímpicas, Grécia em 2004, por exemplo. Comparando o Brasil com os outros países sede, como é que você avalia esse aproveitamento esportivo da oportunidade de receber uma Olimpíada?
4: Então, quando você sedia uma Olimpíada, é normal que você, na Olimpíada em casa, bata o seu recorde histórico de medalhas. Foi o que aconteceu com a grande maioria dos países que sediaram recentemente os Jogos. Desde os Estados Unidos mesmo, em 1996, a China em 2008, a Grã-Bretanha em 2012, a Grécia em 2004, a Espanha lá em 92, a Coreia em 88. Então, era obrigação o Brasil bater o recorde histórico de medalhas do próprio país, e o Brasil fez isso em 2016. Mas o que sempre acontece, acontece muito corriqueiramente, na Olimpíada seguinte, o país não conseguir manter o seu recorde, né? Você perde um pouco as medalhas, porque quando você sedia a Olimpíada, você tem mais investimento, você tem mais atletas participando, você tem a ajuda da torcida, você tem todos os olhares para si. E 4 anos depois, a sua Olimpíada já passou, você já não tem a mesma força do seu esporte. Então, a China sediou a Olimpíada de 2008 e não conseguiu nunca mais o mesmo resultado em número de medalhas de ouro, mesmo sendo uma grande potência. A Espanha sediou os Jogos de 92 e não conseguiu mais manter o número de medalhas de ouro. O mesmo acontecendo, por exemplo, com a Grã-Bretanha. Enfim, a Grã-Bretanha, mesmo sediando muito bem a Olimpíada, atualmente conquista menos medalhas do que conquistou em 2012. Então é muito comum que o país perca o desempenho depois que sediou a Olimpíada. Com o Brasil isso não aconteceu. O Brasil manteve o desempenho. É claro que se você olhar o número de medalhas de ouro, o Brasil caiu. O Brasil conquistou 7 medalhas na Rio 2016, 7 medalhas em Tóquio 21 de ouro e 3 medalhas de ouro em Paris 2024. Mas eu acho que a melhor métrica para você medir o quão um país melhorou ou piorou é o número total de medalhas, né? Soma ouro, prata e bronze, que eu acho que é mais representativo. E o Brasil em Paris conquistou 20 medalhas. O Brasil, 8 anos depois de sediar a Olimpíada, conseguiu aumentar o número de medalhas. Tem medalhas a mais do que nos Jogos da Rio 2016. Coisa que os outros países não costumam fazer. Mesmo aqueles países que são potências, continuam sendo muito potências muito grandes, mas não com os mesmos resultados que obteve em casa. Então, acho que assim, por mais que a gente saiba que o Brasil poderia muito mais, o Brasil ainda não é uma potência olímpica, o Brasil conseguiu manter o resultado ou até melhorar um pouquinho depois que sediou a Olimpíada, coisa que pouquíssimos países conseguem fazer.
0: Estou conversando aqui com o Guilherme Costa, do GE.Globo, especialista em esportes olímpicos e que fala sobre legado olímpico do ponto de vista esportivo. Daqui a pouquinho, repito, a gente vai falar sobre legado olímpico também do ponto de vista estrutural, urbano, né? Mas enfim, do ponto de vista esportivo, continuo conversando aqui com o Guilherme. Guilherme, e quando a gente fala assim de aproveitar uma oportunidade olímpica para crescer como potência, a gente está falando do quê? O que é que um país que sedia a Olimpíada ganha de oportunidade para crescer como nação olímpica? O que é que o Brasil fez ou deixou de fazer que vem como oportunidade de sediar uma Olimpíada, a partir da oportunidade de sediar uma Olimpíada?
4: Eu acho que o grande diferencial seria ter a população como um todo ter aproveitado o boom das Olimpíadas. E quando eu digo isso, não é a população usar o centro de treinamento de natação que foi feito ou a população usar a Arena X que foi construída. É a população ter o direito a ter acesso ao esporte. Então, de 2016 para cá, ou de 2009, quando o Brasil ganhou o direito de ser sede, não aumentou em nada o número de pessoas, de crianças que têm acesso nas escolas públicas ao esporte, ou que tem uma quadra, ou que tem acesso a algum esporte olímpico menos conhecido. Então, acho que é aí que o Brasil perdeu a grande oportunidade. Porque o que é ser uma grande potência olímpica? Claro que tem um número de medalhas conquistadas, tal, só que, no fim, o número de medalhas conquistadas é só o fim de toda a estrutura. O começo é você ter mais pessoas que pratiquem o esporte no dia a dia, mesmo que seja praticar para lazer, mesmo que seja para praticar chutando uma bola, você mostrar a bola para uma criança. Então, por exemplo, por que a Holanda é tão boa no ciclismo? Porque a bicicleta está inserida na vida dos holandeses desde pequeno. As crianças com 3 anos de idade vão para a escola de bicicleta. E aí você tem 5, 10 milhões de pessoas praticando bicicleta, andando de bicicleta quando criança. Claro que 99% dessas pessoas não vão virar atletas olímpicos, mas você vai garimpando, você vai achando, esse aqui pedala muito bem, esse aqui gosta de pedalar, esse aqui vai começar numa escolinha de ciclismo, esse aqui, e aí você encontra uma seleção de ciclismo que conquista 8, 10 medalhas olímpicas numa edição. Então, o Brasil não soube aproveitar isso, o Brasil não conseguiu fazer com que mais crianças e mais pessoas pratiquem o esporte. Durante aqueles 15 dias das Olimpíadas no Rio, foi maravilhoso, todo mundo viu a Olimpíada, se emocionou, gostou, falou que agora vai, esporte olímpico e tal, mas ninguém, não teve um aumento do número de praticantes, não teve um aumento do número de escolas com quadras públicas, não teve um aumento de crianças praticando outros esportes, então aí você não consegue criar muitos talentos. Você consegue organizar as coisas e talvez puxar um ou outro talento que tenha aparecido, mas você não massificou o esporte. O Brasil, infelizmente, não massificou. A Coreia do Sul, em 1988, é o grande exemplo positivo disso. A Coreia do Sul não era, entre aspas, nada no esporte olímpico, sediou a Olimpíada de 88 e, desde então, se mantém entre os melhores do quadro de medalhas. Ficou em sétimo na última edição das Olimpíadas. Então, a Coreia é o grande exemplo positivo de não só aumentou o número de medalhas, como conseguiu fazer com que o esporte esteja muito ligado à educação. Claro que a Coreia do Sul tem uma questão muito importante da revolução que eles tiveram lá em 1980, nos anos 80, com a educação, que a Coreia saiu de um país de praticamente terceiro mundo para primeiro mundo, mas o esporte acompanhou. Aqui o esporte brasileiro não conseguiu acompanhar, a gente não teve uma melhora na distribuição do esporte como um todo.
0: 9h50, tô aqui conversando com o Guilherme Costa, do GE.Globo. Guilherme, e aí assim, eu fico pensando, né? Uma criança de 10 anos, que tinha 10 anos na época da Rio 2016, vai ter 22 anos, vai ser um adulto de 22 anos nos Jogos de Los Angeles em 2028. Ou seja, esses próximos Jogos Olímpicos seriam os primeiros jogos, ou serão os primeiros jogos, de uma geração formada a partir da Rio 2016. Então ali é a criança de 9, 10 anos que começou a se interessar por esporte com os Jogos do Rio e que se desenvolveu até bater agora com 22 anos uma Olimpíada, por exemplo. Pelo que a gente tem de resultado nas categorias de base, a gente pode ficar animado com os frutos dessa geração, Guilherme?
4: Não, infelizmente não. Os resultados da base do Brasil em geral, né? Dá pra gente explicar esporte por esporte, mas no geral não estão bons ou estão tão ruins quanto eram há 10, 12 anos atrás. A grande questão é que o esporte olímpico brasileiro atual, por exemplo, os atletas da Olimpíada de Los Angeles 2028, a grande maioria dos atletas que vão chegar com chances reais de medalha são os atletas que foram criados para Rio 2016. Quando eu digo criados é quando eles eram novinhos ali, 14, 15, 16, 17 anos, eles começaram a receber um incentivo, porque todo mundo estava investindo em esporte na Olimpíada de 2016. Então a gente vai pegar Rebeca Andrade e Flávia Saraiva da ginástica. Elas seguem entre as melhores do mundo, são gigantescas, mas elas surgiram lá naquele ciclo entre 12 e 16, quando o esporte olímpico do Brasil estava recebendo investimento muito, muito alto. Caio Bonfim da marcha atlética, Ana Sátila da canoagem slalom, Isaquias Queiroz da canoagem. São muitos nomes que são oriundos lá da Olimpíada de 16. Hugo Calderano no tênis de mesa, Marcos da Almeida do tiro com arco. São nomes que cresceram com o dinheiro que os esportes receberam por conta da Rio 2016. Então a gente ainda está na inércia do investimento, mesmo 10 anos depois. Então acho que para 2028 a gente ainda está num caminho para manter essa média de 20 medalhas que eu falei. Talvez conquiste 21, 22, talvez 18, 19, mas mais ou menos na mesma média. A questão é que a gente, os atletas mais novos da base, tirando um esporte ou outro que o Brasil tem se destacado, como judô e boxe, o Brasil não tem atletas na base. Então se a gente pegar o Mundial Sub-20 de atletismo que foi disputado há 2 anos, o Brasil não teve nenhuma medalha e só teve 2 atletas nas finais. Se a gente pegar o vôlei, tão debatido o vôlei aqui no Brasil, o Brasil está na pior fase dos resultados das categorias de base da história, não conquista um título há mais de uma década. Então, no geral, os resultados da base preocupam bastante. Então, você me pergunta, pô, como é que vai o Brasil nas Olimpíadas de 2028? Acho que o Brasil vai bem dentro do nosso cenário. Conquistar 20 medalhas, talvez 4, 5 de ouro, se manter ali como um país no top 15 do quadro de medalhas, mas para 2032 aí já começa a complicar um pouco, porque muitos desses atletas que eu falei ou não vão chegar a 2032 ou vão chegar com uma idade bastante avançada. A Rebeca, a Flávia na ginástica, o Caio Bonfim, a Ana Sátila, o Isaquias Queiroz, enfim. Então me preocupa mais, na verdade, os jogos de 2032 do que os jogos de 2028. Mas respondendo a sua pergunta, os nossos resultados na base não cresceram nada, assim, a gente não vê hoje o que é o resultado de muita gente começou a ver o esporte em 2016, infelizmente.
0: Ou seja, continuam sendo como vetores, assim, os ídolos individuais, né? Então, assim, as Rebecas, os Isaquias, é por aí, né Guilherme?
4: É bem por aí mesmo, porque, por exemplo, a criança tem pouco acesso ao esporte nas escolas públicas. E quando eu digo acesso ao esporte, não é que eu quero que tenha uma quadra de badminton em todas as escolas públicas, não é que eu quero que tenha um ringue de boxe nas escolas públicas. Eu quero que tenha uma quadra e uma aula de educação física adequada para o atleta falar, gosto de esporte. E aí, fazendo o esporte ali uma vez, duas vezes, três vezes por semana, uma criança de 5, 6, 7 anos começa a ver, ah, esse corre mais rápido, esse gosta de pular, esse gosta de bola, esse gosta de dar cambalhota, e você vai indicando para alguma federação estadual ou algum clube para que aí ele possa se desenvolver. Mas como nas escolas a gente tem muitos problemas, a gente não consegue ter esse caminho. E o caminho do ídolo que você falou, a gente, por exemplo, o grande case de sucesso do Brasil da Olimpíada de 2016 é a canoagem velocidade. Canoagem velocidade era um esporte que não tinha nenhuma medalha no Brasil. O Brasil trouxe um técnico estrangeiro, viu o nascimento do Isaquias Queiroz. Aí o Isaquias Queiroz conquistou 3 medalhas em 2016, uma em 2020, uma em 2024. E atualmente o Brasil, no Mundial de Júnior de Canoagem, que foi realizado no mês passado, o Brasil conquistou 5 medalhas de ouro. Aí a Confederação e o COB conseguiram montar um centro de treinamento em Lagoa Santa, de primeiro mundo. Os técnicos brasileiros aprenderam muito com esse técnico estrangeiro, então estão conseguindo desenvolver a modalidade por aqui. Então o grande case de sucesso da 2016 foi a canoagem. Por quê? Porque a gente tinha um ídolo, e agora os atletas que estão começando a se destacar nas categorias de base, para talvez em 2032 conquistarem bons resultados, viram o Isaquias lá em 2016. Eu acho que a sua pergunta anterior eu respondo agora com a canoagem sendo o grande, talvez o único case de realmente sucesso. Um ídolo, vários atletas surgindo na nova geração, técnicos sendo formados, um centro de treinamento feito e os resultados aparecendo. A grande questão aí é que, por enquanto, dá para a gente afirmar que só a canoagem conseguiu esse case de sucesso. E uma outra questão importante, o Isaquias é de Ubiataba, na Bahia, e muitos dos novos atletas que estão agora nas categorias de base conquistando títulos mundiais são ali da região ou da própria cidade do Isaquias. Ou seja, a cidade ali e a região entenderam que lá é um lugar apropriado para canoagem, muitas crianças foram fazer e conseguiram pinçar atletas campeões mundiais juvenis numa cidade pequenininha no interior da Bahia. Imagina fazer isso com cada um dos esportes. A gente achou 3, 4 atletas de altíssimo nível numa cidade pequenininha no interior da Bahia, o que daria para fazer se a gente conseguisse pinçar atletas ou crianças em todas ou em grandes cidades espalhadas pelo Brasil.
0: Ah, então já que o Guilherme mencionou, vamos relembrar como é que foi essa prata do Isaquias na estação Rádio Globo CBN lá em 2016, ué?
5: Vai dar a Alemanha, Sebastian Brendel vai vencer a prova, Sebastian Brendel é ouro, Isaquias Queiroz é prata!
6: Deu medalha!
5: Brasil. Medalha de prata para o Brasil. Brasil! Medalha de prata para o Brasil! Medalha de prata!
0: Pra gente fechar, Guilherme Costa, do GE.Globo, falamos muito aqui de atletas, de resultados e as instalações. Construímos instalações de primeiro mundo aí para as competições olímpicas. Estamos usando essas instalações para o dia a dia de treinos e de competições dos atletas, Guilherme?
4: Falando do esporte olímpico, tá? Depois, se a gente quiser, a gente abre o paralímpico, que aí sim é um case de super sucesso. Mas do esporte olímpico, o Brasil não tem aproveitado as estruturas em si. Então, por exemplo, o velódromo de primeiro mundo foi construído lá no Rio de Janeiro, no Parque Olímpico. O Campeonato Brasileiro não é realizado lá, porque a Confederação acha muito caro realizar um campeonato lá e prefere realizar o campeonato ou no interior de São Paulo ou em Maringá, no Paraná, que são as cidades que têm velódromos no Brasil descobertos, de uma qualidade muito pior, mas que são qualidades boas para um campeonato nacional. Então, a Confederação Brasileira não usa o próprio velódromo. Então, acho que o velódromo é um exemplo de pior uso possível de uma instalação olímpica que foi muito cara, que foi construída para a Olimpíada de 2016. Outros casos são mais positivos. Deodoro foi construído um canal de canoagem slalom, que é aquela canoagem que é tipo numa descida de corredeira. Foi construído um canal artificial para a Olimpíada. E atualmente lá, a seleção brasileira treina todos os dias e nos fins de semana eles abrem um canal, fazem uma espécie de piscinão lá para quem mora perto poder entrar e brincar numa piscina. Aí foi feito de uma forma, tem coisas boas e coisas ruins, mas foi usado de uma forma geral bem positiva para os atletas e para a população. E o Comitê Olímpico do Brasil aproveitou muito bem o Maria Lenk, né, o CT que eles chamam de Maria Lenk, que tem uma piscina oficial onde muitos atletas da seleção treinam. Embaixo, o comitê conseguiu montar várias salas, tanto de condicionamento físico, academia, coisas ligadas à ciência do esporte. Tem muitas máquinas de primeiro mundo lá para fazer testes em atletas. E tem salas de competição de lutas, por exemplo, lá, que são muito bem feitas. Mas A estrutura em si, a Arena Carioca 1, 2, 3, 4, elas não são muito utilizadas e muitas vezes são utilizadas para outros fins, que não seja diretamente o esporte. Então a gente tem legados positivos, mas a maioria, infelizmente, ainda é legado negativo. Muita coisa a gente não conseguiu utilizar lá do Parque Olímpico das Olimpíadas de 2016. E uma coisa interessante é que o Comitê Olímpico Internacional, eu acho que o Rio foi o grande pontapé disso, mas isso tem mudado bastante, né? Para sediar a Olimpíada, o Rio construiu 15 novas instalações. Aí a Olimpíada de Tóquio, que foi 5 anos depois, né, por causa da pandemia, construiu 8 novas instalações. A Olimpíada de Paris só construiu 2. E Los Angeles, a princípio, a próxima Olimpíada em 2028, não vai construir nada novo do zero. Vão reformar bastante coisa, vão ter várias coisas provisórias, mas não vai construir nenhum ginásio do zero. Então a gente saiu em 12 anos de uma Olimpíada super cara de ser feita, construir 15 arenas, para uma Olimpíada que não vai precisar construir nenhuma arena. Talvez essa seja a nova tendência do Comitê Olímpico Internacional.
0: Muito bem, Guilherme Costa, GE.globo, muito obrigado pela participação, pela presença aqui no CBN Esporte, sempre um ótimo papo, sempre ajudando muito a gente aqui a entender os caminhos do esporte olímpico do Brasil. Valeu, Guilherme.
4: Valeu, Léo, sempre um prazer estar com vocês e falar do esporte olímpico do Brasil.
0: 10 da manhã vem aí a primeira pausa no CBN Esportes, repórter CBN, depois o intervalo de 3 minutos, mas para a gente sair para esse intervalo, vamos relembrar mais um momento daquela Olimpíada, já que a gente não aproveitou aí como poderia o legado olímpico, pelo menos ficam as boas lembranças, né, como a medalha de ouro do vôlei masculino 3-0 em cima da Itália na final. Vamos ouvir, depois já saímos para o repórter CBN e para o intervalo.
7: 25-24! Para fechar agora, segunda chance de fechar o jogo, Brasil e o título olímpico. Mexe o técnico Bernardinho, o oposto Evandro entra, Bruninho sai, joga com 2 jogadores altos na rede, 3, Lucão, Evandro, joga sem levantador para fechar no bloco, é saque Brasil, 25-24, é o saque da medalha, é o ponto da medalha de ouro, o torcedor grita ace, o Wallace sacou no fundo, Juan Torena, Gianelli na ponta, saltou, sai, serve, bloqueio, fechou! Essa bola voltou dentro ou fora? Vai confirmar o título brasileiro! Vai confirmar o título brasileiro! Vai confirmar o título brasileiro! Serginho, Serginho acabou, é campeão olímpico!
8: Brasil,
7: é campeão
8: Brasil,
7: olímpico! Brasil, campeão olímpico do voleibol masculino!
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0: Domingo, 2 de agosto de 2026, em convenções partidárias realizadas por aliados neste sábado, tanto Lula quanto Flávio Bolsonaro pediram votos para as próprias candidaturas à presidência da República. Na Bahia, na convenção que oficializou o governador Jerônimo Rodrigues como candidato à reeleição pelo PT, o presidente Lula afirmou: "Vote em mim." Em Santa Catarina, na convenção que lançou a candidatura do governador Jorginho Melo à reeleição pelo PL, o senador Flávio Bolsonaro disse: "Votem no Flávio." Pela legislação eleitoral em vigor, a propaganda eleitoral só é permitida após o início oficial da campanha em 16 de agosto. Antes disso, a lei das eleições veda pedidos explícitos de voto, podendo caracterizar propaganda eleitoral antecipada. Cabe à Justiça Eleitoral analisar, caso seja provocada, se as declarações feitas antes do início oficial da campanha configuram propaganda eleitoral antecipada. O ex-maratonista olímpico Daniel Ferreira do Nascimento, de 28 anos, foi encontrado com vida na Zona Leste de São Paulo após ficar 44 dias desaparecido. Ele foi localizado depois de ser reconhecido por um pedestre que acionou a Guarda Civil Metropolitana. As buscas por Danielzinho eram feitas desde o dia 19 de junho, quando ele foi visto pela última vez no interior paulista. O ex-atleta representou o Brasil nos Jogos Olímpicos de Tóquio em 2021. No horário de Brasília, 10 horas e 4 minutos.
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2: Dez horas, 5 minutos. A Copasa informa que, por causa de uma manutenção operacional emergencial, o abastecimento de água nos bairros Belvedere e Mangabeiras, aqui em Belo Horizonte, apresenta intermitência neste domingo. A previsão é que a normalização do abastecimento ocorra aos poucos na noite de hoje, dia 2 de agosto. A companhia destaca que, nesses casos, imóveis que possuem caixas d'água podem não sofrer impactos. Mais cedo também eu tinha dito a respeito de falta d'água para 6 bairros também de Belo Horizonte. Essa manutenção também programada pela Copasa, que são os bairros Califórnia, Camargos, Maravilha, Santa Maria, Esporte Clube e Vila Virgínia. Também, segundo a companhia, essa interdição ocorre até a noite para esses bairros também, uma manutenção que foi programada desde a última sexta-feira com um aviso já feito pela Copasa, mas no caso do bairro Belvedere e do bairro Mangabeiras, é um aviso emergencial de falta d'água nesse domingo. Além disso, além dessa situação da falta d'água em Belo Horizonte, também tem falta d'água em bairros localizados aqui na região metropolitana, nos bairros de Ibirité e também em bairros de Vespasiano, também segundo a Copasa, nesse fim de semana. A gente vai continuar acompanhando essa situação também para outros bairros aqui da Grande BH. O SAMUVET, o Serviço de Atendimento Móvel de Urgência Veterinária de BH, está suspenso nesse domingo de 6 horas da manhã até 8 horas da noite para profissionais que participam de uma capacitação para renovar certificações junto ao Corpo de Bombeiros. Por causa, portanto, dessa capacitação dos profissionais que atuam no SAMUVET, o serviço hoje está suspenso até 8 horas da noite. O serviço vai ser realizado apenas de 9 da noite até 5 horas da manhã. Volta às 9 horas da noite de hoje. E a partir de amanhã, dia 3 de agosto, o SAMUVET retorna o atendimento 24 horas. Segundo a Prefeitura, a capacitação vai permitir a atualização de técnicas e procedimentos de segurança. O SAMUVET realiza atendimentos especializados a animais gravemente feridos, atropelados ou encontrados em situações de risco. A equipe também atua em locais de difícil acesso, ambientes confinados e ocorrências que exijam técnicas de trabalho em altura. O telefone do SAMUVET, então, portanto, para quando começar a funcionar, a partir de 9 da noite de hoje, é 2888-0000.
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4: Dez horas e 8 minutos, de volta ao CBN Esportes deste domingo para continuar falando de legado olímpico. São 10 anos, hein, da Rio 2016, como passou rápido. 10 anos dos Jogos Olímpicos do Rio em 2016. A gente vai ter mais uma entrevista para falar disso em instantes, mas antes vamos só continuar aqui relembrando grandes momentos olímpicos daqueles Jogos de 2016 para a gente pelo menos ter as boas lembranças, que aí se o legado não for bom, pelo menos a gente guarda a memória esportiva sensacional, né? Vamos lá, medalha de ouro do vôlei de praia, Jogos do Rio em 2016, foi assim, ó.
5: Tem ponto de medalha, Brasil! Lá vem o Bruno, mão direita na bola, em cima do Nicolai, levantamento pro Lupo, vai subir o Mamute! Acabou nada! A bola volta pra quadra, Bruno! Acabou!
4: Muito bem, e para falar agora do legado estrutural da Rio 2016, né? A gente já falou bastante aqui sobre o legado esportivo que o Brasil aproveitou, deixou de aproveitar como nação olímpica com essa oportunidade de sediar a Rio 2016. Agora, às 10 horas e 9 minutos, eu recebo aqui o Washington Fajardo, arquiteto e urbanista formado pela Universidade Federal do Rio de Janeiro, ex-secretário de Planejamento Urbano do Rio, que participou ativamente da construção de ideia urbanística do Rio para as Olimpíadas de 2016 e que agora nos ajuda a fazer esse balanço aqui depois de uma década dessas duas semanas que foram históricas para a cidade e para o país. Washington, bom dia, seja bem-vindo ao CBN Esportes.
6: Bom dia, Leonardo. Um enorme prazer estar aqui falando contigo e com o público da CBN Esportes.
4: Então, assim, todo brasileiro se sentiu um pouquinho dono dessa Olimpíada, né? No sentido, assim, de sentir que ela era nossa e tal. E por isso a gente tem um olhar, assim, né? Rígido a respeito de legado e tal. Eu fico imaginando na sua posição, ela era sua como era nossa, mas você estava lá, assim, ajudando a pensar a cidade enquanto esses Jogos Olímpicos estavam ali se desenvolvendo. Qual a visão que você faz sobre esse legado da Olimpíada para o Rio? Quando você anda pelo Rio, quando você olha para o Rio hoje, uma década depois, o quanto daquilo que o Rio pensava como legado olímpico de fato saiu do papel, Washington?
6: Olha, Leonardo, tem um legado físico, de infraestrutura, de transformação de algumas lógicas do desenvolvimento urbano da cidade. Então, observe que hoje nós falamos do centro e do porto com muito mais frequência como uma área de desenvolvimento urbano do que falávamos antes. Isso é um legado urbanístico direto dos Jogos Olímpicos, que criaram condições para que o centro voltasse a ter uma função mais residencial. Isso ainda é um processo, mas quando a gente fala, por exemplo, da região do Porto do Rio, com mais de 13 mil unidades habitacionais em produção, a gente está falando, de fato, de um bairro novo que está surgindo na cidade. Isso é um legado olímpico. Agora, tem uma outra natureza de legado, Leonardo, que eu acho que a gente fala pouco. Eu, certo momento, até escrevi sobre isso em artigo, sobre esse legado intangível, que é um pouco saber fazer uma Olimpíada. Então, nós tivemos uma experiência que é bastante rara na realidade brasileira, que é de ter uma pactuação entre níveis de governos, ter uma busca por metas, uma obsessão por ter entregas. Então, eu acho que isso é algo que a gente deveria também prestar um pouco mais de atenção. E quando a gente olha para a história das Olimpíadas como um todo, você imagine, então, na França, uma família francesa hoje no domingo, no almoço, o avô, o pai e o filho, ou a avó, a mãe e a filha, essas três gerações, cada uma experimentou uma Olimpíada. Então, qual é o impacto do ponto de vista de capital intangível de conseguir entender uma complexidade desse evento e conseguir entregar esse evento em três gerações distintas? Então foi a primeira vez que o Brasil teve uma experiência dessa magnitude. Então, não há dúvida de que existe um Rio de Janeiro antes e outro depois das Olimpíadas, expansão do BRT, expansão do metrô, preparação para mudanças climáticas, com tanques de absorção de enchentes na Praça da Bandeira, na bacia ali presente na região da Tijuca, a própria construção do Centro Integrado de Operações, o CorRio, e além dessa infraestrutura, uma capacidade administrativa de conseguir lidar com altas complexidades.
4: E quando é feita assim uma autocrítica que todos nós fazemos a respeito desse processo, o que fica assim faltando, ou quando se olha para trás, qual era um desejo de legado para a cidade que acabou não se concretizando, ou pelo menos não se concretizando na magnitude que se sonhava e se planejava quando se pensava na Olimpíada antes dela acontecer?
6: Olha, Leonardo, obviamente havia uma expectativa de que as Olimpíadas significassem uma apresentação do Brasil ao mundo. E o Rio de Janeiro incorpora, representa, simboliza o país. Infelizmente, naquela ocasião, nós tivemos uma grande confusão política, nós tivemos impeachment, nós tivemos uma um certo esfacelamento desse, novamente, desse simbolismo como país. E agora, o Rio de Janeiro, como cidade, conseguiu matar no peito esse desafio e entregou um grande evento. Eu gosto sempre de chamar a atenção para o dia da abertura, que daqui de 5 de agosto a gente está celebrando, a reação da imprensa internacional com a abertura. Porque então antes nós falávamos de superbactérias, nós falávamos de problemas intransponíveis.
4: Zika,
6: quando
4: vírus,
6: veio,
4: né?
6: A abertura. Exatamente. Quando veio a abertura, toda a imprensa internacional ficou maravilhada com aquela abertura, e você vê que o discurso muda a partir da abertura. Então, é normal que toda Olimpíada, não é só algo no Rio de Janeiro, toda Olimpíada, pelo transtorno que ela gera, existe sempre uma preocupação e um desejo por mais. E agora, no Rio de Janeiro, uma Olimpíada fora de um contexto de hemisfério norte desenvolvido, é claro que ela suscitou mais esses tipos de questões. E, obviamente, do ponto de vista política nacional, foi um pouco de oportunidade perdida de representação do Brasil. Mas eu não acredito que tenha sido do ponto de vista do Rio de Janeiro. E hoje a gente celebra de novo esse despertar de interesse do mundo pelo Brasil. A gente tem celebrado cada vez mais os números do turismo no Rio de Janeiro e no Brasil, e acho que tem aí de novo um componente de legado olímpico.
4: 10 e 16, estou conversando aqui com o Washington Fajardo, arquiteto e urbanista formado pela UFRJ e ex-secretário de Planejamento Urbano do Rio, para falar sobre esses 10 anos da Rio 2016. A gente conversou agora há pouco com o Guilherme Costa, que é especialista em esportes olímpicos do GE.globo, para falar sobre o legado esportivo, e ele falava sobre a não utilização, ou assim, há uma utilização, mas a não utilização plena das instalações olímpicas nas quais se investiu muito dinheiro, não necessariamente dinheiro público, houve ali uma série de parcerias público-privadas, mas enfim, dinheiro, estrutura da cidade, o tempo da cidade, né, o planejamento da cidade voltado para a construção dessas arenas olímpicas, e muitas delas não estão sendo utilizadas pelas respectivas confederações das modalidades, né? Eu queria trazer, assim, em retrospectiva, qual era o papo na época com as confederações. Se já existia essa preocupação com o uso pós-Olimpíada, qual que era o plano para que essas estruturas olímpicas de arenas esportivas fossem utilizadas, e por que você acha que isso acabou se perdendo um pouco para que a gente tivesse casos como esse que o Guilherme citou para a gente, de um mega velódromo construído, assim, velódromo padrão top mundial, que a federação não usa para o Campeonato Nacional de Ciclismo, porque entende que o deslocamento e o uso é muito caro, enfim, esse tipo de coisa que tem acontecido.
6: Obviamente, Leonardo, essa era a preocupação central. Não vamos esquecer, por exemplo, que a candidatura do Rio foi baseada nos problemas e desafios das cidades, não foi uma candidatura que omitiu esses desafios. Então, a candidatura do Rio dizia: nós temos dificuldades no transporte, nós vamos melhorar, nós temos dificuldades para enfrentamento de fenômenos climáticos e nós vamos melhorar, e especialmente essa preocupação com não deixar elefantes brancos. Então, veja inovações que o Rio de Janeiro fez, por exemplo, com a ideia da arquitetura nômade, né? A Arena do Futuro, a Arena de Vôleibol e também do Parque Aquático, que foram projetados para ser desmontados depois, e no caso da Arena do Futuro, viraram 4 equipamentos escolares. Isso nunca tinha sido feito antes na história das Olimpíadas. Londres diminuiu um pouco, em 20%, a capacidade do estádio. No Rio de Janeiro, não. A gente projetou um estádio igual um Lego para ser desmontado. E depois virando equipamentos de utilidade da população. E uma busca obsessiva por excelência dessa infraestrutura esportiva para que ela pudesse, de fato, alavancar o desenvolvimento de novas capacidades também de um atletismo e de esporte de alta performance. Aí eu acho que aparecem, de fato, as falhas políticas entre arranjos federativos, especialmente junto com o governo federal. Então, a gente, no caso do Rio, nós tivemos uma administração municipal logo depois dos Jogos que abandonou essa... Além de ter abandonado a infraestrutura, não perseguiu que houvesse um diálogo melhor com o governo federal, mesmo tendo um alinhamento político entre eles. Então, acho que houve um certo desinteresse em de fazer com que esses temas avançassem. Os equipamentos são de alta performance. As Olimpíadas também procuraram utilizar equipamentos que já estavam presentes nos Jogos Pan-Americanos. Infelizmente, um tempo atrás, teve uma fatalidade, um incêndio ali no velódromo, mas já está tudo bem, e eu convido a população a visitar, por exemplo, o Museu Olímpico, para conhecer essa história no detalhe. Então, as condições estão dadas, Leonardo. Agora, eu acho que são esses arranjos entre as federações, das categorias, e, infelizmente, uma certa não priorização do Ministério dos Esportes, dessa infraestrutura que existe aí. O Rio de Janeiro tem plenas condições de ser um grande centro de formação de esporte de alta performance.
4: Para fechar, Washington, a gente tem aqui, por exemplo, no caso dos Jogos do Rio, né, um investimento total de 44 bilhões de reais praticamente, aproximadamente metade desse valor, investimento público, então jogos caros como na época entendia-se que era quase uma obviedade. O Guilherme estava falando para a gente também agora que o COI tem mudado um pouco essa política de organização olímpica e investido em Olimpíadas que construam menos estádios, também uma preocupação com sustentabilidade e tal. Hoje, quando você olha assim, para a organização e para os padrões do COI que vão se adaptando, você olha e compara com o que o Rio passou ali, você entende que hoje seria mais fácil ou mais difícil organizar uma Olimpíada dentro desses parâmetros mais modestos, entre aspas, né, em termos de investimento, e mais sustentáveis que o COI tem colocado aí para as Olimpíadas?
6: Ótima pergunta. Eu acredito plenamente que o Rio de Janeiro tem totais condições de realizar outra Olimpíada a qualquer momento. Eu lembro, por exemplo, a gente fala muito do Parque Olímpico, mas não vamos esquecer do Engenho de Dentro, Leonardo, e ali do que a gente chama pela prefeitura da Praça do Trem, né? O Comitê Olímpico Internacional queria demolir aqueles galpões históricos, queria demolir tudo ao redor ali do Engenhão, porque queria um espaço aberto, eles são muito preocupados com segurança, e na época a prefeitura, a liderança do prefeito Eduardo Paes, trouxe essa visão e aqueles galpões foram aproveitados como portões de acesso ao Engenhão, e hoje são uma oferta de qualidade de vida ali para aquela região do Engenho do Engenho de Dentro, que é um dos bairros mais densos da cidade do Rio de Janeiro. Então, essa distribuição de investimentos também ocorreu muito espalhada na cidade. Então, o Rio tem plenas condições. Agora, eu entendo, e essa é a minha visão particular, o Comitê Olímpico ele tem dificuldades de lidar com outras realidades do mundo. E eu acho que é bastante triste que a preocupação hoje seja de fazer Olimpíadas que não produzam investimentos. Então, obviamente, isso são Olimpíadas que vão beneficiar o Hemisfério Norte, países que já tenham infraestruturas e que já tenham condições, inclusive, de equipamentos esportivos. Como as Olimpíadas vão se posicionar, Leonardo, para, por exemplo, o continente africano, que é o continente que mais cresce no mundo hoje, novos países do crescimento asiático. Então, a gente precisa entender que dentro desses ambientes tem uma discussão geopolítica muito intensa. E a gente precisa valorizar essas Olimpíadas no Rio como uma prova de que é possível fazer Olimpíadas, criando infraestruturas de interesse coletivo, criando espaços esportivos de alta performance, deixando o legado. O Rio de Janeiro funciona de uma maneira diferente do que funcionava antes. Então, Ok, Olimpíadas em Paris, Olimpíadas em Los Angeles, mas acho que é uma agenda um pouco medrosa do Comitê Olímpico Internacional e não estar disposto em levar a chama olímpica e o espírito olímpico para outras regiões do planeta que precisam desse espírito e precisam também da materialidade das Olimpíadas que transformam uma cidade.
4: Washington Fajardo, arquiteto e urbanista da UFRJ, ex-secretário de Planejamento do Rio de Janeiro, muito obrigado pela participação aqui no CBN Esportes e por trazer essa visão de quem esteve por dentro e trabalhando de dentro para construir esse legado, a visão do que de fato saiu do papel, do que não saiu, enfim, esse balanço 10 anos depois. Washington, obrigado pela presença, um ótimo dia para você.
6: Sou eu que agradeço. Um bom domingo para todo mundo.
4: Valeu, então só para a gente fechar aqui um último áudio de retrospectiva da Rio 2016, o ouro olímpico do futebol que todo mundo esperou tanto tempo e que saiu finalmente naquele Brasil-Alemanha, disputa por pênaltis, todo mundo acertando, o Everton pegou o último e o Neymar fechou a conta para o Brasil.
5: Neymar colocado para bater o pênalti, pode ser o ouro do Brasil, pênalti, Neymar colocado, Rony debaixo do gol, expectativa, Maracanã pulsa, olha lá, Neymar, pode ser o ouro, partiu, parou, Neymar colocou, pro gol.

0: do Brasil! Neymar balança a rede da Alemanha! Bota o ouro no peito, futebol masculino do Brasil! A Alemanha cai no Maracanã, o Brasil comemora, faz a festa num jogo tenso, nervoso, disputado, no limite.
1: Foi legal, podíamos ter aproveitado mais e melhor, mas foram duas semanas incríveis, foi muito gostoso relembrar aqui esses momentos, algumas das 7 medalhas de ouro do Brasil naquela Olimpíada. 10h26, a gente faz uma pausa aqui no esporte agora para acionar o Pedro Pupulin, aqui em São Paulo, Zona Norte. Ele está acompanhando a Convenção Nacional do PT, que vai oficializar a candidatura do presidente Lula à reeleição. Estava marcada para as 10 horas da manhã a convenção. Já começaram os trabalhos por aí, Pedro Pupulin?
2: Oi, Léo. Bom dia para você e a todos que nos acompanham na CBN. Ainda não começou, mas é isso. O PT vai confirmar nesse sábado, daqui a pouco, na Convenção Nacional do Partido aqui na capital paulista, a candidatura do presidente Lula para a reeleição à presidência da República. Lula será o último dos 5 principais candidatos a fazer a convenção e confirmar o nome na disputa. Flávio Bolsonaro, do PL, Ronaldo Caiado, do PSD, e Romeu Zema, do Novo, fizeram convenções entre os dias 25 e 27 de julho. Neste sábado, ontem, foi a vez de Renan Santos, do Missão. Léo, aos 80 anos, o presidente Lula vai em busca aí de seu 4º mandato presidencial. Ele foi eleito em 2002 pela primeira vez, reeleito em 2006 e novamente escolhido como presidente em 2022. Se vencer este ano, portanto, Lula chegará a 16 anos como presidente e ficará atrás somente de Getúlio Vargas, que governou o Brasil por pouco mais de 18 anos. O petista repetirá a chapa vitoriosa de 4 anos atrás com o atual vice-presidente Geraldo Alckmin, do PSB, oficializado em convenção do partido na última quarta-feira com a presença de Lula. Para 2026, o PT terá PSB, PCdoB, PV, PDT, PSOL e Rede como aliados na eleição presidencial. Já o principal adversário de Lula, Flávio Bolsonaro, até o momento não anunciou coligações e tenta articular nomes para o posto de vice. Os partidos, Léo, eles têm até 5 de agosto para realizar as convenções nas quais, então, oficializam aí candidatos e coligações. Depois, as candidaturas devem ser registradas na Justiça Eleitoral até 15 de agosto, que é, então, quando começam, de fato, de modo oficial, as campanhas eleitorais. Em último ato, antes deste que acontece hoje, Lula participou ontem da convenção estadual do PT na Bahia. Na ocasião, ele pediu votos para sua candidatura à reeleição e para aliados, como o senador Jax Wagner, que disputará a reeleição, Rui Costa, candidato ao Senado, e Jerônimo Rodrigues, atual governador baiano, que tentará a reeleição. E por que isso é importante, Léo? Pela lei eleitoral, a propaganda somente é permitida após o início oficial das campanhas, em 16 de agosto. A legislação veda pedidos explícitos de voto antes desse momento. Dessa forma, pode ser caracterizada aí propaganda eleitoral antecipada. Por outro lado, a própria lei e decisões anteriores da Justiça Eleitoral permitem, no período de pré-campanha, a manifestação de posicionamentos políticos, a exaltação de qualidades pessoais e a participação em eventos partidários, desde que não haja aquele pedido explícito de voto. Bom, cabe então à Justiça Eleitoral analisar, caso seja provocada, se declarações feitas antes do início oficial da campanha se enquadram nas hipóteses permitidas pela legislação ou configuram, então, propaganda eleitoral antecipada.

0: Pedro Pupulin, a qualquer momento de volta aqui no CBN Esportes. Muito obrigado. 10h30, eu sei que eu tô devendo os abraços aí pros ouvintes no WhatsApp e no YouTube. Prometo que vou pagar em breve. Mas agora eu vou pagar o repórter CBN um intervalo e já voltamos com mais no CBN Esportes deste domingo.
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0: Domingo, 2 de agosto de 2026, a deputada federal Bia Kicis, do PL, afirmou que a ex-primeira-dama Michelle Bolsonaro decidiu ser candidata ao Senado pelo Distrito Federal. Nos bastidores, Michelle vinha relutando a entrar na disputa após ter se envolvido em uma briga pública com o presidenciável, que também é seu enteado, Flávio Bolsonaro. Os dois, no entanto, fizeram movimentos de reaproximação. Subiu para 72 o número de pessoas que morreram ao tentar atravessar a nado a fronteira entre Marrocos e Ceuta, enclave espanhol no norte da África. Atualizaram neste domingo esses números as autoridades locais. As mortes decorreram de uma tentativa de entrada em massa em Ceuta na quinta-feira, quando cerca de 60 mil africanos nadaram rumo ao enclave espanhol. O incidente, sem precedentes, desencadeou uma nova crise migratória no norte da África, além de uma crise política na União Europeia. O Superior Tribunal de Justiça Desportiva concedeu efeito suspensivo para o zagueiro Vitor Gabriel, do Internacional, punido pela falta que provocou uma fratura na perna de Gabriel Peck, do Cruzeiro. O defensor está liberado para voltar a atuar, mas segundo a apuração do GE.Globo, o Inter não garante a utilização do jogador neste domingo na partida contra o Corinthians. Vitor Gabriel foi punido com 6 partidas de suspensão, com extensão da pena até o retorno de Gabriel Peck aos treinamentos. O julgamento de Vitor Gabriel ficou conhecido após a defesa do Internacional utilizar como prova um áudio falso do VAR, que foi feito por um perfil de paródias nas redes sociais. No horário de Brasília, 10 horas e 32 minutos.
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1: Dez horas 33 minutos e hoje é o último dia do Arraial de Belô em Belo Horizonte. Nesse final de semana está sendo realizada uma operação de trânsito, inclusive transporte para quem vai no Arraial. As operações viárias ocorrem de 1 da tarde até 1 hora da manhã desse domingo. Então começa daqui a pouquinho, 1 da tarde, o esquema de trânsito. Faixas foram afixadas para informar sobre alterações a motoristas e pedestres. E agentes da ABH Trans, da Guarda Civil Municipal e Polícia Militar atuam ali ao redor do Mineirinho. Vai ser disponibilizada a linha especial 55, que faz eventos Pampulha, Centro Savassi, no final do evento. E as partidas serão a partir de 9:30 da noite na Avenida Coronel Oscar Pascoal, próximo ao Mineirinho. Serão realizados desembarques na Estação UFMG, na Avenida Amazonas, na Praça 7, e também na Avenida Cristóvão Colombo, na Praça da Savassi. As viagens têm intervalos entre 15 e 20 minutos, conforme a demanda de passageiros. Agentes da SUMOB, da Superintendência de Mobilidade do município de Belo Horizonte, organizam o embarque dos passageiros. A linha segue pela pista exclusiva da Avenida Antônio Carlos para agilizar a chegada e a saída de participantes ali do estádio. Além da linha especial 55, as estações móvel FMG e Mineirão operam até 4 horas de domingo e também segunda-feira. E as linhas que atendem a região do Mineirinho são 64, 67, 5106, 5401, 503, 504, 5102, suplementar 53, 54 e 56. Portanto, várias alterações no trânsito ali, a parte no entorno do Mineirinho vai ficar sinalizada, também terão agentes da BH Trans ali no entorno para poder orientar aí quem vai trabalhar

É hoje, no Arraial de Belô, em Belo Horizonte, programação começando então, portanto, 1h da tarde. Estão ali, irão desfilar várias quadrilhas, né? O grupo especial de quadrilhas aqui de Belo Horizonte. Ontem já teve desfile, hoje vai ter de novo. E esses grupos desfilam para poder conseguir o título de melhor quadrilha aqui da capital mineira, que vai ser decidido então na próxima segunda-feira, amanhã, dia 3 de agosto. Além disso, claro, tem toda uma programação em relação a shows do lado de fora do Mineirinho. Hoje tem Zé Vaqueiro como cantor, também tem uma vila gastronômica com vários pratos típicos da culinária de festa junina, tudo disponível até hoje à noite ali no Mineirinho, aqui em Belo Horizonte.

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1: 10h36, de volta o CBN Esportes, agora para falar de futebol feminino.
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1: Thalita Judici, muito bom dia.
3: Bom dia, Léo, bom dia para todo mundo que tá ligado aqui no CBN Esportes.
1: Campeonato Brasileiro tem, pelo menos até amanhã, um novo líder, Thalita.
3: É isso, né? O Corinthians joga com o Flamengo na segunda-feira, então o São Paulo aí que venceu o Vitória por 3-1, continua nessa liderança, estava na liderança até a última rodada também, mas o Corinthians também venceu de goleada, então São Paulo está temporariamente nessa liderança aí do Campeonato Brasileiro Feminino. Brasileirão que já está chegando na reta final dessa primeira fase, né? Para quem não acompanha muito, é um pouco diferente do que acontece no masculino. São 17 rodadas esse ano, de pontos corridos, e aí depois das 17 rodadas começa a fase de mata-mata, sendo que as duas últimas equipes são rebaixadas e as 8 melhores colocadas avançam para a próxima fase. A gente tem aí uma disputa bem interessante com os times que costumam sempre estar nessa disputa, né? São as equipes paulistas, São Paulo, Corinthians, Palmeiras, Ferroviária também que fica ali naquela briga. O Cruzeiro tem tentado ali, mas é uma equipe que caiu bastante de rendimento, né? Com o Jonas Urias. A gente destacava bastante a campanha do Cruzeiro no passado, existia uma expectativa de que conseguisse manter esse momento positivo, mas um time que caiu muito de rendimento antes mesmo das lesões, né? A gente precisa pontuar aqui que o que acontece no Cruzeiro é um negócio surreal. São 6 jogadoras com a lesão de LCA na temporada de 2026. Então, realmente, o Jonas sofreu com muitas perdas, mas mesmo assim ele já estava com um trabalho meio estranho antes dessas lesões. Venceu ontem, Botafogo, 4-0. Botafogo que é o lanterna do Campeonato Brasileiro Feminino, uma equipe que realmente não tem conseguido fazer bons jogos, só venceu um jogo na temporada de 2026 no Campeonato Brasileiro, que foi o jogo de estreia contra o Juventude, e desde então um trabalho muito ruim do Leonardo Goulart. É uma equipe que ali, se continuar da forma que está, será uma das duas rebaixadas, está junto com o Vitória nessa zona de rebaixamento. Então, o Brasileirão Feminino ali muito equilibrado na parte de cima, disputado também na parte de baixo em relação a essa questão envolvendo o rebaixamento, mas com algumas equipes aí interessantes que estão conseguindo manter um bom trabalho também, como o Bahia, né? É um time que tem conseguido fazer boas temporadas, desde que subiu para a elite do campeonato, fez uma ótima temporada no passado, conseguiu pela primeira vez na história uma equipe nordestina chegar na fase mata-mata, e esse ano está caminhando a passos largos para conseguir mais uma vez chegar aí nas quartas de final do Brasileirão Feminino. A gente tem 2 jogos acontecendo hoje, agora de manhã, no caso, né? Palmeiras e Internacional às 11 da manhã, Santos e Juventude também no mesmo horário, e mais tarde, às 6 da noite, tem Ferroviária e Bahia. Então, Brasileirão Feminino nessa reta final está bem disputado aí em relação não só aos 8 times que estão buscando a vaga na próxima fase, mas também essa galera que está num bololô danado lá embaixo, Dai.
1: Muito bem, 10 horas e 39 minutos no horário de Brasília, com a expansão do campeonato, agora são 17 rodadas, né? Antes eram 15, então tem briga aí. Thalita, vamos pensar assim, vai, São Paulo, Corinthians e Palmeiras estão classificados, vai, podemos dizer assim, né? Se não matematicamente assim, muito próximos. Aí é do Bahia até o Red Bull Bragantino, em décimo ali, Bahia, Cruzeiro, Inter, Ferroviária, Flamengo, Grêmio, Red Bull Bragantino, ou Fluminense e Santos ainda dá?
3: Eu acho que o Fluminense dá, o Santos... Não sei, o Santos, eu acho que é mais por uma questão de rendimento dos jogos, né? O Fluminense teve uma queda, assim, de desempenho nas últimas partidas, tá bem na Copa do Brasil, conseguiu avançar, vai inclusive enfrentar o Flamengo na próxima fase, mas é uma equipe que tem mostrado bons valores, né? Conseguiu vencer o Bragantino ontem, mesmo jogando com uma a menos desde o primeiro tempo, uma vitória de virada, então é um time muito bem treinado pelo Saulo Silva. Então eu coloco o Fluminense nessa briga, porque é uma equipe que tem mostrado realmente um poder de reação interessante. O Santos oscila muito, então eu tenho um pouco de dificuldade de colocar o Santos nessa briga aí em busca do G8, mas é realmente bem difícil, é uma competição com muitas equipes brigando por essas últimas vagas, né? Essas 2, 3 últimas vagas ali em relação ao 6º, 7º e 8º. Em relação aos paulistas, realmente, né? São Paulo, Corinthians e Palmeiras. E eu coloco até o Bahia nessa, porque são equipes que oscilam um pouco, né? Elas podem até sofrer uma derrota aqui, um empate ali, mas oscilam muito pouco no Campeonato Brasileiro. Então, são equipes que estão fazendo uma temporada muito interessante na competição e que dificilmente vão perder essas vaguinhas aí para a próxima fase do Brasileirão Feminino. Mas eu coloco o Fluminense. O Santos, talvez não.
1: Valeu, Thalita.
3: Valeu!
1: 10 horas e 41 minutos no horário de Brasília. Vamos seguir aqui o CBN Esportes. Agora é hora do Saúde em Movimento.
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1: E o Saúde em Movimento de hoje é especial porque eu tenho Patrícia Julianelli aqui no estúdio da CBN. Muito bem-vinda sempre ao programa e hoje também aqui ao estúdio da CBN. Patrícia, tudo bem?
4: Tudo bem, já comecei o domingo com tudo hoje. Estou muito feliz de estar aqui com vocês.
1: Ah, microfone mais próximo,
4: Tá bom.
1: então. Mas deu para a gente ouvir aqui o alô da Patrícia. Olha só, Patrícia, sabe que a gente tem aqui todo domingo a tabelinha, né? Que eu faço uma pergunta para os ouvintes, ou o Éboli faz uma pergunta para os ouvintes, e eles respondem aqui. A pergunta de hoje foi para saber se o pessoal tá praticando esporte. Perguntei aqui se o pessoal tá praticando nessa aí de ver se nesses 10 anos o Brasil virou uma nação que olímpica, que pratica esporte e tal. Vamos ver umas respostas aqui que o pessoal mandou. Olha só, tá aqui no WhatsApp 11999-119981, 11999-119981. O Bira, Zona Norte de São Paulo, tem 66 anos, mas ainda joga o futebol dele. Aí tem os ouvintes que levam pra galhofa, né? O Vivaldo falou que a modalidade dele é levantamento de copo, tá certo. O nosso ouvinte aqui fala que treina cedinho de terça e quinta-feira ouvindo o CBN madrugada, ou seja, treina antes das 5 da manhã. É o Felipe Mujica, do Jaguaré, que mandou até registro aqui pra gente. A Lindomara Gomes, de Floripa, é carioca, mas tá em Floripa, esteve nas Olimpíadas do Rio, e pratica corrida e os filhos já jogam futebol. Serginho Ariuá, que é o nosso corredor aqui, sempre registrando as suas maratonas e meia-maratonas. Tá aqui o Everson também mandando mensagem. Quem mais tá aqui? Beto Gomes, obrigado. José Carlos Facina, em Limeira, mandando mensagem pra gente. Pratico musculação, corrida e ainda sou DJ. Tenho 69 anos, diz o DJ Alexandre de Fortaleza. Ótimos registros de vocês aqui. Marcelo Marques, ó, mais um. 66 anos, academia 4 vezes por semana e ainda é piloto de Fórmula 1 no Xbox. Gostei, joga um videogamezinho também. Erickson Cruz faz ali musculação e corridinha também. O nosso ouvinte José Carlos está aqui dizendo que faz pilates 2 vezes por semana e musculação 3 vezes por semana. São as mensagens que os ouvintes mandam no WhatsApp 11999-119981, 11999-119981. Abraçando também o Cláudio André no youtube.com/CBN, o Fernando Capixaba, o Carlos Maurício Barreto, o Pedro Cancelo, a Maria Luísa Bueno, Cristino Pessoa, obrigado pela saudação de volta aqui, meu primeiro CBN Esportes pós-Copa. A Jan Rocha Alves, muito obrigado a todos. Dorival Evangelista Barbosa, que está falando aqui que é de 63 e pratica cão-minhada, né? Que é aquele passeiozinho com o cachorro ali, que ajuda também a manter a atividade física. Agora, Patrícia, nós temos convidado hoje também para falar de atividade física e de cuidados com atividades físicas, porque a gente teve aí um episódio muito triste, muito lamentável recentemente em São Paulo, né, Patrícia?
4: É isso. Depois de uma certa demanda, né, quando a gente vai encarar desafios mais ambiciosos, como uma meia maratona, uma maratona e um Ironman, a gente precisa de cuidados especiais, né? E daí hoje a gente está trazendo um convidado aqui. Já posso apresentar o convidado?
1: Por favor.
4: Ele é o diretor do Ironman aqui no Brasil, diretor médico do Ironman aqui no Brasil, diretor Gregório, perdão. Eu queria até confirmar com o senhor se o sobrenome do senhor, como
5: Leandro
4: que se pronuncia,
5: Gregorucci. Gregorucci.
4: É isso mesmo?
5: É isso aí, Gregorucci.
4: Então tá bom, o doutor Gregório é diretor médico do Ironman desde 2019. Primeiro, obrigada por estar aqui, doutor, dividir um pouco do seu conhecimento, do seu domingo aqui com a gente. No próximo domingo, inclusive, teremos, né, Ironman 70.3, que é o meio Ironman, no Rio de Janeiro. Para quem não sabe, para quem está ouvindo a gente, é um super desafio. O meio Ironman traz 1,9 km de natação, 90 km de bike e 21 km de corrida. E o Ironman, claro, é o dobro de tudo isso, né? Tem uma maratona, só uma maratona no finalzinho do desafio ali. Calor, mesmo no inverno, né? O tempo está louco, então pode fazer um calorão. O senhor que acompanha isso há muito tempo e está sempre ali na linha de frente, né? A desidratação, esse é meu primeiro ponto aqui de cuidado com esse tipo de desafio. A desidratação continua sendo o principal motivo de intercorrência, né, de atendimento nos postos médicos do Ironman?
5: Bom dia, Patrícia. Bom dia, Leonardo. Obrigado pelo convite, antes de tudo, e bom dia a todo mundo que está assistindo. É excelente essa pergunta, não só no Ironman, mas em todas as provas de corrida. Para quem não sabe do que a gente está falando, o Ironman é uma prova de triatlon, é da modalidade triatlon, que configura a maior distância do triatlon. Obviamente, como nas próprias corridas, no ciclismo, você tem as ultramaratonas, ultra-provas de ciclismo, e a gente também tem algumas pessoas que fazem Deca Ironman, que são 10 provas de Ironman na sequência. Mas ele foi criado na década de 70 lá nos Estados Unidos, por um comandante de uma força aérea da base naval americana, e simplesmente deu, depois de uma discussão que teve lá, ele juntou 3.800 metros de natação, na sequência 180 quilômetros de ciclismo e na sequência 42 quilômetros de corrida, para você fazer num dia só. Muitas pessoas me perguntam isso. E a média de término são 12 horas e meia de prova. As pessoas que fazem, pessoas comuns. O recorde são 7 horas e 21.
4: A família dá tempo de ir lá na largada, dar um beijinho no marido, na mulher, dá uma volta, almoça, volta.
5: É um tempo, né? 12 horas. Mas é isso mesmo, é isso mesmo. E aí perdurou por décadas, e aí em 2003, se não me engano, teve a modalidade que é o Ironman 70.3, que é a metade da distância, que são, igual você falou, 1.900 metros nadando, 90 pedalando e mais 21 correndo, média de término 6 horas e meia, então as pessoas completam em 6 horas e meia esse percurso, recorde da prova, cerca de 3 horas e 20, tá? Então, que são o recorde da prova. E como nas grandes provas, todos os atletas passam por uma provação de calor, de temperatura, de desidratação. E realmente a desidratação, a depender do clima, em maior ou menor intensidade, é a principal causa. Aqui no Brasil nós temos 7 provas, sendo uma do Ironman Full, que nós chamamos Ironman Brasil, que acontece na metade do ano em Florianópolis, a distância completa, e outras 6 provas do Ironman 70.3. Ah, só para quem ainda não entendeu, 70.3 é porque a soma das distâncias dá 70.3 milhas. Uhum, então, esse é o nome. E nós temos muitos casos. E no Brasil é um país tropical. Então, quase todas as provas nós fazemos no calor. Obviamente que as provas do Nordeste são muito mais quentes. O Rio de Janeiro, que vai acontecer agora, a prova no dia 9 de agosto, no domingo, também castiga. Uhum. Então, é uma prova que é quente. E sempre que está associado calor, umidade elevada e radiação, nós temos um aumento na desidratação, que pode acontecer com qualquer um. Você não precisa fazer uma prova de Ironman. Isso pode acontecer numa prova de 5 km, de 10, de 21, 42, e até mesmo no treino, sem você participar de nenhuma prova. E é algo que as pessoas precisam, sim, tomar cuidado no seu dia a dia de treinamento.
4: E falando, assim, especificamente, a gente tem o Ironman, mas mesmo em provas como a meia maratona, que tem 21 quilômetros, e a maratona, que tem 42, né, limpas ali fora do Ironman, esse desafio também existe. Então, quanto
1: aí,
4: maior...
1: Desculpa, Patrícia, só desculpa interromper, mas é só para a gente trazer, né, inclusive foi numa prova de meia maratona que a gente teve no domingo passado, esse episódio triste demais, que foi a morte de um corredor amador, né, o Júlio Barreto, de 50 anos, que estava correndo a prova de 21 quilômetros a SP City. Né?
4: Isso, exato. A gente, claro, não pode deixar de citar esse fato lamentável. A gente, como corredor, todo mundo lamenta muito, mas a gente que está nisso há muito tempo lamenta em dobro, né, porque sabe que pode ser com qualquer um. Daí eu queria tratar de dois pontos com o senhor. A gente tem essa questão, primeiro, que é forte, que é a desidratação, que não foi o caso ali desse corredor. E a gente tem essa questão também de, às vezes, questões prévias, que quando a pessoa não estava, né, não tinha levado o corpo a esse nível de estresse, ainda não tinha se manifestado. E daí, quando a gente fala do caso desse atleta, ele teve uma parada cardíaca, né, um infarto logo depois da prova, e muita gente se assusta. Fala, nossa, mas então será que também pode acontecer comigo? Né? Será que é melhor não se exercitar? Daí eu faço aqui primeiro, com a sua ajuda, tá? Primeiro um esclarecimento. O exercício, ele é maravilhoso e evita uma série de doenças e é sempre melhor você estar em movimento. Mas quando a gente tem atividades que exigem mais do corpo, essa preparação e um time ali junto com esse atleta e os exames pré, eles são muito importantes, até para detectar alguma questão que possa ou impedir a prática ou que exija cuidados. Queria ouvir do senhor, doutor Gregório. Geralmente, quando acontece esse caso, que muita gente fica assustado, tinha alguma condição prévia ali, que ou não foi diagnosticada, né, que o atleta já convivia, às vezes não sabia?
5: Sim, excelente pergunta. Primeira coisa que a gente deixa bem claro, quando as pessoas ouvem falar de alguma fatalidade, nós chamamos de evento adverso, que tem ocorrido em uma prova de corrida, ou independente do esporte, lembrar que, vamos colocar em proporções para a gente saber se praticar esporte é seguro ou não. Tá? Então, foi feito uma publicação que pesquisou os últimos 43 anos de realização de corridas de 5, 10, 21 e 42 quilômetros numa revista, uma das melhores e mais respeitadas do mundo, revistas médicas científicas. O que eles mostraram? Que não teve alteração do número de fatalidades quando a gente coloca numa proporção que, em medicina, em estatística, a gente coloca para cada 100 mil atletas. Então, essa proporção se mantém em 1,04. Então, nós temos uma fatalidade para 1,04 para os corredores de maratona. Uhum. Isso há 43 anos, inclusive na época do Covid, que todo mundo achou que as pessoas estavam falecendo mais por conta disso. Não é verdade. Então, quando você pega a proporção de morte para cada 100 mil pessoas realizando o exercício, corridas de 5 e 10 quilômetros dá 0,27, se eu não me engano. Então, 0,27 pessoas para cada 100 mil participantes vêm a falecer praticando 5 e 10 quilômetros. Quando a gente vai para meia maratona, isso sobe para 0,54. Dobra. Mas é 0,54 para 100 mil. O que é 100 mil pessoas? É um estádio do Morumbi, acho que naquelas épocas antigas, totalmente lotado, saindo gente pelo ladrão, ou um estádio do Maracanã totalmente lotado, saindo gente. Uma pessoa ali vem a falecer. Vamos pensar assim.
4: A proporção é muito menor do que a gente imagina, que assusta, e quando aparece um caso, a gente já, né? Agora, a
5: por minha... conta de mídias sociais.
1: E muito menor do que no universo dos sedentários, né, doutor?
4: Exatamente.
5: Então, eu vou chegar nesses números e vocês vão se assustar com isso. Ó, lembra, um maratonista, 1,04 para cada 100 mil. Uma prova de Ironman é 1,77 para cada 100 mil, tá? Sabe qual a chance de você morrer atropelado de atravessar a rua aqui em São Paulo? 2,7. Então, assim, se você fizer uma maratona, é 1 para 100 mil, e se você atravessar a rua e ser atropelado e morrer, é 2,7. Sabe qual a chance de você morrer por tiro, facada e bomba, que são mortes violentas, aqui no estado de São Paulo? É 5 a 7 para cada 100 mil. Se a gente for para o Nordeste, pode chegar a 38 para cada 100 mil. Lembra, ó, uma maratona e 38 de morte violenta.
4: Daí, doutor Gregório, só para a gente conseguir dar até uma dica prática para quem está nos ouvindo ou nos assistindo no YouTube da CBN, eu quero fazer uma maratona, eu quero correr, eu estou começando a correr, está tudo bem, mas eu quero ir para desafios um pouco maiores, como uma meia, uma maratona, até um Ironman. O que essa pessoa precisa fazer para não cair nessa estatística, por mais que seja um número muito menor do que outras? Quais são os cuidados que ela precisa ter para se precaver ao máximo de ter uma intercorrência como essa?
5: Perfeito. Todo mundo, é obrigatório. Vocês têm que pensar o seguinte: eu vou fazer uma prova, tal, a gente vai ter o serviço médico estruturado e tudo, mas você tem a sua responsabilidade. E a sua responsabilidade consiste em: você tem que fazer um exame de sangue, tem que fazer uma avaliação com o médico, tem que fazer no mínimo um eletrocardiograma, que é o exame mais simples que existe para avaliar o coração. Quando nós evoluímos nessa investigação, a gente pode associar outros exames, como, por exemplo, o ultrassom do coração, que nós chamamos ecodoppler. Você pode associar um teste de esforço, que é aquele teste da esteira, que as pessoas correm na esteira, elas estão monitoradas para ver o seu comportamento do coração sobre esforço. E aí tem os mais avançados, que a gente usa em atletas, são o ergospirométrico, que além da esteira, você também avalia a respiração. Uhum. E caso detecte alguma coisa, a gente avalia o coração de uma forma mais minuciosa. Como, por exemplo, fazer um exame de angiotomografia, para a gente ver se as artérias do coração estão funcionando bem. Uhum. Ou você pede algum outro tipo de exame. Então, você sempre começa com o mais básico e vai evoluindo. Conforme nós vamos envelhecendo, essa lista de exames vão aumentando. Então, essa é a nossa responsabilidade. A cada quanto tempo? O recomendado, acima de 40 anos, é uma vez por ano você fazer essa avaliação. Porque de um ano para o outro, as coisas podem mudar. Então, você precisa fazer uma avaliação e é sua obrigação. Então, nada vem igual o caso que aconteceu, infelizmente, no domingo. Era um atleta aparentemente saudável.
4: E experiente também, falando, né?
5: Experiente. Estou falando porque, assim, eu estava lá presente na organização da prova, contribuindo com a organização. A gente tinha toda a equipe médica preparada para um evento adverso acontecer. Experiente, saudável, sabia o que estava fazendo. Ele acabou a prova, completou os 21 quilômetros. O evento não foi durante o percurso. Passou pela área de dispersão, ou seja, pegou a medalha, pegou a comida, se alimentou, trocou de roupa, e aí foi ter o evento na hora da saída da localidade lá, que era no Jockey Club, no meio do público, já indo embora. Entendeu? Então, isso pode acontecer durante a prova, pós-prova, e nas primeiras 24 horas após o exercício, quando chegar em casa também. É a época, a gente fala...
4: O intervalo
5: janela, de tempo exatamente, mais perigoso nas primeiras 24 horas pós-exercício. Mas, se você estiver fazendo os exames, a chance disso acontecer é muito, muito pequena.
4: Isso eu tocou num ponto importante, doutor Gregório, desculpa te interromper. Não basta fazer uma vez esse exame e falar, não, tá tudo certo, eu não tenho nada no coração. À medida em que você vai treinando, vai exigindo do seu corpo, até o corpo vai se adaptando. Então, esse monitoramento nesse tipo de desafio, né, é importante de tempos em tempos você... o senhor falou de um ano, né? Mas não só isso, né? Além dos exames do acompanhamento médico, de preferência com um médico do esporte ou um cardiologista esportivo, né? Essa evolução gradual e você seguir planilha de treino, só que está direto aí com os atletas, às vezes os atletas querem fazer mais do que pede, para você, durante a fase de treino, testar o seu corpo e ver como ele responde, como você vai atuar, seja em termos de hidratação, de redução de volume, de adaptação, também é muito importante, né? Esse trabalho conjunto.
5: Não, perfeito esse ponto. Porque, assim, quando a gente faz atividade física, vocês já devem ter ouvido falar, fui mordido ou picado pelo bichinho da corrida. Quando a gente faz, a gente libera 18 tipos diferentes de hormônio no corpo. Então, nós ficamos viciados nos nossos próprios hormônios que nos dão prazer, nos dão alegria, até combate a depressão. E a gente vai se empolgando. Conforme você vai melhorando, o que acontece? Você vai aumentando a sua intensidade. E você se sente bem. E todos nós temos um pouquinho daquela questão competitiva, né? Então, você quer ser melhor que o coleguinha do lado, quer ser melhor que uma marca, ver alguma postagem, quer bater aquela postagem. O que não pode acontecer é você sair de uma distância que você está treinando para 5 quilômetros e ir direto para o 21. Porque um dia você sentou numa mesinha com os amigos lá fazendo um happy hour, aí aconteceu um desafio. Eu estou falando porque eu peguei vários casos desse já. As pessoas se inscrevem para uma prova de meio Ironman, que é 70.3, ou para uma prova de Ironman devido a uma aposta. Elas não estão nem treinadas. A pessoa vai fazer uma maratona porque viu a postagem de algum influencer que postou que fez a maratona, e ela vai fazer a maratona em um mês. Falei, gente, isso daí é irresponsabilidade com você, com a sua família e também com a gente, que a gente está lá para ajudar e também que dificulta o nosso trabalho. Então, essa progressão gradual, seguindo um professor, orientação, é fundamental, igual você expôs agora.
1: Só um detalhe, a gente está aqui com o tempo já estourando, mas chegou uma mensagem que eu acho importante aqui no nosso WhatsApp, 11999-119981, do Wagner, que ele aponta uma questão muito, muito sensível, que é a dificuldade de conseguir fazer esses exames anuais, né? Pelo Sistema Único de Saúde. Então, até para juntar com o tema que a gente trouxe aqui ao longo do programa sobre o Brasil, virar uma nação, aproveitar a Olimpíada para ser uma nação que pratica esporte, até isso o Estado tem que cuidar para que a gente vire uma nação que pratica esporte. Para a gente ter as pessoas correndo, para a gente ter as pessoas se exercitando, é importante que a gente tenha uma estrutura de sistema único de saúde que atenda essa demanda de exames periódicos, né?
5: Exatamente. Na verdade, assim, tem questionários que não custam nada que você preenche, e aquele questionário, ele já descarta se você precisa fazer algum acompanhamento ou não. São questionários validados internacionalmente. E o exame básico, que é um exame de sangue simples e um eletrocardiograma, você pode programar para fazer. Você não quer chegar hoje, quer fazer amanhã. Mas isso é programável. Então, você fez aquele ano, vai demorar, sei lá, 1 mês, 2 meses para você fazer agendamento, mas o nosso SUS consegue dar essa demanda. E aí, não deu nada, no ano seguinte repete, e você fazendo a coisa programada, você consegue fazer esse acompanhamento, sim.
4: O básico você consegue, né? Às vezes, aquele pacote ideal, a gente ainda está longe da população em geral, né? Desse acompanhamento multidisciplinar. Mas o básico
5: você
4: consegue.
5: O correto é você evoluir na cadeia de exames, de complexidades, se tiver algum apontamento por meio de questionário ou alteração nos exames básicos. Aí você vai evoluindo.
4: Perfeito.
5: Então, o SUS consegue dar essa conta, mas precisa ser programado.
1: Muito bem. É isso, então?
4: É isso. Eu queria mais, mas não dá. Depois a gente chama... Você volta, doutor, outra vez aqui?
5: Quando vocês quiserem, eu acho que a gente podia deixar uma mensagem aqui para o domingo, que é praticar exercício é muito, mas muito mais seguro do que ficar em casa assistindo televisão e comendo salgadinho.
1: Gostei.
5: Então, assim, isso daí vai reduzir a chance de mortalidade de todos nós com a prática regular e orientada de atividade física. Então, pratique exercício.
1: Embora eu também goste de uma televisão e um salgadinho, acho que a mensagem é essa mesmo. dá para conciliar e não pode deixar de fazer isso, não pode ficar com medo. É claro que medo a gente sempre tem, mas assim, como o doutor explicou, muito maior a chance de acontecer alguma coisa quando você não pratica esporte do que quando você pratica. Doutor Leandro Gregorich falou que volta. Quero você de volta aqui no estúdio também mais vezes, viu, Patrícia? Obrigado.
4: Combinadíssimo. Bom domingo.
5: Muito obrigado, bom domingo a todos.
1: Valeu, Patrícia. Seja sempre bem-vinda aqui também ao estúdio da CBN, sempre que quiser. Só pintar aí, tá bom?
4: Combinado, obrigado.
1: Valeu. Essa é a Patrícia Giulianelli no Saúde e Movimento, 11:03, repórter CBN na sequência do intervalo e já voltamos com mais no CBN Esportes.
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0: Domingo 2 de agosto de 2026, o Irã negou neste domingo que tenha pedido aos Estados Unidos que não executem novos ataques contra seu território, contradizendo o presidente Donald Trump. Citando autoridades militares, a agência de notícias iraniana MER afirmou que a alegação de Trump não passava de uma nova mentira e que as forças armadas iranianas estavam em alerta máximo e prontas para qualquer eventualidade. Trump afirmou na noite de sábado que suspendeu novos ataques ao país que teriam poder militar inéditos desde a Segunda Guerra Mundial, a pedido do Irã e de negociadores do Oriente Médio por conta de um suposto avanço nas negociações de paz na guerra contra o Irã, que já dura 5 meses. Segundo o líder norte-americano, Israel seguiu a decisão de Washington. O partido Missão confirmou a escolha de Renan Santos como candidato à presidência da República. Em discurso, o empresário criticou Lula, do PT, e Flávio Bolsonaro, do PL, também candidatos ao cargo. Ele afirmou que não se encaixa na chamada terceira via. Essa é a primeira eleição presidencial de Renan Santos e do próprio Missão, fundado por integrantes do Movimento Brasil Livre. No evento, a legenda também apresentou os candidatos aos governos estaduais e lançou o Livro Amarelo, publicação com o projeto do partido para o país. No horário de Brasília, 11 horas e 5 minutos.
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3: Onze horas 6 minutos, tem uma operação de trânsito e transporte sendo realizada para uma corrida de rua neste domingo. Isso na Avenida dos Andradas, ali na região leste da capital mineira. Essa operação ocorre de 7 da manhã até meio-dia, já iniciada, em andamento, e termina daqui a pouco meio-dia. A concentração da corrida é na Praça da Estação, com largadas programadas, portanto, desde cedo, começou às 7h15 da manhã. Agentes da BH Trans, da Guarda Civil Municipal e da Polícia Militar estão na região. Faixas de pano dão orientações a motoristas quanto a desvios. E para a segurança de todos, a BH Trans orienta motoristas e pedestres a redobrarem a atenção, respeitando a sinalização implantada e agentes de trânsito durante essa operação. A largada, então, da corrida foi na Avenida dos Andradas, seguindo pela pista Bairro Centro, no sentido bairro, até o cruzamento com a Avenida Silvano Brandão e retornando até a Praça da Estação. Essa corrida obrigou com que houvesse uma interdição de 2 faixas da Avenida dos Andradas entre as ruas Guaicurus e Caetés para a montagem das estruturas desse evento. E hoje, nesse domingo, a Avenida dos Andradas está interditada entre as ruas Guaicurus e Rua Ponta Porã, no sentido Bairro Centro. O trecho entre a Rua Ponta Porã e a Avenida Silviano Brandão está também em meia pista, a mão dupla compartilhada na pista no sentido Centro-Bairro. Tem vários desvios de trânsito ali próximos ao Shopping Boulevard, também ali na região da Avenida Silviano Brandão. E transporte coletivo, algumas linhas de transporte tiveram os itinerários alterados durante essa corrida e tem que atender a pontos que estejam no caminho do desvio. Foram fixados cartazes dentro dos veículos com informações para os passageiros por causa desses pontos, então, que foram aí retirados do local de forma temporária para poder ter a corrida que está acontecendo agora de manhã na Avenida dos Andradas, aqui na capital mineira. E o Arraial de Belo, ontem, teve um balanço da prefeitura. A área interna do Mineirinho bateu recorde de público durante as apresentações de quadrilhas nesse sábado, com arquibancadas completamente lotadas. Cerca de 8 mil pessoas acompanharam as performances das agremiações do Grupo Especial, consolidando a alta adesão popular dessa festa. Além das apresentações de 8 quadrilhas do Grupo Especial, o Arraial também ofereceu programação na área externa, público que aproveitou a apresentação de DJs, aulas de forró e também shows que tiveram ali, então, no entorno do Mineirinho.
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0: Horas e 9 minutos no horário de Brasília, de volta ao CBN Esportes, que entra em sua última hora neste domingo 2 de agosto de 2026, mas tem mais esporte hoje na CBN a partir das 3 da tarde, transmissão da Copa do Brasil, no caso aqui de São Paulo, né? A partir das 3 da tarde a transmissão, 4 horas o jogo da equipe do Palmeiras contra o Fortaleza, no Rio, enfim, os times já jogaram ontem, mas aqui em São Paulo, por exemplo, e para parte da rede que segue a CBN em São Paulo, teremos hoje a transmissão de Palmeiras e Fortaleza e também de Corinthians e Internacional. Abraçando aqui no youtube.com/CBN, José Márcio de Góes, o Cláudio André, nosso ouvinte aqui, a Jean Rocha Alves, o Gumercindo do Barranqueiros, que tá fazendo piada aqui, tá falando para eu narrar de novo os gols de ontem da Copa do Brasil. Piada, porque foram 3 jogos, os 3 0-0, nenhum gol nas partidas de ontem da Copa do Brasil. Aqui no WhatsApp 11 999 119981, tem muita gente elogiando aqui a entrevista com o doutor, né, Gregorich, que a gente trouxe agora há pouco, foi muito esclarecedora mesmo. Carlos Maurício Barreto também no youtube.com/CBN elogia, o Eduardo Lonardoni também elogia, quer saber se corrida de rua também precisa de acompanhamento, precisa, sim senhor, sempre importante. E a tabelinha de hoje, a pergunta é se você, ouvinte, faz esporte, pratica esporte. Estou recebendo mais respostas aqui, ó. O Ferreira, 67 anos, corre 10 quilômetros segunda, quarta e sexta e faz musculação de terça e quinta. E já correu 15 edições da Corrida de São Silvestre. 3 vezes musculação, 3 vezes vôlei de praia em dupla. É o que faz a Tereza Santil aqui no 11 999 119981. Ruimar Ferreira, de Contagem. Musculação 5 vezes por semana, dança forró 4 vezes por semana, corrida 3 vezes por semana. Adriano, de Londrina, no Paraná, manda mensagem aqui pra gente também. Beto Montenegro participando. Quer saber se o Palmeiras tem jogador na agulha pra contratar? Não, por enquanto tá bom, né? Por enquanto tá forte o elenco. Tenho 49 anos, de vez em quando vou a Ibirapuera jogar basquete e também levanto uns pesos aqui em casa, diz o Pedro Cancelo. Eu adoro quando tem transmissão no sábado à noite, CBN Esportes no domingo de manhã, que todo mundo manda mensagem. Pô, você já tá aí de novo? Não, tamo aqui, tamo forte. Vanderlei Aleiva, no bairro do Mandaqui, obrigado pela mensagem. Eu tô gostando muito também dos ouvintes, a gente fez aqui um balanço da Rio 2016, né, do legado olímpico. Tem vários ouvintes mandando mensagens aqui com as suas recordações da Rio 2016. Por exemplo, o Miguel, que tava lá e nunca vai esquecer do brilho no olho dos atletas. Dolores Duque está aqui também, faz treino 3 vezes por semana, alongamento e musculação, e sempre acompanha o bem-estar em movimento, além do Saúde e Movimento aqui no CBN Esportes, o Bem-Estar em Movimento, toda semana no Jornal da CBN. Pratico musculação, aqui eu já falei o DJ Alexandre de Fortaleza, mas teve mais uma mensagem aqui de gente que estava na Olimpíada. Deixa eu ver se eu acho aqui, mas antes, o Luiz Roberto Fragoso caminha 5 quilômetros 4 vezes por semana e sobe 400 degraus 4 vezes por semana, mora na Vila Mariana. Tudo bem. Teve mais um ouvinte que mandou mensagem aqui, que foi voluntário na Olimpíada de 2016, eu não tô achando a mensagem aqui agora, mas foi uma mensagem que chegou também no nosso WhatsApp, que foi bem legal. Mas enfim, muito obrigado a todos pelas participações, continuem participando no 11 999 119981, você ouvinte que foi voluntário na Rio 2016, que mandou as fotos aqui, por favor, se puder dar mais um alô aqui para eu achar a mensagem, porque eu confesso que eu perdi. Falando em atleta olímpico, em atleta em alto rendimento, vamos receber mais uma figura importante da história do esporte brasileiro, que já participou como atleta também de grandes competições e agora continua atuando de outra forma no movimento esportivo do Brasil. Mariane Nonaka, atleta do tênis de mesa, bom dia, seja bem-vinda ao CBN Esportes.
4: Pessoal, bom dia, obrigada pelo convite, por me receberem.
0: A Mariane é uma das figuras que vão conduzir o terceiro Fórum Esporte Seguro, que vai ser um evento aí promovido pelo Comitê Olímpico Brasileiro, que evidentemente já está na sua terceira edição e que é conduzido, né, por um núcleo que pensa essa ideia de esporte seguro. Até o lema do evento, né, é a segurança no esporte é um compromisso do COB. Em linhas gerais, Mariane, qual é a ideia de esporte seguro que orienta o trabalho de vocês no Comitê Olímpico do Brasil?
4: O COB, né, já desde meados de 2018, vem se preocupando com a segurança no esporte, no sentido de prevenir e combater violências interpessoais. Essas violências interpessoais são aquelas violências, né, psicológica, violência física, violência sexual, né, que a gente sabe que existe no esporte e muitas das vezes a maioria das instituições elas agem de forma reativa e não preventiva ou proativa. Então, o COB, desde 2018, criou o programa Esporte Seguro, né, desenvolvendo ações de prevenção, né, e combate também para quando caso essas violências aconteçam, né. Esse ano, em 2026, o COB criou uma área específica para esporte seguro, que é onde eu atuo hoje, né. Eu antes atuava no jurídico do COB, agora eu estou atuando exclusivamente na área esporte seguro. E a ideia, né, o objetivo da área é de fato fazer com que o ecossistema esportivo seja um lugar mais seguro para a prática esportiva, para todos, para atletas, para treinadores, equipe multidisciplinar, né, desconstruindo, né, muitos pensamentos antigos de que para ser atleta de alto rendimento, para conquistar medalhas, precisa passar por situações abusivas, enfim, é mais ou menos essa ideia, e o fórum está vindo como uma das ações da área, né, para conscientizar o público do esporte. Então, vão ter vários painéis, né, vão ter quatro painéis sobre diversas perspectivas. Então, painel sobre a perspectiva do atleta, do treinador, da equipe multidisciplinar, das instituições, para que todos que estejam lá saiam ali com uma reflexão e mais consciência de como que eles podem agir para fazer com que esse ambiente esportivo seja mais seguro para todos.
0: O evento vai acontecer na sexta-feira, né, no Hotel Hilton Copacabana, no Rio de Janeiro. É um evento fechado, Mariane? O público pode acompanhar de alguma forma? Vai ter um acompanhamento ali por redes sociais? Como é que o ouvinte pode se inteirar sobre as coisas que serão discutidas e debatidas nesse fórum?
4: Desculpa, só uma correção. O fórum vai acontecer na quinta-feira, no dia 6 de agosto.
0: Desculpa, 6 é quinta? Ah, é, hoje é 2, né? Tá certo, desculpa. Dia 6, quinta-feira.
4: Imagina,
0: Quinta-feira, isso, dia
4: imagina. Imagina,
0: 6 de
4: isso.
0: agosto. Isso.
4: Infelizmente, não vai ser transmitido, né? A gente vai ter alguns veículos de imprensa ali falando sobre o evento, né? Mas ele não vai ser transmitido ao vivo, e é um evento fechado, né? Vai ser no Hotel Hilton Copacabana, então como a gente não tem ali, assim, tem que ter um controle, né, de quantas pessoas participam para poder organizar o evento, a gente não consegue abrir ainda o evento para todos. Mas quem sabe nas próximas edições a gente consiga fazer isso.
0: Bom, vocês vão receber nomes sensacionais do esporte brasileiro, como a Joana Maranhão, né, nadadora, a Daiane dos Santos, ginasta, Eduarda Amorim, que é presidente do Conselho de Ética do COB, enfim. E aí eu queria. Foi interessante quando você falou agora há pouco sobre entender que para disputar esporte de alto rendimento você não precisa passar por situações abusivas. Essa é uma coisa que o esporte. Que dentro do movimento do esporte ainda é preciso brigar por isso, porque a gente ainda tem muitos e muitos treinadores que ou foram formados como treinadores numa época em que treinador adotava práticas que hoje a gente entende como práticas abusivas, ou eles foram atletas treinados por esses treinadores e muitas vezes acham que eles têm que fazer com os atletas deles o que foi feito com eles quando eles eram atletas, né? E aí, gente, pelo amor de Deus, eu não estou dizendo que esse caso foi um caso abusivo, tá? Mas eu tenho achado curioso, por exemplo, ver como Os jogadores da atual seleção masculina de vôlei reagem ao método Bernardinho. Outro dia viralizou aí um vídeo, né, do time na parada técnica falando: calma, fica tranquilo e tal. Não estou dizendo que esse caso era um caso abusivo, mas assim, é um caso que mostra como esse embate geracional é curioso, né? Como uma geração anterior tinha uma forma de lidar com essa coisa de cobrança e pressão, e essa geração mais nova tem uma outra visão. Como é que tem sido isso dentro do esporte? Hoje já há essa consciência estabelecida de que existe uma fronteira que não se deve cruzar, ou ainda é um território em disputa, digamos assim, dentro mesmo da comunidade do esporte, Mariane?
4: É uma ótima pergunta. É uma das perguntas que eu mais recebo. Inclusive, a gente vai ter um painel tratando exatamente disso, dos desafios entre as gerações, né, para os treinadores. E aí, nesse painel, a gente vai ter a Aline Wolff, que ela é a psicóloga da Rebeca, né, que fala muito sobre essa questão, né, de viver a vida, conseguir viver a vida e ser uma medalhista olímpica, né? Então, assim, não precisar renunciar a tudo, né, da vida, assim, de forma que ultrapasse limites, né? Então, sim, eu acho que, na verdade, existem duas, tem, na verdade, existem várias questões, né, que precisam ser avaliadas dentro da sua pergunta. Primeiro, existem os treinadores que são bem intencionados, né, restringindo aqui aos treinadores, que são bem intencionados, que querem acertar, que querem fazer, né, ter o resultado esportivo esperado, mas que por conta, né, de terem vindo de uma cultura diferente, não tem muitas tem dificuldade de aplicar o que eles aprenderam, né, que o que foi construído até aqui nessa nova geração. E é preciso fazer uma adaptação, né? Então, esses que passam por isso, realmente tão assim procurando se adequar, né? O próprio Bernardinho, né, ele já teve que se adequar, né, que as gerações mudam constantemente, né? Então, até no livro do Bruninho, do filho dele, tem uma parte do livro que ele fala para o pai antes dos Jogos Olímpicos de 2016. Ele fala: pai, você está tentando treinar essa geração como você treinou a anterior, né? E essa geração é diferente. E aí ele muda um pouco, né, o do método, da forma de treinar aquela geração, e eles conseguem conquistar a medalha em 2016. Só que, como vocês falaram, né, aí no começo, de 2016 para cá, né, a gente teve aqui uma, né, são 10 anos, e agora é uma outra geração, né, que esse é o desafio dos treinadores, é se adaptar, é sempre se adaptar. Só que também existe o outro lado, né, existe o lado do esporte de alto rendimento, que é muito específico, né, o esporte de alto rendimento, que muitas das vezes, para o atleta, a medalha, ou estar tá na seleção, ou classificar para os Jogos Olímpicos, é o que vai fazer a diferença na vida dele, né? E coloca ele num lugar de vulnerabilidade, porque ele precisa disso de qualquer forma, né? Ele precisa daquilo, ou seja, para levar o pão para casa, ajudar a família, enfim, ou porque é um sonho muito, né, muito grande. E aí existem as outras pessoas que são mal intencionadas no circuito, né, que não necessariamente podem ser só o treinador, mas outras pessoas, porque no esporte o desequilíbrio de poder é muito grande, né? Então, aí abre um espaço para abuso, que pode ser abuso psicológico, pode ser abuso sexual, pode ser, enfim, diversos tipos de abuso que a gente já ouviu na mídia. Então, é para isso também que o esporte seguro está aí atuando.
0: 11h22, estou conversando aqui com Mariane Nonaka, ex-atleta do tênis de mesa e que hoje faz parte do grupo que pensa a ideia de esporte seguro no Comitê Olímpico do Brasil. Como é que é esse trabalho no dia a dia? Vocês têm estabelecido um diálogo constante com os atletas? É um movimento de vocês indo atrás dos atletas procurando vocês? Como é que tem sido o trabalho dia a dia dessa ideia de esporte seguro dentro do COB?
4: A gente fala que a gente costuma dizer que os nossos pilares de atuação, né, são a conscientização, né, porque para eles entenderem o que são as violências, primeiro eles precisam estudar sobre isso, eles precisam ter ciência do que são essas violências, porque muitas das vezes as pessoas estão passando por situação de violência, ou tem alguém do lado, próximo, que está passando por situação de violência, e a gente não consegue nem entender aquilo, detectar que aquilo é uma violência. Depois é a parte de acolhimento, então a gente faz o acolhimento de pessoas que estão em situação de vulnerabilidade, e depois também tem o combate, que daí é a denúncia, é denunciar esses que estão cometendo esse tipo de violência. Então, o que que a gente faz com os atletas? A gente tem feito palestras constantes, né, além dos cursos, né, do COB, né, através da área Instituto Olímpico Brasileiro, que tem diversos cursos do programa Esporte Seguro, como combate à prevenção ao assédio e abuso, manipulação de resultados, antirracismo. A gente faz palestras também. Agora, principalmente depois da criação da área, a gente tem atuado muito muito próximo, né, aos gestores da área de esportes do COB. Daí, sempre quando a gente consegue, eles podem, a gente faz palestras para conscientizar os atletas, conscientizar os treinadores, para que eles entendam o que são essas violências, para quem eles podem recorrer, o que que eles devem fazer, se tem alguém em situação ali de violência, de vulnerabilidade, com quem que eles podem falar. Além disso, quando a gente vai para as competições do COB, né, que a gente chama de missão, a gente faz uma série, a gente tem uma série de ações, pré-missão, né, que a gente diz, a gente faz levantamento da certidão de antecedentes criminais de todos os membros da missão. A gente pede, a gente, na verdade, fala que os cursos para todos que vão na missão são obrigatórios, então todos que vão para a missão precisam fazer os cursos para chegarem lá entendendo minimamente o que são essas violências. Aí cria protocolo para eles entenderem qual a conduta esperada pelo COB. E eu também vou ali, muitas das vezes, como oficial de salvaguarda, para realmente circular, mapear o ambiente para ver se está tudo certo, se tem alguém precisando de ajuda, faço acolhimento, encaminho para psicólogo, se for o caso. Então, assim, são diversas ações que o Comitê Olímpico do Brasil tem desenvolvido.
0: E por quê? Assim, como é que você começou a se interessar por atuar dessa forma e nessa área em específico?
4: Bom, eu trabalhava no jurídico do COB, né? E eu fui, assim, aleatoriamente mesmo, contemplada com uma bolsa para fazer um curso do COI, do Comitê Olímpico Internacional, que é o de Safeguarding Officer, né? Que é de oficial de salvaguarda ali. E foi o meu primeiro contato, assim, digamos que acadêmico, com o esporte seguro, né? E ali eu auxiliava o Instituto Olímpico Brasileiro, que era quem desenvolvia mais ações em relação ao esporte seguro, e auxiliava porque eu tinha esse curso, porque realmente eu tinha sido contemplada, assim, a diretoria da época decidiu me indicar, sabe? Eu fui a primeira a fazer. E ali eu fui despertando o interesse, eu fui entendendo, né? Assim, eu fui atleta e quando eu fiz o curso, eu falei, meu Deus, eu passei por diversas violências que eu nem imaginava que eram violências, né? E eu falava assim, meu Deus, a gente precisa falar, gente, o que que a gente pode fazer, né, para combater isso, para conscientizar o pessoal e tudo. E aí eu fui me interessando mais, eu fui me aprofundando mais, eu fui estudando mais, até que quando o COB decidiu criar a área, eu migrei do jurídico para o esporte seguro.
0: A gente está com o tempo estourado aqui, mas eu queria só fazer mais uma perguntinha para a Mariane Nonaka, ex-atleta do tênis de mesa e que atua agora na área de esporte seguro do COB. A gente falou muito das violências que os atletas sofrem, mas queria saber do trabalho para que eles não pratiquem ou reproduzam violências também, mesmo que seja no discurso, mesmo que seja em posicionamentos. Também tem esse lado, essa área de atuação dentro dessa área do esporte seguro?
4: Quando a gente diz assim, esporte seguro é compromisso de todos, né, que é o tanto que é o lema, digamos, do fórum, né, é segurança de todos mesmo. Então, assim, é responsabilidade de todos, na verdade, fazer com que o esporte seja mais seguro. Então, toda vez que a gente fala com os atletas, a gente também desperta a consciência deles, né, do relação ao comportamento deles, né. Os estudos apontam que, né, a maior parte dos agressores dentro do esporte são os próprios atletas, hein? Os pares, sabe? É um alguém do mesmo time, né? A gente pensa que são os treinadores, que são os dirigentes, mas a grande parte são os próprios atletas. Então a gente sempre traz isso, né, para eles, explicando que a gente não pode normalizar a violência, né? Que muitas das vezes você entra naquele time, naquela modalidade, e aí já existe um comportamento instaurado e aquele comportamento se perpetua, as pessoas se tratam de certa maneira, se trata com desrespeito, enfim. E aquilo é normalizado, né? Eles pensam que aquilo é comum. E para fazer parte daquele ambiente, você aceita aquilo. Então, é o que eu tenho levado para que eles entendam que eles também têm responsabilidade em tudo isso.
0: Mariane Nonaka, ex-atleta do tênis de mesa, aqui no CBN Esportes, hoje atuando na área de esporte seguro do COBE. Muito obrigado pela participação. Bom trabalho para você aí, em especial na quinta-feira, no terceiro Fórum Esporte Seguro do COBE. Obrigado, Mariane.
4: Muito obrigada, obrigada pelo convite.
0: Valeu. 11 horas e 29 minutos no horário de Brasília. 11999119981. 11999119981. Juninho Zilli, de Porto Feliz, 57 anos, joga futebol de quinta e sábado. A Sara, observando aqui que eu voltei dos Estados Unidos com mais Leonardo Dai, digamos. Ocupando mais espaço, por assim dizer. Pois é. Tem caminhada também do Gerson Gonçalves, que pratica esporte passeando com o cachorrinho. A Neuza em São Caetano do Sul está aqui também. 72 anos e há 43 anos pratica karatê, além de correr, o José Sobrinho. Desde os 11 anos de idade eu pratico esporte. Ele é piloto de bicicross a nível nacional, o Sidney Santana, em Aracaju. 5 quilômetros por dia. O José Casado, de Rio Largo, na caminhada, ouvindo o CBN Primeiras Notícias às 5 da manhã. Olha que beleza. Está aqui também o Admário Oliveira, quer saber, em Uruaçu, Goiás. Obrigado aqui pelo elogio. Ele quer saber se o Éboli está de férias. Não, só uma folguinha, foi aniversário do Éboli, uma folguinha aí que faz parte da vida também. Voluntária, achei, ó. Mirandópolis, São Paulo, 67 anos. Voluntária na Rio 2016, faz pilates, caminhada e musculação. E mandou as fotos aqui da época de voluntária, a Valéria, na Rio 2016. Teve mais gente que mandou mensagem aqui. São muitas, muitas mensagens mesmo. Desculpa, não

0: Obrigado, adorando as mensagens de vocês aqui, também as mensagens que vocês estão mandando com fotos das Olimpíadas do Rio. Por exemplo, o nosso ouvinte aqui que está pedalando e ouvindo a gente, o Felipe Mujica, viu jogos de tênis, viu golfe, viu badminton, viu muita coisa na Rio 2016, está compartilhando as fotos aqui. 10 anos já, gente, da Rio 2016. Obrigado a todos pela participação. 11h31, repórter CBN, intervalo e já voltamos com mais um CBN Esportes.
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0: Domingo 2 de agosto de 2026, o candidato do PL à presidência, Flávio Bolsonaro, participou neste sábado da Convenção Estadual do Republicanos de São Paulo, que oficializou a candidatura à reeleição do governador Tarcísio de Freitas. Após o PP decidir permanecer neutro na disputa presidencial, a presidente nacional do Podemos, deputada federal Renata Abreu, passou a ser tratada nos bastidores como uma das principais alternativas para compor a chapa. Neste sábado, Flávio fez um aceno direto à dirigente, elogiou sua liderança política e afirmou ter certeza de que ela ajudará a resgatar o Brasil em Brasília. Ataques com drones ucranianos mataram pelo menos duas pessoas em regiões próximas ao rio Volga, na Rússia, na madrugada deste domingo. Entre os alvos atingidos está um depósito da Wildberries, maior varejista online do país, segundo autoridades regionais. Desde 18 de julho, a Ucrânia atacou cerca de uma dúzia de instalações da empresa, considerada um dos pilares do mercado de consumo russo. Ataques aéreos de Israel na faixa de Gaza deixaram pelo menos dois mortos e danificaram depósitos de suprimentos médicos neste sábado, informaram autoridades palestinas. O bombardeio acontece poucos dias após o presidente americano Donald Trump anunciar que o Hamas teria concordado em entregar suas armas durante negociações com o chamado Conselho da Paz. Na sexta-feira, o Hamas declarou que o primeiro passo deveria ser o compromisso de Israel em cessar os ataques. O governo de Israel afirmou que o exército não sairá de Gaza sem um desarmamento efetivo por parte do Hamas. No horário de Brasília, 11 horas e 33 minutos.
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1: Horas 34 minutos. A partir de amanhã, segunda-feira, agentes da BH Trans, da Guarda Municipal e da Superintendência de Mobilidade realizam a operação Volta às Aulas na porta de escolas municipais, estaduais e particulares. Além de monitorar o trânsito, o objetivo da ação, segundo a PBH, é reforçar a travessia segura de pedestres e verificar o transporte escolar. Entre as dicas sobre segurança e respeito às leis de trânsito estão diminuir a velocidade, nunca parar ou estacionar em fila dupla ou sob faixas de pedestres, nunca deixar as crianças desembarcarem no meio da rua, desembarque sempre pelo lado da calçada, não estacionar em esquinas, passeios, portas de garagens, vagas reservadas para pessoas com deficiência e para idosos, pontos de ônibus ou táxis em outros locais proibidos. Atravessar sempre também na faixa de pedestre e deixar o material escolar de forma mais acessível na hora do desembarque. E no trânsito, não falar ao celular enquanto estiver dirigindo, usar sempre o cinto de segurança corretamente. Crianças menores de 10 anos devem viajar no banco de trás do veículo. Além disso, motoristas do transporte escolar têm que portar o registro de condutor, que é o crachá de identificação emitido pela Superintendência de Mobilidade. Portanto, aí amanhã volta aquele trânsito delícia, né? Aquele trânsito bonito que a gente sabe aqui da capital mineira. Ônibus, carro, todo mundo ali, né, disputando o espaço. E o trânsito vai ficar daquele jeito, principalmente nos horários de pico aqui na capital mineira.

0: E a bandeira tarifária permanece amarela em agosto, informou nesta sexta-feira a Agência Nacional de Energia Elétrica, ANEEL. O acréscimo de R$ 1,88 a cada 100 kWh consumidos nas contas de luz vai ser mantido para todos os consumidores conectados ao Sistema Interligado Nacional. É o quarto mês com a bandeira amarela. Segundo a ANEEL, a manutenção da bandeira amarela nas contas de luz se deve ao período seco no Brasil, o que leva a uma geração hidrelétrica menor devido ao nível dos reservatórios e ao acionamento de usinas termoelétricas com custo mais elevado. Segundo também informações da ANEEL, criado em 2015, esse sistema de bandeiras tarifárias reflete custos variáveis da geração de energia elétrica. Divididas em cores, as bandeiras indicam quanto está custando para o sistema gerar a energia usada nas residências, em estabelecimentos comerciais e também nas indústrias.
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2: 11 horas e 37 minutos, de volta o CBN Esportes, agora para falar do, para usar o termo mais técnico possível, bafafá, que foi essa semana a dona FIFA, o seu Gianni Infantino e o mundo do futebol. Hora do debate da bola.
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2: Recebo aqui no debate da bola Eric Betting, fundador e CEO da Máquina do Esporte, consultor, professor, palestrante sobre marketing esportivo. Achou que ia ficar um tempinho de férias do assunto Infantino depois da Copa do Mundo, né, Eric? Acabou a Copa, Infantino vai sair de cena. Semana de trabalho duro, hein, para quem fala de marketing, para quem fala de esporte sob este viés, ou com este viés, hein, Eric? Bom dia, bem-vindo ao CBN Esportes.
3: Bom dia, Dai, tudo bem? Cara, a gente estava falando aqui, né, debate da bola é tudo menos bola esse caso, né? Impressionante o que o Gianni Infantino conseguiu fazer, que era sair do estrelato dele, de toda a loucura que ele tinha pensado numa Copa com mais clubes, com não sei o que, praticamente ele sepultou qualquer chance de se manter como presidente da FIFA. Que loucura. Foi basicamente o resumo é esse, ele sai do céu pro limbo total, é impressionante.
2: Então, e aí assim, é um resumo muito rápido para quem perdeu, porque acho que todo mundo acompanhou, mas de maneira geral, né, a FIFA no começo
3: da
2: semana...
3: Cuidado que pode mudar, daqui a dois minutos pode mudar alguma novidade, mas tudo bem.
2: Não, inclusive na sexta-feira a gente estava aqui no ar, no 4 em Campo, e aí veio a nota da FIFA desistindo, ou pelo menos por enquanto, né, mas enfim. No início da semana a FIFA anunciou a criação de uma empresa, a FFE, que seria uma empresa para organizar, uma subsidiária da FIFA para organizar eventos como a Copa do Mundo. E qual que era a jogada dessa empresa? Essa empresa ia nascer com um capital já inicial, assim, bilionário, e venderia ações minoritárias. Então, permaneceria, o controle permaneceria nas mãos da FIFA, mas uma participação minoritária nessa empresa seria comercializada para o mercado, né? Venda de ações e tudo mais. E a FIFA acenou para as 211 federações, associações nacionais, né? Então CBF no Brasil, por exemplo, e todas de todos os países, com uma parcela anual ali de 2027 a 2030, com US$ 20 milhões por ano que viriam deste fundo, só para começar a brincadeira. E aí as reações foram imediatas, porque a UEFA, liderando esse movimento, né, entendeu que havia ali que estava sendo cruzada uma fronteira perigosa, né? Porque você estaria vendendo o futebol, vendendo a Copa do Mundo, e mesmo que o controle permanecesse com a FIFA, esses acionistas começariam a exercer pressão sobre qualquer coisa que pudesse ser discutida. Também houve bastante contestação pela forma como as coisas aconteceram, lançando aí publicamente, sem consultar as federações antes e tal... E com o boicote da UEFA, que falou desse jeito não disputo competição nenhuma da FIFA, e agora em setembro você já tem uma Copa do Mundo sub-20 feminina na Polônia, num país da UEFA, com seis times europeus, principalmente a partir daí a FIFA, pelo menos por enquanto, tirou o time de campo. Minha primeira pergunta, Eric, é a seguinte: eu acho que o Infantino sabia que alguma resistência a essa ideia ele ia ter, mas é claro que ele não imaginava que o tiro ia sair tão pela culatra como saiu. Onde você acha que o Infantino errou na avaliação? Quando ele pensou nessa ideia, qual foi o pecado capital do Infantino? É a ideia em si ou foi a forma como ele conduziu essa conversa?
3: Olha, eu acho que é o conjunto da obra, tá? Vamos lá, tentar. Eu acho que na cabeça do Infantino, ele tinha certeza absoluta que ele poderia decidir em nome da FIFA qualquer coisa relacionada à FIFA. E talvez pela grandiosidade que foi a Copa do Mundo, por ele ter conseguido. E foi realmente ele que fez uma campanha para aumentar para 48 seleções, para ser como foi, com três sedes, Estados Unidos como protagonista dessas três sedes e tudo mais. Eu acho que ele saiu da Copa achando-se muito grande. E aí, essa ideia de vender uma parte, né, uma participação minoritária para investidores e tudo mais, é algo que o esporte vem fazendo, algumas grandes ligas e grandes instituições vêm fazendo, mais ou menos desde a pandemia, e foi uma necessidade para se ganhar dinheiro no momento em que o dinheiro tinha cessado, exatamente pela toda a pandemia e crise de saúde. Então, isso aconteceu de uma maneira eficiente e boa no vôlei. Então, a Federação Internacional de Vôlei criou uma empresa comercial, colocou todas as grandes competições de vôlei dentro dessa empresa, vendeu 49% das ações para conseguir o dinheiro que ela precisava para fazer isso acontecer. A FIFA não precisa dessa lógica. Pelo contrário, ela saiu da Copa do Mundo com os bolsos lotados de dinheiro. Então, ela não precisa criar um braço comercial para faturar mais. Do jeito que ela está hoje, ela vem ganhando cada vez mais receita ano a ano, e essa Copa do Mundo estourou de toda qualquer índice histórico da FIFA. Então, o grande problema que eu vi ali foi o Infantino provavelmente estava ciente de tudo que ele fosse querer fazer, ele ia fazer de qualquer jeito, como ele conseguiu em relação tanto ao Mundial de Clubes de 2025, né, um super grande. Os europeus já estavam descontentes ali por jogar muito e tudo mais. E aí acho que faltou ele perceber a questão política. E esse talvez seja, talvez seja a grande crítica que a gente faz aos antigos dirigentes, que eles pensavam muito na política e menos na bola. E o Infantino não, ele pensou quase nada na política e pensou muito no dinheiro. E não pensou na bola também. É aquela velha história, né? E aí que foi, já vinha o caso do Balogun e de ter tirado o cartão amarelo para ele, o cartão vermelho para ele na Copa. Aquilo já tinha arranhado demais o Infantino para a UEFA. E essa foi a gotinha que transbordou ali o copo, que já estava bem cheio para ele, né? Então, quando vem essa história, a UEFA é a primeira, rapidamente ela já se manifesta, mas a Confederação Asiática também se manifestou. Logo depois, a Confederação da CONCACAF, que ou seja, da América do Norte, também se manifestou. E a última que foi se manifestar, um pouquinho antes da FIFA soltar a nota oficial, né? E é curioso a gente ver, porque a FIFA solta as notas dizendo é uma declaração do presidente, Então, nem dentro da FIFA tinha consenso a favor dessa ideia, que foi o que aconteceu na sexta-feira. Durante sexta-feira foi um castelo se desmoronando ali ao
0: Sim.
3: mesmo tempo, né?
0: Gente
3: Cada
0: pedindo
3: hora um era um
0: demissão.
3: assessor. O assessor pediu demissão, depois o
0: Isso.
3: vice-presidente da FIFA falou: olha, durante meses eu vi coisas aqui que daria um livro, mas essa de agora é a gota d'água, eu tô indo embora, né? E ele sempre disse: é um projeto de um homem só. E aí que eu acho que é a frase, né, que resume. É o projeto de um homem só, não era a FIFA, era o Infantino que queria fazer aquilo.
0: E aí, Eric, tem um outro ponto que é o seguinte: é a segunda vez no intervalo relativamente curto de tempo que o futebol se aproxima de um ponto de ruptura. A outra foi no projeto de criação da Superliga Europeia em 2021, que era basicamente você trocar, ao invés do Real Madrid jogar 30 jogos de campeonato espanhol, onde ele é muito melhor do que os outros, ele disputa uma liga ali com o Manchester City, com o PSG, com, enfim, com o Bayern de Munique, e que também na época teve uma reação muito forte da UEFA, de times. Essa discussão sobre o que é o futebol, a quem pertence o jogo. A gente pode dizer, fazendo uma metáfora com o futebol, que o sistema defensivo do futebol, como ele é hoje, está conseguindo afastar essas bolas, mas a gente pode dizer também que é o seguinte: os caras estão cruzando bola na área o tempo todo. Uma hora essa bola vai entrar. Nós estamos perto de um ponto de ruptura do futebol como nós conhecemos hoje?
3: Eu acho que existe um movimento muito forte, porque também pós-pandemia, a área de entretenimento, seja shows, esporte, lazer, turismo, viagem, enfim, foram áreas que cresceram demais em demanda. As pessoas, se antes elas tinham, né? E aí é uma ruptura nossa como sociedade, né? Se antes a gente guardava o dinheiro pensando numa aposentadoria num futuro, a pandemia meio que quebrou essa lógica, né? Que durante décadas foi colocada na nossa cabeça, de que, peraí, mas se de um dia para a noite eu tiver que fechar tudo e pode morrer pessoa e tudo mais, então não tem sentido eu ficar guardando e esperando algum momento. Então a gente tem visto um crescimento muito grande de você ir viver a vida, né? E isso significa gastar dinheiro com lazer. O esporte, né, e o futebol é gastar o dinheiro com lazer. Então, o que os investidores foram perceber, quem tem o dinheiro ali para investir em outros negócios, é que o futebol, e aí os americanos perceberam que o futebol é uma barreira, se a NBA, a NFL e tudo mais são lugares que têm uma restrição, vamos dizer assim, de você atuar, porque não são esportes consolidados mundialmente, quando você vai para o futebol não existe barreira. Né? E a Copa do Mundo agora provou isso, né? O mundo inteiro consumindo futebol ali por 40 dias. Então, os investidores olharam no futebol a grande oportunidade de você conversar com o mundo inteiro e ter retorno com isso, né? Você ter um retorno financeiro com isso. Então, por isso, também houve essa enxurrada de interesse em se investir, em projetos do futebol. E, recentemente, a gente vê crescendo cada vez mais o interesse de grandes fundos de investimento americano em comprar participações no futebol, que era algo que antes eles iam investir na NFL, iam investir na NBA, iam investir na Major League Baseball, o que fosse. Mas agora eles olharam o futebol e falaram: peraí, isso daqui é uma NBA, ou até como o Trump foi convencido pelo Infantino, são 100 Super Bowls em um intervalo de uma semana, né? Você realiza numa Copa do Mundo. Então, quando você percebe o potencial de negócio, você quer entrar. Só que o futebol, e eu sempre brinco, o esporte em geral, ele é uma das coisas mais tradicionalistas que existe. Ele é baseado na tradição, né? E eu fui, por exemplo, um ferrenho crítico dessa ideia de dividir em quatro tempos o jogo de futebol.
2: Sim.
3: Porque, para mim, ele muda completamente o que é o jogo. Ele transforma o jogo de um jeito que não existe. Então, assim, quando você começa a ter essas interferências que vão tirar um pouco da essência do jogo, aí é muito difícil você conseguir quebrar. E o futebol, e aí principalmente a UEFA nesse caso, consegue ter uma autossuficiência, porque ele gera dinheiro suficiente para existir do jeito que ele é. Então a UEFA, como ela é uma entidade muito poderosa financeiramente, ela pode chegar e falar: você ficou louco, Infantino, desculpa, isso aqui eu não vou fazer. Não me interessa esse dinheiro eu não preciso dele. E aí é onde você começa a ter, vamos dizer, a defesa ainda está protegida e segura para poder tirar essas bolas da área ali. Mas se você tiver fraqueza comercial, né, para algumas entidades, para algumas federações e tudo mais, você vai abrir espaço para que venha um interesse financeiro acima do interesse da essência do jogo. E eu acho que é esse o ponto que a gente tem que discutir. A essência do jogo, ela precisa ser sempre preservada. Porque o melhor negócio que pode existir para o futebol é ele continuar a ser um jogo de futebol muito legal para todo mundo ver, imprevisível e tudo mais.
2: Eric Betting, fundador e CEO da Máquina do Esporte, a porta de saída para o Infantino dentro da FIFA ainda, assim, o que que ele tem vamos colocar no que é o melhor caso possível para ele nesse momento, que eu acho que nem é voltar essa ideia, porque essa ideia não vai emplacar, mas assim, para que as pessoas meio que esqueçam esse negócio aí e ele volte ao ponto no qual ele estava antes de apresentar essa ideia, que eu acho que é o melhor que pode acontecer para ele nesse momento.
3: O grande ponto que eu vejo aqui de dificuldade que tem para ele hoje é que dentro da UEFA não há mais nenhuma convicção de que ele é o próximo é o cara para continuar à frente desse negócio. E a UEFA é a sede da próxima Copa do Mundo, praticamente, né?
2: Sim.
3: Você tem Portugal e Espanha como sede da Copa junto com o Marrocos. Então, esse já é um primeiro ponto. Eu acho que ele já traz uma dificuldade de convencimento. Eu considero que quando a Conmebol, na sexta-feira, fim do dia ali, anuncia que ela também é contra o projeto, é ali que ele perdeu talvez o último grande aliado que ele teria para poder se manter com força dentro da FIFA. O grande problema que existe é que dentro da FIFA, dos executivos que trabalham no dia a dia da entidade, que fazem os eventos acontecer e tudo mais, existe uma insatisfação enorme com o jeito dele comandar as coisas. Isso eu falo por conversar com gente de dentro da FIFA e eles falarem isso. Falar: a gente tem saudades da época do Blatter. E por
2: Vixe.
3: quê? Porque o Blatter era. Mas o Blatter era um dirigente que, porta para dentro, e se você for lembrar, Geralmente o Blatter criava brigas com os países sedes. A gente estava lembrando agora há pouquinho dos 10 anos de Olimpíada, são 12 de Copa do Mundo aqui no Brasil. O Blatter brigava com o país sede dizendo: a Copa é da FIFA. Ela acontece nesse país. Então, o Blatter tinha uma defesa da FIFA, da porta para dentro, muito grande. E ele dava aos funcionários dele autonomia para tocar as coisas e fazer ela acontecer. E com o Infantino está sendo meio que um processo inverso. Ele quer que os caras façam o que tem na cabeça dele. E aí entra um choque. Então, assim, eu acho que nem dentro da FIFA o Infantino tem defensores. E ficou claro na sexta-feira quando o vice-presidente da FIFA chega e fala assim: essa ideia é de um cara só, não é da FIFA. Né? Para um vice-presidente dele, um dos principais executivos falar isso, é que a batata assou ali dentro. E ele publicamente se coloca contra. Né? Então, assim, eu acho difícil, e essas próximas dias aqui vão ser, acho que, emblemáticos para isso, porque a gente vai ter, acho que em novembro tem que ser apresentada a candidatura, se eu não me engano, de presidência para a próxima, para o próximo ciclo, que aí a eleição é em março, e se bobear, não lembro agora de cabeça, mas deve acontecer até perto do momento de Copa do Mundo Feminino aqui no Brasil. É bem possível que nem ele seja o presidente durante a Copa Feminina. Porque aí já tem a transição, se eu não me engano, é em março, que é o Congresso que define a presidência. E aí a gente tem um caminho que é, eu acho, provavelmente muito difícil que o Infantino apareça. Quem está aparecendo como, e desde o caso do Balogun, quem está aparecendo como o presidente possível da FIFA é o CEO do PSG, e aí isso se conecta com a história da Superliga, porque Pronto, voltei,
2: Voltou.
3: bateu no mudo aqui. O presidente do PSG, ele tem um nome impronunciável, assim, não é impronunciável, obviamente, mas eu nunca lembro ele de cabeça. Mas
2: Nasser Al-Khelaifi, se eu não me engano,
3: isso,
2: isso.
3: exatamente, boa, boa, boa. O duro de escrever mais do que falar é isso, a gente não lembra o nome, a gente lembra como as letras se embaralham. Mas ele é um cara que apareceu na história da Superliga como alguém que reorganizou todo mundo politicamente e fez a ideia da Superliga Europeia abaixar de temperatura. E agora ele está sendo bem colocado por todo mundo da UEFA como próximo candidato a presidente da FIFA. E ele é um cara que está próximo do Catar, e a Copa de 2034 vai para o Oriente Médio. Ele é um cara que está próximo de toda a UEFA. Ele é um cara que tem um trânsito político muito grande. Então eu vejo muito possivelmente o Infantino tendo que deixar a cadeira dele. Acho pouco provável que ele vá conseguir retomar a credibilidade dele de falar assim: não, gente, tudo bem, eu desci aqui do salto, vamos voltar, deixa o futebol desse jeito e tal. Ele já estava falando de 64 seleções, né? Nem terminou 48 e já queria 64. Então eu acho difícil.
2: Eric Betting, CEO e fundador da Máquina do Esporte, sabe tudo de marketing esportivo. Obrigado pela participação no Debate da Bola. Até a próxima, hein?
3: Eu que agradeço, Dai. Espero poder falar de bola depois um pouquinho.
2: Tomara, tomara. Vamos ver se o Infantino deixa. 11h53.
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2: Para dizer que hoje nós temos campeonatos amistosos internacionais, né? O Sevilla venceu o Trash da Holanda agora de manhã por 1-0. Amistoso neerlandês, o Ajax venceu o Volendam por 3-1. Estão jogando agora Feyenoord e Atalanta, 1-1. 3 da tarde tem Galatasaray e Rennes. E às 5 da tarde, duelo inglês entre Liverpool e Leeds United, é a pré-temporada dos times europeus. Intervalo 11h54.
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0: 11:55. Uma pessoa morreu na madrugada desse domingo no tombamento de uma carreta na rodovia MGC 135, na Serra de Bocaiúva, no norte do estado. A carreta tipo Cegonha seguia no sentido Belo Horizonte. Por motivos ainda desconhecidos, o veículo tombou sobre a pista contrária, ficando atravessado e obstruindo totalmente o fluxo no sentido Montes Claros. Com impacto, diversos veículos que eram transportados foram arremessados sobre a rodovia. O condutor morreu no local, permanecendo com parte do corpo presa às ferragens da cabine e outra projetada sobre a pista. Atuaram na ocorrência bombeiros de Bocaiúva, Montes Claros e também equipes da concessionária Eco 135. A perícia da Polícia Civil foi acionada para os procedimentos de praxe e vem investigar agora as causas desse acidente. Inclusive, alerta aí para todo mundo em relação à volta das férias, né? Hoje é o último dia antes do fim de férias, amanhã é dia normal, né? Muitas escolas voltam, então hoje o movimento nas estradas deve ser maior, segundo a Polícia Rodoviária Federal. A Rodoviária de Belo Horizonte, por exemplo, também espera um grande movimento hoje e amanhã, segunda-feira, no terminal localizado no centro da cidade. O motivo se deve ao maior volume no desembarque de passageiros por causa desse retorno. E segundo a administração, o terminal recebeu cerca de 685 mil passageiros ao longo de julho, reforçando o mês como um dos períodos de maior movimentação do ano. E para dar conta dessa demanda, foram realizadas cerca de 2 mil partidas extras, além de viagens regulares. Passageiros, taxistas e motoristas de aplicativos têm que ficar atentos no acesso ou na saída do terminal. Isso porque, em razão de obras de hipermeabilização, o tráfego na entrada da rodoviária está operando em pista única. Embarques devem ser realizados na área exclusiva para transporte por aplicativo, localizada no pátio leste, no piso inferior do terminal. Em caso de dúvidas, o passageiro pode ligar ou enviar mensagem pelo WhatsApp para o telefone 2342-2600, 2342-2600. O atendimento funciona 24 horas por dia, 7 dias por semana, inclusive aos finais de semana e também feriados. Então, se você precisar, ligue nesse telefone, mande uma mensagem e é isso. A gente fica por aqui, 11:58, até amanhã. Fica agora com a programação em rede.
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2: Fala, Agreste.
5: Bom dia a você, Leonardo, e aos ouvintes do CBN Esportes. Ficamos 3 semanas sem corridas da MotoGP e tudo recomeçará no próximo final de semana com o Grande Prêmio da Inglaterra disputado em Silverstone. Há um forte interesse aí do que vai acontecer nesse Grande Prêmio, porque nós temos o campeonato mais intensamente disputado desde sempre. O campeonato da Moto Velocidade Mundial, ele é disputado desde 1949, muito tempo, né? E aí, nunca antes a gente teve tantos pilotos embolados na disputa da primeira colocação. O líder é o espanhol Jorge Martin da Aprilia, seguido por outra Aprilia do japonês Ayogura. Depois vem a lenda Mark Marquez, que se recuperou enormemente nessa temporada. Começou ela meio machucado e agora já está dominando total, como é do estilo dele. Depois vem aquele cara que liderou o campeonato no começo, o Marco Bezzecchi, que também de Aprilia. E aí mais outra Ducati com o Fabio Di Gianantonio. Desse primeiro colocado, Jorge Martin, até o Fabio Di Gianantonio, a gente tem só 24 pontos, nada de diferença, que pode ser descontado em uma única corrida. Então é essa intensidade de disputa que vai ser, a coisa interessante de verificar nessa segunda metade do campeonato. Outra coisa que ocupou aí a imprensa internacional especializada em motociclismo nessas semanas nas quais a gente não teve corrida foi a fofoca. Quem vai para o segundo lugar na equipe oficial Honda? O brasileiro Diogo Moreira ou o recém-contratado colombiano Davi Alonso? Davi Alonso assinou um contrato com a equipe HRC, a Honda Racing Corporation, e ele tem o mesmo status do Diogo Moreira, que também tem o mesmo contrato assinado no ano passado. Hoje, Diogo Moreira está na equipe satélite LCR junto com o francês Juan Zarco. Mas há quem diga que a equipe oficial é o lugar certo para ter um cara como ele, que é um fenômeno, que em 11 corridas pontuou 10 vezes e ocupa a 15ª colocação no Mundial. Ou seja, não haveria muito sentido colocar o estreante na equipe oficial. Porém, no meu modo de entender, de repente, se o Diogo Moreira ficar na equipe LCR, onde ele está agora, que é a equipe satélite, mas que tem o mesmo equipamento da equipe oficial, ele receberia menos pressão de resultados e poderia performar melhor. Enfim, é um ponto de interrogação para esse final da temporada. Tem gente que aposta Diogo Moreira na equipe oficial, tem gente que acha que vai ser o colombiano Davi Alonso. Na minha opinião, tanto faz. Há uma grande equipe, a Honda vai oferecer equipamento bom, tanto para a equipe satélite como, obviamente, para a equipe oficial. E essa é uma questão que a gente vai ver resolvida aí nas próximas semanas. Lembrando que o francês Fabio Quartararo foi contratado para ser o primeiro piloto da equipe oficial, visto que o Luca Marini e o Juan Mir, que eram os pilotos dessa equipe oficial da Honda na MotoGP, foram dispensados. É isso aí, Leonardo. Domingo que vem, Grande Prêmio da Inglaterra em Silverstone. E a gente volta aqui para contar o que aconteceu nessa retomada do Mundial de Moto Velocidade 2026.
2: Valeu, Agreste. Fica por aqui essa edição do CBN Esportes. Muito obrigado a você que esteve conosco. Obrigado ao Luiz Delboni na produção, Priscila Gubiotti nos trabalhos técnicos da mesa de som. CBN Esportes volta domingo que vem e a gente se encontra aqui em São Paulo e parte da rede logo mais a partir das 15h com o Futebol Globo CBN, Palmeiras e Fortaleza, Internacional e Corinthians. Agora vem aí o repórter CBN e na sequência a Petria Chaves com revista CBN. Tchau!
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0: de agosto de 2026, Michele Bolsonaro publicou em suas redes sociais uma foto em uma cama de hospital e agradeceu pelas orações e por todo o carinho na noite deste sábado. Ela esteve internada para uma bateria de exames para investigar enxaquecas recorrentes. Neste domingo acontece a convenção do PL, onde Michele e Bia Kicis devem lançar suas candidaturas ao Senado pelo Distrito Federal. O Irã negou neste domingo que tenha pedido aos Estados Unidos que não executem novos ataques contra seu território, contradizendo o presidente Donald Trump. Citando autoridades militares, a agência de notícias iraniana MER afirmou que a alegação de Trump não passava de uma nova mentira e que as forças armadas iranianas estavam em alerta máximo e prontas para qualquer eventualidade. Trump afirmou na noite de sábado que suspendeu novos ataques ao país, que teria poder militar inédito desde a Segunda Guerra Mundial, a pedido do Irã e de negociadores do Oriente Médio por conta de um suposto avanço nas negociações de paz na guerra contra o Irã, que já dura 5 meses. Segundo o líder americano, Israel seguiu a decisão de Washington. No horário de Brasília, 12:04.
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1: Meio-dia, 5 minutos. Muito boa tarde para você. Seja bem-vindo e seja bem-vinda ao Revista CBN desse domingo. Hoje, dia 2 de agosto de 2026. Ficamos juntos até as 3 horas da tarde. 3 horas para todo o Brasil e, claro, para você que está nas mais diversas partes do mundo acompanhando o nosso noticiário pela internet. Ai, Petra, eu adoro a playlist do Revista CBN. A gente tem uma playlist aqui das músicas que iniciam e terminam o programa. Eu sempre deixo todas elas lá na playlist do Revista. Chama Playlist do Revista CBN no Spotify. E, além disso, tem também o podcast do Revista CBN com os cortes de todas as nossas entrevistas inspiradoras que passam por aqui. Nesse sábado, gente, tive várias estreias aqui e hoje não será diferente. Agosto vem com tudo pro Revista CBN. Afinal de contas, a gente não comemora aniversário de programa aqui, né? São muitos programas que tem aqui há anos na casa, mas eu assumi o Revista CBN num agosto. Então a gente pode dizer aí que essas estreias de quadros e colunistas é como se fosse um presente para mim e para você, que tá acompanhando a gente pelas ondas do rádio, alguns há tantos anos, outros que vão se achegando, se aproxegando aí, acompanhando a nossa programação, participando sempre com uma participação gentil, conectada, uma alegria estar pelas ondas do rádio, conectando com você no Revista CBN. Hoje eu quero contar um pouquinho para você, antes dos nossos repórteres que já estão plugados aí com a gente e também de Marco Rudiger para a nossa Semana Política, eu quero te contar que a gente vai ter uma estreia especialíssima a 1 hora da tarde. Quero fazer surpresa. Eu contei um pouquinho para você lá no @PetriaChaves no Instagram, mas você não tem ideia, Daniel Mesquita, do que será a nossa estreia da 1 hora da tarde. Olha, tomara que dê tudo certo com a conexão, pra gente não... Mas vai dar tudo certo, sim. Acompanha comigo a 1 hora da tarde, a estreia desse domingo aqui do Revista CBN, que eu preparei com muito carinho pra você. Também eu tenho conversa hoje aqui no programa com um naturalista no Antropoceno, um biólogo em busca do selvagem, trazendo aqui o que é a vocação do Revista CBN, que é falar sobre ciência. Somos apaixonados por ciência, por vida, por tecnologia, muitas vezes também pelo mistério que é estar vivo, você sabe muito bem. E eu recebo logo mais aqui no Revista o Mauro Galletti, que é hoje um dos cientistas mais influentes do mundo brasileiro. Ele que é biólogo e professor titular do Instituto de Biociências da Unesp, é um dos autores mais procurados em pesquisas científicas, né, por, enfim, suas pesquisas, suas publicações, e ele vai contar um pouquinho pra gente sobre o que é ser um naturalista no Antropoceno, livro dele que inclusive foi prêmio Jabuti Acadêmico em 2024. E a gente tá com muito prêmio Jabuti aqui hoje no Revista CBN, porque na sequência eu entrevisto a matemática Tatiana Roque, que tá lançando essa semana o livro A Máquina e Nós, uma imersão profunda, como é típico da Tatiana, sobre o que uma máquina pode fazer e o quanto a gente pode se distanciar da máquina, do que a máquina faz. Afinal de contas, somos humanos. Ela é filósofa, matemática, escritora, prêmio Jabuti com vários livros, e ela também vai conversar comigo daqui a pouquinho. Esse é o Revista CBN, a sua revista radiofônica aos finais de semana. Eu sei que, como eu, você também passa a semana inteira esperando por esse momento, e é uma alegria estar aqui com você nesse domingo. Manda mensagem para mim, @PetriaChaves no Instagram. Eu espero pela sua mensagem. Manda lá, pode mandar DM, pode mandar mensagem no vídeo que eu deixei ontem para contar um pouquinho das novidades do programa. Manda mensagem por alguma forma. Também o e-mail petri@cbn.com.br. E você também participa sempre assistindo, acompanhando o programa pelo YouTube da Rádio CBN, CBN Oficial. Hoje a gente está com a transmissão aqui, Revista CBN. Você pode participar também pelo YouTube, mandar no chat e pode participar sempre pelo WhatsApp. 11 999 11 9981. Espero a sua participação aqui com a gente ao longo das próximas 3 horas no Revista CBN. Meio-dia, 9 minutos. Essa é a nossa revista radiofônica deste domingo, 2 de agosto de 2026. Ao vivo agora a gente parte para o que é destaque na capa do Revista CBN de hoje. Os destaques com a nossa reportagem em todo o Brasil. Começamos com destaque de política. Em São Paulo, o repórter Matheus Leite abre a capa do Revista CBN com a gente, com os destaques importantes da política nacional. Matheus, boa tarde.
2: Oi, Petra. Boa tarde a você e também aos ouvintes. O Partido Novo acionou o Tribunal Superior Eleitoral contra o presidente Lula por suposta propaganda eleitoral antecipada numa convenção do PT na Bahia. A legenda pede a aplicação de uma multa e a retirada de vídeos do evento que aconteceu neste sábado das plataformas digitais. A legislação eleitoral permite atos de pré-campanha, mas proíbe pedidos explícitos de voto antes do início oficial da propaganda eleitoral, em 16 de agosto. Lula, no entanto, fez isso em mais de um momento, tanto para ele quanto para os candidatos oficializados na convenção. O governador Jerônimo Rodrigues, que confirmou a candidatura à reeleição, e Jacques Wagner e Rui Costa, que vão concorrer ao Senado. Em uma das declarações, o presidente pediu para ser lembrado após os votos para parlamentares e para o Executivo Estadual.
3: Depois que vocês votarem em deputado estadual e deputada, votarem em deputado federal e deputada, votarem em senador da República e votar no Jerônimo, se sobrar um pouquinho de voto, vote em mim, que eu agradeço a todos vocês a lembrança.
2: Jerônimo Rodrigues, Jacques Wagner, Rui Costa e o próprio PT também são alvos da ação do Novo. Neste sábado, o senador Flávio Bolsonaro, candidato à presidência, também pediu votos durante a convenção do PL, que lançou a candidatura do governador de Santa Catarina, Jorginho Melo, à reeleição, e as de Carlos Bolsonaro e Caroline Detone ao Senado. Flávio fez o pedido enquanto direcionava uma crítica ao governo Lula.
4: Eu quero dizer a todos, até aqueles que não gostam de Flávio, votem no Flávio, porque senão nem isso vocês vão poder fazer mais com mais um governo dessa quadrilha que tomou conta do nosso país.
2: O advogado especialista em direito eleitoral, Alberto Rolo, afirma que manifestações desse tipo em convenções não configuram propaganda eleitoral antecipada por si só, mas a prática deixa de ser autorizada quando o conteúdo é divulgado para o público que está fora do evento.
5: Uma convenção partidária é uma reunião fechada, dirigida, direcionada aos convencionais, aqueles que votam, porque convenção é para a escolha dos próximos candidatos de cada partido. Então, um discurso feito nesse ambiente não configura a propaganda eleitoral antecipada. É possível que essas reuniões sejam transmitidas pelas redes sociais e aí haveria a possibilidade de atingir um público externo. Nesse caso, pode ser aplicada a sanção de multa.
2: Na semana passada, o Tribunal Regional Eleitoral de São Paulo condenou o presidente Lula ao pagamento de uma multa de R$15 mil por propaganda antecipada quando o petista pediu votos em favor de Simone Tebet e Marina Silva para o Senado. O episódio aconteceu em maio, durante o lançamento de um programa de crédito do governo federal voltado para motoristas de aplicativo. Pétria.
1: Muito obrigada às informações com Matheus Leite, período em que já começa a ficar acirrada as questões políticas. Aí estamos em pré-campanha, né? Não estamos ainda com campanha eleitoral oficial, e aí a gente monitora, portanto, esse pedido do Partido Novo, a nossa reportagem acompanhando também convenções em todo o Brasil, e a gente vai atualizando para você informações importantes ao longo do Revista CBN, inclusive porque hoje tem convenção do PT, em que o presidente Lula é oficializado como candidato para a reeleição, e a gente em instantes traz a nossa reportagem em São Paulo com a convenção do PT. Agora meio-dia, 14 minutos.
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0: com ele, que não faz aniversário hoje, mas fez. Foi ontem, Marco, teu aniversário?
1: Foi
0: Boa
1: ontem.
0: tarde, parabéns! Querido! Um respiro
1: Foi
0: nesse
1: uma festa
0: momento.
1: legal, foi bom,
0: Foi.
1: foi bom.
0: Que pena que eu não estava no Rio de Janeiro. Mas enfim,
1: É
0: eu também.
1: verdade,
0: A gente faz perto,
1: mas
0: né?
1: nós temos que nos encontrar, os leoninos têm que ir
0: A gente ainda
1: unidos.
0: vai ter que fazer uma festa juntos, fazer aí na
1: Isso,
0: ponte
1: ah,
0: Rio-São
1: sim.
0: Paulo. Bom, Marco, a gente ainda não está com informações, porque, enfim, qualidade de áudio, mas a gente está com reportagem acompanhando a convenção do PT em São Paulo, em instantes, nosso repórter, talvez até aqui no meio do nosso boletim, o nosso repórter vá conseguir informações para a gente. Mas a gente tem aí, enfim, a convenção que confirmou a candidatura de Flávio Bolsonaro à presidência da República, destaque nessa semana em diferentes plataformas. Também a ênfase, né, do presidente da Argentina, Javier Milei, reunindo aí posts e uma porcentagem dos posts sobre os candidatos do PL nessa semana. Momento em que o noticiário, as convenções, o momento político fica ainda mais quente. Marco.
1: Petra, olha só, eu acho assim, a gente está, você acabou de falar, a gente não está na disputa eleitoral em si, mas o fato é que está, né? Na prática, assim, está. Legalmente ainda tem esse. E a gente viu essas convenções acontecendo, no caso específico do Flávio Bolsonaro, que é até o momento o grande contendor aí do Lula, né? Do presidente Lula. Ele tem dificuldades assim muito notórias, né? Por exemplo, a questão, por exemplo, da dificuldade dos impasses dele de conseguir construir alianças mais para o centro e centro-direita, digamos assim. Então, ele tem uma dificuldade bastante grande nisso. Não viabilizou, ainda não está claro o nome de um vice para ele. Então, fica muito difícil. Eu me pergunto, por exemplo, né, não só os outros candidatos que vêm pela direita, a direita nessa eleição, no primeiro turno, está bastante fragmentada. Eu acho que eu já comentei aqui, parece um pouco quase que uma primária, como se fosse nas eleições americanas, né? Tem uma certa primária para você ver quem vai ser o candidato do Partido Republicano ou Partido Democrata. No caso da direita, essa divisão meio que marca isso, tem uma espécie de uma primária, e muito provavelmente, pelo menos as pesquisas indicam com bastante potência, que o primeiro turno Flávio Bolsonaro deve ter, porque ele já larga com um lastro bastante grande que vem do bolsonarismo raiz que lhe apoia. Mas o fato é que ele não conseguiu ampliar isso, ele não conseguiu construir uma aliança mais significativa. O tempo, provavelmente, dele de televisão e rádio deve vir a ser menor do que o Lula. Então, eu acho que ele tem muitas dificuldades. E aí ele resolveu fazer, eu acho que foi um erro da campanha, insistir em trazer atores externos ao Brasil para dentro da campanha brasileira. E eu acho que isso pega muito mal no eleitorado, isso pega muito mal na direita, inclusive, pelo menos na centro-direita. Você vê o Caiado em cima disso, você vê enfim, os demais candidatos operando em cima dessa discussão, repudiando isso. Então ele não consegue crescer, ele não consegue ampliar. E eu acho que isso talvez seja a maior fragilidade. Ter trazido o Milei, até agora eu não vi qual foi a vantagem. Porque, tudo bem, causou. Quem causou foi o Milei. Quantos votos o Milei tem no Brasil? Nenhum. Nenhum. Talvez só do. Assim, então é uma
0: Talvez uma
1: coisa
0: jogada de
1: que.
0: marketing para o próprio eleitorado, querendo demonstrar algum tipo de poder, articulação com outras lideranças.
1: Olha, eu acho que sim, porém é uma articulação meio nefasta, porque, na verdade, ele está muito vinculado às tarifas que o Brasil recebeu. Então, isso é muito complicado, né? E então, eu não vejo realmente uma potência nisso. Eu acho que foi extremamente deselegante o presidente da Argentina, quando esteve aqui, a forma como ele se referiu ao governo brasileiro, porque ele é chefe de Estado. Essa é uma questão relevante também. Então, você vê que essa é uma candidatura que tem dificuldades bastante grandes. Né? Não estou dizendo que o Lula não tem, a gente vai falar logo em seguida sobre isso, mas essa é uma candidatura com bastante dificuldade. E eu acho que, curiosamente, ele vai seguir o Lula em não participar da maior parte dos debates, porque os outros candidatos na direita certamente vão precisar se contrapor ao Flávio Bolsonaro para dizer: eu represento melhor a direita, o nosso campo político, do que Flávio Bolsonaro, e eu tenho condições no segundo turno ser mais bem-sucedido do que Flávio Bolsonaro, porque eu amplio. É o caso do Caiado, muito especificamente, né? Então eu vejo que ele vai ter uma situação que ele não vai querer ir, a não ser que o Lula vá. O Lula provavelmente não deve querer ir na maior parte dos debates do primeiro turno, porque ele não vai querer entrar sozinho com um determinado tempo e os outros candidatos somados, todos basicamente batendo nele. Então, eu acho que é uma eleição que o Lula só vai ter essa aparição, talvez no último debate, penúltimo debate, não sei. Mas o fato é que, se houver o segundo turno, ainda tem essa questão por conta da fragmentação. E que a eleição, ela, na verdade, ela é definida pelos votos válidos. Então, se você contabilizar os votos válidos, somente os votos válidos, né, que já é um universo menor, e dependendo da fragmentação e da distribuição desses votos, pode ser até que ela se resolva no primeiro turno. Não acho que seja isso. Acho que vai ter segundo turno, mas é uma possibilidade. Porém, eu acho que o Lula, ele tem vantagens assim bastante claras, na minha opinião, em relação ao Flávio nessa eleição.
0: E por falar, presidente Lula, Marco, o nosso repórter Pedro Pupulin está acompanhando a convenção do Partido dos Trabalhadores, que oficializou nesse domingo. Essa convenção oficializou mesmo a candidatura do presidente Lula. Então, antes da gente continuar aqui com o nosso papo e a nossa análise, vamos acionar aqui o Pedro para contar para a gente o que está rolando na convenção
1: Boa.
0: agora, como é que foi essa oficialização nesse domingo. Importante destaque aqui do Pedro Pupulin para a gente. Pedro, boa tarde.
2: Oi, Petra. Boa tarde a vocês e a todos que nos acompanham na CBN. Exatamente, o PT oficializou agora há pouco a candidatura de Lula à presidência da República durante a convenção nacional do partido que está sendo realizado aqui na Expo Center Norte, em São Paulo. O atual vice-geraldo Alckmin já havia sido confirmado pelo PSB como candidato à reeleição na chapa do petista na semana passada. A candidatura foi confirmada antes da primeira aparição de Lula no evento pelo presidente nacional do partido, Edinho Silva. Eu separei um trechinho da fala dele. Vamos ouvir.
3: Homologamos, oficializamos agora Lula presidente, Alckmin vice, que nós viemos aqui para oficializar, mas também para celebrar essa construção política que é histórica, mantendo o nosso país nesse caminho da reconstrução das políticas públicas e preparando o Brasil para um Brasil de futuro, de legado para o povo brasileiro.
2: Bom, Petra, Lula chegou agora há pouco e subiu ao palco principal do evento, acompanhado da primeira-dama Rosângela Lula da Silva, a Janja, além de Alckmin e do candidato do PT ao governo de São Paulo, Fernando Haddad. Diversos aliados do presidente já discursaram no evento. Além de Edinho, discursaram, por exemplo, aí o ministro Guilherme Boulos e a ex-ministra Simone Tebet, atual candidata ao Senado por São Paulo. Em suas falas, além de exaltar Lula, Tebet criticou o principal adversário do petista na disputa ao Planalto, Flávio Bolsonaro, do PL. Segundo a ex-ministra, Flávio é golpista como o pai, se referindo ao ex-presidente Jair Bolsonaro, condenado pelo STF por tentativa de golpe. Aos 80 anos, Petra, Lula vai em busca aí do seu quarto mandato presidencial. Ele foi eleito em 2002, reeleito em 2006 e novamente escolhido presidente em 2022. Se vencer neste ano, Lula chega então a 16 anos como presidente, ficando atrás somente de Getúlio Vargas, que governou o Brasil por pouco mais de 18 anos. Em 2026, o PT vai ter aí PSB, PCdoB, PV, PDT, PSOL e Rede como aliados na eleição presidencial. Diversos desses líderes partidários já discursaram também por aqui. Já Flávio Bolsonaro, até o momento, como vocês vinham falando aí, não anunciou coligações e tenta articular nomes para o posto de vice. Os partidos têm até 5 de agosto para realizar as convenções, nas quais oficializam candidatos e coligações. Depois, as candidaturas devem ser registradas na Justiça Eleitoral até 15 de agosto. A campanha eleitoral começa no dia seguinte. A gente segue por aqui acompanhando. Petra, ao longo do dia, trago mais atualizações.
0: Nossa reportagem em cima dos fatos, e a gente já traz essa bola levantada aqui pelo Pedro Pupulin. para o Marco Rüdiger contar um pouco para a gente sobre estratégias do PT, se de um lado tem aí o que levantaram sobre Flávio Bolsonaro, a gente não pode esquecer da investigação que está tendo sobre Lulinha. Então, é um cenário bastante delicado, Marco, e aí eu queria um pouco da tua visão sobre, enfim, as estratégias do presidente Lula, PT, nesse momento, o que a gente pode falar, como é que a gente pode olhar para isso?
1: É, pois é, assim, essa questão do Jacques Wagner, do Lulinha, né? O Jacques Wagner, a gente, olhando as redes, foi associada em 3%, digamos assim, do movimento que teve nas redes, das postagens que houveram nas redes, e o Lulinha especificamente, 6,7% nesse período que a gente está analisando agora, que é essa semana, basicamente. Então, quando a gente olha isso, não foi uma coisa que engajou muito além do campo da extrema-direita até o momento. Não quer dizer que não possa aumentar. Não quer dizer que não possa aumentar. Eu acho que é uma coisa que tem que se prestar atenção. Mas eu não acho que isso seja ainda, a não ser que fique muito comprovado que houve um enorme caso de corrupção, que o dinheiro realmente correu, especialmente no caso do Lulinha, entendeu? Então aí eu acho que pode ser, sim, que cause um impacto na campanha. Mas se tivesse sido uma conversa, digamos assim, que é até um problema que o Brasil tem, né? Que o Brasil não tem uma legislação específica que regula o lobby, né? Mas assim, se não tiver um dinheiro envolvido comprovadamente, aí eu acho que não vai ser uma coisa tão danosa assim. Claro que isso fere um pouco a campanha, mas não vai ser tão danoso. Tem que ver como é que isso vai se desenvolver daqui para frente. Agora, o maior problema que eu vejo quando a gente pensa a campanha de Lula, né, que fora o fato, digamos assim, que é muito notável ser presidente pela quarta vez, eventualmente, né, é bastante impactante isso, e eu acho que hoje ele tem uma vantagem em relação a isso, não só pelas pesquisas, mas acho que pela dificuldade de articulação de uma proposta de futuro que a extrema-direita tem, especialmente Flávio Bolsonaro, porque a extrema-direita quer mudança. Ela quer mudança e ela sente que tem no Brasil um clima para mudança, tem uma insatisfação no ar. Só que quando ela remete essa mudança a um passado que as pessoas não querem voltar. Exato. Esse que é o ponto. E aí, quando a gente olha...
0: A forma é muito... Bom, o presidente Lula mesmo falou, né, na sexta-feira, se não me engano, que enquanto ele estivesse vivo, a extrema-direita não ia voltar para o poder. Né? Foi bem incisivo nisso. Mas o que a gente discute muito é isso. Existe essa brecha, essa insatisfação... Mas, ao mesmo tempo, qual é o preço, né, que se paga por essa mudança? Enfim, é o que a gente vai ver, né, Marco?
1: Petra, eu acho assim. Quando eu acho que tem um problema muito importante na pauta do PT, do governo, que é um olhar sobre o futuro. O PT, hoje, ele tem coisas que são muito relevantes para o Brasil. Ele defende a institucionalidade, né, está dentro... absolutamente do respeito democrático, etc. Porém, existem problemas de ordem orçamentária, do gasto público, da qualidade do gasto público, se gasta muito Outro dia eu estava vendo o Ricardo Paes Barros, um economista, falando exatamente isso, ele discutindo, não se investe muito em educação no Brasil, realmente se investe, acho que é o terceiro ponto do orçamento público, antes o segundo é saúde, o primeiro é dívida pública, então, na verdade, se investe muito, mas qual é o impacto disso, o retorno disso, o que isso está alavancando de resultante no final? Então, essa é uma questão muito substantiva, e o gasto público está realmente muito alto no Brasil. Então, essas coisas vão ter que ser revistas. Porém, tem mais do que isso. Por exemplo, hoje, a conjuntura internacional, ela conversa diretamente com a conjuntura interna. Não é à toa que se tenta trazer esses atores externos aqui para dentro. Esse é um grande problema que se tem na pauta do PT e do governo atualmente. Então, são problemas que não estão, digamos assim, bem equacionados. Você vai ter 4 anos pela frente em que você vai ter que entender toda uma geopolítica que mudou, que é importantíssima, e junto com essa geopolítica, toda uma estrutura da economia que mudou, né? Então, por exemplo, comércio do Brasil e Argentina, né? Peças de carro para lá, para cá, carros daqui para lá, mas são, em geral, carros que são de origem europeia. Os chineses estão entrando, como é que fica isso? Como é que fica a construção desses carros aqui, ou parte dessas peças, e o comércio, por exemplo, com a Argentina, já que a gente falou do Milei? Como é que fica, por exemplo, a criação de data centers? Como é que fica a questão do trabalho no Brasil quando a inteligência artificial vai entrar? Então, qual é a proposta de futuro para isso? qual a expectativa que as pessoas têm para a vida delas. Então, eu acho assim, um partido, ele hoje está representando muito o status quo, com a institucionalidade, com a democracia, etc. O outro partido que propõe mudança, propõe uma mudança que as pessoas, em geral, não querem, que é um passado de referência, lá na década de 60, 68, etc., que tem mil complicações, a gente sabe disso. Então, como é que fica essa proposta de futuro? Então, eu sinto assim, na agenda do Brasil, isso eu falo com nossos ouvintes, falta muito qual a agenda de futuro, porque os 4 anos não poderão ser mais igual os últimos 4 anos. E essa é uma grande questão para a gente debater aqui, Petra.
0: Tem que debater. Vamos pegar esse gancho? Eu estou anotando aqui essa tua deixa. Você sabe que eu recebo muitas mensagens dos ouvintes. O Marco tinha que ter mais tempo, mas a gente quer o Marco na capa do Revista. Então precisa estar junto com os fatos, né? A gente queria ter 5 horas de programa, porque é a realidade. Mas, Marco, vamos pegar esse gancho, porque eu quero falar sobre isso, abrir com isso, independente do noticiário. Eu quero abrir com isso semana que vem. Mas eu quero você, um minutinho, antes da gente dar tchau, os sussurros das redes. Você me fala? O que a gente precisa prestar atenção?
1: O grande sussurro é uma polêmica que está havendo, ainda que não explodiu completamente, de o quanto o TSE vai regular ou vai poder regular o uso de inteligência artificial nas campanhas. Então, por exemplo, na convenção, Flávio Bolsonaro vem e apresenta um filme do pai feito em inteligência artificial, e isso gera uma polêmica. Quanto isso é válido?

0: todas estão muito mal resolvidas, elas ainda não vieram à tona, mas a campanha iniciando, esse vai ser um grande tema, porque a campanha vai ser permeada disso. E isso não está nem um pouco claro, então esse é o sussurro que eu diria para você, que está submerso ainda, mas vai vir à tona.
1: E a gente vai acompanhar, analisar. Esse é Marco Rüdiger, na nossa Semana Política. Obrigada pelo depoimento que a gente trouxe nas redes sociais, Marco, sobre essa
0: Ah, que
1: nossa
0: bom que
1: roda
0: você
1: de
0: gostou.
1: conversa. Ficou demais. É uma honra, um orgulho ter um timaço de colunistas como o que acontece aqui no Revista CBN, você entre eles. E é como eu disse, eu até mandei para você o print aqui. O Marco devia ter mais tempo. Ah, meu Deus. Vamos pensar, vamos pensar. Querido, um beijo para você. Parabéns mais uma vez pelo seu aniversário ontem. E até semana que vem.
0: Beijo, beijo para todos os nossos ouvintes.
1: Semana Política com Marco Rüdiger. A gente vai agora pro revista. Pro revista, não. Revista já estamos nele, pelo amor de Deus. Pro Repórter CBN.
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0: Domingo 2 de agosto de 2026. Em convenções partidárias realizadas por aliados neste sábado, tanto Lula quanto Flávio Bolsonaro pediram votos para as próprias candidaturas à presidência da República. Na Bahia, na convenção que oficializou o governador Jerônimo Rodrigues como candidato à reeleição pelo PT, o presidente Lula afirmou: "Vote em mim". Em Santa Catarina, na convenção que lançou a candidatura do governador Jorginho Melo à reeleição pelo PL, o senador Flávio Bolsonaro disse: "Votem no Flávio". Pela legislação eleitoral em vigor, a propaganda eleitoral só é permitida após o início oficial da campanha em 16 de agosto. Antes disso, a Lei das Eleições veda pedidos explícitos de voto, podendo caracterizar propaganda eleitoral antecipada. Cabe à Justiça Eleitoral analisar, caso seja provocada, se declarações feitas antes do início oficial da campanha configuram propaganda eleitoral antecipada. Subiu para 72 o número de pessoas que morreram ao tentar atravessar a nado a fronteira entre Marrocos e Ceuta, enclave espanhol no norte da África, atualizaram neste domingo as autoridades locais. As mortes decorreram de uma tentativa de entrada em massa em Ceuta na quinta-feira, quando cerca de 60 mil africanos nadaram rumo ao enclave espanhol. O incidente, sem precedentes, desencadeou uma nova crise migratória no norte da África, além de uma crise política na União Europeia. No horário de Brasília, meio-dia, 34 minutos.
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3: A doação de sangue é um gesto de solidariedade que pode salvar a vida de quem precisa de uma transfusão. No Rio de Janeiro, o HemoRio recebe os voluntários todos os dias, inclusive nos finais de semana e feriados. Se interessou e quer ajudar? Primeiro, é necessário levar documento oficial de identidade com foto. Além disso, é importante pesar no mínimo 50 quilos. Os doadores precisam ter entre 16 e 69 anos. 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Não é necessário agendar o comparecimento. Mais informações sobre doação de sangue estão disponíveis no site e nas redes sociais do HemoRio, que fica na rua Frei Caneca, número 8, no centro. Pedro Bonenberger, CBN Serviço.
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4: Meio-dia, 38 minutos, fala ouvinte do Revista CBN. Você participa comigo. O Aurélio Bastos, ele fala: Petra, que legal o Marco ter feito aniversário ontem, por coincidência, junto com o Milton Jung. Foi ontem o do Milton? Não, o do Milton não é dia 31? Dia 1º de agosto, do Milton? Nosso querido âncora. Ah, vocês comemoraram na sexta. Eu tinha certeza que o Milton era dia 31. Portanto, Milton Jung... Cheque aí, a Letícia deve saber, da Carol Moran. Milton Jung, Marco Rüdiger, a Carol Moran também. Carol Moran... Gente, o que tá acontecendo? É critério? E todo ano é assim, Daniel Mesquita. Ele todo ano é assim. Meu Deus, quantos leoninos unidos jamais serão vencidos. No caso, eu sou a coordenadora de tudo, porque eu faço dia 26. Então, eu faço primeiro, puxo o couro. Muito bom. Muito, muito bom. Gente, manda mensagem para mim. Não me deixe só. Não me deixe só nesse domingo. Faça companhia aqui pro Revista CBN. Mande sua mensagem carinhosa, atenta. Aqui pro WhatsApp 11999119981. Tem ouvinte reclamando de... Olha só, tem gente reclamando de trânsito em São Paulo, na Rodovia dos Bandeirantes, limite entre Caieiras e São Paulo, Jairo tá falando. Mas isso é São Paulo, a gente tá no Nacional agora. Estamos no Bloco Nacional, então você participa mandando mensagem pra gente no WhatsApp, como eu falei, ouvinte aqui pedindo estender o prazo do Marco Lincoln, falando pra deixar maior o quadro. Mas eu preciso de 5 horas de programa. Se vocês ouvintes... Olha só, querendo motinho. Se vocês ouvintes se mobilizarem, fala aí pra gente ter 5 horas, meu amigo. Não tem, senão não tem o que fazer. Não tem 5 horas de Revista CBN, sábado e domingo, tá? Lincoln, fala lá, manda mensagem pro Falo... Não quer? Fale conosco. Tá? Aqui, quem mais? O ouvinte, da onde que é? Minas Gerais? Tá desejando um... Tá ruim esse WhatsApp aqui. É muita mensagem que chega e trava o negócio, não consigo abrir na hora. Mas eu vou abrir daqui a pouquinho o WhatsApp. Vamos deixar o WhatsApp pra lá. Vamos abrir aqui no Instagram antes da Rosário. Ó, o Lino Pires, maravilhoso, me manda uma mensagem lindíssima com o radinho raiz dele, coisa mais linda do mundo. Quer mostrar aí, ô Luiz Del Boni? Olha o rádio dele, ó. Toshiba. Velho de guerra, meu amigo. Tá pensando o quê? Que é só YouTube? Que é tecnologia? É rádio, analógico. Pelo amor de Deus, adorei. Ouvinte que é ouvinte do Revista CBN sabe que a gente adora receber foto dos radinhos que vocês ouvem aí o programa, pelo Brasil, né? O João Antônio tá em Uberlândia, me mandou um alôzinho pelo Instagram. Nas fotos, gente, eu deixo as fotos lá no Instagram. E aí dentro dos stories, sempre tem link pro programa pra você ver já aqui no YouTube. Link pras coisas, tá? Essa semana eu tive um lançamento de livro, do meu segundo livro em São Paulo. Lotou o negócio, 8 horas da manhã. Tudo ouvinte do Revista CBN. 8 horas da manhã, todo mundo tomando café da manhã comigo. Foi lindo! Eu prometo contar pra você sobre mais lançamentos que a gente vai fazer aí ao longo do tempo, até o final do ano. Tem eleições agora, então a gente tem um noticiário político super pesado, né, gente? Super denso. Então precisa dar uns respiros aí, como eu falei, não me chama pra almoço, não me chama pra reunião de negócio, me chama pra café da manhã e a gente conversa sobre tudo o que precisar. Melhor coisa no ar, né? Então é isso, eu vou avisando pra vocês aí ao longo dos tempos sobre outros lançamentos, encontros, o pessoal quer programa ao vivo, né, do Revista CBN, como foi na Arena Globo, foi muito legal, foram ouvintes lá também acompanhar, enfim. E a gente vai tendo as ideias e você vai nos ajudando a compor o Revista CBN. Agora, meio-dia, 42 minutos, eu lembro você, então, quer participar comigo? Manda mensagem pra cá no meu Instagram, @petrachaves. Você participa mandando mensagem pra cá no meu e-mail, petra@cbn.com.br. O que mais, Daniel? YouTube da CBN, eu tô abrindo aqui, mas participa bonitinho, sabe, no chat, não fica, como eu falo pros meus filhos, né, jogando palavras ao vento, palavras bacanas, aqui como faz a LSA, Petra, minha filha faz aniversário no mesmo dia que eu, dia 26 de julho, 14 anos, muito bom, adoro fazer aniversário, Daniel Mesquita, adoro ficar velha, é isso aí, gosto mesmo. Petra Leonina, é sim, Leilindia, Laíndia. Não sei como ela fala aqui o nome dela, mas é isso aí. Gente, meio-dia, 43 minutos. Participe comigo, fique comigo. Daqui a pouquinho tem estreia de quadro novo. Entrevistados maravilhosos até o final do programa. E agora é hora da gente falar sobre tecnologia e sociedade.
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4: Com Rosário Pompeia, já conexão. São Paulo, Recife, tá em Recife, minha amiga? Tá em Recife?
5: Tô em Recife. Que saudade de você.
4: Gente, que saudade, porque as coisas vão acontecendo, aí tem férias, aí programa especial, aí vem Flip, aí Arena Globo, aí ela sai de férias, e a vida, o tempo escorrendo pelas nossas mãos, né, Rosário?
5: Foi, mas estamos aqui de volta. Vendo suas postagens, você não me chame para reunião na hora do almoço, eu detesto.
4: Não me chame para reunião, assim, aí a pessoa tá lá, aflita com fome para comer, aí aquele barulho no restaurante que tem que fazer pedido, e você querendo ter uma conversa com a pessoa, fazer a reunião, pelo amor de Deus, quando que inventaram reunião de negócio na hora do almoço?
5: Teu amigo Silvio Meira adora reunião na hora do almoço,
4: viu? É um maluco, por isso que tem que ter você e ele, né, para contrabalancear a doideira. O Silvio é daqueles que deve otimizar o tempo ao máximo, né, Rosário?
5: É verdade. É almoço, café da manhã, é jantar, se deixar de madrugada, tem reunião para otimizar o tempo.
4: É isso, a cara dele. Minha amiga, deixa eu te fazer uma pergunta aqui no nosso quadro. Você gostou da vinheta nova, da trilha bonita?
5: Gostei de tudo. Tá lindo, eu também queria mais tempo no CBN, se puder ter alguma manifestação.
4: Não, o pessoal vai ter que pedir para a direção. O pessoal vai ter que pedir para... Vamos lá, 5 horas de Revista CBN, vamos lá, fazer. Eu não dei ideia, tá, galera? Eu não dei ideia. Rosário, uma coisa super importante é quando é que a inteligência artificial aprende o preconceito? Inclusive, esse é um alerta, né, de quem tá de olho no funcionamento, na programação da IA, essas IAs que a gente vem usando aí. Me fala um pouco mais sobre isso.
5: Veja, tem uma coisa que eu estou estudando bastante, comecei a aprofundar mais ainda, é sobre a IA e o impacto nas mulheres. Tem essa questão do preconceito, que é o que a gente olha e vê logo de cara. Veja, a IA ela chega num mundo que não é um mundo desigual. Ela aprende como o mundo é. Então, ela tem esse impacto, mas eu queria falar depois de outro impacto que achei bem interessante dividir com você. Então, veja, essa questão do preconceito, ela pega... foi analisado, inclusive, no relatório da ONU, 133 sistemas. 44% tinha uma questão de viés de gênero, 26% tinha gênero e raça. O que acontece nisso? Isso vai impactar naquela análise de crédito que a gente pede muitas vezes, impacta no poder da mulher, do preconceito. Será que essa mulher vai ter condições de pagar? Exemplo. Concessões de benefício, seguro, ele vem com um viés, porque ele coloca a mulher no papel... cada vez mais de casa, de pouca capacidade de rentabilidade. Então, ele tem esse viés que se aí vem o outro problema. Como a mulher, muitas vezes, não está na criação daquela tecnologia, na criação daquela IA, né? 30% da força de trabalho da IA tem mulheres e 12% só em cargo executivo. Veja a redução como é muito. Ou seja, as mulheres não têm capacidade de decidir o impacto que é causado por uma IA. Então, ela não consegue ver os dados que são utilizados, não tem um olhar atento do que é considerado normal para um IA, porque ela não está nesse processo de criação da tecnologia. Então, a gente tem um problema do viés, do preconceito, e a gente não está lá para poder mudar isso. E a violência também, né? 58% nesse relatório da ONU, as jovens disseram que aumentaram o assédio digital em relação
4: Nossa.
5: a isso. Mas tem um ponto, Petra, que me chamou muita atenção, que eu nunca tinha parado para pensar, que é IA exige um tempo para aprender. E aí tudo começa um pouco nesse sentido de tipo, quando eles fazem uma reflexão, né? Vários estudiosos, muitas mulheres discutindo sobre isso, qual é o tempo que a mulher tem para aprender sobre inteligência artificial comparado ao homem? Aí vamos para a nossa realidade bonita, que é acordar, preparar muitas vezes o café da manhã, levar o filho no colégio, organizar a casa, é o trabalho. Então a gente tem o tempo da gente, querendo ou não, ele é mais reduzido para aprender sobre novas tecnologias. Porque o homem, em outra posição na sociedade, hoje ele tem mais tempo para se dedicar a cursos, a entender melhor do que está acontecendo. E eu nunca tinha parado para pensar sobre esse aspecto. Eu só pensava IA na lógica de tipo, eita, tem o preconceito, a gente não tá no, não tá, não tem esse impacto. Tem um outro impacto que é importantíssimo, que é o impacto que a gente das mulheres, elas vão ser mais afetadas pela IA. Porque os cargos que a IA vai afetar são cargos muito administrativos. Então, quem está em cargo administrativo, que é de educação, serviço, cargos repetitivos, que vai ser muito mais fácil automatizar, quem está lá? Mulher. Então, nunca tinha parado para pensar nesses dois pontos. O tempo que a gente precisa para poder, poxa, agora eu vou, 10 horas da noite, agora eu vou poder estudar. Todo mundo está dormindo, os meninos foram dormir, o jantar foi recebido. Vamos agora estudar, 10 horas da noite. O homem, muitas vezes, logo que acaba o trabalho, ele está ali disponível para conseguir pensar e estruturar melhor a carreira. Então, foram coisas que eu fiquei pensando sobre isso.
4: Eu quero muito pegar o gancho nisso importantíssimo que você está trazendo para a gente. Eu faço parte de alguns grupos, como todas nós, né? A gente faz parte desses grupos, né? Desses coletivos de mulheres, no WhatsApp mesmo, grupo desde as vizinhas até, enfim, vários grupos, desde a escola, dezenas de grupos. E é interessante porque, em praticamente todos eles, uma das discussões sempre vem: ah, tem esse curso para fazer IA, tem aquele outro curso. E muitos são muito caros. Também tem isso, né? Também tem. Para você também se capacitar, não é sempre baratinho, não. É muitas vezes caro demais, até para você saber, né, e ir refinando esse conhecimento. Tem alguma dica, Rosário, para quem está acompanhando a gente? A gente tem aí uma audiência muito grande de educadores, educadoras, professoras, pessoas ligadas à área da saúde, psicólogos, psicólogas. Como é que a gente pode entender esse cenário? Dá para ir atrás disso? Tem alguma reflexão prática que a gente possa ficar atento mesmo, né?
5: Sim, os cursos estão começando a diminuir de custo porque está muito popularizado.
4: Tá.
5: Então você vai começar a ver cursos mais baratos. Vai chegar em você cursos mais baratos. Então isso é interessante. Um outro ponto interessante é que no orçamento, eu estava conversando com a minha planejadora financeira essa semana sobre isso, o custo de assinaturas. Da quantidade de coisas que você tem Netflix, aí você tem Disney, você tem
4: Isso,
5: HBO, você tem agora o ChatGPT, você tem, enfim, você vai
4: Gemini,
5: ter que ter.
4: Claude, porque você tem que estar em todos, né? Quem
5: Exatamente.
4: pode,
5: Claude
4: né?
5: está caríssimo.
4: Caríssimo. Eu
5: Então,
4: não assinei. Eu
5: caríssimo.
4: já dando aqui, já tô. Esse.
5: Caríssimo. Você vai precisar priorizar.
4: É.
5: Então, o orçamento, o seu pessoal, vai começar a você priorizar o custo com o personal, para quem tem, custo para quem tem assinaturas, e essa é uma demanda pessoal. Então, vai ter que dar uma priorizada. Assina um, pelo menos, Porque não adianta não assinar. Você
4: Exato.
5: não vai ter o acesso que é melhor para você se capacitar. Então, tem um investimento para se fazer. Então, rever o orçamento é outro ponto. Governos, vai ser preciso aí uma política pública para conseguir colocar, não é só mulheres em cargos de tecnologia, não é mais sobre isso. É mulheres com capacidade de entender sobre a, ou empresas. Empresas que têm como política, que fala tanto de gênero, é a grande oportunidade. Então, como é que a gente pode trabalhar sobre isso? Vai ter um evento agora em São Paulo, puxado pela Luiza Trajano, é muito forte sobre as profissões e as mulheres. Ocupa esses espaços. Tenta ver de forma coletiva como é que participa desses acessos. Então,
4: Tem a
5: são os
4: informação
5: caminhos.
4: completa para a gente, Rô? Tem a informação completa do evento
5: Eu
4: da
5: não
4: Luísa?
5: sei, eu sei
4: Não?
5: que vai ser no Expo Center.
4: Tá. Vamos buscar essa informação, que ela é sempre
5: Vai
4: um
5: ser
4: expoente importante, né, nesse sentido, a Luísa
5: essa
4: Trajano.
5: semana, porque minha sócia está lá, e ela falou muito, vai ter uma caravana. É o Summit Mulheres nas Profissões, dia 4 e 5 de agosto, no Expo Center Norte,
4: Tá.
5: Pavilhão Azul. Olha aí, o jornalismo ainda está na veia.
4: Adoro. Você sabe, né, que Rosália é jornalista. Summit Mulheres.
5: Summit Mulheres nas Profissões.
4: Tá.
5: E é 4 e 5 de agosto.
4: Tá.
5: Ela vai, inclusive, ela fala muito sobre isso, que ela está muito preocupada com esse movimento para levar as mulheres cada vez mais para um lugar, né, de destaque, executiva. E ela está falando muito sobre inteligência artificial em relação a isso.
4: Bom, a gente tem muito aí a aprimorar e sabe o que eu fico pensando e que eu queria também, enfim, falar com você? Temos que nos capacitar. Eu tenho, inclusive, quando eu faço algum tipo de programação de prompt no ChatGPT ou Gemini, ou enfim, no Claude, que eu uso os três, né, bastante, eu mostro para minha filha, tenho mostrado para minha filha como que a gente faz esses. Tá vendo aqui como a mamãe fez isso aqui, para isso aqui e tal, abastecendo de fonte. E tem sido muito interessante já poder conversar com eles, porque eu não sei se esse tipo de informação já está nas escolas. E é
5: Acho
4: algo,
5: difícil.
4: acho difícil, isso já deveria estar, porque a escola, de certa maneira, e mais uma imposição para a escola, né? Mas assim, a sociedade, a escola, nós mulheres, enfim. Todos, a gente vai ter que correr na velocidade da tecnologia, porque a tecnologia está nos atropelando, Rosário. E é isso, eu tento mostrar para as crianças em casa, até depois de ouvir você aqui num dos nossos quadros, eu tenho tentado mostrar em casa como que eu faço a programação ali do que eu coloco no, na inteligência artificial para me trazer o resultado mais apurado, com fonte fidedigna, com o rastreamento da informação o mais apurada e verdadeira possível. Tantos desafios que a gente tem com essa velocidade da tecnologia, da inteligência artificial, e isso só tende a piorar, Rosário.
5: A gente tem, Petra, você está falando da ponta do iceberg. Eu trabalhei muito tempo da minha vida como olhando a comunicação como política pública. Se você for olhar o Brasil é extremamente atrasado em termos de constituição de comunicação, e o Brasil é atrasado como ele entende comunicação como direito humano. Eu vou chegar nas escolas. Se a gente entendesse que comunicação, informação, ela é um direito humano, é essencial também, assim como a saúde, como a educação, e que mexe com vidas, apesar de ser intangível, a gente não materializa, mas ele mexe com vidas, a gente teria mais cuidado, por exemplo. A gente no Brasil nunca teve no currículo análise crítica da mídia, o que sai na mídia, né?
4: Verdade.
5: Uma análise crítica do que você pode confiar. E com essa questão aí da inteligência artificial, isso está potencializado. Então, o Brasil precisa entender que tecnologia, comunicação, ele faz parte da vida das pessoas. Ele pode levar pessoas a cometerem crimes contra elas mesmas, para não falar aqui algumas palavras. Isso mexe com a vida das pessoas. As pessoas estão utilizando tecnologia, muitas vezes, já falou muito sobre isso aqui, para se consultar em relação a médico, se consultar o que vai fazer, tomar a decisão da sua vida. Então, informação é muito séria. Tecnologia está aumentando e potencializando essa capacidade que a gente está tendo de informação. Então, as escolas, elas teriam um papel fundamental. Como o MEC não tem essa exigência, o Brasil, de fato, entende muito pouco de comunicação, as escolas poderiam, por si própria, fazer esse tipo de debate. é uma responsabilidade que elas teriam com seus alunos, porque hoje é fundamental. Todos eles estão na IA, não tem como. Então, seria um chamado, digamos assim, individual para que cada escola pudesse fazer uma semana de debate sobre inteligência artificial, os cuidados e o potencial que você tem que ter.
4: Uma semaninha já mitigava o impacto, porque é isso, é uma velocidade muito grande para a gente que está na comunicação e está usando. Isso talvez é até um tema que eu possa trazer com o Silvio semana que vem, mas você também pode dar aqui a tua visão. Para quem utiliza muito, e eu me lembro muito bem quando você, e principalmente o Silvio, começou a contar aqui um pouco para a gente sobre como abastecer de fonte, né, essas inteligências, essas inteligências artificiais que a gente usa, né, conhecidas aí, o ChatGPT e tal, como que a gente abastece, mas é impressionante para nós que estamos usando como está avançando de maneira rápida o apuro, a forma de te dar respostas, a forma de te atender quando você dá um comando, de não ser tão óbvia quanto a gente criticava, ah, essa linguagem óbvia do ChatGPT. Isso está sendo aprimorado. E vai numa, vamos colocar entre aspas, né, numa evolução técnica, uma evolução técnica muito rápida, Rosaria. E aí a gente vê como é o potencial, né? Se a gente não tiver munido de consciência, né, o dedo ali que mexe, o teu dedo ali que mexe no celular ou no prompt, tem que ter a consciência, porque se essa consciência não tiver muito afinada, a gente pode fazer muito estrago com essa ferramenta poderosíssima que a gente tem em mãos.
5: Tem uma coisa que a gente precisa sair do estágio, que é da negação. Ainda tem pessoas que estão no momento de negar. Ah, isso vai fazer algum efeito? Isso vai mudar a vida? Já mudou. Por
4: Já
5: outro
4: mudou.
5: lado, os investimentos estão altíssimos. Isso não vai parar. Os investimentos dessas empresas, elas são muito altos. Elas estão chegando para detonar processos, inclusive novas formas de se organizar, de consultorias, de trabalho. Então, está impactando em tudo. Então, pense que está chegando para impactar em tudo. Então, não tem volta. A primeira coisa que eu acho que a gente precisa ter clareza que não tem volta. E a gente fica batendo na mesma tecla. É igual a energia. A energia chegou e chegou. Então, não tem volta. É o primeiro ponto.
4: Não tem
5: Depois
4: desvio.
5: é, não tendo volta, o que é que impacta? Como é que eu me adapto? Como é que eu faço parte e tenho cuidado em relação a isso? É um outro ponto. A gente não vai poder esperar por governos, infelizmente. Porque, é, como você falou, é tudo tão rápido que impacta primeiro na vida da gente. Daqui que a política pública venha, demora muito. Né? Tem uma demora muito grande. Então, de fato, as famílias vão precisar elas mesmas terem consciência e tomarem as suas medidas necessárias. Então, não dá para esperar também pela escola, era fundamental, por governos, era fundamental, e nem pela empresa que você está atuando. Então, meu amigo, é você e você com as suas crianças e você com a sua família, de que forma você faz parte disso e se prepara para isso. Então, é um caminho, às vezes, muito solitário, né? É,
4: Muito
5: nesse
4: solitário.
5: sentido, mas ele é fundamental. Agora, que essas ferramentas elas vão avançar, isso é fato. Que vai ser muito mais do que a gente está imaginando, isso também é fato. Só a gente comparar com as redes sociais, né? Quando chegou aí o Orkut, quando chegou o Twitter, a gente dizia, ah, isso é uma besteira, isso é coisa de
4: Exato.
5: adolescente, esse pessoal que não tem o que fazer passa o dia em redes sociais. Quando a gente viu, foi a gente dentro das redes sociais. Quando a gente viu, foi empresas perdendo dinheiro por conta de rede social, e a gente foi consumido e foi vendo que o negócio era muito mais profundo. É a mesma coisa se não for pior.
4: Rosário Pompeia, nosso quadro essencial de tecnologia e sociedade. Também ganhou uma roupinha nova, quadro. Tá bonitinho demais. A trilha de Cláudio Antônio, que é ele que cuida de toda a nossa plástica aqui, nosso artista pisciano, fazendo jus ao seu signo artístico. E criou aí
5: É.
4: uma vinheta lindíssima para a gente aqui para o quadro de tecnologia e sociedade. E eu termino com muitos. Eu estou chovendo mensagem de ouvinte aqui. A Rosário tem razão. Nós, professores, também precisamos aprender a lidar com a IA. Aí o Gustavo, Petra, estou ouvindo o Revista CBN no fone para não acordar o pequeno Heitor de 11 meses. Eu e a mamãe, a Shirley, estamos tentando deixar o Heitor sem acesso à tela nesse momento. O rádio está sendo essencial. Nesse momento, e muito, meu amigo, porque até pelo menos 2 anos esse cara não deveria olhar para a tela, tá? 11 meses, ele tá não olhar para a tela, até 2 anos. É isso que falam aí os especialistas no assunto. E para finalizar, cadê aqui a minha ouvinte querida? Não perdi, a Silvia Carneiro. Pétria, como professora, já tenho eu mesma tratado sobre esse tema da IA, fazendo conversas e propondo atividades com as crianças. E detalhe, ela é professora Waldorf, em Paraty. Arrasou, Silvia. É isso. O sistema tem que operar, a política pública tem que operar, mas a gente também, infelizmente ou felizmente, temos aí essa responsabilidade de operar também no nosso microcosmo, né, na nossa prática aí cotidiana. Rosário, beijo para você. Incrível a reflexão e até a próxima ou a outra semana. Um beijo.
5: Obrigada a todo mundo. Um beijo para você também.
4: Repórter Tchau. 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

0: Domingo, 2 de agosto de 2026. Ataques com drones ucranianos mataram pelo menos 2 pessoas em regiões próximas ao rio Volga, na Rússia, na madrugada desse domingo. Entre os alvos atingidos está um depósito de Wildberries, maior varejista online do país, segundo autoridades regionais. Desde 18 de julho, a Ucrânia atacou cerca de 12 de instalações de empresa, da empresa, considerado um dos pilares do mercado de consumo russo. O ex-maratonista olímpico Daniel Ferreira do Nascimento, de 28 anos, foi encontrado com vida na Zona Leste de São Paulo, após ficar 44 dias desaparecido. Ele foi localizado depois de ser reconhecido por um pedestre que acionou a Guarda Civil Metropolitana. As buscas por Danielzinho eram feitas desde o dia 19 de junho, quando ele foi visto pela última vez no interior paulista. O ex-atleta representou o Brasil na maratona dos Jogos Olímpicos de Tóquio em 2021. O Superior Tribunal de Justiça Desportiva concedeu efeito suspensivo para o zagueiro Victor Gabriel, do Inter, punido pela falta que provocou uma fratura na perna de Gabriel Peck, do Cruzeiro. O defensor será liberado para voltar a atuar, mas, segundo a apuração do Globo Esporte, o Inter não garante a utilização do jogador nesse domingo. Victor Gabriel foi punido com 6 partidas de suspensão, com extensão da pena até o retorno de Gabriel Peck aos treinamentos. O julgamento de Victor Gabriel ficou conhecido após a defesa do Internacional utilizar como prova um vídeo falso do VAR que foi feito por um perfil de paródias nas redes sociais. No horário de Brasília, 1h04.
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1: 1h08 em instantes. Temos quadro novo aqui no Revista CBN em instantes, porque começamos agora a nossa segunda hora do Revista CBN, desse 2 de agosto de 2026. Muita gente aqui comentando o que já rolou no programa de hoje, como a minha querida ouvinte Alice. Pétria, tô aqui te ouvindo, te acompanhando, ouvi a Rosário, e é uma loucura. Você vê uma notícia nas redes sociais, você já não pode acreditar, e de repente você vê que é real. Ou então não é real. E é isso, é por isso que a gente precisa, Alice, cada vez mais, tá conectado, usar a tecnologia, mas estar conectado com o mundo analógico, com o mundo real, trazendo informação para a nossa cognição, treinando a nossa cognição sobre o real, para afinar nosso olhar, para afinar nosso corpo em relação à realidade. Porque vai ficar cada vez mais difícil discernir sobre a realidade. Agora 1h09, em instantes quadro novo, porque antes temos Conexão Brasília, bate aqui na porta, capa do Revista CBN, nessa segunda hora, repórter Rani Veloso em Brasília com informação importante para a gente. Rani, boa tarde.
2: Boa tarde, Pétria, a você e a todos que nos acompanham. É isso, a ex-primeira-dama Michelle Bolsonaro foi internada neste fim de semana aqui em Brasília para realizar exames médicos para investigar quadros de enxaquecas recorrentes. A última crise, segundo ela, já durava mais de 10 dias. Na noite deste sábado, Michelle publicou uma foto em suas redes sociais em uma cama de hospital com um prato de comida nas mãos, dizendo que era sua primeira refeição do dia, e agradeceu aos seguidores pelas orações e por todo o carinho. Hoje, durante a convenção que oficializou Celina Leão, do PP, como pré-candidata à reeleição ao governo do Distrito Federal, Michelle foi confirmada novamente como pré-candidata ao Senado. Hoje à tarde será a convenção do PL, partido da ex-primeira-dama, mas de acordo com interlocutores, ainda não se sabe se Michelle vai participar. Segundo uma pessoa próxima à CBN, vai depender do horário da alta e das condições de saúde de Michelle. Celina Leão diz que é um sonho ter mais duas mulheres na chapa majoritária do Distrito Federal e agradeceu Michelle Bolsonaro. Ela ressaltou que a ex-primeira-dama só aceitou o convite para disputar o Senado depois da consulta e apelo do ex-marido, o ex-presidente Jair Bolsonaro.
3: Agora, tendo a possibilidade de ser candidata, é um sonho para mim ter três mulheres numa chapa. Eu quero agradecer a Michelle, porque eu tinha muitas dúvidas sobre ser ou não candidata. Mas a responsabilidade dela não é só com o Distrito Federal, é com o Brasil. A saída dela da chapa influenciava toda uma chapa de Senado aqui. Então, eu acho que ela ficou consciente da sua responsabilidade, ela consultou o seu marido. O marido fez o apelo que ela fosse candidata a Senado, ela aceitou. Vai ser uma campanha diferente para ela.
2: Por causa da internação e de sua ausência temporária, a defesa da família solicitou ao Supremo Tribunal Federal apoio logístico para o ex-presidente Jair Bolsonaro e a filha do casal, Laura, durante o período em que Michelle estiver no hospital. O ministro Alexandre de Moraes atendeu o pedido e autorizou, em caráter excepcional, a entrada e permanência de Giovanna Kathleen Ferreira Lima, irmã de Michelle, na casa da família. A autorização é temporária e vai vigorar até o momento em que a ex-primeira-dama receber alta e retornar à casa. O ex-presidente Jair Bolsonaro cumpre prisão domiciliar humanitária desde março deste ano. Pétria.
1: Obrigada, Rani. Informação importante para a gente aqui nessa abertura de segunda hora do Revista CBN, capa do Revista CBN. A gente segue monitorando tudo que é importante na política no Brasil, conexão direta com Brasília, com a capital federal, e você continua participando com a gente, continua mandando sua mensagem para cá, como faz aqui a nossa ouvinte Cida Santos, que participa, fala que está ouvindo de Goiás, Águas Lindas, ela e o Marcos Jorge acompanhando. Também aqui comigo o Ayrton, que também manda para a gente foto do bom e velho Rádio Raiz. Daniel Mesquita, parabéns pelas importantes informações. Pois é, ele fala, o programa precisa ir à hora durante 5 horas. Vamos fazer esta campanha em 2026, deixar aqui a nossa direção doidinha. Ele é o nosso ouvinte de Mogi das Cruzes. A Brisa também fala que não estamos longe longe da IA fazer substituições. Há muito tempo deixo a panela de pressão elétrica e de arroz programada para... Ô, louco! Aí foi. É assim mesmo? Não estava sabendo dessa. O Daniel fala, é bom. Já deixa a panela de pressão programada para adiantar o jantar, Brisa. Que tecnológica você, minha amiga. É isso, gente. Continuem participando. Manda sua mensagem para cá. Estão ansiosos com o nosso quadro novo? Vai ser na sequência do intervalo. Então participa comigo, arroba Petria Chaves no Instagram, petria@cbn.com.br também. Para você que estiver participando no YouTube da Rádio CBN, o WhatsApp é o 11 999 11 9981, e você também pode participar ao vivo pelo chat. Agora é 1 hora e 14 minutos depois do intervalo, estreia aqui no Revista CBN.
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5: Agora, 1h14, eu sou a Rafaela Lima e te acompanho aqui no Próxima Hora com o noticiário local aqui do Rio. Vou começar falando sobre um dos principais patrimônios históricos e religiosos do Rio, que está passando por um delicado processo de restauração. Os vitrais da Igreja da Nossa Senhora da Candelária, no centro da cidade, estão sendo recuperados para preservar um conjunto artístico com mais de 120 anos de história. As peças foram afetadas pela ação do tempo, pela poluição e até por atos de vandalismo, como pedradas, que deixaram buracos nos painéis ao longo das últimas décadas. O projeto já está cerca de 70% concluído. Os vitrais foram produzidos em 1898 na Alemanha e fazem parte da decoração original da igreja, idealizada pelos artistas João Zeferino da Costa e Henrique Bernardelli. O trabalho inclui a limpeza das peças, a recuperação das pinturas desgastadas e a substituição apenas dos trechos que não puderam ser restaurados. Uma das prioridades dos restauradores é preservar o máximo possível do material original, evitando ali trocas desnecessárias. A previsão é que a restauração dos vitrais seja concluída ainda em agosto. A recuperação dos vitrais também será tema de um seminário internacional entre os dias 3 e 5 de agosto, aqui no centro do Rio. O encontro vai reunir especialistas do Brasil e da Europa para discutir técnicas de conservação e a preservação de patrimônios históricos. Eu sigo aqui te acompanhando durante a próxima hora com as notícias aqui do Rio e daqui a pouco eu tô de volta, agora 1h16.
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1: A cada semana, uma palavra vai ser o ponto de partida dessa conversa. Uma palavra que pode surgir de uma notícia, de um livro, de uma frase, de uma experiência cotidiana, ou mesmo da escuta de quem nos acompanha. A origem vai mudar? Vai, mas o movimento sempre vai permanecer e a reflexão profunda sobre algo que nos une, a palavra e o desejo de reflexão e de uma reflexão maior sobre nós mesmos. E para conversar comigo toda semana sobre a palavra da semana, eu trago ele, que é filósofo, analista, não sei se eu posso chamá-lo de analista junguiano, ele vai falar melhor aqui pra gente. Ele também é podcaster de um dos podcasts mais bacanas que surgiu nos últimos tempos na nossa internet. Eu tenho a alegria de conversar com ele, que é o Victor Stirneman. Victor, boa tarde.
2: Oi, Pétria, tudo bom? Tudo que prazer ótimo. Estar aqui com você.
1: Melhor agora.
2: Ótimo. Pode Victor, me chamar do que você quiser, eu sou tantas coisas e não sou coisa nenhuma, então está tudo bem.
1: Antes da gente falar da nossa palavra de hoje, eu queria só um pouco de você, assim, que você conhecesse o nosso ouvinte. O nosso ouvinte já te viu em entrevista aqui. O nosso ouvinte já te viu em entrevista aqui, veja bem, no Revista CBN, afinal de contas a gente é multiplataforma. Mas eu queria só que você contasse um pouquinho, brevemente, de você, antes da gente entrar nessa palavra, Victor.
2: Bom, Petra, então eu gostei, sim. Eu acho que me chamar de analista junguiano é um bom começo. Eu estudei filosofia, eu estudei psicologia, eu trabalho há muitas décadas como terapeuta, basicamente isso. Só que eu sempre gostei de fazer várias coisas ao mesmo tempo. Então, também cuidei um pouco de fazer consultoria de empresas e tudo mais. E há alguns anos eu tenho um podcast, que é o Elefante na Neblina, que você pode ver no, tanto no Spotify quanto em outras plataformas, inclusive a gente tem um aplicativo nosso, e é muito legal. Então, é isso. Eu gosto de conversar, já estive com você, adorei, estou muito animado com essa nova aventura que a gente vai ter.
1: Eu estou muito animada também, a tua visão de mundo vai agregar muito aqui para a gente pensar um pouco e refletir um pouco sobre esse mundo tão desafiador que nós temos hoje, Victor. E para abrir o nosso quadro, a palavra, com Victor Stirneman, a gente traz aqui como reflexão as fronteiras que voltaram às manchetes nessa semana, né? Dezenas de milhares de pessoas atravessaram do Marrocos para Ceuta, que é território espanhol no norte da África, e uma crise que levou e vem levando países europeus a reforçarem seus controles. A questão da Itália, que fechou, né, o livre trânsito durante um tempo, e as reuniões na União Europeia também a respeito desse assunto, um tema que é muito profundo na Europa e no mundo. E a gente tem aqui como nossa primeira palavra no nosso quadro a palavra fronteira. A gente costuma pensar em fronteira apenas como um limite que separa, mas acho que tem muito mais significado a gente trazer a fronteira como nossa palavra.
2: Eu acho uma grande escolha. E sabe, quando você me falou dela, a primeira referência que me veio é uma referência muito mesmo da psicologia, mas a psicologia de todos nós. É o quanto que, para você poder ter uma identidade, você tem que ter uma fronteira. Se você não tem uma borda, um limite que te separa do que está fora de você, em todos os níveis, você não tem uma identidade. E aí o problema que está embutido nisso é que toda fronteira também significa um não. Então você começa criando e exercitando esse não. Pensa numa criança pequena. Sabe a fase do não? Ela vai dizer não, não, não, não, não, não, não. Ela, na verdade, ela vai chegar num não como uma introdução para chegar no eu. É só depois que ela exercita muito o não que ela vai chegar na clareza de que ela é alguma coisa separada do que está do outro lado. E então é só a partir de você dizer não para o que está fora de você que você aprende a dizer sim para você. E isso é um problema. É um problema que nos acompanha para o resto da vida. Porque isso significa que A gente começa aprendendo sobre nós mesmos, criando uma polaridade. Se você perde a polaridade, é como se você perdesse a identidade. Então, você imagina todas as implicações disso em todas as conversas que a gente pode ter hoje em dia, né?
1: Muitas implicações, até porque eu sinto que a gente tende a uma conversa muito só política e polarizada, sem ir na essência, né? Porque tirando qualquer questão política envolvendo essa migração para a Espanha, não estou falando de nada político, mas pensando aqui na ideia que você trouxe para mim de limite, né? De borda. É isso, é necessário que a gente tenha uma borda. É necessário que a gente tenha uma identidade, mas até quando isso é, na verdade, uma barreira, né? Até quando essa fronteira ela é saudável e até quando ela vira rechaço? Então é uma arte e é uma arte que não está muito clara, é uma arte que se confunde com a arte de viver, né, Vitor?
2: Eu acho que sim, e na verdade eu acho que o nosso desafio é evoluir nessa história para um outro tipo de identidade. No fundo, o que eu acredito é que quando você passa por esse exercício, todo mundo passa de se definir por negação e rechaço, como você disse, do que está fora, do que é diferente, do que não é você, você cria o espaço para ter uma identidade. Mas quando você para olhar mais profundamente, tudo aquilo que você colocou nesse espaço não é realmente você. É só negação de outras coisas, é um monte de histórias que te contaram, é um monte de circunstância que te acompanha, mas não é quem você realmente é. Então, se eu tivesse que dizer, de certa maneira, por exemplo, o que é um trabalho de quem vai fazer uma terapia ou quem vai fazer uma jornada de autoconhecimento, é o trabalho de você pegar esse espaço que está aí, tirar tudo que tem dentro, e depois que você tirar tudo que está lá, que botaram, e que na verdade não é você, você se abrir para encontrar o que está lá, não aquilo que botaram lá. E aquilo vai ser uma identidade que vem de um outro lugar, uma identidade que vem de dentro de você, não da negação de alguma coisa que vem fora. E as descobertas que a gente faz nesse caso são muito surpreendentes, sabe, Petra? Eu me lembro, uma vez, uma época que eu estava morando na Europa, quando eu tive um grande insight. Eu entendi que o europeu só descobriu que ele era europeu quando existiram as Américas, quando existiram as colônias. Porque antes você tinha o francês, o alemão, você tinha o italiano, e todos eles se disputaram entre
1: Brigavam
2: si.
1: entre si
2: É
1: ferozmente, né?
2: como se não existisse uma unidade Europa. A unidade Europa começou a existir quando eles começaram, de fato, a lidar com as colônias. Quando começou mesmo o colonialismo, aí eles viram: ah, nós, europeus, somos os colonizadores, eles são os colonizados. E é nessa polaridade, nesse não, eles começaram a ter uma identidade própria, coletiva. Então, esse mecanismo sempre funciona. Mas esse mecanismo é um mecanismo que não se sustenta pela jornada toda. Então, quando eu vejo essa história de Ceuta, eu acho que ela é um símbolo muito bom dessa história toda. Porque você vê dois povos, duas regiões tão grudadas. Ceuta, inclusive, já é no continente africano. E você vê ali essa briga e essa disputa por o que é uma identidade, o que é um destino, quando na verdade todo mundo ali é muito mais parecido do que diferente.
1: Incrível. E eu fico pensando também, até nas imagens, né? Pegando também as imagens das pessoas fazendo essa migração, essa onda de milhares de pessoas, então indo para Ceuta, saindo do Marrocos e trazendo para nossa observação o conceito de fronteira e tudo que você me trouxe aqui agora, o quanto de coragem a gente precisa ter para ultrapassar nossas fronteiras. E o quanto que a gente também tem que se lançar para conseguir cruzar essas fronteiras e tudo aquilo que a gente está habituado e tem como certo. Tem toda a questão problemática, né, do que você trouxe para mim aqui, do europeu que se entendeu europeu só por conta das colônias depois. Mas houve uma coragem de se lançar no mar. Houve uma coragem imensa daquelas pessoas de ir para esse desconhecido, que é muito humano, né? Seu ser humano é estar o tempo inteiro afinado com esse paradoxo.
2: Petri, você trouxe um aspecto dessa história que é muito legal a gente explorar. Quanto que o Brasil só existe por causa disso? Esse é um país completamente criado por imigrantes. Nós todos somos descendentes daqueles que tiveram coragem de ultrapassar a fronteira. Nós todos estamos aqui porque, antes de nós, milhares e milhares e milhões de pessoas atravessaram o mar, atravessaram fronteira, foram ver como é que era do outro lado, e nós nascemos disso. Então, sabe, sem querer viajar demais, existe mesmo essa noção de que só do outro lado do muro é que existe a fecundidade. Só do outro lado do muro é que você vai ter um encontro que vai fazer você crescer. Só do outro lado da fronteira está o futuro. Então, é uma história um pouco difícil. De um lado, você se encontra porque você tem um muro e você está de um lado do muro. De outro lado, você só cresce porque você pula o muro.
1: E um ouvinte participe e fala algo muito interessante. Até que ponto é coragem? Até que ponto é desespero? A gente está o tempo inteiro nessa linha fina, Victor.
2: Concordo total, porque do lado de dentro do muro, do lado de dentro de você mesmo, na verdade, se você fica ali e o muro é muito alto, você está na solidão. É. Então, tem uma história que me ocorreu agora. Essa é uma viagem muito boa. Eles, uma vez, um grupo de cientistas colocou um chip num rato, e esse rato ele foi largado numa ilha deserta, onde nunca existia nenhum rato, e ele ficou lá. E ele tinha bastante alimento, ele tinha bastante recursos, e eles ficavam examinando o que o rato estava fazendo. E o que eles descobriram? Que o rato explorou a ilha inteira, percorreu tudo. E depois de um tempo, quando eles foram olhar, o rato tinha sumido. Eles não entenderam, acharam que era um problema, um problema de satélite. E eles, nessa história de tentar identificar onde é que estava o rato, eles mexeram na antena e eles viram o bip, bip, bip do rato. Ele estava numa outra ilha, a uns 50 quilômetros de distância daquela ilha. E eles chegaram à conclusão que era o seguinte: depois que o rato vasculhou tudo, ele viu que não tinha nenhum outro rato lá, ele se lançou no mar, porque ele não queria ficar sozinho.
1: Incrível.
2: Que tal essa?
1: Victor Stirneman é o nome dele, filósofo, pensador, que vai nos ajudar aqui toda semana com a palavra da semana, a ultrapassar nossas fronteiras, até da lógica. A gente ir um pouco para o sentido dessa palavra e nos sentidos que ela tem, a gente vai descer ou subir alguns degraus. Querido, bem-vindo ao time do Revista CBN. É uma alegria e uma felicidade ter você aqui hoje com a gente e agora, a partir de agora, aos domingos, com a palavra. E eu também peço para os ouvintes que participem, que prestem atenção nas palavras importantes que atravessam a sua semana, porque a cada domingo a gente vai fazer esse balanço, essa reflexão por aqui. Um beijo imenso, bem-vindo.

0: Domingo 2 de agosto de 2026, em convenções partidárias realizadas por aliados neste sábado, tanto o Lula quanto o Flávio Bolsonaro pediram votos para as próprias candidaturas à presidência da República. Na Bahia, na convenção que oficializou Jerônimo Rodrigues como candidato à reeleição pelo PT, o presidente Lula afirmou "vote em mim". Em Santa Catarina, na convenção que lançou a candidatura do governador Jorginho Melo à reeleição pelo PL, o senador Flávio Bolsonaro disse "votem no Flávio". Pela legislação eleitoral em vigor, a propaganda eleitoral só é permitida após o início oficial da campanha, em 16 de agosto. Antes disso, a lei das eleições veda pedidos explícitos de voto, podendo caracterizar propaganda eleitoral antecipada. Cabe à Justiça Eleitoral analisar, caso seja provocada, se as declarações feitas antes do início oficial da campanha configuram propaganda eleitoral antecipada. O atacante Luca, do São Paulo, sofreu um acidente de carro nesse sábado quando voltava para casa após o treino da equipe no CT da Barra Funda. O jogador de 19 anos dirigiu o veículo e perdeu o controle da direção. Luca teve uma fratura na mandíbula, mas não há necessidade de cirurgia. As circunstâncias do acidente ainda não foram esclarecidas, mas a informação inicial é de que o veículo estava em baixa velocidade. No horário de Brasília, 1 hora 33 minutos.
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6: Estou de volta para atualizar a situação no trânsito aqui no Rio. Os motoristas que passam pela Gávea na zona sul do Rio precisam ficar atentos a mudanças no trânsito por causa de uma obra da concessionária Águas do Rio. A intervenção começou neste fim de semana e vai até o dia 1º de outubro para a implantação de uma nova rede de distribuição de água na Avenida Rodrigo Otávio. Durante esse período, a pista da esquerda da avenida, no sentido da Avenida Visconde de Albuquerque, ficará totalmente interditada no trecho entre a Avenida Bartolomeu Mitre e a Avenida Visconde de Albuquerque, mas apesar dessa interdição, o acesso de moradores aos imóveis da região será mantido. A Sete Rio montou uma operação especial para orientar o tráfego e recomenda que os motoristas, sempre que possível, utilizem rotas alternativas, reduzam a velocidade ao passar pelo local e respeitem a sinalização e as orientações dos agentes de trânsito. Agora, 1h37.

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1: 1:37. Nossos ouvintes e ouvintes, assim, encantados com a nossa reflexão, nosso novo quadro. Aqui a nossa querida ouvinte, cadê a ouvinte, o nome dela? Perdi o nome dela, Maria Rita. Petra, que reflexão maravilhosa nessa estreia do Victor Stirman. Esse olhar para o lado de dentro e para o lado de fora nos traz tanto aprendizado e nos faz pensar na vida de uma forma tão bonita. Ela fala, eu sou do time que quer aí 5 horas de revista. Muito bom. Aqui o nosso ouvinte, Cássia não, ela estava falando com a Cássia, o Luiz Santos. Petra, como a palavra tem poder. Adorei e vou refletir muito. Aí ele fala assim, nunca um rato teve um símbolo tão importante nesse contexto que a gente traz aqui. E também aqui, nossa, vários ouvintes aqui. A Silvia Carneiro. Silvia, eu não vou ler tua mensagem no ar, mas eu só quero te dar uma resposta no ar. A gente tem aqui uma proposta de ouvir. E ouvir muito tranquilamente o que os nossos colunistas têm para trazer e abrir um pouco os nossos ouvintes para além das visões ideológicas e polarizadas. Eu quero que a gente entre profundo no significado das palavras, tá? Obrigada pela sua mensagem incrível. E aqui, por fim, a nossa ouvinte, Alice. Alice. Petra, tô adorando, Vitor. Adoro filosofia, sabedoria. E é muito triste também ver a notícia, né? E ver todas aquelas pessoas saindo, né? Cruzando a fronteira pelo desespero e pelas dificuldades. Muito lindo. Muito bom que a gente possa trazer e sentir, né? Essa inquietação que não só os fatos nos trazem, mas também o que essas palavras trazem para você. Por isso que todas as nossas participações aqui maravilhosas, importantes. E quero muito a participação de vocês aqui no nosso quadro novo, tá bom? 1:39 agora.
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1: Um naturalista no antropoceno. Um biólogo em busca do selvagem. Eu tenho a alegria de conversar com esse cientista brasileiro. Ele é biólogo, professor titular do Instituto de Biociências da Unesp, é um dos autores de ciência mais procurados no mundo, as publicações que ele faz, ele vai explicar melhor para a gente. Ele não é só doutor e pós-doutor pela Universidade de Cambridge, mas também Prêmio Jabuti em 2024, com o livro Um Naturalista no Antropoceno. Uma alegria poder conversar um pouquinho aqui no Revista CBN com o Mauro Galletti. Mauro, boa tarde.
2: Oi, Petra. Um prazer enorme estar aqui com você, finalmente, né?
1: Finalmente.
2: Levou um ano para a gente marcar.
1: Exato, né? Encontrei com o Mauro na palestra dele no TEDx em São Paulo. Foi inspiradora quando a gente se conheceu pessoalmente, né? E desde então eu tento conseguir conversar com o Mauro, e aí depois da Flip, eu falei, não, a gente precisa conversar, tá muita coisa acontecendo. Então, primeiramente, o livro dele, Um Naturalista no Antropoceno, foi Prêmio Jabuti em 2024, mas nunca é demais a gente não só parabenizar pelo livro, mas por toda a obra acadêmica, científica e o teu olhar tão sensível de um naturalista no Antropoceno, Mário. Como é que é, Mauro, ser essa pessoa nesse mundo em tantas transformações? E ainda assim conseguir refinar o teu olhar para o natural, para a transformação, para o que o homem precisa enxergar.
2: Então, esse livro, eu estava escrevendo ele já há uns 10 anos, né? Tentando pensar o que é selvagem. No fundo, é um livro que de uma saga de um cientista em formação, né? Eu conto desde como que é um cientista no brasileiro, criada no Brasil, mas que teve que ir para o exterior se formar, e como que a gente vê a natureza. Então, existem pessoas que vão, por exemplo, para Fernando de Noronha, né, que é um paraíso ecológico, mas na mente de um cientista tem um monte de problemas, né? Espécies invasoras, destruição de hábitats, lixo. Então, eu comecei a escrever Existe algum lugar selvagem nesse planeta sem ação humana que o homem nunca pisou, nunca alterou, né? E eu tentei reproduzir isso numa linguagem não acadêmica, né? Porque eu sou um cientista, escrevo artigos para a ciência, mas ainda não tinha escrito nada para um público mais abrangente, né? E foi muito legal fazer isso, foi ótimo. Teve uma repercussão muito grande, não são só alunos de biologia ou de ecologia que estão lendo, ou são pessoas que gostam da natureza, que têm curiosidade em saber do papel do homem na natureza. Por isso que a gente fala do antropoceno, né? A era dos humanos,
1: E um
2: né?
1: papel de fato, né, Mauro? Um olhar sensível. O livro tá demais. A gente está indicando hoje aqui, nessa curadoria que o Revista CBN faz, um naturalista no antropoceno, um biólogo em busca do selvagem, um assunto cada vez mais importante para a gente estar letrado, versado em tempos de tudo isso que a gente acompanha, que está acontecendo, mudança climática, El Niño, com evento climático extremo. Por quê? Não é do nada. Não é do nada. E quem sabe, né, os nossos políticos também responsáveis pela caneta de políticas públicas pudessem ler e se sensibilizar em relação à nossa ação efetiva que você traz e desenha muito legal no livro, desde a tua experiência, né, quando você
2: Obrigado.
1: vai para Cambridge. Enfim, eu quero falar um pouco disso, mas antes, o que que está em jogo, Mauro, quando a gente chama o nosso tempo de Era dos Humanos ou Antropoceno? Esse nome produz, ele dá a ideia para a gente da responsabilidade, ou corre o risco da gente tratar a humanidade como se todos tivessem causado essa imensa crise? E a gente tem aí pontos muito importantes que são necessários de serem mostrados, como você faz no livro, né? A nossa responsabilidade objetiva no meio.
2: Exato. Olha, vou convidar todo ouvinte para olhar pela janela agora. Tudo que ele está vendo é concreto, árvores plantadas, tudo modificado, né? Carros, soltando um monte de CO2,
1: Eu tenho um rio
2: não é
1: Pinheiros
2: verdade?
1: aqui atrás de mim, meu amigo, que está bem. Não
2: Super
1: preciso
2: polui.
1: nem falar, né?
2: Talvez exista algum peixe que sobrou, né? Enfim, mas mesmo se você está numa fazenda, você está lá ouvindo a gente no seu sítio, olha para fora, você vai ver que o pasto que está ali foi modificado, a floresta foi cortada. Então, o antropoceno é o nosso impacto no planeta. Então, antigamente, quando a gente tinha uma tempestade, ou uma praga de gafanhotos, a gente dizia que foi Deus que estava causando aquilo, né? Por alguma razão. Mas, na verdade, todos esses grandes impactos são realizados por nós mesmos, né? Nós temos a capacidade de mudar o clima, de mudar as espécies que vão sobreviver, né? Ou domesticando animais, ou extinguindo outras que a gente não gosta. A gente tem a capacidade de mudar a geologia do planeta, a paisagem. Então, o antropoceno nos coloca não no centro do universo, mas como responsáveis pelo funcionamento do planeta e o único planeta que tem vida, do que a gente sabe, né? É o único lugar do universo que tem vida, como a gente conhece.
1: E Mauro, como é que a gente pode? Eu queria saber de você, na tua trajetória, quando é que você deixou de olhar para o que existia enquanto biologia, mas também enxergar o que faltava para trazer essas informações para a gente? Outro dia era um amigo meu que estava falando e foi tão forte. Aí eu lendo o Naturalista no Antropoceno, eu fiquei pensando sobre isso, né? A gente vai para a natureza, a maioria de nós, né? Não é o meu caso, mas assim, a maioria de nós vai para a natureza e vê beleza, vê fauna e flora, né? Vê verde. Um biólogo como você vê espécies, vê vidas, vê o que sobra, o que falta. A cabeça não para. Quando é que você se descobriu essa pessoa?
2: Olha, quando eu estava na graduação, eu sempre achava que eu queria trabalhar, né, com aves ou mamíferos ou natureza intocada. E durante o meu doutorado, eu fui para o meio do Parque Estadual Intervales, né, que é na Mata Atlântica, e eu achava que aquilo lá era o mais preservado que existia. Quando eu comecei a notar a ausência de alguns animais, não tinha mais onça-pintada. Caçaram as jacutingas, né, que é uma ave super bonita. Como assim? Falei, nossa, eu estou aqui no meio da floresta, no meio do nada, e eu já vejo as pegadas humanas, né?
1: Uau.
2: E aquilo começou a profundamente a mudar a minha concepção do que eu devo estudar. Eu devo procurar o lugar mais intocado do mundo ou eu devo procurar entender os impactos humanos na natureza? E foi quando eu mudei quase que toda a minha carreira científica e hoje eu trabalho com, tá bom, o que a gente está fazendo com a natureza? Quais são os impactos? O que que a gente pode melhorar nas nossas atitudes, né, para poder ter uma convivência legal e sustentável e a longo prazo com a natureza, né? A gente quer deixar um planeta muito melhor, né, para os nossos filhos e para os nossos netos. É fazendo o que a gente está fazendo? A gente vai deixar? Eu acho que não, né? Nós vamos ter que mudar atitudes alimentares. Como que a gente se movimenta, o que a gente come, o que a gente bebe, como a gente vê a própria natureza, né? Lógico que quando eu falo assim, eu acho que a gente tem que se asselvajar mais, voltar para a natureza. Nós estamos muito domesticados, não é verdade? No nosso apartamento, na nossa casa fechada, né? Mas no fundo nós somos ligados diretamente à natureza. Todo mundo tem uma orquídea em casa, gosta de caminhar no parque. Então, como que a gente pode retornar à natureza coisas boas e não coisas ruins?
1: Meu amigo, você é um dos cientistas mais preeminentes do Brasil. Me conta isso, porque é o seguinte, e aí eu quero trazer na prática o que você está falando. Porque tem uma passagem do livro que você, Mauro Galletti, a gente está conversando aqui com o professor Mauro Galletti, como eu disse, né, um dos cientistas mais procurados em suas pesquisas científicas pelo mundo, né, a influência que tem as pesquisas que o Mauro faz. E você traz uma passagem dessa domesticação, né, dos animais ali. Eu não sei se é em Londres que você fala que o pessoal tem ali, compra coisinha para os passarinhos virem na janela e vim comer. E isso
2: Exato.
1: sem contar nos lugares que vai lá para Bahamas, que o pessoal dá comida para os animais e vai
2: Exato.
1: domesticando e mudando, né, a natureza desse animal que vai, que tem um processo de buscar comida e muda isso. E aí você falou da nossa natureza, a gente tão domesticado como estamos, e aí a gente vê um mundo cheio de TDAH, de hiperatividade, de ansiedade, criança com depressão, Mauro. Criança com
2: Exato.
1: depressão. E nós, animais humanos, eu queria saber como é que isso também te toca, essa mudança da roda da natureza, que nos afeta e nos adoece, como você também vê acontecer com os animais pela nossa domesticação, não sei se a palavra está certa, né? Mas enfim, me fala um pouco dessa tua visão do que nós vivemos agora, Mauro.
2: Olha, dando aula há 30 anos na Unesp, eu vejo essa mudança até nos próprios alunos, né? Antes, muita gente, o hobby era fazer trilhas, caminhadas, morava no sítio, e hoje os alunos são bem mais urbanos, né? Mesmo fazendo biologia ou ecologia. Eu acho que tem um impacto direto na nossa saúde mental. Porque quando eu levo os alunos para a floresta, eles deixam de usar o celular. Sabe? Eles começam a questionar outras coisas. Reativa outros sentimentos, né? O mau humor passa, e muitos alunos são muito mal-humorados, porque tem que estudar, enfim, é a escola, né? Todo mundo já passou por isso. E eu percebo como é fundamental para criança e adolescente ter contato com a natureza. Então, você está ouvindo isso aqui, tem um sobrinho, filho, que está aí, não sai da internet. Vai aí no, onde você mora, deve existir um parque. Pode ser um parque urbano ou pode ser uma floresta. Vai observar passarinhos. Hoje tem uma comunidade de observadores de aves imensa no Brasil, imensa, que não existia quando eu era aluno de biologia. Isso foi acontecer depois da pandemia, as pessoas começaram a olhar para fora, né? Estava todo mundo preso nos apartamentos, nas casas, começaram a olhar os passarinhos e começaram a ver, o que é esse? Ah, esse é o bem-te-vi. Ah, e aquele? Ah, aquele é o sabiá, sabiá laranjeira. E começaram a fotografar e mostrar para os outros. E mudou a vida de muita gente. Hoje eu ando pelas praças e vejo. São advogados, engenheiros, médicos, não são pessoas ligadas à biologia ou cientistas, pelo contrário. Então, cada vez mais eu acho que a gente tem que buscar esse contato com a natureza para a nossa saúde mental, né? Isso para mim é muito claro pelos anos que eu leciono na universidade. Quando eu levo esses alunos que nunca pisaram na floresta, a atitude deles no começo é de ansiedade, mas eles vão entendendo que é um ambiente muito mais rico, mais seguro, mais bonito, com odores diferentes, mais agradáveis. Aí você vê um beija-flor polinizando uma planta, você vê um grupo de muriquis, né, de macacos passando na floresta. Não tem nada que pague isso. Não tem nada. Não é a Disney, né, que vai pagar isso. São momentos super importantes para nós.
1: E eu às vezes me pergunto, nada, assim, não é uma crítica direta à Disney, que é legal, colorida, tem coisas legais lá para fazer montanha-russa e tudo mais. Mas como é que a gente ainda escolhe a Disney, aquele modelo dopaminérgico, numa sociedade já dopaminérgica, né? De tanto estímulo
2: Tudo plástico,
1: e
2: né?
1: plástica. E a gente tem a verdadeira Disney da natureza, que é trazer toda aquela alegria do bem-estar de estar dentro do corpo. O que eu acho muito forte em você, Mauro, como eu disse aqui, gente, o Mauro, ele é biólogo, professor titular do Instituto de Biociências da Unesp. Ele é um dos diretores do Centro de Pesquisa em Biodiversidade e Mudanças Climáticas, a CBioClima, doutor e pós-doutor pela Universidade de Cambridge. É, você fez um caminho acadêmico exemplar, você conta no livro, e isso é uma experiência muito legal para qualquer jovem, inclusive, que está ingressando na faculdade, ou está pensando no mestrado, doutorado, quer sair do país, ou quer fazer uma boa faculdade. O que o Mauro conta ali dessa jornada acadêmica é muito legal, muito mesmo. E aí você conta, até tem uma passagem, né? Ele fala assim, todo ano, pelo menos um ou dois estudantes se suicidam em Oxford ou Cambridge, né? Fala desse,
2: Exato.
1: né? Enfim, todo esse contexto desafiador. E você não largou a profundidade intelectual, mas você é um naturalista no antropoceno. Você é um intelectual, é um acadêmico, tem uma obra acadêmica exemplar conectada com a natureza, você não abandonou, você está conectado. Então, eu acho que é uma síntese, Mauro, muito importante para os nossos tempos. Eu queria que você falasse disso, porque não é isso só para a natureza. Você não foi só para a natureza, você buscou lá o caminho de Darwin. Você tentou refazer aquilo que te inspirou demais lá ali naquelas bibliotecas na Inglaterra.
2: Exato.
1: Eu queria que você falasse dessa possibilidade de juntar o melhor dos dois mundos, da inteligência humana com a IA, que eu chamo, que é a inteligência ancestral.
2: Olha, eu tive essas oportunidades durante a minha carreira, né? Estudei sempre em escola pública, universidade pública. O Brasil me financiou para estudar em Oxford, em Cambridge, né? Meu irmão foi para Oxford, eu fui para Cambridge. E a gente tinha a necessidade e tem de voltar e devolver isso para o nosso país, né? Todo esse investimento em pesquisa que a gente vê, né? bolsistas do CNPq, CAPES, etc. É um investimento nos jovens que vão trazer para o Brasil respostas, né? Respostas científicas, criação de remédios. E eu sempre tive essa preocupação. Depois de chegar num ponto da carreira que eu já não estava mais feliz, só em ser cientista, eu precisava conversar e levar o que eu aprendi durante todo esse tempo para o cidadão não cientista, né? Mas que está sofrendo dos mesmos problemas, né? De mudanças climáticas, de perda de biodiversidade, né? E, no fundo, quando a gente vê todos esses problemas que acontecem, você falou agora há pouco das migrações, né? Isso é um problema climático. Ninguém quer sair do seu país, a não ser se acontecer alguma coisa, clima ou uma guerra, as pessoas tendem a ficar, né? Então, eu tentei trazer para o não acadêmico a beleza da natureza e como buscar em você o seu selvagem, né? Essa eu acho que é a ideia maior desse livro e o que eu busco sempre, né? Dentro da academia sou reconhecido, legal, mas eu quero levar isso ao grande público, né?
1: E está levando. E se a gente puder colaborar para o pessoal conhecer a obra do Mauro Galletti, um naturalista no antropoceno, um biólogo em busca do selvagem. Esse livro, ele foi prêmio Jabuti Acadêmico em 2024, mas está inclusive com nova edição, não é isso, Mauro? Assim, ele tá
2: Exato,
1: contra a capa do que eu
2: isso.
1: vi.
2: Está com uma capa mais bonitinha, né? Ele está tendo uma repercussão enorme, estava na Flip semana passada, pena que a gente não se encontrou, né? Mas teve uma repercussão muito legal, muito legal. E eu estou tentando levar o livro para outros ouvidos, né? Como eu falo, eu vou para a universidade também, toda semana eu estou numa universidade diferente, conversando com alunos. Mas eu estou indo para outros lugares também, sempre estou indo para a Amazônia semana que vem, na Prefeitura de Alta Floresta. Se você estiver por ali, vai lá me ver, eu vou estar levando o livro. E é para a gente debater sobre natureza. Todo mundo é a favor da natureza, né, Pedro? Não conhece ninguém que é contra a natureza. Então vamos discutir esse problema, como resolver os problemas. E esse é um problema que tem que ser discutido em todas as esferas. Nas igrejas, nas escolas, nas rádios, é um problema em comum. Não é um problema político, é um problema em comum. Como nós vamos viver melhor nesse planeta?
1: Eu quero você muito mais vezes aqui no Revista CBN, me ajudando também a pensar todas as vezes que tiver algum assunto. Eu quero muito poder colaborar, você que tem uma agenda cheíssima, mas a gente tem a vocação aqui no Revista CBN de falar a respeito desse assunto. Temos aqui o nosso querido André Trigueiro, que teve aí muitos anos aqui com o Mundo Sustentável no Revista CBN também. E a minha última pergunta para você hoje, Mauro, mas já te deixando todas as portas para você lançar livro aqui,
2: Ah, muito
1: contar do seu
2: obrigado
1: livro
2: pelo
1: mais
2: convite.
1: vezes
2: Muito...
1: e
2: Pode me convidar sempre que
1: uma
2: eu venho.
1: honra, uma honra. Mas eu só quero uma última pergunta. Eu vou fazer uma última pergunta para tua resposta, já invadindo aqui o repórter CBN. Nisso que você falou, eu fico pensando, ninguém é contra a natureza, óbvio, todo mundo é a favor da natureza, todo mundo se preocupa com as mudanças climáticas, a gente está vendo isso acontecer agora, mas eu tenho a sensação que muitas vezes a gente fica no intelecto, a gente fica só na mente. A gente não está trazendo
2: Exato.
1: para o corpo, porque se a gente traz para o corpo, é impossível você ficar normal diante desse rio aqui.
2: Exato.
1: Eu sobrevoava a cidade. Eu comecei aqui na CBN como repórter aérea, entre outras coisas.
2: Nossa.
1: E eu voei 2 anos no jornal da CBN. E todo dia, quando eu subia no helicóptero e eu via o Rio Tietê e o Rio Pinheiros, eu rezava. Eu rezava porque eu não sou bióloga, eu não sou desentupidora de rio, eu sou jornalista, eu passo informação. Mas eu rezava. Na
2: Muito
1: verdade, era assim
2: diferente.
1: um pedido que eu fazia. Eu falei assim: meu Deus, esses rios precisam ser limpos todo
2: É
1: dia.
2: muito triste.
1: Todo dia.
2: Sim,
1: Eu não consegui
2: sim.
1: olhar para aquilo e não desejar ou tentar construir ou falar disso. Eu já ganhei alguns prêmios também com reportagens de sustentabilidade. Mas assim, a gente não pode ficar anestesiado. Se a gente fica só no intelecto, a gente fica anestesiado, eu acho, porque a gente não vai para ação. Como é que você vê o que que tem que mudar para a gente, cada um do seu ponto nesse antropoceno, transformar um pouquinho dessa realidade? A gente talvez não tenha mais tempo de mudar tudo, mas como é? Eu quero saber a tua visão disso.
2: Olha, eu acho que sempre as pessoas falam assim, não, porque as empresas, o Trump, eu não sei, sempre a gente joga a culpa para o outro, né? Mas o que que a gente pode mudar no dia a dia que pode ir escalando para os seus colegas de trabalho, na escola? São várias coisas, né? Que a gente fala assim, que é desde consumo consciente, né? Existem alimentos com menor impacto ambiental, outros com maior impacto ambiental. O seu próprio transporte, eu sei que isso é mais complicado, porque a gente precisa trabalhar e às vezes tem que pegar o carro, enfim. Mas e eu acho que um dos nossos maiores poderes é o voto, né? Então, será que o candidato, independente se vota na direita ou esquerda, isso tanto faz, mas o seu candidato tem alguma plataforma ambiental? Ele pode falar de emprego, ele pode falar do que você quiser, mas qual é a plataforma ambiental que ele vai seguir, né? Hoje a gente viu, estamos vários retrocessos ambientais no Congresso, né? Inclusive reduzindo áreas que são unidades de conservação, que devem ser protegidas na Amazônia, por interesses escusos, né? Então, assim, uma das forças que a gente tem em mãos são os nossos votos, né? Independente do partido, qual a postura ambiental desse candidato?
1: Muito bom. Muito
2: É o
1: bom.
2: que a gente consegue fazer como indivíduo. E a outra é o que a gente come, o que a gente anda, o que a gente faz. Eu falo muito isso no livro, né? Quando você consome certos alimentos, vários dos produtos vêm lá da Indonésia, né? Óleo de palmeira, vem lá da Indonésia e você continua comendo Nutella, sabe? Então você tem que estar mais consciente. E você pode, sabe, ter uma vida muito legal, não precisa ser um super vegano, sabe? Mas você pode alterar os seus hábitos para deixar o planeta melhor. E mudar os hábitos do seu tio, do seu primo, do seu colega de trabalho. É assim que os grandes líderes mudaram o mundo,
1: É isso
2: né?
1: aí.
2: Vai falar para o Luther King, que ele estava sozinho, para Jesus Cristo, todos começaram com uma pessoa que mudou o mundo por causa das suas ideias, né? Por causa das suas atitudes.
1: Mauro Galletti, estou recebendo uma chuva de mensagens aqui de gente interessada em ler o livro do Mauro. Leiam, é maravilhoso. Um naturalista no antropoceno, um biólogo em busca do selvagem, o Mauro Galletti, que é atualmente um dos cientistas mais influentes do mundo, professor titular do Instituto de Biociências da Universidade Estadual Paulista, autor de mais de 250 trabalhos publicados. Mauro, que é esse cientista brasileiro de dar orgulho, currículo vastíssimo. E meu convidado hoje aqui do Revista CBN, já convidado a estar mais com a gente, Mauro Galletti é o nome dele. Mauro, querido, um abraço imenso para você, que orgulho ter você como
2: Um
1: nosso
2: abraço enorme para
1: cientista
2: você,
1: brasileiro.
2: Tessa. Super feliz de estar no seu programa. Muito obrigado, viu?
1: Até uma próxima. 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

0: Domingo, 2 de agosto de 2026, o Irã negou nesse domingo que tenha pedido aos Estados Unidos que não executem novos ataques contra seu território, contradizendo o presidente Donald Trump. Citando autoridades militares, a agência de notícias iraniana Mer afirmou que a delegação de Trump não passava de uma nova mentira e que as forças armadas iranianas estavam em alerta máximo e prontas para qualquer eventualidade. Nenhum gol foi marcado nas três partidas que abriram as oitavas de final da Copa do Brasil neste sábado. Vasco e Fluminense, Atlético Mineiro e Juventude, Santos e Remo terminaram todos empatados em 0-0. A rodada de ida continua nesse domingo com 4 jogos às 16h. O Palmeiras recebe o Fortaleza às 18h e tem Mirassol e Grêmio no interior de São Paulo. No horário de Brasília, 2h06.
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2: A manhã deste domingo foi marcada por uma cena rara. 6 mil corredores atravessaram a ponte Rio-Niterói a pé durante o desafio da ponte 2026. A meia maratona, retomada no ano passado, após mais de uma década fora do calendário, teve largada às 6h30 da manhã no caminho Niemeyer, em Niterói, e chegada no Boulevard Olímpico, no centro do Rio. O grande atrativo da prova é justamente a travessia de 13,9 quilômetros sobre a ponte Rio-Niterói, a maior do Hemisfério Sul. Para a realização desse evento, 3 faixas da via foram interditadas e uma operação especial foi montada. Entre os destaques da competição esteve Melqui Messias Ribeiro, que terminou na segunda colocação geral e falou sobre a emoção de subir ao pódio.
3: Foi uma prova desafiadora, eu gosto muito do Rio de Janeiro, recentemente fui o melhor brasileiro na Maratona do Rio e hoje vim aqui conseguir ser o segundo colocado, garantir o segundo lugar mais alto do pódio. Fico muito feliz, porque é uma prova técnica, é uma prova histórica, porque não acontece sempre, e estou feliz por poder levar o segundo lugar embora. Eu corro há 17 anos e fiz uma belíssima preparação para vir para cá, e a gente está voltando gradativamente aí agora, focado para os próximos objetivos.
2: A edição deste ano também reuniu um nome histórico da prova, Lucinete de Souza, campeã da primeira corrida da ponte em 1981, que voltou a percorrer o trajeto 45 anos depois. No masculino, o título ficou com Daniel Santana de Souza e entre as mulheres, a campeã foi Maria Lucineida da Silva. Rafaela Lima para a Rádio CBN.

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1: Terceira e última hora do Revista CBN, nesse domingo 2 de agosto de 2026. Já estamos com a nossa próxima entrevistada na ponta da linha, mas temos informações importantes chegando em São Paulo. Afinal de contas, nesse domingo, Convenção Nacional do Partido dos Trabalhadores. E o repórter Pedro Pupulin traz informações mais detalhadas para a gente agora a respeito desse dia importante de consolidação, né, de divulgação como o presidente Lula candidato. E o Pedro traz informações completas para a gente agora, né, Pedro? Boa tarde novamente.
2: Oi, Pétria. Boa tarde para você e a todos que nos acompanham no Revista CBN. Exatamente, o presidente Lula discursou agora há pouco, neste domingo, na Convenção Nacional do PT, que confirmou a candidatura dele para a reeleição à presidência. Logo no início do discurso, o petista se comparou a Pelé, fazendo um balanço das participações do jogador em Copas do Mundo e dele em eleições presidenciais. Vamos ouvir.
3: O Pelé, que foi o grande astro do futebol do século XX, considerado o atleta do século, só disputou 4 Copas. O que eles não sabem é que essa Copa minha é a 7ª. Se eu ganhar essa, são 4 Copas. Eu não vou ter chance de disputar o Penta, porque eu resolvi, depois da gente entregar o Brasil perfeitamente para o povo brasileiro, nós vamos sair de férias para namorar mais uns 20 anos. Esse é o meu desejo.
2: Um dos principais temas do evento, Pétria, foi o da violência contra as mulheres. Antes de Lula subir ao palco principal aqui na Expo Center Norte, a primeira-dama Rosângela Lula da Silva, Janja, fez uma reflexão sobre a participação feminina no processo eleitoral de 2026. Segundo Janja, as mulheres precisam se reafirmar o tempo todo e são elas que irão reeleger Lula ao Planalto. O próprio presidente Lula também falou sobre o tema com afirmações que tem repetido em aparições públicas. Separei outro trechinho, vamos ouvir.
3: Eu quero fazer uma crítica a mim. Não é possível que a gente tenha esquecido do principal evento da nossa campanha não ter colocado uma mulher para falar. A minha querida companheira Janja, eu quero que ela fale para as mulheres aqui. Não tem problema que eu perca algum voto. O cara vai ter que escolher, ou ele vota em mim, ou ele bate na mulher. Se bater na mulher, não precisa votar em mim. Pega a sua mão e vote quem você quiser.
2: O aceno ao eleitorado feminino, Petra, é central neste momento. É justamente o público que o principal adversário de Lula na disputa, o candidato Flávio Bolsonaro do PL, busca alcançar, já que diversas pesquisas apontam que o eleitorado feminino tem tendência maior de votar no petista. Agora, antes de Lula, o vice-presidente Geraldo Alckmin, que vai reeditar a chapa vencedora de 2022 como vice, criticou as supostas tentativas dos presidentes da Argentina, Javier Milei, e dos Estados Unidos, Donald Trump, de interferir nas eleições no Brasil. Alfinetou ainda aqueles que desconfiam da lisura das urnas eletrônicas. Vamos ouvir outro trecho.
4: Se os nossos adversários, perdendo as eleições, tentaram um golpe de Estado, tinham como projeto matar aqueles que foram eleitos pelo povo, imagine se eles tivessem ganho as eleições. Aliás, quem não acredita no voto popular não devia nem ser candidato a presidente. A descrença das urnas é cheiro, fumaça de derrota. A urna eletrônica é tão competente que não aceita voto de argentino e americano.
2: Outro momento de destaque, Petra, foi quando o presidente se dirigiu aos seus aliados e à militância petista, pedindo que não fiquem preocupados com pesquisas eleitorais, independentemente do que os levantamentos apontem. Isso porque, segundo o petista, a guerra, entre aspas, não começou ainda. Uma possível referência ao período oficial das campanhas eleitorais, que começará no dia 16 de agosto, pelo regimento do Tribunal Superior Eleitoral. Para este dia, Lula conclamou então seus apoiadores a comparecerem no evento que abrirá sua campanha à reeleição. O evento acontecerá no dia 16, então, no local considerado como berço político de Lula e do PT, o estádio da Vila Euclides, em São Bernardo do Campo, ABC Paulista. Como líder sindical, Lula realizou grandes assembleias no estádio nas décadas de 70 e início dos anos 80. Pétria, eu volto com você.
1: Obrigada. As informações com Pedro Pupulin, convenção do PT em São Paulo. Agora 2:16.
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1: Quase todos os dias, uma máquina pede que a gente prove que a gente não é robô. Clicamos nos semáforos, reconhecemos bicicletas, deciframos letras borradas. Isso é uma pequena ironia do nosso tempo. Somos nós que precisamos demonstrar à máquina que nós ainda somos humanos. Em A Máquina e Nós, a pensadora brasileira Tatiana Roque troca a pergunta ruidosa: a inteligência artificial vai nos superar? E outra, bem incômoda: por que estamos estreitando o significado de inteligência até que ele caiba naquilo que a máquina consegue imitar? E aí a gente tenta mostrar os seres humanos invisíveis, a estatística, a água, a energia, os dados, o trabalho e o poder que nos sustentam nesse encantamento. A gente vai conversar agora aqui no Revista CBN sobre um livraço que está sendo lançado pela Todavia, A Máquina e Nós, Promessas e Armadilhas da Inteligência Artificial, livro de Tatiana Roque, que é matemática, filósofa, escritora, professora titular do Instituto de Matemática da UFRJ, ex-secretária municipal de Ciência, Tecnologia e Inovação no Rio de Janeiro, uma cara entrevistada do Revista CBN. Já entrevistei Tatiana também para o meu livro, Segundo Como Sei o que Sei, já que depois, pensando nisso, assim, como o livro da Tatiana, O Ano que Voltamos de Marte, me inspirou em escrever Como Sei o que Sei, esse conceito, né, de IA, da inteligência ancestral. E eu lembro que a entrevista com a Tatiana foi muito importante, não só para mim como escritora, mas para mim como jornalista, pensadora. E é assim que ela atua, trazendo para a gente esse impulso de pensar e vivenciar uma realidade mais humanizada. E ela faz isso instigando a gente nesse novo livro dela, A Máquina e Nós. E estou com ela aqui, Tatiana Roque. Tatiana, boa tarde.
5: Oi, Pétria, boa tarde. Boa tarde a todos os ouvintes. Prazer estar aqui novamente, conversando com você, que eu adoro.
1: Me conta um pouco da tua inquietação para escrever A Máquina e Nós, Promessas e Armadilhas da Inteligência Artificial. Você, como uma matemática, filósofa, professora, conectada com a política, com o poder, como é que você vê a necessidade da gente discutir esse tema hoje?
5: Primeiro de tudo é afastar o hype. O tema da inteligência artificial hoje é envolvido de muito hype, que é um nome moderno para propaganda. E por que que existe tanta propaganda? Porque, primeiro, a produção da inteligência artificial é dominada por um número muito pequeno de grandes empresas bilionárias que detêm muito poder. E para desenvolver esse tipo de inteligência artificial que a gente usa, é necessário uma infraestrutura muito cara de supercomputadores, data centers. Então, essas empresas, elas precisam reforçar a propaganda para atrair os investimentos necessários para essa infraestrutura que vai permitir com que elas desenvolvam ferramentas mais potentes. Então, na verdade, existe muito hype em torno da IA e eu escrevi esse livro para separar um pouco o que é hype e o que não é hype, o que é hype e o que é realidade, e afastar algo, uma coisa muito incômoda que vem acontecendo, que é o fato de que a gente entra em alguns debates essenciais como esse: qual é a singularidade humana diante da inteligência artificial, sem precisar exatamente o significado desses termos, singularidade humana e inteligência. Será que a inteligência artificial é mesmo uma inteligência?
1: Isso é essencial, né, Tatiana, a gente pontuar. E eu lembro que, conversando com você para o meu livro, Segundo, e você me traçava uma história da ciência e o foco em objetividade, né? O que que a importância da objetividade na ciência, como ela exclui, a partir desse foco principal, a sensibilidade humana para o que a voz do nosso tempo está dizendo. Fundamental a objetividade, a razão, fundamental. Mas a gente precisa abrir o nosso escopo do humano. E isso se faz ainda mais necessário hoje, uma vez que você tem uma ferramenta que matematicamente faz muito e muito veloz. Onde está o humano, na tua visão, que hoje, cada vez mais, precisa ser observado e que provavelmente vai diferenciar a gente das máquinas? Isso é importante?
5: Muito importante. E o humano, eu acho que ele está nesse dado da experiência. E naquilo em que a experiência, ela não pode ser separada de um corpo, né? Do nosso corpo, da nossa vivência, do nosso repertório, da nossa história. Então, quando a gente pensa, quando a gente elabora conhecimentos, ele é também a partir dessa experiência, a partir desse corpo. E é esse corpo que essa inteligência artificial não tem, porque ela é treinada a partir de textos, né? Ela é treinada a partir dessa enormidade de textos, de informações que estão disponíveis na internet. E esse treinamento, que é um treinamento estatístico, né? Então, na verdade, a inteligência artificial ela elabora as frases adivinhando as palavras uma após a outra, segundo aquelas que são mais prováveis. Esse tipo de elaboração é muito dependente da linguagem textual, do conhecimento textual, do conhecimento simbólico. E o nosso pensamento não se reduz a isso. O nosso pensamento vai além disso, porque ele traz a experiência, o insight, a intuição, né? Que são elementos que a inteligência artificial não possui. Então, a singularidade humana, ela se localiza justamente aí. E eu acho que tem uma coisa interessante, que também é para a gente passar a valorizar mais essa sensibilidade, essa experiência, essa possibilidade de intuições, né, que vêm da vivência de cada um e que muitas vezes ficam em segundo plano. Eu acho que é também a hora da gente pensar que se a singularidade humana está aí, talvez a gente precise valorizar mais essas dimensões da nossa vivência.
1: Eu não tenho dúvida e eu acho muito interessante a gente falar, assim, só en passant, falando isso para você, né, dessa dinâmica da inteligência intuitiva, né? E ela permeando grandes cientistas, né? Pessoas afinadíssimas no intelecto, porque talvez essa ferramenta que potencializa matematicamente algumas respostas para a gente, né? É uma ferramenta, Tatiana. Você acha que ela hoje, a discussão hoje, é que ela não está só sendo utilizada como uma ferramenta, mas cada vez mais, principalmente interesse das grandes empresas, colocá-la como a protagonista? Você acha que esse é um ponto? E como é que a gente olha e olha com senso crítico para isso?
5: Olha, esse é o ponto. Eu vou te dar um exemplo disso. Eu estava lendo hoje mesmo uma reportagem que falava sobre os namoros de adolescentes com inteligências artificiais, né? Com personagens de inteligências artificiais, que é algo que eu acho gravíssimo.
1: Gravíssimo.
5: Talvez seja mais grave que esteja acontecendo. E esses namoros, eles se dão a partir de alguns aplicativos, como esse que se chama Character AI, que são aplicativos que criam um personagem como se fosse uma figura humana, e a pessoa que vai interagir ou namorar aquela figura, ela cria a personalidade daquele com quem ela quer se relacionar. Imaginem isso. Então, isso se chama antropomorfização, que é o fato de você fazer com que essas ferramentas se pareçam com humanos. E é aí que está o problema. Eu acho que a gente usar essas ferramentas como ferramentas textuais, como a gente usa no ChatGPT, tem algumas questões cognitivas, mas tudo bem. Agora, quando a gente antropomorfiza as ferramentas e faz com que elas pareçam que são pessoas humanas, esquecendo o lado maquínico, né? O lado máquina das ferramentas, é muito perigoso, porque aí você imagina, a gente vai ter adolescentes se envolvendo emocionalmente com uma máquina disfarçada de humano. Olha que coisa grave. Né? Tem efeitos psicológicos e mais. É uma máquina que você pode programar a personalidade daquele com quem você quer se relacionar. Então, evitando qualquer diversidade, atrito, arestas que fazem parte das relações humanas, né? Então, imagina o quão grave pode ser as consequências dessas ferramentas antropomorfizadas. Eu acho que aí está uma coisa seríssima que eu acho que deveria, sinceramente, ser proibido.
1: Proibida, eu concordo com você. Eu nunca tinha pensado numa proibição, Tatiana. Você traz isso no livro também? Eu comecei a ler o livro, eu recebi o livro essa semana e já marquei conversa com a Tatiana, porque é importantíssimo a gente falar sobre esse lançamento. E me impressiona a tua escrita é boa, como ela é precisa para um assunto que muitas vezes, quando teóricos falam sobre isso. E teóricos importantes, que estão colocando pontos importantes, mas fica muito complexo. Você traduz, e a Tatiana é filósofa e matemática. Eu adoro o teu texto. Me fala um pouco, você traz essa questão, no livro, essa problemática, e até a sugestão de uma proibição de determinadas plataformas ou determinados produtos que vêm, que derivam da inteligência artificial?
5: Não, eu falo mais de regulação, porque no caso geral, eu acho que a inteligência artificial demanda mais regulação, sobretudo porque as decisões estão nas mãos desse grupo muito pequeno de empresários americanos. Então, as decisões sobre os rumos da IA, que podem afetar o mundo inteiro, que podem afetar tanta gente, não podem ser tomadas por um grupo tão pequeno de pessoas que não foram eleitas para estar nesse lugar, né? Que não
1: Perfeito.
5: tem legitimidade para estar no lugar de tomadas de decisão tão importantes. Eu acabei de voltar de Genebra e fui a um fórum da ONU chamado Global Dialogue, né? Diálogos globais sobre a governança da IA. Então, são pessoas do mundo inteiro, presidentes, parlamentares, representantes da ONU, o secretário-geral da ONU estava lá, abriu o evento, preocupados com a governança da IA. Quem vai governar? Quem vai dizer o que deve ser regulado, o que deve ser proibido, o que não deve? Então, antes de falar de proibição, a gente tem que falar disso, da necessidade da gente ter um fórum de governança da IA para não deixar que essa decisão fique nas mãos de meia dúzia de empresários americanos. Isso é que não dá.
1: Esse é um período histórico semelhante ao que a gente vivia ali, final ou entre guerras, ou final de Segunda Guerra Mundial, quando a gente discutia os rumos da humanidade, o papel da ciência, dos intelectuais e dos políticos no rumo que a gente toma, nas escolhas que a gente faz como sociedade.
5: Exatamente, porque no final da Segunda Guerra Mundial a gente teve um monte de problemas. Um deles a própria guerra, claro, com tudo aquilo que ela causou de prejuízo para a humanidade. E, em segundo lugar, a bomba atômica, né? Não esqueçamos que a Segunda Guerra Mundial terminou com a utilização de uma tecnologia muito prejudicial para a humanidade, que foi a bomba atômica. Então, viu-se a necessidade da criação de fóruns mais democráticos para se decidir até onde a tecnologia deveria ir, para que a tecnologia deveria ser usada. E justamente são esses fóruns todos do que a gente chama multilateralismo, né? Que é a ONU. Mas, por exemplo, quer ver um exemplo? A Organização Mundial da Saúde, a OMS, foi criada em 1948, no pós-guerra. Então, todas essas organizações do multilateralismo, elas servem para isso, para embasar as tomadas de decisões e fazer com que elas levem em conta, primeiro, as opiniões científicas e, segundo, pessoas do mundo inteiro e de diversos poderes, para equilibrar os poderes nessas tomadas de decisão. E esses organismos multilaterais hoje estão em declínio, estão sendo veementemente atacados pelo Trump, por exemplo, justamente porque ele não quer que as decisões sejam tomadas democraticamente. Então, isso é uma coisa gravíssima que está acontecendo na nossa época, é uma questão geopolítica, e acho que o multilateralismo ainda é muito importante para se contrapor a isso.
1: Tem pensadores que falam desse momento da gente estar vivendo já um tecnofeudalismo com polos, né, de empresas norte-americanas, principalmente, e empresas chinesas do outro lado do feudo, né? Como é que você vê essa questão? Eu quero te perguntar no sentido de se você é otimista em relação a fortalecimento dessas entidades multilaterais que possam ajudar a regulamentar. Nesse sentido, talvez a Europa esteja um pouco mais à frente, mas ainda está muito aquém do que a gente necessitaria, a reflexão que a gente necessitaria, de acordo com a velocidade, né, Tatiana, com que essas ferramentas elas são aprimoradas. estão sendo colocadas no nosso dia a dia antes que a gente tenha engolido a última atualização. Como é que você sente, como é que você vivencia, pensa e vê que essas transformações estão acontecendo?
5: Então, a gente está nesse momento difícil, né? Mas eu acho que, no caso da regulação, o Brasil ele pode se colocar de uma maneira muito autônoma, independente, soberana do resto do mundo. Falando da legislação europeia sobre IA, o Brasil tem uma proposta de regulação que já está lá no Congresso Nacional, um projeto de lei 2338, que é inspirado justamente no projeto europeu. Eu acho que ele poderia ser mais, ser melhor, mas tudo bem, é o que a gente tem. Agora, eu acho que importante é que a gente tenha alguma regulação e avance nessa proposta de regulação, né? Porque a IA traz riscos, a gente está vendo agora nas eleições, né, uma série de problemas, o TSE está nesse momento discutindo isso, o que pode, o que não pode, e a IA traz muitos riscos, como esses que a gente falou aqui para as crianças, para os adolescentes, essa questão de se fazer parecer como seres humanos, e isso tudo precisa ser regulado. E mais, tem um item também de regulação que eu acho essencial e que está no projeto brasileiro, que é positivo, que é a questão dos direitos autorais. Porque, gente, pensem bem, vocês fazem lá uma pergunta para a IA e a IA responde muito bem, é porque ela foi treinada com uma quantidade enorme de textos produzidos por pessoas de carne e osso. É quando você pede para a IA fazer um filme e ela consegue fazer não tão bem assim, mas até que faz uns filmes legais e tal, é porque ela foi treinada com uma quantidade enorme de filmes feitos por cineastas de carne e osso. E essas pessoas estão ganhando o quê com isso? Nada.

0: Então você tem ali uma substituição que você está colocando que não é apenas, já é ruim, mas não é apenas uma substituição por conta de um avanço tecnológico, mas é que para avançar ela precisa roubar, tirar a autoria, a
1: Isso.
0: criatividade humana está sendo simplesmente bebida por poucos, porque tem donos, tem dono quem pega a IA e faz ela
1: Exatamente.
0: construir isso, né?
1: É isso, para o lucro de poucos. E essas pessoas que fizeram essas obras que servem ao treinamento de IA, elas estão perdendo seus empregos. Por exemplo, revisores de livros, tradutores, né? Estão perdendo seus empregos com obras que elas fizeram. E elas não estão recebendo nada por isso. Então, essa questão dos direitos autorais é gravíssima. É muito importante que a gente taxe, que a gente cobre mais impostos das grandes empresas de IA e reverta esses impostos em pagamento de direitos autorais para os criadores. E como que a gente faz isso? Cada criador individualmente, eles dizem, ah, mas é impossível identificar cada criador individualmente. Não precisa ser individualmente. Você pode ter associações, sindicatos, sindicatos dos tradutores, sindicatos dos dubladores, sindicato dos roteiristas, sindicato dos cineastas. E esses sindicatos vão ser remunerados por essa taxação. E a partir daí, o próprio sindicato redistribui esse pagamento aos seus associados. Isso tem uma vantagem adicional, porque isso estimula o associativismo, estimula a luta coletiva, estimula os sindicatos que hoje estão em baixa e que é uma coisa importante da gente fortalecer nesse momento. Então, essa luta pelos direitos autorais eu acho fundamental nesse projeto de regulação da IA.
0: E uma última pergunta, talvez mais filosófica mesmo, você traz essa parte prática. Gente, a máquina e nós, Tatiana Rock é o nome dela. Não só a máquina e nós, que é o livro que ela está lançando agora pela Todavia, mas o ano que voltamos de Marte é um livro de cabeceira para mim, assim, sempre indico. Fundamental, assim como eu falei para o Mauro Galletti agora há pouco aqui, biólogo, Tati, que é um pensador, prêmio Jabuti Acadêmico em 24, eu falo que alegria ter ele como um pensador brasileiro, que alegria ter você como uma pensadora, cientista brasileira, filósofa, gente, que orgulho. Então, A Máquina e Nós é o livro que a Tatiana está lançando agora, tá? Pela Todavia, Promessas e Armadilhas da Inteligência Artificial, fundamental para gente. Mas minha última pergunta para você, já invadindo de novo para a loucura dos meus produtores aqui, o repórter CBN, é um ódio ao humano também, né? A essa, você falou um pouco aqui, mas dessa inteligência intuitiva, de estar dentro do corpo, para poder treinar o corpo para identificar a mentira, que vai ser cada vez maior com a IA. A gente não conseguir discernir o que é verdade, o que é realidade, o que não é. Qual é a reflexão final que a gente pode deixar? E também convidar o pessoal para ler o livro, nesse sentido de que a gente vai precisar, em tempos tão tecnológicos, apurar cada vez mais o nosso humano.
1: Primeiro, eu só queria dizer, gente, que o meu livro, ele é dedicado à minha cachorra, Gabi. E eu falo muito da Gabi, da minha cachorra, por quê? Porque essa inteligência dos cachorros, que é muito próxima da inteligência dos bebês, é o polo oposto dessa inteligência artificial que nós temos. Porque a inteligência artificial que nós temos, ela é textual, ela é uma inteligência que parte do texto, do dado, da informação, do verbo, né? Da inteligência verbal. E do outro extremo, a gente tem toda a inteligência dos bebês, por exemplo, que é puramente intuitiva e que eles aprendem coisas sozinhos, que a gente fica até chocado de ver como eles conseguem aprender por intuição, por experiência, sem que ninguém precise ensinar, né? Então, eles não precisam ensinar a lei da gravidade para um bebê de 6 meses saber que ele vai jogar um objeto e o objeto vai cair. Ele sabe, né? E ele sabe como, por esse aprendizado intuitivo, que cachorros também têm. Né? Por isso que eu dedico a Gabi. Então, está no polo oposto da inteligência artificial generativa, que é muito, muito baseada em texto, no polo oposto a gente tem todas essas inteligências que são intuitivas, que são inteligências da experiência e que nos permitem a coisa mais singular do ser humano, que é a criação, a criatividade. Né? Eu costumo dizer que a inteligência artificial ela pode responder muito bem a perguntas, ela pode resolver problemas, mas a criação que consiste em formular as boas perguntas, em criar os problemas importantes de serem resolvidos.

0: Isso ainda é exclusivo dos seres humanos.
1: Matemática, filósofa, escritora, ela é nossa, Tatiana Roque. Gente, sigam essa mulher, leiam os livros dela. Que honra ter você aqui. Que alegria que você está lançando esse novo livro. Te espero em breve mais uma vez aqui no Revista CBN, sempre presencial. Tô louca para te encontrar presencialmente. Não consegui estar lá no lançamento do livro essa semana por um problema pessoal, mas estarei em todos os próximos para te aplaudir. Um beijo,
0: Obrigada,
1: obrigada.
0: Petra. E pessoal, quem quiser me seguir é tatianaroque.oficial lá no Instagram. Obrigada, Petra. Amo falar com você. Beijo.
1: Eu também. 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

0: Domingo 2 de agosto de 2026, em convenções partidárias realizadas por aliados nesse sábado, tanto Lula quanto Flávio Bolsonaro pediram votos para as próprias candidaturas à presidência da República na Bahia. Na convenção que oficializou o governador Jerônimo Rodrigues como candidato à reeleição pelo PT, o presidente Lula afirmou "vote em mim". Em Santa Catarina, na convenção que lançou a candidatura do governador Jorginho Melo à reeleição pelo PL, o senador Flávio Bolsonaro disse "votem no Flávio". Pela legislação eleitoral em vigor, a propaganda eleitoral só é permitida após o início oficial da campanha em 16 de agosto. Antes disso, a lei das eleições veda pedidos explícitos de voto, podendo caracterizar propaganda eleitoral antecipada. Cabe à Justiça Eleitoral analisar, caso seja provocada, se declarações feitas antes do início oficial da campanha configuram propaganda eleitoral antecipada. Subiu para 72 o número de pessoas que morreram ao tentar atravessar a nado a fronteira entre Marrocos e Ceuta, enclave espanhol no norte da África, atualizaram neste domingo as autoridades locais. As mortes decorrem de uma tentativa de entrada em massa em Ceuta na quinta-feira, quando cerca de 60 mil africanos nadaram rumo ao enclave espanhol. O incidente sem precedentes desencadeou uma nova crise migratória no norte da África, além de uma crise política na União Europeia. No horário de Brasília, 2 horas e 40 minutos.
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5: Agora, 2h42, eu tô de volta aqui para te dar um panorama do trânsito, porque o motorista que trafega ali sentido Zona Sul precisa redobrar a atenção, porque uma faixa da segunda galeria do túnel Rebouças está interditada no sentido Lagoa devido a um incêndio em um carro. O fogo já foi controlado, a Sete Rio e bombeiros estão no local, trânsito com retenção, reflexos na primeira galeria. Repetindo, o motorista precisa redobrar a atenção nesse trecho. Agora é 2h43.
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1: Ela não podia faltar aqui, nossa colunista de astrologia. Astrologia deixa muita gente nervosa, viu, Rívica? Boa tarde.
2: Boa tarde, querida. Tudo bem? Que saudades. Parabéns pelos entrevistados novos, colunistas,
1: você
2: né?
1: Viu,
2: eu
1: amiga?
2: adorei essa coisa da IA, que incrível, assustador, mas é o futuro.
1: É
2: Plutão em Aquário, amiga.
1: Plutão em Aquário. E aqui a gente tem muitos leoninos. Eu acabei de saber que a produtora Isabela do Carmo também é leonina e ela estava assim, ávida para saber sobre Leão agora há pouco. Mas antes da gente falar disso, eu comentei aqui no começo do quadro que tem muita gente que gosta da astrologia, mas tem muita gente que fica nervosa. E aí, isso não é ciência! Isso não é ciência! E a pessoa pega assim como se alguém tivesse dito que é ciência, né? Para começo de conversa, para provar alguma coisa, a gente já começa errado daí. Mas aí eu falei, Rívica, vamos contar um pouquinho hoje no quadro, antes da gente entrar na questão da astrologia e dos trânsitos, sobre a história, né, da astrologia, porque a astrologia não nasceu em oposição à ciência. Durante muitos séculos, a astrologia e a astronomia integravam uma mesma, assim, ciência dos astros, mas foi uma separação que aconteceu lentamente, principalmente entre os séculos 17 e 18, quando se mudaram os critérios, né, científicos, porque aí a astronomia passou, assim, a ser um conhecimento científico, e a astronomia começou a ser muito mais um conhecimento comportamental, de observar arquétipos, de observar o movimento, os trânsitos dos astros, mas colocar ali o comportamento humano para uma certa análise, uma sabedoria muito mais, como eu costumo dizer, né, Rívica, ancestral, comportamental e, sim, intuitiva. Intuição, a gente não consegue medir cientificamente, mas a gente sabe, tem certeza que existe, e cada vez mais a gente vai aguçando os nossos sentidos para saber que essa sim é uma ferramenta que funciona, e funciona muito, mas numa outra lógica, né, Rívica?
2: É, Pétria, a astrologia, eu estudei, estudo muito, e é matemático, né, amiga? Então, todo mundo se surpreende que dá muito certo, porque é matemático, os graus se aproximando, o grau exato, tem as contas, o que a gente considera o grau em cima, exato, e depois, então é tudo matemático. E não tem essa coisa do acreditar, eu brinco com os meus clientes que eu falo assim, gente, eu não estou vendo nada, estou sentindo, não, é ali, é matemático, né? E é um estudo muito antigo, todos os reis na antiguidade tinham seus astrólogos, é uma sabedoria, por que não viver de acordo, observar o céu, e é uma sabedoria que a gente usa para o nosso bem, né? É um GPS, eu acho muito, muito bom, eu amo, é o que eu faço, né?
1: E é isso, consegue dessa maneira, como você disse, com esses cálculos e olhando para o céu, observar esses padrões que foram sendo refinados para essa análise, né, baseada no nascimento da pessoa, consegue ter essa... Eu digo que é muito mais uma arte, né, Rívica? Embora baseado nessa matemática e nesses cálculos, quando você faz uma leitura de uma pessoa, eu sinto muito, eu queria saber a tua opinião, eu sinto muito que é uma arte de fazer uma leitura a respeito desses comportamentos, desses padrões, embasados nessa matemática e nesse cálculo.
2: É, e estudar fundo a energia dos planetas. Cada planeta, em cada casa, em cada signo, vai compondo aquele quebra-cabeça que é a alma da pessoa. Então, é muito especial. É um mapa natal, é uma foto do céu, do momento que aquela pessoa veio ao mundo. Então, quais energias aquela pessoa veio? Veio como energia forte de Plutão, veio com dificuldades, veio com facilidades de um Júpiter. Então, é maravilhoso. E sim, a interpretação do astrólogo com tudo que ele sabe dos planetas e casas e signos. É muito profundo.
1: Me conta agora a respeito. Isso posto. Inclusive, a astrologia já foi cadeira em Oxford, se vocês querem fazer a B.
2: É incrível, é matéria em Oxford, incrível.
1: Incrível, a gente foi a fundo. E aí, Rivka, me conta um pouco dos trânsitos do momento. Vamos fazer. Já que Isabela do Carmo pediu e quer saber uma visão geral para os leoninos, isso não tem a ver com a âncora, que é leonina também. E nem com Milton Jung, que é leonino também. E nem com Carolina Moura, que é leonina também. Fiquei sabendo que os três. E Marco Rudiger, meu colunista de política, os três fizeram aniversário ontem. Não tem a ver com nenhum de nós.
2: Maravilhosos.
1: É
2: Eu
1: tudo para Isabela do
2: amo
1: Carmo.
2: esse signo de leão. As pessoas gostam de falar, ah, é porque os leoninos gostam de aparecer. Não, gente. O regente do signo é o sol. Pensa, o leonino ele tem para ele, só para ele, o regente dele é o sol. Então, a pessoa, quando entra no ambiente, ela está acompanhada do sol. Então, a pessoa brilha naturalmente, ela não precisa fazer força. Então, os leoninos têm essa alegria, é um signo de fogo, é um signo generoso, está ligado com criança, com festa, é muito alegre e muito para cima. Eu amo. Leão, para mim, é um top.
1: Agora, o leonino nunca vai ser um leonino puro, né? Porque tem todo o mapa, tem toda a questão do ascendente, da lua. Isso também exala, vamos dizer assim, Rivka, quando você fala de um mapa. Porque a gente não, eu não sou leonina, eu sou tudo que me compõe disso que você falou, casas, posicionamentos. Como é que é essa visão, então, para uma leonina como Isabela do Carmo, que está aqui, ó, na minha frente?
2: Então, olha, o leonino, o sol, então a essência dela é leonina, ela tem o fogo, a alma dela é leonina. Mas o ascendente, o que é o ascendente? O signo que estava ascendendo na hora que a pessoa nasceu. Então, a pessoa tem muito das características do ascendente, porque abre a casa 1, que é a casa do eu, é muito importante. Então, o que chega primeiro na pessoa é o ascendente. Você vai conversar 10 minutos depois é que você vai ver ali o leão, mas o ascendente é importante, a lua é importante, Vênus é importante. Então, vai compondo essa colcha de retalhos que é a pessoa. E tem a proximidade dos planetas, um Sol que, por exemplo, está potencializado por Plutão ou por Júpiter. Aí tem que olhar caso a caso. Cada um é cada um com a sua. O print ali, né, da pessoa.
1: Vamos
2: É o
1: dar o um
2: mapa.
1: exemplo. A Isabela do Carmo sabe o ascendente? Peixes. E a âncora, ascendente Aquário. Somos diferentes. Não somos leoninas, mas não somos iguais, Rivka.
2: Pois é, essa com ascendente em peixes deve ser até difícil para as pessoas identificarem, porque tem a bondade do peixes, né? O peixes é aquela coisa doce, doadora,
1: Ela é
2: mas não se
1: uma
2: engane com
1: querida.
2: esse docinho,
1: Não.
2: porque lá dentro mora um leão.
1: Não, não, não provoca, não. Não
2: É,
1: acha que ela é
2: mas tem
1: vazia.
2: esse mix de água com fogo, é bacana. E a outra, que é aquário também, é um signo de ar, inteligente, rápido, teimoso, né? Aquariano teimoso, e a energia interna dela, leão.
1: Maravilhosa. Vamos lá. E para os trânsitos, de acordo com a astrologia, esta arte da astrologia, que não é uma ciência, é uma arte que a gente conecta com a nossa sabedoria intuitiva para quem quiser ficar ali, ó, irritado, que quer ciência. Não, não é ciência. E vai ter
2: Não,
1: sim
2: não é ciência, é
1: no revista.
2: observação
1: É
2: do céu, a coisa
1: observação e
2: mais
1: conexão com a
2: linda,
1: natureza, né,
2: olhar
1: minha
2: para o céu.
1: amiga?
2: Então, como é que está o nosso céu agora? A gente teve, né, essa lua potente, que essa lua cheia maravilhosa do mês de Leão, né, o Sol em Leão, a lua em Aquário, uma lua cheia, e o Sol estava conjunto com Júpiter, que é um planeta benéfico, ele traz benefícios, ele engrandece, ele expande. Então, essa lua cheia, acho que todo mundo ficou empolgado. A gente está com uma sensação que as coisas vão mudar e não mudaram ainda, mas está um frisson gostoso. É temporada leonina, né? O leão é o que está rolando. Todo mundo tem leão em alguma parte do mapa, e aquela área do teu mapa onde tem leão é onde as coisas estão acontecendo. Não é só para os
1: E
2: leoninos.
1: deixa eu te fazer uma
2: Fala.
1: pergunta aqui. A Brisa, ela falou assim, e antes da gente entrar também em outro ponto de agosto. Agosto chegou. Como cada signo reage? Tem isso para esse mês? Não dá tempo de responder tudo, mas ela fala assim: quem vai brilhar? Quem surta? Quem encontra o amor? Quem foge dele? O que esperar do signo nesse mês? E aí, Henrica?
2: Então, a dica é melhor olhar onde você tem Leão no mapa, que é ali onde está aquecido.
1: Olha que legal.
2: Agosto começou.
1: Só uma.
2: Então,
1: Termina, termina, depois
2: tá.
1: eu vou falar do outro ouvinte aqui. Ah.
2: Então, a gente está entrando numa semana de lua minguante, que acalma, que desinflama, a gente vai acalmar. Para no dia 12, a gente vai ter uma lua nova e eclipse em Leão. Então, a coisa vai pegar fogo, no bom sentido, tá, gente? É o fogo leonino. Vai ter eclipse e agora a gente tem uma semaninha aí de lua minguante para acalmar, para desinflamar. Tem toda uma sabedoria.
1: Mas, ô Rivka, é pesado o eclipse. Não vem me falar que é só bacana, não, porque eu sinto demais, dependendo do
2: Não.
1: posicionamento, eu fico arrasada. Essa lua cheia, eu fiquei detonada. Por que que acontece isso, essa baixa energética?
2: É uma potência, né, Petra? A lua cheia, ela ilumina, ela exacerba alguma coisa que já está ali fervendo. Então, se é uma coisa boa, aquilo aparece. E também, se a pessoa está engolindo o sapo, está numa fase ruim, aquilo, o caldo entorna, as pessoas brigam. Lua cheia, né? Eclipse é a mesma coisa. O eclipse, ele mostra. Então, olha, uma técnica boa, uma sabedoria. Desinflama agora, nessa lua minguante, para você chegar na lua nova plena, pura, para receber o que tem para receber. Vai desinflamando as coisas, não deixa chegar num eclipse com assuntos para resolver, porque aí o caldo entorna.
1: Incrível, o que você está falando é para desinflamar, inclusive assim, fisicamente, né? A gente está mais em
2: Fisicamente, é
1: contato com a
2: uma
1: natureza.
2: calma. O lua minguante é um bálsamo, é uma delícia. Depois da lua cheia potente, que a gente fica em ebulição, aí vem essa calma, que eu adoro o lua minguante.
1: Que lindo. O que que a gente precisa se preparar então para os próximos dias, para os próximos trânsitos de maneira geral, para todos os signos?
2: Para todos os signos, a gente se prepara então para entrar nessa lua nova. Lua nova é sempre hora de plantar, só que ela vem eclipse, né? E o eclipse vai mostrar alguma coisa. Então não entre com assuntos a resolver, resolva antes. E a gente está sob influência, Petra, você já ouviu falar dessa cesta de Barbô, que foi super falado na internet?
1: O que foi isso? Conta.
2: Então, André Barbô, um astrólogo que já morreu em 2019, um super astrólogo, fez várias previsões, a queda do Muro de Berlim, a Covid, as guerras, e ele assinalou nesse julho de 26 que um aspecto maravilhoso, que quatro planetas, todos em bom aspecto, que é Netuno, que está em Áries, Plutão, que está em Aquário, Urano, que está em Gêmeos, e Júpiter, que estava a quatro, né, de Leão, fazendo um aspecto de sextil entre eles. Então, o desenho era uma cestinha. E esse André Barbô falou que é o desenho mais bonito cósmico do século XXI. Não é que a gente acordar no dia 19 de julho e tudo mudar, mas agora a gente está entrando numa nova era. E a gente está vivendo isso, olha que bênção. Então, é um aspecto bom de que as coisas vão fluir, vão dar certo, a gente vai entrar num crescimento. Fiquem calmos que está tudo bem.
1: Aí fica otimista.
2: Eu sou
1: Oh, meu Deus!
2: libriana, né?
1: Libriana, vê o mundo cor-de-rosa. Aqui o Rubens, eu termino. Meu, você não sabe a quantidade de mensagem que está chegando aqui para mim. Eu vou ter que. Talvez a gente possa pensar para as nossas próximas edições, Já que o pessoal tem muita curiosidade e a gente quer muito desmistificar toda essa história aqui no Revista CBN. Eu adoro astrologia, eu estudo astrologia há mais de 20 anos, eu acho incrível e, enfim, tem muitas nuances por aí, a Rivka nos ajuda a entender, mas aqui o Rubens, ele falou o seguinte, foi o Kepler que fez, né, uma separação, fez uma transição, ele diz aqui, da astrologia para a astronomia científica, mas ele acreditava em ambos, tanto que o Kepler, grande cientista, trabalhava com astrologia, era bastante crítico com a superstição que se criava em cima da astrologia, mas é justamente a fina fronteira entre a arte e a ciência, ele traz aqui, e são os nossos ouvintes que são intelectuais, trazendo para a gente a profundidade do que tem também a astrologia, pena que é tão mistificada e tem tanta superstição em cima, mas é a fina arte entre a fina fronteira entre arte e ciência, terminando esse programa, inclusive, com a palavra fronteira, que foi tema do nosso quadro de hoje. Fronteira, no quadro novo, A Palavra. Minha querida Rivka, um beijo enorme para você.
2: Obrigada,
1: Obrigada.
2: querida.
1: E vamos pensar
2: Saudades.
1: de fazer essas perguntas e respostas dos nossos ouvintes, que eu acho que pode ser bem legal.
2: Tô aqui.
1: Beijo.
2: Use-me.
1: E bom
2: Beijo.
1: eclipse para nós.
2: Amém.

0: Ficaram muitas perguntas sobre ascendentes e signos e olha o céu. Isso aqui, na verdade, mais do que falar sobre astrologia, é falar para você se perguntar sobre o mistério que é estar vivo. Não, não tem respostas prontas. Não tem. Nem a própria ciência que traz para a gente tanto avanço consegue responder o que é o mistério da vida. E grandes cientistas não se cansam de perguntar e de se perguntar sobre o mistério que é a vida. Os maiores cientistas se fazem perguntas. E a gente trouxe aqui muitos cientistas hoje também, filósofos. Estreia de quadros novos aqui no Revista CBN. Foi uma delícia estar com você nas últimas 3 horas. Nesse programa aí que nos embala, nos acompanha nas tardes de sábado e domingo aqui na CBN. Manda mensagem para mim, me conta um pouco do que você achou sobre os quadros novos, como é que a gente te acompanhou nesses dias. Eu espero a sua mensagem ao longo da semana no @PetriaChaves. Você continua agora com a nossa programação. Show da notícia tem ela, minha grande amiga Taninha Morales, que esteve aqui semana passada no Revista. Matou saudade, que Matei. Chique foi isso, minha amiga.
1: No dia do seu aniversário, hein, Petra
0: Foi no
1: Chaves?
0: Dia, né? Eu tava confundindo com sábado, você teve aqui no domingo.
1: No domingo, no dia do seu aniversário,
0: tava voltando da Flip, obrigada.
1: Foi bacana,
0: os ouvintes nossa, foi demais. É cansativo, porque é muita gente, mas é um lugar que a gente tem que estar, né? A gente que escreve livro tem que estar.
1: É, você que lançou o seu livro com muito sucesso, tem que estar.
0: Maravilhosa.
1: Que linda, maravilhosa você.
0: Obrigada.
1: Agora, querida. Parabéns pessoalmente.
0: Cadê, né? O bolo? O bolo veio ontem. Ai, meu Deus do céu.
1: Delícia.
0: Beijo pra você. Bom show.
1: Beijo, minha
0: Adoro
1: amiga.
0: Te ver. E eu fico por aqui. Volto semana que vem. Ao longo da semana, tô ali no @PetriaChaves. Vocês ficam agora com ela, com Tânia Morales. Isa do Carmo na produção, Luiz Del Boni também e o Daniel Mesquita nos trabalhos técnicos. Juliano Fonseca chegou só pra ficar com ela, com a nossa musa, Tânia Morales. Tchau pra você. Ótima tarde. 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

0: Domingo, 2 de agosto de 2026, ataques com drones ucranianos mataram pelo menos 2 pessoas em regiões próximas ao rio Volga, na Rússia, na madrugada desse domingo. Entre os alvos atingidos está um depósito de Wildberries, maior varejista online do país, segundo autoridades regionais. Desde 18 de julho, a Ucrânia atacou cerca de 12 de instalações da empresa, considerado um dos pilares do mercado de consumo russo. O ex-maratonista olímpico Daniel Ferreira do Nascimento, de 28 anos, foi encontrado com vida na Zona Leste de São Paulo após ficar 44 dias desaparecido. Ele foi localizado depois de ser reconhecido por um pedestre que acionou a Guarda Civil Metropolitana. As buscas por Danielzinho eram feitas desde o dia 19 de junho, quando ele foi visto pela última vez no interior paulista. No horário de Brasília, 3 horas e 4 minutos.
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1: Olá, boa tarde, bem-vindos ao nosso show com muitos Os da Notícia, 6 horas de programa, hein, ouvintes? Vamos juntos? Não nos abandonem, é um programa longo hoje, porque não vai ter futebol para parte da rede, tem futebol para São Paulo, né? São Paulo, inclusive, está fora da nossa transmissão no radinho. Mas estamos para outra parte da rede, vamos juntos até às 21 horas, com Isabela do Carmo na produção, aqui no estúdio, a pré-produção da Karina Almeida e os trabalhos técnicos de Juliano Fonseca. Bom, a candidatura do presidente Lula à reeleição foi oficialmente lançada num evento no Expo Center Norte, na Zona Norte de São Paulo, a convenção do Partido dos Trabalhadores. O Pedro Pupuli tem informação ao vivo. Oi, Pedro, boa tarde.
2: Oi, Tânia, boa tarde para você e para todos que nos acompanham. Exatamente, o PT oficializou a candidatura de Lula para a reeleição ao Palácio do Planalto. Discursando, então, na Convenção Nacional do Partido que confirmou a candidatura, o presidente Lula, logo no início, se comparou ao jogador Pelé, fazendo um balanço das participações dele em Copas do Mundo e do presidente em eleições presidenciais. Vamos ouvir um trecho.
3: O Pelé, que foi o grande astro do futebol do século XX, considerado o atleta do século, só disputou 4 Copas. O que eles não sabem é que essa Copa minha é a 7ª. Se eu ganhar essa, são 4 Copas. Eu não vou ter chance de disputar o Penta, porque eu resolvi, depois da gente entregar o Brasil perfeitamente para o povo brasileiro, nós vamos sair de férias para namorar mais uns 20 anos. Esse é o meu desejo.
2: Um dos principais temas do evento, Tânia, foi o da violência contra as mulheres. Antes de Lula subir ao palco principal, a primeira-dama, Rosângela Lula da Silva, a Janja, fez uma reflexão sobre a participação feminina no processo eleitoral de 2026. Segundo ela, as mulheres precisam se reafirmar o tempo todo e são elas que irão reeleger Lula ao Planalto. O presidente também falou sobre o tema com afirmações que tem repetido em aparições públicas. Eu separei outro trecho, vamos ouvir.
3: Eu quero fazer uma crítica a mim. Não é possível que a gente tenha esquecido do principal evento da nossa campanha não ter colocado uma mulher para falar. A minha querida companheira Janja, eu quero que ela fale para as mulheres aqui. Não tem problema que eu perca algum voto. O cara vai ter que escolher, ou ele vota em mim, ou ele bate na mulher. Se bater na mulher, não precisa votar em mim. Pega a sua mão e vote quem você quiser.
2: Tânia, o aceno ao eleitorado feminino é central neste momento. É justamente o público que o principal adversário de Lula na disputa, o candidato Flávio Bolsonaro, do PL, busca alcançar. Já que diversas pesquisas apontam aí que o eleitorado feminino tem uma tendência maior de votar no petista. Antes de Lula subir ao palco, o vice-presidente Geraldo Alckmin, que vai reeditar a chapa vencedora de 2022 com o petista, criticou as supostas tentativas dos presidentes da Argentina, Javier Milei, e dos Estados Unidos, Donald Trump, de interferirem nas eleições do Brasil. Ele alfinetou ainda aqueles que desconfiam da lisura das urnas eletrônicas. Vamos ouvir.
4: Se os nossos adversários, perdendo as eleições, tentaram um golpe de Estado, tinham como projeto matar aqueles que foram eleitos pelo povo, imagine se eles tivessem ganho as eleições. Aliás, quem não acredita no voto popular não devia nem ser candidato a presidente. A descrença das urnas é cheiro, fumaça de derrota. A urna eletrônica é tão competente que não aceita voto de argentino e americano.
2: Outro momento de destaque, Tânia, foi quando o presidente se dirigiu aos seus aliados e à militância petista, pedindo que não fiquem preocupados com pesquisas eleitorais, independentemente do que os levantamentos apontem. Isto porque, segundo o petista, a, abre aspas, guerra não começou ainda. Uma possível referência aí ao período oficial das campanhas eleitorais, que começará no dia 16 de agosto, um domingo. Para este dia, Lula então conclamou seus apoiadores a comparecerem no evento que abrirá a campanha à reeleição. O evento do dia 16 acontecerá num local considerado como berço político de Lula e do PT, o estádio da Vila Euclides, em São Bernardo do Campo, no ABC Paulista. Como líder sindical, o petista realizou grandes assembleias no estádio nas décadas de 70 e início dos anos 80. Eu volto com você, Tânia.
1: Ok, Pedro Pupulin, fazendo aqui um resumo, então, da convenção do PT, né, que lançou oficialmente a candidatura à reeleição do presidente Lula e do vice Geraldo Alckmin. Ontem teve convenção na Bahia, né? E ontem, na convenção da Bahia, o presidente Lula pediu voto para o governador Jerônimo Rodrigues, que está se candidatando à reeleição. Acontece que até o início da campanha, que é o dia 16 de agosto, não se pode pedir voto. É, a lei eleitoral estabelece que não se, é só a partir do dia 16 de agosto que pode, assim, explicitamente pedir voto. Aí vem a reação, óbvio, né? O Partido Novo protocolou no TSE uma representação contra o presidente Lula por causa disso. Matheus Leite tem aqui a informação. Matheus, boa tarde.
5: Oi, Tânia, boa tarde a você e também aos ouvintes. Pois é, e nessa representação, o Partido Novo pede a aplicação de uma multa e a retirada de vídeos desse evento, dessa convenção do PT na Bahia, que aconteceu neste sábado, das plataformas digitais. Como você disse, a legislação eleitoral permite atos de pré-campanha, mas proíbe pedidos explícitos de voto antes do início oficial da propaganda eleitoral, em 16 de agosto. Lula, no entanto, fez isso em mais de um momento, tanto para ele quanto para os candidatos oficializados na convenção. O governador Jerônimo Rodrigues, que confirmou a candidatura à reeleição, e Jacques Wagner e Rui Costa, que vão concorrer ao Senado. Em uma das declarações, o presidente pediu para ser lembrado após os votos para parlamentares e para o Executivo Estadual.
3: Depois que vocês votarem em deputado estadual e deputada, votarem deputado federal e deputada, votar em senador da República e votar no Jerônimo, se sobrar um pouquinho de voto, vote em mim, que eu agradeço a todos vocês a lembrança.
5: Jerônimo Rodrigues, Jacques Wagner, Rui Costa e o próprio PT também são alvos da ação do Novo. Neste sábado, o senador Flávio Bolsonaro, candidato à presidência, também pediu votos durante a convenção do PL, que lançou a candidatura do governador de Santa Catarina, Jorginho Melo, à reeleição, e as de Carlos Bolsonaro e Caroline Detone ao Senado. Flávio fez o pedido enquanto direcionava uma crítica ao governo Lula.
6: Eu quero dizer a todos, até aqueles que não gostam de Flávio, votem no Flávio. Porque senão nem isso vocês vão poder fazer mais com mais um governo dessa quadrilha que tomou conta do nosso país.
5: O advogado especialista em direito eleitoral, Alberto Rolo, afirma que manifestações desse tipo em convenções não configuram propaganda eleitoral antecipada por si só, mas a prática deixa de ser autorizada quando o conteúdo é divulgado para o público que está fora do evento.
7: Uma convenção partidária é uma reunião fechada, dirigida, direcionada aos convencionais, aqueles que votam, porque convenção é para a escolha dos próximos candidatos de cada partido. Então, um discurso feito nesse ambiente não configura propaganda eleitoral antecipada. É possível que essas reuniões sejam transmitidas pelas redes sociais e aí haveria a possibilidade de atingir um público externo. Nesse caso, pode ser aplicada a sanção de multa.
5: Na semana passada, o Tribunal Regional Eleitoral de São Paulo condenou o presidente Lula ao pagamento de uma multa de R$15 mil por propaganda antecipada, quando o petista pediu votos em favor de Simone Tebet e Marina Silva para o Senado. O episódio aconteceu em maio, durante o lançamento de um programa de crédito do governo federal, voltado para motoristas de aplicativo. Tânia.
1: Ok, Matheus Leite. É, gente, é assim, toda eleição é isso. Tem um prazo a partir do qual é possível pedir voto, mas sempre dá chabu, né? É mais interessante porque antes as pessoas os políticos, eles não pediam assim explicitamente, eles insinuavam e tal, e ficava aquela, né, aquele limbo, será que pediu voto? Não, agora não, agora está explícita, né? É, não tem como negar que houve pedido de voto aí dos dois lados, né? Das campanhas. E às vezes é um cálculo mesmo, ok, paga a multa, mas vale a pena, politicamente, eleitoralmente, né? Às vezes as coisas já estão calculadas. Nós temos informações aqui sobre o quadro eleitoral no Rio de Janeiro com a Rafaela Lima. Rafaela, boa tarde.
8: Oi, Tânia. Boa tarde para você e para todos os nossos ouvintes. Faltando apenas 3 dias para o fim do prazo das convenções partidárias, o Estado do Rio tem 9 candidaturas confirmadas para disputar o governo do Estado na eleição de outubro. A corrida sofreu mais uma mudança com a desistência do ex-governador Wilson Witzel, confirmada neste sábado. O recuo veio acompanhado do apoio de Witzel ao também ex-governador Antony Garotinho, do Republicanos. Witzel, que é filiado ao Democratas, partido criado a partir da fusão do PSC com Democracia Cristã, havia lançado a pré-candidatura no último dia 8 de julho. Agora decidiu deixar a disputa para reforçar o projeto de Garotinho. Durante um evento na sede do partido, fez um discurso em que convocou a população a, segundo ele, retomar o Rio. No anúncio da desistência, afirmou que é preciso unir o que chamou de direita de verdade.
9: Estou retirando a minha candidatura a governador do estado para apoiar a candidatura de Antony Garotinho e definitivamente colocá-lo no segundo turno. Vamos vencer os candidatos do sistema, unir a direita de verdade, declarar guerra às facções e ao crime organizado, dar tranquilidade ao cidadão de bem.
8: Com esse movimento, a aliança entre Witzel e Garotinho tenta criar uma frente para disputar uma vaga no segundo turno com o presidente da Alerj, Douglas Ruas, do PL. A avaliação dos dois ex-governadores é de que o Eduardo Paes, do PSD, já aparece consolidado na disputa pela primeira colocação. Wilson Witzel governou o estado do Rio de Janeiro entre 2019 e agosto de 2020, quando foi afastado do cargo. Em 2021, ele perdeu definitivamente o mandato, acusado de crimes de responsabilidade ligados a esquemas de corrupção e desvios de recursos públicos na Secretaria Estadual de Saúde durante a pandemia de Covid-19. Neste ano, ele recuperou os direitos políticos, já que a condenação previa um período de inelegibilidade de 5 anos. Na pesquisa mais recente do Instituto Quest, Tânia, divulgada nesta semana, Eduardo Paes liderava com intenção de voto entre 38% e 41%. Na sequência, aparecia Douglas Ruas, com índices entre 10% e 11%, seguido por Antony Garotinho, que registrava 10% no cenário em que o nome dele foi testado. Wilson Witzel, por sua vez, oscilava entre 1% e 2%, dependendo do cenário. Além da desistência de Witzel, o sábado também foi marcado por outra movimentação eleitoral. A candidatura de Eduardo Paes ao governo do estado recebeu a formalização do apoio da federação formada por PT, PC, PCdoB e PV. A convenção estadual do PT, que confirmou a adesão, contou com a presença do candidato. Com isso, faltando 3 dias para o encerramento das convenções partidárias, o Rio de Janeiro tem 9 candidaturas confirmadas ao governo do estado: Eduardo Paes, do PSD, Antony Garotinho, do Republicanos, Douglas Ruas, do PL, André Marinho, do Novo, Coronel Basnello, do Missão, William Siri, do PSOL, Ciro Garcia, do PSTU, Juliette Pantoja, do UP e Luan Monteiro, do PCO. Tânia.
1: Ok. Rafaela Lima, muito obrigada. No Rio de Janeiro e no Rio do Rio, nós vamos para Minas Gerais, porque houve convenção do PSD em Minas, confirmando a candidatura à reeleição do governador Matheus Simões. A Janaína Regiane tem aqui as informações ao vivo. Janaína, boa tarde.
10: E Tânia, boa tarde. Boa tarde a todos. É isso mesmo. O governador de Minas Gerais, Matheus Simões, do PSD, ele foi lançado como candidato à reeleição pelo partido neste domingo, durante a convenção realizada na Assembleia Legislativa de Minas Gerais, aqui em Belo Horizonte. Durante a cerimônia, esteve presente o candidato à presidência, Romeu Zema, do Partido Novo, que é o principal padrinho político da campanha de Simões. O evento também confirmou a candidatura do senador Carlos Viana, do PSD, à reeleição para o Senado pelo partido. Essa convenção, Tânia, ela acontece em um momento em que o governador ainda enfrenta dificuldades para consolidar alianças e fortalecer o palanque para a disputa eleitoral. Apesar da oficialização da candidatura ao governo, Simões ainda não definiu o nome que ocupará a vaga de vice em sua chapa.
11: Vamos ver aqui se temos o áudio aqui. Opa!
10: Tânia,
11: acho que nós temos agora.
10: Tá.
11: Vamos lá, Janaína, vamos lá.
12: Os partidos agora todos, né, vão continuar sentados para fechar as coligações. Nós temos já 3 partidos confirmados na coligação, PSD, Novo e Avante, e estamos conversando com várias outras legendas. O senador Carlos Viana é meu candidato ao Senado, mas a gente pode ter um segundo candidato ao Senado dentro dessa confirmação, porque são 2 vagas esse ano. Então, vamos continuar conversando nesse sentido com os outros partidos.
10: Durante a entrevista coletiva, Matheus Simões ele foi questionado sobre uma possível aliança com o Partido Republicanos. O governador afirmou que até o momento a sua única certeza é a confirmação de sua candidatura à reeleição e fez críticas ao PT, principal adversário.
12: Eu tenho uma certeza sobre a campanha desse ano. Eu sou o candidato à reeleição como governador de Minas Gerais. É curioso que a falta de decisão dos outros lados representam ou gente querendo voltar à cena do crime, como já foi dito antes por aí, né? Assim, o PT tentando voltar para o estado onde ele destruiu as contas públicas, e outros que fizeram arranjos que nem filme de terror consegue explicar, não é? Ressuscitando cadáveres de todas as partes do Brasil para tentar infectar a política de Minas Gerais com o que há de pior na política nacional.
10: Também esteve presente nessa convenção o presidente nacional do Avante, o deputado federal Luiz Tibé, que declarou apoio à candidatura de Matheus Simões à reeleição para o governo de Minas Gerais. Dentro ainda desse aspecto de política aqui em Minas Gerais, a cúpula nacional do Republicanos e o senador Cleitinho se reúnem nesta segunda-feira, uma reunião esperada, né, para definir se o parlamentar vai ou não ser candidato da sigla na disputa ao governo de Minas. Este será o segundo encontro entre as partes para decidir os rumos na disputa estadual, depois do atrito público envolvendo as lideranças do Republicanos e Cleitinho e também seus apoiadores. Havia uma reunião previamente marcada para ontem, sábado, porém, devido à convenção partidária do Republicanos em São Paulo para formalizar a candidatura à reeleição do governador de São Paulo, Tarcísio de Freitas, no mesmo dia, o encontro não teria acontecido por causa de agenda extremamente comprometida do presidente nacional da sigla, Marcos Pereira. Nos bastidores, os interlocutores avaliam a possibilidade de que a candidatura do senador pode ser readmitida devido à pressão de candidatos às chapas de deputado estadual e federal que ameaçam desistir de suas candidaturas. Até o momento, então, são candidatos ao governo de Minas o Patrus Ananias, do PT, Alexandre Calil, PDT, Matheus Simões, do PSD, Bem Mendes, do Partido Missão, Túlio Lopes, do PCB, Rafael Duda, PSTU e Indira Xavier, do UP. Tânia.
11: Ok, Janaína Regiane, muito obrigada. Em Minas, agora temos em Brasília a Rani Veloso com informações sobre a ex-primeira-dama Michelle Bolsonaro. Oi, Rani, boa tarde para você.
13: Oi, Tânia, boa tarde a você e a todos que nos acompanham. Olha, Michelle Bolsonaro foi internada neste fim de semana aqui em Brasília para realizar exames médicos para investigar quadros de enxaquecas recorrentes. A última crise, segundo ela, já durava mais de 10 dias. Na noite deste sábado, Michelle publicou uma foto em suas redes sociais em uma cama de hospital com um prato de comida nas mãos, dizendo que era a sua primeira refeição do dia e agradeceu aos seguidores pelas orações e por todo o carinho. Hoje, durante a convenção coligação que oficializou Celina Leão, do PP, como pré-candidata à reeleição ao governo do Distrito Federal, Michele Bolsonaro foi confirmada novamente como candidata ao Senado. Hoje à tarde, às 17 horas, será a vez da convenção do PL. A presença de Michele era aguardada, mas de acordo com interlocutores, a CBN ainda não se sabe se Michele vai participar. Vai depender do horário da alta e das condições dela. Celina Leão disse que é um sonho ter mais duas mulheres na chapa majoritária e agradeceu Michele. Ela ressaltou que a ex-primeira-dama só aceitou o convite para disputar o Senado depois da consulta e apelo do marido, o ex-presidente Jair Bolsonaro.
14: Um sonho para mim ter três mulheres numa chapa. Eu quero agradecer a Michele, porque ela tinha muitas dúvidas sobre ser ou não candidata. Mas a responsabilidade dela não é só com o Distrito Federal, é com o Brasil. A saída da chapa influenciava toda uma chapa de Senado aqui. Então eu acho que ela ficou consciente da sua responsabilidade, ela consultou o seu marido, o marido fez o apelo que ela fosse candidata a Senado, ela aceitou. Vai ser uma campanha diferente para ela.
13: Por causa da internação e de sua ausência temporária, a defesa da família solicitou ao Supremo Tribunal Federal apoio logístico para o ex-presidente Jair Bolsonaro e a filha do casal durante o período em que Michele estiver no hospital. O ministro Alexandre de Moraes atendeu o pedido e autorizou em caráter excepcional a entrada e permanência de Giovanna Kathleen Ferreira Lima, irmã de Michele, na casa da família. A autorização é temporária e vai vigorar até o momento em que a ex-primeira-dama receber alta e retornar à residência. A gente lembra que o ex-presidente Jair Bolsonaro cumpre aí prisão domiciliar humanitária desde março deste ano. Tânia.
11: Ok, Rani Veloso, muito obrigada, falando aí sobre a internação da Michele Bolsonaro. Um outro destaque é que teve a formalização também no Distrito Federal da candidatura de Celina Leão à reeleição do governo do Distrito Federal. Decisão que foi tomada durante convenção hoje da Federação União Progressista. Então, aos poucos, as candidaturas vão sendo oficializadas, tanto a presidência da República também para os governos. Agora são 3 horas e 28 minutos.
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Domingo 2 de agosto de 2026. A ex-primeira-dama Michelle Bolsonaro publicou nas redes sociais uma foto em uma cama de hospital e agradeceu pelas orações e por todo o carinho dos seguidores. Ela esteve internada para uma bateria de exames para investigar enxaquecas recorrentes. Neste domingo ocorre a convenção do PL, onde Michelle e Bia Kicis devem lançar suas candidaturas ao Senado pelo Distrito Federal. O Irã negou que tenha pedido aos Estados Unidos que não executem novos ataques contra o seu território, contradizendo o presidente Donald Trump. Citando autoridades militares, a agência de notícias iraniana Mehr informou que a alegação de Trump não passa de uma nova mentira e que as forças armadas iranianas estavam em alerta máximo e prontas para qualquer eventualidade. Trump afirmou na noite de sábado que suspendeu novos ataques ao país que teriam poder militar inédito desde a Segunda Guerra Mundial. Segundo ele, a suspensão foi a pedido do Irã e de também negociadores do Oriente Médio.

0: da noite, Internacional e Corinthians jogam em Porto Alegre. Atlético Paranaense e Vitória completam a rodada amanhã, às 21h, em Curitiba. As partidas de volta serão entre terça e quinta-feira. No horário de Brasília, agora 3h33.
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0: Bom, agora com a convenção do PT, todos os candidatos à presidência da República já estão com as suas candidaturas oficializadas por meio das convenções partidárias. Ainda precisa do carimbo do TSE, mas isso é uma mera formalização, né? As convenções é que efetivamente configuram o lançamento das candidaturas. Mas o interessante é que, em meio a tudo isso que a gente está vendo, oficialmente a disputa eleitoral só começa mesmo no dia 16. Né? Mas estamos aí a todo vapor. Estamos com o cientista político, professor do INSPER, Leandro Consentino. Professor Leandro, muito boa tarde.
2: Boa tarde, Tânia. Um prazer estar aqui com você e com todos os ouvintes do Show da Notícia na CBN.
0: Bom, professor, hoje então teve o discurso, né, do presidente Lula, candidato à reeleição, num evento na Zona Norte de São Paulo, falou para as mulheres, falou para os idosos, falou sobre indústria militar, em fortalecer a indústria militar, falou em terras raras. Qual a sua avaliação, assim, no geral, sobre a fala do presidente Lula?
2: Acho que dentro do esperado, né, Tânia? Uhum. Apontou para minorias, para segmentos aí onde ele tem uma vantagem com relação a Flávio Bolsonaro, apelou ao tema da soberania, o que também já era cantado em verso e prosa que faria, como usou a democracia ali em 2022, está usando a Carta da Soberania agora em 2026, acenando para essa ideia de que o Brasil é soberano, o Brasil tem que estar independente com relação aos dois polos aí da contenda, seja Estados Unidos, seja a China. E, curiosamente, citou até Getúlio Vargas, né? Curioso, eu digo, porque começou a sua carreira lá no Novo Sindicalismo se opondo a Getúlio, dizendo que devia haver uma nova forma de fazer sindicalismo no Brasil, e agora está concluindo sua carreira política enaltecendo Getúlio. Não deixa de ser curioso, né?
0: Aliás, ele fez, né, um retrospecto da carreira dele, política, né? Exaltou os companheiros, né, que já não estão mais vivos e tal. No dia 16, inclusive, vai ter um evento lá nos Sindicatos Metalúrgicos, em São Bernardo, parece que é mesmo para fechar um ciclo. Né? Achei simbólico. Perfeito. A escolha do local. Né?
2: Sem dúvida, quase que um desagravo aos companheiros, sejam aqueles que já se foram, como você bem colocou, e alguns, inclusive, envolvidos em escândalos, em querelas, que a gente assistiu ao vivo e a cores, né? Então é quase como um desagravo, uma ideia de vamos enaltecer, porque nada daquilo aconteceu ou foi carregado nas tintas, mas a gente sabe que muito disso é mais retórica política de fato também, né?
0: Ah, sim, sobre os escândalos envolvendo o PT, né?
2: Exato.
0: Sim, tem todos esses desgastes que acompanharam o presidente Lula ao longo da sua trajetória também. Né? Bom, estamos com todos os candidatos à presidência já colocados, né? Numa disputa ali que está nas pesquisas eleitorais, tendo Lula e Flávio como, pelo que tudo indica até agora, os nomes que irão ao segundo turno, mas ainda é dúvida, né? Pode ser que essas eleições ainda se resolvam no primeiro turno, porque quando os votos ficam muito concentrados em dois candidatos, às vezes por uma pequena margem, isso pode ser encerrado logo no primeiro turno. E essa pequena margem é que está em disputa, né, professor?
2: Exatamente.
0: Como é que está? Faz uma leitura para a gente aqui do cenário a partir das pesquisas de intenção de voto.
2: Acho que você pontuou muito bem quando diz assim que há muito monopólio de votos girando em torno de duas candidaturas, há uma chance importante de acabar em primeiro turno, mas a gente tem que estar atento, porque em 2022 contaram uma história para nós nesse sentido e a gente percebeu que as coisas não se desenrolaram bem dessa forma. O que eu quero dizer é que existe

0: uma massa, ainda que pequena, né, mas de votantes que não optam nem por um lado da polarização, nem pelo outro, nem por Lula, nem por Flávio Bolsonaro, que é quem de fato redecide essas eleições e quem vai decidir de novo essa edição em 2026. Se esses votantes forem a uma outra candidatura aí de uma forma importante aí, ou a outras no primeiro turno, seja de Romeu Zema, seja de Ronaldo Caiado, seja até do neófito aí Renan Santos, né? A gente tem de alguma forma um adiamento dessa disputa novamente para o segundo turno e provavelmente uma decisão aí por uma margem bastante apertada, como a gente assistiu ali em 2022 também. Então, ainda é importante a gente observar, porque, como você bem disse, ainda não começou nem a campanha, e a campanha, de fato, decide muita coisa no Brasil, mostra muita coisa, aumenta índices de alguns, diminui de outros. Então, todo esse panorama, toda essa trajetória vai ser muito importante da gente analisar, e serão meses muito fundamentais aí para essa disputa.
1: É, pois é. E aí a campanha, o que vai de fato ser decisivo é a propaganda de rádio, televisão e os eventuais debates.
0: Acredito que a propaganda de fato exerça um papel importante, aí por isso a briga dos candidatos aí para amealhar aliados, né, partidos aliados para ampliar ou não o seu tempo de TV. Mas também a gente tem um elemento relativamente novo aí, não é tão novo, mas que cada vez mais adquire importância, que são as redes sociais. A campanha nas redes também joga um papel fundamental. Debates, hoje em dia, eu acho que eles servem muito mais de propósito de fornecer os chamados cortes para as redes, né, que as candidaturas utilizam, do que, de fato, lamentavelmente, ver aí um embate de propostas, que era o que, de fato, a gente deveria observar no debate. Mas eu acho que tem uma característica que talvez algumas emissoras já estejam apontando para isso, de exibir o debate mais cedo, tentar colocar ele em horário nobre, que pode até ressignificar essa ferramenta tão importante aí para a democracia.
1: Mas são os recortes, são as redes sociais mesmo, né? Que são muito importantes. E o que, aliás, pressupõe que o TSE fique muito atento, porque a gente sabe que rede social também é território de muita mentira, né? E agora ainda mais com as deepfakes, né? Que simulam pessoas falando e tal. E tem a questão dos algoritmos também, né? E aí a gente pensa e torce para que as big techs não interfiram nessa questão dos algoritmos. Esse é um risco que o senhor considera, professor Leandro?
0: Tânia, qualquer analista político sério precisa considerar esse risco sem dúvida nenhuma, né? Primeiro, o que você bem colocou, né? A desinformação, o deepfake, tudo isso é bastante perigoso per se, né? O que as candidaturas vão produzir com relação a isso tem que ser muito bem regulado, muito bem observado e muito punido pela Justiça Eleitoral, o que não vem sendo feito, né? Multas irrisórias, por exemplo, isso a gente já sabe que não funcionam frente a campanhas que são milionárias, né? Então a gente precisa arrumar um jeito de fato regular isso, tendo sanções pesadas, sanções do tipo impedir a candidatura ou impedir a posse de quem quer que use esse expediente. Por outro lado, como você bem pontuou também, aí tem uma responsabilidade de quem domina esse ambiente, que hoje são as big techs, dado que a gente não tem uma regulação aí do ponto de vista legal aí avançada com relação a isso, a gente fica ainda na mão desses algoritmos que por vezes são obscuros, que por vezes são difíceis de sondar para onde que eles estão mandando determinadas questões ou aumentando ou diminuindo a vocalização de determinadas candidaturas. Então isso é algo também a ser muito bem observado, tanto pela Justiça Eleitoral quanto pela sociedade brasileira.
1: Agora, a Justiça Eleitoral não tem elementos, ferramentas para conter isso, né? Até porque não tem como a gente saber se os algoritmos, como os algoritmos estão atuando, né?
0: Exatamente, né? O que a Justiça Eleitoral precisa é, de alguma forma, construir essa regulação. Não vai ser para agora, lamentavelmente, a gente sempre chega atrasado nesse debate. Em tecnologia, normalmente, nós chegamos atrasados, e nessa seara política, ainda mais. Mas aí é que entra a vigilância da sociedade, né? Tentar entender ou ter um mínimo letramento aí para entender o que que está acontecendo, se aquela fala daquele candidato condiz com a sua trajetória, com o seu passado, entender onde está colocado o contexto. Não é fácil num país que a gente sabe ainda tem desafios enormes no campo da educação mais básica, mas é o desafio que nós temos que encarar enquanto sociedade.
1: Bom, professor Leandro Consentino, em relação ao tempo de exposição na propaganda, de rádio e TV, né, das candidaturas, isso depende muito do arco de alianças partidárias, né, como você já dizia aqui um pouco antes na nossa entrevista. Vamos falar então das coligações, porque esse é um ponto muito delicado e de fragilidade da candidatura do Flávio Bolsonaro. Não à toa hoje, no lançamento da candidatura do presidente Lula, foi muito destacada a aliança de partidos à esquerda, né, que estão apoiando o Lula, enquanto que o Flávio Bolsonaro não fechou aliança com os partidos da direita, né? Está escorado apenas no próprio partido, que é um partido grande, que garante um tempo razoável para ele, mas seja como for, é só o PL. E nem sequer o nome de uma pessoa para estar na vice, na chapa do Flávio, foi encontrado esse nome, né? Foi divulgado, enfim, não houve esse acordo. Esse chega a ser um problema sério para ele?
0: Tânia, veja, eu acho que sim, né? Há um problema aí de isolamento, não só na candidatura do Flávio, como nas demais candidaturas também, aí colocadas na oposição ou na direita. A gente teve uma dificuldade de construir uma unidade, que era o mínimo que se esperava numa candidatura forte de oposição. O governo, per se, consegue atrair legendas aí, né? Tem ferramentas importantes de atração aí, e o Lula consegue aí fazer um arco, pelo menos na esquerda, de alianças muito significativo. Os outros candidatos aí têm dificuldade de construir, veja Caiado com um vice-presidente do seu próprio partido, veja o Zema, que ainda também não achou um vice ainda, e Flávio Bolsonaro, que talvez seja o mais bem posto aí nas pesquisas, não consegue construir nem essa vice-presidência nem um arco de alianças significativo. Isso mostra que há uma pulverização no campo da direita, uma dificuldade de unidade, e que pode custar caro, pode custar a eleição, e aí Lula foi mais hábil em fazer essa costura, tendo o papel de presidente, de incumbente nas mãos, conseguiu fazer essa costura de maneira mais hábil e, de novo, isso pode ser caro aos seus adversários.
1: Bom, e também o Lula é o único candidato do campo da esquerda, né? Os outros
0: que
1: candidatos
0: é
1: são do
0: que
1: campo...
0: inédito, né?
1: É o único, e os outros são todos do campo da direita / extrema direita, né? E que tendem a se juntar num eventual segundo turno, e que tendem também a se juntar nos debates, né, dependendo, muito provavelmente, se o Lula... Portanto, que o presidente Lula pensa em não participar dos debates para não virar alvo dos candidatos. O que o senhor acha dessa possibilidade?
0: Então, eu diria quase que inédito, porque assim, Lula, apesar de ser um candidato, ele mesmo pontuou, já está indo para a sétima processo eleitoral, aí ele de fato nunca tinha conseguido trazer toda a esquerda sob o seu arco de alianças desde o primeiro, né? E aí, de fato, tem um ônus e um bônus nisso, como você está bem pontuando. O bônus é você consegue unificar o campo em torno de si. O ônus é você vai sozinho e enfrenta uma pleide de candidatos do outro lado ou da outra visão ideológica. E pode apanhar, inclusive, entre aspas, né, nos debates eleitorais, o que faz com que ele cogite fazer isso. Isso não é inédito. Muitos dos candidatos que lideram as pesquisas aí, por vezes, escapam dos debates. Agora, isso tem que ser muito bem calibrado junto à campanha para perceber que, se isso não passa ao eleitorado uma imagem de soberba ou de covardia, né? Então, ele precisa calibrar muito bem essa não ida aos debates. Talvez o primeiro, o da Rede Bandeirantes, que tradicionalmente faz o primeiro debate, ele falte, e aí tente calibrar isso para ver se, de fato, o eleitor vai cobrá-lo muito ou não por isso, ou se isso é algo que o eleitor está dispensando agora, como a gente dizia, que já não vê isso como uma grande ferramenta de construção da democracia. Agora, de fato, se as redes começarem a ressignificar os debates, colocarem eles em horários melhores e o público estiver mais atento, talvez isso seja algo que será mais cobrado ao presidente Lula e ele terá que comparecer.
1: Pois é. Aí é um dilema aí para a candidatura do presidente Lula, e também em ele não participando, muito provavelmente o Flávio também decida não participar, porque aí ele vira o alvo, né?
0: Exatamente, né? Quer dizer, como ele é o segundo colocado e está isolado ali nessa posição, aí ele que será atacado, e aí Flávio já sinalizou, né? Se o Lula não for, eu também não vou, e aí os demais candidatos ficam tentando instigar ambos a irem, e essa é a história que a gente está vendo ser contada de alguma forma, né? Mas, de novo, é importante que a gente reconstrua essa ferramenta até mesmo para que a gente não chegue às eleições sem conhecer um pouco das propostas, do perfil, ainda que se diga, ah, mas a gente já sabe quem é o presidente Lula, já governou o país 3 vezes, a gente já conhece o Flávio Bolsonaro, o pai dele já governou o país 1 vez, mas é importante ficar claro o que que se pretende, sobretudo porque cada conjuntura é uma e a gente tem 4 anos de grandes desafios no Brasil pela frente, né?
1: Agora, assim, a gente conhece o Flávio Bolsonaro é relativo, né? A gente conhece o pai dele, que ele tenta personificar, né? Nos
0: Sim.
1: debates, talvez ele dê a oportunidade do brasileiro conhecer a ele, né? O que ele pensa, da forma como ele se expressa.
0: Nacionalmente você tem razão, Tânia. Agora vamos lembrar que também nós temos aí um senador de 8 anos de mandato, né? Então, quer dizer, o que ele fez ou o que não fez no Senado, né, de alguma forma precisava ter um escrutínio público, né? Bolsonaro, por exemplo, foi vendido como uma grande novidade em 2018 e era um deputado de 20 e tantos anos aí no Congresso Nacional, né? Então, a gente precisa também começar a ressignificar um pouco dessa atuação legislativa, achando que os parlamentares são obscuros, porque eles não são. Eles estão aí, a carreira deles está aí para ser tirada a limpo também,
1: Exato, e
0: né?
1: não, o Flávio não é uma novidade na política, né? Mas seja como for, uma
0: Exato.
1: disputa para um cargo executivo demanda uma performance e um alcance que, infelizmente, como a gente não dá tanta bola assim para o legislativo, alguém que venha do legislativo não tem esse alcance, né?
0: Você tem toda a
1: Mas,
0: razão.
1: né, realmente. E, aliás, essa é uma questão muito séria, né, professor Leandro Consentino, que você levanta. O quanto o
0: Tânia.
1: brasileiro não presta atenção em quem vai votar no legislativo e a
0: Tânia.
1: importância do Congresso, porque não adianta quem for eleito para presidente, para governador, porque se o legislativo não colaborar, não estiver, né, minimamente alinhado, a coisa não avança, né?
0: É uma questão seríssima, né? Porque, primeiro, porque, como você bem pontuou, nós brasileiros não temos o hábito de equiparar, né, o voto ao legislativo, né, ou prestar atenção no legislativo, como a gente faz no executivo. Estou preocupado com o presidente, o governador, agora o deputado, o senador, me preocupa menos. Esse é um erro, né? E é um erro, inclusive, se você acompanhar o atual debate do Brasil, como vocês bem acompanham na CBN, sabem que o legislativo hoje tem mais poder do que jamais teve na nossa história, né? O próprio Lula, na sua convenção hoje mais cedo, citou aí a ideia de que precisa retomar um protagonismo ao executivo, porque o legislativo usurpou certas questões aí, sem entrar no mérito do que ele disse ou que ele não disse, o ponto é, o legislativo tem um foco tão fundamental, tão importante, né? E nós brasileiros, lamentavelmente, na hora do voto, não damos a mesma importância de que ele tem tido aí na centralidade do debate público brasileiro. Então, acho que é preciso não deixar mais que isso passe. Você tem toda a razão em dizer que a gente não prestou atenção e que, por isso, a gente precisa prestar mais atenção em quem só foi parlamentar até agora, mas ao mesmo tempo a gente precisa deixar de lado essa nossa proverbial ideia de só focar no executivo. É
1: E a gente tem
0: tão ou mais importante que o executivo, né?
1: uma bancada do Centrão muito gigante, que é quem dá as cartas hoje no Legislativo, e que não tem um alinhamento ideológico automático, né? Aí vai ao sabor, vamos dizer assim, das benesses, dos acordos, sei lá, das conversas. Na fala de hoje, o presidente Lula falou da questão das emendas, que ele é contra e tal, não sei o quê. Mas é difícil também combater, uma vez que o Congresso já conquistou esse poder por meio das emendas, né? Não é simples um presidente da República resgatar aquele poder que foi perdido para o Congresso, né, professor
0: Perfeito.
1: Leandro?
0: É, primeiro dizer que você tem toda a razão do poder do Centrão, e aliás, é esse Centrão que não quis se aliar com ninguém nessa eleição, né? E está ali de olho em quem vai vencer, né? Quer dizer, vai ao sabor de quem conquistar a vitória. Agora, você tem toda a razão em dizer também que as emendas parlamentares hoje são um direito, vamos dizer, quase que adquirido aí do Congresso Nacional via orçamento impositivo, que foi aprovado ali no final do governo Temer e exercido durante todo o governo Bolsonaro, e qual o Lula disse que ia lutar contra e também teve grandes dificuldades de fazer isso, mesmo numa tabelinha aí com o Poder Judiciário, e tem tido uma grande dificuldade de fazer isso. Então, não é um dilema tranquilo, vai ser um dilema que a gente seguirá enfrentando, porque uma vez que o poder é conquistado por alguém, dificilmente vai ser dado de mão beijada de volta, né? Mas a gente precisa fazer esse exercício de pelo menos regular, colocar limites nessa atuação do Congresso, que ele tenha responsabilidade no uso dessas verbas, porque hoje o que a gente vê é uma cobrança correta de responsabilidade fiscal do Executivo, mas que, na qual o Legislativo não tem a sua contraparte, gasta suas emendas conforme o sabor da questão eleitoral, da demanda clientelista que tem que atender.
1: Professor Leandro, falando em centrão desses grandes partidos, né, e aí um destaque muito grande para o PP, o Progressistas, e para a União Brasil, né, que juntos formam uma federação e tem uma bancada gigantesca, e que era uma bancada que de início estava muito próxima de fechar uma coligação com Flávio Bolsonaro, né? E antes ainda do Bolsonaro lançar o nome do filho dele, quando se falava de uma eventual candidatura do Tarcísio, a coisa já estava costuradinha, né, dos partidos do Centrão com o Tarcísio, e era algo assim, ainda, claro, muito lá atrás, mas era vista realmente como um potencial eleitoral gigantesco. Aí vem o Bolsonaro e fala, não, é o Flávio quem vai disputar. E agora a gente, bom, e aí tem todas as questões que se seguiram, né, o desgaste do Flávio com a questão do Banco Master, ele começa a cair nas pesquisas, embora não tenha caído muito, né? Ele esteja ali ainda muito próximo do Lula. Seja como for, o Centrão está muito reticente, não vai, aliás, já decidiu, né, que não vai embarcar na candidatura do Flávio. Fica claro que havia, que quando o Bolsonaro interfere, ele afastou o Centrão, e que talvez para o Centrão hoje seja preferível que o Flávio nem se elegesse?
0: Acho que o Centrão depende muito da calibragem dos interesses, mas que Bolsonaro agiu, sem dúvida nenhuma, buscando muito mais o monopólio da direita ou da oposição com relação à sua família, aos seus, em detrimento de uma eventual vitória, acho que isso fica cada vez mais claro, né? Com o Tarcísio, ele teria uma possibilidade de vitória, o campo da direita teria uma possibilidade de vitória muito mais assegurada, de posturas com esses partidos, como você bem citou, coisa que com Flávio Bolsonaro não teria. Agora, com Flávio Bolsonaro, o que Bolsonaro tem é a continuidade da sua marca, é a propagação do seu monopólio essa oposição, mirando, inclusive, que isso continue até 2028, até 2030. Então, trocando em miúdos, Bolsonaro prefere perder com seu filho e conservar ali o monopólio dessa direita aí, do que ganhar com Tarcísio, que é um aliado que, ainda que tenha dado provas seguidas de lealdade para ele, é incerto que continuaria defendendo o seu legado, defendendo a sua posição aí enquanto liderança dentro desse campo. Então, acho que é um pouco disso que a gente está assistindo, o resultado disso e essa dificuldade muito grande das eleições, da eleição de Flávio Bolsonaro, a gente pode acreditar também a decisão de seu pai, sem dúvida alguma.
1: E aí o Flávio se elegendo, ele teria uma reeleição, né? Teria a possibilidade de ficar 8 anos. Se ele perde agora, o Lula não vai ficar 8 anos, né? Ele já avisou que é o último mandato dele, caso ele seja reeleito. Então, esse projeto que exclui, né, o Bolsonaro, não exatamente exclui, né, porque esses votos bolsonaristas são importantes, mas que exclui a família Bolsonaro, né, esse projeto que estava sendo costurado pelo Centrão, fica mais viável em caso do Flávio não vencer as eleições.
0: Também, né? E vamos lembrar que se fosse Tarcísio, também teria possibilidade de governar 8 anos, né? Então, quer dizer, teria a liderança nesse campo da direita e teria os 8 anos aí que fosse, né, correspondente, né?
1: Mas o Tarcísio é uma figura que transita, né, entre o bolsonarismo e o Centrão.
0: Que transitou, inclusive, até mesmo entre o lulismo, né? Vamos lembrar que Tarcísio começa a construir a sua proverbial identidade com o setor de infraestrutura no governo Dilma, né? Então, não é exatamente uma pessoa que não tem andado por ali pelos corredores do Planalto na época que o PT era governo, mas hoje tem esse alinhamento. A grande questão é que o Bolsonaro não enxerga confiança em qualquer um, nem na sua própria sombra, né? Então, talvez ou seja um filho ou mais ninguém ali, né?
1: Exatamente. Muito bom, muito esclarecedora a conversa. Professor, muito obrigada, viu?
0: Agradeço,
1: bom domingo.
0: Tá? Muito obrigado, sempre um prazer e até a próxima.
1: Até a próxima. Leandro Consentino, cientista político, professor do INSPER, conversando aqui conosco. 3:58.
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6: Um avião da Latam precisou arremeter na manhã deste domingo após a aproximação de um balão da pista do Aeroporto Internacional do Galeão, na zona norte do Rio. A aeronave vinha de Foz do Iguaçu e, segundo a companhia, conseguiu pousar com segurança cerca de 10 minutos depois da manobra. Após o pouso, o comandante explicou aos passageiros que precisou interromper a aproximação por causa da presença de um balão. O momento foi aplaudido por quem estava dentro da aeronave. O Rio Galeão confirmou o registro de um balão na área do aeroporto e informou que o terminal segue operando normalmente. A concessionária afirmou que monitora de forma constante a área operacional e mantém campanhas de conscientização sobre o risco de soltura de balões para a aviação civil e também para o meio ambiente. No último domingo, 26, um outro avião precisou arremeter o pouso no Galeão após a queda de um balão nas proximidades do terminal. A ocorrência acontece em um domingo marcado por outros registros envolvendo balões no Rio. Bombeiros e policiais militares foram acionados para quedas de artefatos em diferentes pontos da cidade. No Engenho de Dentro, na Zona Norte, um balão chegou a se aproximar de imóveis e assustou moradores. Rafaela Lima para a Rádio CBN.
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0: Domingo 2 de agosto de 2026, em convenções partidárias realizadas por aliados neste sábado, tanto Lula quanto Flávio Bolsonaro pediram votos para as próprias candidaturas à presidência da República. Na Bahia, na convenção que oficializou o governador Jerônimo Rodrigues como candidato à reeleição pelo PT, o presidente Lula afirmou: "Vote em mim". Em Santa Catarina, na convenção que lançou a candidatura do governador Jorginho Melo à reeleição pelo PL, o senador Flávio Bolsonaro disse: "Votem no Flávio". Pela legislação eleitoral em vigor, a propaganda eleitoral só é permitida após o início oficial da campanha, em 16 de agosto. Antes disso, a Lei das Eleições veda pedidos explícitos de voto, podendo caracterizar propaganda eleitoral antecipada. Cabe à Justiça Eleitoral analisar, caso seja provocada, se declarações feitas antes do início oficial da campanha configuram propaganda eleitoral antecipada. O ex-maratonista olímpico Daniel Ferreira do Nascimento, de 28 anos, foi encontrado com vida na Zona Leste de São Paulo após ficar 44 dias desaparecido. Ele foi localizado depois de ser reconhecido por um pedestre que acionou a Guarda Civil Metropolitana. As buscas por Danielzinho eram feitas desde o dia 19 de junho, quando ele foi visto pela última vez no interior paulista. O ex-atleta representou o Brasil na maratona dos Jogos Olímpicos de Tóquio em 2021. Subiu para 72 o número de pessoas que morreram ao tentar atravessar a nado a fronteira entre Marrocos e Ceuta, enclave espanhol no norte da África. A atualização deste domingo é das autoridades locais. As mortes decorreram de uma tentativa de entrada em massa em Ceuta na quinta-feira, quando cerca de 60 mil africanos nadaram rumo ao enclave espanhol. O incidente sem precedentes desencadeou uma nova crise migratória no norte da África, além de uma crise política na União Europeia. No horário de Brasília, 4 horas e 3 minutos.
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1: Olá, boa tarde, bem-vindos ao nosso Show da Notícia deste domingo, com a produção aqui no estúdio da Isabela do Carmo, a pré-produção da Karina Almeida e os trabalhos técnicos de Bruno Carvalho. Vamos juntos, hein? Hoje é longo. Daqui a pouquinho eu falo os canais para vocês nos acompanharem e também o que os ouvintes estão dizendo aqui no nosso chat. Mas antes, nós temos informações ao vivo no Rio de Janeiro com a Rafaela Lima. Oi, Rafaela. Boa tarde.
2: Oi, Tânia. Boa tarde. 6 mil corredores atravessaram a ponte Rio-Niterói a pé neste domingo durante o desafio da ponte 2026, a meia maratona retomada no ano passado, após mais de uma década fora do calendário. Teve largada às 6h30 da manhã no caminho Niemeyer, em Niterói, e chegada no Boulevard Olímpico, no centro do Rio. O diferencial dessa prova é justamente a travessia de 13,9 quilômetros sobre a ponte Rio-Niterói. Para a realização do evento, 3 faixas da via foram interditadas e foi montada ali uma operação especial para ajudar os motoristas que estavam passando pela ponte. Entre os destaques dessa competição esteve o Melk Messias Ribeiro, que terminou na 2ª colocação geral, e ele conversou um pouco comigo sobre a emoção de subir ao pódio.
3: Foi uma prova desafiadora, eu gosto muito do Rio de Janeiro, recentemente fui o melhor brasileiro na maratona do Rio, e hoje vim aqui e consegui ser o segundo colocado, garantir o segundo lugar mais alto do pódio. Fico muito feliz, porque é uma prova técnica, é uma prova histórica, porque não acontece sempre, e estou feliz por poder levar o segundo lugar embora. Ah, eu corro há 17 anos e fiz uma belíssima preparação para vir para cá, e a gente está voltando gradativamente aí agora, focado para os próximos objetivos.
2: Para quem não disputa posições, o maior prêmio é viver essa experiência de correr sobre a ponte. O corredor Fábio Azevedo também conversou comigo e ele participou, ele me disse que participou dessa prova pela 2ª vez. Ele contou um pouco o que esse momento representa para ele.
4: 2ª vez que eu faço o desafio da ponte e acho que para todo corredor, né, é muito importante e emblemático poder correr na ponte, né? Eu sou de Niterói, trabalho no Rio, então todo dia eu passo pela ponte por transporte público e poder participar dessa prova é muito bacana, né? Eu já vinha de preparação, né? Porque eu fiz a Maratona do Rio pela primeira vez esse ano e aí eu tive a oportunidade de fazer pela 2ª vez o desafio da ponte.
2: Na disputa esportiva, o título masculino ficou com Daniel Santana de Souza, que completou os 21 quilômetros em 1 hora, 7 minutos e 29 segundos. No feminino, a campeã foi Maria Lucineida da Silva, com um tempo de 1 hora, 17 minutos e 48 segundos. Eu fui mais cedo para a linha de chegada e o pessoal estava com uma energia muito boa, muito contente, felizes mesmo de ter completado essa prova, porque, para quem não sabe, os nossos ouvintes que não sabem, tem uma seleção especial para os corredores dessa prova, porque tem um tempo específico. Enfim, foi uma energia muito boa, o pessoal estava muito feliz, Tânia.
1: Imagino, né? Concluir uma prova dessa. Boa, Rafaela Lima, muito obrigada, falando aí da corrida da Ponte Rio-Niterói. Muito bacana. Bom, deixa eu dizer então que nós estamos aqui por vários canais. No Radinho é para a parte da rede que nós estamos, né? Porque São Paulo, por exemplo, está com transmissão do futebol. Nós estamos para o Rio de Janeiro, né? Para outras cidades brasileiras. E na internet, para todo mundo. E aí na internet dá para acompanhar no Globoplay, nas transmissões ao vivo do Globoplay, dá para acompanhar no site, dá para acompanhar pelo aplicativo e também pelo YouTube, o nosso canal no YouTube, Rádio CBN. Tem aqui o chat dos ouvintes, eu fico de olho no que os ouvintes vão dizendo. Ah, que bonitinho, tá aqui, ó, bonitinho. Santana, muito obrigada, viu, pela sua mensagem. A Isaura Ferreira, ela fica muito atenta aos nomes da equipe. E aí, quando ela percebe que tem alguma coisa estranha, ela fala, o que está acontecendo? Porque na abertura do programa, eu falei que é o Juliano Fonseca que está nos trabalhos técnicos. E aí agora, passada 1 hora, eu falei trabalhos técnicos do Bruno Carvalho. Como assim? Vamos explicar o que é que está acontecendo? O Bruno é o nosso estagiário da parte operacional. Ah, ele aí. Aí, boa, Juliana. Ele é o estagiário da parte operacional. E, aliás, ele tem um grande mestre, que é o Juliano Fonseca. É, eles ficam ali fazendo os podcasts, gravando, editando. E no fim de semana, lá, aparece aí Juliano Fonseca. Ó, o grande mestre. Tá aqui, tá o Bruno e o Juliano ali, ó. Faz isso, faz aquilo. Aprendendo com quem sabe, né, Bruno? É isso. E assim nós vamos, com essa dupla. O Bruno ali no comando e o Juliano ali dando aquela retaguarda. E a Isabela aqui no... na produção, na coordenação. Essa é a nossa equipe no estúdio. Mas tem a equipe também, tem os repórteres, tem os chefes de reportagem, tem o pessoal da Central Técnica. Você pensa o quê? Trabalha-se, né? Porque é domingo, um domingo ensolarado aqui em São Paulo, né? Por isso que a gente vai para a praia. Não, a gente está aqui trabalhando, né? Com afinco. Que dupla, diz a Kisaura. Sim. Ai, vamos lá, hein, gente. Vamos agora... Peraí, que eu vou pegar aqui a reportagem do Lucas Soares. Aliás, o Lucas Soares também está de plantão. Está na chefia de reportagem em São Paulo. A juventude brasileira está cada vez mais distante dos partidos políticos, segundo dados do TSE, levantados por um cientista político da Universidade de Brasília. Os números revelam uma perda de quase 1,5 milhão de jovens filiados desde 2010. Além disso, a participação de menores de 18 anos também vai recuar nas eleições de 2026.
5: Em 16 anos, os partidos políticos brasileiros perderam quase 1,5 milhão de jovens filiados. É o que mostra um levantamento do cientista político Murilo Medeiros, da Universidade de Brasília, feito a partir de dados do Tribunal Superior Eleitoral. Entre 2010 e 2026, a filiação de jovens de 16 a 34 anos caiu 54%, um recuo de 2,7 milhões para 1,2 milhão filiados nessa faixa etária. Para Murilo Medeiros, é um dos maiores esvaziamentos da militância partidária do período recente.
6: E aquela queda de 54% do número de jovens filiados aos partidos, é quase 1,5 milhão de jovens que se desfiliaram entre 2010 e 2026, que é um recuo muito expressivo, um dos maiores esvaziamentos da filiação partidária do período recente.
5: O esvaziamento não é exclusivo dos jovens. O Brasil terminou 2025 com pouco mais de 16 milhões de filiados a partidos políticos. Queda ante 16 milhões e 300 mil de dezembro de 2024. Hoje, pouco mais de 10% do eleitorado brasileiro está afiliado a algum dos 30 partidos registrados no país. Parte da queda em 2025 tem explicação administrativa. Em setembro daquele ano, uma revisão da Justiça Eleitoral excluiu 122 mil registros irregulares, entre cadastros antigos, dados inconsistentes e até pessoas já mortas que ainda constavam como filiadas. Mas o esvaziamento entre os jovens parece ter raízes mais profundas do que a faxina de cadastro. Para Murilo Medeiros, o modelo de organização partidária não acompanhou a transformação digital da política.
6: Enquanto a sociedade mudou, boa parte das legendas permaneceu presa a um modelo organizacional burocrático pouco atrativo para uma geração acostumada à velocidade, a interação permanente e a produção descentralizada também de conteúdo, né? Em muitos casos, os partidos funcionam como verdadeiros cartórios políticos.
5: O estudo também conclui que o perfil dos jovens mudou. Enquanto as principais pautas deles giravam em torno de acesso, agora eles prezam muito por autonomia. É o caso da estudante Bruna Nascimento, que atua politicamente em movimentos e convenções, mas não tem interesse de se filiar a um partido.
7: Eu não gostaria que isso tomasse toda a minha atuação política, né? E eu quero ainda estar aberta a outras maneiras de agir no mundo, poder fazer criticamente essa ligação, para além de abraçar totalmente a forma partido e falar que o partido agora é o que eu sou. Porque eu acho que tem uma tendência, né? Quando você entra num partido, você acaba sendo tomado completamente por aquilo. E eu não gostaria, eu gosto de ter uma atuação política mais polifônica.
5: Apesar das perdas gerais, olhando as legendas separadamente, nem todas perderam espaço entre a juventude. Entre 2022 e 2026, o PL angariou mais de 20 mil novos filiados jovens, impulsionado pelo bolsonarismo e por lideranças como Nicolas Ferreira. O Novo, outro partido de direita, cresceu mais de 10 mil filiações no mesmo público. À esquerda, PSOL e Rede também tiveram saldo positivo, pouco mais de 3 mil cada. Enquanto isso, legendas tradicionais amargaram perdas expressivas. O PSDB perdeu quase 50 mil jovens filiados. O PDT e o MDB, quase 36 mil cada. O PT perdeu mais de 45 mil, deixando de ser a principal porta de entrada da militância jovem no campo progressista. Guilherme Farpa, de 22 anos, estudante e filiado à UP, representa parte dessa juventude que ainda busca partido, mas rejeita o modelo tradicional.
8: Os partidos precisam parar de se alinhar com toda essa galera que a gente já sabe que não está nem aí para o nosso povo, que já enganaram os nossos pais, que já enganaram os nossos avós. E não tem como confiar. Também aquela coisa burocrática, acho que isso é uma das coisas mais importantes assim, para mim. Não precisa estar as pessoas engravatadas dentro de um palácio ou de uma reunião num prédio espelhado, discutindo política como se política não fosse algo acessível para o povo.
5: O afastamento da militância partidária tradicional também se reflete nas urnas. Pelas contas do TSE, a participação de eleitores de até 18 anos deve cair nas eleições de 2026 em relação ao pleito de 2022, apesar de uma campanha promovida em parceria com o Unicef para reverter a tendência. São 606 mil eleitores a menos nessa faixa etária, retração de 14,5%. Mas o TSE classifica a variação como praticamente estável. Com a colaboração de Nadédia Calado e Beatriz Lacorte, de São Paulo, Lucas Soares.
1: A procura por spray de pimenta já aumentou, mesmo antes da regulamentação da lei que autoriza a venda do produto para mulheres. Com isso, os lojistas estão reforçando os estoques, organizando a destinação adequada dos frascos vazios e a indústria está adaptando os produtos às novas exigências da legislação. Especialistas, no entanto, alertam que o spray não substitui medidas de prevenção e que ainda não há estudos que comprovem a sua eficácia na redução da violência contra as mulheres.
9: Mesmo antes da regulamentação da lei que autoriza o spray de pimenta para a defesa pessoal de mulheres maiores de 18 anos, lojistas já relatam um aumento na procura pelo produto. Diante desse cenário, os comerciantes se preparam para reforçar os estoques e orientar os consumidores sobre o descarte adequado dos frascos. O detalhamento da aplicação da lei ainda depende do Ministério da Justiça e Segurança Pública. Pelo texto sancionado, as empresas terão que manter o registro das vendas e orientar o público sobre o uso correto e responsável, assim como comercializar sprays de capacidade máxima de 50 mililitros e de uso individual. O uso irregular poderá resultar em multa, apreensão do produto e perda do direito de adquirir novos frascos. Nenhuma cliente poderá adquirir o item sem identificação e apresentação de atestado de antecedentes criminais. Enquanto a comercialização do spray de pimenta previsto na lei ainda depende de regulamentação, o mercado legal oferece sprays de extratos vegetais, como os de casca de laranja e gengibre. O comerciante Rafael da Silva percebeu o crescimento da procura pelo produto na loja de artigos militares, onde trabalha em Itajaí, Santa Catarina.
10: A gente percebeu que essa semana aqui algumas mulheres já mandaram mensagem, outras já eram até a loja, né? As lojistas já estão se preparando para até mudar um pouco o produto, que tem um tamanho máximo. Então a indústria, ela já está produzindo produzindo ali um spray que seja próprio para as mulheres, né? Mas em breve aí a gente já vai ter esse spray de pimenta, né?
9: Segundo Malisson Miranda, da Condor Tecnologias Não Letais, a indústria já vem adaptando os produtos às novas exigências da legislação.
11: Logo depois que foi sancionada essa lei no Rio, a gente lançou um produto desenvolvido especialmente para mulheres. Nós colocamos no próprio rótulo um QR Code. Ali ela encontra um mundo de informações. Para você ter uma ideia, por exemplo, a gente não recomenda, e é expresso isso, que esse produto seja usado contra um agressor portando uma arma de fogo.
9: Em Brasília, o vendedor Sidney Bandeira afirma que a loja onde trabalha já busca uma destinação adequada para os frascos vazios.
12: Uma média de aumento de mais ou menos de 40% na procura. E sobre o gengibre, não tem mais em estoque, tá? Porque realmente a procura aumentou bastante com esse novo projeto aí deles. A gente viu, né, que ia ter esse aumento de vendas, a gente preveu isso, conseguiu encontrar essa empresa privada que faz o descarte adequado para a gente não degradar o meio ambiente, né, com algo que pode ser usado para a defesa pessoal.
9: Profissionais da área alertam que a medida sozinha não garante maior proteção. É o caso de Cássio Tione, especialista em segurança pública. Ele destaca que não há estudos comprovando redução dos casos de violência contra a mulher.
13: O que nós temos são estudos já feitos do uso do spray de pimenta por forças policiais, mas não disponibilizado para a população. Se o agressor tiver armado ou se o uso acabar não sendo o esperado, provavelmente você tem a possibilidade de que a violência escale ainda mais.
9: A especialista em defesa pessoal, Erika Aires, também alerta que só o spray não é suficiente. Segundo a profissional, a proteção vai além do equipamento. Envolve percepção de risco, tomada de decisão e treinamento para agir em situações de perigo. A empresária Adriele Domingues diz que pretende adquirir um spray de pimenta após a regulamentação da venda do produto.
14: Eu, com certeza, vou fazer a aquisição desse novo produto, até porque ele se torna mais eficiente, ele tem um poder maior de qualquer técnica que se possa usar. Ela tem que vir agregada, tem que vir servida de algum conhecimento. A gente precisa saber como usar, como manusear, como portar, porque simplesmente carregar na bolsa não basta.
9: Antes da lei federal, o Rio de Janeiro foi o primeiro estado a autorizar a venda de spray de defesa pessoal. Em Santa Catarina, uma lei autoriza a distribuição gratuita de spray de pimenta para vítimas de violência doméstica ou de tentativa de feminicídio. De Brasília, Ana Carolina Tomé.
1: 4 dias após a morte de um turista holandês, o passeio de barco do Parque Nacional do Iguaçu, no oeste do Paraná, foi retomado. A vítima tinha 25 anos e se afogou depois de o barco em que ele estava virar.
15: Foram retomados na manhã deste sábado, no lado brasileiro das Cataratas do Iguaçu, os passeios de barco operados pela empresa Macuco Safari, que levam os visitantes até a base das quedas d'água em Foz do Iguaçu. Os passeios estavam suspensos desde o meio-dia de terça-feira, quando uma embarcação com 8 pessoas a bordo, sendo 6 turistas holandeses e 2 tripulantes, virou nas águas do Rio Iguaçu. Como resultado do acidente, um dos turistas holandeses, identificado como Mark Lensing, faleceu com quadro de afogamento e parada cardiorrespiratória. Marinha do Brasil e Polícia Civil do Paraná seguem investigando as causas do acidente, que pode ter relação com uma rajada de vento relatada por testemunhas. Já a vazão nas cataratas estava quase 3 vezes acima do normal na hora do acidente, mas ainda dentro dos padrões operacionais para os passeios náuticos no Rio Iguaçu. Durante o período de suspensão, a empresa Macuco Safari, que opera há 40 anos no local, afirma que inspecionou todas as embarcações, revisou os protocolos de segurança e fez novos estudos a respeito da dinâmica das águas no trecho do rio. A retomada dos passeios, neste sábado, contou com a supervisão do Instituto Chico Mendes de Conservação da Biodiversidade, gestor do Parque Nacional do Iguaçu. Já a Marinha do Brasil e a Polícia Civil do Paraná informaram que ainda não há data exata para a conclusão dos inquéritos. Neste sábado, a vazão das Cataratas do Iguaçu girava em torno de 3 milhões e 900 mil litros por segundo, cerca de 2,5 vezes acima do normal. Para o restante do fim de semana, o monitoramento indica a tendência de redução. De Foz do Iguaçu, Guilherme Wojciechowski.
1: A diarista acusada de matar um casal de idosos durante um roubo a um apartamento de alto padrão em Belo Horizonte virou ré após a Justiça de Minas a aceitar a denúncia do Ministério Público. A mulher vai responder por 2 crimes de latrocínio, além de fraude processual e furto mediante fraude.
16: A Justiça de Minas Gerais tornou ré a diarista de 30 anos, acusada de matar um casal de idosos encontrados sem vida em um apartamento de alto padrão na região centro-sul de Belo Horizonte. O caso, que teve grande repercussão no estado, aconteceu no dia 29 de junho deste ano, depois que a mulher foi contratada para fazer uma faxina no imóvel das vítimas. Segundo a denúncia apresentada pelo Ministério Público e aceita pela Justiça, antes de cometer o crime, a acusada colocou um sedativo em um suco consumido pelo casal. Enquanto recolhia joias, dinheiro, celulares e cartões bancários, um dos idosos acordou e tentou reagir. Neste momento, o homem foi saqueado pela investigada com uma faca retirada da cozinha. A esposa da vítima também foi morta durante a ação. Depois do crime, a ré ainda tomou banho no apartamento, trocou de roupa e deixou o edifício carregando bolsas e sacolas com os bens das vítimas. A mulher foi presa dias depois, após fugir para uma cidade da região central de Minas Gerais. O inquérito foi concluído no dia 13 de julho, com indiciamento por 2 latrocínios, fraude processual e furto mediante fraude. A denúncia foi apresentada pelo Ministério Público no dia 29 e agora recebida pela Justiça. O proprietário de um restaurante onde um dos cartões bancários das vítimas teria sido utilizado também teve a denúncia aceita e vai responder por furto mediante fraude. Com a decisão, os dois passam oficialmente à condição de réus. O processo entra agora na fase de instrução, quando serão ouvidas testemunhas e produzidas as provas antes do julgamento. De Belo Horizonte, Ana Nunes.
1: O rapper Oruan teve a ordem de prisão revogada pela Justiça do Rio. Ele estava foragido desde fevereiro. A juíza responsável pelo caso entendeu não haver provas suficientes para acusá-lo de tentativa de homicídio. No ano passado, o cantor jogou pedras contra policiais civis para, segundo as investigações, impedir o cumprimento de ordem de prisão contra um adolescente.
17: A Justiça do Rio de Janeiro revogou a ordem de prisão preventiva do rapper Mauro Davi dos Santos Nepomuceno, Oruan. Com isso, ele deixa de ser considerado foragido, situação em que se encontrava desde fevereiro. Na decisão, a juíza Tula Correa de Mello, da 3ª Vara Criminal, entendeu que não havia provas suficientes para acusá-lo de tentativa de homicídio contra policiais. A CBN, a advogada Flávia Froz, afirmou que ele passa a responder apenas por lesão corporal leve e dano ao patrimônio público. No dia 21 de julho do ano passado, policiais da Delegacia de Repressão a Entorpecentes foram à antiga casa de Oruan, no Joá, na zona sudoeste do Rio, para cumprir um mandado de busca e apreensão contra um adolescente. Segundo a investigação, o jovem fugiu enquanto o rapper e outros 3 homens atiravam pedras contra a viatura descaracterizada. Oruan acabou denunciado pelo Ministério Público. 3 dias depois, o rapper se entregou e ficou preso por 50 dias. A prisão foi substituída por medidas cautelares, como o uso de tornozeleira eletrônica. No entanto, após violar essas medidas, ele voltou a ter a prisão decretada, mas nunca se apresentou à justiça. Agora, Oruan terá que comparecer mensalmente ao juízo, manter endereço e telefone atualizados, se recolher para casa entre 8 da noite e 6 da manhã, entre outras medidas. Outros 3 acusados, junto com Oruan, foram absolvidos sumariamente. Com isso, William Mateus Viana Rodrigues Vieira, Pablo Ricardo de Paula Silva de Moraes e Vitor Hugo Vieira dos Santos deixam de usar tornozeleira. Do Rio de Janeiro, Ana Paula Jaume.
1: Agora são 4 horas 28 minutos.
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21: A bandeira tarifária de energia elétrica permanece amarela em agosto, segundo a ANEEL, Agência Nacional de Energia Elétrica. O acréscimo de R$ 1,88 a cada 100 kWh consumidos nas contas de luz será mantido para todos os consumidores conectados ao Sistema Interligado Nacional. É o quarto mês com a bandeira amarela. Segundo a ANEEL, a manutenção da bandeira se deve ao período seco no Brasil, o que leva uma geração hidrelétrica menor, devido ao menor nível de reservatórios e ao acionamento de usinas termoelétricas com custo mais elevado. A sinalização reflete condições menos favoráveis de geração de energia no país, em razão do período seco, quando há redução dos níveis de reservatórios das hidrelétricas e necessidade de acionamento de usinas termoelétricas, que possuem custo mais elevado. Criado em 2015 pela ANEEL, o sistema de bandeiras tarifárias reflete os custos variáveis da geração de energia elétrica. Divididas em cores, as bandeiras indicam quanto está custando para o Sistema Nacional gerar energia usada nas residências, em estabelecimentos comerciais e nas indústrias. A cada mês, as condições de operação do sistema de geração de energia elétrica são reavaliadas pelo Operador Nacional do Sistema Elétrico.
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0: Domingo, 2 de agosto de 2026, o Superior Tribunal de Justiça Desportiva concedeu efeito suspensivo para o zagueiro Vitor Gabriel, do Inter, punido pela falta que provocou uma fratura na perna de Gabriel Peck, do Cruzeiro. O defensor está liberado para voltar a atuar, mas, segundo a apuração do Globo Esporte, o Inter não garante a utilização do jogador neste domingo. Vitor Gabriel foi punido com 6 partidas de suspensão, com extensão da pena até o retorno de Gabriel Peck aos treinamentos. O julgamento de Vitor Gabriel ficou conhecido após a defesa do Internacional utilizar como prova um áudio falso do VAR, que foi feito por um perfil de paródias nas redes sociais. Ataques aéreos de Israel na faixa de Gaza deixaram pelo menos 2 mortos e danificaram depósitos de suprimentos médicos neste sábado, segundo autoridades palestinas. O bombardeio ocorreu poucos dias após o presidente americano Donald Trump anunciar que o Hamas teria concordado em entregar armas durante negociações com o chamado Conselho da Paz. Na sexta-feira, o Hamas declarou que o primeiro passo deveria ser o compromisso de Israel em cessar os ataques. O governo de Israel afirmou que o exército não sairá de Gaza sem um desarmamento efetivo por parte do Hamas. Ataques com drones ucranianos mataram pelo menos 2 pessoas em regiões próximas ao rio Volga, na Rússia, na madrugada deste domingo. Entre os alvos atingidos está um depósito de Wildberries, maior varejista online do país, segundo autoridades regionais. Desde 18 de julho, a Ucrânia atacou cerca de uma dúzia de instalações da empresa, considerada um dos pilares do mercado de consumo russo. Horário de Brasília, agora 4h33.
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0: que sai pela editora Intrínseca. Oi, Matheus, boa tarde.
1: Oi, Tânia, boa tarde, tudo bom?
0: Tudo bem. Nossa, o livro é sobre esse momento tão desafiador, né? Quando a gente finalmente se torna adulto. Tem gente que não se torna, né, Matheus? Mas não é por falta de conselho, né, que você está trazendo no seu livro, né? É, mas fala pra gente sobre essa inspiração, né? Por que a escolha desse tema, desse momento, desse período? E nos situa, assim, tradicionalmente, que período é esse, né? Que momento é esse de transição?
1: Então, eu acho que vendem uma ideia de adultez muito fantasiosa para a gente. Que a gente vai trabalhar com o que a gente sonha, que a gente vai conquistar a casa própria, o carro próprio, que vai ter uma vida muito feliz e que morar sozinho é simplesmente maravilhoso. E aí, eu cresci com todas essas ilusões e percebi que crescer não é isso. É muito mais sobre trabalhar num trabalho que paga suas contas, tentar se divertir no tempo que resta, e no mais, parece que está todo mundo fingindo que sabe o que está fazendo.
0: Sim, e as responsabilidades, né, que a gente
1: Sim,
0: vai
1: a gente
0: assumindo.
1: adquire muitas responsabilidades. Uma coisa, por exemplo, que a gente passa a ser obrigado a declarar imposto de renda, só que a gente não aprende isso na escola. Como declarar o próprio imposto de renda? Ou de onde vem essa renda? A gente não tem educação financeira. Então,
0: Exato.
1: é muito difícil chegar na fase adulta e descobrir tudo na prática, sabe? Porque o que contam sobre a vida adulta é diferente nos filmes, nos livros. E até a gente assistindo as pessoas que são mais adultas que a gente viverem a vida delas, a gente fica meio chocada. E ainda com as redes sociais hoje, que tem uma glamorização da vida, que a gente fica aspirando essa vida dessas pessoas e tudo mais, a gente meio que perde mais ainda um senso de realidade. E aí a gente acaba voltando para nossa realidade e meio que se decepcionando, meio que. A verdade é que a do PC não é o que a gente espera.
0: Então, mas e qual que é esse momento desse desencantamento? É muito variável de pessoa para pessoa?
1: Eu acho que é variável porque cada um tem um privilégio diferente, sabe? Então, para algumas pessoas, esse adultecer talvez nunca exista, porque os privilégios vão sempre cercá-la e protegê-la. Para outras pessoas que vão precisar encarar a vida adulta, é muito diferente. Por exemplo, quem tem filho vai conhecer uma adultez de um jeito diferente. Quem não tem
0: Verdade,
1: filho,
0: verdade.
1: quem vai para fora da casa dos pais, quem continua na casa dos pais, quem muda de estado, como foi o meu caso, que eu sou baiano e hoje há 10 anos moro em São Paulo. Então, adultecer vai acontecendo de formas
0: Claro.
1: diferentes para as pessoas.
0: Nossa, tem
1: Não
0: muito
1: tem
0: a
1: uma
0: ver com a
1: regra
0: questão
1: de.
0: socioeconômica mesmo, né?
1: Eu acho que tem muito a
0: É.
1: ver com a questão socioeconômica.
0: Claro, você precisa pagar suas contas ou se tem alguém que segura suas pontas até você fazer
1: Exato.
0: 50 anos, né? É diferente. Se você é
1: É
0: herdeiro,
1: diferente.
0: você
1: Ontem
0: nem
1: recebi.
0: precisa amadurecer, que tá tudo bem, né?
1: Tá tudo bem, vai ter sempre alguém que
0: É.
1: faça por você. Ontem recebi uma pergunta no meu Instagram de uma leitora que ela falou assim: por que ser adulto é tão difícil? Aí eu não soube responder outra coisa além de dizer: porque não vem com herança.
0: Exatamente, tem tudo a ver com isso. É. E também exatamente, porque a questão financeira é preponderante, mas também você fala de algumas ilusões que as redes sociais potencializam muito isso, né, Matheus? É, a
1: Potencializam muito.
0: glamorização de tudo, inclusive da vida
1: De
0: adulta,
1: tudo.
0: né?
1: Na verdade, eu acho que da vida adulta, da vida adolescente, da vida jovem, na internet, tipo, você vai ser jovem para sempre, você vai ser bonito para sempre, você vai ser, sei lá, muitas coisas que as pessoas levam como eternas e elas às vezes não se preocupam com a própria velhice, ou elas querem ter uma juventude estendida, ou, por exemplo, no caso que eu falo também sobre o livro, eu

0: falo bastante sobre mudança de carreira. A gente se forma numa coisa e na faculdade a gente não tem uma ideia prática do que a gente está se formando. A gente vai saber o que é trabalhar naquela área mesmo quando a gente começar a trabalhar. Aí você vê que o que você aprendeu na faculdade é mais uma teoria sobre aquilo do que a prática daquilo. Então ainda tem esse tipo de frustração, porque você experimenta uma realidade que até dentro do lugar que te forma não é exatamente o lugar que te forma. Isso quando a gente consegue alcançar a formação de nível superior, né?
1: Exato, exato, exato. Tem muita gente que já vai virando adulto numa sequência de trabalhando desde a infância, né?
0: Exato,
1: E adolescência,
0: exato.
1: né? Já vem. O Matheus Rocha lançando Ninguém Ensina a Gente a Ser Adulto, livro que sai pela editora Intrínseca. E aí você parte da sua experiência, qual que subsídios que você entrega para o leitor?
0: Então, o meu livro é considerado não ficção, então eu parto dos princípios da minha própria experiência e tentando fazer com que o meu recorte social seja o meu mais amplo possível. Claro que eu não vou conseguir abranger todas as pessoas, mas o meu livro é muito mais propostas de reflexão do que um mero diário, sabe? Eu sinto que eu estou conversando com o leitor, a minha proposta é sempre conversar. Como se dois amigos se sentassem na mesa de um bar, em casa, ou em qualquer lugar que você se sinta confortável, e batessem um papo, tipo, olha, tá acontecendo isso comigo na minha vida adulta, eu tô tendo essa experiência, e eu tento transformar as minhas experiências em um universo mais acolhedor para todas as pessoas, e mais também plural possível, para que não seja alguém que esteja lendo sobre a vida do Matheus, para ser alguém que está se identificando e sentindo que não tá sozinho na vida, sabe? Que tem mais alguém passando por
1: Que passou
0: aquilo.
1: por aquilo. Você virou adulto há quanto tempo, Matheus?
0: Eu acho que eu ainda não sou adulto,
1: É.
0: sabia?
1: Não, então conta para
0: É.
1: nós. Eu estou muito curiosa para saber a sua idade.
0: A idade eu não vou contar,
1: Ah, por quê?
0: porque eu percebi que na internet ninguém pode ficar. Tem idade, na internet ninguém tem
1: Ah,
0: idade.
1: é?
0: É. Na internet tem
1: Ai,
0: esse
1: é
0: mito.
1: verdade, porque também não conto a minha. Mas por que será isso, para começar a nossa conversa? Isso já é esquisito, né?
0: É
1: Assim, que
0: esquisito,
1: a
0: mas eu gosto
1: idade.
0: de manter essa
1: Não,
0: esquisitice,
1: não, não estou falando que
0: porque.
1: você é, porque eu também não falo a minha,
0: Ah.
1: mas é, a idade ser um tabu, né?
0: É porque hoje em dia o etarismo está muito em alta. Por exemplo, eu vi uma matéria hoje. Que falava da Dua Lipa, a cantora, tipo assim, apesar dos seus 30 anos, Dua Lipa curte a vida.
1: Pô,
0: Aí eu fiquei,
1: pô,
0: apesar dos 30 anos,
1: nossa, que
0: os 30
1: absurdo.
0: são os
1: Não, aí
0: novos 100,
1: essa manchete
0: sabe?
1: aí tá enlouquecida.
0: Então,
1: É,
0: aí eu
1: imagina.
0: fico me perguntando, até onde a gente vale? Até que idade, sabe? Porque o mercado exige que a gente se mantenha fresco, as redes sociais se mantenham que a gente se mantenha fresco, a gente tem que se atualizar o tempo inteiro de novas ferramentas, de novos comportamentos, novas palavras, novos estilos de vida. E eu acho que isso, pelo menos na última década, se acelerou ainda mais. Claro que a tecnologia avançou muito, mas, por exemplo, quando eu me formei em jornalismo, jornalismo era realmente rádio. E hoje a gente está falando de um rádio que também está sendo transmitido via internet. E as pessoas estão assistindo a mim e a você. Então a gente
1: Sim.
0: também teve que se adaptar. Então eu acho
1: Sim.
0: que
1: A
0: com
1: gente vai perdendo
0: outras.
1: capital, é isso? Que você, que é um cara de internet, você nota que a gente vai perdendo capital com o passar do tempo, pela nossa idade? Você acha que isso acontece em geral? Às vezes as
0: Eu
1: pessoas
0: acho.
1: vão envelhecendo e às vezes 30 anos ser considerado velha já aí já me complica. É, vai perdendo capital. É um elogio
0: Eu acho que
1: da juventude.
0: é aquela coisa de se manter sempre no auge, sabe? É como se você não pudesse fracassar, você não pudesse amanhecer um dia descabelado, de ressaca, etc. Principalmente porque agora, por exemplo, a indústria inteira está investindo em produtos que falam sobre menos ruga, menos poros, mais menos flacidez, e as pessoas estão adotando estilos de vida cada vez mais saudáveis, e a gente pode questionar esse saudável aqui de diversas formas. Então, a gente
1: Sim.
0: fala hoje de gerenciar um envelhecimento, tem mil questões em volta disso. Então, eu acho que eu, Matheus, particularmente, acho que quanto mais a gente vive, mais a gente adquire capital, mas como as pessoas estão buscando cada vez mais o novo auge, quanto mais idade você tem, parece que você tem menos oportunidade de alcançar esse auge. Só que é completamente injusto esse lugar. Porque, por exemplo,
1: Entendi.
0: nem todo mundo teve oportunidade de viver as coisas na sua época. Eu não tive tempo de viver a minha adolescência quando eu era adolescente. Então, eu me considero um adolescente tardio. Porque quando eu tinha dinheiro para fazer as coisas de adolescente, eu já tinha mais de 20 anos. Então, eu fui viver as minhas coisas de adolescente. Entendeu? Então, eu acho que hoje em dia a gente categoriza muito as pessoas pela idade que elas têm e a gente julga muito. E a gente não pode, não precisa ir tão longe. A gente pode ir para sexta-feira passada, quando a Xuxa, com 63 anos, virou alvo de polêmica. Porque ela estava fazendo simplesmente um show vestindo como ela gosta para os fãs dela. Então, parece que porque ela tem 63 anos, acabou para ela. A Madonna, por 67, acabou para ela. A gente tem que olhar só para as pessoas mais jovens e não prestar atenção no que pessoas revolucionárias estão fazendo na sua vida. Então, eu acho que a juventude perpétua não existe, mas a gente está tentando perpetualizar isso e se tornando cada vez mais etarista de um modo geral.
1: Sim, de forma muito cruel, né? Bom, você veja, se tornar adulto, para além das questões práticas, pressupõe também um amadurecimento, né? Não é só
0: Exato, é o que a
1: pagar suas
0: gente espera,
1: contas,
0: né?
1: né? É olhar para o mundo assim de
0: Exato.
1: uma forma mais menos rede social e mais real, né?
0: Exatamente. É parar de se iludir um pouco, sabe? Eu acho que eu tenho uma frase que eu falo que crescer é esfriar, mas não esfriar a ponto de se tornar pedra de gelo. É só não se deixar quente a ponto de se queimar. Sabe? É como a gente vai balizando o nosso amadurecimento. Que quando a gente é super, encara as coisas de um jeito diferente, e quando a gente amadurece mais um pouco, a gente já pensa um pouco mais, aí depois a gente reflete um pouco mais, a gente age de uma forma diferente. Isso dizendo numa progressão, sendo otimista, né? De que a pessoa vai evoluindo com o passar dos anos. Mas não é a realidade que a gente acaba encontrando por aí.
1: Bom, mas aí voltando, Matheus Rocha, à sua experiência, que está lançando o livro Ninguém Ensina a Gente a Ser Adulto. Você veio da Bahia, você disse que você vem de uma situação socioeconômica que não te permitiu aproveitar a delícia, né, que é ter dinheiro na adolescência. E que
0: Exato.
1: você foi atrás disso, num outro período que não era o da adolescência. É isso.
0: Exatamente. Eu comecei a trabalhar e a ganhar meu próprio dinheiro, acabei mudando para outro estado. A minha profissão me deu muitos privilégios, consegui, ter êxito depois de publicar diversos livros, me abriu muitas portas e eu resolvi aproveitar as oportunidades que estavam acontecendo para viver coisas que antes eu não podia. E às vezes são coisas muito simples. Por exemplo, ir no show do seu artista favorito, sabe? Ou comer em algum lugar que você sonhava muito em comer e você não tinha dinheiro, sabe? Você estava ali tentando sobreviver, você não estava vivendo. E eu acho que existe uma grande diferença entre sobreviver e viver. E boa parte das pessoas, de um modo geral, está tentando sobreviver. Elas não alcançaram o direito de viver. E aí eu parto dessa minha realidade, que antes eu tentava sobreviver e não vivia. E aí do meu trabalho, depois de muitos anos de trabalho, na verdade, eu consigo sobreviver e viver também.
1: Que bacana, Matheus. E foi a rede social que te catapultou, vamos dizer assim?
0: Completamente. Eu acho que nesse sentido as redes sociais são muito benéficas, porque elas acabam abrindo janelas muito legais de oportunidade de trabalho para a gente. Eu sou formado em jornalismo, atuei como jornalista durante alguns anos, marketing de lugares, fazendo releases, de lançamentos, trabalhei em jornal impresso, trabalhei em rádio, trabalhei como assessor de comunicação. Então, eu experimentei muito a minha área e comecei a escrever umas redes sociais e comecei a ganhar seguidores. E quando eu vi, já eram milhares. E veio o convite para lançar o primeiro livro, 2016, né, há 10 anos atrás. E hoje eu estou lançando o meu sétimo livro, tendo vendido mais de 100 mil livros nesse meio tempo.
1: Que legal! E a rede social tem a coisa da troca, né? Você recebe o feedback dos seus leitores, dos seus
0: Ao
1: seguidores,
0: vivo.
1: e você vai se balizando também em relação a isso. Por exemplo, o tema desse novo livro, que é essa transição para a vida adulta, as responsabilidades da vida adulta, também parte de uma percepção sua em relação à sua audiência?
0: Não, nesse lugar eu sou muito egoísta. Eu prefiro partir de uma experiência pessoal e falar sobre aquilo, porque eu sinto que eu vou ser muito genuíno se eu estiver falando sobre mim, do que se eu fizer uma grande pesquisa, ver qual tema está em alta e de repente entrar naquele tema. Porque
1: Perfeito.
0: aí eu não vou estar sendo um escritor de não ficção, eu vou estar sendo um escritor de ficção, porque eu vou estar criando uma realidade diferente da minha. E partindo de pressupostos que eu não vivi, que são dados, que são números. Então, eu comecei a fazer isso primeiro falando sobre relacionamentos, baseado nos relacionamentos que eu tinha vivido. Depois, eu lancei livros sobre ansiedade, do ponto de vista do paciente, porque eu também lia livros para entender a minha ansiedade, e eu só encontrava versões médicas, de psiquiatras, de psicólogos, de neurocientistas, e eu não encontrava a perspectiva do ansioso. Então, lancei livros da percepção de alguém que lida com a ansiedade, e não é um manual de leia este livro e você vai ficar curado, até porque não tem cura. É, leia esse livro e você vai sentir que você não está sozinho no mundo. E aí eu percebi que grande parte dessa angústia que eu sentia, dessa ansiedade que eu sinto, é justamente vem do lugar da adultez, de assumir responsabilidades, de adquirir responsabilidades, de realmente entender que eu não tô no mundo passeando, que eu tô no mundo e tem algum motivo para eu estar aqui e existem algumas coisas que eu preciso fazer para me manter aqui. Então, essa percepção misturada a um choque de realidade mesmo, de como era a vida dos meus bisavós, dos meus avós, da minha mãe, e de gerações passadas, eu fui percebendo que cada nova geração alcança uma perspectiva diferente, mas perde muita coisa. Porque na minha idade, os meus avós já tinham filhos, já tinham casa própria, já tinham carro, e eu hoje nem penso assim em ter filho tão cedo. Então, é uma coisa. E, por exemplo, eu sei que eu nunca vou me aposentar.
1: É, essa é uma questão.
0: É uma
1: É,
0: grande questão.
1: essa é uma questão. Que agora a aposentadoria ficou lá para os cucuia. Exatamente. Ou
0: É.
1: seja, a questão financeira de como você vai se sustentar é motivo de ansiedade para todos nós, né?
0: Para
1: É,
0: todo
1: a
0: mundo.
1: questão de como que a gente vai se manter, como é que e está mais difícil, né? Se
0: Tá
1: manter
0: super mais
1: no
0: difícil.
1: geral, exato,
0: É. O
1: emprego não
0: custo
1: está,
0: de vida cresceu bastante.
1: emprego não é um negócio que está garantido. E fazer uma faculdade também não quer dizer que necessariamente, né, você vai ter uma carreira naquela área.
0: Exato. E também tem a questão de, tipo, fazer uma faculdade, às vezes, te leva para um lugar que, quando você alcança, você percebe que não era o lugar que você gostaria de estar. E aí eu também falo no meu livro sobre a possibilidade de você migrar de carreira, de você ter se formado em alguma coisa, na prática não ter se identificado e ter a possibilidade de mudar isso, de mudar essa realidade. Porque é o que realmente acontece nas nossas vidas. A gente vai se adaptando às realidades que surgem na nossa frente. E a gente tem que pensar também no que faz bem a gente. Às vezes, aquele curso que a gente fez há 5 anos atrás, que a gente entrou com a cabeça, quando a gente saiu, a gente já tem outra.
1: É. É, a nossa cabeça muda também, porque tudo muda muito rápido, né?
0: Muda muito
1: Muda tudo
0: rápido.
1: muito rápido. Essa ansiedade, Matheus, também tem a ver, né, com essa coisa que você falava no comecinho das idealizações. A gente já quer atingir aquele ideal e é meio inatingível. Ainda que a gente consiga
0: Exato.
1: cumprir todo o ritual que se espera de nós, né? Isso gera um sofrimento psíquico, né?
0: Gera totalmente, porque você tem que dar conta da sua carreira, dos relacionamentos, sejam eles amorosos, de amizade, interpessoais, de qualquer forma, família, tal. Você tem que dar conta de ter uma vida saudável, de cuidar do seu corpo, de cuidar da sua aparência. Você, às vezes, tenta cuidar da sua casa. São muitas coisas para serem cuidadas, muitos pratinhos para você segurar. E uma hora ou outra, algum perde a força e acaba caindo e quebrando. Porque é impossível dar conta de
1: Sim,
0: tudo.
1: é.
0: Só que hoje exigem que todo mundo dê conta de tudo. Todo
1: É.
0: mundo saiba um pouco de tudo.
1: É, não, não somos. Somos falíveis. Reconhecer
0: Totalmente.
1: isso, acho que já tira um peso, né?
0: Tira um peso
1: É,
0: enorme.
1: olha, gente, não vou dar
0: Porque senão,
1: conta.
0: ninguém é bom em tudo.
1: É,
0: Todo
1: não.
0: mundo pode ser mediano em tudo, mas todo
1: Exato.
0: mundo pode ser ruim em tudo. Ou pode ser bom em poucas coisas.
1: Sim. E é. Nossa, muitas, muitas questões. Aliás, essa coisa de virar adulto, né? Eu acho que é um processo que a gente vai pro resto da vida, né?
0: É isso que eu falo sobre, é isso que eu falo, tipo assim, dando um resumo do livro, eu falo que tudo bem você ser adulto na sua época. Tudo bem você ir assumindo as suas responsabilidades na sua época, de acordo com o que você vai alcançando, de acordo com o lugar que você está, sem se cobrar para estar num lugar do outro, e sem colocar essa coisa de idade no fim das contas, porque nossa, tem tantos exemplos, eu conheço tantas pessoas que foram fazer faculdade com 60 anos e estão plenamente felizes de terem conseguido realizar um sonho, sabe? É,
1: Sim.
0: alcançaram o sucesso da carreira, sei lá, quando não eram tão jovens quanto esperam-se. Porque tem muito, as pessoas idealizam muito o chegar nos 30 anos. Esse caminho dos 20 até os 30, eu acho que ele é muito subjulgado, ele é muito glamorizado. E aí tem a famosa crise dos 30, que você passa ali, alguns dizem que é o retorno de Saturno, que tudo te é cobrado, mas tem uma cobrança pessoal também, de chegar nos 30 anos e o que que eu fiz até aqui, o que que eu construí até aqui, como vai ser daqui para frente. Então, existem diversas construções que a gente, que a sociedade, que a gente mesmo vai colocando na nossa cabeça. E quando a gente chega nos 30 e se depara com a realidade diferente, a gente fala, tipo, ops,
1: Não era aqui
0: deu
1: que eu
0: ruim aqui.
1: pensei em estar lá atrás. Não foi isso que eu projetei,
0: Exatamente.
1: né?
0: Não foi isso que eu projetei.
1: É
0: Até,
1: isso.
0: por exemplo, na minha
1: É.
0: época, eu fazia muitos testes vocacionais, porque eu não sabia muito bem o que eu queria ser. Então, eu acho muito injusto, inclusive, você perguntar para um adolescente de 16, 17 anos o que ele quer ser no futuro.
1: Ai, também acho absurdo.
0: Eu acho um absurdo, porque ele não tem um terço da noção da realidade do que é a vida. E ele ali é obrigado a escolher. E aquela escolha vai definir quem ele vai ser para o resto da vida. E às vezes essa escolha já vem pré-determinada pelos pais, pela família, pela sociedade. A gente é muito ditatorial em não, você tem que fazer isso, você precisa ir disso, você tem que seguir por esse caminho. E, por exemplo, o lugar das artes também é muito ignorado. Não faz, não seja artista, isso não dá dinheiro, você vai passar fome. Então tem muita coisa em relação a isso, sabe? Porque antigamente, por exemplo, na época da minha mãe, etc., o boom era o concurso público.
1: Ah, sim.
0: Era a estabilidade que todo mundo
1: É.
0: buscava. E aí hoje você vê cada vez menos jovens ingressando nessas áreas ou pensando nessas áreas. Porque uma sensação de prisão pensar que você vai estar dentro daquilo pela sua vida toda.
1: É. E mesmo o emprego
0: E
1: CLT, né, também tem sido bem rejeitado pelos mais jovens, né?
0: exato. Então tem tipo, agora que a gente já percebeu que o futuro tá muito aquém de quem a gente queria e muito mais o que pode ser, que muda a qualquer momento, acho que as novas gerações estão tentando aproveitar o tempo que resta a elas. Eu
1: É,
0: acho isso.
1: questões, questões. Muito bom. Matheus, muito obrigada, viu, pela entrevista. Bom domingo para você.
0: Eu que agradeço. Muito obrigado pela oportunidade.
1: Valeu, Matheus Rocha, escritor. Ele que é um cara de rede social, né? Faz muito sucesso nas redes sociais, quase 1 milhão aí de seguidores. Lançando o livro Ninguém Ensina a Gente a Ser Adulto, livro que sai pela editora Intrínseca. Agora, 5 horas.
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0: Domingo 2 de agosto de 2026, o Partido dos Trabalhadores oficializou neste domingo a candidatura do presidente Lula à reeleição em convenção partidária realizada em São Paulo. O petista busca o quarto mandato e terá novamente Geraldo Alckmin, do PSB, como vice, repetindo a chapa eleita em 2022. No discurso de mais de uma hora, Lula reforçou o combate à violência contra a mulher e afirmou que aos 80 anos está em plenas condições físicas para disputar a reeleição. No início da fala, o presidente comparou as candidaturas dele à participação de jogadores em Copas do Mundo. Disse que, se for eleito, pretende encerrar a carreira política ao fim do mandato. Ele anunciou como compromissos resolver definitivamente déficits na educação, criar um programa para idosos, fortalecer a indústria militar, manter a riqueza das terras raras para os brasileiros e desenvolver programas para a transição energética do país. O atacante Luca, do São Paulo, sofreu um acidente de carro neste sábado quando voltava para casa após o treinamento da equipe no CT da Barra Funda. O jogador de 19 anos dirigiu o veículo e perdeu o controle da direção. Luca teve uma fratura na mandíbula, mas não há necessidade de cirurgia. As circunstâncias do acidente ainda não foram esclarecidas, mas a informação inicial é de que o veículo estava em baixa velocidade. O ministro das Relações Exteriores da Venezuela informou que o país e a República Dominicana concordaram com um processo de normalização gradual das relações diplomáticas e consulares. O anúncio vem após um rompimento de 2 anos devido às contestações de Santo Domingo à reeleição do ex-presidente venezuelano Nicolás Maduro. O presidente dominicano Luiz Abinader é aliado de Donald Trump. Em novembro, ele havia permitido que os Estados Unidos utilizassem o principal aeroporto para operações logísticas como parte da pressão contra Caracas. Horário de Brasília, 5:03.
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1: Ei, Fred, bom dia. E olha só, está prevista para esta segunda-feira mais uma reunião do senador Cleitinho Azevedo com o presidente nacional do Republicanos, Marcos Pereira. Durante o encontro, vai ser definido o futuro de Cleitinho, que busca convencer o partido a reconsiderar a sua candidatura ao governo de Minas Gerais. Nos bastidores, e interlocutores avaliam a possibilidade de que a candidatura do senador pode ser readmitida devido à pressão de candidatos às chapas de deputado estadual e federal que ameaçam desistir de suas candidaturas. Nós vamos ficar atentos ao resultado dessa reunião, que acontece às vésperas do fim do prazo para a realização das convenções partidárias, marcado para quarta-feira, dia 5 de agosto. Falando em convenções, vai ser realizada nesta segunda-feira, às 18h, a convenção partidária da Federação União PP na Assembleia Legislativa de Minas Gerais. A expectativa é pela oficialização da candidatura do ex-secretário de governo Marcelo Aro ao governo estadual, após ele desembarcar do apoio ao candidato e ao governador Matheus Simões do PSD. Se Aro comparecer à convenção, esta será a primeira aparição pública após o rompimento e após ele receber críticas de Zema e Simões. E ainda no assunto da política, o vice-presidente da República, Geraldo Alckmin, está em Belo Horizonte nesta segunda-feira para participar de um evento com lideranças empresariais. A reportagem da CBN acompanha essa agenda. Então, é isso, Fred. Bom dia para você e para todos os nossos ouvintes.
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1: Olá, bem-vindos ao nosso Show da Notícia deste domingo, com a Isabela do Carmo aqui na produção, no estúdio, a pré-produção da Karina Almeida, os trabalhos técnicos do Bruno Carvalho, sob a orientação de Juliano Fonseca, essa dupla que está na coordenação dos trabalhos técnicos deste programa. Bom, vamos ao vivo agora, em Brasília, Igor Cardim com a gente. Igor, explica o que é que está acontecendo. Hoje é a convenção do PL no Distrito Federal, que oficializa a candidatura da ex-primeira-dama Michelle Bolsonaro ao Senado. No entanto, a Michelle Bolsonaro está internada por cefaleia, ou seja, ela não participa da convenção. É isso, Igor? E essa internação era tão urgente assim? Ela não poderia esperar? Temos essa informação? Intrigante. Oi. Boa tarde.
2: Oi, Tânia. Boa tarde para você. Boa tarde também para os nossos ouvintes. Muito. A expectativa aqui ao longo da semana, inclusive com os aliados do PL com que a gente conversou ao longo dos últimos dias, era de que estava tudo certo. Michelle Bolsonaro iria à convenção partidária neste domingo para confirmar o seu nome à candidatura do Senado pelo Distrito Federal, ao lado de Bia Kicis, a deputada federal que se lança candidata ao Senado também pelo PL para compor essa chapa. E a expectativa estava em torno ali da presença de Michele e Flávio Bolsonaro no mesmo ambiente. Seria a primeira vez que eles iriam se encontrar após aquelas rusgas públicas, né? Mas ontem, a Bia Kicis, a deputada federal, fez um evento de pré-candidatura. Isso mesmo, um dia antes de lançar a candidatura, ela fez um evento de pré-candidatura e que a presença de Michelle, inclusive, estava confirmada. E aí, no palco, a deputada disse que Michelle precisou se internar. Depois ela explicou que Michelle ia fazer um exame e o exame acabou demorando, acabou tendo que ficar no hospital internada. Então, assim, não tinha nenhuma notícia, pelo menos a imprensa ali, os arredores da própria Michelle, de que ela faria essa internação no sábado. Fato é que até agora, neste momento, a presença dela é incerta aqui na convenção do Partido Liberal em Brasília. Até me afastei ali do local onde acontece o evento, porque alguns aliados dizem que ela pode sim receber alta e vir direto para cá. O evento acontece no Parque da Cidade, a área central aqui de Brasília, e é bem próximo do hospital onde ela está, leva ali no máximo 10 minutos de carro até aqui. E aí outros aliados dizem que não, que ela precisa repousar, que estava há mais de 10 dias tendo dores de cabeça constantes, então a presença dela ainda é incerta no evento aqui em Brasília. Alguns políticos, aliados já chegaram até aqui, mas o evento em si ainda não começou e ainda com essa expectativa. Se Michelle virá, se Flávio Bolsonaro deve fazer algum aceno também nos discursos aqui aos aliados do Partido Liberal em Brasília, Tânia.
1: Ah, o Flávio está aí.
2: Flávio ainda não chegou. Mas
1: estará.
2: Virá.
1: Ah,
2: estará, está confirmado.
1: Entendi.
2: Virá aqui para Brasília. Mais cedo ele estava...
1: Diga. Não, vai você.
2: Mais cedo ele estava no evento do PL, lá na Paraíba. E aí, de lá, já se deslocou aqui para Brasília. Em instantes, deve chegar aqui ao evento do PL.
1: Se a Michelle for, obrigatoriamente, ela vai ter que fazer menção à candidatura dele, vai ter que, é o que se espera, ele é o candidato à presidência. Vai tirar uma foto, vão aparecer juntos, né? Certamente, essa imagem dos dois juntos na convenção teria uma simbologia para a candidatura do Flávio Bolsonaro. Então, a conferir se Michelle vai ou não aparecer, né?
2: É isso, Tânia. Então, em alguns instantes, a gente pode voltar aqui trazendo essa confirmação, se Michelle vem, e também a chegada do candidato à presidência, Flávio Bolsonaro.
1: Ok, muito bom. Estamos aqui, então, nessa expectativa. Fiquei curiosa agora para entender essa situação. Igor Cardim, muito obrigada. Olha, a menos que tenha sido uma internação de emergência, não parece ser o caso, né? aí a gente é obrigado a mais ou menos intuir que a Michelle Bolsonaro está evitando, né, o Flávio. Porque se ela poderia esperar um pouquinho para ser internada, já que ela está com essa cefaleia há tanto tempo, né, por que ela escolheu bem o fim de semana da convenção do PL no Distrito Federal? Um momento tão importante, inclusive, porque lança a própria candidatura dela ao Senado, né? Momento em que ela teria a oportunidade de estar no palco junto ao Flávio Bolsonaro. Bom, vamos aguardar. Igor Cardim está de olho nessa movimentação lá em Brasília, mas é muito emblemático. Fiquemos de olho. O Partido Missão lançou o primeiro candidato da legenda ao Palácio do Planalto. Em convenção nacional, Renan Santos atacou adversários de esquerda e de direita e apresentou metas nas áreas de segurança, economia e educação.
3: O Partido Missão oficializou a candidatura de Renan Santos à presidência durante a primeira convenção nacional da legenda, na Moca, Zona Leste de São Paulo. Em discurso, ele apresentou o projeto de governo como uma ruptura ao PT e ao bolsonarismo. Disse que o Missão não é uma terceira via, mas a afirmação de uma nova geração política semelhante ao que o partido do presidente Lula representou na década de 1980.
4: Porque se o antipetismo é a negação do petismo, se definindo como oposição, a terceira via é a oposição da oposição. Nós não somos nada de terceira via. Nós construímos o próprio caminho, com as próprias ideias, com as próprias cores, com o próprio sonho, com a própria imaginação. Nós não somos a negação dos demais. Nós somos a afirmação da nossa geração.
3: O candidato afirmou que pretende tirar Flávio Bolsonaro do segundo turno para enfrentar Lula. No evento, Renan classificou o governo de Jair Bolsonaro como patético e disse que o ex-presidente desacreditou pautas da direita. Também chamou Sérgio Moro de vassalo do bolsonarismo e acusou antigos integrantes do MBL de traição. Na segurança pública, prometeu uma ação nacional contra o PCC e o Comando Vermelho.
4: Até o final do meu governo, haverá menos de 10 mil homicídios por ano. Menos de 10 mil. Hoje passa de 30. Haverá, meu, quero custar 4 mil homicídios um ano no máximo. Mas 10 mil nós conseguimos. Isso é uma revolução num país como o nosso.
5: Não existe guerra unilateral. Nós vamos encontrar um inimigo que quer guerra. Se ele quiser se entregar, nós entregaremos ele para a cadeia. Que é o que nós queremos fazer. Nós somos um país republicano. Agora, se eles quiserem
3: Renan também criticou o Centrão e relacionou a força do grupo à pobreza. Defendeu ainda a manutenção dos programas sociais, enquanto o governo cria empregos nas regiões mais pobres. Entre as propostas dele estão reduzir o número de favelas, ampliar a alfabetização para 9 a cada 10 brasileiros, cortar gastos, fazer uma reforma tributária e alcançar o superávit nominal. A convenção também apresentou 9 candidatos aos governos estaduais. O deputado Kim Kataguiri também lançou o livro amarelo, documento que reúne o plano de governo do partido. De São Paulo, Pedro Fagundes.
1: 3 pessoas morreram dentro da fábrica da Bombril, no ABC Paulista, após um ataque de funcionário terceirizado. A empresa afirma que o autor do crime teve um surto. Ele foi preso, mas tirou a própria vida dentro da carceragem.
6: Um funcionário matou 3 colegas dentro da fábrica da Bombril, em São Bernardo do Campo, no ABC Paulista. O crime aconteceu por volta das 5h50 da manhã de sábado, na unidade localizada às margens da rodovia Anchieta. O autor do crime foi identificado como Cláudio Henrique da Silva. Segundo testemunhas, ele estava de folga e foi até a fábrica especificamente para cometer o crime. A empresa disse que o funcionário era terceirizado e teve um surto antes de atacar os colegas. A polícia militar foi acionada. Ao chegarem à fábrica, encontraram as vítimas caídas e o suspeito já rendido por colegas que estavam no local. Após ser rendido, Cláudio foi levado ao 2º Distrito Policial de São Bernardo do Campo, onde o caso foi registrado como triplo homicídio. Ainda na carceragem, ele cometeu suicídio. Em nota, a Secretaria de Segurança Pública informou que as investigações prosseguirão por meio de inquérito policial pela equipe de homicídios de São Bernardo do Campo. A empresa Bombril lamentou o ocorrido, prestou solidariedade aos familiares das vítimas e informou que está prestando todo o suporte necessário. De São Paulo, Luiz Rodrigues.
1: Uma iniciativa no Agreste de Pernambuco une o cuidado com a qualidade da alimentação com a preocupação com as mudanças climáticas. Em Jucate, os guardiões de sementes crioulas diversificam a produção no campo com uma técnica utilizada desde os antepassados, a plantação comunitária de produtos nativos como feijão e milho.
7: Em um mundo cada vez mais acelerado, onde a praticidade determina os comportamentos, o cuidado com a origem de cada alimento pode significar, para muitos, perda de tempo, mas, para outros, é um olhar atento a um futuro com qualidade de vida. E mais, um respeito àquela que nunca faltou aos antepassados, a terra. Essa sensibilidade é transmitida pelos guardiões de sementes crioulas no Agreste de Pernambuco, uma prática ancestral que encontra eco nas discussões sobre o amanhã que estamos construindo. A convite do Centro Sabiá, a rádio CBN Recife esteve em Jucati, a cerca de 214 quilômetros da capital pernambucana, para conhecer uma das iniciativas apresentadas durante a Caatinga Climate Week, evento pensado pela ONG para mostrar a pesquisadores, comunicadores e ativistas o quanto o bioma, a Caatinga, serve como exemplo ao planeta quando o assunto é resiliência climática. Givaldo de Lira é presidente do Sindicato dos Trabalhadores Rurais de Jucati. Val, como prefere ser chamado, também carrega uma missão especial: coordenar o Banco de Sementes Crioulas, onde a iniciativa ganha vida a partir de um roçado comunitário.
8: Todo ano a gente planta uma área onde se junta toda a comunidade e a gente planta em linhas, tantas linhas de feijão pau, outras linhas de feijão preto, outras de feijão branco. Então a gente planta aquelas diversidades, sempre dividindo elas ao meio com a carreira de milho, do nosso milho crioulo também. A gente faz a colheita, faz a bata e seleciona as sementes. O que excede ali do que a gente vai precisar para tanto fazer a divulgação como levar para as feiras de troca e para os seminários, aí a gente vende no comércio, que é para manter-se do banco.
7: Uma verdadeira ciência. Somente em Jucati, o roçado comunitário já chegou a abrigar 35 tipos de feijões crioulos. Por conta da posição geográfica, diferentes cidades do Agreste Meridional de Pernambuco se destacam pelo resgate, conservação e multiplicação das sementes. Como uma forma de estruturar a conexão entre os guardiões, a Rede Semean, a partir do Instituto Agronômico de Pernambuco, o IPA, apoia os bancos municipais, com seminários e oficinas, além das feiras de troca. A coordenadora da rede, Ivanir Bezerra, lembra que, no fim de tudo, esse é um trabalho que olha para o futuro, com profundas raízes na tradição.
9: Essa semente, que são sementes ancestrais, que são passadas de gerações em gerações, são trabalhadas com as famílias sem nenhum tipo de agrotóxico e que a gente tem essas sementes como um patrimônio histórico. Nossa Rede Semean, a gente tem sede em Garanhuns e lá a gente tem o nosso Banco Regional das Sementes, que abrange as sementes dos bancos e casas de sementes da região.
7: O trabalho desenvolvido pelos guardiões ganha cada vez mais força a partir do momento em que o mundo procura soluções para lidar com as mudanças climáticas, como destaca a coordenadora do Centro Sabiá, Maria Cristina.
10: A gente pode dizer há milhares de anos, quando a gente fala dos povos e comunidades tradicionais daqui do semiárido, do bioma Caatinga, que vem se adaptando a esse clima. Essas experiências da Caatinga, elas possam ensinar para outros países e outros lugares que também estão sofrendo com as mudanças climáticas, com aumento de temperatura, com secas, como é que elas podem se adaptar a partir das experiências.

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2: Escolas públicas no lugar de arenas esportivas e piscinas abertas à população, onde nadaram campeões olímpicos. 10 anos depois da Rio 2016, a cidade finalmente vê que grande parte do legado olímpico ganhou uso. Mas se nas arenas os feitos históricos foram conquistados em segundos, do lado de fora as promessas levaram quase uma década para sair do papel. A reportagem da CBN reconstrói essa trajetória, marcada por cobranças de órgãos de controle, indefinições de gestão e negligência de diferentes governos.
3: Em agosto de 2016, o Rio de Janeiro recebia os Jogos Olímpicos e o cronômetro registrava feitos históricos em segundos e centésimos.
4: Na Arena Carioca 2 vibra! 1-0! É ouro! É ouro! Grite junto! Medalha de ouro para o Brasil nos Jogos Olímpicos do Rio de Janeiro!
3: Depois dos Jogos, o cronômetro do legado olímpico deixou os segundos de lado e passou a contar anos, muitos anos. A proposta era reaproveitar as estruturas temporárias e dar novos usos à cidade. Mas, no início, boa parte delas ficou abandonada e sem uso.
5: Está tudo muito deteriorado, né? É uma pena isso aqui.
6: Que ali, então, você não tem nem como entrar. Ferrugem e tal, você fala, caraca, assim... Podia ser uma escola ótima.
5: O mato está tomando conta, os bichos estão tomando conta. Eu tenho medo, por exemplo, de ir lá para trás.
3: O Parque Olímpico perdeu o movimento. Apartamentos da antiga Vila dos Atletas ficaram encalhados e persistiram dúvidas sobre a gestão dos equipamentos. O problema já era apontado antes mesmo da abertura da Olimpíada. Em entrevista à CBN, o procurador da República, Leandro Mitidieri, que integrou o grupo do MPF, criado para acompanhar os jogos e o legado, lembrou que ainda na gestão de Eduardo Paes, os órgãos de controle já cobravam um plano claro para o destino das estruturas.
7: Esses planos simplesmente não foram apresentados. E um plano minimamente consistente só foi apresentado em junho de 2017. Né? Mas um plano claramente fictício, uma coisa com pouca aplicabilidade prática, né? E foi logo verificado que aquele plano não estava sendo seguido. Os governos que se sucederam mostraram um total descompasso aí com a ideia do devido aproveitamento do legado olímpico.
3: No fim de 2016, ainda na gestão Paes, a tentativa de conceder parte do Parque Olímpico à iniciativa privada fracassou. As Arenas Cariocas 1 e 2, o Velódromo e o Centro de Tênis foram então repassados ao governo federal. No ano seguinte, a prefeitura mudou de mãos. Marcelo Crivella, adversário político do Grupo de Paes, assumiu com esse impasse ainda aberto. E durante a campanha, ele já colocava outras demandas à frente do legado olímpico.
8: O que fazer com as instalações olímpicas que foram construídas na cidade?
9: Nós temos que nos preocupar com o alagado olímpico, hein? Temos que também lembrar do largado. Foi largado os hospitais, foram largados a UPA, foi largado as comunidades.
3: Em 2017, a justificativa era a de que não havia dinheiro para desmontar as estruturas que, no planejamento inicial, virariam escolas. E depois, a pandemia prolongou ainda mais o atraso. A Arena do Futuro ficou sem uso por quase 6 anos. A desmontagem começou apenas em 2022, já no terceiro mandato de Paes, e deu origem a 4 escolas concluídas em 2024. Uma delas, em Rio das Pedras, na zona sudoeste da cidade, atende 679 alunos. A diretora-geral, Monique Coletti, Diz que a demora também adiou os benefícios para a comunidade.
0: Eu acho que se tivesse construído essas escolas há mais tempo, os benefícios teriam começado há muito mais tempo também, né? Claro. E daqui para frente é usufruir mesmo e aproveitar esses espaços e entender que esses espaços são deles, né? A gente procura sempre trazer, né, o legado olímpico para dentro da escola, fazendo o entrelace mesmo com o que eles aprendem lá e o que o esporte traz de significativo para o aprendizado.
3: A piscina do estádio aquático demorou ainda mais e só voltou ao uso público no fim de 2025 no Parque Oeste, em Inhoaíba. E as aulas no local começaram em janeiro deste ano. A professora Cíntia Luizzi, que coordena as atividades, disse que essa história ajuda a aproximar os moradores do esporte.
10: O Michael Phelps foi o maior medalhista, né, de todos os tempos naquela piscina. E o Clodoaldo Silva, o atleta paralímpico, se aposentou após os Jogos da Rio 2016. Então, assim, a gente tem um legado vivo e vê a satisfação das crianças, dos adultos, dos adolescentes e da terceira idade de estar podendo usufruir desse equipamento que tanto trouxe alegria pra gente nos jogos. Quem sabe não sai um futuro Michael Phelps da piscina do Parque Oeste, né?
3: Hoje, parte do legado ganhou finalmente novos usos. A Arena 3 virou escola. A Arena 2 está sendo preparada para receber o Instituto Federal do Rio de Janeiro. E estruturas do antigo centro de transmissão foram reaproveitadas no Terminal Gentileza. Já a Arena 1, o centro de tênis e o velódromo ainda estão em processo de concessão por 20 anos. A Rock World, responsável pelo Rock in Rio, venceu a licitação, mas o contrato ainda não foi assinado. Na antiga Vila dos Atletas, só 240 dos 3.604 apartamentos tinham sido vendidos antes dos Jogos. O condomínio, que hoje se chama Ilha Pura, vive uma nova fase de lançamentos.
11: Um momento histórico para o Brasil! Medalha de ouro!
3: Se a beleza daqueles jogos merece ficar na memória, o abandono e as indefinições também. Os dois lados ajudam a contar o que o Rio conseguiu acertar e o que não pode repetir. Do Rio de Janeiro, Gabriel Freitas.
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0: Domingo 2 de agosto de 2026, o PSD confirmou a candidatura de Matheus Simões ao governo de Minas Gerais. A decisão foi tomada durante convenção realizada neste domingo na Assembleia Legislativa do Estado, em Belo Horizonte. Simões é o atual governador mineiro. Ele foi eleito vice-governador em 2022 na chapa encabeçada por Romeu Zema, do Novo, e assumiu o comando do Executivo em março de 2026. Antes disso, foi secretário-geral do Estado e vereador de Belo Horizonte. Em Pernambuco, o PSD lançou a candidatura da governadora Raquel Lira à reeleição. Lira tenta conquistar um segundo mandato à frente do Palácio do Campo das Princesas, de onde saiu. Neste domingo, encaminhada junto com militantes e lideranças políticas pelo bairro do Recife até o local da convenção. O árbitro Marcos Roberto de Jesus Nunes deixou a partida entre Votorantim e Referência pelo Campeonato Paulista Sub-15, no intervalo para prestar queixa na delegacia. Ele diz ter sido vítima de racismo por parte de um torcedor que o teria chamado de macaco ao fim do primeiro tempo. A partida terminou com um placar de 3-0 para os visitantes no estádio Domênico Paolo Metidieri, em Votorantim. Horário de Brasília, agora às 5 horas e 31 minutos.
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3: Agentes da BH Trans, da Guarda Municipal e da Superintendência de Mobilidade realizam a operação Volta às Aulas na porta de escolas municipais, estaduais e particulares. Além de monitorar o trânsito, o objetivo da ação, segundo a Prefeitura, é reforçar a travessia segura de pedestres e verificar o transporte escolar. Entre as dicas sobre segurança e respeito às leis de trânsito estão diminuir a velocidade, nunca parar ou estacionar em fila dupla ou sobre faixas de pedestre, nunca deixar as crianças desembarcarem no meio da rua e desembarcar sempre pelo lado da calçada. Não estacionar em esquinas, passeios, portas de garagens, vagas reservadas para as pessoas com deficiência e para idosos, pontos de ônibus ou táxis ou em outros locais proibidos. Atravessar sempre na faixa de pedestre e deixar o material escolar de forma mais acessível para a hora do desembarque. Para os motoristas no trânsito, as orientações são: não falar ao celular enquanto estiver dirigindo, usar sempre o cinto de segurança corretamente, por cima do ombro, nunca no pescoço ou debaixo do braço. Crianças menores de 10 anos devem viajar no banco de trás do veículo, de 0 a 1 ano no bebê conforto, de 1 a 4 anos na cadeirinha, de 4 a 7 anos no assento de elevação e acima de 7 anos e meio com cinto de segurança. Na parte de transporte escolar, quem contrata deve estar atento a motoristas portarem um registro de condutor, que é um crachá de identificação emitido pela SUMOB, a Superintendência de Mobilidade Urbana, e autorização de tráfego, um documento obrigatório do veículo de transporte escolar. Confirmar se o serviço oferece um acompanhante ou um monitor. Segundo as normas de trânsito, a presença desse profissional é obrigatória para veículos com capacidade superior a 20 lugares. Se o serviço contar com acompanhante, ele também deve estar cadastrado e possuir o registro de acompanhante. É obrigatório que o prestador de serviço de transporte escolar firme um contrato com os pais ou os responsáveis pela criança. Também é importante exigir que os veículos tenham cadeirinha para transporte de crianças com até 4 anos de idade e certificar-se de que o veículo tem o cinto de segurança nos bancos e que esteja em bom estado de conservação e de funcionamento. E, por último, caso verifique alguma irregularidade, denunciar pelo telefone 156 ou pelo portal de serviços da Prefeitura. Reportagem Raquel Romanha.
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0: Nós estamos com a atriz Vânia de Brito. Ela entra em cartaz em São Paulo com o monólogo Cuide dos Pais Antes que Seja Tarde. Estreia no dia 8 de agosto no Teatro Ruth Escobar, espetáculo inspirado no livro de Fabrício Carpinejar. O espetáculo passou por outras cidades, já fez

0: os ouvintes da CBN.
1: Ah, que lindo! Prazer é nosso. Bom, é um espetáculo, né, tão sensível esse tema, esse convite, né, que vocês com o espetáculo, Carpinejar com o livro, vocês fazem para nós, né, de reatar os laços familiares, fortalecer, né? Antes de falarmos do espetáculo em si, Vânia, dá uma geral para gente sobre a temática do espetáculo.
0: Esse espetáculo, na verdade, ele surgiu de uma leitura do livro O Dia dos Pais Antes que Seja Tarde, que é um best-seller de Fabrício Carpinejar, que originou o monólogo Antes que Seja Tarde. Então, eu estou desde 2023, né, com 5 temporadas no Rio, viagens para Belo Horizonte, São José dos Campos, 2 temporadas em Niterói, e agora, finalmente, São Paulo, né?
1: Lindo.
0: Desculpa o barulho, porque eu tive que mudar de lugar.
1: Não, tá
0: Vocês
1: ótimo o
0: estão me
1: barulho.
0: ouvindo bem?
1: Tá super bom.
0: Faz parte,
1: Então,
0: né? Faz parte da vida cotidiana.
1: lógico. E o livro, assim como o
0: O livro.
1: monólogo que é inspirado no livro, né, do Fabrício Carpinejar,
0: Ah.
1: chama a nossa atenção para essa preciosidade que são os
0: A
1: laços,
0: urgência, né?
1: a urgência e essa inversão, né, que chega o um momento que a gente cuida dos pais,
0: Sim.
1: né?
0: Ele tem uma frase que é muito linda no livro, que diz assim: a minha mãe vai encolhendo e cada vez mais eu me abaixo para receber a sua bênção. Eu sou sua prateleira de água benta. Eu disse que minha mãe vai encolhendo, mas na verdade a sua generosidade só vai aumentando. Sabe?
1: Que lindo.
0: Então, é sobre isso. É quando os nossos pais se tornam os nossos bebês. Eu já posso dar colo para minha mãe. Ela já cabe no berço dos meus braços. É outra parte do livro. Então, assim, a peça, o monólogo, ela fala, e o monólogo tem essa urgência em dizer: ei, ainda dá tempo, perdoa porque seus pais são seres humanos, tenha mais paciência, sabe, seja mais resiliente, seja mais cristão, né, seja mais amoroso, porque é sobre isso, é sobre amorosidade, né,
1: Sim.
0: é sobre se colocar no papel dos pais quando nós éramos crianças. Né?
1: Sim.
0: Porque a vida, a sabedoria de Deus é tão grande, né? Porque quando nos tornamos mães, pais, né? Vem o momento da importância do mundo, né? O propósito de vida. Nos sentimos importantes, né? Um tesouro carregando ali durante 9 meses. Depois vem todo o cuidado, né? A educação, a escola, o caminhar, o falar, a ensinar as primeiras palavras, né? A velhice, ela também vai trazendo um outro lado, o esquecimento, né? A teimosia, né? Minha mãe tem 94 anos, eu sei bem como é isso. Ela só não perdeu, assim, uma vontade imensa de viver, né? Uma alegria imensa pela vida, uma curiosidade ainda com a vida, com as coisas, com as pessoas, né? Isso é um privilégio muito grande, né? Reconhecer seus filhos e saber o nome de cada um. Mas muitos, muito cedo já perdem isso. Por algum
1: Sim.
0: problema de saúde, por algum problema mental, né, por algum problema de coração, né, atinge outros, né, outros setores, outros nervos do corpo e voltam a ser crianças, né? Então,
1: Sim.
0: essa paciência dos filhos em relação aos pais é que é o alerta do espetáculo. Valorizar a presença, o WhatsApp não é presença, né? É, presença e presença, você chegar em momentos e celebrar com a sua mãe, com o seu pai, com a sua família, não precisa ser momentos comerciais, né? Situações que foram criadas pelo comércio ou pela sociedade, mas simplesmente porque aquele dia que te bateu saudade, é aquele dia que você quer estar, né? Quais são suas memórias afetivas, né? O que você lembra da sua infância? Como era a cozinha na casa dos seus pais, né? Como era a cozinha dos seus avós? Tinha quintal? Né? Tinha árvores. O que que a sua avó preparava para você quando você chegava da escola? Né? E seu avô lia histórias para você, te ensinou a andar de bicicleta. Então, são pequenas memórias que a gente vai perdendo ao longo do tempo e a peça faz nos transportar para esse lugar da infância. Então, é um espetáculo muito simples, minimalista, mas muito profundo no sentido do reaprender a amar,
1: Que lindo,
0: do
1: né?
0: reaprender a cuidar, sabe? Sem nenhum interesse, porque é uma troca genuína, entendeu? Você recebeu, você

0: dá, né? Não vai
1: Sim.
0: pesar na balança, minha mãe não foi legal, meu pai foi horrível, ou por isso, ou por aquilo, ou por mágoas, entendeu? Ou por dores. Você vai negligenciar a velhice dos seus pais. Honrar pai e mãe é o quarto mandamento de qualquer religião. É o mandamento mais importante,
1: Sim.
0: né?
1: Nossa,
0: Você
1: esse
0: honrou o
1: tema
0: seu pai e a sua mãe?
1: é.
0: Exatamente, você está com o seu coração tranquilo, aquecido, né?
1: Exato, você foi
0: Isso é que é
1: cuidado
0: lindo.
1: e cuide agora,
0: É,
1: apesar de
0: no
1: que
0: mínimo, porque
1: isso,
0: você está na
1: apesar
0: vida
1: dos
0: hoje porque alguém cuidou.
1: percalços.
0: É, se você
1: Exatamente.
0: está hoje aqui, porque alguém cuidou de
1: Alguém
0: você.
1: cuidou.
0: Alguém te levou à escola, alguém te deu comida, alguém trocou a sua fralda. E provavelmente foi sua mãe ou sua avó,
1: É,
0: né?
1: provavelmente as mulheres.
0: Provavelmente. Né? E você
1: É.
0: veio de um útero. A certeza que a gente tem. Vieram de um
1: Exatamente.
0: útero, né?
1: Viemos de um
0: De
1: útero.
0: uma mulher. Então,
1: É.
0: assim, não tem outra possibilidade, outro caminho. Deus é de uma sabedoria, realmente, sabe? E eu
1: É.
0: fico assim impressionada com a gestação. É, quando uma
1: Sim.
0: mulher está grávida, entendeu? Vai dar luz àquela criança, tudo muda, né? Sensibilidade, o olhar para o mundo, para a vida, né? E assim
1: Muda.
0: você continua, você está ligado, seu coração, seu cordão umbilical está ligado, né? À sua mãe, para o resto da vida,
1: Sim,
0: sabe? É para o resto da vida,
1: é.
0: nunca mais você se separa, né?
1: É. E é quando você fala do perdão, né, que às vezes as relações são mais conflituosas, em geral é com o pai, né, a figura paterna ainda é uma questão mais difícil, mas
0: É que
1: ainda
0: está ali,
1: assim,
0: né? Que está ali presente, que é
1: é,
0: importante.
1: e
0: Eu falo
1: ainda
0: muito da
1: assim,
0: importância do pai,
1: é,
0: entendeu?
1: mas mesmo em
0: Mas a
1: caso de
0: mãe.
1: mágoa, ainda assim, precisamos honrá-los e cuidar deles na velhice,
0: É,
1: né?
0: a vida inteira.
1: É, a vida inteira. E ainda mais agora, né, com o envelhecimento da população, essa é uma questão premente, assim.
0: É que não
1: Estamos
0: se pensa muito na
1: envelhecendo.
0: velhice.
1: É.
0: É um país que não pensa muito no idoso, né? Eu
1: Não.
0: vivo cuidando dos idosos na rua, porque eu vejo assim, o Rio de
1: Ah.
0: Janeiro, então, que eu venho da cidade do Rio de Janeiro, é um desrespeito tremendo, sabe? Com as calçadas, entendeu? Com a bicicleta em contramão, com a falta de rampa, sabe? É assim, umas coisas necessárias, entendeu?
1: Sim.
0: Necessárias. Então, a gente tem que olhar para o idoso, porque um dia seremos também, né?
1: Exato.
0: Então,
1: Na...
0: temos que cuidar dessa sociedade a continuar como um todo, né?
1: É.
0: Como continuação da nossa vida,
1: É.
0: né?
1: Essa é uma
0: É,
1: grande
0: então, assim,
1: questão.
0: não tem para onde fugir. Ou
1: Não.
0: você morre, ou você envelhece,
1: É isso.
0: né?
1: E é
0: Não tem outro caminho.
1: um convite muito afetuoso, né? O
0: É.
1: monólogo Cuide dos Pais Antes que Seja Tarde, que é inspirado no livro do Fabrício Carpinejar, de mesmo título. E
0: Cuide dos pais.
1: a Vânia de Brito aqui com a gente. Ô, Vânia, e essa adaptação do texto do livro para o teatro? Mudou muito? Como é que
0: Então.
1: foi?
0: Então, quando eu li o livro, a minha preocupação como eu iria trazer dramaturgia, né, criar a dramaturgia desse livro para a peça. E aí entrou uma pessoa que foi muito importante, que foi o Antônio Januzelli, dois diretores, e o Rodolfo Amorim. Então, a gente começou a se reunir, a ler o livro, a gente se emocionava muito, porque o Janot tem 86 anos, esse diretor aqui paulista, né, foi professor da IAD 35 anos.
1: Maravilhoso.
0: Janô, se você estiver ouvindo, meu beijo, meu abraço e a minha gratidão, né? E ao Rodolfo Amorim, que é mais jovem, foi dirigido pelo Janô. E nós, dos 120 páginas, conseguimos adaptar para 60 minutos, 20 páginas. Então, um monólogo de 20 minutos com 15 minutos de bate-papo, que eu falo que é o sofá da sala, onde ninguém mais habita. Então, quando eu termino a peça, eu falo, agora vamos para o sofá da sala. Vamos habitar nesse lugar que está inabitável, que não tem mais o saco de pipoca, não tem mais, né, os farelos de pipoca, ou a marca do copo, né? Não tem mais a manta rasgada, entendeu? Porque as pessoas não ocupam mais esses lugares. A mesa não é mais ocupada, são os quartos na solidão e fones de ouvido. Então,
1: Sim.
0: é um alerta para dizer, vamos voltar de novo? Vamos voltar para a sala? Vamos voltar a comer juntos? A conversar sobre a vida, vamos trazer os filhos de volta para o sofá, né? Então
1: Nossa.
0: é muito bonito, porque ele é muito nostálgico, ele é muito sensorial, ele é muito imagético, entendeu? E ele é muito necessário, o texto.
1: Sim, e provoca a plateia, né? A
0: Totalmente.
1: plateia depois.
0: São soluços assim, osso do palco.
1: Eu imagino, porque você
0: É.
1: convoca uma memória, né,
0: É.
1: das nossas relações
0: É. E
1: familiares.
0: depois desse final, nesse sofá da sala, as pessoas participam muito
1: Então, vocês
0: dessas
1: conversam?
0: experiências. Sim, depois sim.
1: Ah.
0: É, sorteio livros, geralmente um
1: Ah.
0: bolo da avó, entendeu? Uma receita. É, as pessoas trocam experiências. Olha, eu estou cuidando da minha mãe. Olha, eu cuidei da minha mãe a vida inteira. Estou com meu coração aqui aquecido, mas bem feliz porque eu fiz o possível. Eu não fiz. Eu perdoei durante essa peça a minha mãe, que não está mais aqui. Eu enterrei o meu pai há pouco tempo, vim assistir esse espetáculo.
1: Ai, que
0: Hoje faz um
1: legal.
0: ano que meu pai faleceu, sabe? Cuido do meu pai e da minha mãe, parei a minha vida para isso. Sim, são várias histórias. Cada coração é um mundo, cada coração tem uma experiência, cada coração abdica de alguma coisa, entendeu?
1: Que
0: Para
1: lindo.
0: valorizar os seus pais,
1: É.
0: né?
1: E eu acho muito incrível que esse livro, né, que inspirou a peça, tenha sido escrito por um homem. É o
0: Sim.
1: Fabrício Carpinejá, que é um cara de uma sensibilidade
0: Maravilhoso.
1: absurda. Porque, em geral, essa
0: Sábio.
1: preocupação e esse cuidado recaem sobre as filhas, não
0: É.
1: sobre os filhos. Eu imagino que nas
0: Exato.
1: conversas pós-peça você tenha essa clareza melhor. Os relatos são mais das mulheres?
0: Peguei no final. Dá, espera só um pouquinho, dá o cartaz. Tem aqui, eu tenho, tem. Ai, obrigada, Ana. Oi, desculpa.
1: Não, imagina!
0: É que eu
1: Aqui é
0: estava
1: tudo ao
0: falando
1: vivo.
0: da peça aqui do lado, que alguém me perguntou.
1: Ai, que legal. Não,
0: É.
1: vende seu peixe aí. A pessoa tá aí, fala
0: É,
1: pior
0: já
1: e
0: fiz,
1: as...
0: já fiz, já
1: Boa,
0: fiz.
1: boa.
0: Desculpa.
1: Então,
0: O
1: dos
0: Carpinejá, tem uma
1: relatos.
0: carta, voltando aqui, tem uma carta no final da peça, que é uma homenagem que ele faz à mãe. É uma carta de amor, de agradecimento à mãe. Todo mundo acha que a carta é minha. Ela é de uma sensibilidade. Eu falo, não, gente, essa peça só tem um momento, claro, que eu faço pensando muito nos meus pais. Mas só tem um momento que eu dedico a dois momentos que eu dedico à minha mãe. Entendeu? A dança, porque eu danço muito com a minha mãe até hoje, né? Essa carta é uma carta dele para a mãe dele. E é muito linda. E as pessoas sempre, eu queria a carta. Onde é que está a carta? Essa carta que você escreveu, essa carta está no livro. Cuide dos pais antes que seja tarde. Eu não botei nada meu,
1: É o Fabrício
0: entendeu?
1: Carpinejá, como um filho homem. Então,
0: Sim, Fabrício.
1: aí, Vânia, eu
0: Fabrício,
1: queria.
0: obrigada.
1: Ele é maravilhoso. Eu que.
0: Agradecendo.
1: Né? Então, mas eu queria entrar nessa questão do gênero, né? Porque, em geral, pelo que você tem de retorno da plateia, o cuidado é mais das filhas, das mulheres, né? Os
0: Sim.
1: homens, ó, são aprender com o Fabrício também, né?
0: Estão aprendendo, viu?
1: Então, né?
0: Porque o que acontece? Às vezes o homem vai assistir com a esposa e aconteceu uma história muito engraçada de um rapaz que tinha casado, né, recentemente, uma relação boa com a mãe, e ele viu a peça assim 3 vezes. E ele falou: hoje eu preciso dormir na casa da minha mãe.
1: Ah, que legal.
0: E não avisou para a mãe: vou fazer uma surpresa. Ele morava em Niterói, a mãe. Na Zona Norte. Quando ele chegou na casa da mãe, mas o que você está fazendo aqui, minha filha? Mãe, hoje eu vim dormir aqui, eu vi a peça, estou morrendo de saudade. Não, meu filho, eu estou saindo para jogar com as minhas amigas, vem outro dia. Ele ficou
1: Ai, que ótimo. Não é assim, não.
0: assim, bem isso, ele estava com tanta saudade, entendeu? E depois disso, ele falou: vamos, mudei totalmente a minha maneira. E muda mesmo, viu, o olhar depois da peça. Você
1: Às
0: tem
1: vezes
0: urgência,
1: é uma urgência.
0: sabe? Você tem
1: Exato.
0: urgência.
1: Eles estão
0: É.
1: envelhecendo, né?
0: É.
1: A vida é muito rápida, é muito lindo esse convite. Bom,
0: Você está convidadíssima e todos os ouvintes da CBN, né? Não perde essa oportunidade. Uma temporada curta
1: É
0: de
1: curto, né?
0: 8 a 30 de agosto, sábados e domingos. Ah, e tem uma novidade. Dia 9 é Dia dos Pais.
1: Ah, que bacana. Vai ter a
0: Então,
1: peça?
0: Uma oportunidade, é o segundo dia, a gente estreia dia 8 e dia 9. É o dia que você tem a oportunidade de levar seu pai ao teatro.
1: Pronto.
0: Com uma dica linda, eu estou convidando você para levar o seu pai, e seu pai não paga. É só
1: Não.
0: você levar o documento que prove que ele é seu pai e você não paga. Então, aproveita essa oportunidade, dia 9, Dia dos Pais, Teatro Ruth Escobar, 8h30 da noite. Ainda dá tempo você para comer uma pizza? A
1: É.
0: pizza é por sua conta.
1: Aí você paga a pizza para o seu pai e
0: Você
1: para
0: paga a
1: sua mãe.
0: pizza para o seu pai, pelo menos no Dia dos
1: É,
0: Pais.
1: por favor.
0: Não é?
1: Muito bom. E bom, o teatro tá sendo reinaugurado, né?
0: Tá reformado, tá lindíssimo.
1: O Rua de
0: Sobre a nova
1: Espanha.
0: direção lá do Vinícius Munhões e do Gabel. São duas pessoas que estão cuidando lindamente. A VME, a empresa, que está reformando os três teatros, né? Então, tá muito bonito.
1: Muito bom, hein, Vânia? E aí?
0: Aqui, ó.
1: Olha lá o cartaz. E já tá bom, é semana que vem, né, que estreia.
0: Você tá lá, hein? Você tá
1: Ai, que
0: convidadíssima. Vou
1: linda,
0: esperar você.
1: obrigada. E muito bom. Bom, você já tá 3 anos fazendo, né, esse monólogo. Então não dá nem
0: Sim.
1: mais frio na barriga, né? Você já tá aí, tem o texto todo
0: Dá
1: decoradinho.
0: quando dá o terceiro sinal, dá, mas você entra com medo mesmo.
1: É, né?
0: Não
1: Sempre
0: tem
1: dá, né?
0: jeito.
1: O ao vivo sempre dá, né? Maravilhoso
0: É,
1: isso.
0: depois também passa, né?
1: Vivo teatro, claro, né? Aliás,
0: É.
1: teve uma ótima carreira, né? Uma ótima. Esse período que você. São 3 anos, desde
0: Decolada, sim.
1: 2023, né?
0: Desde
1: Passaram
0: 2023.
1: com um
0: Eu falo que eu sou
1: ótimo.
0: insistente com esse texto.
1: Maravilhoso,
0: Ele é
1: hein?
0: necessário,
1: É
0: né?
1: necessário,
0: Ele é
1: exato.
0: necessário, é.
1: É isso.
0: Mas
1: Vânia,
0: tem
1: muito.
0: muito amor envolvido, viu?
1: É.
0: É uma peça que tem muito amor. As pessoas compram a causa do espetáculo e se juntam, assim, mãos, sabe, com muitos corações grandes, assim, muito
1: Que bom.
0: pulsante pelo espetáculo.
1: Que bom.
0: Porque todo mundo é filho, né? Ou pai, ou mãe.
1: É isso.
0: Então, vem desse lugar, né? Para que a obra continue.
1: Muito bom. Boa
0: E eu quero levar para o
1: estreia.
0: interior de São Paulo, eu sou
1: Ah.
0: para São José dos Campos. Então, quem estiver ouvindo a Rádio CBN, nos convide, né, para fazer aí um final de semana na sua cidade. Se tiver teatro, vai ser um prazer enorme.
1: Muito bom, Vânia. Boa estreia e boa temporada aí. Com Cuide dos
0: Posso
1: Pais
0: dar o
1: Antes Que Seja
0: Instagram?
1: Tarde. Pode.
0: Posso te dar o Instagram? O Instagram da peça é antes que seja tarde, ponto teatro, ou meu, Vânia de Brito, atriz.
1: Muito bom. Vânia,
0: Vou lá,
1: obrigada,
0: tá bom?
1: viu?
0: Obrigada, foi
1: Beijo.
0: um prazer imenso.
1: Prazer foi
0: Tchau.
1: nosso, que
0: Obrigada
1: lindo.
0: pela oportunidade. Boa tarde.
1: Valeu, que boa tarde.
0: Tchau, ouvintes da CBN. Tchau.
1: Tchauzinho. É muito inspirador esse tema, né? Muito urgente a questão do envelhecimento e esse convite afetuoso, né? Para que a gente se situe na família que nos formou e tenhamos a responsabilidade, né? Pelos nossos pais, que agora são eles, quando a gente fica adulto, são eles que vão precisar mais da gente. É o monólogo Cuide dos Pais, Antes que Seja Tarde. Estreia no dia 8 de agosto. Em São Paulo, no Teatro Ruth Escobar. É uma temporada curtíssima, fica só o mês de agosto. Então, agilize. Ainda tem a promoção lá do dia 9, que é o Dia dos Pais. Quem levar o pai, comprovar lá na carteirinha que é o pai não paga. Aí é um programa bom, hein, para levar seu pai. Agora, 5 horas e 53 minutos.
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4: Até o dia 20 de agosto, eleitores podem pedir à Justiça Eleitoral o chamado voto em trânsito nas eleições de 2026. Por esta modalidade, quem estiver ausente da sua cidade em outubro pode votar em outro ponto do país. A opção está disponível para eleitores nas capitais e em cidades com mais de 100 mil eleitores. A pessoa que estiver em cidades diferentes nos dois turnos da eleição pode solicitar essa habilitação para votar em trânsito em uma cidade distinta em cada turno. Após as eleições, o título retorna à sessão eleitoral de origem automaticamente, o que dispensa a necessidade de pedir a transferência de volta ao domicílio eleitoral original. O pedido pode ser feito pela internet, no site da Justiça Eleitoral, na opção autoatendimento eleitoral, para quem já tem biometria cadastrada. Também é possível fazer a solicitação presencialmente em um cartório eleitoral com documento oficial com foto. No pedido, o eleitor deve informar o local onde pretende votar. Nesse mesmo período, também é possível cancelar ou alterar o pedido de voto em trânsito. A relação dos locais onde haverá voto em trânsito foi divulgada pelos TRS com a atualização das localidades até o dia 20 de agosto. Quem estiver no mesmo estado, mas em outra cidade, pode votar para presidente da República, governador, senador, deputado federal ou deputado estadual ou distrital. Para quem já estiver fora do estado onde vota, pode escolher apenas o presidente da República. Brasileiros que moram no exterior e estarão no país durante as eleições também podem usar o voto em trânsito. Quem tem título registrado no exterior pode votar no Brasil em outubro, desde que solicite o voto em trânsito no mesmo prazo para quem mora aqui no país. O eleitor que se inscreveu para o voto em trânsito e não pôde comparecer tem que justificar a ausência, mesmo que esteja na cidade onde tem inscrição eleitoral no dia da eleição.
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1: Tarcísio de Freitas oficializou a candidatura à reeleição ao governo de São Paulo durante a Convenção Estadual do Republicanos. Em discurso, ele destacou a trajetória política ao lado do ex-presidente Jair Bolsonaro, fez um balanço das principais obras e projetos da gestão e criticou o PT.
5: Tarcísio de Freitas oficializou neste sábado a candidatura à reeleição ao governo de São Paulo durante a convenção estadual do Republicanos, realizada no ginásio do Ibirapuera, na capital paulista. O evento também confirmou o vice-governador Felício Ramute, do MDB, na chapa, e reuniu o candidato do PL à presidência, Flávio Bolsonaro, o prefeito de São Paulo, Ricardo Nunes, do MDB, os candidatos ao Senado, André do Prado, do PL, e Guilherme Derriti, do PP, além do presidente nacional do Republicanos, Marcos Pereira, e dirigentes dos partidos aliados. Em um discurso de cerca de meia hora, Tarcísio citou o ex-presidente Jair Bolsonaro logo na abertura e afirmou ser grato a quem lhe abriu as portas para a vida pública. Como a CBN antecipou, ao longo da semana, o governador retomou a própria trajetória política e destacou as principais vitrines da gestão, com ênfase em obras de infraestrutura, segurança pública, habitação, saneamento e mobilidade. O governador também mencionou algumas promessas para um eventual segundo mandato. Disse que a segurança pública continuará sendo prioridade e anunciou a criação de um centro tecnológico para monitoramento de veículos e pessoas com uso de inteligência artificial. Ao longo da fala, Tarcísio fez apenas uma referência direta ao principal adversário na disputa. Disse que São Paulo é um estado grande porque o PT nunca o governou.
6: Sabe por que o estado de São Paulo é grande? Porque o PT nunca governou São Paulo e não vai governar, porque nós não vamos deixar, nós não vamos permitir. Aliás, essa mesma pessoa foi cuidar da economia do país. Prometeu fartura, preço baixo na mesa do trabalhador, entregou imposto. Aliás, virou recordista de imposto novo. Errar uma vez é falha. Duas vezes é método. Método de quem se acostumou a prometer e não entregar. São Paulo é terra de gente trabalhadora demais, valente demais, valorosa demais, para dar a terceira chance a quem se quer. Mereceu a primeira.
5: Os ataques mais duros ao ex-ministro Fernando Haddad do PT ficaram a cargo dos aliados. O prefeito Ricardo Nunes chamou o petista de professorzinho de nariz empinado, incompetente e sem vergonha. O evento lotou as arquibancadas do ginásio do Ibirapuera, que tem capacidade para cerca de 11 mil pessoas. Apesar disso, após o discurso de Flávio Bolsonaro, parte do público deixou o local e as arquibancadas ficaram parcialmente esvaziadas durante a fala de Tarcísio. De São Paulo, Bruna Barbosa.
1: Agora são 6 horas.
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0: Domingo 2 de agosto de 2026, a ex-primeira-dama Michele Bolsonaro está internada após passar por procedimento médico para tratar um quadro de cefaleia neste domingo. Ela foi internada ontem para realizar uma bateria de exames que investiga enxaquecas recorrentes. Ontem à noite, ela publicou uma foto em uma cama do hospital e agradeceu pelas orações que tem recebido. A cantora paraense Viviane Batidão informou que sofreu um acidente de lancha após um show realizado em Oeiras do Pará. A apresentação ocorreu na noite de sábado. Segundo o relato da artista, ela e integrantes da equipe retornavam para Cametá quando a embarcação saiu da rota e bateu em árvores durante o trajeto entre os dois municípios. Viviane também contou que alguns integrantes da equipe tiveram ferimentos leves e receberam atendimento médico. Todos passam bem e não houve registro de vítimas em estado grave. O ensaio clínico internacional demonstrou que um tratamento oral semanal para o HIV é tão eficaz quanto as principais terapias diárias atuais, oferecendo a possibilidade de uma nova opção de tratamento contra o vírus. O estudo envolveu 607 adultos em 106 centros clínicos em 12 países. Embora os medicamentos modernos tenham transformado o HIV em uma condição crônica controlável, a administração diária de remédios ainda pode contribuir para o estigma e a fadiga do tratamento em algumas pessoas. O tratamento semanal pode oferecer maior flexibilidade, evitando a necessidade de terapias injetáveis. No horário de Brasília, agora 6 horas, 1 minuto.
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1: Olá, muito bem-vindos ao Show da Notícia deste domingo, com a Isabela do Carmo aqui na produção no estúdio, a pré-produção da Karina Almeida, os trabalhos técnicos de Bruno Carvalho e Juliano Fonseca. Nós temos novidades, vamos a Brasília. A ex-primeira-dama Michelle Bolsonaro foi internada ontem, né, para tratar uma cefaleia. E há uma expectativa grande, porque afinal de contas hoje é a realização da convenção do PL no Distrito Federal, que vai lançar a própria candidatura dela ao Senado. Temos novidades, Igor Cardim?
2: Tânia, temos sim. O hospital Defstar, onde a ex-primeira-dama estava internada, emitiu agora um boletim médico informando que a ex-primeira-dama recebe alta hoje com a indicação de acompanhamento médico assistencial. O boletim diz ainda que a ex-primeira-dama deu entrada ontem na unidade com quadro de cefaleia por medicação oral. Então, dando a entender de que essa cefaleia foi causada ali pelo uso de medicamentos. Disse que ela passou por diversos exames, e que apresentou um quadro estável. E aí, por isso, a cefaleia foi controlada, ela ficou em observação de ontem para hoje, e aí hoje já recebe alta hospitalar. E aí, como você disse, né, Tânia, a expectativa agora é para saber se ela vem aqui ao lançamento da própria candidatura ao Senado pelo Distrito Federal ou se retorna à casa onde mora com o ex-presidente Jair Bolsonaro. Lembrando que há uma decisão do ministro Alexandre de Moraes permitindo que a irmã dela cuide ali, faça os cuidados com o ex-presidente Jair Bolsonaro enquanto ela está ausente por conta dessa condição de saúde. Então, alguns aliados defendem que ela venha, outros dizem que seria melhor que ela repousasse, fosse para casa. Então, ainda se mantém certa a presença da ex-primeira-dama, mas agora com a possibilidade real dela vir, já que recebeu alta hospitalar, Tânia.
1: Muito bom. A conferir, né? Ainda não é certeza se ela vai ou não, né? Ok. Muito bom, Igor Cardim. Vamos acompanhar os desdobramentos. A Michelle Bolsonaro, então, que foi internada, e aí chama atenção que é justamente no fim de semana da realização da convenção do PL no Distrito Federal para oficializar a candidatura dela ao Senado e também com a presença do Flávio Bolsonaro, que é o candidato à presidência do PL. E aí chama atenção, né, porque a gente sabe da divulgação daquele vídeo da Michelle, criticando, dizendo que o Flávio foi grosseiro com ela, e o Flávio pediu desculpas, ela desculpou, mas ainda assim, ainda carece de um gesto mais simbólico de apoio da Michelle Bolsonaro. Hoje, na convenção do PL no Distrito Federal, pode ser uma boa oportunidade para essa demonstração de apoio, caso a Michelle vá, né? Ainda há uma incógnita se a Michelle vai ou não. Ela foi internada com dor de cabeça e tal, mas já recebeu alta, então resta saber se ela vai para casa descansar ou se ela vai participar dessa convenção do PL. Esse vai ser um assunto aí para os próximos dias, hein? Se ela for, vai ser um assunto. Se ela não for, também vai ser assunto. Com obstáculos para avançar no eleitorado feminino, o candidato do PL à presidência, Flávio Bolsonaro, fez uma série de acenos às mulheres durante a participação na Convenção Estadual do Republicanos em São Paulo. Ele também reforçou a aliança com Tarcísio de Freitas ao discursar no evento que confirmou a candidatura do governador à reeleição.
3: Flávio Bolsonaro voltou a fazer acenos ao eleitorado feminino durante a convenção estadual do Republicanos, que oficializou neste sábado a candidatura à reeleição do governador Tarcísio de Freitas em São Paulo. Depois de ter questionado na sexta-feira as pesquisas que apontam maior preferência das mulheres pelo presidente Lula e afirmar que a direita é quem defende as pautas femininas, o candidato do PL abriu o discurso saudando as lideranças femininas presentes no evento. Como a CBN mostrou, a campanha tenta reduzir a rejeição do senador entre o eleitorado feminino e continua negociando a escolha de uma mulher para ocupar a vaga de vice. Após o PP decidir permanecer neutro na disputa presidencial, a presidente nacional do Podemos, deputada federal Renata Abreu, passou a ser tratada nos bastidores como uma das principais alternativas para compor a chapa. Neste sábado, Flávio fez um aceno direto à dirigente, elogiou sua liderança política e afirmou ter certeza de que ela ajudará a resgatar o Brasil em Brasília.
4: Renata, saiba que você é uma liderança política, mais uma mulher que ocupa um espaço importante na política, que lidera um grande partido, e você não está nessa posição só porque você é mulher, porque você é craque, você sabe fazer política, e eu tenho certeza que vai nos ajudar muito lá em Brasília a resgatar o nosso Brasil.
3: O senador também agradeceu ao presidente nacional do Republicanos, Marcos Pereira, pelo apoio declarado à sua candidatura em São Paulo. Apesar do gesto, a tendência é de que o partido mantenha a posição de neutralidade na disputa presidencial em âmbito nacional, deixando os diretórios estaduais livres para definir os seus apoios. Essa decisão também descartaria o nome da ex-presidente da Caixa Econômica Federal, Daniela Marques, do posto. Ao longo do discurso, Flávio reforçou a proximidade com Tarcísio de Freitas, voltou a afirmar que o governador foi escolhido por Jair Bolsonaro com base em critérios técnicos e disse que ele pretende adotar o mesmo modelo em um eventual governo federal, montando uma equipe com homens e mulheres preparados, íntegros e de fé. O candidato também voltou a atacar o presidente Lula do PT. Disse que o atual governo destruiu o legado de Jair Bolsonaro, promove miséria, desesperança e dívida e acusou o governo federal de perseguir administrativamente São Paulo por considerar Tarcísio de Freitas e o prefeito de São Paulo, Ricardo Nunes, do MDB, como adversários políticos. De São Paulo, Bruna Barbosa.
1: Bom, agora a gente vai apresentar na íntegra um dos episódios da série 50 Debates para o Brasil. É uma série que está sendo apresentada pelo Jornal da CBN, todos os dias discutindo um tema importante da agenda pública brasileira. Nós vamos apresentar aqui o debate sobre terras raras. Vamos ouvir.
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5: Hoje na série 50 Debates para o Brasil, vamos falar sobre as terras raras, um conjunto de minerais estratégicos para a fabricação de carros elétricos, turbinas eólicas, equipamentos eletrônicos, tecnologias de defesa, diversos produtos de alto valor agregado. E o Brasil reúne reservas importantes desses minerais e desperta o interesse de investidores de diferentes partes do mundo. A questão é, a exploração deve fortalecer uma cadeia produtiva nacional, o país deve abrir espaço para o capital internacional como uma forma aí de acelerar investimentos e desenvolvimento. Tem questões também sobre soberania brasileira, meio ambiente. Para discutir esse tema, nós convidamos Luiz Ojeda, doutor em Geografia e em Direito e sócio do SPLO Advogados, e Sueli Araújo, coordenadora de Políticas Públicas do Observatório do Clima e ex-presidente do IBAMA. Luiz Ojeda, muito obrigado pela sua gentileza de estar conosco, de ter aceitado o nosso convite. Bom dia.
6: Bom dia, Milton. Bom dia, Cássio. Bom dia, Sueli, telespectadores. Uma grande satisfação estar aqui com vocês.
5: Sueli Araújo, muito obrigado pela gentileza de ter aceitado o convite para o debate. Bom dia.
7: Bom dia. É uma honra estar aqui com vocês.
8: Bom dia a todos.
5: Apenas reforço aqui que, aos convidados e aos nossos ouvintes também. Cada um vai responder duas perguntas. Tem mais ou menos 2 minutos para responder, eu digo mais ou menos 2, porque se estiver concluindo o seu pensamento, pode concluir o seu pensamento sem problema. Qualquer coisa, a Cássia Godoy ou eu sinalizamos aqui também. E eu começo com o senhor, professor Ojeda. Há quem defenda no Brasil que o Brasil deveria priorizar uma cadeia produtiva essencialmente nacional para explorar suas terras raras, preservando um ativo estratégico. O senhor entende que a abertura ao capital internacional é o melhor caminho? E se entende, por quê?
6: Essa é uma grande pergunta que, de certa forma, ela volta de tempos em tempos no Brasil quando a gente pensa em regimes de concessão, né? Porque, de certa forma, é o que nós estamos tratando nesse momento. O Brasil já tem um regime de concessão de jazidas, né, praticamente centenário. Se nós pensarmos desde o Código de Minas de 34, mesmo Pedro II já fazia concessões no século XIX, seja para o setor minerário, seja para o setor energético. Ou seja, o que nós já temos é um arcabouço jurídico que contempla esse tipo de situação, onde é um regime público-privado, ou seja, você tem jazidas que pertencem à União e que você concede essas jazidas para exploração de terceiros, podendo esses terceiros serem nacionais ou internacionais, né? Mas o que importa é que o subsolo ele pertence à União. Isso está na nossa Constituição, isso o Brasil não abre mão. Então, de certa forma, o que nós estamos discutindo, isso a gente pode remontar discussões de Monteiro Lobato com Getúlio Vargas para a exploração do ferro na década de 30. Podemos aqui trazer vários exemplos de discussões nesse mesmo enquadramento em momentos completamente históricos, completamente diferentes. Então, o que a gente está, de certa forma, reavivando é como que nós vamos fixar esse modelo de concessão para empresas nacionais e internacionais explorarem uma nova modalidade de mineração, né? Que é exatamente essa terra rara, que não é exatamente uma jazida de ferro, uma jazida de ouro, que tem características técnicas bastante específicas, o minério ele é muito mais concentrado. Agora são minérios que estão misturados com outros minérios, que muitas vezes estão pulverizados no território, tem outras características de licenciamento ambiental, tem outras características de exploração, mas acredito ser perfeitamente factível e que devemos discutir caso a caso, né? Como aconteceu, por exemplo, com o fracking, né? Quando o Brasil decidiu não explorar, né? Ou seja, olha, a precaução devia ser maior do que a exploração nesse caso concreto, porque o fracking você injeta o gás de um lado, o petróleo sai do outro, a gente não tem tanto controle de como ele sai, então vamos evitar danos ambientais. Foi uma decisão legítima. Acredito que, no caso das terras raras, a gente tem que aprofundar também essa discussão técnica e ter um arcabouço jurídico que permita esse tipo de exploração mediante regras atualizadas, né, condizentes com os desafios do século XXI, ambientais, minerárias, territoriais, né, e que respeitem a soberania nacional, como os regimes de concessão sempre buscaram obedecer ao longo aí das décadas e dos séculos.
5: Celina Araújo, ouvindo aí algumas das informações e argumentos do professor Ojeda, quais são, na sua avaliação, os principais riscos de uma maior abertura ao capital internacional?
7: Bom, na minha opinião, o capital internacional ele pode entrar, mas tem que entrar regrado, né? Nós estamos debatendo, como o professor Ojeda falou, novas regras mais direcionadas especificamente a minerais críticos estratégicos, incluídas as terras raras. E o importante é que essas regras elas sejam formuladas com muito cuidado com os arranjos societários, com as formas de pagamento, com o que vai ficar para o país, e que o país tenha controle sobre isso, Milton. A gente precisa evitar que o Brasil fique refém dos estrangeiros, mas sim a entrada de capital internacional, na minha opinião, pode ajudar a que essas iniciativas, elas podem ir, devem ir além da exportação de commodities. Então, a preocupação é essa. E muita preocupação ambiental e social também, porque essa valorização dos minerais críticos estratégicos não pode levar à desconsideração do licenciamento ambiental, do cuidado com as comunidades locais, da aplicação da Convenção OIT 169, que diz sobre a oitiva junto ao complexo, e nós estamos no meio dos debates sobre tudo isso, inclusive no Congresso Nacional.
8: Eu quero pegar, então, algumas falas de vocês dois e trazer aqui para a nossa próxima pergunta. O professor Luiz Ojeda falou da necessidade de haver um arcabouço jurídico e a Sueli Araújo mencionou a necessidade de o capital internacional seguir regras. Então, pensando em tudo isso, qual seria o modelo de regulação e o modelo de fiscalização capaz de equilibrar tudo isso? Desenvolvimento econômico, proteção ambiental e também o respeito às comunidades afetadas. Começando por você, Luiz Ojeda, qual seria um modelo de regulamentação ideal?
6: Acredito que o modelo de regulamentação atual ele já é condizente com grande parte desses desafios, ou seja, a Agência Nacional de Mineração, o próprio IBAMA, né, outras entidades ambientais estaduais, ela já tem, de certa forma, conhecimento de como licenciar grandes empreendimentos, né? Mesmo minerários, energéticos, rodoviários, aeroportuários, que todos têm investimentos estrangeiros também. Então, acredito que essa não é uma grande questão. Me parece que a grande questão é entender a peculiaridade do que são terras raras, é abrir essa caixa, né, onde tem essa expressão, porque essa expressão é um guarda-chuva para várias outras outros elementos químicos, né, minerários, que vão ser explorados, e cada um vai ter uma cadeia diferente ou com peculiaridades de exploração. E isso tem que ser padronizado, isso tem que ser harmonizado, os órgãos ambientais têm que interoperar com os órgãos, com a entidade minerária, né? Temos que mapear o nosso subsolo de uma forma mais aprofundada. Nós sabemos que tem terras raras na Bahia, em Goiás, em Minas, no, na região norte, mas aonde? Como dialogar com essas comunidades? Como promover o desenvolvimento regional por meio dos royalties, né, minerários que já existem? Como aprimorar o mecanismo dos royalties para essa característica das terras raras? Para atender todas as comunidades ribeirinhas, na Bacia Amazônica, né? Enfim, tem muitas discussões que elas vão ter que ser feitas em camadas, né? Seja a camada ambiental, seja a camada minerária, seja a camada com as comunidades, seja o pacto nacional, para que nós vamos usar o dinheiro desses royalties, né? Ou seja, tem várias camadas que precisam ser enfrentadas. Agora, os mecanismos, como fazer, o Brasil já tem esse know-how, o Brasil já tem esse conhecimento. Que nós precisamos é organizar e ter políticas públicas condizentes com esse desafio.
8: Esse modelo que nós já temos de fiscalização, de regulamentação, Sueli, é um modelo que é suficiente diante de todos esses desafios mencionados aí pelo Dr. Luiz Ojeda?
7: Bom, a parte do licenciamento ambiental, atualmente, ela gera bastante preocupação. Nós aprovamos em 2025 a nova Lei Geral do Licenciamento, com flexibilizações muito graves, inclusive que estão judicializadas no Supremo Tribunal Federal. E o relator, o ministro Alexandre Moraes, colocou na pauta agora do dia 12 de agosto as três ações diretas de inconstitucionalidade sobre as novas regras do licenciamento. O licenciamento de atividade de mineração, ele é basicamente feito pelos estados e não pelo IBAMA. O IBAMA, ele atua em mineração na divisa entre dois estados, quando o empreendimento pega mais de uma unidade federativa, e nas áreas protegidas federais, como ocorre na Floresta Nacional do Carajás, né, com as grandes explorações no Carajás. Então, a maior parte desse licenciamento vai ser estadual. A lei geral, que é de aplicação nacional, flexibilizou muitos ritos de licenciamento e os estados estão na linha de mais flexibilização ainda. Então, nós no Observatório do Clima estamos bastante preocupados com a parte do licenciamento ambiental, que pega também a relação com as comunidades locais, né? Então, essa é a nossa prioridade, acompanhar isso. Eu concordo com o professor Ojeda de que nós temos um arcabouço, a questão não é exatamente capital internacional, o que pega é como operar tudo isso e como garantir que os recursos advindos dessa exploração sejam destinados da forma mais justa possível.
5: Sueli Araújo, Luiz Ojeda, muito obrigado pela participação de vocês aqui no debate, trazendo cada um seu argumento, até para que o nosso ouvinte possa tirar sua própria conclusão, ou pelo menos tenha pontos de partida para levar esse debate à frente. Muito obrigado, Luiz Ojeda e Sueli Araújo, participando, portanto, desse que é o 8º debate promovido destes 50 temas que nos propomos fazer até a semana da eleição. E eu quero até aproveitar a pergunta do Fabiano Feliciano, nosso ouvinte, ele que escreveu para cá, porque ele queria saber onde encontrar os demais debates que nós já trouxemos aqui para você na programação da CBN. Esse material fica à disposição no nosso site. Se você entrar lá na página da CBN no YouTube, você vai conseguir também ter acesso a todos eles. Então, CBN YouTube, coloca lá na busca, e aí você vai ver ali na área de vídeos que tem todos os debates dia a dia. Como eu disse, esse é o oitavo. Nós começamos semana passada, na terça-feira, diferentes temas, e assim seguiremos daqui para frente. Muito obrigado pelo seu interesse.
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8: Com a presença do vice-presidente Geraldo Alckmin, o PSB oficializou a candidatura de João Campos ao governo de Pernambuco. Ele disputa o cargo pela primeira vez e tenta suceder a governadora Raquel Lira, do PSD, candidata à reeleição.
9: O presidente nacional do Partido Socialista Brasileiro e ex-prefeito do Recife, João Campos, teve a candidatura ao governo de Pernambuco oficializada durante a convenção da Frente Popular de Pernambuco, composta por 12 partidos, entre eles PT, Republicanos e MDB. O evento contou com a presença do vice-presidente da República, Geraldo Alckmin, do PSB. Como candidato a vice de João Campos, a Frente Popular de Pernambuco aprovou a indicação do advogado Carlos Costa, do Republicanos, irmão do ex-ministro de Portos e Aeroportos, Silvio Costa Filho. Na disputa ao Senado, foram confirmados o senador Humberto Costa, do PT, que tentará a reeleição, e a ex-deputada federal Marília Reis, do PDT. Em seu discurso, João Campos deu o tom daquele que será o principal mote da campanha, mostrar ao eleitor pernambucano que é possível replicar o trabalho desenvolvido na capital.
10: E eu queria dizer a vocês que é o início da caminhada. É o início de uma caminhada em que nós vamos acordar mais cedo e dormir mais tarde do que qualquer candidatura. Se for preciso, nem dormir, nós nem dormiremos. Porque a gente está aqui feliz, realizado, fazendo o que a gente gosta. A gente está aqui hoje para celebrar a nossa aliança com Marília, com Humberto, com Lula, com Carlos Costa. E a gente está aqui para dizer que a nossa política é de somar, é de juntar.
9: O vice-presidente Geraldo Alckmin também discursou no evento. Após fazer elogios ao pai de João Campos, o ex-governador Eduardo Campos, Alckmin disse confiar na capacidade do ex-prefeito do Recife para gerir o estado de Pernambuco.
11: Começa hoje, ele se chama Juventude. O João foi o deputado federal mais votado da história de Pernambuco. Prefeito, brilhante, reeleito com 78% dos votos. Um governo transparente com o povo, sem nada a esconder.
9: Neste domingo, é a vez da governadora Raquel Lira, do PSD, oficializar a sua candidatura à reeleição. A última pesquisa Quest em Pernambuco mostrou, no cenário estimulado de primeiro turno, que a governadora Raquel Lira lidera com 43% das intenções de voto, contra 37% de João Campos. Do Recife, Lucas Arruda.
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0: Domingo 2 de agosto de 2026, o presidente Lula se lançou oficialmente como candidato à reeleição neste domingo e deu recados políticos sobre o programa de governo e a relação com o Congresso Nacional. O petista diz que não quer ser lembrado apenas pelo Bolsa Família e prometeu, em um possível novo mandato, disputar com o Legislativo o dinheiro das emendas parlamentares. Lula tem 80 anos e participará da 7ª eleição presidencial. No discurso durante a convenção do PT em São Paulo, o presidente também falou sobre soberania nacional, direitos das mulheres, investimento em defesa e outros temas que devem aparecer na campanha. Dois helicópteros militares colidiram no ar neste domingo durante combate a incêndios florestais na Grécia, segundo autoridades locais. As aeronaves levavam 4 tripulantes no total. O Corpo de Bombeiros informou que os 2 tripulantes de um dos 2 helicópteros morreram no acidente. A tripulação da outra aeronave foi resgatada com vida. A colisão ocorreu em uma região costeira, a cerca de 40 quilômetros a oeste da capital Atenas. Cerca de 600 casas, comércios e outras construções foram destruídos pelos incêndios florestais que atingem o estado de Washington, nos Estados Unidos. Aproximadamente 5 mil imóveis precisaram ser esvaziados neste domingo devido ao avanço das chamas. Os maiores focos estão nos arredores da cidade de Spokane, a segunda maior do estado, onde o fogo já consumiu mais de 21 quilômetros quadrados. Os incêndios fazem parte da onda de queimadas que se espalha pelo oeste do país e mobiliza bombeiros de diferentes níveis de governo. No horário de Brasília, 6h31.
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0: Agosto é o mês oficial do aleitamento materno. A campanha Agosto Dourado justamente chama atenção para a importância da amamentação. E é sobre isso que nós vamos falar. Estamos com a doutora Cleire Galazzi. Ela é neonatologista, especialista em amamentação do Hospital e Maternidade Santa Joana. Doutora Cleire, muito boa noite.
2: Olá, boa noite, Tânia, boa noite a todos que estão nos ouvindo. Agradeço a oportunidade de estarmos trazendo uma notícia, né, tão importante.
0: Tão importante. Para a saúde. Vamos entender. Eu queria começar fazendo uma geral, assim, sobre a importância do aleitamento materno, e depois a gente vai detalhando, porque o leite materno, ele tem, e o ato de amamentar, ele tem várias vantagens, né? Então, quais são elas? Sim. Aí depois a gente fala um pouquinho sobre cada uma delas, doutora, por favor.
2: Bom, o aleitamento materno é um alimento padrão ouro para os nossos bebês, né? Exclusivamente nos 6 primeiros meses de vida. E devido a esse leite tão complexo, porque ele tem um balanço de nutrientes do ponto de vista de proteínas, de gorduras, de parte de células vivas que levam a imunidade para o bebê, e assim a gente consegue um bom desenvolvimento, tanto do ponto de vista ponderestatural como de vista neurológico, tá? E esse benefício neurológico se dá muito porque o bebê fica menos doente, tem menos infecções, a gordura do leite humano, ela é uma gordura própria para a mielinização do sistema nervoso central, que ocorre muito nesses primeiros meses e durante todo o primeiro ano de vida. Então, e esse bebê ficando menos doente, obviamente que ele vai se desenvolver melhor, né? E temos benefícios para a mamãe também, que a gente pode depois discutir.
0: Podemos também. E para o afeto, né? Assim, para a conexão, vamos dizer assim, da mãe com o bebê. Sim. Também é muito importante, né? Nossa, eu lembro da troca de olhares, assim, né? O aconchego. Sim. Agora, doutora Cleide, depois a gente vai destrinchando cada um desses pontos. Você falou em células vivas, né? Do leite humano. Ele não é possível ser mimetizado por nenhum laboratório, é isso? Não tem nada que possa ser produzido que se assemelhe ao leite humano?
2: Então, Tânia, nós tivemos ao longo dessas décadas, né, um grande desenvolvimento desenvolvido pelos laboratórios, pelas fórmulas lácteas, porém nada se chegou próximo ao leite humano, né? A natureza é muito sábia, ele é o alimento primordial para o nosso bebê, né? Então, apesar de termos progredido em termos de composição, adicionar alguns probióticos e tudo mais, mas nada, nada se compara ao leite humano.
0: E quando você fala em células vivas, como é assim? Eu fico imaginando por quanto tempo? Como é que o que é isso?
2: Ele leva uma microbiota própria para o bebê, as imunoglobulinas que passam da mãe para o bebê, os anticorpos, você não tem isso nos outros leites, você vai ter somente no leite humano, entendeu?
0: Não dá para produzir em
2: É, e tudo
0: laboratório
2: isso.
0: isso, né?
2: Não, não dá, não dá,
0: É.
2: não dá.
0: E
2: Se
0: aí?
2: melhora, se progride, mas muito distante do que é o leite humano.
0: Incrível, né? Incrível a natureza, a
2: A
0: perfeição.
2: natureza é sábia, né? E o homem precisa saber usá-la, né?
0: Exatamente. E tem muita mulher que não amamenta por questões estéticas, enfim. O que é uma bobagem, né?
2: Sim.

0: importante, né? Que não se compara. Você vai ter consequências para a vida toda, né, de uma criança, e alguns meses que a mãe está ali se dedicando. Obviamente que a gente sabe que tem mães que não têm condições, ou por patologias maternas, ou por alguns problemas estruturais, orgânicos, né? Mas as que podem, a gente tem que apoiá-la, né? E por isso que essa semana da amamentação é tão importante da gente trazer o tema em todos os meios de comunicação, porque a gente vai levantar de novo essa batalha do aleitamento. Não sei se você sabe, mas aqui no Brasil ainda a gente está longe de atingir uma taxa de aleitamento que é minimamente recomendada pela Organização Mundial de Saúde. Melhoramos nos últimos anos, sim, mas ainda estamos com uma defasagem grande.
1: E aí é porque sabemos identificar por quê? É por falta de conhecimento sobre a importância do aleitamento, ou por outras questões?
0: No meu ponto, eu acho que o aleitamento falta informação, formação das mulheres, né? Hoje as meninas têm aulas de educação sexual, mas não têm aulas de aleitamento, por exemplo, né? De entender o corpo humano, a mama e tudo mais, como funciona. Porque o aleitamento você tem que preparar a mulher, tanto na vida de procriação, que pode começar já desde a adolescência, né? A gente vê muitas adolescentes já gestantes, que se passa ao longo do pré-natal, na hora que nasce, no pós-parto também é muito importante. Então, é uma coisa que você é um trabalho de formiguinha que você tem que estar ao lado da mãe para apoiá-la. Não é tão simples, tão fácil. Mas se ela tem um apoio, uma rede boa e um profissional de saúde ao lado, você ajuda bastante.
1: É, porque tem. O bebê precisa pegar, né? Às vezes não é na primeira tentativa, às vezes
0: Sim.
1: machuca, né? Você já tem que, durante a gestação,
0: Sim.
1: e preparando o seio para a amamentação, realmente tem todo um preparo. E para a mulher, doutora Clery, qual é a vantagem de amamentar do ponto de vista da saúde da mulher?
0: Em ponto de vista da saúde da mulher, a gente pode dividir em alguns momentos, né? No pós-parto imediato, que você tem liberação de alguns hormônios, onde vão fazer com que esse útero se contraia pós-parto, então vou ter uma diminuição de sangramentos, né? Então isso é muito importante. A longo prazo, sabe-se que tem uma correlação, uma diminuição da prevalência de câncer de mama e câncer de útero, né? E também lá mais na frente, diminuição de osteopenia, né? Então, tem benefícios para os dois,
1: Para os
0: né?
1: dois, né? E é um
0: Para os
1: vínculo
0: dois.
1: também que se fortalece no ato de amamentar, né?
0: Sim, para você ter uma ideia, a natureza é tão sábia que a visão do bebê, ela se torna mais
1: Apurada?
0: presente, mais acurada, numa distância que ele tem justamente do olhar da mãe amamentando para ele para a mãe. Olha que interessante isso.
1: Ao
0: A
1: olhar da mãe,
0: nitidez, isso,
1: ele vê com
0: a
1: clareza.
0: nitidez da imagem
1: Ah, que
0: nessa
1: interessante.
0: distância.
1: Eu tenho essa memória, olha que meu filho já está grande. Eu tenho essa
0: Sim,
1: memória do olharzinho dele assim,
0: é
1: parado
0: uma
1: em mim.
0: delícia, né?
1: É muito rico mesmo, nossa. E aí, os 6 primeiros meses. O ideal é que a criança ela tenha exclusivamente o leite materno com
0: Isso,
1: alimento.
0: exclusivamente o leite materno. Após esse período, aí ela já necessita de outras fontes de alimentos, né? Porque o leite humano, ele não é uma forma que se mantém sempre estável, ele muda a composição. Muda a composição de acordo com dieta materna, muda de acordo com o horário do dia, com o período gestacional e pós-parto. Então, é muito interessante que após os 6 meses ele necessite e ele receba outras fontes de alimento também, que aí só o leite humano não vai bastar para suprir as suas necessidades.

0: necessidades de crescimento.
1: Agora, a qualidade do leite materno vai depender da nutrição da mãe também.
0: Hoje sabe-se bastante que, dependendo da nutrição materna, até se recomenda hoje que as mães ingiram, né, bastante peixe durante o período que elas estão amamentando, para que elas recebam mais ômega 3 e ômega 6 através da dieta. Então, aquela mãe que faz muita restrição alimentar, ela pode eventualmente ter um leite menos calórico, com menos ferro, né? E isso vai, consequentemente, faltar para o nosso bebê, né? Tá certo que na amamentação tudo é esfoliado do organismo materno. Então, é importante que essa mãe esteja em boas condições e alimente-se bem para que ela consiga amamentá-lo.
1: Sim. É, doutora, o nosso ouvinte, Cláudio André, ele pergunta assim: tem casos que a mulher não produz muito leite ou nenhum? É, tem essa coisa também, né? Que às vezes a mulher acha que o leite que ela está produzindo não é suficiente. E acaba acrescentando também mamadeira. É, acontece de a mulher não produzir o suficiente?
0: Às vezes o que a gente vê, principalmente na maternidade, é a mãe achar que não está produzindo, né? Porque nos primeiros dias você tem o que você tem de leite é o que a gente chama de colostro. Colostro é o leite, só que é o leite inicial que é rico em proteína e anticorpos. Ele tem pouca gordura e pouco volume.
1: Ele não tem aspecto de leite, né?
0: Exatamente. E aí as pessoas podem se confundir, né? E neste momento, como o volume não é muito grande, a mãe acha que o neném está passando fome. E na realidade não está, né? Ele tem um estômago pequenininho, ele não precisa de grandes volumes. E esse volume, ele vai se aumentando no decorrer dos meses seguintes. Existem algumas patologias maternas que podem eventualmente dificultar a produção do leite ou dificultar a saída do leite, por exemplo, algumas cirurgias de mamoplastia de redução mamária muitas vezes podem comprometer essa saída de leite, né? As próteses não, mas as cirurgias de redução de mama eventualmente podem comprometer um pouquinho. Então, assim, tem que ser muito bem acompanhado e depende muito da interpretação que se faz o fato de não ter o leite. Porque às vezes a
1: Sim.
0: criança chora e todo mundo acha que está chorando porque está
1: É,
0: com fome, né?
1: exato. E aí, se você introduz a mamadeira, aí vai ser difícil depois que a criança aceite o peito, mas depois que ela descobre a mamadeira.
0: Nos primeiros dias e semanas, sim, porque ela vai fazer uma confusão de bicos e isso vai dificultá-la aprender a mamar no seio humano, né? E é muito importante que ela mame na mãe, porque ela desenvolve melhor a musculatura facial, o que vai facilitar posteriormente a linguagem, a ingestão de alimentos sólidos, porque ela vai conseguir mastigar melhor, né? Os bicos de mamadeira, ela trabalha muito menos. Então, ela mama muito rápido e não trabalha a musculatura, o que não permite um desenvolvimento dessa musculatura facial.
1: Agora, doutora Clary, voltando aqui no comecinho, que a senhora falou sobre a questão da imunidade, né? Que o leite
0: Sim.
1: materno aumenta a imunidade do bebê, e também o desenvolvimento neurológico.
0: Isso. Existem
1: É.
0: vários trabalhos científicos desde a década de 80, mostrando que as crianças aleitadas têm um coeficiente de inteligência um pouco acima das que não são amamentadas, tá? Não quer dizer que a não amamentada, por alguma situação, não vá se desenvolver bem, mas é muito diferente a gente, como pediatra, acompanhar uma criança no consultório em aleitamento e a criança que recebe algum outro tipo de alimento. Ela tem um tônus muscular melhor, a gordura que tem no leite humano, ela facilita toda a formação de células neurológicas e melhora toda a mielinização do sistema nervoso central. Então, é bem diferente quando a gente acompanha uma criança em aleitamento.
1: Incrível. Bom, aí quando a mãe volta a trabalhar, vamos imaginar que seja antes desses 6 meses, né? Ela aí já não está mais com aquele acesso à criança tão facilitada. Ela precisa tirar o leite para depois, na mamadeira, dar para a criança. Esse leite sofre algum prejuízo pelo tempo que ele fica até chegar na criança?
0: Quando a mãe precisa armazenar o leite, a
1: Isso.
0: gente recomenda que ela armazene e ponha em geladeira comum da casa, no máximo por 12 horas, tá? Ou que ela vá fazendo uma reserva no freezer caseiro e aí essa reserva vale só por 15 dias. E uma coisa muito interessante é que cada vez que a mãe extrai, ela não precisa fazer grandes volumes, né? Ela deve sempre armazenar em pequenas alíquotas, porque cada vez que você vai abrir o frasco em casa, eventualmente você pode contaminar, né? Então, não adianta fazer uma mamadeira grande e cada dia você ir pondo um pouquinho, tá? Então, é importante, por uma questão de contaminação, sempre a mãe deve ter uma touca na cabeça quando ela está tirando, extraindo esse leite, lavar bem as mãos, né? Sempre os frascos estéreis e procurar, nem sempre é factível, né? Mas é por data e hora. E aí você vê se você consegue dar o leite da mesma hora que ele está precisando, que você extraiu. Por que que eu falo isso? O conhecimento do leite humano cada vez vai nos trazendo mais fascínio, né? Hoje a gente sabe que o leite à noite ele tem mais melatonina para induzir o sono da criança. Então é interessante que se a mãe tira o leite à noite, que esse leite seja dado à noite. Se ela tira o leite da manhã, que esse leite seja dado no período da manhã.
1: Que
0: É
1: riqueza! Quer dizer, o leite
0: muito importante.
1: realmente varia do horário do dia.
0: Do dia. Então, a gente sempre recomenda para a mãe
1: Interessante.
0: prestar atenção, né? E sempre etiquetar com data e hora que ela conseguiu extrair esse leite para armazenamento.
1: Maravilhoso isso, doutora Cleri. E, doutora, é possível doar leite materno, né?
0: Sim.
1: Como que faz para doar?
0: Então, em São Paulo, no Brasil, a gente tem uma rede de banco de leites que são extremamente bem administradas e são todas registradas, e a mãe deve procurar um banco de leite registrado, cadastrado no Ministério da Saúde, tá? Essa doação, ela vai receber orientações do banco, como vai fazer. Alguns bancos conseguem captar o leite na casa das pessoas, e outros, a mãe leva até o banco de leite para poder doar, e aí tem uma série de protocolos de algumas sorologias maternas, de doenças infecciosas, tem todo um
1: Claro.
0: protocolo que deve ser seguido.
1: Claro.
0: E aí esse leite, ele não é dado cru, in natura, para os bebês. Ele é feito uma pasteurização para poder fazer um pool de leites humano para poder dar para alguma criança que esteja precisando.
1: Por que Paulo pasteuriza? Pasteuriza é aquele processo que aquece e depois esfria, né? Ou vice-versa. É.
0: Ele aquece. Por que a pasteurização? Porque você tem que meio esterilizar, vamos dizer assim, algumas
1: Tá.
0: células ou eventualmente algum agente infeccioso do
1: É.
0: leite. Você perde um pouco da propriedade do leite, porém ele ainda é muito benéfico para os bebês. Para ter uma ideia, até outro dia eu estava conversando também numa outra oportunidade, agora na enchente do Rio Grande do Sul, os nossos bancos de leite se reuniram, fizeram uma força-tarefa e enviaram, numa logística extremamente complexa, leite humano para as unidades de terapia intensivas neonatais do Rio Grande do Sul para ajudar os bebês prematuros internados, né? E com isso conseguiu se salvar vários bebês. Então foi um ato muito bonito de todos os bancos brasileiros.
1: Muito bem. A mulher que está amamentando o filho, se ela separar um pouco para doação, isso tem algum prejuízo para o filho?
0: Não, nenhum. Nenhum. Ela vai fazer essa doação pelo que ela tem em excesso, né? E aí é muito individual o quanto cada mulher produz. Então, tem mulheres que produzem bastante, que às vezes uma nenê está mamando numa mama, na outra está vazando, ela pode armazenar esse leite e levar para o banco de leite.
1: Muito
0: A
1: bem.
0: gente solicita em casa que, caso vão fazer algum armazenamento, que seja em frascos de vidro, sempre com tampas plásticas e não com tampas oxidadas ou de metal, né? Ou
1: Sim.
0: então aqueles saquinhos estéreis que hoje são vendidos também.
1: Muito bom, que lindo é o ato de amamentar, né? E que poderoso
0: Sim.
1: é o leite humano. Doutora Clary, muito obrigada, viu, pela entrevista.
0: Obrigada pela oportunidade, pelo trazer esse tema nessa semana, que eu acho que é nossa obrigação como cidadão, não como profissional de saúde, mas como cidadão, estar tá apoiando as mães que amamentam.
1: Muito bom, é isso, a doutora Clary Galassi. Ela é neonatologista, especialista em amamentação do Hospital e Maternidade Santa Joana. Agosto é o mês oficial do aleitamento materno. E aí temos a campanha Agosto Dourado. Aí você vai dizer, mas o leite é branco, por que dourado? Dourado porque o leite materno, o leite humano, é padrão ouro. Por isso a cor para a campanha. Agosto Dourado, justamente para chamar a atenção para a importância da amamentação. No horário de Brasília, 6h52.
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4: A UFMG passará a ofertar, a partir do primeiro semestre de 2027, o curso superior de tecnologia em secretariado português-chinês. A nova formação é fruto de uma cooperação internacional entre a Faculdade de Letras da UFMG e a Wazhong University of Science, universidade sediada na cidade de Wuhan, na China. Com duração de 5 semestres e oferta no turno noturno, a graduação prevê a realização de seu último período letivo de forma presencial na China, com todas as despesas custeadas pela universidade. Por se tratar de um modelo de oferta pontual, estão asseguradas inicialmente 2 turmas anuais de 20 alunos, com possibilidade de extensão do projeto por até 4 anos. A aprovação do curso, de caráter bilíngue e inédito na rede de universidades federais brasileiras, foi aprovada e formalizada em conselho universitário. O próximo passo é o registro do curso no sistema EMEC, o que já está em trâmite, e a elaboração de minuta do processo seletivo do curso. A expectativa é publicar o edital de seleção entre outubro e novembro deste ano. O processo seletivo vai ser próprio e vai usar a base de dados do Enem, sendo que os candidatos poderão utilizar as notas obtidas nas últimas 5 edições do Exame Nacional. As aulas vão ocorrer no turno da noite, mesclando disciplinas presenciais nos campi da UFMG com atividades à distância, incluindo as aulas gravadas na China. Nos primeiros 4 semestres, os alunos farão disciplinas de Linguística e Cultura na FALE, de Gestão na Faculdade de Ciências Econômica. Segundo a universidade, a ideia é organizar horários de forma que não haja obrigatoriedade de aulas presenciais todos os dias da semana. As disciplinas transmitidas pela Universidade Chinesa, em mandarim, serão traduzidas para português e ministradas pelas professoras do Instituto. A etapa final da graduação exige que os estudantes residam em Wuhan durante o primeiro semestre de 2029 para cursar o 5º período na universidade local. As despesas de acomodação, passagens aéreas e ajuda de custo para alimentação serão totalmente absorvidas pela instituição parceira. O estudante precisará obter um certificado de nível 4 no teste de proficiência oficial da língua chinesa. O curso terá carga horária total de 1.620 horas.
1: Com a proximidade do prazo para o registro das candidaturas, cresce a expectativa sobre a definição dos candidatos a vice na corrida presidencial. Flávio Bolsonaro e Romeu Zema ainda buscam nomes para completar as chapas. Já Lula, Ronaldo Caiado e Renan Santos oficializaram a composição.
5: O prazo final para a definição dos candidatos a vice se aproxima, mas Flávio Bolsonaro e Romeu Zema ainda não definiram quem vai compor suas chapas à presidência. Com isso, os próximos dias devem ser marcados por intensas negociações nos bastidores. No caso de Flávio Bolsonaro, o revés mais recente veio do PP, que decidiu manter a neutralidade e não autorizou a senadora Tereza Cristina a integrar a chapa como candidata a vice, considerada pelo PL o nome ideal para ampliar o apoio político à candidatura, especialmente por sua ligação com o agronegócio e pelo bom trânsito entre partidos de centro, Tereza chegou a demonstrar disposição para aceitar o convite. Ainda assim, a direção do PP optou por preservar os acordos firmados nos estados e rejeitou a aliança. Agora, Flávio ainda tenta atrair o Republicanos para a composição da chapa, tendo como principal aposta o nome da ex-presidente da Caixa Econômica Federal, Daniela Marques. Nos bastidores, porém, aliados avaliam que as chances de um acordo são pequenas. Diante da dificuldade de conquistar novos aliados, o PL já trabalha com a possibilidade de lançar uma chapa formada exclusivamente por integrantes do partido. O ex-governador de Minas Gerais, Romeu Zema, do Novo, também enfrenta um impasse na escolha de seu candidato a vice. O político tem mantido conversa com diferentes nomes, em busca de um companheiro de chapa. Entre os mais cotados está o senador Eduardo Girão, embora dirigentes da legenda não descartem o surgimento de outro nome. A definição deve ficar para o início da próxima semana. O prazo para o registro das chapas termina em 5 de agosto. O cientista político Melilo Diniz afirma que partidos do Centrão devem aguardar o primeiro turno antes de definir alianças e avalia que a demora nas articulações pode resultar em candidaturas isoladas.
6: Grande parte dos partidos do Centrão já definiu que não vai se aliar nessa etapa. Vão esperar como vai rumar o primeiro turno, mas tem um segundo fenômeno que me parece que é importante. É que política se faz com tempo e com conversa. Deixar isso para a última hora acaba trazendo situações em que, muito provavelmente, caminharão isolados. Uma chapa PL puro sangue e uma chapa Novo puro sangue.
5: Enquanto o PL e o Novo ainda negociam seus candidatos a vice, outras candidaturas já definiram as composições das chapas. O presidente Lula confirmou Geraldo Alckmin como companheiro de chapa. Já Ronaldo Caiado, ex-governador de Goiás, escolheu Gilberto Kassab como vice e Renan Santos, do Missão, anunciou o tenente-coronel da reserva Haroldo Medina para a vaga. Reportagem Ana Carolina Tomé.
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0: Domingo 2 de agosto de 2026, a Federação União Progressista, formada por PP e União Brasil, confirmou a candidatura de Celina Leão à reeleição no governo do Distrito Federal. A decisão foi tomada durante convenção realizada neste domingo em Brasília. Celina é governadora do DF desde março deste ano, quando o então governador Ibaneis Rocha renunciou ao cargo para concorrer ao Senado. Ela foi eleita em 2022 como vice-governadora do segundo mandato de Ibaneis. O ex-maratonista olímpico Daniel Ferreira do Nascimento, de 28 anos, foi encontrado com vida na zona leste de São Paulo após ficar 44 dias desaparecido. Ele foi localizado depois de ser reconhecido por um pedestre que acionou a Guarda Civil Metropolitana. As buscas por Danielzinho eram feitas desde o dia 19 de junho, quando ele foi visto pela última vez no interior paulista. O ex-atleta representou o Brasil na maratona dos Jogos Olímpicos de Tóquio em 2021. O presidente deposto da Venezuela, Nicolás Maduro, saudou qualquer caminho para o diálogo em uma mensagem publicada nas redes sociais neste domingo, antes do primeiro encontro presencial na próxima semana entre representantes do governo interino e figuras da oposição, com o apoio de Washington. Maduro, 63 anos, e a mulher, Cília Flores, de 69, foram capturados em uma operação militar em janeiro e estão detidos em uma prisão dos Estados Unidos, acusados de tráfico de drogas e armas de fogo. Ambos negam as acusações. Homem-Aranha, um novo dia, arrecadou 927 milhões de dólares mundialmente no final de semana de estreia, marcando a segunda melhor bilheteria global da história do cinema. O filme, que estreou na quarta no Brasil, ficou atrás somente de Vingadores Ultimato. Grande parte do montante veio do público fora do mercado norte-americano. As bilheterias internacionais somaram cerca de 572 milhões de dólares, impulsionadas pelo excelente desempenho do longa em 66 países. Horário de Brasília, 7 horas e 2 minutos.
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1: Olá, boa noite. Bem-vindos ao nosso Show da Notícia deste domingo com a Isabela do Carmo aqui na produção, no estúdio, a pré-produção da Karina Almeida, os trabalhos técnicos de Bruno Carvalho e Juliano Fonseca. Vamos juntos até às 9 horas. Agora são 7 horas e 3 minutos. Bom, agora com a convenção do PT, todos os candidatos à presidência da República já estão com as suas candidaturas oficializadas por meio das convenções partidárias. Ainda precisa do carimbo do TSE, mas isso é uma mera formalização, né? As convenções é que efetivamente configuram o lançamento das candidaturas. O interessante é que, em meio a tudo isso que a gente está vendo, oficialmente a disputa eleitoral só começa mesmo no dia 16. Né? Mas estamos aí a todo vapor. Estamos com o cientista político, professor do INSPER, Leandro Consentino. Professor Leandro.
2: É um prazer estar aqui com você e com todos os ouvintes do Show da Notícia na CBN.
1: Bom, professor, hoje então teve o discurso, né, do presidente Lula, candidato à reeleição, num evento na Zona Norte de São Paulo, falou para as mulheres, falou para os idosos, falou sobre indústria militar, em fortalecer a indústria militar, falou em terras raras. Qual a sua avaliação, assim, no geral, sobre a fala do presidente Lula?
2: Acho que dentro do esperado, né, Tânia? Uhum. Apontou para minorias, para segmentos aí onde ele tem uma vantagem com relação a Flávio Bolsonaro, apelou ao tema da soberania, o que também já era cantado em verso e prosa que faria, como usou a democracia ali em 2022, está usando a Carta da Soberania agora em 2026, acenando para essa ideia de que o Brasil é soberano, o Brasil tem que estar independente com relação aos dois polos aí da contenda, seja Estados Unidos, seja a China. E, curiosamente, citou até Getúlio Vargas, né? Curioso, eu digo, porque começou a sua carreira lá no Novo Sindicalismo se opondo a Getúlio, dizendo que devia haver uma nova forma de fazer sindicalismo no Brasil, e agora está concluindo sua carreira política enaltecendo Getúlio. Não deixa de ser curioso, né?
1: Aliás, ele fez, né, um retrospecto da carreira dele, política, né? Exaltou os companheiros, né, que já não estão mais vivos e tal. No dia 16, inclusive, vai ter um evento lá no Sindicato dos Metalúrgicos, em São Bernardo, parece que é mesmo para fechar um ciclo. Né? Achei simbólico. Perfeito. A escolha do local. Né?
2: Sem dúvida, quase que um desagravo aos companheiros, sejam aqueles que já se foram, como você bem colocou, e alguns, inclusive, envolvidos em escândalos, em querelas, que a gente assistiu ao vivo e a cores, né? Então é quase como um desagravo, uma ideia de vamos enaltecer, porque nada daquilo aconteceu ou foi carregado nas tintas, mas a gente sabe que muito disso é mais retórica política de fato também, né?
1: Ah, sim, sobre os escândalos envolvendo o PT, né?
2: Exato.
1: Sim, tem todos esses desgastes que acompanharam o presidente Lula ao longo da sua trajetória também. Né? Bom, estamos com todos os candidatos à presidência já colocados, né? Numa disputa ali que está nas pesquisas eleitorais, tendo Lula e Flávio como, pelo que tudo indica até agora, os nomes que irão ao segundo turno, mas ainda é dúvida, né? Pode ser que essas eleições ainda se resolvam no primeiro turno, porque quando os votos ficam muito concentrados em dois candidatos, às vezes por uma pequena margem, isso pode ser encerrado logo no primeiro turno. E essa pequena margem é que está em disputa, né, professor?
2: Exatamente.
1: Como é que está? Faz uma leitura para a gente aqui do cenário a partir das pesquisas de intenção de voto.
2: Acho que você pontuou muito bem quando diz assim que há muito monopólio de votos girando em torno de duas candidaturas, há uma chance importante de acabar em primeiro turno, mas a gente tem que estar atento porque em 2022 contaram uma história para nós nesse sentido e a gente percebeu que as coisas não se desenrolaram bem dessa forma. O que eu quero dizer é que existe uma massa, ainda que pequena, né, mas de votantes que não optam nem por um lado da polarização, nem pelo outro, nem por Lula, nem por Flávio Bolsonaro, que é quem de fato redecide essas eleições e quem vai decidir de novo essa edição em 2026. Se esses votantes forem a uma outra candidatura aí de uma forma importante aí, ou a outras no primeiro turno, seja de Romeu Zema, seja de Ronaldo Caiado, seja até do neófito aí Renan Santos, né? A gente tem de alguma forma um adiamento dessa disputa novamente para o segundo turno e provavelmente uma decisão aí por uma margem bastante apertada, como a gente assistiu ali em 2022 também. Então, ainda é importante a gente observar, porque, como você bem disse, ainda não começou nem a campanha, e a campanha, de fato, decide muita coisa no Brasil, mostra muita coisa, aumenta índices de alguns, diminui de outros. Então, todo esse panorama, toda essa trajetória vai ser muito importante da gente analisar, e serão meses muito fundamentais aí para essa disputa.
1: É, pois é. E aí a campanha, o que vai de fato ser decisivo é a propaganda de rádio, televisão e os eventuais debates.
2: Acredito que a propaganda de fato exerce um papel importante, aí por isso a briga dos candidatos aí para amealhar aliados, né, partidos aliados para ampliar ou não o seu tempo de TV, mas também a gente tem um elemento relativamente novo aí, não é tão novo, mas que cada vez mais adquire importância, que são as redes sociais. A campanha nas redes também joga um papel fundamental. Debates, hoje em dia, eu acho que eles servem muito mais de propósito de fornecer os chamados cortes para as redes, né, que as candidaturas utilizam, do que, de fato, lamentavelmente, ver aí um embate de propostas, que era o que, de fato, a gente deveria observar no debate. Mas eu acho que tem uma característica que talvez algumas emissoras já estejam apontando para isso, de exibir o debate mais cedo, tentar colocar ele em horário nobre, que pode até ressignificar essa ferramenta tão importante aí para a democracia.
1: Mas são os recortes, são as redes sociais mesmo, né? Que são muito importantes. E o que, aliás, pressupõe que o TSE fique muito atento, porque a gente sabe que rede social também é território de muita mentira, né? E agora ainda mais com as deepfakes, né? Que simulam pessoas falando e tal. E tem a questão dos algoritmos também, né? E aí a gente pensa e torce para que as big techs não interfiram nessa questão dos algoritmos. Esse é um risco que o senhor considera, professor Leandro?
2: Tânia, qualquer analista político sério precisa considerar esse risco sem dúvida nenhuma, né? Primeiro, o que você bem colocou, né? A desinformação, o deepfake, tudo isso é bastante perigoso per se, né? O que as candidaturas vão produzir com relação a isso tem que ser muito bem regulado, muito bem observado e muito punido pela Justiça Eleitoral, o que não vem sendo feito, né? Multas irrisórias, por exemplo, isso a gente já sabe que não funcionam frente a campanhas que são milionárias, né? Então a gente precisa arrumar um jeito de fato regular isso, tendo sanções pesadas, sanções do tipo impedir a candidatura ou impedir a posse de quem quer que use esse expediente. Por outro lado, como você bem pontuou também, aí tem uma responsabilidade de quem domina esse ambiente, que hoje são as big techs, dado que a gente não tem uma regulação aí, do ponto de vista legal aí avançada com relação a isso, a gente fica ainda na mão desses algoritmos que por vezes são obscuros, que por vezes são difíceis de sondar para onde que eles estão mandando determinadas questões ou aumentando ou diminuindo a vocalização de determinadas candidaturas. Então isso é algo também a ser muito bem observado, tanto pela Justiça Eleitoral quanto pela sociedade brasileira.
1: Agora, a Justiça Eleitoral não tem elementos, ferramentas para conter isso, né? Até porque não tem como a gente saber se os algoritmos, como os algoritmos estão atuando, né?
2: Exatamente, né? O que a Justiça Eleitoral precisa é, de alguma forma, construir essa regulação. Não vai ser para agora, lamentavelmente, a gente sempre chega atrasado nesse debate. Em tecnologia, normalmente, nós chegamos atrasados, e nessa seara política ainda mais. Mas aí é que entra a vigilância da sociedade, né? Tentar entender ou ter um mínimo letramento aí para entender
1: Exato.
2: o que que está acontecendo, se aquela fala daquele candidato condiz com a sua trajetória, com o seu passado, entender onde está colocado o contexto. Não é fácil num país que a gente sabe ainda tem desafios enormes no campo da educação mais básica, mas é o desafio que nós temos que encarar enquanto sociedade.
1: Bom, professor Leandro Consentino, em relação ao tempo de exposição na propaganda de rádio e TV, né, das candidaturas, isso depende muito do arco de alianças partidárias, né, como você já dizia aqui um pouco antes na nossa entrevista. Vamos falar então das coligações, porque esse é um ponto muito delicado e de fragilidade da candidatura do Flávio Bolsonaro. Não à toa hoje, no lançamento da candidatura do presidente Lula, foi muito destacada a aliança de partidos à esquerda, né, que estão apoiando o Lula, enquanto que o Flávio Bolsonaro não fechou aliança com os partidos da direita, né? Está escorado apenas no próprio partido, que é um partido grande, que garante um tempo razoável para ele, mas seja como for, é só o PL. E nem sequer o nome de uma pessoa para estar na vice, no, na chapa do Flávio foi encontrado esse nome, né? Foi divulgado, enfim, não houve esse acordo. É, esse chega a ser um problema sério para ele?
2: Tânia, veja, eu acho que sim, né? Há um problema aí de isolamento, não só na candidatura do Flávio, como nas demais
1: Também.
2: candidaturas aí colocadas na oposição ou na direita. A gente teve uma dificuldade de construir uma unidade, que era o mínimo que se esperava numa candidatura forte de oposição. O governo, per se, consegue atrair legendas aí, né? Tem ferramentas importantes de atração aí, e o Lula consegue aí fazer um arco, pelo menos na esquerda, de alianças muito significativo. Os outros candidatos aí têm dificuldade de construir, veja Caiado com um vice-presidente do seu próprio partido, veja o Zema que ainda também não achou um vice ainda, e Flávio Bolsonaro, que talvez seja o mais bem posto aí nas pesquisas, não, também não consegue construir nem essa vice-presidência, nem um arco de alianças significativo. Isso mostra que há uma pulverização no campo da direita, uma dificuldade de unidade e que pode custar caro, pode custar a eleição. E aí Lula foi mais hábil em fazer essa costura, tendo o papel de presidente, de incumbente nas mãos, conseguiu fazer essa costura de maneira mais hábil. E, de novo, isso pode ser caro aos seus adversários.
1: Bom, e também o Lula é o único candidato do campo da esquerda, né? Os outros
2: Que é
1: candidatos são
2: quase
1: do
2: que
1: campo.
2: inédito, né?
1: É o único, e os outros são todos do campo da direita barra extrema direita, né? E que tendem a se juntar num eventual segundo turno. E que tendem também a se juntar nos debates, né? Dependendo, muito provavelmente, se o Lula. Portanto, que o presidente Lula pensa em não participar dos debates para não virar alvo dos candidatos. O que o senhor acha dessa possibilidade?
2: Então, eu diria quase que inédito, porque assim, Lula, apesar de ser um candidato, ele mesmo pontou, já está indo para a sétima processo eleitoral aí, ele de fato não nunca tinha conseguido trazer toda a esquerda sob o seu arco de alianças desde o primeiro, né? E aí, de fato, tem um ônus e um bônus nisso, como você está bem pontuando. O bônus é você consegue unificar o campo em torno de si. O ônus é você vai sozinho e enfrenta uma pleide de candidatos do outro lado ou da outra visão ideológica. E pode apanhar, inclusive, entre aspas, né, nos debates eleitorais, o que faz com que ele cogite fazer isso. Isso não é inédito. Muitos dos candidatos que lideram as pesquisas aí, por vezes, escapam dos debates. Agora, isso tem que ser muito bem calibrado junto à campanha, para perceber que se isso não passa ao eleitorado uma imagem de soberba ou de covardia, né? Então ele precisa calibrar muito bem essa não ida aos debates. Talvez o primeiro, o da Rede Bandeirantes, que tradicionalmente faz o primeiro debate, ele falte, e aí tente calibrar isso para ver se de fato o eleitor vai cobrá-lo muito ou não por isso, ou se isso é algo que o eleitor está dispensando agora, como a gente dizia, que já não vê isso como uma grande ferramenta de construção da democracia. Agora, de fato, se as redes começarem a ressignificar os debates, colocarem eles em horários melhores e o público estiver mais atento, talvez isso seja algo que será mais cobrado ao presidente Lula e ele terá que comparecer.
1: Pois é. Aí é um dilema aí para a candidatura do presidente Lula e também em ele não participando, muito provavelmente o Flávio também decida não participar, porque aí ele vira o alvo, né?
2: Exatamente, né? Quer dizer, como ele é o segundo colocado e está isolado ali nessa posição, aí ele que será atacado, e aí ele já, Flávio já sinalizou, né? Se Lula não for, eu também não vou, e aí os demais candidatos ficam tentando instigar ambos a irem, e essa é a história que a gente está vendo ser contada de alguma forma, né? Mas, de novo, é importante que a gente reconstrua essa ferramenta até mesmo para que a gente não chegue às eleições sem conhecer um pouco das propostas, do perfil, ainda que se diga, ah, mas a gente já sabe quem é o presidente Lula, já governou o país 3 vezes, a gente já conhece o Flávio Bolsonaro, o pai dele já governou o país 1 vez, mas é importante ficar claro o que que se pretende, sobretudo porque cada conjuntura é uma e a gente tem 4 anos de grandes desafios no Brasil pela frente, né?
1: Agora, sim, a gente conhece o Flávio Bolsonaro é relativo, né? A gente conhece o pai dele, que ele tenta personificar, né? Nos Sim. debates, talvez ele dê a oportunidade do brasileiro conhecer a ele, né? O que ele pensa, da forma como ele se expressa.
2: Nacionalmente, você tem razão, Tânia. Agora, vamos lembrar que também nós temos aí um senador de 8 anos de mandato, né? Então, quer dizer, o que ele fez ou o que não fez no Senado, né, de alguma forma precisava ter um escrutínio público, né? Bolsonaro, por exemplo, foi vendido como uma grande novidade em 2018 e era um deputado de 20 e tantos anos aí no Congresso Nacional, né? Então, a gente precisa também começar a ressignificar um pouco dessa atuação legislativa, Exato. Achando que os parlamentares são obscuros, porque eles não são, eles estão aí, a carreira deles está aí para ser tirada a limpo também.
1: Exato, e não, o Flávio não é uma novidade na política, né? Mas seja como for, Exato. Uma disputa para um cargo executivo demanda uma performance, um alcance que, infelizmente, como a gente não dá tanta bola assim, para o legislativo, alguém que venha do legislativo não tem esse alcance, né?
2: Você tem toda a razão.
1: Né, realmente. E, aliás, essa é uma questão muito séria, né, professor Leandro Consentino, que você levanta. O quanto o brasileiro não presta atenção em quem vai votar no legislativo e a importância do Congresso, porque não adianta quem for eleito para presidente, para governador, porque se o legislativo não colaborar, não estiver, né, minimamente alinhado, a coisa não avança, né?
2: É uma questão seríssima, né? Porque, primeiro, porque, como você bem pontuou, nós brasileiros não temos o hábito de equiparar, né, o voto ao legislativo, né, ou prestar atenção no legislativo, como a gente faz no executivo. Estou preocupado com o presidente, o governador, agora o deputado, o senador, me preocupa menos. Esse é um erro, né? E é um erro, inclusive, se você acompanhar o atual debate do Brasil, como vocês bem acompanham na CBN, sabem que o legislativo hoje tem mais poder do que jamais teve na nossa história, né? O Sim. próprio Lula, na sua convenção hoje mais cedo, Isso. citou aí a ideia de que precisa retomar um protagonismo ao executivo, porque o legislativo usurpou certas questões aí, sem entrar no mérito do que ele disse ou que ele não disse, o ponto é, o legislativo tem um foco tão fundamental, tão importante, né, e nós brasileiros, lamentavelmente, na hora do voto, não damos a mesma importância de que ele tem tido aí na centralidade do debate público brasileiro. Então, acho que é preciso não deixar mais que isso passe. Você tem toda a razão em dizer que a gente não prestou atenção e que, por isso, a gente precisa prestar mais atenção em quem só foi parlamentar até agora, mas, ao mesmo tempo, a gente precisa deixar de lado essa nossa proverbial ideia de só focar no executivo. Né?
1: E a gente tem uma bancada...
2: O mais importante que o executivo, né?
1: Uma bancada do Centrão muito gigante, que é quem dá as cartas hoje no legislativo e que não tem um alinhamento ideológico automático, né? Aí vai ao sabor, vamos dizer assim, das benesses, dos acordos, sei lá, das conversas. Na fala de hoje, o presidente Lula falou da questão das emendas, que ele é contra e tal, não sei o quê. Mas é difícil também combater, uma vez que o Congresso já conquistou esse poder por meio das emendas, né? Não é simples um presidente da República resgatar aquele poder que foi perdido para o Congresso, né, Perfeito. Professor Leandro?
2: Primeiro dizer que você tem toda a razão do poder do Centrão, e aliás é esse Centrão que não quis se aliar com ninguém nessa eleição, Exato. Né, e tá ali de olho em quem vai vencer, né, quer dizer, vai ao sabor de quem conquistar a vitória. Agora, você tem toda a razão em dizer também que as emendas parlamentares hoje são um direito, vamos dizer, quase que adquirido aí do Congresso Nacional via orçamento impositivo, que foi aprovado ali no final do governo Temer e exercido durante todo o governo Bolsonaro, e qual o Lula disse que ia lutar contra e também teve grandes dificuldades de fazer isso, mesmo numa tabelinha aí com o Poder Judiciário, tem tido uma grande dificuldade de fazer isso. Então, não é um dilema tranquilo, vai ser um dilema que a gente seguirá enfrentando, porque uma vez que o poder é conquistado por alguém, dificilmente vai ser dado de mão beijada de volta, né? Mas a gente precisa fazer esse exercício de, pelo menos, regular, colocar limites nessa atuação do Congresso, que ele tenha responsabilidade no uso dessas verbas, porque hoje o que a gente vê é uma cobrança correta de responsabilidade fiscal do Executivo, mas na qual o Legislativo não tem a sua contraparte, gasta suas emendas conforme o sabor da questão eleitoral, da demanda clientelista que tem que atender ali.
1: Professor Leandro, falando em Centrão, desses grandes partidos, né, e aí um destaque muito grande para o PP, o Progressistas, e para a União Brasil, né, que juntos formam uma federação e tem uma bancada gigantesca, E que era uma bancada que, de início, estava muito próxima de fechar uma coligação com Flávio Bolsonaro, né? E antes ainda do Bolsonaro lançar o nome do filho dele, quando se falava de uma eventual candidatura do Tarcísio, a coisa já estava costuradinha, né? Dos partidos do Centrão com o Tarcísio, e era algo assim, ainda, claro, muito lá atrás, mas era vista realmente como um potencial eleitoral gigantesco. Aí vem o Bolsonaro e fala: não, é o Flávio quem vai disputar. E agora a gente, bom, e aí tem todas as questões que se seguiram, né? O desgaste do Flávio com a questão do Banco Master, ele começa a cair nas pesquisas, embora não tenha caído muito, né? Ele esteja ali ainda muito próximo do Lula. Seja como for, o Centrão está muito reticente, não vai, aliás, já decidiu, né, que não vai embarcar na candidatura do Flávio. Fica claro que havia que quando o Bolsonaro interfere, ele afastou o Centrão, e que talvez para o Centrão hoje seja preferível que o Flávio nem se elegesse.
2: Acho que para o Centrão depende muito da calibragem dos interesses, mas que Bolsonaro agiu, sem dúvida nenhuma, buscando muito mais o monopólio da direita ou da oposição com relação à sua família, aos seus, em detrimento de uma eventual vitória, acho que isso fica cada vez mais claro, né? Com Tarcísio, ele teria uma possibilidade de vitória, o campo da direita teria uma possibilidade de vitória muito mais assegurada, de costuras com esses partidos, como você bem citou, coisa que com Flávio Bolsonaro não teria. Agora, com Flávio Bolsonaro, o que Bolsonaro tem é a continuidade da sua marca, é a propagação do seu monopólio perante essa oposição, mirando inclusive que isso continue até 2028, até 2030. Então, trocando em miúdos, Bolsonaro prefere perder com seu filho e conservar ali o monopólio dessa direita aí, do que ganhar com Tarcísio, que é um aliado que, ainda que tenha dado provas seguidas de lealdade para ele, é incerto que continuaria defendendo o seu legado, defendendo a sua posição aí enquanto liderança dentro desse campo. Então, acho que é um pouco disso que a gente está assistindo, o resultado disso e essa dificuldade muito grande das eleições. Da eleição de Flávio Bolsonaro, a gente pode acreditar também a decisão de seu pai, sem dúvida alguma.
1: E aí o Flávio se elegendo, ele teria uma reeleição, né? Teria a possibilidade de ficar 8 anos. Se ele perde agora, o Lula não vai ficar 8 anos, né? Ele já avisou que é o último mandato dele, caso ele seja reeleito. Então, esse projeto que exclui, né, o Bolsonaro, não exatamente exclui, né? Porque esses votos bolsonaristas são importantes, mas que exclui a família Bolsonaro, né? Esse projeto que estava sendo costurado pelo Centrão, fica mais viável em caso do Flávio não vencer as eleições.
2: Também, né? E vamos lembrar que se fosse Tarcísio também teria possibilidade de governar 8 anos, né? Então, quer dizer, teria
1: Mas o
2: a
1: Tarcísio.
2: liderança nesse campo da direita e teria os 8 anos aí que fosse, né, correspondentes, né?
1: Mas o Tarcísio é uma figura que transita, né, entre o bolsonarismo e o Centrão.
2: Que transitou, inclusive, até mesmo entre o lulismo, né? Vamos lembrar que Tarcísio começa a construir a sua proverbial identidade com o setor de infraestrutura no governo Dilma, né? Então, não é exatamente uma pessoa que não tenha andado por ali pelos corredores do Planalto na época que o PT era governo, mas hoje tem esse alinhamento. A grande questão é que Bolsonaro não enxerga confiança em qualquer um, nem na sua própria sombra, né? Então, talvez ou seja um filho ou mais ninguém ali, né?
1: Exatamente. Muito bom, muito esclarecedora a conversa, professor. Muito obrigada,
2: Eu
1: viu?
2: que
1: Bom
2: agradeço, Tânia.
1: domingo.
2: Muito obrigado, sempre um prazer e até a próxima.
1: Até a próxima. Leandro Consentino, cientista político, professor do INSPER, conversando aqui conosco.
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5: Belo Horizonte recebe, entre os dias 6 e 8 de agosto deste ano, a 35ª edição da Expo Cachaça, considerada uma vitrine mundial da cadeia produtiva e de valor da cachaça. Realizado desde 1998, o evento chega a mais uma edição no Center Minas Expo, reunindo cerca de 250 expositores de 18 estados brasileiros, aproximadamente 2 mil marcas de produtos, insumos e equipamentos e um público estimado em 25 mil pessoas ao longo de 3 dias. A 35ª Expo Cachaça ocorre simultaneamente à 19ª Brasil Beer e à 4ª Minas Mais Doce, uma conexão entre cachaça, cervejas especiais, doçaria, gastronomia, economia criativa e também entretenimento. A previsão da organização é que a feira movimente R$30 milhões durante e após o evento, considerando negócios gerados, circulação de visitantes, vendas, turismo, gastronomia, serviços e desdobramentos comerciais da cadeia produtiva. Segundo o Anuário da Cachaça 2025 do Ministério da Agricultura e Pecuária, o Brasil contava, no ano de 2024, com 1.266 estabelecimentos elaboradores de cachaça registrados. Minas lidera o ranking nacional com 501 estabelecimentos, o equivalente a quase 40% do total brasileiro. O estado também concentra mais de 2.400 produtos registrados, 34% dos rótulos de cachaça do país. Mais informações no Instagram, instagram.com/expocachaça.

0: Domingo 2 de agosto de 2026, o PL confirmou neste domingo as candidaturas de Bia Kicis e Michele Bolsonaro ao Senado pelo Distrito Federal. A decisão foi anunciada durante a convenção do partido em Brasília. A candidatura da ex-primeira-dama era dúvida, após discussões com o enteado e candidato à presidência Flávio Bolsonaro. Na ocasião, Michele deixou a presidência do PL Mulher e chegou a avaliar a saída do partido. Horas antes, a ex-primeira-dama recebeu alta do hospital DF Star, onde estava internada desde a noite de sábado com o quadro de cefaleia. De acordo com a assessoria, Michele foi submetida a um bloqueio anestésico dos nervos cranianos e pericranianos, devido à persistência de dores de cabeça. O governo do Irã afirmou neste domingo que está próximo de concluir um acordo com Oman sobre uma nova rota de trânsito de navios comerciais no Estreito de Hormuz, um ponto crucial na guerra no Oriente Médio. O anúncio do regime iraniano ocorreu horas após o presidente dos Estados Unidos, Donald Trump, ter anunciado que cancelou ataques em larga escala que faria contra os persas neste final de semana. Segundo ele, há um possível avanço nas negociações para um novo acordo para finalizar a guerra, que já dura 5 meses. O incêndio que atingiu uma balsa na costa da Indonésia neste domingo deixou 5 mortos e outros 41 desaparecidos, segundo a agência de busca e resgate do país. A embarcação tinha 271 pessoas a bordo, entre passageiros e tripulantes, no momento do incidente. Desses, 225 foram resgatados pelas equipes de emergência. Horário de Brasília, 7h32.
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0: Agora a gente vai apresentar mais um episódio da série 50 Debates para o Brasil. É uma série de entrevistas, né, de debates, na verdade, que estão sendo realizados no Jornal da CBN, de manhãzinha, com o Milton Jung e a Cássia Godoy, sobre temas relevantes no debate popular no Brasil. Agora a gente vai apresentar o debate sobre a reeleição. Vamos lá.
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2: A reeleição mudou a dinâmica da política brasileira desde que foi aprovada em 1997, passando a valer na eleição de 1998. Mais recentemente, foi aprovada em comissão no Senado uma proposta que propõe o fim da reeleição para cargos executivos e amplia os mandatos para 5 anos. Hoje, na série 50 Debates para o Brasil, nós vamos discutir o fim da reeleição. Presidentes da República, governadores, prefeitos devem continuar tendo o direito de disputar um segundo mandato consecutivo? Ou o Brasil deveria adotar um mandato único para esses cargos? Para debater o tema, nós convidamos Flávio de Leão Bastos, professor de Direito Constitucional da Universidade Presbiteriana Mackenzie, e Cláudio Couto, cientista político e professor da Escola de Administração de Empresas de São Paulo, da FGV. Professor Flávio de Leão Bastos, muito obrigado pela gentileza de ter aceitado o nosso convite. Bom dia.
3: Bom dia, Milton, Cássio, professor Cláudio. A satisfação é nossa.
2: Professor Cláudio Couto, muito obrigado também pela gentileza. Bom dia.
4: Bom dia, Milton. Bom dia, Cássia. Bom dia, professor Flávio. Bom dia aos ouvintes da CBN.
5: Bom dia a todos.
2: E eu aproveito para lembrar que, conforme o nosso combinado aqui, como temos feito nesses debates que estamos propondo ao longo de todo esse período eleitoral, faremos 2 perguntas para cada um dos entrevistados. Cada um terá cerca de 2 minutos. Qualquer coisa, Cássia Godoy ou eu aqui sinalizamos. E eu começo com o senhor, professor Flávio, para entender de que forma a proibição da reeleição melhoraria a qualidade da gestão pública e a tomada de decisões?
3: Pois não. Eu começo por um argumento histórico, né? A aprovação da reeleição em 1997 pelo então presidente Fernando Henrique Cardoso, em que pese a sua importância, estava se discutindo um novo modelo de Estado, as privatizações, etc., na verdade constituíram um desvio da nossa tradição republicana. Sempre, nunca houve reeleição no Brasil, desde a primeira Constituição de 1891, republicana. Esse é um argumento do ponto de vista histórico. Mas um dos argumentos mais importantes é exatamente a falta ou a impossibilidade de controle no abuso do uso da máquina pública. Quer dizer, aqueles que ocupam cargos e tentam a reeleição, quase uma regra.
2: Professor Flávio, o seu áudio. Professor Flávio, o seu áudio deu algum tipo de problema e a sua imagem travou aqui. Agora eu estou vendo a sua imagem de volta. Então eu vou pedir, o senhor pode retomar o seu raciocínio? O senhor falou que primeiro ali havia um argumento histórico, né? Lembrando que isso nunca tinha ocorrido até então, não fazia parte da tradição republicana. E aí o senhor trazia um segundo aspecto que eu gostaria de começar por aí.
3: O segundo aspecto mais importante é o uso e o acesso assimétrico da máquina pública por quem já detém o cargo e vai tentar a reeleição. Agendas, influências políticas, tudo fica mais fácil para quem está ou já ocupando um cargo, tornando a competição desigual para aqueles que tentam acessar.

0: A ser lembrado diz respeito ao fato de que chegamos no segundo ano de um mandato, já se está pensando na reeleição. Então, a tomada de decisões baseadas nas necessidades públicas da população cede espaço para a pressão eleitoreira. Então, de fato, como o próprio ex-presidente Fernando Henrique Cardoso reconheceu em setembro de 2020, ele próprio se arrependeu e entendeu que não foi vantajosa para o Brasil a instituição da reeleição pela emenda 16 em 1997. Então, me parece que caminha bem este projeto de emenda constitucional que se busca aprovar. Para começarmos aqui alguns argumentos.
1: Claro, eu vou aproveitar inclusive alguns dos argumentos do professor Flávio e repasso para o senhor, professor Cláudio Couto: estimular o uso da máquina pública, incentivar medidas de apelo eleitoral, fazer com que muitos governantes passem a administrar pensando na próxima eleição. Esses riscos não justificariam o retorno ao mandato único para o executivo, no seu entender?
2: Olha, eu creio que não. Eu divirjo aqui do professor Flávio com relação a essa avaliação. Eu entendo que a reeleição, né, com um mandato relativamente curto, esse mandato de 4 anos, o que ela acaba sendo é, em boa medida, um plebiscito que avalia se aquele governo se saiu bem ou não durante os seus primeiros 4 anos, com a possibilidade de uma única renovação. E acho que é importante que seja uma única, porque, de fato, né, a solução para bom desenho institucional está sempre no equilíbrio entre as coisas. E a gente nunca vai ter uma solução perfeita para nenhum tipo de desenho institucional. E quando a gente tem um único mandato que pode ser renovado, o que nós evitamos é um excesso de acúmulo de poder. Eu entendo que vários desses riscos que o professor Flávio aponta, eu entendo que eles também existem quando se tenta fazer o sucessor, por exemplo. Né, se tenta usar a máquina para fazer o sucessor, ou se faz aquela gestão olhando, por exemplo, aquele momento, aquele cargo, muitas vezes como uma plataforma para um outro cargo. O indivíduo que é prefeito quer virar governador, o indivíduo que é governador quer virar prefeito, isso também acaba acontecendo. E acho que há um dado importante que pesquisas trazem e mostram para a gente, que é o seguinte: no caso particularmente de municípios, há estudos que mostram que municípios em que os prefeitos disputam a sua própria reeleição, esses municípios têm mais responsabilidade fiscal. Ou seja, a maneira como se lida com as contas públicas é mais cuidadosa. Isso por quê? Porque o prefeito que está ali querendo disputar aquela reeleição sabe que ele, muito provavelmente, vai ser o próprio, receptor das contas que ele deixar para o segundo mandato, né, para o próximo mandato. E aí ele acaba sendo mais responsável, mais cuidadoso, dando mais atenção à forma como precisa lidar com o erário público. Então, eu entendo que quando a gente olha esses dados de pesquisas feitas em municípios, a gente tem um sinal positivo da reeleição. Creio que um mandato de 5 anos é um mandato longo, né? Se for um mandato de 6, como alguns países têm, por exemplo, para presidente, seria mais longo ainda, mais complicado. E um governo que não é tão bom, é melhor você já poder rejeitá-lo logo no meio do período, né? Se você tiver que aguentar por mais um tempo, é sempre pior. E um governo bom, ou pelo menos um governo razoável, pode ser reconduzido. E é por isso que os eleitores costumam reeleger também. A gente sabe que em cerca de 2/3 dos casos, a reeleição ocorre. Isso por quê? Porque muitas vezes o eleitorado prefere não substituir o certo pelo duvidoso. Então, acredito que a reeleição é um bom instrumento. Eu não mexeria nela agora, deixaria do jeito que está.
3: Quero ouvir vocês dois a respeito do que a experiência brasileira, desde a adoção da reeleição, lá em 1997, também os exemplos de outros países, podem ensinar sobre os efeitos de cada modelo, mandato único ou possibilidade de reeleição, em relação à qualidade da gestão pública e também ao fortalecimento das instituições, começando por Flávio de Leão Bastos.
0: Pois bem, a experiência de alguns países, eu cito México, por exemplo, que tem um mandato de 6 anos em alguns casos, vem demonstrando que a preocupação com a gestão pública é o critério mais importante para a tomada de decisões. Então, quando falamos aqui em reeleição, a experiência brasileira vem demonstrando desde 1997 que não tem sido esse o critério seguido pelos gestores. Mesmo no caso dos municípios, nós temos, não são poucos os casos, as situações de distorções, tanto na gestão do dinheiro público quanto no estabelecimento de diretrizes durante a gestão do

0: durante o exercício do mandato para que se busque novamente o acesso ao cargo, o abuso do poder político e o abuso do poder econômico são uma realidade diária na justiça eleitoral. Então, tanto por parte de governadores apoiando seus candidatos a prefeitos, assim como também do governo federal, tivemos casos muito discutidos nas duas últimas eleições, em que a máquina pública, né, e os benefícios concedidos em violação à lei eleitoral não foram poucos. Então, me parece que, na prática, e a população vem percebendo isso, a reeleição vem gerando problemas e distorções, ainda que se possa pensar numa preponderância do legislativo com o fim da reeleição, mas aí o certo é corrigirmos as distorções também do legislativo, né? Transparência nas emendas, orçamento secreto. Então, cada vez mais eu realmente estou convencido de que o fim da reeleição retoma as nossas tradições e raízes republicanas, democráticas. E outro ponto, que o professor Cláudio mencionou muito bem lembrado, sobre o controle da população, sobre o mandato e a qualidade dos mandatos, né? Existem vários outros instrumentos previstos na Constituição e nas leis eleitorais de monitoramento por parte da população sobre a gestão da coisa pública. Eu cito, por exemplo, a ação popular, apenas para dar um exemplo. Então, me parece que caminha bem o projeto, embora eu entenda que são poucas as chances de ser aprovado.
1: Cláudio Couto, a sua avaliação sobre o que a experiência acumulada nos dois modelos nos mostraram aqui no Brasil e em outros países?
2: Olha, a gente tem alguns outros casos, né, de países que não tinham reeleição e adotaram. Um dos casos é o da Argentina, aqui ao lado, né, que na reforma constitucional de 1994 instituiu a possibilidade de uma única reeleição, ou seja, de uma recondução. Outro caso interessante, que é o caso norte-americano, né, nos Estados Unidos, até ali a presidência do presidente Franklin Delano Roosevelt, né, que foi o responsável pelo New Deal, nós tínhamos uma possibilidade de reeleições ilimitadas. E o próprio Roosevelt já caminhava ali para o que poderia ser um quarto mandato, que ele morre no meio do terceiro mandato, né? E o que que se percebeu naquele momento? Se percebeu que aí era demais também, né? E os americanos fizeram o quê? Reduziram para uma única reeleição e sem a possibilidade do presidente ser levado de volta a esse cargo posteriormente. Isso no campo nacional, né? No âmbito nacional, os Estados Unidos são uma federação ali muito complexa e no nível estadual, a gente tem aí uma série de instituições que variam bastante. Tem lugar onde pode reeleição, tem lugar onde pode uma vez só, onde pode limitadamente, pode ter recondução depois de um interregno. Enfim, você tem várias possibilidades de acordo com aquilo que foi, né, a escolha do legislador ou até mesmo do constituinte estadual nos Estados Unidos, né? E o caso do México, acho que é um caso interessante que o professor Flávio trouxe, né? O México realmente tem uma longa tradição de não haver reeleição com esse mandato mais longo de 6 anos. Né? Nós tivemos ali durante muito tempo a vigência daquele regime, né, de um partido hegemônico, que era o PRI, o Partido da Revolução Institucionalizada, que fez a Revolução Mexicana e permaneceu 70 anos no poder sem, na realidade, uma efetiva democracia. Mesmo com a democratização do país, não houve a instituição da reeleição. Agora, veja, eu não creio que isso seja suficiente para evitar os riscos, só para a gente pegar o exemplo agora. O México é um país, né, que teve ali a gestão, do Partido Morena, primeiro, né? E agora tem novamente a gestão do Partido Morena, sem a possibilidade de reeleição, né? O presidente Obrador, ele deixou para sua sucessora a presidência, porque ela se elegeu, e mesmo assim é um país que tem caminhado de maneira muito perigosa no sentido de um populismo autoritário. Nós tivemos ali recentemente uma reforma do Poder Judicial, que foi uma reforma muito complicada, né? Com eleições para todos os cargos no âmbito judiciário, inclusive na Suprema Corte, com uma substituição generalizada de juízes das mais variadas instâncias de uma única vez, permitindo que esse partido, que detinha ali um momento de apoio, de maioria no país, ocupasse também com os seus favoritos as posições judiciais. Então, veja, não haver a reeleição não é, muitas vezes, a garantia de que se evitará o abuso de poder, né? Há uma série de outros elementos que também precisam ser considerados. E só um último comentário. Quando nós pensamos não em regimes presidencialistas, mas em regimes parlamentaristas, a gente não tem, claro, o estudo da reeleição da mesma forma que aqui, mas o que nós costumamos ver em muitos casos é a recondução dos primeiros ministros durante longos períodos, né? A ministra Thatcher ficou 10 anos no cargo, o ministro Helmut Kohl, né, primeiro-ministro Helmut Kohl, ficou 16 anos na Alemanha, nós vemos também depois a Merkel ficando muitos anos também ali na Alemanha, enfim, no parlamentarismo normalmente não existe essa mesma preocupação e há casos de ministros que são muito longevos, mais inclusive do que presidentes em regimes presidencialistas. Então, as experiências são muito variadas em diversos lugares do mundo e, claro, né, sempre tem muito a nos ensinar.
3: Professor Cláudio Couto, professor Flávio de Leão Bastos, muito obrigado por vocês terem aceitado trazer os seus argumentos para que o ouvinte aqui da CBN possa tirar sua própria conclusão, desenvolver o seu pensamento crítico. E até posso dizer para vocês aqui, de antemão, que dos temas que nós propusemos aí ao longo desses dias todos, esse foi talvez o que trouxe maior participação de ouvintes a favor e contra a reeleição, o que mostra a importância e a relevância de que o parlamento se debruce sobre esse assunto. Muito obrigado e até uma nova oportunidade. Até mais.
2: Até mais. Obrigado. Um abraço.
3: E eu lembro que todos esses debates ficam à sua disposição lá na página da CBN no YouTube. Tem lá o vídeo, o debate, mas tem também no Spotify, tem no aplicativo da CBN. E você pode sempre levar à frente todos os temas que nós estamos tratando aqui. Aliás, esse é o nono tema dos 50 que nos propusemos debater até a semana da eleição.
4: É isso. Todos os debates estão disponíveis, então, lá no site da CBN. 10 anos da Rio 2016. Acompanhe agora a reportagem de Leonardo Dai sobre o legado que ficou para o esporte daquela Olimpíada histórica no Brasil.
5: É saque, Brasil! 25 a 24 é o saque da medalha! É o ponto da medalha de ouro, o torcedor grita ace! O Wallace sacou do fundo, Juan Torena, Dianelli, Dianelli na ponta, saltou, sai, serve, bloqueio, fechou!
6: Parece que foi outro dia, mas já faz 10 anos que o Rio de Janeiro foi sede dos Jogos Olímpicos. A 31ª Olimpíada foi oficialmente aberta num dia 5 de agosto e terminou no dia 21 do mesmo mês. Desde então, coube à marcha do tempo responder à pergunta: será que o Brasil aproveitou a oportunidade para crescer como nação olímpica?
7: O Brasil superou o recorde anterior, que era de 17 medalhas. Aí o Brasil pulou para 19 na Rio 2016 e melhorou depois. Tóquio 2021 foram 21 medalhas e Paris 2020 foram 20. O Brasil chegou a ser 12º na Olimpíada de Tóquio. O Brasil pulou daqueles países que brigam para ser top 20, no máximo top 15, para os países que a gente chama de países emergentes, que são os países que conquistam cerca de 20 medalhas por Olimpíada. Isso foi um passo importante. Poderia ser muito mais? Poderia ser muito mais.
5: Vai terminar! Termina a luta! Medalha de ouro para o Brasil! Brasil! Rafaela Silva! No Olimpo do Esporte!
6: A avaliação que você ouviu é de Guilherme Costa, especialista em esportes olímpicos do Grupo Globo. Ele acrescenta que a evolução do Brasil é acima da média dos demais países que sediaram Olimpíadas em um quesito específico: a manutenção do patamar de medalhas conquistadas nos jogos em casa.
7: Porque quando você sedia a Olimpíada, você tem mais investimento, você tem mais atletas participando, você tem a ajuda da torcida, você tem todos os olhares para si. Então é muito comum que o país perca o desempenho depois que sediou a Olimpíada. Com o Brasil isso não aconteceu. O Brasil manteve o desempenho. É claro que se você olhar o número de medalhas de ouro, o Brasil caiu. O Brasil conquistou 7 medalhas na Rio 2016, 7 medalhas em Tóquio 21 de ouro e 3 medalhas de ouro em Paris 2024. Mas eu acho que a melhor métrica para você medir o quão um país melhorou ou piorou é o número total de medalhas. Nós somamos ouro, prata e bronze, que eu acho que é mais representativo. E o Brasil em Paris conquistou 20 medalhas. O Brasil, 8 anos depois de sediar a Olimpíada, conseguiu aumentar o número de medalhas. Tem medalhas a mais do que nos Jogos da Rio 2016.
6: Mas, afinal de contas, o que é evoluir como nação olímpica? Qual é a relação entre sediar os Jogos e conseguir melhores resultados? Pelo menos no campo teórico, o resultado do quadro de medalhas é apenas uma consequência, a ponta final de um processo que tem outro objetivo central. Sediar o maior evento do esporte mundial é a oportunidade ideal para desenvolver uma cultura de prática esportiva no país. Em outras palavras, oferecer boas condições para os jovens aos quais o então presidente do Comitê Olímpico Brasileiro, Carlos Arthur Nussmann, falou na cerimônia de encerramento no Maracanã.
8: Os Jogos do Rio ficarão para sempre na memória e no coração dos homens, mulheres e jovens que foram tocados pela chama olímpica.
6: Uma década depois, dá para dizer que o Brasil falhou na lição de casa. As crianças que tinham 10 anos em 2016 serão adultos de 22 nos próximos Jogos Olímpicos em Los Angeles no ano de 2028. Os resultados nas categorias de base indicam que esse impulso da chama olímpica foi bastante modesto.
7: Então, de 2016 para cá, ou de 2009, quando o Brasil ganhou o direito de ser sede, não aumentou em nada o número de pessoas, de crianças que têm acesso nas escolas públicas ao esporte, ou que tem uma quadra, ou que tem acesso a algum esporte olímpico menos conhecido. Então, o Brasil não soube aproveitar isso, o Brasil não conseguiu fazer com que mais crianças e mais pessoas pratiquem o esporte. A grande maioria dos atletas que vão chegar com chances reais de medalha são os atletas que foram criados para Rio 2016. Se a gente pegar o Mundial Sub-20 de atletismo que foi disputado há 2 anos, o Brasil não teve nenhuma medalha e só teve 2 atletas nas finais. Então você me pergunta, pô, como é que vai o Brasil nas Olimpíadas de 2028? Acho que o Brasil vai bem dentro do nosso cenário. Conquistar 20 medalhas, talvez 4, 5 de ouro, se manter ali. Mas para 2032, aí já começa a complicar um pouco.
6: Um bom jeito de atestar como essa oportunidade não foi aproveitada é olhar para uma exceção, a canoagem. 2016 foi quando brilhou pela primeira vez o baiano Isaquias Queiroz, que ganhou 3 medalhas e depois ainda faturou mais uma nos Jogos de Tóquio e outra em Paris. Poderia ter sido um brilho isolado, fruto do talento do atleta e do trabalho meticuloso do técnico espanhol Jesús Morlán, já falecido. Mas não foi. A canoagem brasileira e, mais especificamente, a canoagem baiana formaram uma nova geração. E hoje, Isaquias já compete junto, por exemplo, de Gabriel Assunção Nascimento, baiano como ele, que tinha apenas 10 anos na Olimpíada do Rio. E agora sonha com um grande resultado em Los Angeles.
7: O Isaquias é de Ubiataba, na Bahia, e muitos dos novos atletas que estão agora nas categorias de base conquistando títulos mundiais são ali da região ou da própria cidade do Isaquias. Ou seja, a cidade ali e a região entenderam que lá é um lugar apropriado para canoagem, muitas crianças foram fazer e conseguiram pinçar atletas campeões mundiais juvenis numa cidade pequenininha no interior da Bahia. Imagina fazer isso com cada um dos esportes. A gente achou 3, 4 atletas de altíssimo nível numa cidade pequenininha no interior da Bahia, o que daria para fazer se a gente conseguisse pinçar atletas ou crianças em todas ou em grandes cidades espalhadas pelo Brasil.
5: Tem um ponto de medalha, Brasil! Lá vem o Bruno, mão direita na bola, em cima do Nicolai, levantamento pro Lupo, vai subir o Mamute! Acabou nada! A bola volta pra guarda, Bruno! Acabou!
6: Diante de tudo isso, o Brasil comemora o seu salto olímpico, também impulsionado pela inclusão de esportes como o surf e o skate, que não faziam parte do programa em 2016, com a sensação de que esse salto poderia ter sido maior e com o receio de que daqui 10 ou 20 anos o maior legado seja mesmo a lembrança daquelas 2 incríveis semanas em que o Brasil e o mundo, representado pelo então presidente do Comitê Olímpico Internacional, Thomas Bach, se renderam ao encontro entre a Olimpíada e o Rio de Janeiro.
9: Foram Jogos Olímpicos maravilhosos na cidade maravilhosa.
10: Cidade maravilhosa.
11: Neymar, bota seu ouro, partiu, parou, Neymar, colocou, brigou.

0: Brasil! Neymar balança a rede da Alemanha! Bota o ouro no peito, futebol masculino do Brasil!
1: De São Paulo, Leonardo Dai.
2: Agora às 7 horas e 57 minutos.
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8: A bandeira tarifária de energia elétrica permanece amarela em agosto, segundo a ANEEL, Agência Nacional de Energia Elétrica. O acréscimo de R$ 1,88 a cada 100 kWh consumidos nas contas de luz será mantido para todos os consumidores conectados ao Sistema Interligado Nacional. É o quarto mês com a bandeira amarela. Segundo a ANEEL, a manutenção da bandeira se deve ao período seco no Brasil, o que leva uma geração hidrelétrica menor, devido ao menor nível de reservatórios e ao acionamento de usinas termoelétricas, com custo mais elevado. A sinalização reflete condições menos favoráveis de geração de energia no país, em razão do período seco, quando há redução dos níveis de reservatórios das hidrelétricas e necessidade de acionamento de usinas termoelétricas, que possuem custo mais elevado. Criado em 2015 pela ANEEL, o sistema de bandeiras tarifárias reflete os custos variáveis da geração de energia elétrica. Divididas em cores, as bandeiras indicam quanto está custando para o Sistema Nacional gerar energia usada nas residências, em estabelecimentos comerciais e nas indústrias. A cada mês, as condições de operação do sistema de geração de energia elétrica são reavaliadas pelo Operador Nacional do Sistema Elétrico.

0: Domingo 2 de agosto de 2026, o Partido dos Trabalhadores oficializou neste domingo a candidatura do presidente Lula à reeleição em convenção partidária realizada em São Paulo. O petista busca o quarto mandato e terá novamente Geraldo Alckmin, do PSB, como vice, repetindo a chapa eleita em 2022. No discurso de mais de uma hora, Lula reforçou o combate à violência contra a mulher e afirmou que, aos 80 anos, está em plenas condições físicas para disputar a reeleição. No início da fala, o presidente comparou as candidaturas dele à participação de jogadores em Copas do Mundo. Disse que, se for eleito, pretende encerrar a carreira política ao fim do mandato. Ele anunciou como compromissos resolver definitivamente déficits da educação, criar um programa para idosos, fortalecer a indústria militar, manter a riqueza das terras raras para os brasileiros e desenvolver programas para a transição energética do país. Um atentado com um homem-bomba do lado de fora de uma delegacia no Paquistão deixou ao menos 14 mortos e dezenas de feridos neste domingo, segundo um grupo de resgate e uma autoridade policial regional. O ataque ocorreu em Kabul, uma cidade no Vale de Swat, onde manifestantes haviam se reunido entoando slogans contra militantes e exigindo paz. Segundo as autoridades, as vítimas incluíam 5 policiais e 8 civis. A cantora espanhola Rosalía, em turnê em Buenos Aires, pediu desculpas aos fãs argentinos após as críticas que recebeu por uma publicação nas redes sociais sobre a derrota da Argentina na final da Copa do Mundo. Com lágrimas, Rosalía citou, no sábado, a polêmica provocada por republicar um vídeo que celebrava a vitória da Espanha e insinuava uma crítica à rival argentina. Rosalía lembrou a primeira apresentação no país sul-americano e cantou um trecho do sucesso Pienso Tu Mirá. Os fãs se uniram em coro à cantora. Horário de Brasília, agora 8 horas e 2 minutos.
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1: Olá, muito bem-vindos à última hora do nosso Show da Notícia aqui com a Isabela do Carmo, que está na produção aqui no estúdio. A Karina Almeida deixou as entrevistas previamente marcadas. Na mesa de som, Bruno Carvalho e Juliano Fonseca. Agora são 8 horas e 4 minutos. Vamos agora à nossa entrevista. Estamos com Paulo Galvão, meu amigo Paulo Galvão, apresentador do CBN Madrugada, que está lançando o livro Quem Você Ajudou Hoje? O livro que sai pela Alta Books. Aliás, antes de mais nada, Galvão, que alegria!
2: Ô,
1: bem-vindo ao CBN Noite Total, boa noite!
2: Prazer enorme estar aqui, Tânia, muito obrigado a você, a Karina Almeida, o HD que está aqui com a gente também. Muito obrigado por vocês abrirem esse espaço para eu falar um pouco sobre essa obra aí, que foi uma construção aí de uns 3 anos, mais ou menos.
1: É, então, quero saber tudo. É, e aliás, tudo é muita coisa, vamos ver se a gente dá conta de tudo. O livro tem 2 subtítulos que resumem bem os assuntos que você desenvolve, né? Um sobre educação, que é aqui em cima, né? Como a educação focada no coletivo e não no indivíduo pode ser a chave para a construção de um país menos desigual. Vamos falar sobre a educação. E o outro subtítulo aqui embaixo é sobre a radicalização política. E aí é o seguinte, o que fazer para combater a radicalização que mina as chances de o Brasil avançar e retomar a confiança na política e na democracia. Muitos temas e você faz uma provocação maravilhosa com o seu livro. Galvão, antes de mais nada, o que te motivou a escrever, né? Que inquietações ocuparam a sua mente para você escrever esse livro?
2: Acho que tem 2 vertentes, viu, Tânia? Uma é a questão da desigualdade social, que está aqui embaixo, nessa questão da educação, que eu acho que vai ser realmente o caminho, né, para a gente mudar essa desigualdade. E a outra questão é o que o cientista político americano Larry Diamond chamou de recessão democrática. É um fenômeno que vem sendo observado já de uns 15 anos para cá, e não só no Brasil, mas no mundo todo. E as pessoas, simplesmente porque a democracia não está conseguindo atingir os seus objetivos, os seus anseios, essas pessoas, em vez de simplesmente votar em outros políticos, escolher outros para dirigirem o seu país, o seu estado, simplesmente estão se voltando contra o sistema e achando que existe a possibilidade, de repente, de vir um salvador da pátria, o que é extremamente preocupante. Eu começo o livro trazendo uma pesquisa que mostra que aqui no Brasil, mais da metade da população, no ano passado, achava seria positivo se aparecesse alguém que, mesmo agindo fora da Constituição, pudesse consertar o país. Quer dizer, isso é extremamente perigoso, principalmente no ambiente que a gente viveu recentemente de quase ruptura institucional. Então, esse foi um dos principais motivos que fizeram com que eu me debruçasse nessa obra.
1: A democracia por si só não resolve os problemas, né? Mas ela ainda ela é necessária.
2: Demais!
1: A solução está nela.
2: Claro, né? Eu coloco lá. A solução para a democracia é mais democracia. O problema é que as pessoas estão esperando da democracia algo que a democracia não pode oferecer. A gente tem que lembrar sempre o Winston Churchill, né? Que falava que a democracia é o pior sistema de governo, exceto os demais. Por que ele construiu a frase assim? Porque ele admite, né, que as fragilidades da democracia. E se a gente pensar num ambiente como o Brasil, né, que eu sempre falo que é um país colossal, plural e desigual, ou seja, há diversas demandas conflitantes, obviamente que haverá embate, haverá faíscas, mas isso, né, o Raymond Aron já dizia que a política é essencialmente conflitiva. Então, cabe aos nossos governantes, cabe aos parlamentares não querer achar um consenso, porque a gente não vai ter consenso, eles têm que administrar o dissenso. Sim. É isso que vai acontecer.
1: E a gente tem que saber lidar com o dissenso. Esse é o desafio da democracia, né? Eu lidar com você que pensa diferente de mim.
2: Exatamente.
1: E vice-versa.
2: É o que não está acontecendo, né? Infelizmente.
1: Não está.
2: Né? Essa é uma vertente importante também do livro, que aí eu vou buscar lá no John Stuart Mill, que lá no século XIX já nos lembrava da necessidade de manter a arena aberta. Acho que esse exemplo que ele dá é muito importante. Por que manter a arena aberta? Ainda que você tenha uma opinião formada sobre um assunto, é importante que você ouça opiniões divergentes, ou para fortalecer os seus argumentos, ou para, de repente, mudar de ideia, mudar de opinião. Né? Eu não defendo a metamorfose ambulante, né, do Raulzito, não. Agora, como é que a gente vai, voltando aqui para a questão da política, a gente vê muita gente falando, eu estou fechado com tal político, eu estou fechado com tal partido. Como é que a gente vai se fechar com alguém na política hoje aqui no Brasil, se não há coerência, né? Um dia está de uma forma, outro está do outro, metade do Congresso, o centrão lá, vai da direita para a esquerda de acordo com as conveniências, está no centro, que é o lugar mais perto para ir para a direita ou para a esquerda. A gente está vendo aí, o pessoal está todo mundo aí, né, na eleição, não vou ficar com nenhum lado. Por quê? Para eles tanto faz quem vai ganhar a eleição, eles querem estar com quem vai governar. Então como é que num sistema desse a pessoa, tô fechado? O que eu defendo lá é que a gente se feche com os nossos ideais, né? O que a gente pensa que deve ser implementado para o Brasil, os nossos valores, e aí muitas vezes você vai encontrar esses valores no espectro da direita, de repente no espectro da esquerda, no centro. Agora eu coloco lá, eu não tô fechado nem comigo mesmo.
1: É isso. Aliás, vamos falar já sobre essa questão. Vocês perceberam, né, que Galvão cita vários pensadores das ciências sociais, sobretudo. O livro é recheado, ele resgata todos esses pensamentos, né, das ciências sociais e tal, para trazer para o Brasil contemporâneo. O livro é sobre o Brasil de hoje, né, sobre Sim. os nossos dilemas hoje no Brasil, que não são poucos. E aí, então, Galvão, já que você falou de direita e esquerda, você no livro faz uma crítica a essa dicotomia que existe no Brasil, né? Ou eu sou aqui ou eu estou ali, sendo que existem nuances. Você, por exemplo, pessoalmente, você é uma pessoa de centro. Então, o que é você? Como você se define?
2: No livro está muito claro isso que eu defendo, né? Eu defendo o social-liberalismo, que a gente pode entender como a legítima terceira via, que nasceu lá na Europa, no trabalhismo, né, de Tony Blair, tal. O que que é esse social liberalismo? É você ter uma economia de mercado, né, que gere crescimento econômico, né, é o capitalismo. Porém, você tem que ter um Estado, e quando eu falo Estado é poder executivo, legislativo, judiciário, empenhados em fazer uma melhor distribuição desta riqueza, em tratar de forma desigual os desiguais, como nos ensinou Rui Barbosa lá no começo do século XX, na Oração aos Moços. Então, repetindo, um Estado liberal que gere crescimento, mas que tenha mecanismos, ferramentas para melhor distribuir essa riqueza, algo que historicamente nunca foi feito no Brasil. Delfim Neto falava lá atrás, né, os nossos ouvintes mais antigos, né, devem lembrar, que precisa esperar crescer o bolo para depois dividir o bolo. Quantos bolos já cresceram e foram degustados apenas pelos poderosos, Opa. Pela elite, e a população brasileira está esperando. Então, Tânia, e uma coisa que eu defendo já para engatar aqui é que nós temos aqueles que estão numa posição de privilégio, e eu nos coloco nessa posição, e eu coloco no livro lá que quem está lendo o meu livro tem que se colocar numa posição de privilégio. Não estou falando de super ricos, não, né? É só ver os dados do nosso IBGE do Brasil. As pessoas que estão em posição de privilégio, né, para que a gente possa alcançar uma sociedade melhor, primeiro precisam entender e aceitar esta situação de privilégio. E depois, um segundo passo, é olhar para o lado e querer que isso mude. E aí que a gente entra na questão da direita, da esquerda, tal, porque o espectro da direita é conservador, né? Quer conservar isso. Eu não sou conservador, é um anticonservador em essência. Não, que tiver bom, a gente conserva. Agora, eu pergunto para nosso ouvinte aqui do CBN Noite Total, nosso ouvinte, tá bom assim? Não tá, né, gente? Então, eu acho que a gente tem que mudar.
1: E essa concepção também que você fala no livro, de quando a gente está numa sociedade, às vezes o que é você ter a clareza de que você precisa pensar no coletivo, né? Porque às vezes tem uma política que, para a minha classe social, ela é benéfica, mas eu sei que vai prejudicar o outro.
2: Exatamente.
1: Né? Então, será que eu vou escolher essa política em benefício próprio ou vou pensar naqueles que mais necessitam? Essa é a chave também, né? Esse olhar para o outro.
2: É um ponto importantíssimo, Tânia, que você toca, que eu destaco a necessidade de a gente atentar para o caráter perceptivo dos fenômenos sociais, dos fatos sociais. Porque o que acontece, vamos pegar um exemplo da pandemia. Eu coloquei no livro o exemplo da pandemia. O pessoal falava assim, a pandemia está ruim, né? Está todo mundo no mesmo barco. Não, não está todo mundo no mesmo barco. Quem podia trabalhar de forma remota, ficou em casa, lá tranquilo, protegido. Esse aí estava no iate, né? Agora, e aquele que trabalhava no chão da fábrica, que perdeu o emprego porque a fábrica teve que parar de produzir, né? Esse aí estava nadando, sem barco, contra a corrente, né? Aqueles que puderam trabalhar mas tiveram o seu salário reduzido, a jornada reduzida, também foram prejudicados de outra forma. Então, esse é apenas um exemplo de como um fato social ele afeta as pessoas de forma diferente. Eu coloco isso porque eu acho que um dos grandes problemas da radicalização, da polarização que a gente está tendo, é que as pessoas não conversam e muitas vezes elas acham que a verdade está com ela. Então, eu deixo muito claro aqui que quando a gente fala de fenômenos sociais, pode sim haver muito mais de uma verdade. A sua verdade depende de onde você está sentado, de como aquele fato te atinge. Sim. Então, eu dou diversos exemplos aí, até eu vou em alguns momentos para a música, eu vou em alguns momentos até para a culinária ali, para mostrar como essa história de você apontar, a verdade é isso, a verdade é aquilo, é para você. Mas para outro,
1: seu contexto, né?
2: Exatamente, para outro é diferente.
1: Exato.
2: Isso é fundamental para a gente tentar fazer com que as pessoas conversem, que eu acho que se a gente não tiver conversa, vai ser difícil. E infelizmente, só para fechar aqui, os dois polos neste momento políticos que estão se digladiando, eles alimentam essa radicalização, essa ideia de que a política é feita com inimigos e não adversários políticos. Quem veio inicialmente com essa ideia foi Carl Schmitt. Carl Schmitt é o ideólogo do nazismo. Foi ele que criou essa ideia de que a política é um embate entre inimigos. Não pode ser assim. Se ele pensa diferente de você, ele não é seu inimigo, é seu adversário político, né? Só que os dois polos hoje estão alimentando isso, né? O bolsonarismo alimenta isso, afirmando que o Partido dos Trabalhadores, Lula, né? Porque é comunismo, porque é socialismo e tal. E do outro lado, o presidente Lula, por exemplo, vira e mexe, está falando que a extrema-direita não vai mais voltar ao poder, como se a alternativa a ele fosse apenas a extrema-direita. E não é, tem a direita, tem o centro e tal. Então, eu acho que é importante que a gente entenda esses aspectos para tentar distensionar a sociedade e fazer com que a gente converse, né?
1: Tem a direita, tem o centro, né? A direita democrática tem o centro e tem a extrema-direita.
2: Sim, né? Exatamente. E que a gente
1: Jair
2: teme...
1: Bolsonaro representa a extrema-direita.
2: Representa totalmente a extrema-direita, né? E esse é um dos aspectos que fizeram com que eu escrevesse o livro, e que é exatamente o fato de a gente ter passado durante o governo Jair Bolsonaro, né, por um período em que a ruptura institucional esteve muito próxima. Foi uma tentativa de golpe. Isso me preocupa demais, porque apesar de tudo isso que aconteceu, a gente percebe que o bolsonarismo ainda tem um apoio extremamente significativo na sociedade. Eu trago no livro o histórico de Jair Bolsonaro, desde o momento em que ele era cadete lá na Academia Militar das Agulhas Negras. Aliás, você entrevistou no CBN Noite Total. Eu estou tentando, MacLuf, não me engano. Que foi o autor desse livro.
1: Exato.
2: Que traz o histórico do Bolsonaro. Né? Eu lembro no livro também um momento em que o Bolsonaro, na década de 90, Tânia, isso me chama demais a atenção, né? Na década de 90 ele era deputado, ele foi à TV Bandeirantes, Tânia Morales, ouvintes aqui do CBN Noite Total, e disse que para o Brasil a única solução seria uma guerra civil em que 30 mil morreriam, inclusive o presidente Fernando Henrique Cardoso. Aí ele fala assim, olha, e se morrerem alguns inocentes, tudo bem. Essa pessoa era deputado federal e virou presidente da República. Sim. Então eu tento mostrar aqui por que que ele virou presidente da República. Um dos motivos é o antipetismo que existe no país. E aí, Tânia, é só para a gente fechar, né? Esse receio meu em relação à questão dos ataques à democracia por parte do Jair Bolsonaro, né? O nosso ouvinte deve lembrar aquela reunião ministerial em que o Ricardo Salles falou de passar a boiada e tal. Esse passar a boiada, ele ficou tão, né, foi tão falado, que se esqueceram de um momento ali naquela reunião, que na minha opinião é muito mais grave, é muito mais grave. O Jair Bolsonaro naquele momento estava louco da vida, porque o Supremo Tribunal Federal havia determinado que governadores e prefeitos tinham a prerrogativa de determinar o que fechava e o que abria. Né? E aí ele falou com todas as letras, não vou repetir o palavrão aqui, uma B de um prefeito, de uma lei, coloca todo mundo em casa, se estivesse armado, ia para a rua. Ele falou isso, era um presidente da República incitando a população a se insurgir contra a ordem estabelecida. Então, Tânia, como é que eu não vou me preocupar com uma situação dessa? Entendeu?
1: E aí volta aquele ponto que você falou no início, né? Quer dizer, a democracia por si só não resolve os problemas. Mas as pessoas, algumas ou boa parte delas, estão tendendo a se voltar contra a democracia, como se essa fosse a solução, né?
2: Sim, exatamente.
1: A solução está na democracia.
2: Exatamente.
1: Está na democracia. Esse é o grande desafio. Paulo Galvão aqui com a gente, falando sobre o livro que ele está lançando. É o livro Quem Você Ajudou Hoje. Galvão, eu queria falar do título, porque o título já é uma provocação. O seu livro é uma provocação, é um convite, né?
2: Exatamente.
1: E é um convite à mudança, à reflexão, né? É uma postura sua, otimista.
2: Exatamente.
1: Que você acredita que nós vamos responder com uma ação, né, construtiva. O que que você nos provoca aqui com esse título? Quem você ajudou
2: hoje? Eu vou voltar um pouquinho, Tânia, pegar essa questão do otimismo. Eu sou um otimista inveterado, eu sempre falo aqui, e eu coloco no meu livro que ele está cheio de wishful thinking, que é um termo, né, que é muito usado na sociologia, na ciência política, para determinar algo que é muito improvável. Só que é muito improvável, mas não é. Eu procurei lá no dicionário, não está escrito que é impossível. Pode ser muito improvável, mas não é impossível. Né? Então, eu humildemente estou tentando, de alguma forma, combater o pessimismo antropológico de Hobbes, de Maquiavel, de Kant. Porque o Hobbes, né, com o Leviatã, o Hobbes é aquela história do homem é o lobo do homem. Então, teve que criar o Estado Leviatã, o nome de um monstro bíblico, para senão cada um vai...
1: Vamos
2: a gente vai sair matando o outro.
1: Proteger dos amiguinhos.
2: Proteger dos outros homens. Das mulheres também. O Maquiavel, no Príncipe, ele fala lá pro Príncipe nem se meter a besta de ser bonzinho, porque se ele for bonzinho, ele vai se dar mal no meio dos maus, porque o homem é mau, o Maquiavel fala. O Kant diz que o estado de natureza não é o estado de paz. O estado de natureza pro Kant é o estado de guerra. Então, todos esses, a gente há 500 anos a gente está ouvindo que o homem é mau, o homem é mau, o homem é mau. A gente aqui no nosso dia a dia, todo dia notícia de crimes e tal, mas ainda assim, Tânia, ainda assim, eu ainda acho que existe a possibilidade de a gente mudar isso. Porque se a gente achar que não vai mudar, aí que não vai mudar mesmo.
1: Há um Rousseau em você.
2: Então, o Rousseau, o Rousseau ele tem um aspecto interessante. Porque o Rousseau ele fala que o homem, na natureza, ele é bom. Só que quando ele se junta com o outro... olha só, para o Rousseau...
1: É verdade, é o estado da natureza.
2: O estado primitivo do homem é bom. Só que é só ele juntar com outro que aí ferrou tudo.
1: Ferrou.
2: Só que por que ele fala isso? Porque não há a confiança, né? O Rousseau destaca esse aspecto, né? Ele deixa muito claro por que que surge a competição, que o homem quer vencer, tal, os outros, porque não há uma confiança. E eu acho, Tânia, plenamente que a gente pode viver num ambiente em que haja confiança. Por mais que a gente tenha notícias ruins todos os dias, eu olho, eu vejo que o número de pessoas que estão se engajando em trabalho voluntário cresce, não só aqui no Brasil, mas no mundo todo. Eu vejo aquela garotada da Teto que está lá construindo casa para os pobres. Eu vejo a população se mobilizando quando tem uma enchente lá no Rio Grande do Sul. Então, tem vários exemplos de que a gente pode, sim, agir pensando no outro. Quantas pessoas boas a gente não conhece, né? E aí, Tânia, por que que o Quem Você Ajudou Hoje, eu não vou dar o spoiler total, mas eu vou dizer por que que eu acredito que a gente pode mudar e como pode mudar. Eu tive uma sorte tremenda, Tânia, porque esse estado de coisas que a gente está vendo, todo mundo está percebendo que o negócio está ruim pra caramba, né? Mas então escrever um livro só dizendo que está ruim não ia adiantar nada. Eu estou propondo alguma coisa aqui, Tânia.
1: Isso.
2: E não sou eu que estou propondo, é a Unesco. Eu tive uma sorte enorme, eu trabalhei muito tempo com ensino médio, no Marista Arquidiocesano, no Colégio Porto Seguro também, com muitos projetos lá. E uma das vezes que eu estive no Porto Seguro, eu sempre que eu ia lá, né, eles me dão livros e tal, eles me deram esse livro da Unesco, que é, eles juntaram 18 educadores do mundo todo, né? O Antônio Nova, português, o Cristóvão Buarque, brasileiro, mais outros 16 do mundo todo, para escrever, para montar o que eles acham que deve ser a educação do futuro. E aí tem dois pontos. O primeiro, incluir que a educação, universalizar a educação de qualidade, né? Porque a gente tem a universalização da educação. Aqui no Brasil, quase todas as crianças estão na escola, só que eles querem colocar lá universalização da educação de qualidade. Esse é um ponto. Mas o mais importante é mudar o foco da educação. Nós somos criados, Tânia Morales, e as crianças hoje estão criadas também para vencer na vida, para competir. A gente vive numa sociedade, né, de ganhadores e perdedores. Lá nos Estados Unidos é muito comum isso. Ah, esse cara é um loser, né? A gente vive nesse ambiente. Como mudar isso, Tânia? Não vai mudar de hoje para amanhã, né? Nos adultos, nessa nossa geração que não vai, né? Vai demorar? Vai. Mas acho que a velocidade agora não é importante. O importante agora é a direção. Então vamos trabalhar com as crianças. É isso que a Unesco está preconizando. Um foco não no indivíduo. Não é aquela ideia de que você vai ser o melhor, que você vai crescer, não. Vamos olhar.
1: Não é competição,
2: olhar, né? Não é competição.
1: É colaboração.
2: Vamos olhar para o lado e colaborar. E aí eu trago um exemplo. A gente tem tempo ainda, Tânia, eu estou me estourando aqui. Eu trago um exemplo. Eu vou até contar esse exemplo aqui. Dos balões. Dos balões. Acho que isso é um exemplo que mostra claramente como o modo colaborativo pode ser muito melhor do que o modo individualista. Pena que eu terminei de escrever o livro antes do jogo França e Espanha na semifinal da Copa do Mundo, porque senão eu teria colocado esse exemplo, porque é um exemplo perfeito também. A França, no papel, era um time que dava de 10 na Espanha, né? O pessoal no bolão jogou tudo na França, eu joguei na Espanha. e dei sorte,
1: e
2: né?
1: Ganhei o bolão.
2: Ganhei o bolão. Mas por quê? Aquele jogo, Tânia, para quem gosta de futebol, eu acho que o nosso ouvinte que está ouvindo aqui deve ter assistido também, deve ter pensado isso. Foi um dos jogos em que eu vi um time jogar com mais aquela ideia. Já ouviu aquela história? Jogar por música? A Espanha jogava por música. Você viu um trabalho coletivo, você viu o técnico ali dentro de campo, um trabalho coletivo, um sabia onde o outro estava. A França não viu a cor da bola. Então, esse é um aspecto. E aí, o exemplo que eu dou da criança, que como o coletivo muitas vezes é melhor do que o individual, é um exercício, né? Que a gente pode fazer em sala de aula. Eu nunca fiz com meus alunos, já fiz um outro que eu dou exemplo lá, mas é uma dinâmica, né? A palavra melhor é uma dinâmica, que é o seguinte: professor ou professora está lá com as crianças em sala de aula, cada um vai encher um balão do mesmo tamanho e vai colocar, escrever lá com uma canetinha, aquelas que não saem a tinta no plástico, escreve o nome no balão, tira as carteiras, põe tudo para o canto da sala, o meio da sala está livre. Aí eles vão lá, cada um joga o seu balão lá no meio, volta para o canto da sala, né? E aí o professor vai misturar esses balões e tal, ele vai contar o tempo. E a missão qual que é? Gente, vocês vão ter que pegar o seu balão e a gente vai marcar o tempo, tá? Não interessa quem vai pegar primeiro. O professor tem que falar isso. Não interessa quem vai pegar primeiro. Vocês vão pegar o seu balão, né? E aí quando todo mundo tiver com o seu balão, a gente vai parar o cronômetro, beleza? Beleza, vamos lá. Pá, zerou o cronômetro. Eles vão sair correndo para pegar o balão. O que que vai acontecer, Tânia?
1: Se eu achar o seu, eu já te entrego para facilitar.
2: Mas você acha que eles vão fazer isso de primeira?
1: Não.
2: Eles não vão fazer, né? Eles não vão fazer. Eles vão querer, as crianças, o que elas vão fazer? Elas vão chegar lá no meio, vão começar a procurar o balão delas assim, que nem malucas. E aí não é o meu, vai jogar pra cá, vai jogar pra lá, vai virar um bate-cabeça, bate-balão e tal. Eles vão demorar não sei quantos minutos lá pra pegar o seu balão. E aí terminado isso aí, demoraram lá 3 minutos pra pegar os balões. Aí é que vem...
1: Era mais fácil, entrega para a pessoa.
2: E eu acho que não vai precisar nem dar a dica para eles. Eu acho que aí o professor chega e fala assim, gente, será que não tem um jeito melhor para a gente cumprir essa missão? Né? Tá. Então, chegou lá, viu que o balão não é o seu, de quem é? Vou lá e entrego na mão da pessoa.
1: Sim.
2: E aí, pô, em 30 segundos, eles vão fazer essa missão. Então, é essa
1: mudar,
2: a ideia.
1: Mudar a perspectiva,
2: exatamente,
1: né?
2: Exatamente, Tânia.
1: O coletivo, não mais o individual.
2: Exatamente.
1: Isso muda tudo.
2: Tudo.
1: Nossa, se a gente conseguir que as próximas gerações se transformem, porque é o tipo de concepção que talvez no adulto já seja mais difícil incorporar. Mas a criança é a esperança, né, Galvão?
2: É a nossa esperança.
1: É a nossa esperança. Criança e esperança. Muito bom. Quem você ajudou hoje? Galvão, dois minutos.
2: Dois minutos. Vamos convidar o pessoal.
1: Avisa. Vamos... Hã? convidar, porque tem evento de lançamento. Você pode encontrar pessoalmente Paulo Galvão, adquirir o livro e pegar um autógrafo. Eu já peguei o meu. Como vai ser, Galvão? Vamos fazer o servição aqui.
2: Estaremos lá, Tânia Moraes estará lá. E estarei o pessoal lá. Aqui da rádio já me falou que vai também. Eu estou ficando muito... o meu coração está aquecido, né? Porque realmente é um momento importante para mim. E contar com os amigos é muito importante. E se os ouvintes estiverem lá também, eu vou agradecer demais. Estaremos lá na terça-feira, a partir das 7. Está marcado 7 ali, 19. Mas eu já vou contar aqui que a partir das 18 eu estarei lá. A partir das 6 da tarde, eu estarei lá no Conjunto Nacional. Aliás, fui hoje lá, porque eu gosto de reconhecer o terreno.
1: Nossa,
2: viu, Tânia?
1: Muito certinho, né?
2: Eu fui lá
1: já
2: hoje,
1: lá.
2: Conversei
1: Existe
2: com o gerente.
1: Mesmo, tá tudo certo.
2: Isso, já vi onde é que eu vou sentar, onde é que vai colocar o banner, já tá tudo certo.
1: Ótimo.
2: 18
1: é perto
2: horas.
1: Do metrô?
2: Desceu na estação Consolação do metrô, você tá do lado, porque é o final da Paulista. Final da Paulista, né? Livraria Drummond, do Conjunto Nacional. E a partir das 18 horas eu vou estar lá até as 10 da noite, pelo menos. Pelo menos.
1: Certo. Agora a sessão de autógrafo mesmo, como é às 19. Mas quem quiser chegar antes, é bom que a gente já converse. Eu vou chegar antes também, porque depois eu tenho que ir embora.
2: E se a pessoa tiver que ir embora também, eu posso assinar lá. A gente vai conversando, não tem problema nenhum.
1: Pronto. Terça-feira agora, em São Paulo.
2: Em São Paulo, dia 4, exatamente.
1: Livraria Drummond, Conjunto Nacional. Vai lá prestigiar. Galvão, uma honra.
2: Ô, Tânia, obrigado,
1: uma
2: viu?
1: Honra
2: obrigado.
1: Te entrevistar. Muito legal o seu livro, de verdade mesmo. Assim, a gente aprende muito, porque, como vocês perceberam, Galvão tem um repertório, né, intelectual muito rico. Então, é uma aula o seu livro. E que o mundo seja mais solidário, como você apregoa no seu livro, viu, Galvão?
2: Assim seja, Tânia. Eternamente agradecido para você, viu, Tânia?
1: Imagina. Você é um cara que realmente eu admiro demais. E recomendo o livro do Paulo Galvão e essa reflexão que ele propõe com o livro Quem Você Ajudou Hoje? O livro sai pela Alta Books, do nosso queridíssimo Paulo Henrique Galvão. Agora 8:30.
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0: Domingo 2 de agosto de 2026, o PSD confirmou a candidatura de Matheus Simões ao governo de Minas Gerais. A decisão foi tomada durante convenção realizada neste domingo na Assembleia Legislativa do Estado em Belo Horizonte. Simões é o atual governador mineiro. Ele foi eleito vice-governador em 2022 na chapa encabeçada por Romeu Zema, do Novo, e assumiu o comando do Executivo em março de 2026. Antes disso, foi secretário-geral do Estado e vereador de Belo Horizonte. Em Pernambuco, o PSD lançou a candidatura da governadora Raquel Lira à reeleição. Lira tenta conquistar um segundo mandato à frente do Palácio do Campo das Princesas, de onde saiu neste domingo, encaminhada junto com militantes e lideranças políticas pelo bairro do Recife até o local da convenção. No Distrito Federal, a Federação União Progressista, formada por PP e União Brasil, confirmou a candidatura de Celina Leão à reeleição. Celina é governadora do DF desde março deste ano, quando o então governador Ibaneis Rocha renunciou ao cargo para concorrer ao Senado. Ela foi eleita em 2022 como vice-governadora do segundo mandato de Ibaneis. Subiu para 72 o número de pessoas que morreram ao tentar atravessar a nado a fronteira entre Marrocos e Ceuta, enclave espanhol no norte da África. A atualização deste domingo é das autoridades locais. As mortes decorrem de uma tentativa de entrada em massa em Ceuta na quinta-feira, quando cerca de 60 mil africanos nadaram rumo ao enclave espanhol. O incidente, sem precedentes, desencadeou uma nova crise migratória no norte da África, além de uma crise política na União Europeia. Horário de Brasília, agora 8h32.
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1: O PT oficializou a candidatura de Lula para a reeleição ao Palácio do Planalto. Discursando na Convenção Nacional do Partido, o petista fez acenos ao eleitorado feminino e se comparou a Pelé. Geraldo Alckmin criticou líderes estrangeiros e exaltou as urnas eletrônicas.
2: O presidente Lula se comparou a Pelé neste domingo na Convenção Nacional do PT, que confirmou a candidatura dele para a reeleição à presidência. Logo no início do discurso, o petista fez um balanço das participações do jogador em Copas do Mundo e as dele em eleições presidenciais.
3: O Pelé, que foi o grande astro do futebol do século XX, considerado o atleta do século, só disputou 4 Copas. O que eles não sabem é que essa Copa minha é a 7ª.

0: Esse é o meu desejo.
1: Temas do evento foi o da violência contra as mulheres. Antes de Lula subir ao palco principal, a primeira-dama Rosângela Lula da Silva, a Janja, fez uma reflexão sobre a participação feminina no processo eleitoral de 2026. Segundo Janja, as mulheres precisam se reafirmar o tempo todo e são elas que irão reeleger Lula ao Planalto. Lula também falou sobre o tema com afirmações que tem repetido em aparições públicas. O aceno ao eleitorado feminino é central neste momento. É justamente o público que o principal adversário de Lula na disputa, o candidato Flávio Bolsonaro, do PL, busca alcançar, já que diversas pesquisas apontam que o eleitorado feminino tem tendência maior de votar no petista. Antes de Lula, o vice-presidente Geraldo Alckmin, que vai reeditar a chapa vencedora de 2022 com o petista, criticou as supostas tentativas dos presidentes da Argentina, Javier Milei, e dos Estados Unidos, Donald Trump, de interferir nas eleições no Brasil. Ele ainda alfinetou aqueles que desconfiam da lisura das urnas eletrônicas.
2: Se os nossos adversários, perdendo as eleições, tentaram um golpe de Estado, tinham como projeto matar aqueles que foram eleitos pelo povo, imagine se eles tivessem ganho as eleições. Aliás, quem não acredita no voto popular não devia nem ser candidato a presidente. A descrença das urnas é cheiro, fumaça de derrota. A urna eletrônica é tão competente que não aceita voto de argentino e americano.
1: Outro momento de destaque foi quando o presidente se dirigiu a aliados e à militância petista, pedindo que não fiquem preocupados com pesquisas eleitorais, independentemente do que os levantamentos apontem. Isto porque, segundo o petista, a guerra não começou ainda. A referência foi ao período oficial das campanhas eleitorais, que começará no dia 16 de agosto. Para este dia, Lula conclamou apoiadores a comparecerem ao evento que abrirá a campanha dele à reeleição. O evento acontecerá no dia 16, no local considerado o berço político de Lula e do PT, o estádio da Vila Euclides, em São Bernardo do Campo, ABC Paulista. Como líder sindical, Lula realizou grandes assembleias no estádio nas décadas de 70 e início dos anos 80. De São Paulo, Pedro Pupulin.
3: Nós temos agora ao vivo, de volta a Brasília, participação do Igor Cardinho. Oi, Igor.
4: Oi, Tânia, de volta, trazendo atualizações para os nossos ouvintes. A ex-primeira-dama Michelle Bolsonaro foi oficializada pré-candidata ao Senado pelo Distrito Federal em uma convenção do Partido Liberal aqui em Brasília. Ela, porém, não participou do anúncio e acabou frustrando ali uma parte de aliados, apoiadores do Partido Liberal que esperavam que a ex-primeira-dama comparecesse aqui após receber alta hospitalar hoje no fim da tarde, após a internação ali por cefaleia. A deputada federal e pré-candidata Bia Kicis já havia anunciado ontem a confirmação dessa dobradinha ali com a ex-primeira-dama nas eleições. E aí, hoje, o irmão dela fez a leitura de uma carta escrita por Michele Bolsonaro, destinada à militância do partido e também confirmando o nome dela como candidata agora confirmada pelo Partido Liberal ao Senado pelo Distrito Federal, Diego Torres, que é o irmão de Michele Bolsonaro e será primeiro suplente na chapa encabeçada por ela. Flávio Bolsonaro também fez um discurso aqui, endossando esse apoio à Bia Kicis e à Michele Bolsonaro, desejou pronta recuperação para a madrasta, disse que, inclusive, a filha dele recentemente teve um episódio de cefaleia muito intensa e que fez o mesmo tratamento que Michele recebeu no hospital. Então, desejou ali melhoras e também fez apoio ali, fez coro a candidatura de Michele e Bia Kicis ao Senado pelo Distrito Federal, mas ela, porém, não veio para a convenção de lançamento da própria candidatura, Tânia.
3: Ok. Igor Cardim. É, o Flávio é péssimo, né? O Flávio perdeu aí a chance de estar no mesmo palanque ali, no mesmo palco da Michelle.

0: Michele Bolsonaro, né, de repente conseguir extrair dela algum elogio, alguma declaração pública de apoio mais explícita, além daquele vídeo que ela mandou para a convenção que oficializou a candidatura do Flávio, perdeu a chance de tirar a fotografia presencialmente com a Michele, não houve esse encontro, né? A Michele, ela foi internada no sábado e recebeu alta agora no domingo. Não foi uma internação de emergência, né? Ela estava com muita dor de cabeça e fez a internação para fazer o tratamento. Agora, se ela fez isso intencionalmente ou não para não comparecer, aí realmente não podemos, né, ter essa informação, né? Aí, enfim, é um território já que fica na margem das probabilidades. Mas, de concreto, a gente tem aí um lamento pelo Flávio Bolsonaro, que perdeu a chance mesmo de ter esse momento presencial com a madrasta. Em frente, o TSE deve decidir se os pedidos de voto feitos pelo presidente Lula durante uma convenção do PT no último sábado configuram propaganda eleitoral antecipada. A corte foi acionada pelo Partido Novo. No mesmo dia, o senador Flávio Bolsonaro também pediu votos numa cerimônia do PL. Especialistas apontam que a prática é permitida em convenções partidárias, mas sem divulgação para o público externo. É aí que é o problema, né, gente? Hoje em dia, com rede social, não dá para segurar dentro de um evento fechado. Os dois eventos foram transmitidos em plataformas digitais.
1: O Partido Novo acionou o Tribunal Superior Eleitoral contra o presidente Lula por suposta propaganda eleitoral antecipada numa convenção do PT na Bahia. A legenda pede a aplicação de uma multa e a retirada de vídeos do evento que aconteceu neste sábado das plataformas digitais. A legislação eleitoral permite atos de pré-campanha, mas proíbe pedidos explícitos de voto antes do início oficial da propaganda eleitoral, em 16 de agosto. Lula, no entanto, fez isso em mais de um momento, tanto para ele quanto para os candidatos oficializados na convenção: o governador Jerônimo Rodrigues, que confirmou a candidatura à reeleição, e Jacques Wagner e Rui Costa, que vão concorrer ao Senado. Em uma das declarações, o presidente pediu para ser lembrado após os votos para parlamentares e para o executivo estadual.
2: Depois que vocês votarem em deputado estadual e deputada, votarem em deputado federal e deputada, votarem em senador da República e votar no Jerônimo, se sobrar um pouquinho de voto, vote em mim, que eu agradeço a todos vocês a lembrança.
1: Jerônimo Rodrigues, Jacques Wagner, Rui Costa e o próprio PT também são alvos da ação do Novo. Neste sábado, o senador Flávio Bolsonaro, candidato à presidência, também pediu votos durante a convenção do PL, que lançou a candidatura do governador de Santa Catarina, Jorginho Melo, à reeleição, e as de Carlos Bolsonaro e Caroline Detone ao Senado. Flávio fez o pedido enquanto direcionava uma crítica ao governo Lula.
3: Eu quero dizer a todos, até aqueles que não gostam de Flávio, votem no Flávio, porque senão nem isso vocês vão poder fazer mais com mais um governo dessa quadrilha que tomou conta do nosso país.
1: O advogado especialista em direito eleitoral Alberto Rolo afirma que manifestações desse tipo em convenções não configuram propaganda eleitoral antecipada por si só, mas a prática deixa de ser autorizada quando o conteúdo é divulgado para o público que está fora do evento.
4: Uma convenção partidária é uma reunião fechada, dirigida, direcionada aos convencionais, aqueles que votam, porque convenção é para a escolha dos próximos candidatos de cada partido. Então, um discurso feito nesse ambiente não configura a propaganda eleitoral antecipada. É possível que essas reuniões sejam transmitidas pelas redes sociais e aí haveria a possibilidade de atingir um público externo. Nesse caso, pode ser aplicada a sanção de multa.
1: Na semana passada, o Tribunal Regional Eleitoral de São Paulo condenou o presidente Lula ao pagamento de uma multa de R$ 15 mil por propaganda antecipada, quando o petista pediu votos em favor de Simone Tebet e Marina Silva para o Senado. O episódio aconteceu em maio, durante o lançamento de um programa de crédito do governo federal voltado para motoristas de aplicativo. De São Paulo, Matheus Leite.
0: O governador de Minas Gerais, Matheus Simões, foi oficializado neste domingo como candidato à reeleição pelo PSD. em convenção realizada em Belo Horizonte. O evento reuniu aliados, confirmou o senador Carlos Viana como candidato à reeleição ao Senado e contou com a presença do candidato à presidência da República, Romeu Zema, principal apoiador político da campanha. Apesar do lançamento da chapa, Simões ainda busca ampliar a base de apoio e definir o nome que ocupará a vaga de vice.
5: O governador de Minas Gerais, Matheus Simões, do PSD, foi lançado como candidato à reeleição pelo partido neste domingo, durante convenção realizada na Assembleia Legislativa de Minas Gerais, em Belo Horizonte. Durante a cerimônia, esteve presente o candidato à presidência, Romeu Zema, do Partido Novo, e principal padrinho político da campanha de Simões. O evento também confirmou a candidatura do senador Carlos Viana à reeleição para o Senado pelo PSD. A convenção acontece em um momento em que o governador ainda enfrenta dificuldades para consolidar alianças e fortalecer o palanque para a disputa eleitoral. Apesar da oficialização da candidatura ao governo, Simões ainda não definiu o nome que ocupará a vaga de vice em sua chapa.
6: Os partidos agora todos, né, vão continuar sentados para fechar as coligações. Nós temos já 3 partidos confirmados na coligação, PSD, Novo e Avante, e estamos conversando com várias outras legendas. O senador Carlos Viana é meu candidato ao Senado, mas a gente pode ter um segundo candidato ao Senado dentro dessa confirmação, porque são 2 vagas esse ano. Então, né, vamos continuar conversando nesse sentido com os outros partidos.
5: Durante entrevista coletiva, Matheus Simões foi questionado sobre uma possível aliança com o Partido Republicanos. O governador afirmou que, até o momento, a sua única certeza é a confirmação de sua candidatura à reeleição e fez críticas ao PT, principal adversário.
6: Eu tenho uma certeza sobre a campanha desse ano. Eu sou candidato à reeleição como governador de Minas Gerais. É curioso que a falta de decisão dos outros lados representam ou gente querendo voltar à cena do crime, como já foi dito antes, por aí, não é assim, o PT tentando voltar para o estado onde ele destruiu as contas públicas, e outros que fizeram arranjos que nem filme de terror consegue explicar, não é? Ressuscitando cadáveres de todas as partes do Brasil para tentar infectar a política de Minas Gerais com o que há de pior na política nacional.
5: Também esteve presente o presidente nacional do Avante, deputado federal Luiz Tibé, que declarou apoio à candidatura de Matheus Simões à reeleição para o governo de Minas Gerais. O evento reuniu autoridades e lideranças políticas de diversas regiões do estado. Segundo a organização, cerca de 300 prefeitos e prefeitas participaram da cerimônia. De Belo Horizonte, Janaína Regiane.
0: A Convenção da Federação União Progressista no Distrito Federal oficializou a chapa encabeçada pela governadora Celina Leão, que confirmou os nomes de Michele Bolsonaro e Bia Kicis para a disputa ao Senado. Durante o evento, que contou com o apoio do PL, a governadora defendeu a gestão fiscal, criticou falas de oposicionistas sobre a situação do Banco de Brasília e disse que a ex-primeira-dama entra na disputa após consulta e apelo do ex-presidente Jair Bolsonaro.
7: A convenção neste domingo em Brasília reuniu lideranças partidárias, candidatos ao legislativo e apoiadores de Celina Leão, candidata à reeleição pelo governo do Distrito Federal. A coligação liderada por ela já reúne legendas como União Brasil, MDB, Podemos e o apoio oficial do PL. Durante o discurso, a governadora defendeu a atual gestão, destacou o corte de gastos públicos e o trabalho voltado às pessoas em situação de rua. A chapa majoritária oficializou 2 nomes para disputa ao Senado, a da deputada federal Bia Kicis e da ex-primeira-dama Michele Bolsonaro. Celina afirmou que é um sonho ter mais 2 mulheres na chapa e agradeceu Michele. Ela ressaltou que a ex-primeira-dama só aceitou o convite depois de consulta e apelo do ex-presidente Jair Bolsonaro. Celina também alertou que Michele fará uma campanha com menos agendas de rua pelas restrições impostas ao marido, uma vez que somente ela pode acompanhar Bolsonaro em prisão domiciliar.
8: Um sonho para mim ter 3 mulheres numa chapa. Eu quero agradecer a Michele, porque ela tinha muitas dúvidas sobre ser ou não candidata. Mas a responsabilidade dela não é só com o Distrito Federal, é com o Brasil. A saída da chapa influenciava toda uma chapa de Senado aqui. Então eu acho que ela ficou consciente da sua responsabilidade, ela consultou o seu marido. O marido fez o apelo que ela fosse candidata a Senado, ela aceitou. Vai ser uma campanha diferente para ela.
7: Em entrevista coletiva, Celina Leão informou ainda que a entrada de Michele Bolsonaro na chapa alterou os planos do MDB local, que tinha a expectativa de lançar Rafael Prudente ao Senado. Quando questionada sobre as críticas da oposição em relação à saúde financeira do Banco de Brasília, o BRB, após o envolvimento no escândalo financeiro com o Banco Master, a governadora classificou as falas dos adversários como irresponsáveis e afirmou que a recuperação da instituição já está pactuada no Supremo Tribunal Federal. Segundo ela, falta apenas a assinatura dos documentos finais, o que está sendo conduzido pelo Banco do Brasil. De Brasília, Rani Veloso.
0: 8h53.
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0: A polícia tenta esclarecer a motivação do ataque que matou 3 funcionários terceirizados da Bombril em São Bernardo do Campo, no ABC Paulista. Uma das linhas de investigação aponta que o suspeito, que também morreu horas depois na carceragem de uma delegacia, seria alvo de bullying praticado por 2 das vítimas.
16: A Polícia Civil investiga se um histórico de bullying motivou o ataque que matou 3 funcionários terceirizados dentro da fábrica da Bombril, em São Bernardo do Campo, no ABC Paulista, segundo o Portal G1. As vítimas foram identificadas como José Guilherme Victoriano de Moura, de 54 anos, Douglas de Souza Vieira, de 39, e Edivaldo Santos da Silva, de 44. Os 3 prestavam serviços para a Bombril por meio da empresa terceirizada TPC e foram enterrados neste domingo em São Bernardo do Campo. O autor do ataque foi Cláudio Henrique da Silva, de 33 anos, que também trabalhava como operador de empilhadeira na empresa terceirizada. Ele estava de folga, mas foi até a fábrica no último sábado e atacou os colegas com uma faca, de acordo com depoimentos de testemunhas. Uma das linhas de investigação considera a possibilidade de que Cláudio fosse alvo de bullying praticado por 2 das vítimas. Douglas de Souza Vieira foi esfaqueado ao tentar impedir as agressões. Cláudio Henrique da Silva foi preso em flagrante logo depois do crime, mas morreu horas mais tarde na carceragem do 2º Distrito Policial de São Bernardo do Campo. A Secretaria da Segurança Pública informou que ele atentou contra a própria vida enquanto estava detido. A Corregedoria da Polícia Civil investiga as circunstâncias da morte. Em nota, a Bombril informou que acompanha as investigações, presta apoio às famílias das vítimas e afirmou que não havia registros de denúncias de bullying envolvendo os funcionários. A empresa terceirizada TPC informou que também colabora com a apuração do caso. De São Paulo, Clauson Dutra.
0: Vamos então fechar este show da notícia com a produção aqui no estúdio da Isabela do Carmo, a pré-produção da Karina Almeida e os trabalhos técnicos de Juliano Fonseca e Bruno Carvalho.
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0: Vem aí o CBN Auto Esporte. Um ótimo restinho de domingo e ótima semana para todo mundo.
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0: Domingo, 2 de agosto de 2026. Em convenções partidárias realizadas por aliados neste sábado, tanto Lula quanto Flávio Bolsonaro pediram votos para as próprias candidaturas à presidência da República. Na Bahia, na convenção que oficializou o governador Jerônimo Rodrigues como candidato à reeleição pelo PT, o presidente Lula afirmou: "Vote em mim". Em Santa Catarina, na convenção que lançou a candidatura do governador Jorginho Melo à reeleição pelo PL, o senador Flávio Bolsonaro disse: "Votem no Flávio". Pela legislação eleitoral em vigor, a propaganda eleitoral só é permitida após o início oficial da campanha, em 16 de agosto. Além disso, a lei das eleições veda pedidos explícitos de voto, podendo caracterizar propaganda eleitoral antecipada. Cabe à Justiça Eleitoral analisar, caso seja provocada, se declarações feitas antes do início oficial da campanha configuram propaganda eleitoral antecipada. O árbitro Marcos Roberto de Jesus Nunes deixou a partida entre Votorantim e Referência pelo Campeonato Paulista Sub-15 no intervalo para prestar queixa na delegacia. Ele diz ter sido vítima de racismo por parte de um torcedor que o teria chamado de macaco ao fim do primeiro tempo. A partida terminou com placar de 3-0 para os visitantes no estádio Domênico Paolo Metidieri, em Votorantim. O Irã negou neste domingo que tenha pedido aos Estados Unidos que não executem novos ataques contra o seu território, contradizendo o presidente Donald Trump. Citando autoridades militares, a agência de notícias iraniana Mehr afirmou que a alegação de Trump não passava de uma nova mentira e que as forças armadas iranianas estavam em alerta máximo e prontas para qualquer eventualidade. Trump afirmou na noite de sábado que suspendeu novos ataques ao país que teriam poder militar inéditos desde a Segunda Guerra Mundial. Segundo ele, a suspensão foi a pedido do Irã e de negociadores do Oriente Médio por conta de um suposto avanço nas negociações de paz. Horário de Brasília, 9 horas, 2 minutos.
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